0: equacionar uma possibilidade dessas, isso teria de corresponder a uma situação em que o PSD, visivelmente, não tivesse a possibilidade de entregar um resultado satisfatório face àquilo que o país precisa, e de eu achar que eu o poderia fazer. E se isso vier a acontecer, eu ponderarei e tomarei uma iniciativa, se for caso disso.
1: A porta está aberta e não é do Palácio do Belém.
0: Nunca pensei em ser Presidente da República porque é um lugar com honestidade que a mim não diz nada.
1: Não é um cargo executivo como o de Primeiro-Ministro. Pedro Passos Coelho só tem um lugar em vista.
2: O antigo Primeiro-Ministro lembra que não é candidato a qualquer cargo, acrescenta que não está a preparar uma candidatura. Questionado sobre as eleições presidenciais, responde que é um político executivo e que nunca pensou ir para Belém. A comentadora de política nacional da TSF analisou esta entrevista de Passos Coelho. Margarida Davi entende que o antigo Primeiro-Ministro está a preparar terreno para voltar à vida política. A comentadora de política da TSF vê ainda nestas palavras uma possível ligação ao Chega para chegar ao poder.
3: A questão também é de saber como é que esse projeto se articularia na prática com André Ventura. Nós sabemos que André Ventura é em parte uma criação de Pedro Passos Coelho, porque foi o seu candidato à Câmara de Louros, e será difícil entender como é que se articulariam estes dois homens, que ambos vivem de uma ideia de carisma, de serem homens providenciais que vêm para mudar alguma coisa. É difícil antever como é que será a articulação entre os dois, porque já não é muito óbvio que Ventura queira continuar a ser a criatura de Pedro Passos Coelho. Ele agora quer mais do que isso. E, na verdade, as sondagens que nós temos visto nos últimos tempos mostram que Ventura pode ficar à frente do PSD numas eleições. Não sabemos, é certo, se esse resultado seria igual com Pedro Passos Coelho ou não. Mas ainda assim, estaria Pedro Passos Coelho disponível para ser o número 2 de Ventura? Essa é uma pergunta que tem de ser feita.
2: A análise de Margarida Davi esta noite na TSF, uma entrevista que foi também acompanhada pelo painel do programa O Princípio da Incerteza, da TSF e da CNN Portugal. O antigo líder do PSD, Pedro Passos Coelho, defendeu que o partido que governa o país não deveria temer alianças com o Chega. Já para um membro deste painel, para o social-democrata Matos Correia, é importante haver cordões sanitários na política.
4: Eu confesso que aí discordo do Pedro. E digo-lhe porquê. Em primeiro lugar, e tal como eu entendo o que é o PSD, não há uma maioria de direita na Assembleia da República. Há uma maioria à direita, que são coisas diferentes. O PSD não é nem nunca foi um partido de direita. Agora, se nós olharmos para a geometria da Assembleia da República, de facto, há um bloco mais à esquerda e um bloco mais à direita. O Luís Montenegro deixou sempre muito claro, não por taticismo, mas por convicção, que não governaria em nenhuma circunstância com acordos de incidência parlamentar e muito menos com uma coligação com o Chega. Eu não posso concordar com o Pedro quando o Pedro diz que há uma maioria de 60% à direita, porque não há. Porque a existência de uma maioria pressupõe uma concordância em termos de princípios e valores fundamentais entre os diferentes partidos que constituem esse arco mais à direita. Ora, é manifesto que os princípios e os valores do PSD não são compatíveis. Eu ia dizer que os princípios e valores do Chega, mas eu acho que o Chega não tem nem princípios nem valores.
2: E pelo PS, Alexandra Leitão afirma que Pedro Passos Coelho é um nome que une a esquerda.
5: Eu gostava que por uma vez o ex-primeiro-ministro Pedro Passos Coelho concretizasse as reformas. Há uma coisa boa de Passos Coelho, é a clareza. Se Passos Coelho mandar no PSD, vai fazer acordos pelo menos de incidência parlamentar, com o Chega. E essa clareza é muito importante para a transparência e para a clarificação do sistema. É um primeiro-ministro que no mesmo dia, tem um partido de esquerda, de centro-esquerda, que é o Partido Socialista, a viabilizar o orçamento, e no mesmo dia faz um acordo escrito com o Chega para uma lei do arrendamento. Este jogo de pisca-pisca não é compatível, na minha opinião, com a clareza de direção que eu acho que os portugueses têm o direito de exigir. E no dia em que essa clarificação for exigida, isso vai ser um problema grande para o PST resolver internamente.
2: Já o historiador Pacheco Pereira quer consultar os arquivos para perceber se Passos Coelho foi além da Troika.
6: Eu tenho há muito tempo feito um apelo a que nem o PS, nem o PSD, primeiro e de razão não responde, que é a abertura da documentação sobre as negociações com a Troika. Por uma razão claríssima, é que o que eu sei sobre essa matéria é que grande parte das medidas mais gravosas não foram pedidas para a Troika. Foram pedidas e foram feitas pelo PSD. Já não me refiro a outras medidas que não têm sido bem discutidas, como a questão da REN, por exemplo, que provocou uma crítica europeia pela entrega da REN aos chineses e que agora deu origem também a este sarilho à volta da REN. Há muitas medidas, porque o alvo na Troika, e isso será o alvo nas reformas que o Passos Coelho quer fazer, não é necessariamente desproteger os mais pobres. É destruir o elevador social.
2: O princípio da incerteza, programa coordenado por Carlos Andrade, que repete esta segunda-feira, depois das notícias da 1 da tarde. O aeroporto de Riad, na Arábia Saudita, voltou a ser atacado este domingo, um ataque que já provocou pelo menos um morto e 11 feridos. São informações da aviação civil da Arábia Saudita, na rede social X. Este aeroporto já tinha sido atacado no sábado, um ataque reivindicado pelos húteis do Iémen, um incidente que provocou 12 mortos e mais de 300 feridos. O Benfica venceu esta noite o Vitória de Guimarães por 2-0 no Estádio da Luz, jogo que marcou o regresso do campeonato depois de uma pausa para os jogos das seleções. Samuel Dal inaugurou o marcador para os encarnados aos 24 minutos. Na segunda parte, o ucraniano Sudakov ampliou a vantagem. No final da partida, em conferência de imprensa, o treinador do Benfica, Marco Silva, defende que as águias mereceram ganhar esta partida.
7: Uma vitória justíssima, uma vitória da única equipa que criou realmente oportunidades para ganhar e da equipa que fez mais para ganhar também, como nos competia, como era a nossa obrigação. E a segunda parte foi diferente, perdemos muitas bolas sem razão, mas a realidade é que o Vitória não tem uma oportunidade, se podemos considerar, num cruzamento do corredor lateral, que é um cruzamento e a bola acaba por bater no poste, o resto não tem um único remate enquadrado. Portanto, ganharmos neste regresso do campeonato, na Luz, sem sofrer golos, ainda mais importante e praticamente sem conceder uma única oportunidade ao adversário.
2: Do outro lado, o Tiago Margarido, técnico do Vitória de Guimarães, considera que foi um jogo equilibrado, apesar da derrota dos vimaranenses.
8: Obviamente que expectávamos um jogo bastante difícil, porque o Benfica veio de um resultado menos positivo e obviamente tinha que dar uma resposta forte. Nos primeiros 20, 25 minutos, até o golo do Benfica, o Benfica foi claramente superior. Após termos sofrido o golo, a equipa foi crescendo paulatinamente no jogo, fomos ganhando alguma confiança com bola, mas a primeira parte é claramente o Benfica. Na segunda parte corrigimos essa situação do jogo interior, procuramos criar uma igualdade numérica no meio, penso que o jogo foi dividido, conseguimos ter mais bola, conseguimos fazer o nosso jogo e isso fez com que o jogo ficasse em aberto. O segundo golo acaba por sentenciar o jogo, a meu ver, de forma injusta, porque o Benfica não estava a fazer muito para conseguir o segundo golo. Mas a verdade é que acabou por sentenciar o jogo e animicamente deitou-nos um pouco abaixo.
2: E com este resultado, o Benfica mantém-se no segundo lugar do campeonato a 5 pontos do Futebol Clube do Porto. No futsal, a seleção feminina classificou-se esta noite para o Europeu 2027, ao vencer a Finlândia por 3-0, um jogo a contar para a última jornada do Grupo 1 da Ronda de Elite. Portugal conseguiu o apuramento sem nenhuma derrota e com um golo baliza a baliza da guarda-redes portuguesa. A seleção portuguesa terminou a Ronda de Elite com 10 golos marcados, assegura a 4ª participação consecutiva na fase final da competição. O técnico Luís Conceição adianta que até chegar ao Europeu há ainda muito trabalho pela frente. O Europeu de 2027 de futsal feminino realiza-se na Croácia.

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0: 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Boa noite. Início de madrugada de segunda-feira com a entrevista TSF-JN a Mário Centeno.
1: Académico, antigo ministro das Finanças e antigo governador do Banco de Portugal, já lhe chamaram Ronaldo do Ecofin e das Finanças, mas também Mário o Cativador, e desde esta semana é conselheiro independente da seguradora Banca Vida e Pensões. Sobre o passado escreveu Contas Certas, o livro que hoje o traz aqui, mas sobre o futuro ainda deixa muitas interrogações à solta. Mário Centeno, muito bem-vindo à entrevista TSF-JN.
2: Muito obrigado.
3: Muito bem-vindo pela parte do JN, de Mário Centeno. O ministro das Finanças apresentou ontem o terceiro orçamento consecutivo do governo sem agravamento da carga fiscal em percentagem do PIB e voltou a defender uma política de contas equilibradas. Reconhece na estratégia de Miranda Sarmento uma continuidade das suas próprias políticas ou considera que há diferenças fundamentais?
2: Quando olhamos para as contas públicas, há uma dimensão que deve merecer logo de imediato a nossa atenção. Enfim, eu já escrevo sobre isto há mais de 30 anos, tenho artigos publicados inclusive no Banco de Portugal e em revistas sobre esta questão, que é a despesa. O alfa e o ômega da política orçamental é a despesa. O Estado não tem receitas próprias, e não temos recursos naturais no país que estejam afetos ao financiamento do Orçamento de Estado e, portanto, são impostos, a maior parte deles, há também contribuições, mas eu digo isto para fazer aqui a ponte à resposta que já lhe vou dar. E, portanto, a despesa é aquilo que mais importa num Orçamento de Estado. E nós temos tido a felicidade de viver num período em que a receita fiscal tem crescido bastante, em que a receita contributiva tem crescido ainda mais. É difícil encontrar no passado períodos tão positivos para a economia portuguesa desse ponto de vista, e isso não diminui as nossas responsabilidades face à despesa, antes pelo contrário, aumenta. E é por isso que toda a minha análise tem sido ultimamente, e enquanto ministro e antes de ser ministro, na despesa. E a despesa pública está a crescer a ritmos que não são sustentáveis. Eu vou-lhes dar um exemplo. Face à proposta que foi apresentada o ano passado no Orçamento de Estado para 2026, e àquilo que é neste momento a previsão do Governo para a execução da despesa em 2026, portanto um ano depois, nós temos um desvio de 6.200 milhões de euros a mais. A execução da despesa este ano, vou repetir, está a 6.200, segundo o Governo, porque não são números finais, pode até ser maior o desvio, mas hoje, tendo conhecimento nós ontem da previsão que o Executivo tem para a despesa em 2026, são 6.200 milhões de euros a mais. É um erro de 5% de subestimação face a um ano da despesa do Estado. E isto é muito preocupante. Eu posso lhes dizer que no tempo das contas certas, essa mesma diferença em 2019 foi de 19 milhões de euros. São 450 vezes menos de desvio.
3: É aquilo que esteve a falar dos tais 12 mil milhões de
2: cortes. E contribui para esse número. Na verdade, os 12 mil milhões de euros de desvio são números que o Banco de Portugal tem estimado e que, se calhar neste momento, até já estão desatualizados face a esta dinâmica da despesa. E tem uma nota muito importante que se tem que fazer, que tem a ver com o investimento e com o PRR. O desvio de 12 mil milhões de euros é no conceito de despesa líquida. A despesa líquida não conta com nenhuma componente da despesa que seja financiada por fundos europeus ou pelo PRR. Não conta. E essa despesa líquida está ainda a crescer mais do que a despesa total. Porquê? Porque inclui, entre outras coisas, as reduções de impostos que têm vindo a ser aprovadas. As reduções de impostos sabem bem, mas é como um doce. Depois tem uma consequência, porque deixam de financiar despesa. E nós sabemos, como eu referi há pouco, que os impostos são desagradáveis de cobrar, eles só existem porque existe despesa. É muito contraditório acelerar a despesa e cortar impostos.
1: Mas então não concorda com a explicação dada durante a apresentação do orçamento pelo ministro Miranda Sarmento, que respondendo ao seu artigo, claramente, em que dizia que Montenegro destronou Sócrates no que diz respeito ao crescimento da despesa, a relação entre o crescimento da despesa e da riqueza, ele dizia, falava que era preciso ter em conta o investimento público e também o PRR.
2: Mas
1: uma explicação que não convence.
2: O que eu acho extraordinário na memória de algumas pessoas é que eles esquecem que boa parte das críticas que faziam ao engenheiro Sócrates foi precisamente do investimento, muito dele não produtivo, diziam eles, que estava a ser feito. Os governos do engenheiro Sócrates fizeram grandes obras de investimento. Nas despesas que estão por detrás das contas face ao período de governo do engenheiro Sócrates, há muito investimento. Na verdade, financiado pelo Orçamento de Estado, é capaz de haver mais investimento do que aquele que hoje existe. Nós não podemos ter uma memória muito seletiva. O investimento público é muito importante. E é importante que ele seja feito com as cautelas e os cuidados devidos. Nós temos que responder todos para pagar o investimento público. Eu tenho dito há muito tempo, e os números são absolutamente indesmentíveis, 80% do investimento público é pago com impostos, não é pago com fundos europeus. E, portanto, a responsabilidade que o Estado tem quando usa impostos para pagar investimento é enorme. E não deve ser nem endeusado, nem tornado como se fosse uma coisa horrível. É importante. Mas o engenheiro Sócrates também fez investimentos. E não estamos a tirar essa despesa do lado da contabilidade, porque ela teve que ser paga. E parte da entrada do país em quase incumprimento também teve a ver com o enorme esforço que foi feito de investimento público que teve que ser pago. Portanto, eu não consigo sequer perceber essa explicação. E acresce à fragilidade dessa explicação, que é total, isso é uma não explicação, que a despesa líquida não tem fundos europeus. E, portanto, o PRR não é para aqui chamado. Há dois números. Um que é a despesa total e outro que é a despesa líquida. E aquele que é mais preocupante, na verdade, o artigo só não faz essa ponte com os tempos passados, porque é muito difícil calcular o conceito de despesa líquida desde 1985. E o artigo tem uma abrangência temporal grande. Mas aquilo que é preocupante neste momento é o desvio na despesa líquida, que cresce 28%, mais do que a despesa total, que continua a crescer porque estas reduções de impostos, que não são justificadas, que não se entendem para o que é que existem, temos que enfrentar a realidade como ela se nos coloca. Faz sentido reduzir os impostos a quem ganha mais do que 10 mil euros por mês? Faz? É que a grande parte da despesa fiscal que está a ser aprovada no Parlamento favorece essas pessoas. São essas as pessoas que os poucos recursos públicos que o Sr. Primeiro-Ministro disse que tinha. Não fui eu que anunciei uma crise. Foi o Sr. Primeiro-Ministro.
1: Não era tempo de aventuras, não é?
2: Foi, aliás, a primeira vez que nós vimos um Primeiro-Ministro com este grau de abertura face à realidade. Mas ele não foi consequente com isso. Não explicou onde é que estava a crise que ele via chegar. Porque a crise não existe do lado da despesa. Insisto, são 6.200 milhões de euros a mais em apenas um ano na revisão da previsão do Orçamento de Estado na despesa em 2026. Então, eu não acho que isso sejam coisas certas.
3: E então, a sua diferença entre si e Miranda Sarmento tem a ver exatamente com a execução dos orçamentos de Estado, é isso?
2: É verdade, porque a execução dos orçamentos de Estado é tudo. Nós apresentamos um orçamento de Estado para que ele seja credível. Insisto, em 2019, a diferença entre a despesa prevista em outubro de 2018 e o que depois se executou em 2019 foi 19 milhões de euros. 19 milhões de euros é mais de 100 mil milhões de euros. Nós hoje o que temos é um desvio enorme, quer na despesa corrente, quer na despesa de capital. Não é, insisto mais uma vez, apenas na despesa de capital. O PRR é para cumprir, sim, mas é para cumprir em nome do povo, em nome das pessoas. Não é um exercício administrativo. Ele tem que ter um propósito. É bom que avaliemos o que é que está a ser feito com o PRR. Não é só inscrever despesa e fazê-la. Ela tem que ter um sentido. E eu acho que isso falta tudo.
1: E acha que o diabo pode vir aí para recuperar uma frase que lhe foi atirada?
2: No livro, eu descrevo exatamente, temos que voltar de vez em quando ao livro. No livro, uma das entradas que aliás está no índice temático do livro é a palavra diabo.
1: Exato.
2: E eu quando fui confrontado com o índice temático, confesso que tive uma surpresa. Eu não achava que, apesar de tudo, a palavra tivesse surgido tantas vezes no texto. Mas são 460 páginas e, portanto, surgiu. E o diabo uma figura que, na nossa mitologia, nos nossos sonhos, enfim, invocamos quando queremos dizer que qualquer coisa de mal vai acontecer e, melhor ainda, que é como se faz muito neste país e como foi invocado pelo Dr. Passos Coelho, quando podemos associar o diabo a alguém. Aqui não se trata de diabo, isto são erros puros e simples. São erros de condução de política. Não há diabo aqui. É apenas incompetência, de certa maneira, na forma como os orçamentos são colocados e depois na sua execução. Conseguimos, depois de um desvio destes, ter alguma credibilidade face ao que nos foi apresentado para a conta de 2027? Eu tenho dúvidas, porque não sei exatamente onde é que, na verdade, a despesa pública vai parar. Nós temos um corte na saúde previsto para 2027, vem nos jornais pela primeira vez desde 2011, mas a verdade é que até agosto a despesa em saúde está a crescer 12% e nos últimos 3 anos vai quase em 30% de aumento. Alguém acredita que depois de 3 anos de governo em que se fez a despesa subir 30%, de repente temos os mecanismos para a fazer cair? Eu não sei se é desejável que ela caia. Eu sei que é insustentável que ela continue a subir da forma como tem estado a subir, principalmente porque não se vê qual é o benefício disso. Temos menos cirurgias feitas, temos menos consultas. Não consigo entender. Nós temos todas as rubricas do Orçamento da Saúde a crescer de forma muito significativa neste período. Eu não sei se é desejável que ela caia, eu não sei se só houve uma epifania no governo que percebeu que não podia seguir o caminho que estava a seguir. Se isso é assim, eu até saúdo, porque é exatamente isso que eu tenho dito. E, portanto, o Orçamento de Estado de 2027 até se podia dizer que cumpria um dos princípios básicos de boa governação que eu tenho vindo a apelar. O problema é que eu não sei como é que alguém que vai a esta velocidade consegue travar e inverter a marcha. Veremos o que é que está de facto nas políticas, veremos onde é que se corta, porque normalmente corta-se a direito e quando se corta a direito, nem sempre se corta onde se deve cortar. Vamos ver.
3: Aliás, disse que se teria que fazer cortes muito significativos nos próximos 2 anos para cumprir as metas europeias. Onde é que acha que esses cortes teriam que acontecer?
2: A condução da política orçamental do lado da despesa é um exercício de microgestão que eu acho que tem estado ausente nos últimos 3 anos. Eu, mais uma vez, no livro descrevo detalhadamente como é que o governo a que pertenci coletivamente fazia essa gestão. Era um exercício de tal maneira exigente, eu posso vos dizer que eu praticamente não saía do Ministério das Finanças e eu tenho visto muitos ministros em muitas recessões e eu não esperava vê-los porque eu no tempo em que fui ministro não tinha tempo para aquelas recessões. E isso é bom para a vida de um ministro, poder espairecer. Mas não foi o tempo que eu tive no Ministério das Finanças, porque a microgestão, que é o podermos compreender como é que a despesa é feita, qual é a despesa que está a ser feita, como é que ela é financiada, é um exercício muito detalhado. E só o Governo pode responder, António, peço desculpa a essa pergunta. Eu poderia, inclusive, especular sobre áreas, mas o que é que acontece? Nós temos um Primeiro-Ministro que se ufana de ter revisto 19 carreiras, de ter aumentado tudo e todos, de termos, e os números dizem isso, muito mais funcionários públicos do que tínhamos em 2023 e em 2019 e em 2014. Na verdade, temos o maior número de funcionários públicos que alguma vez este país teve. Eu confesso que se torna difícil de fora poder dar palpites sobre isto, porque um orçamento é um equilíbrio. Em 140 mil milhões de euros de despesa cabe muita coisa. Não cabe é tudo. E o não caber tudo e o caber muita coisa é o trade-off que o Governo tem que gerir.
1: Já aqui falou do investimento, aliás, no livro, e quando era ministro falava, dizia que o investimento não pode ser aquela ideia de que a Anitta vai às compras com a pantufa com o cesto debaixo do braço. De qualquer modo, tem ouvido, foram ouvidas no início desta governação e ainda persistem acusações ao seu estilo de governação, digamos assim, à condução do Leme, de que... Eu lembrei há pouco o tal cognome de Mário Cativador, que o investimento público, o investimento nos serviços básicos de saúde, decresceu muito ou seja, que teve um pulso muito forte, demasiado forte nessa questão do investimento.
2: Pronto, há vários erros, não na sua pergunta, mas na análise subjacente à sua pergunta e que, mais uma vez, o livro explica detalhadamente. As cativações incidem essencialmente sobre a aquisição de bens e serviços, não sobre investimento. O investimento, na verdade, não está, do ponto de vista substantivo, sujeito a cativações. O que é que acontece com o investimento público? O investimento público tem que ser preparado e leva muitos anos a preparar. Foi por isso que os maiores projetos dentro do PRR não foram cumpridos no PRR. Saíram do PRR. Os metros, muitos dos investimentos em habitação, não estão no PRR, não foram concluídos dentro da janela temporal do PRR. Não porque os governos sucessivos que trataram do PRR não tivessem feito esforços por isso, eu não estou sequer a julgar dessa maneira, estou a dizer, mais uma vez, do Anitta vai às compras, que o investimento público é um processo longo que demora. Em 2015... o quadro comunitário de apoio que ia de 14 a 2020 não estava lançado. Não havia nenhuma preparação. Tinha havido, aliás, eu vou fazer aqui um pouco de quase que arqueologia de medidas, um gasto enorme em 2015 de fundos europeus que estavam mais ou menos fáceis de utilizar, lembro-me da agricultura, e não havia nada preparado que estivesse capaz de se lançar em termos de investimento. Na verdade, os grandes investimentos que apareciam para se fazer no Ministério das Finanças e avançaram, já vinham do engenheiro Sócrates, do fantástico engenheiro Sócrates, que agora este governo está a querer bater, e está a bater, e que depois tão vilipendiado foi, injustamente, em muitas medidas. E eu não tenho nenhum problema, talvez seja se calhar o único português que não tem nenhum problema em discutir a governação do engenheiro Sócrates, primeiro porque não tive nada a ver com ela e porque era muito crítico de muitas coisas na altura, obviamente nas minhas funções do tempo, sobre a parte dessa governação. Mas deixemos o engenheiro Sócrates descansado. Não havia investimentos a ser feitos, no sentido de serem planeados, de estarem capazes de avançar. Havia, por exemplo, o Hospital de Todos os Santos em Lisboa, que avançou e que foi... Mas, mais uma vez, são meses, anos de preparação para o lançamento dos concursos de obras daquela dimensão. Houve o Ferrovia 2020, que avançou com as dificuldades que todos conhecemos, porque havia uma coisa que tinha sido feita em Portugal. Tínhamos destruído o setor da construção. As empresas de construção foram dizimadas, objetiva e deliberadamente, com o Programa de Ajustamento Económico e Financeiro, e não nos podemos esquecer de duas frases que eu vou relembrar aqui também a quem nos ouve. Uma de uma ex-dirigente do PSD, precisamente por causa dos investimentos do engenheiro Sócrates.
1: Manuela Ferreira Leite.
2: Manuela Ferreira Leite disse uma vez qualquer coisa como isto, e se não cito exatamente, não vim aqui preparado com a citação, mas de memória vou citá-la e haverá justamente a fazer à frase. Este programa de investimentos, dizia ela, dos investimentos do engenheiro Sócrates, são bons para baixar a taxa de desemprego na Ucrânia. Era assim que o PSD da altura olhava para os investimentos do engenheiro Sócrates e os considerava. Este ressurgimento keynesiano dentro do PSD deixa-me quase embevecido. Eu que sou economista e que há poucos economistas no governo, não sei se têm a noção disso. Na verdade, ministro, só há um e não é o das finanças. Deixa-me embevecido este, enfim, despontar de keynesianismo de investimento que na altura era criticado desta forma. Outra frase que eu quero relembrar é que, durante o programa de ajustamento e as razões económicas que eram colocadas para o problema de Portugal, era o excesso de procura interna que o país tinha. E que foi vilipendiado, e isto era também investimento e era consumo. Ora, passados 10 anos, nós temos um governo desse mesmo partido que tem um crescimento económico que é sustentado totalmente no consumo privado e no estímulo do consumo privado. Totalmente. A componente da procura mais dinâmica e que justifica o crescimento, que não é o crescimento que este governo queria neste momento, porque prometeu muito mais e não está a entregar. Não está a entregar, é preciso que seja muito claro nisto.
1: O governo ainda hoje, ainda no debate quinzenal, falou das tempestades, enfim, de todas as circunstâncias que acontecem.
2: Quem governa sem bússola e sem preparação só dá conta daquilo que lhe acontece no momento. É exatamente por isso que falamos de tempestades. Temos noção que o país, infelizmente, tem episódios dessa natureza quase todos os anos. Os fogos de 2017 tiveram alguma perturbação na execução orçamental de 2017 e 2018? Houve alguma vez alguma justificação do nosso governo sobre o resultado orçamental por causa dos fogos que destruíram muito mais no país, infelizmente, do que aquilo que a tempestade que assolou vastas áreas do país, infelizmente, neste último ano? Isso é uma justificação que um político deva dar? Que agora estamos à mercê dos fenómenos que nos acontecem? Isso é para isso que existem políticas orçamentais e existem almofadas para responder. Há problemas no país todos os anos, sejam de seca. Nós tivemos que estar a mudar água de albufeiras em albufeira porque estavam secas. Eu lembro-me de ter que financiar, como Ministro das Finanças, em nome do país, transferência da barragem da Agueira para outras barragens, porque estavam secas. Alguma vez se ouviu dizer que isso era um empecilho à execução orçamental e que estávamos a derrapar na despesa por causa disso? Eu acho triste que seja assim.
1: Deixe-me voltar só à área da saúde, que há pouco já referiu como daquelas que desta vez parece descer o investimento, para regressar aqui um bocadinho ao livro, onde defende que o que interessa com a despesa é quanto nos vai custar aquilo, né? diz aqui no livro. Pergunto-lhe se acredita que teria conseguido fazer melhor naquela proposta que fez e que ficou sem resposta por parte de António Costa quando quis passar das finanças para a saúde.
2: Eu quis só com essa... Eu vou responder às duas partes da sua pergunta. Primeiro, enquadrar essa proposta. Essa proposta estava enquadrada numa questão muito fácil de definir. 2019 é ainda o ano em que o país teve o conjunto de melhores resultados económicos e financeiros deste século. Quando nós olhamos para a questão estrutural da economia portuguesa, todas as estimativas que eu conheço identificam o ano 2019 como sendo aquele em que a atividade económica cresceu mais, esteve a um nível superior àquilo que seria o seu potencial, que a taxa de desemprego estava a cair, tínhamos a dívida a cair, tínhamos o primeiro excedente orçamental à vista. Na verdade, propusemos nesse ano, pela primeira vez, um orçamento de Estado que foi aprovado na Assembleia da República com um excedente, que foi uma conquista histórica, financeira para o país. E eu achei, numa lógica se calhar quase naif do ponto de vista político, mas que era muito genuína, e por isso eu decidi contar esse episódio no livro, que eu tinha um contributo a dar ao país, se pudesse ter uma função. Não era ser Ministro da Saúde, podia até não ser deixar de ser Ministro das Finanças, ainda que fosse parte da resposta, podia ter de passar por aí, mas ter um papel transversal na ligação financeira entre a saúde e aquilo que é a prestação do serviço ao país. Nós tínhamos feito um trabalho enorme, de uma qualidade nunca antes feito. Digo isto sem nenhum... Eu já sei que vou ser acusado de estar mais uma vez aqui a autoelogiar-me, mas enfim, é a vida. Que não tinha sido feito e que não foi aproveitado. Que foi a estrutura de missão que criámos conjuntamente com o Ministério da Saúde para avaliar a gestão e a organização financeira do setor. Esse grupo era um grupo multidisciplinar, que tinha pessoas da Escola de Saúde Pública, tinha administradores hospitalares, que reunia e reuniu nas finanças pela primeira vez com todos os conselhos de administração de hospitais em Portugal, e que fez um levantamento exaustivíssimo de tudo. E aquele material tinha que ser aproveitado. E a melhor maneira que eu via de aproveitar era ter eu essa função. E, portanto, foi como...
1: Mas seria, não sendo ministro, seria uma espécie de...
2: Não, eu era ministro.
1: Na altura era ministro,
2: sim. Tinha que ser ministro, tinha que continuar ministro, tinha que ter o poder que ser ministro nos dá, e teria uma função transversal dentro do Conselho, que seria dirimida com o Sr. Primeiro-Ministro. Existem muitas formulações, existiriam muitas formulações possíveis para isso. A discussão não se prolongou, porque não foi assim a opinião do Sr. Primeiro-Ministro, e eu, obviamente, aceitei. Porque
1: mas com alguma mágoa, não?
2: Não digo mágoa, não tenho essas mágoas. Não. Não tenho essas mágoas, mas gostaria que a história tivesse sido outra, gostaria. Mas, como se viu, eu apresentei o orçamento de 2020, como lhe disse, com o primeiro superávit inscrito num orçamento de Estado pela primeira vez desde o 25 de Abril, depois do excedente que iríamos registar em 2019. Exerci as minhas funções como Presidente do Eurogrupo durante o Covid, no período em que fui Ministro. Não houve nem mágoas, nem ressentimentos, entregámos, e a minha equipa fez exatamente isso. Não houve nenhum problema.
1: Mas todo aquele trabalho que ficou...
2: Todo aquele trabalho, infelizmente, não teve a continuidade de vida. Houve alterações e reformas que foram feitas no setor da saúde, a criação do diretor executivo, uma
1: que agora vai aparentemente ser revertido, digamos assim.
2: Se houver boas razões para isso, coisa que eu não encontro, pode até ser assim, mas, por exemplo, a direção executiva já era uma tradução um pouco daquele trabalho, porque nós não podemos pôr o Ministro das Finanças a gerir o INEM, como a senhora Ministra das Finanças disse que dedicava 70% do seu tempo ao INEM.
1: Saúde.
2: De saúde, claro. Perdão. Isso não pode acontecer. Não pode acontecer. Um ministro setorial, em particular o da saúde, é a área mais difícil de todas. De toda a administração pública, a área mais difícil é a da saúde. E, portanto, nós temos que ter respeito pelos ministros da saúde, mas eles também têm que perceber que podem ser ajudados. E, às vezes, não entendem isso. E portanto, o senhor ministro, toda a lista dos ministros da saúde tem que merecer o nosso respeito, porque é a área mais difícil, mais sujeita a pressões, mais capaz de ir para a primeira página dos jornais.
1: Porque interessa muito às pessoas.
2: Porque interessa muito às pessoas. E isso era uma coisa que a mim me fazia muita... me impelia a estar muito presente e a estar sempre junto do Ministro da Saúde ou da Ministra da Saúde, dependente de quem estivesse a ocupar o cargo. E era... o meu contributo naquela altura.
3: Voltando ao orçamento, os portugueses estão realmente 15% mais ricos, como diz Miranda Sarmento, ou o governo está a apresentar uma média que não corresponde à realidade de muitas famílias?
2: As duas coisas podem ser verdade. E eu vou tentar explicar. Nós temos tido a felicidade, e por isso eu dizia há pouco da receita fiscal, de termos uma economia muito resiliente, um mercado de trabalho que lidera essa economia, na verdade à luz do que também acontece na Europa, e temos, por contrapartida dessas duas forças, um rendimento disponível real das famílias que tem crescido, ou seja, tem sido positivo sempre, incluindo o período inflacionista. Mesmo nos períodos de maior inflação, o rendimento real agregado de todas as famílias portuguesas não caiu. E isto é um acontecimento único na nossa economia e que vem muito da resiliência que ela foi ganhando nos anos anteriores. E, portanto, é verdade que o rendimento agregado das famílias portuguesas, todos os salários pagos, todas as transferências que o governo faz, o que elas recebem de fora do país, mais, e se subtrairmos a isto os impostos e as contribuições para a segurança social, nós temos o rendimento disponível real a crescer. E isso é algo que tem que ser respeitado, porque é um período muito longo já de crescimento do emprego, que aliás as políticas de imigração deste governo estão a pôr em causa. Temos que ser completamente claros sobre isto. As empresas hoje têm dificuldade em contratar, porque têm dificuldade em contratar pessoas para o lugar que os lugares que elas têm disponíveis. Mas também é verdade, António, a outra parte da sua expressão, que é estas crises que estão latentes e algumas vão aflorando, como por exemplo a crise energética, têm um impacto assimétrico na economia e nas pessoas. Há famílias que sofrem muito com esta crise e há famílias que não sofrem rigorosamente nada, antes pelo contrário, até beneficiam de muitas destes desenvolvimentos. Há empresas que sofrem imenso, todas as empresas que usam como energia o gás natural, que está, face ao ano passado, 180% acima no seu preço, quase 80 euros, quando o ano passado estávamos a falar de valores de 30 euros ou inferiores. Este crescimento dos preços afeta assimetricamente as empresas que usam mais energia, menos energia, que estão mais... A Galp está lindamente neste momento.
3: Ah, sim, sim. Claro.
2: Paga dividendos ao Estado, paga 1.000 milhões de euros quase de impostos, mas depois há outras empresas que não estão tão bem. E eu estou a usar aqui casos limites, polares, extremos, dessa dificuldade e desse benefício. E isso é sempre assim nas economias. E é por isso que as políticas públicas devem olhar para aqueles que são mais afetados em cada momento. É por isso que me estranha que a forma de responder a esta crise, que é uma crise de preços e energética, seja reduzir o IRS a quem mais ganha no país e não fazer nada com as famílias que nem sequer pagam IRS porque não têm rendimentos suficientes para isso. Uhum. Essas beneficiam zero com a reforma do IRS.
3: Falou há pouco...
2: Os que ganham mais de 10 mil euros têm o benefício máximo neste momento. E a mesma coisa se poderia dizer dos pensionistas, que objetivamente não são quem tem que fazer o trajeto de casa a trabalho ou ter que ir levar os filhos à escola. Eu bem sei que muitos pensionistas levam os netos, mas temos que ser claros e objetivos. Há indicadores na política social muito úteis para estes momentos. E o Estado tem todos os mecanismos. Se nós olharmos para o Orçamento da Segurança Social, existem políticas já ativas que poderiam ser usadas neste momento, que identificam as pessoas pelos seus graus de vulnerabilidade e o conjunto de políticas sociais em Portugal é muito vasto, muito, muito vasto. Os governos ao longo das décadas de democracia têm alimentado todo este menu de políticas por boas razões, porquê é que não se usam essas políticas e vamos para coisas fiscais que ainda por cima são difíceis de reverter e que vão contra todas as indicações de todas as organizações internacionais, incluindo o BCE e a Comissão Europeia, que não são temporárias. Nós não estamos agora a baixar impostos para o ano aumentar. Isto não é uma medida temporária. Uhum. E por isso eu fico aqui um pouco baralhado nesta questão. Portanto, a resposta que eu tenho para lhe dar é sim, temos um crescimento agregado muito significativo nos últimos anos do rendimento disponível real das famílias, e sim, há famílias que mereciam a nossa atenção.
3: Voltando um pouco atrás, quando falou da questão da crise energética, já criticou as propostas do PS para baixar o IVA dos combustíveis e do cabaz alimentar, dizendo que não seria o caminho que privilegiaria, não é? Então, qual é que seria hoje a sua receita para proteger o rendimento das famílias sem destruir as contas públicas?
2: Sim, uma nota sobre os impostos. Eu não critiquei as propostas do PS. Eu, na verdade, disse hoje o mesmo que disse em 2023 das propostas do governo da altura sobre a mesma medida, e já tinha dito isto em anos anteriores, portanto eu não mudei de opinião, não estou aqui para criticar ninguém, nem sequer o governo, apesar de aparentemente poder parecer face à nossa entrevista. Eu estou aqui a analisar a política orçamental como, insisto, o faço desde 1993, em que entrei no Departamento de Estudos Económicos do Banco de Portugal e que escrevi o meu primeiro artigo sobre a política orçamental em Portugal, numa análise estrutural, que na altura também deu muito brado, porque o governo do... Aliás, numa notícia do Diário de Notícias de então, enfim, descrevia-se o grande mal-estar que o governo do professor Cavaco Silva, na altura, como primeiro-ministro, tinha com aquelas análises.
1: Ainda assim, me chamou uns anos mais tarde, depois.
2: Exato, mas isso foi noutro contexto. Alternativas no tal menu de políticas sociais, há uma que é muito simples e que também foi usada em 2023, que é o abono de família. O abono de família é uma medida muito progressiva, naquele sentido de que ele ajuda mais as famílias com menos recursos do que com as famílias com mais recursos. É muito simples de utilizar, porque a estrutura que existe chega às famílias com muita rapidez. Poderia ter sido utilizado como política social no momento em que sabemos que os custos com a energia afetam desproporcionadamente mais as famílias de menos recursos e estamos preocupados com aquelas que também têm filhos, que têm muito mais restrições, sabemos todos, aqueles que já tiveram filhos, que isso acontece, e era o que devíamos estar a fazer, por exemplo, mas é só um exemplo, não podemos olhar para o conjunto de políticas sociais e encontrar outras, se não gostássemos.
3: No fundo,
2: o IRS não, é totalmente um ato falhado.
3: No fundo, seria, em vez de apoiar através de impostos cegos, apoiar com medidas concretas de apoios sociais, é isso?
2: O meu primeiro secretário de Estado dos Assuntos Fiscais, o professor Rocha Andrade, que teve, e no livro é muito claro o apreço que eu tenho por ele, e queria deixar aqui mais uma palavra, já que também estamos no contexto do livro, era a pessoa mais inteligente a falar sobre fiscalidade com quem eu interagi desde que me conheço. Tinha uma doutrina que vinha dos seus estudos e do seu doutoramento em política fiscal, porque é bom estudar, é bom preparar-se. Isto da ideia de que quem se prepara...
1: Aliás, diz aqui mesmo que na política não há coragem, há preparação.
2: Exatamente. Quem apela à coragem na política está a apelar ao precipício, está a apelar a coisas que não têm nada a ver com a política. A política é uma ciência, é a preparação. E o Fernando era a pessoa mais bem preparada que eu conheci sobre estas matérias. E o Fernando, cada vez que no governo, porque tínhamos também crises e dificuldades, que enfrentar, se falava sobre usar a política fiscal para dar dinheiro às pessoas, opunha-se terminantemente. Porque a política fiscal é para fazer uma coisa horrível, que é cobrar dinheiro às pessoas. Tudo o que seja pôr a autoridade tributária a devolver dinheiro às pessoas é um erro. É muito difícil mexer nas taxas de imposto, em particular subi-las, e cada vez que se descem as taxas de imposto, nós devemos ter a certeza absoluta que não vamos precisar daquele dinheiro outra vez. E o Fernando martirizava a minha cabeça, e bem, aprendi imenso com ele, e tinha uma posição muito, muito definida sobre estas matérias. A política social é feita através da segurança social, não é feita através da política fiscal. A política fiscal pode ajudar a reduzir as desigualdades, por isso é que temos medidas que são progressivas no IRS, ao contrário de algumas que têm sido tomadas, que são altamente regressivas e, portanto, aumentam a desigualdade. E nós, como esta última que foi, aparentemente irá ser aprovada no Parlamento, não me vou cansar de dizer, e nós devemos segregar o que são instrumentos públicos para aquilo que são os nossos objetivos. E, portanto, eu, se tiver que ter uma política de resposta social, de resposta a uma crise temporária desta natureza, jamais olharia para o sistema fiscal, olhava para o sistema da segurança social, que tem inúmeras alternativas à nossa disposição.
1: E porque falou em Fernando Rocha Andrade, neste livro, recordando para os nossos ouvintes, na altura saiu por causa do chamado Galpgate, neste livro considera que o código de conduta criado na altura foi idiota, e usa até aquela imagem dos macacos que um não vê, outro não ouve, outro não fala. Foi uma forma errada de responder à pressão mediática naquela altura?
2: Olha, vou relembrar que o Sr. Primeiro-Ministro atual estava no mesmo avião que o Fernando. O mesmo avião. O Fernando era o exemplo da seriedade. E foi, obviamente, idiota responder àquela viagem com aquele código. Porque ele não obstou a coisíssima nenhuma depois da sua aprovação. E quando nós fazemos coisas para coisa nenhuma, pois mais vale estar quieto. Notem que eu estive na reunião em que foi aprovado o Código de Conduta. E porventura não terei sido tão duro como estou a ser agora. Porque eu talvez não tenha apercebido, e eu digo isso no livro também, das consequências que aquilo teve, em particular para o Fernando e para a vida do Fernando e para a vida de muitas pessoas que, entretanto, foram apanhadas numa malha que não existe, que foi criada por nós, de suspeição. Porque esta ideia justicialista de que somos todos corruptos antes de sermos pessoas vai destruir a política nas nossas sociedades. Não tínhamos nenhuma dúvida sobre isso. Eu não consigo entender como é que ainda não se sabe o que é que aconteceu no gabinete do deputado André Ventura no verão. Não consigo entender. É o sítio mais protegido da nação, juntamente com o Palácio de Belém, onde há mais câmaras, onde há mais polícias, há militares naquele edifício. Não consigo entender. Talvez um código de conduta para este tipo de coisas valesse mais a pena do que andar à espera que alguém que vá ver um jogo da seleção pudesse estar a ser comprado para o que é que seja.
1: Mas há aqui uma tendência da classe política, agora pergunto-lhe, enfim, tendo passado e tendo estado, para reagir a este tipo de acontecimentos de forma demasiado precipitada?
2: Ah, porque entendemos que a política é um ato de coragem e não de preparação. Achamos que um político que diz na televisão "eu não tenho medo" vale alguma coisa. Mas não tem medo do quê? Do que é que não tem medo, na verdade? Prepare-se. E já agora diga coisas que sejam úteis para as pessoas como solução. É para isso que a política existe. Não é para batermos no peito como se fôssemos o Tarzan a dizer que estamos aqui e somos muito, muito rijos. Isso não existe, isso não vale coisa nenhuma às pessoas. E como nos minoramos no espectro político face a isso, não é? Quando somos confrontados com algumas coisas, a primeira reação é sempre de dúvida metódica, como se nos estivessem a afetar. E infelizmente isso teve consequências muito sérias na política em Portugal. Foi por isso que eu referi e digo, aproveito esta oportunidade de novo, e no livro está isso também.

0: até ao fim do mês. Não tem tempo nenhum. Não tem liquidez. Quem tem essa capacidade é quem está a tomar decisões. E quando nós vemos, perante a maior crise institucional portuguesa da democracia, foi mesmo a maior, que nos impusemos 2 dias para tomar uma decisão sobre uma maioria absoluta que estava na Assembleia da República, nós fizemos um péssimo serviço ao país. Porque mostramos a toda a gente que ninguém tinha tempo. E quando os que estão lá em cima não têm tempo, o que é que sentem as pessoas que estão cá em baixo? Desesperadas. E foi isso que aconteceu. E foi por isso que, de repente, perante um regime que ficou sem tempo para tratar de si próprio, as pessoas decidiram um caminho, que é um caminho que eu continuo a dizer que não é bom para o país, não por causa do resultado eleitoral, mas por aquilo que nós fizemos com o resultado eleitoral. Mais uma vez, não houve uma única reunião que eu saiba, posso estar enganado e que digam se houve, para tentar encontrar um acordo parlamentar. Uma única. Ninguém impôs que isso acontecesse. Eu não estou a dizer que tinha que haver uma. Mas lá está, é a história da preparação. Preparámos-nos para isso? Fizemos alguma coisa para que isso acontecesse? Não. E, portanto, temos metade da galera a gritar que quer reformas estruturais. Metade da outra metade a tentar fazer de conta que existe uma tentativa, um ímpeto de fazer reformas estruturais. E o outro quarto a tentar fazer com que não aconteça nada. O país não vai a lado nenhum assim.
1: Mas já admitiu a possibilidade de um Bloco Central? Em que circunstâncias é que considera que o PS e o PSD deveriam governar juntos? E isso seria uma mesa de duas pernas ou preferível à de três de que fala no livro?
0: A ideia da mesa de três pernas, enfim, tem a felicidade de facto na altura haver três parceiros, sem desprimor para os verdes. E a verdade é que, quer do ponto de vista físico, quer do ponto de vista político, há aí um matching. O exercício físico do Bloco Central, é como diz, teria que ser pensado num contexto de duas pernas. Que, aliás, é o que todos nós temos para andar e fazermo-lo bem. E, portanto, não estou a ver nenhum problema adicional sobre isso. Eu vou-lhe dizer... Eu não tenho um critério que determine quando é que deve haver Bloco Central. Sei que o Bloco Central de 1983 salvou-nos de uma crise financeira pela qual fomos colocados por um governo da AD, que já ninguém se lembra, mas foi o que aconteceu. Houve uma intervenção externa do FMI, havia um desígnio muito importante de entrada na União Europeia. E estas duas forças foram suficientes para criar um Bloco Central. Na altura liderado pelo Partido Socialista e o Partido Social Democrata como segundo partido. Não teve nenhuma consequência negativa para o Partido Social Democrata porque ganhou as eleições de 1985. Portanto, ser o número 2 de uma coligação do Bloco Central não tem nenhuma consequência escrita e depende das questões históricas e depende de como os partidos se colocam. E a verdade é que... foi um governo absolutamente crucial para a nossa democracia, muito mais importante do que os anteriores, porque estabilizou financeiramente o país, com o primeiro-ministro Mário Soares e o ministro das Finanças Hernani Lopes, permitiu a adesão à União Europeia e na verdade modernizou o país a partir dali. Não consigo perceber sequer qual é o estigma que existe sobre o Bloco Central. Não consigo perceber.
2: É o risco de poder, de havendo essa agregação, os extremos ficarem mais libertos, não
0: os extremos,
2: não é um
0: os extremos ficarão libertos se as pessoas que forem para o governo fizerem mal. Porque um governo que governa bem não é expulso da governação. O Dr. António Costa começou por ficou em segundo lugar, conseguiu a maioria que está descrita no livro. A seguir ganhou todas as eleições até 2022, a partir dali. Todas. Autárquicas, europeias, e teve uma maioria absoluta. Porquê? Eu vou dizer porquê. A gente sabe qual é a resposta. Porque governou bem. Porque o país estava a crescer. Porque o país conseguiu enfrentar um problema financeiro que ainda existia em 2015 e superá-lo, e o Covid. E isso deu uma maioria absoluta ao Partido Socialista em 2022.

0: PSD era o número 2 no Bloco Central, ganhou as eleições de 1985, viu-se desfazer o PRD e a seguir teve uma maioria absoluta e duas maiorias absolutas consecutivas. Eu não, honestamente, eu não estou a perceber onde é que está, do ponto de vista da ciência política, e a questão das alternâncias e das alternativas. Sabe que o problema das alternativas é quando nos damos com o vazio. E elas não existem, elas não se constroem só na oposição. Elas se constroem se os partidos se prepararem. As alternativas não é simplesmente estar a pururar sobre coisas no éter à espera de que alguma coisa nos venha a cair em cima, como infelizmente muitas vezes é o exercício da oposição neste país. Eu digo no livro, e é a minha mais profunda convicção, de que não há bons governos sem boas oposições. Uhum. Não há bons planos A sem bons planos B. Uhum. E isso é uma dimensão quase filosófica da vida.
1: Uhum. Marcelo Rebelo de Sousa foi um presidente excessivamente interventivo na relação com o governo.
0: Se nós olharmos para a história das presidências da República, nós temos sempre momentos em que achamos isso. As presidências abertas do presidente Soares podiam ter a ver com essa interpretação. O presidente Yanes criou um partido. O presidente Sampaio, num estilo mais sentimentalista, teve uma intervenção importantíssima no país, interventiva, quando...
2: Até na demissão quase do governo.
0: Exatamente. Primeiro na não-demissão e depois na demissão. O presidente Cavaco Silva assistiu a toda a crise financeira na presidência, se calhar devia ter intervindo mais. Se calhar, e eu digo isso no livro, no período entre 2009 e 2011 devíamos ter estado todos mais juntos. Porque se tivesse havido um Bloco Central em 2009, nós teríamos nos poupado a muitos dos charidos que tivemos em 2011. Eu espero que, mais uma vez, isto está escrito no livro, está documentado, e é algo absolutamente importante para o conhecimento da história recente da política em Portugal. Por isso é que eu não consigo entender como é que não fizemos esforços num período difícil, não é o mais exigente, porque a estabilidade financeira hoje é uma realidade, ela nunca está garantida, para não cair no mesmo erro. Porque quando o primeiro-ministro Montenegro nos remete para 2009, é muito verdade o que ele está ali a dizer desse ponto de vista. O que ele está a sentir é o mesmo que o engenheiro Sócrates sentiu naquele momento. Porque ele, Luís Montenegro, entre outras coisas, votou na Assembleia da República, enquanto vice-presidente da bancada do PSD, medidas que não estavam na política do governo e que aumentaram o déficit naquele período. Este sentimento de que o engenheiro Sócrates, na altura, dizia frases como eu não vou admitir um governo da Assembleia. Mas os governos são todos da Assembleia, mas que ideia é essa de não admitir um governo da Assembleia? Mas há algum governo que governe sem a Assembleia da República? Uhum. Não há. Os governos legitimam-se na Assembleia da República. Foi por isso que o governo Passos Coelho caiu, no seu programa de governo foi chumbado em 2015. É a Assembleia da República que faz as maiorias, não é o Conselho de Ministros. Portanto, tudo isto me parece uma coisa um pouco tão óbvia, clarissimamente. Voltando à pergunta, o Sr. Presidente Marcelo Rebelo de Sousa teve um papel importantíssimo no início das legislaturas às quais eu pertenci. Todos nos fomos sentindo mais desonerados das nossas funções e obrigações com a melhoria da situação. Isso sentiu-se, libertámos-nos todos bastante, ao ponto de, insisto, em 2023, devíamos todos ter dedicado mais tempo ao país.
2: Mas houve aí, durante esse período, pelo menos dois episódios que o envolveram diretamente a si, que teve a ver um com a injeção de 850 milhões no Novo Banco e, por outro lado, com também a declaração de rendimentos de António Domingos na Caixa Geral de Depósitos, que causaram ali momentos de alguma fricção, digamos assim, e acabou...
0: Não causaram...
2: O presidente acabou por ficar um bocadinho pela imagem, pelas imagens, aparecia quase que havia um lado Belém e São Bento e depois o Mário Centeno, não? É errada esta visão?
0: Não, não era tão importante assim, mas havia necessidade de que a política financeira do país fosse conduzida com a preparação e a seriedade que eu achava que tinha que ser. E depois todos crescíamos para a nossa... Sabe que uma das frases que eu mais repeti com os meus secretários de Estado e quando ia para a Assembleia da República com os senhores deputados com quem reunia era: não há caminhos únicos, nem há caminhos sem alternativas, mas nós temos que crescer para as nossas responsabilidades e temos que saber que há coisas que temos que fazer, mesmo que gostássemos que o mundo fosse outro e que pudéssemos fazer de outra maneira. Alguém passa pela cabeça que, perante uma crise como o Covid, o Ministro das Finanças tivesse algum prazer de cumprir um contrato que obrigava o Estado a emprestar ao Fundo de Resolução, porque é isto que estava em causa, 850 milhões de euros? Alguém tem ideia de que isto era a coisa que eu acordava de manhã e me fazia sorrir ao espelho? É melhor não ter, porque não é verdade. Mas os contratos são para cumprir. E uma coisa que foi posta em causa durante o período de ajustamento foi que houve contratos que não foram cumpridos. E se há coisa que faz perder a confiança num país é não cumprir contratos. E os meus pais, a minha família, que também estão descritos no livro, ensinaram-me várias coisas, entre elas esta necessidade de cumprir. E a minha mãe dizia-me uma frase que está no livro, que eu nunca esqueci, que só se pode morrer de uma morte. É uma frase muito pesada para se dizer a um adolescente, mas era a frase que ela usava, na minha interpretação, para me dizer: tu tens que fazer escolhas, tu tens que decidir o que é que queres fazer e tens que decidir isso com base na informação que tens, e essa escolha é só uma. Esta ideia de que podemos fazer tudo, podemos baixar impostos, podemos subir despesa, está tudo sempre muito bem, somos os maiores do mundo, tínhamos aqui uma almofada financeira, vamos dar cabo dela. Isso não é seguir os princípios da minha mãe.
1: O senhor diz que a palavra nunca é demasiado forte quando lhe perguntam se poderá voltar à política. Em que condições aceitaria ser candidato à liderança do PS e possível candidato a primeiro-ministro?
0: Isso é um se bastante grande, ainda que o António não tenha usado a palavra se. Vamos ver. O nunca, também neste contexto da aprendizagem que eu tive com os meus pais e com os meus professores, as pessoas a quem eu dedico, na verdade, o livro...
2: As professoras,
0: que eram hiper exigentes, mas que sabiam exatamente o que fazer para depois ter o resultado dessa exigência. E a palavra nunca tem essa capacidade de anular as nossas vidas. Não é preciso voltar também a falar sobre Cristo descer à terra, pois não. Isso nunca me vão apanhar nesse pecadilho. Por mais que eu tenha que sofrer a pergunta reiteradamente cada vez que apareço à vossa frente, não é por isso que eu vou mudar a minha resposta. O nunca é zero. E o zero é o elemento absorvente da multiplicação. O zero acaba com tudo o que é a nossa aprendizagem. Quando nós estabelecemos um zero nas nossas vidas, nós dali já não saímos. E por isso nunca, para mim, não tem nenhum sentido. O que não quer dizer que seja provável, nem que seja fácil. Uma das questões que eu levanto no final do livro, por exemplo, tem a ver, e já falámos sobre isso aqui de certa maneira, tem a ver com todo este tratamento da classe política. Uhum.
2: E fala até da remuneração.
0: Fala até da remuneração.
2: Um debate que devia haver, mas que continua arredado. Falta de coragem política?
0: É isso, falta de preparação. Porque se houvesse preparação e se soubéssemos o que é necessário para fazer quase que acompanhar as condições de exercício da política, que não podem ser, agora não há redes sociais e portanto já não há fake news e portanto nós não temos, por exemplo, a fragilidade que se nos coloca hoje em dia de haver denúncias anónimas que depois geram processos que nunca mais acabam e entretanto destruímos a vida das pessoas. E tudo isso é algo que, enfim, que está à nossa volta e nós temos que aceitar, ainda que possamos tentar transformar. Agora, as condições efetivas do exercício da política são matéria para os políticos, também para a sociedade e para os políticos em nome da sociedade. E nós devíamos refletir sobre isso. Não estou a dizer que é essa a questão nem que é outra. Estou a dizer, eu hoje tenho uma situação, fui dispensado do Banco de Portugal, é por isso que me aposentei do Banco de Portugal, eu candidatei-me à vice-presidência do BCE, disponibilizei-me para ser governador do Banco de Portugal, se o governo assim entendesse, e continuar nas minhas funções. Esses foram os sinais todos que eu dei sobre a minha carreira. O Banco de Portugal decidiu dispensar-me. Estava, enfim, há uns meses de me poder aposentar. Foi exatamente isso que foi feito por proposta do Banco de Portugal. Agora tenho o meu capital humano, a minha vida continua. Enfim, todos temos as nossas dificuldades pessoais que temos que enfrentar e eu fui enfrentando. E agora tenho este período para poder usar o meu capital humano. O meu doutoramento é Harvard, que me orgulha imenso, aquilo que eu aprendi. Sabe que uma vez fui a uma escola aqui ao pé de vocês, ali na Buraca, que faz parte de um conjunto de escolas que são apoiadas por serem escolas difíceis do ponto de vista da aprendizagem, das condições sociais dos seus alunos, e o Banco de Portugal participa nisso, é o projeto EPIS, muito louvável. E um aluno do quinto ano faz-me uma pergunta muito engraçada, que me dizia ele assim, com 3 conseguimos entrar em Harvard? É inacreditável a presciência e a visibilidade que aquele aluno, numa escola difícil, no quinto ano, tinha sobre o percurso académico dele e o questionamento que ele estava a fazer. E eu confesso que fiquei quase que até tocado com a pergunta e, obviamente, incentivei-o a melhorar os resultados académicos dele, mas que havia uma coisa na pergunta que mostrava que ele podia o fazer. Que era a compreensão que ele tinha do mundo e a capacidade que ele tinha de olhar para a frente e que portanto só ia depender dele e que o 3 ia passar a 4 e depois a 5 e que ele ia utilizar a inteligência que me estava a demonstrar para o conseguir. E eu acho que é isto que nós devemos à sociedade e às pessoas, e foi assim que eu também eduquei os meus filhos e que fui educado, e acho que é isso que tem que ser feito. Ou seja, nós não podemos ceder perante a ignorância, que é o contrário da educação, não podemos ceder perante estes ímpetos que só nos trazem ruído e que não nos trazem soluções. E quando fazemos e atacamos aqueles que, na verdade, iluminam um pouco o debate, só porque são os que falam, nós estamos a fazer um bom serviço ao país.
2: Mesmo para fechar, citou Jorge Palma na apresentação do livro em Lisboa, na próxima semana vai acontecer no Porto. Disse: Portugal, Portugal, de que é que estás à espera? E eu pergunto: Mário Centeno, de que é que está à espera?
0: olha, agora estou à espera que esta fase da minha vida corra bem, que eu possa partilhar mais coisas com as pessoas. O livro tem uma playlist no final, onde essa música do Jorge Palma, felizmente, está lá. A playlist foi desenhada por imagem à escrita, não
2: e também
0: foi propositada.
2: Inspirada pelo convívio também no gabinete, não é?
0: Porque sim, exatamente. E tínhamos sempre música associada. Eu colocava sempre muitas referências musicais. A conversa que eu tive com o Carlos do Carmo no final, foi a última conversa que eu tive, e o livro fecha assim, de forma, vou dizer. Pronto, sou eu a falar do meu livro, mas eu acho que é bonita, que o Carlos do Carmo percebeu que era o último dia que eu ia estar no Ministério das Finanças e ligou para o geral, para o número do gabinete, e pediu para falar comigo. E eu estava literalmente com tudo arrumado e pronto para sair, para ir ter com o Ferro Rodrigues, o Eduardo Ferro Rodrigues, Presidente da Assembleia da República, entregar também a minha carta de dispensa de funções de deputado, porque eu também na altura, sem ministro, tinha que ir para a Assembleia como deputado, mas não fiz, saí, e era o Carlos do Carmo. E agradecendo, enfim, muitas coisas, éramos, não vou dizer amigos, mas tínhamos um grande respeito mútuo, enfim, o meu enormíssimo, e já muito, muito, muito antigo por ele, e era para isso, para me agradecer. E eu tinha citado vários versos que ele cantou ao longo da sua vida, durante os meus discursos, e ele notou isso e percebeu-se disso, e foi muito bonito. E essa playlist é o resultado da escrita, é o resultado dos discursos, da vivência no Ministério. Está no fim do livro, mas quem for ler o livro pode primeiro ir fazer tirar lá do Spotify
2: a playlist
0: e acompanhá-la no livro. Acho que é bonito.
2: Mário Centeno, muito obrigada por ter vindo à entrevista TSF-JTN.
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0: No próximo dia 24 de outubro, Sebastião Antunes e quadrilha e convidados fazem a Festa da Burra no Coliseu dos Recreios em Lisboa. Esta semana, no concerto de bolso TSF, vamos antecipar um bocadinho da festa aqui ao vivo com Sebastião Antunes, Carlos Lopes e Mário João Santos.

0: No concerto de bolsa esta semana, Sebastião Antunes, Carlos Lopes e Mário João Santos ao vivo na TSF para nos antecipar um pouco do que vai acontecer já no dia 24 no Coliseu dos Recreios em Lisboa. A Festa da Burra vai acontecer a partir das 9:30 da noite. Sebastião Antunes, Carlos Lopes, Mário João Santos, bem-vindos. Era tempo de fazer a Festa da Burra?
1: Olá, sim, foi uma ideia muito engraçada. Que começou assim a ser cozinhada há cerca de um ano, começámos a lançar assim umas ideias, até começámos assim por achar uma certa piada à coisa, mas depois começámos a pensar, se calhar valia a pena levar isto mais a sério. Então decidimos mesmo homenagear a música da Cantiga da Burra que, uhum. que nós editámos pela primeira vez em 2012, e depois veio uma versão dos Caretos que voltou a dar um impulso enorme à música, e quando nós demos por nós, a música está a tocar por todo lado, está a tocar por tudo que é festa, e nós achamos que fazia todo sentido fazermos uma homenagem à nossa burrinha, uhum. que nos tem dado muitas alegrias. Então convidámos muita gente, os Caretos, a Quinta do Bil, os Galandunga Lundaina, o Luís Peixoto e
2: o Júlio Pereira.
1: O Júlio Pereira, pois. E vamos fazer assim uma grande festa.
0: A Cantiga da Burra, como o Sebastião disse, já teve várias vidas, tem várias vidas com outros músicos, com os convidados, que surgiu em 2012, como disse, na altura com os Galandunga Lundaina.
1: Exatamente, uhum. sim, foi uma parceria entre nós e os Galandunga.
0: No álbum Com um Abraço, já a quadrilha tinha uns 5 álbuns editados.
1: Sim, se calhar até tinha mais, 3, 4, 5, 6, 7. Mais. Foi o oitavo álbum.
0: Oitavo a quadrilha álbum. Que nasceu em 1991?
1: Sim, e começou a ideia, mas o primeiro álbum é de 1993.
0: Se fosse 91 a começar a ideia, são 35 anos de música.
1: Exatamente.
0: Depois penso eu de uma banda, os Peacemakers.
1: Exatamente, Peacemakers.
0: E a ideia foi sempre misturar também um pouco esta ideia da música folk, das raízes da música tradicional portuguesa.
1: Eu sempre gostei muito de fazer esta fusão entre escrever em português, mas depois juntar-lhe influências da música da Irlanda, da Bretanha. Depois andei ali uma fase que há ali uns álbuns que têm umas influências de coisas do Norte da África. É assim um bocadinho. Vou abrindo sempre a possibilidade de e sempre a convidar músicos e a fazer duetos, e portanto é sempre a tentar dar uma vida diferente às músicas que vão para a música popular, sim.
0: E sempre com muito a dizer, por exemplo, como no Comboio dos Atrasos, que fala muito também, eventualmente, da nossa vida.
1: É, a nossa vida, de vez em quando, tem assim uns tempos em que anda um bocadinho no Comboio dos Atrasos. Às vezes distraímos-nos e quando andamos por nós estamos ali a comprar bilhete para o Comboio dos Atrasos e depois é preciso acordar e andar para a frente outra vez um bocadinho mais depressa.
0: Como é que foram esses primeiros tempos da quadrilha? Quando falamos do início dos anos, portanto, da década dos anos de 90, tiveram um primeiro álbum, que o Sebastião falou há pouco, que foi logo marcado por aquele Ai Caramba.
1: Exatamente, sim. Foi o primeiro álbum, correu-nos muito bem. Pronto, na altura éramos assim a coisa nova que aparecia na música popular, não é? Porque as bandas que havia já eram mais antigas, dos anos 70 e 80, e nós aparecemos ali um bocadinho com a música popular, mas, portanto, com recolhas de ideias, com recolhas de ritmos, mas depois com originais. Portanto, todos os temas são originais. E isso abriu-nos ali um espaço para nós. Começámos a ter bastantes concertos, e o Ai Caramba foi assim uma música que resultou bem, as pessoas cantam, portanto as pessoas, aquilo foi parar um bocadinho ao gosto das pessoas, e andámos ali muitos anos com bastantes concertos, e depois pronto, fomos criando ali a nossa vida, mas a ideia era sempre originais e música popular, portanto, juntar as duas coisas.
0: O Ai Caramba, que vamos ouvir já a seguir, mas daí até à Cantiga da Burra passaram alguns anos, mas a Cantiga da Burra acabou por ser assim um coice grande da quadrilha?
1: É mesmo, sim. Não há qualquer... pronto, a quadrilha não é aquela banda de primeiro plano, não é? Mas sempre funcionou muito bem e continua a funcionar. Mas a Cantiga da Burra, de repente, tornou-se uma coisa que toda a gente canta. Eu fiquei muito espantado de perceber que praticamente em todas as escolas primárias deste país há uma coreografia para a Cantiga da Burra. Aquilo foi-se espalhando, os miúdos foram contando uns aos outros, com as pessoas a ajudar, e de repente a Cantiga da Burra já aparece nos livros do Ministério da Educação, e pronto, já é um tema da música popular.
0: Exatamente. Então vamos até à cantiga de... Vamos até ao Ai Caramba.
1: Ai Caramba.
0: A cantiga de Burra fica para o final do concerto de bolso. Vamos até esse Ai Caramba de 1992. É uma grande viagem.

0: Ai caramba, é do início dos anos 90, do primeiro álbum da quadrilha Contos de Fragas e Pragas. E a Festa da Burra é já no dia 24 com Sebastião Antunes e quadrilha. E no Concerto Bolso desta semana temos aqui ao vivo o Sebastião Antunes na voz e na guitarra, o Carlos Lopes na voz e no acordeão e o Mário João Santos também na voz e na percussão. Há pouco falávamos da Cantiga da Burra, que acaba por ser homenageada nesta festa, que no fundo conta um pouco também da história da quadrilha. E Sebastião, há pouco falava da Cantiga da Burra, que já teve, ou tem várias vidas, porque já teve essa versão dos Caretos, bem mais recente, de 2000, mas também já há uma versão em inglês, a Donkey Song, com a voz de Catherine Lilac. E há também agora o Casamento da Burra.
1: Exatamente, o Casamento da Burra ainda está assim muito a dar os primeiros passos, porque nós decidimos, vamos experimentar fazer aqui uma brincadeira de vez em quando, assim de 4 ou 5 anos, claro que este demorou mais, vamos inventar um novo episódio e vamos escrevendo a história da burra, portanto, como a música da burra terminava, a burra até correu, portanto, agora apareceu a história do casamento da burra. Portanto, a burra casou-se.
2: Ainda estão em lua de mel.
1: Exato. E agora vamos ver o que é que acontece à burra num terceiro episódio, vai daqui a uns 5 anos. Vamos vendo o que é que, sem compromisso nenhum, porque isto é, para nós é um tema muito divertido.
3: Porque ela é burra. Sem compromisso nenhum, porque ela é burra.
1: Exatamente. Ora, pronto. A ideia é fazermos isto de uma forma muito descomprometida e vamos ver como é que daqui a uns tempos estamos para fazer um terceiro episódio e um quarto. Vamos vendo.
0: E vamos conhecendo a história da burra.
1: Exato.
0: Ao longo do tempo. O último, e com isso também convidados, porque neste caso agora, na altura da Cantiga da Burra, foram os Galandunga Lundaina, agora no Casamento da Burra tem o Gonçalo Pratas, que também vai estar com vocês, ao vivo?
1: Sim, o Gonçalo até foi a pessoa que esteve a cozinhar um bocadinho esta ideia comigo. Portanto, tem estado sempre a fazer-nos um ótimo acompanhamento. Portanto, ele faz a nossa distribuição digital e é um excelente músico e eu decidi convidá-lo também para a festa.
0: E da vossa música, o último álbum de originais é o Dia Sim?
1: É o Dia Sim.
0: De 2022, depois com alguns temas a seguir, o Poema MP, É Tarde, e no dia em que nos vamos encontrar, um tema que gravaram com o Luís Represas.
1: É verdade, sim. De muito boa memória. Uma música que revela uma história muito particular e a convidei o Luís para cantar este tema connosco. É gravado ao vivo, portanto, ao vivo sem público, portanto é um take direto e esse tema fica sempre para nós como a nossa ligação ao Luís, para além da amizade que nós tínhamos com ele, e cada vez que eu ouço o tema, pronto, fica assim aquela homenagem que passa pelo sentimento, não é?
0: E depois também no dia em que me pedires, e com isto também os convidados que acabam por aparecer nesta vossa Festa da Burra, porque gravaram este tema há um ano com o António Zambujo e com o Luís Espinho.
1: O António Zambujo não pode estar, pronto, por causa de compromissos profissionais, mas o Luís Espinho vai lá estar e vamos cantar a música na mesma, se algum dia me pedires.
0: Tal como Gonçalo Pratas para o Casamento da Burra.
1: Exatamente. Sim.
0: E depois... Sebastião Antunes e quadrilha, estrada ou disco?
1: Primeiro disco. Está quase pronto. Está janeiro, fevereiro, está aí. Está já com muita coisa feita.
0: Estão a trabalhar quase a apresentar então esse novo trabalho, não é?
1: Ainda não sei muito bem quando, mas janeiro, fevereiro. Agora depois disto vamos precisar de respirar um bocadinho. E depois...
0: Fazem voltamos a festa, respiram e depois temos novo disco.
1: Voltamos ao trabalho e temos novo disco, exatamente.
0: Muito bem. Agora vamos voltar mais uns anos atrás para ouvir uma balada, talvez do final dos anos 90.
1: 97.
0: 97.
1: Exatamente.
0: Que é a balada do Desajeitado.
1: Exatamente. Sim. Aí vamos nós.

0: A Balada do Desajeitado é do álbum Entre Luas de 1997 e já no dia 24 há a Festa da Burra, no Coliseu dos Recreios, com o Sebastião Antunes e Quadrilha e muitos convidados. Esta semana temos aqui ao vivo o Sebastião Antunes, o Carlos Lopes e o Mário João Santos. Os convidados, vamos relembrar, Sebastião, os Caretos, que fizeram uma versão da Cantiga da Burra.
1: Sim,
0: como é que foi?
1: Uma versão espetacular.
0: Era isso que eu ia perguntar, como é que ouviram essa versão dos Caretos, que tem sempre esse lado também tradicional e o lado eletrónico, não é?
1: Também nasceu de uma brincadeira. Eles andavam a fazer umas coisas, a fazer umas experiências com música popular, porque eles gostam imenso de música popular. Uhum. E um dia disse, vocês não querem experimentar, estragar aí um tema meu e tal. E eles começaram a pegar na burra, fizeram algumas experiências ao vivo e começaram a perceber que aquilo resultava.
0: Uhum.
1: Então pronto, decidimos mesmo avançar com a versão da burra. A voz é a mesma. Eles fizeram os arranjos, aliás, eles agora têm imensos temas com gente da música popular.
0: Uhum.
1: Tem um
0: Vitorino, por exemplo.
1: Exatamente, o Júlio Pereira.
0: Júlio Pereira.
1: Tem um álbum espetacular, portanto, todo ele dedicado à música popular portuguesa. E eles começaram a sentir que a Cantiga da Burra voltava outra vez a estar muito presente para toda a gente. E desde aí, 2020, foi quando a música saiu, a burra não para mais, portanto, tem sido assim um fenómeno muito engraçado.
0: Depois da versão original, os Galantunga Lundaina,
1: que também começaram a tocar agora. Uhum. há uns 3, 4 anos decidiram incluir no repertório, e eu acho que neste momento é uma grande parte de, se nós formos olhar para aqueles grupos que fazem as, sei lá, as romarias e as festas, toda a gente toca a Cantiga da Burra. Isso alegra-me imenso.
0: Também o Júlio Pereira e o Luís Peixoto, que tocaram também nessa versão original.
1: Não, só o Luís Peixoto. O Júlio Pereira vai estar connosco, porque ele tem um tema com os Caretos e decidimos
0: incluir também.
1: Incluí-lo e jantá-lo à festa.
0: A Quinta do Bill?
1: Também, exatamente. Quinta do Bill. O Luís Peixoto, com Luís... Sol Pratas e o Luís Espinho.
0: E o Luís Espinho, exatamente. E depois o resto da banda, porque não temos cá a banda toda, não é?
1: Sim, faltam aqui dois elementos, que é o Hugo Ganhão, no baixo, e a Emiliana Silva, toca violino.
0: Portanto, toda essa gente em palco na Festa da Burra, no dia 24, no Coliseu dos Recreios, em Lisboa. E a nossa música? A nossa música e a nossa música tradicional e os novos músicos? Está bem? Nós ouvimos agora nomes como Ana Lua Caiano, a Amy Curl, projetos que misturam também a música tradicional, como por exemplo a Cara de Espelho, os Cara de Espelho, penso que é assim... Até o Luís Varatojo.
1: Sim, são projetos excelentes. Eu gosto imenso de todos. E são efetivamente os projetos, os próprios Caretos, não é? Portanto, que podem perfeitamente nesta altura ser incluídos na música popular, com uma vertente bastante eletrónica. Mas, e foi muito engraçado que ainda ontem estávamos numa conversa, os Caretos, eu e o Júlio Pereira, e estávamos a olhar para as gerações que, portanto, que já se apresentaram vindas da música popular, porque estava-se a falar da história da inteligência artificial, e o Júlio Pereira às tantas disse, mas eu já nos anos 80, quando apareci em 1982 a usar o computador na música popular, havia pessoas a dizer que aquilo não era música, que não pronto. E depois aparece a quadrilha nos anos 90 a misturar o pop com a música popular, e de repente os Caretos agora, e nós de repente estávamos ali três gerações da música popular portuguesa a conversarmos num almoço, a olharmos para isso tudo e a pensar, uau, que fantástico. 40 anos depois, ainda andamos a fazer destas coisas.
0: E essas gerações juntam-se também agora no dia 24 na Festa da Burra. Quero agradecer ao Sebastião Antunes, ao Carlos Lopes e ao Mário João Santos por terem estado aqui ao vivo neste concerto de bolso com a técnica do Abel Paiva. Para o final, tínhamos que ouvir a Cantiga da Burra. Mas e como é que nasceu a ideia desta Cantiga da Burra, Sebastião?
1: Porque quando nós estávamos a gravar o Com um Abraço, o disco já estava feito, e às vezes as editoras têm aquela frase fantástica que é, pá, mas parece que falta qualquer coisa. Efetivamente, faltava. Só que eu vinha no comboio e estava a pensar, epá, que burros, o álbum está ótimo, que burros. E depois, de repente, burros, burros. E comecei a cantar para o telefone, assim, muito encostadinho à janela do comboio, para ninguém ouvir. E depois fui ter à Galiza e com o Luís Peixoto fizemos logo uma primeira gravação. E depois convidámos os Galandão e fizemos a versão final.
0: Então a editora até teve razão neste caso.
1: Teve. E ainda bem que teve.
0: Então, para o final, a Cantiga da Burra, com o Sebastião Tunes e quadrilha. Lembro que a Festa da Burra é no dia 24, no Coliseu dos Recreios, em Lisboa. Muito obrigado.

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1: Bem-vindos ao Gabinete dos Futuros Possíveis. Hoje é nosso convidado Tiago Pita e Cunha. Tiago Pita e Cunha é o CEO, diretor executivo da Fundação Oceano Azul. E o nosso tema hoje é, exatamente, os oceanos. O futuro dos oceanos. Bem-vindo, Tiago.
2: Muito obrigado.
1: Bem-vindo ao
2: obrigado,
1: Gabinete dos Futuros Possíveis, onde fazemos aqui um exercício, uma conversa de projeção sobre como é que vai ser o futuro dos próximos anos, o futuro próximo, nesta área tão, tão dada à imaginação e também tão vasta e rica que é a área dos oceanos. Tu és, neste momento, e já há uns anos, o CEO da Fundação Oceano Azul, que vai fazer agora 10 anos em dezembro, não é?
2: Exatamente.
1: E qual é o objetivo da Fundação Oceano Azul?
2: Bom, o objetivo da Fundação Oceano Azul, de alguma maneira, é para nós dizermos o nosso lema é do ponto de vista dos oceanos, ou seja, como, de alguma maneira, poder recuperar a sustentabilidade dos oceanos que foi perdida nas crises planetárias que hoje nós enfrentamos, a começar na crise climática, mas também a pensar na crise da biodiversidade, da desnaturalização do planeta, que é da diminuição abrupta, quer da biomassa do planeta, da biomassa natural, no fundo da fauna e da flora do planeta, das florestas, da vida dos oceanos, quer também na biodiversidade em si, na variedade biológica do planeta, que é vital e que também está em grande perda e diminuição.
1: A Fundação Oceano Azul faz parte da... foi criada pela Sociedade Francisco Manuel dos Santos, e portanto há 10 anos, e entretanto também desde 2015 é a Fundação Oceano Azul, que é o concessionário, o oceanário está na sua concessão, digamos assim.
2: Sim,
1: não é?
2: O oceanário de Lisboa hoje é gerido a partir de nós e no fundo a... É uma concessão pública.
1: O oceanário
2: continua a ser do Estado.
1: Em 98, não é?
2: Foi criado para a Expo 98, foi um dos ex-libris da Expo 98.
1: E desde 2015 é gerido pela Fundação Oceano Azul.
2: É.
1: Continuando a ser propriedade do Estado, não é?
2: Continuando a ser propriedade do Estado. E o oceanário é algo que nos orgulha muito porque o oceanário esteve sempre, desde a sua abertura, no top 10 dos aquários mundiais. Foi sempre reconhecido. Tem uma particularidade que é muito interessante, que é foi o primeiro aquário público do mundo a querer transmitir a ideia de que só existe um oceano, porque é isso que é um aspecto muito importante ao qual eu gostaria de me referir mais tarde, que é juntar todos os oceanos num só. E portanto, enquanto que em muitos aquários nós vamos ver e temos os tubarões num lado e temos por exemplo, as douradas e separadas e o bacalhau no outro, nós aqui temos tudo junto e isso dá uma ideia muito mais natural do que é o oceano.
1: E portanto, tu defendes essa perspectiva de não temos de dizer o futuro dos oceanos, mas o futuro do oceano.
2: Bem, para mim é mesmo um posicionamento fundamental para alterar a governação do oceano, porque um dos grandes problemas que eu encontro hoje em dia na governação do oceano é que nós estamos ainda no paradigma da velha Convenção de Direito do Mar das Nações Unidas, que é uma convenção que foi negociada nos anos 70, apesar de só ter entrado em vigor no princípio dos anos 90, e que olha para o oceano apenas como um espaço geográfico, aliás, não como um, como cinco, porque reconhece o Oceano Atlântico, Pacífico, Índico, Antártico e Ártico, que é como nós ensinamos ainda às crianças na escola e que os cientistas hoje nos dizem, isso é um erro profundo, porque o oceano não é um espaço, o oceano é um sistema vivo e isso altera completamente depois a forma como nós temos de governar esse
1: que
2: espaço.
1: Que não tem fronteiras e que só pode ser, digamos, entendido, na sua totalidade.
2: Na sua totalidade, é como se fosse um motor, o oceano é um motor do planeta. Nós não podemos ter um motor partido em três, nenhum motor funciona. Se uma peça estragar de um motor, o motor todo seguramente fica afetado por esse...
1: Então vamos falar do futuro do oceano.
2: Exatamente.
1: E voltando ainda só brevemente ao oceanário, é um dos melhores do mundo ainda hoje, é dos mais...
2: Bom, agora não existem já. Houve uma altura que a TripAdvisor tinha um rating internacional e nós estávamos sempre em primeiro lugar nos últimos anos, até que com o Covid a TripAdvisor deixou de ter esse rating. Portanto, nós hoje em dia não temos uma garantia absoluta de que estejamos no primeiro lugar mundial, mas como em tudo, desde bem-estar animal, a número de visitantes, principalmente as críticas que os visitantes deixam.
1: Desde a sua concessão, aliás, há pouco tempo teve cá o criador, não é?
2: O extraordinário arquiteto Peter Shermaev.
1: É, que foi o designer, foi digamos, o arquiteto do projeto, não é?
2: Sim, que foi quem fez o conceito e quem o criou do Oceanário de Lisboa, que aliás deu uma entrevista à Revista Única do Expresso, que foi extraordinária.
1: Sim, uma bela entrevista. O que é que retens do que ele diz em relação ao Oceanário?
2: Não, ele é muito engraçado. Ele diz que ele é um cineasta frustrado, que tinha gostado de ter sido cineasta, que o pai o teria desincentivado, que acabou por ser arquiteto, e como o pai dele era arquiteto, o pai dele foi um arquiteto muito famoso, e que depois entendeu que tinha de fazer estes percursos e os Oceanários como se fosse um filme, portanto nós entramos, e por isso é que de facto é tudo escuro e a única área com luz são os tanques, como se nós estivéssemos a ver uma tela, digamos assim.
1: E portanto é hoje não só um dos monumentos, não é monumento, enfim, um dos locais mais visitados por toda a gente, não é? Como é ainda hoje considerado um dos melhores oceanários do mundo, enfim, uma coisa que ficamos a dever ao António Mega Ferreira, se calhar.
2: Não? Sem dúvida, não, eu digo sempre, o oceanário está para o século XXI como a Torre de Belém estava para o século XVI, ou seja, é o nosso, eu acho que Portugal, e se conseguíssemos ser cada vez mais focados em grandes desígnios que nos quais temos vantagens competitivas internacionais, o oceanário seria, com a sua biodiversidade, com a variedade biológica, com toda aquela biomassa, seria o exemplo do que é que nós queremos ser no oceano, digamos assim.

0: Pensamos no Mário Ruivo, que é uma referência, claro. Professor Mário Ruivo, mas dos que estão vivos...
1: Eu conheci muito bem e com quem trabalhei muito nas Nações Unidas. Sim, talvez porque conceptualmente eu muito, muito cedo tive uma visão um pouco para o país, que foi, eu costumo sempre dizer, eu sou um filho do PREC, eu sou do tempo, nos anos 70, em que Portugal era pequenino e em que, com a libertação, digamos, daquilo que eram as colónias da altura, os territórios ultramarinos, havia quase uma vontade de tornar Portugal ainda mais pequeno. Eu sou do tempo, como costumo dizer, que até no futebol nós levávamos abadas, na Seleção Nacional levava abadas, nunca mais me esqueço de 5-0 na União Soviética, uma vez, mas... eu sou do tempo, como digo, em que faltava tudo. A minha mãe mandava-me para a fila do leite quando aparecia leite no supermercado. Faltava água no verão. Os professores não me professoravam, os juízes não ajuizavam e os polícias não policiavam. Portanto, quando vou fazer um mestrado na London School of Economics, já jovem adulto, a seguir ao curso de Direito, feito aqui em Lisboa, encontro um professor de Direito do Mar que diz que eu tenho que fazer a cadeira dele e me explica que Portugal tem a maior zona económica exclusiva da União Europeia, isto é em 93, há tempo que já lá vai.
0: Um professor inglês?
1: Um professor inglês na London School of Economics, que ia dar Direito Internacional e Direito do Mar. E
0: sim,
1: depois...
0: que é uma coisa que nós nos esquecemos, não é? Portugal...
1: Na altura ninguém sabia em Portugal, ninguém sabia que nós tínhamos este mar todo.
0: E hoje é a maior zona económica marítima?
1: Não, a zona económica exclusiva, sim. Sim. Portanto, nós somos o país da União Europeia que na Europa, faço esta ressalva, porque há países da União Europeia que têm territórios no Pacífico e no Índico, veja-se a França, por exemplo, na Nova Caledónia, que na Europa somos o maior país em mar da Europa. Ou
0: portanto,
1: seja,
0: se considerássemos o território marítimo como consideramos o território terrestre,
1: éramos o maior
0: Portugal
1: país,
0: era o
1: da
0: maior país da União Europeia.
1: Sim, claro que sim.
0: Maior e que nós... a Noruega
1: não é da União Europeia.
0: Ah, ok.
1: É isso.
0: Mas não, a Noruega seria o maior, não é?
1: Enfim, a Noruega é maior em zona económica exclusiva. É o único outro país da Europa que tem uma zona económica exclusiva maior do que nós. É muito maior em linha costeira, por causa dos fiordes.
0: Sim.
1: E aquilo, a Noruega é um grande país com uma costa muito maior que a nossa. Mas, enfim, em termos de plataforma continental, aquilo que parece é que Portugal poderá ser maior que a Noruega em plataforma continental. A plataforma continental é apenas a jurisdição do leite marinho,
0: E nós ainda estamos em negociação para ter mais, não é?
1: Ainda estamos em negociação para poder... Não, não é para ter mais, era para poder
0: exercer
1: delimitado, exercer o direito sobre aquela área delimitada da plataforma continental.
0: Portanto, poderemos ser o maior país da Europa, tendo em conta o que é o futuro do oceano.
1: Sim, de facto, sim. Há uma coisa que eu gostava muito de dizer para os portugueses posicionarem isto no mar. Nós, em termos de área geográfica terrestre, somos o 110º país das Nações Unidas. As Nações Unidas têm 196 países, logo, nós estamos na segunda metade. Estamos no início
0: décimo,
1: da segunda metade,
0: portanto,
1: 110º em 196. Mas em área marítima nós estamos seguramente nos 20 maiores do mundo. Portanto, se houvesse o G20 do mar, Portugal era um dos países do G20. E isto devia-nos mudar totalmente a nossa percepção do que somos e do que queremos ser quando crescermos, no fundo.
0: Então, e o jovem licenciado em Direito?
1: Fiquei fascinado, Tiago, com essa notícia.
0: Tiago Pita e Cunha encontra este professor inglês que lhe diz: dedica-te ao mar.
1: A maior verdade que me acertou em cheio na cara da minha vida foi esta. Eu, nessa noite, não consegui dormir porque, lá está, sendo filho do PREC e achado que era filho de um pequeno país, porque eu muitas vezes, quando dava aulas, dizia que nós sofremos do síndrome do Luxemburgo. Nós somos um país médio europeu, somos o 9º país em área da União Europeia e somos o 13º em população. Tendo a União Europeia 27 países, nós estamos seguramente até na primeira metade aqui. Mas nós perspectivamos como se fôssemos um micro-estado. Porque, de alguma maneira, infelizmente, também os políticos, lá está, das últimas décadas, talvez para se desresponsabilizarem, sempre dizem que nós somos um pequeno país. E, portanto, não há conferência internacional que eu não vá que alguém não fale, que um governante português, que alguém que represente Portugal, não diga que Portugal é um pequeno país. Isso, para mim, faz-me imensa confusão, porque não conheço... Eu trabalhei com malteses na União Europeia. Estive na Comissão Europeia e trabalhei para um comissário maltês. Malta, quando negociava, e eles tinham acabado de negociar a adesão à União Europeia, isto foi em 2004, quando Malta negociava com a França e com a Alemanha, eu não tenho dúvidas nenhumas que os malteses pensavam que tinham o tamanho de Portugal. Quando nós negociamos com a França e com a Alemanha, pensamos que temos o tamanho de Luxemburgo ou de Malta. E este síndrome do pequenismo foi uma das coisas que, para mim, deixou de fazer sentido a partir do momento em que o professor me disse que nós tínhamos a maior
0: ZE.
1: Já nem me recordo o nome dele agora.
0: Mas então vais para Portugal.
1: Já me esqueci de tudo hoje em dia, que não fosse de
0: vais para Portugal semana. E em Portugal dedicas-te aos oceanos. A partir daqui.
1: Ainda houve ali um percurso, não foi assim diretamente.
0: Depois, mas o Mário Ruivo
1: era um jovem advogado, ainda
0: o
1: voltei para
0: o professor Mário Ruivo era a grande referência nesse.

0: nesse território, em Portugal.
1: Professor Mário Rui, já a grande referência nessa altura. Eu venho encontrá-lo depois porque vou para as Nações Unidas. Naquela altura, recordo-me, Mário Soares tinha lançado o grande relatório da Comissão Mundial Independente dos Oceanos, que tinha sido formada por ele, por inspiração de Mário Ruivo, e que tinha grandes nomes, grandes estadistas mundiais, Kennedys e Mandelas, e todos eles faziam parte daquela comissão, e com isso havia a necessidade, no fundo, de Portugal desenvolver uma agenda que potenciasse a Expo 98. É uma coisa importante que as pessoas têm de compreender. A Expo 98 foi ganha, julgo eu, ali em 93, e na altura nós estávamos em termos de igualdade com, julgo que era Toronto, uma cidade canadiana. E nós conseguimos fazer a diferença dedicando a Expo aos oceanos, que na altura dizia no plural, os oceanos. E nessa altura então foi preciso criar também uma, digamos, agenda nas Nações Unidas para os oceanos. E mais, Portugal fez uma coisa muito inteligente na altura, que foi, conseguimos que 98 fosse adotado na Assembleia Geral das Nações Unidas como o ano internacional dos oceanos.
0: Tu já estavas nesse território?
1: Estava em 93, eu em 93 estava no meu mestrado e na aula de Direito do Mar, na London School of Economics. Em 98 já estava, eu comecei a trabalhar nas Nações Unidas em 97, já para criar todo aquele lastro, digamos assim, para o Ano Internacional dos Oceanos.
0: E agora, dando um salto, aqui estás tu, és o CEO da mais importante fundação portuguesa, seguramente, Oceano Azul, uma das mais importantes do mundo, porque é uma fundação com uma dimensão internacional, tem no seu corpo de curadores, de conselheiros.
1: Mais importante na área do oceano, digamos.
0: Do oceano, sim, claro, sim. Mas tendo em conta a importância do oceano, é uma fundação muito significativa, que tem um conselho de curadores, conselheiros, internacional, com pessoas muito importantes nesta área. E aqui entramos então no tema do nosso programa. Como é que está o oceano hoje?
1: Bom, esta é a parte mais dura, digamos, da conversa, Nuno, porque é impressionante como nos últimos 10 anos, alguns dos impactos que os cientistas previam, e muitos que eles não previram, se estão a verificar olhos nus. E por isso eu gosto de dizer isto, porque o Acordo de Paris para a descarbonização, que criou o grande objetivo de chegarmos ao final do século apenas com 1,5 graus, um grau e meio de temperatura
0: aumenta
1: superior,
0: aumenta
1: a temperatura no final do século, não fala nos oceanos. Os oceanos não têm nenhuma cláusula. Quando nós compreendemos hoje, através da ciência, a interação entre o oceano e o clima, nós sabemos que o clima é gerado na atmosfera. E a atmosfera é um sistema de suporte de vida do planeta, não é? A atmosfera é aquilo que nos protege de nos caírem os objetos do espaço em cima, que nos dá o oxigênio. Mas a atmosfera assenta essencialmente em dois outros grandes sistemas de suporte de vida no planeta.
0: Agora, é muito, isso nós esquecemos, porque a atmosfera nós associamos ao ar que respiramos, mas um dos efeitos determinantes da atmosfera é exatamente o contacto com a atmosfera incendeia os objetos que vêm do espaço e faz com que eles se desintegrem.
1: Sim,
0: não é?
1: É um escudo protetor, não é? No fundo.
0: A não ser que tenha uma dimensão tão grande que não,
1: claro,
0: que isso não aconteça, mas é também esse escudo.
1: Sem dúvida, não. Mas a então, atmosfera, nós no fundo, o planeta é um planeta vivo, orgânico, nós não somos um planeta morto. Todos os outros planetas do Sistema Solar são planetas mortos. Nós sabemos que não há vida nesses planetas. Sim. Nós somos um planeta vivo. Temos vida neste planeta. E temos isso porque temos três motores. No fundo, se o nosso planeta fosse uma nave espacial, os três motores eram a atmosfera, porque é aquilo que nos dá o ar habitável, não é? No habitáculo da nave. Mas depois, a atmosfera depende de dois grandes motores, que é a biosfera e a hidrosfera. A biosfera é a biologia do planeta, que gera a vida toda nos oceanos e em terra, e 80% das formas de vida deste planeta estão no mar. Portanto, eu diria quase que 80% da biosfera é mar também, é oceano. A hidrosfera é 99% oceano e 1% rios, barragens, lagos, não é?
0: E portanto, neste momento, tu dizes que é olho nu, isto é, já é visível
1: a alteração desse enorme sistema de suporte que é o oceano.
0: Portanto, para já, a temperatura é muito maior, o crescimento, o aumento da temperatura é mais do que 1,5, do que 1,5 graus. Isso
1: bem,
0: já é.
1: A temperatura atmosférica está neste momento com umas décimas a mais que 1,5, o que é extraordinariamente, chegou muito mais cedo e de forma mais forte do que os cientistas pensavam. Basta dizer que há 10 anos em Paris, a grande esperança era conseguirmos ficar num 1,5 graus no final do século. Nós estamos 10 anos depois de Paris com 1,5 graus.
0: final do século XXI.
1: Do século XXI. Era para ser no final do século, décadas para a frente.
0: E já no final da década já estamos com 1,5.
1: Sim, na meio da década já estamos com 1,5.
0: Sim, sim.
1: Mas isto é 1,5 Celsius de temperatura atmosférica. Lá está, da tal temperatura da atmosfera. O oceano, pensava-se, sabia-se que absorvia temperatura do excesso de calor gerado pelo aquecimento global, mas não se sabia que já estaria talvez tão saturado. E por isso é que o oceano não entra no Acordo de Paris, como eu referi há pouco. Uhum. Hoje em dia, o oceano está a aquecer a uma velocidade vertiginosa. Uhum. Pequenas bacias oceânicas ou marítimas, como por exemplo, neste caso, o mar Mediterrâneo, uhum. Que tem aquecido a 4 graus em média mais a temperatura média durante o verão. Isto é gigante, isto altera completamente toda a vida, muda as espécies.
0: O que é a causa imediata?
1: Bem, há duas causas imediatas. Uma é completamente a alteração do funcionamento do sistema, porque o oceano também é vivo. O oceano é essencialmente um fenómeno bioquímico. Nós alteramos profundamente a biologia do oceano com as pescas excessivas que a partir dos anos 50 do século passado começaram e que continuam ainda a ser excessivas. Nós reduzimos a biomassa, logo reduzimos a capacidade biológica que o oceano tem de interagir com a parte química. Mas depois o oceano está a absorver de tal maneira a energia que é gerada pelos gases de efeito de estufa e que gera temperatura, e está também a alterar com esses gases de efeito de estufa o nível, o ponto, digamos assim, da acidez do oceano, alterando o pH, que neste momento também já adulteramos a parte química. Portanto, nós alterando a parte biológica e a parte química do oceano, nós, por definição, alteramos o sistema oceânico tal como ele funcionava na sua plenitude. E isso tem efeitos muito grandes para a sobrevivência e para a vida das espécies. Há menos vida, mas por outro lado está a gerar estes fenómenos atmosféricos extremos a que nós nos começamos a habituar. Portugal tem hoje uma época de furacões todos os anos. Desde que as palas do Estádio da Luz voaram pelo ar, há uns anos atrás, que nós, se pensarmos, nós temos memória muito curta do ponto de vista de clima, nós homens, mas se pensarmos, todos os anos temos uma grande tempestade.
0: Já normalizámos isso, é mais uma notícia, quer dizer...
1: Eu acho que nós normalizámos, mas que é o ano passado, aquela sucessão de tempestades, não é? Em 5 semanas
0: país.
1: De tempestades no centro do país, aquilo contribuiu, é uma redução do PIB considerável.
0: Isso tem, já começa a ser muito visível... E um impacto enorme, não é?
1: Sim, claro. Económico mesmo, não sei.
0: Quer dizer, acontecem fenómenos também. Há as calotas polares também
1: estão a derreter.
0: Temos...
1: E também os glaciares, que não são nas calotas polares, como está a acontecer na Suíça, manifestamente. Os glaciares suíços estão a monitorizar e estão preocupados, principalmente com o que aconteceu agora no Nepal. Exatamente. Pois, portanto, os suíços estão a tentar prevenir que não lhes aconteça o que aconteceu no Nepal.
0: E portanto. Se for feito nada, e aparentemente nada de significativo está a ser feito, a tendência é para piorar tudo.
1: É que o problema é que estas coisas acontecem exponencialmente, não proporcionalmente, infelizmente. Quando nós desencadeamos estes fenómenos, depois não há cientistas que consigam prever onde é que se vai parar. O grau e meio era muito importante. Principalmente, havia uma grande razão. É que com 1,5 graus, os cientistas, na altura anterior ao Acordo de Paris, e como sabes, há um painel de cientistas para as alterações climáticas, o IPCC, que produz relatórios científicos anuais e que contribuiu imenso para mobilizar a opinião pública e para permitir que o Acordo de Paris tivesse sido constituído, feito, realizado. Nós sabemos que eles não conseguem prever muito mais para lá de 1,5 graus. Com 1,5 graus conseguia-se manter a maior parte dos países a flutuar. Com mais de 1,5 graus, com os 3 graus que nós temos neste momento, estamos numa trajetória para 3 graus no final do século, não se sabe quais vão ser as temperaturas, mas seguramente que não são 40, vamos ter saudades de 40 graus. 40 graus no verão vai ser um dos tempos áureos de outrora.
0: Mas estamos a falar de coisas que vão acontecer já nos próximos anos.
1: As escolas estão já a acontecer. Nós temos hoje em dia as chamadas ondas de calor que se instalam por semanas, que aumentam muitíssimo a mortalidade e que alteram profundamente também o funcionamento de tudo, até da agricultura.
0: E isto é irreversível?
1: Isto não é irreversível, segundo os cientistas, se nós tomássemos uma série de medidas que devíamos estar a tomar desde a Cimeira do Rio de 92, desde que aquela convenção... há uma coisa que eu acho que é importantíssima as pessoas compreenderem. A Cimeira do Rio foi um passo em frente fundamental na humanidade.
0: É aquilo que nós conhecemos como as COP.
1: Na altura não eram COPs, porque a Cimeira do Rio foi aquela que criou as COPs, criou as convenções que, por sua vez, criam as COPs. As COPs são as conferências das partes... das convenções. Uma convenção tem partes, que são os Estados-membros, normalmente. Estas têm praticamente todos os países da comunidade internacional. E estes países reúnem-se anualmente em conferências para trabalhar na implementação das convenções. Naquela altura não havia as convenções ainda
0: sequer. A de 92 foi fundamental.
1: A de 92 foi a primeira vez que a humanidade se sentou à mesa para procurar proteger não apenas os seus países, egoisticamente, foi a primeira vez que nós conseguimos sair da dimensão Estado, da dimensão país, para a dimensão planeta. E por isso nós criámos uma convenção para o clima, para as alterações climáticas, mas não era para proteger o clima dos Estados Unidos ou da China. Era para proteger o clima do planeta. E isso é extraordinariamente inovador. Porque ainda hoje, eu diria, a maior parte dos decisores políticos não consegue atingir essa dimensão e vive preocupado com a dimensão Estado, com a dimensão do seu país apenas.
0: Desde essa cimeira do Rio de 92, depois há as COPs que...
1: até chegarmos hoje à COP 31, das partes.
0: E essas é que têm sido decepcionantes.
1: Essas têm sido muito decepcionantes, de facto, porque isso, principalmente a partir do Acordo de Paris, porque o Acordo de Paris chega numa altura já tardiamente, que quer e percebe que para chegarmos apenas a 1,5 graus no fim do...
0: O Acordo de Paris é de...
1: O Acordo de 2015.
0: 2015.
1: E é aquele que diz que nós temos poucas décadas, 2 décadas, para meter as coisas na ordem. Ora, que é a tal neutralidade climática, a neutralidade carbónica em 2050.
0: Mas tudo piorou.
1: Já perdemos uma época, uma
0: tudo
1: década.
0: Tudo piorou porque os dirigentes políticos internacionais pioraram, digamos, significativamente, sobretudo nesta sua, digamos, na sensibilidade para esta questão planetária.
1: Claro que sim.
0: O drill, baby drill, ou seja...
1: É não, há uma regressão clara relativamente a essa preocupação, sendo que é uma regressão contra relógio e contra o tempo e contra...
0: Porque isto dos combustíveis fósseis é a pedra de toque disto, não é?
1: Sem dúvida.
0: Se não se parar com a produção de...
1: E a extração dos combustíveis fósseis.
0: A extração de combustíveis fósseis.
1: Que não encontram...
0: Esse é o ponto mais importante de todos.
1: É o ponto mais importante de todos, porque a queima dos combustíveis fósseis é aquilo que está verdadeiramente na linha da frente, é o fator número um da carbonização do planeta. Ou seja, o que é a carbonização do planeta? É a atmosfera ficar saturada de gases de efeito de estufa, com principal incidência no CO2, no dióxido de carbono, e com isso os raios solares não conseguirem sair do planeta, aumentarem a temperatura, e aumentar a temperatura criarem o aquecimento global. Aumentando o aquecimento global, ele é absorvido em mais de 90% desse aquecimento é absorvido pelo oceano. Se não fosse o oceano a absorver há décadas esse aquecimento, de acordo com as perspectivas científicas mais conservadoras, a atmosfera teria neste momento mais de 17 graus centígrados. Mais de 17 graus centígrados, seguramente que nós não estávamos aqui a conversar, seguramente que talvez não houvesse nenhuma espécie de mamífero viva no planeta.
0: E portanto o oceano vai aguentar isso até um ponto. Há um ponto em que
1: até um ponto,
0: já não aguenta
1: o oceano
0: mais.
1: Já começa a aquecer assim. Obviamente que o mar Mediterrâneo não representa o oceano do planeta. O oceano do planeta é a maior parte do planeta. O mar Mediterrâneo é uma pequena parte do planeta. Sim. Mas... é em grande medida o aquecimento destas partes do oceano que gera os tais fenómenos extremos, porque esta energia que está condensada, a temperatura é apenas um sintoma da energia que lá foi concentrada. A energia solar, que não consegue escapar,
0: mas
1: digamos.
0: Estas coisas, falávamos há pouco, enfim, nas calotas polares, mas falámos... os corais, por exemplo, desaparecem, não é?
1: Os corais estão em franca diminuição.
0: Seres
1: vivos que estão há 400 milhões de anos... Muito antes dos seres humanos e que nós estamos a destruir por causa destas emissões.
0: E tu, como CEO, diretor executivo da Fundação Oceano Azul, participas em muitas conferências internacionais, ouves todas estas. E como é que é possível que os dirigentes mundiais não acordem?
1: Bem, na parte do oceano, a parte que sempre que me deixa mais apreensivo é quando participo em conferências científicas, nos Davos da ciência do mundo, e à porta fechada nós ouvimos o que os cientistas nos dizem e nos preocupam, porque não há dúvida nenhuma que vai para além da minha compreensão o fosso que existe entre o que a ciência nos diz que temos de fazer e o que nós estamos a fazer. E, portanto, esse fosso, que é gerado por uma incapacidade de decisão governativa a nível multilateral e que, como estavas a referir, está a regredir, não é? Uhum. Nós estamos cada vez mais a voltar à dimensão.
0: O
1: que é o nacionalismo crescente que não voltarmos às fronteiras nacionais, no fundo, não é? E, deixar, e não conseguirmos agarrar a dita dimensão planetária, que era aquela que era fundamental.
0: E isso, para que os políticos façam alguma coisa, eles têm que ser pressionados pela opinião pública.
1: E aí, por exemplo, no Oceano não há um IPCC, não há um painel, o interface entre a ciência e a política na área do Oceano está por criar. E aquilo que permitiu no clima o Acordo de Paris foi muito essa ligação entre a ciência e a política. Se esta ligação não existe na área do oceano, as pessoas ainda desconhecem mais tudo o que acontece no oceano, não é? E, portanto, o oceano ainda está mais atrás na linha das prioridades.
0: Pegando aqui na sequência que eu proponho habitualmente neste programa, que é onde é que estamos, para onde é que isto vai se não se fizer nada, e depois, finalmente, o que é que devíamos fazer, quer dizer, acho que já temos um retrato de onde é que estamos e para onde é que isto vai se não fizermos nada. A situação é mesmo muitíssimo dramática se continuar como está. Se não houver medidas drásticas, vamos para o que tu estavas a dizer: aumento de temperatura, fenómenos meteorológicos extremos, sim, acidez total do oceano, sim, perda de espécies a uma escala nunca vista, catástrofes naturais, inundação das cidades na costa, incêndios.
1: Redução da área agrícola onde nós conseguimos a nossa segurança alimentar, porque essas são as zonas baixas dos deltas, dos rios, sim, são as primeiras zonas a poderem ser inundadas.
0: Então, e no meio disto tudo, ainda há espaço, alguma nesga para o otimismo?
1: Nós,
0: o que é que devíamos fazer? O que é que era preciso fazer?
1: Vamos lá ver uma coisa. É importante compreender que para democracias liberais, e hoje cada vez mais ameaçadas no seu funcionamento e na sua pluralidade democrática, é difícil conseguirem impor soluções drásticas. Aquelas soluções que, se o Acordo de Paris tivesse tido lugar quando foi o Protocolo de Quioto, em 1997-98, nós teríamos tido mais tempo para nos prepararmos e para nos adaptarmos. Hoje em dia, de facto, tudo parece necessitar de uma resposta mais drástica. Sendo que há um limite para democracias liberais poderem alterar totalmente, por exemplo, o modo de vida das suas populações. E, portanto, vamos ter de sempre atender a isto com este granos salos, digamos assim.
0: Sim.
1: Mas, no entanto, não há dúvida
0: nenhuma. E nas ditaduras ainda é pior, a menos que haja uma ditadura iluminada.
1: A não ser que seja uma ditadura iluminada,
0: que
1: exatamente,
0: é quase uma contradição
1: planeta,
0: dos termos.
1: Que é uma contradição dos termos, porque as ditaduras normalmente são nacionalistas.
0: Certo.
1: Estão a pensar em dimensão Estado, sim, e não na dimensão planeta, não é?
0: Portanto
1: para mim, nada para os outros.
0: É difícil a todos os...
1: É muito difícil, estamos numa situação muito difícil. Era necessário nós continuarmos a trabalhar incessantemente neste projeto de chegar a 2050 com muito menos emissões de gases de efeito de estufa, com muito menos extração de combustíveis fósseis, mas continuamos a aumentar a extração de combustíveis fósseis.
0: O que é que achas que era preciso para haver uma mudança política? Catástrofes?
1: Bem, se nós fôssemos profundamente racionais, neste momento o que era preciso era estar a fazer um Paris 2. Era um novo Acordo de Paris. Porque o próprio Acordo de Paris, de 2015, já não está dimensionado para a situação em que nós estamos hoje. Nestes 10 anos tudo piorou bastante.
0: Tu não dizes uma COP de 1992, não é?
1: Não, um acordo mesmo, um novo compromisso político,
0: sim,
1: em que os países, no Acordo de Paris, os países comprometeram-se através das contribuições nacionais determinadas.
0: Certo.
1: Que são contribuições voluntárias. Cada país, e foi isto que permitiu Paris, cada país dizia qual era a proporção de combustíveis fósseis. Não dizia combustíveis fósseis, porque o Acordo de Paris não fala em combustíveis fósseis.
0: Sim.
1: Dizia qual era a redução de gases de efeito de estufa, das emissões, com que cada país se compromete.
0: Porque isso é um tema tabu, dizer combustão fóssil?
1: Porque, ironicamente, apesar de, como eu disse, os combustíveis fósseis serem a causa número um das alterações climáticas, mesmo assim eles não são referidos nos tratados e nos acordos.
0: Por causa dos lobbies das grandes...
1: Do clima, por causa dos lobbies das petrolíferas e por causa dos países que dependem
0: da
1: extração de combustíveis fósseis.
0: Portanto, esse lobby impede que se use até a palavra...
1: Petrodollar States, como se costuma dizer, que, por sua vez, pretendem extrair até a última gota de petróleo, digamos, poder tirar partido.
0: E para isso mudar é preciso acordo político?
1: Era preciso haver um acordo político, sendo que hoje em dia não se verificam as condições políticas para isso, porque ou se começava a votar por maioria, ou havendo a regra do consenso, que é a regra geral das Nações Unidas, para, não no Conselho de Segurança, mas na Assembleia Geral, todas estas conferências foram desenhadas sobre a regra do consenso, do bom senso, digamos assim. Mas na ausência de bom senso e de consenso, aquilo que poderia ser uma decisão drástica no futuro era passar a atuar através de maiorias internacionais que pudessem dizer nós temos de agir desta maneira, e depois os tribunais internacionais de justiça poderem eles próprios também tomar as medidas consentâneas com as decisões que fossem tomadas. Mas isso é o que eu digo, isso seria um novo acordo de Paris.
0: Sim.
1: Que é a última coisa que neste momento encontra condições políticas não no mundo em que vivemos.
0: Então, pedindo aqui, digamos, um exercício de ficção científica, daqui a 15, 20 anos vamos estar como? Como é que tu vês o 2050?
1: Eu não tenho uma bola de cristal para saber até que ponto a falta de condições políticas que existe hoje em 2026 vai continuar a existir logo em 2030. Eu acredito nos pêndulos, as coisas andam para a frente e para trás.
0: Mas se as coisas estiverem como estão,
1: as coisas podem voltar para trás. Eu acho é que...
0: Vai haver mais incêndios, mais inundações, mais...
1: Mas é isso que eu pergunto, até que ponto é que as populações mundiais, afetadas por mais incêndios, mais inundações, por diminuição da biodiversidade, da natureza, que é o combustível dos tais sistemas de suporte do planeta, vai permitir que esta situação continue a não ser atacada, a não ser combatida.
0: Tem que ser as populações a acordarem antes de mais e a pressionarem os seus governos a porem isso no topo da agenda política.
1: Sem dúvida nenhuma, os governos também deveriam acordar, porque acho que não é de interesse de nenhum governo nenhum, de nenhuma democracia liberal, nas quais nós nos incluímos, que sejam as populações a levar os governos a fazer. Acho que os governos devem ser constituídos por visionários que devem atuar preventivamente a tempo e fazer isso. A União Europeia, de certa maneira, quis fazer isso. Tanto que a União Europeia é a única região do mundo que tem um acordo que visava implementar Paris, que era o chamado Pacto Ecológico, o Green Deal.
0: Sim.
1: O que acontece é que neste momento esse Green Deal saiu completamente da agenda porque há as chamadas outras preocupações, que são estas com que nós nos confrontamos nas notícias do dia-a-dia.
0: A guerra na Ucrânia,
1: a corrida do armamento, a guerra do Golfo,
0: as tarifas, a inflação, etc, etc.
1: As alterações políticas.
0: Sim, então, e agora estamos a entrar na reta final do nosso programa. Eu gosto sempre de pensar por onde é que nós podemos escapar, e podemos falar quer do ponto de vista global, porque isto é um tema global, mas também falando em Portugal como um protagonista importante, tendo em conta a sua dimensão marítima, a zona económica exclusiva, não é?
1: Esta é a parte que eu gosto mais.
0: Então, os últimos 5 minutos que
1: sejam... Porque aqui temos, de facto, o nosso país tem aqui uma responsabilidade muito especial, que eu acho que, infelizmente, não é interiorizada pelos portugueses, pelos decisores económicos, políticos, académicos e pela população em geral, que é, nós somos, como começámos no princípio deste programa a referir, um dos maiores países oceânicos do mundo, e como tal temos uma responsabilidade especial perante este espaço vital para o planeta, que é o oceano. Depois temos também benefícios enormes a retirar daqui. Mas para isso precisávamos de perceber onde é que estão os benefícios e quais são as indústrias onde nós nos devemos, no fundo, especializar.
0: Por exemplo, dirias, um estudante, alguém que hoje está a estudar, o oceano é um tema em Portugal absolutamente central.
1: Não sei se é um tema central para um estudante já estar em Portugal. É claro que nós temos cursos de biologia marinha, mas o oceano devia ser transversal a praticamente todas as disciplinas.
0: Sim.
1: Porque a parte toda da geopolítica, da geoeconomia, a parte jurídica, tudo isso, de alguma maneira, o oceano é o nosso fator diferenciador. Eu costumo sempre dizer, nós somos um dos maiores países oceânicos do mundo. Temos várias línguas, mas as línguas já nem são nossas, são de outros países, claro.
0: Mas a nossa economia,
1: portanto, o oceano é que
0: não reflete essa riqueza que nós temos, ou seja, continua a ser o turismo a maior área.
1: Sim, é o turismo costeiro, principalmente, é o turismo marítimo, mas aí também o nosso mar não tem as condições que tem no Mediterrâneo para fazermos turismo de recreação.
0: Mas o oceano, na parte do território português, podia ser uma solução para a energia, uma solução para a alimentação, uma solução para o turismo, enfim.
1: Para os transportes. Do comércio internacional, e para áreas novas que estão em franco desenvolvimento, como as áreas da biotecnologia, que é hoje em dia muito apoiada nos biotas marinhos. A biotecnologia tem como matéria-prima a biodiversidade.
0: Uhum.
1: A biotecnologia utiliza biotas, portanto, formas de vida bactérias, para transformá-las em componentes de produtos de alto valor acrescentado.
0: Neste oceano, no fundo deste oceano, há uma riqueza ainda hoje.
1: E aí Portugal é um dos países mais ricos, porque na Europa não existe nenhum outro país que tenha a variedade biológica que nós temos. Portanto, para a biotecnologia, nós não fomos muito, não tivemos muita sorte com o petróleo, com o carvão, com o gás natural, até hoje e no passado. Com a biotecnologia nós poderíamos ser uma grande potência da biotecnologia marinha.
0: Há florestas marinhas, digamos assim, usando a expressão, há florestas marinhas por explorar nesse sentido?
1: É mais diverso que florestas marinhas. Há as fontes hidrotermais, há os corais de profundidade, há as bactérias, o oceano, uma grande parte do oceano são bactérias, da vida no oceano são bactérias.
0: Isso está tudo por estudar e por descobrir?
1: Isso está muito por estudar, muito por descobrir. Apesar de tudo, houve um programa muito interessante chamado InovaMar, que foi um consórcio industrial que foi, aliás, despoletado pela Fundação Oceano Azul, porque a Fundação Oceano Azul tinha um programa muito interessante de aceleração de startups de biotecnologia internacionais em Portugal, que era o Blue BioValue. E esse programa permitiu criar muitas startups. E essas startups, depois envolvidas com grandes grupos económicos portugueses e com os laboratórios de investigação do mar portugueses, criaram este consórcio industrial, que fez um trabalho extraordinário, porque conseguiu inclusivamente ter financiamento do plano de recuperação e resiliência e entregou tudo aquilo que era necessário fazer com esse financiamento.
0: Isso continua?
1: Eu acho que não continua. Isto era um programa que era para durar os 4 anos do programa, do programa. E, portanto, neste momento foram entregues, digamos, os entregáveis. E, portanto, é uma pena, por um lado, não continuar a haver um consórcio tão interessante na biotecnologia.
0: E para finalizarmos, então, com uma nota positiva, o que é que tu dirias que o futuro...
1: Diria que Portugal
0: deveria ser.
1: Eu diria, Nuno, que Portugal, nós temos, eu sei que agora as pessoas vão pensar que eu vou ser megalómano, mas nós podermos ser no século XXI, que a Noruega foi a partir do final do século XX, que foi uma potência marítima. Mas a Noruega é uma potência marítima baseada nas indústrias do século XX, no gás, no petróleo, na aquacultura de salmão.
0: Eles construíram o seu fundo soberano a partir do petróleo, sobretudo.
1: Exatamente.
0: Não é? E sabiamente não o tocaram.
1: E sabiamente não o tocaram. Não é? Tu dirias... para as próximas gerações, não é? Mas eu diria que Portugal... nós em Portugal hoje em dia...
0: Qual é o nosso petróleo, então?
1: Há dois petróleos. Nós temos dois petróleos. Temos a variedade biológica e, portanto, poder criar em Portugal uma indústria de biotecnologia. O que nós precisamos, neste caso, é de passar da escala laboratorial. Nós estamos a trabalhar a biotecnologia em Portugal à escala dos nossos laboratórios, dos laboratórios dos centros de investigação, para uma escala industrial. E que isso seria uma forma de podermos tornar-nos num país muito pertinente, com uma cota de mercado grande na área da biotecnologia marinha.
0: Mas isso é uma indústria extrativa também?
1: Até certo ponto é, mas é uma indústria que sintetiza... Não, é que é uma indústria que dissocia. A biotecnologia permite-nos extrair uma bactéria do fundo do mar e depois reproduzi-la sinteticamente em laboratório e, portanto, consegue criar aquele grande paradigma que nós precisamos para o planeta e que nós precisamos para o desenvolvimento sustentável das sociedades humanas, que é dissociar as nossas matérias-primas dos recursos naturais do planeta. A biotecnologia permite fazer essa dissociação. Então, aliás, foi feita na farmacêutica.
0: Sim.
1: Nós começámos o século XX e todos os medicamentos tinham uma extração linear de uma planta ou de um animal. E nós hoje em dia...
0: Foram sintetizados em laboratório.
1: Hoje em dia não dependemos.
0: E portanto tu acreditas que, apesar de tudo, a ciência ainda encontrará...
1: Não tenho dúvidas.
0: Saída...
1: Eu acho que é a única saída que nós temos e acredito que, face ao que é a resiliência, o instinto de sobrevivência da espécie humana, que é por aí que iremos chegar.
0: Muito bem. Tiago Pita Cunha, muito obrigado por teres vindo ao Gabinete dos Futuros Possíveis. O Gabinete dos Futuros Possíveis regressa sempre nos horários habituais e está sempre disponível em podcast.
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0: Bem-vindos. Estamos prontos para descer pelo continente africano, bem lá abaixo, onde o Atlântico se junta ao Índico depois de passarmos o Cabo das Tormentas. Hoje temos connosco alguém que nasceu na nação Arco-Íris, onde raça, género, classe ou crença supostamente não importam. O país tem uma das constituições mais progressistas do mundo, mas ainda se debate com problemas pós-apartheid. Estamos entre metrópoles e savanas, de Cape Town ao Parque Kruger. Evocamos Mandela e o Dr. Barnard, que fez o primeiro transplante de coração no mundo. Falamos da maior economia de África, mas com uma forte desigualdade entre ricos e pobres. País multiétnico, com três capitais e hoje lar de meio milhão de luso-descendentes. Neste programa, a distância aproxima-nos da África do Sul.
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0: Nicolas Spagnoletti, 48 anos, A6, em Portugal, natural de Joanesburgo, cresceu na cidade do Cabo e vive hoje na zona do Porto, em Rio Tinto. É programador informático, mas também dramaturgo e já teve um bar na África do Sul. Chegou a Portugal por acaso. Durante a pandemia de Covid-19, estava de férias com o marido na Península Ibérica e durante o primeiro confinamento ficam retidos em Málaga e acabam por decidir não voltar para África e mudam-se para o Porto. Estamos em ligação com os estúdios da TSF Porto, onde está o Nicolas Spagnoletti. Olá, bem-vindo. Que balanço faz destes anos em Portugal? Não se arrepende da decisão de 2020 em ter voado para o Porto em vez de Cape Town?
1: Não, estou muito contente aqui no Porto e em Portugal. E sim, foi uma decisão boa.
0: Depois do confinamento em Málaga, percebe que se calhar era melhor ficar aqui pela Península Ibérica, Portugal ou Espanha, do que voltar para a África do Sul, não é?
1: Em 2019, tínhamos o bar e teatro na cidade do Cabo, que nós vendemos em 2019. E tínhamos a ideia de viajar mais frequentemente na Europa. E foi a primeira viagem a experimentar trabalhar remotamente durante mais tempo. E ficamos em Málaga durante 3 meses e viajamos pelo home exchange, trocar de casas, e arranjamos uma casa em Málaga, que foi a base para explorar a região. E o sítio que nós tínhamos visitado já antes da pandemia começou foi o Porto. E gostámos muito do Porto e só passámos 3 dias no Porto, mas 3 dias muito bons e decidimos tentar viver aqui. E planeámos durante o confinamento em Málaga mudar para Porto. E nessa altura havia muitas mensagens, muitas positivas para atrair imigrantes para o Porto e esse foi um fator grande na nossa decisão. Acho que agora a atitude mudou um bocado, não é? As portas não estão tanto abertas.
0: Estão abertas,
1: sim.
0: Pois. Mas de facto é interessante. Eu pensava que era apenas uma viagem de turismo, mas não, ainda estiveram 3 meses em Málaga, perceberam que era possível trabalhar remotamente aqui da Península Ibérica e mudam-se para o Porto, onde estão há 6 anos.
1: E a pandemia mudou coisas no nosso trabalho, porque antes da pandemia quase ninguém dos clientes ouvia de Zoom, mas a pandemia resolveu isso.
0: É verdade.
1: E ficou muito possível para continuar a trabalhar de cá.
0: Mudou um bocadinho as coisas. Lembro-me que, devido à impossibilidade de muitos convidados se deslocarem aos estúdios de televisão e de rádio, falavam por Zoom ou por videochamada, e esse hábito ficou, colou. Bom, trabalha à distância como programador na empresa familiar que tem na África do Sul, a Nitric Industries. Sim. É uma empresa que partilha com o seu pai, mas também com o seu marido, não é?
1: Sim. Eu e o marido começamos a empresa há 20 e tal anos, 2000 e tal. E começamos a fazer sites e aplicações para outros empresas, geralmente outras empresas pequenas. E meu pai sempre era programador também. Ele trabalhava na área de software para advogados, legal tech. E ele estava a se reformar e ele falou comigo e disse: "Ah, filho, não tenho dinheiro suficiente para reformar, quer fazer um novo produto comigo?" E eu e o marido fez este produto, que agora a nossa empresa inteira é este produto que nós fizemos com o pai, baseado na experiência dele da vida toda. E ele, nós trabalhamos também com o meu irmão, que juntou-se a nós há 2, 3 anos. E ele, o irmão, vive em Joanesburgo e é muito bom jogador de golfe. E ele fazer as vendas. E o pai apoia aos clientes e nós o desenvolvimento.
0: Portanto, há aqui esta tríade Porto, Cape Town, Joanesburgo, remotamente a trabalhar a Nitric Industries. De resto, o seu pai, o Andrew Spagnoletti, eu acho curioso porque ele fundou uma empresa de software em 1980, algo pioneiro, certamente. No início deste século, ajudava o Nicolas ajudava o pai enquanto estudava para o curso de Humanísticas, formando-se na Universidade da Cidade do Cabo. Na altura ainda fez a website da empresa. Portanto, numa altura em que ainda pouco se falava de computadores, o seu pai foi visionário, não é?
1: Sim, mas eu tentei fugir da empresa familiar. Nessa altura, a software não estava muito emocionante, muito, e não queria seguir o percurso do pai. Mas cerca de 2000, quando conheci o marido, ele mostrou-me outro mundo de software, de open source e também internet, claro, que fez, fez uma grande mudança. E depois juntamos a experiência do pai e a nossa experiência com tecnologia mais nova.
0: E o que fazem hoje, exatamente? Têm um produto bandeira que é a aplicação Law Practice, é software para advogados sul-africanos, uma ferramenta de contabilidade, não é? Assim, em termos não muito técnicos, o que faz hoje a Nitric e o que é o Law Practice?
1: Law Practice é um serviço, um SaaS. Firmas de advogados pagam uma subscrição mensalmente e têm acesso ao nosso serviço para fazer faturas e gerir os casos de firma, etc. E nós continuamos a desenvolver e agora o nosso trabalho mudou muito com inteligência artificial, claro. E não previa, mas desde março nós escrevemos código. Agora só revisar o que code escreve e... Sim, é um bocado assustador, porque ninguém sabe o que vai acontecer. Temos uma ameaça de IA, mas também para os clientes, porque advogados podem também ser substituídos de IA. Mas neste momento estamos a seguir com IA. Não temos escolha, temos de...
0: Tem mesmo de ser. E no vosso trabalho não é uma ferramenta. A IA já estou a ver que substitui o código, portanto já faz grande parte do vosso trabalho, não é? Você só tem de rever.
1: Sim, o que ainda valeu é lógica. Tem de ter pensamento lógico. E esta habilidade ainda é muito importante.
0: É exclusiva dos humanos.
1: Sim, exatamente.
0: Pelo menos por enquanto. Bom, não precisam de um espaço físico muito grande, um grande escritório, mas têm clientes além fronteiras. Os clientes são só sul-africanos ou são de outros países também?
1: Sim, temos clientes em Namíbia e Botswana. E tinha a ideia de chegar em Portugal e aprender português dentro de 6 meses e expandir o negócio em Portugal, mas não aconteceu. Mas agora a nossa empresa ocupa muito e não tenho muito tempo livre para expandir aqui em Portugal. E também já não conheci algum parceiro local, mas também é um ambiente um bocado diferente. Na África do Sul, especificamente em Joanesburgo, nem chegar ao aeroporto de Joanesburgo já tens 5 cartões de negócios, pessoas tentar fazer negócios todos. Aqui, não sei em Lisboa, mas no Porto é quase tabu falar de negócio ao jantar ou nas festas. Ou,
0: yeah. Sim.
1: Os meetups de tech aqui não têm o mesmo de tentar... Não sei, posso dizer no rádio, mas fogo no cu.
0: Sim. Não têm aquela ânsia ambiciosa, não é?
1: Sim.
0: São mais contidos.
1: Sim, sim. Na cidade de Cabo é um pequeno Silicon Valley, tem uma cultura de startups e de empreendedorismo.
0: Mas... Sim, aqui a coisa rola para já um pouco mais devagar. Também temos as nossas empresas tecnológicas premiadas, mas estou a ver que, comparando, por exemplo, com a África do Sul, o nível é outro. Bom, eu penso que não se pode dizer que o Nicolas, e há pouco ele estava a dizer que queria aprender português em 6 meses, percebeu que ao fim de 6 anos ainda não está perfeito, mas já fala muito bem, faz um esforço por dar esta entrevista em português, que é muito diferente do inglês de origem, e então temo-lo cá com todo o gosto, mas o que eu lhe perguntava é se não se pode dizer que o Nicolas seja um nómada digital, uma vez que apostou em viver aqui, já está aqui há 6 anos e é para continuar em Portugal?
1: Sim. Estou aqui para ser... Não sou nomada digital, sou imigrante. Não quero passear sem lar e compramos uma casa. Temos uma casa muito bonita, uma casa que dá muitas oportunidades para melhorar. Temos cadela.
0: Já tem umas coisas que ligam aqui a um sentido de pertença ao Porto e a Portugal.
1: Apaixonei-me à primeira vista. Fomos pela primeira vez em 2016, passamos 2 semanas em Lisboa e eu queria viver em Lisboa, mas o marido preferia o Porto. Eu também, eu gosto os dois, mas Portugal parece muito familiar para nós, é a Europa mais africana. Imediatamente sentimos em casa.
0: Uma afinidade, muito bem.
1: Sim.
0: Escutamos agora a música da África do Sul, o Nicolas. A Simfiwe Dana, há quem lhe chame a nova Miriam Makeba, é uma cantora jazz pop de etnia Xhosa. Eu pedi ao Nicolas Spagnoletti algumas amostras musicais, culturais do seu país de origem. Ele traz-nos Bantu Biko Street, é uma canção sobre Steve Biko, um dos maiores ativistas anti-apartheid, não é?
1: É.
0: E porquê esta canção em particular?
1: Fala de gente um bocado esquecida dos líderes depois da chegada da democracia. E também musicalmente tem aquela música de coro que vem de igreja. E,
0: sim, mas... aquele lado gospel muito presente,
1: sim,
0: na África do Sul. Vamos então escutar Bantu Biko Street, Simfiwe Dana, uns minutos desta canção e já voltamos a conversar.

0: Steve Biko foi uma das principais figuras anti-apartheid, ativista morto pela polícia sul-africana com apenas 30 anos de idade. A par de Biko, naturalmente Nelson Mandela, símbolo global de resistência, preso entre 1964 e 90, Nobel da Paz em 1993, o Madiba, presidente sul-africano durante 5 anos. O bispo Desmond Tutu, Oliver Tambo, Albertina Sisulu e Thabo Mbeki são outros nomes indissociáveis da luta pela igualdade racial na África do Sul e consequente fim do apartheid que só se deu em 1994. Na altura, Nicolas Spagnoletti, sul-africano a residir hoje em Portugal e que temos hoje connosco aqui na TSF, tinha 16 anos. Ainda vivenciou o apartheid com os seus olhos?
1: Ah, sim, claro, foi impossível evitar. Mas a altura de democracia para um gajo de 16 anos foi muito emocionante e foi incrível. Uhum. O nosso mundo abriu e foi um milagre. Uma das lutadores de liberdade, Albie Sachs, ele disse: África do Sul consegue milagres. Infelizmente, não consegue o intangível. Nós conseguimos coisas incríveis, mas, infelizmente, o dia a dia falta muito para a maioria das pessoas. Mas, nessa altura, foi uma altura de muita esperança e melhoranças visíveis. E a África do Sul está mil vezes melhor do que durante a apartheid, com todos os problemas. Hoje em dia está mil vezes melhor, mas temos problemas, sim.
0: Tem problemas. É isso que eu lhe ia perguntar sobre a situação atual, porque há tensões sociais, há violência xenófoba, tanto quanto sei, impulsionada por sentimentos de anti-imigração, onde a situação económica não ajuda nada. Estes sentimentos raciais até provêm da comunidade negra para com outras etnias negras, de imigrantes de Moçambique, Zimbábue, Nigéria. Estamos longe de
1: resolver. É ridículo, porque e como Presidente Trump que disse que há um genocídio contra os brancos, é completamente ridículo. Sim. Porque ser branco na África do Sul é ser protegido de pior. E um branco provavelmente vive num bairro mais seguro, com mais riqueza. E simplesmente não é verdade que um branco é mais alvo de violência. Ou...
0: Sim. Ainda, de certa forma, é um privilégio ser
1: sim,
0: branco
1: sim.
0: Na África do Sul.
1: E ainda, para mim, o problema com a África do Sul não é que o país mudou, mas que não mudou o suficiente. E eu percebi que na minha vida não vai mudar como queria. O problema principal é a desigualdade, porque a desigualdade, claro que a desigualdade é muito má para os pobres, mas também não é coisa boa para os ricos, porque como desigualdade vem desconfiança.
0: Exatamente.
1: E uma coisa que eu gosto muito de Portugal é acesso a espaços públicos sem controle de acesso. E também pode confiar em pessoas, porque todos... Sei que Portugal também tem problemas, mas um pobre e um rico em Portugal, nas coisas básicas, têm mais ou menos uma vida igual. Têm acesso ao SNS.
0: Sim.
1: E têm educação boa. Comem mais ou menos dieta igual. Na África do Sul, um pobre vive muito longe da cidade. Tem de acordar às 3, 4 da manhã para viajar horas e horas nos transportes públicos muito caros. E agora não há comboios. Os comboios foram destruídos. E só os táxis, que são controlados pelos gangues. E saúde. Teoricamente temos saúde básica grátis, mas na verdade não é. E educação, até os pobres pagam para educação privada, muitas vezes, porque as escolas de Estado não funcionam.
0: Portanto, é um risco só o simples facto de se deslocar para o trabalho para depois se receber pouco. E isto é um ciclo vicioso e cria esta animosidade entre as pessoas, daí que não vejam com bons olhos a chegada de imigrantes de outros países vizinhos de da África do Sul. Mas eu perguntava-lhe aqui frontalmente, e para fecharmos este capítulo, depois do apartheid e nos anos recentes, não houve umas ondas de revanchismo da comunidade negra para com os antigos senhores brancos? Isso agora está mais pacificado? Não há aquele racismo?
1: Não. Não, o privilégio continua. É muito, eu acho muito esquisito, mas é como funciona o poder. Sempre é assim, os mais poderosos são protegidos.
0: A África do Sul faz fronteira com Moçambique, Zimbábue, Eswatini, Botsuana, Namíbia e Lesoto, que é um pequeno enclave rodeado por território sul-africano. É um país com imensos recursos naturais. Desde logo a platina, é o maior produtor mundial, ouro, diamantes, carvão. É a principal economia de África, com as melhores infraestruturas, dos poucos países do continente que não foi alvo de golpe de Estado ou guerra civil, mas onde a corrupção também entra, o que entronca no tal elevado desemprego que falámos, com cerca de um quarto da população e alta criminalidade, estado de coisas que o presidente Cyril Ramaphosa não tem conseguido inverter. Nicolas Spagnoletti, o plano é regressar com o Edward à África do Sul no futuro, ou ainda não pensou bem nisso?
1: Não, só para visitar. O nosso plano é ficar aqui.
0: É sul-africano, vive em Portugal, tem origem, acredito que o pai tenha origens britânicas, o Andrew?
1: Sim, nos dois lados tem origens britânicos e irlandês. Uhum. E o italiano, o nome italiano vem
0: italiano.
1: Há muitas gerações. A família mudou para Inglaterra no século XVIII.
0: Sim. Sim. Sul-africano com um nome italiano, de origens e raízes britânicas, casado com um holandês, nome o qual remete para espanholito, mas não é, Spagnoletti, e vive agora em Portugal.
1: Sim, sempre fui um peixe fora da água.
0: Sim. Eu pergunto, antes de escutarmos a próxima música, o que o surpreendeu e que não fazia ideia aqui na Europa, na Península Ibérica, quando ainda nem imaginava viver em Portugal, portanto tinha este modo de vida na África do Sul e chega aqui aos países mais latinos, o que é que o surpreendeu mais pela positiva?
1: Acho que a mistura de gerações e a visibilidade de várias gerações na vida. Por exemplo, eu gosto muito que as crianças são nos restaurantes e até nos bares, até

0: Inglaterra, não se pode beber uma cerveja na McDonald's.
1: Sim,
0: vai ser
1: aqui pode.
0: Esfaqueados. Mas aqui tem aquela mais... mais uma vida mais calma e social para todas as idades.
1: Sim, aqui pode-se beber uma cerveja sem o perigo da pessoa ficar nervosa e andar para aí a cometer crimes de violência depois na rua. Uma ou mais, não é? Escutamos então a seguir a rainha da pop africana, Brenda Fassie, também conhecida pela Madonna dos Subúrbios. É a segunda escolha musical do Nicolas, alguém que também... Ela também foi uma voz para a comunidade negra marginalizada durante o apartheid, certo?
0: Certo.
1: Este Weekend Special fez questão desta escolha porquê?
0: É uma música muito popular e que mostramos que... Temos uma futura junta e urbana, porque antes de Brenda Fassie não havia um popstar contemporânea que toda a gente... Sim. E também ela era muito um símbolo para os gays e para ver que há uma comunidade de gays negros, porque... Ser gay na África do Sul para os brancos e a classe média é mais ou menos ok, mas nos bairros de lata, de townships, ainda é muito perigoso. Então, Brenda Fassie, nossa diva.
1: Mas para a comunidade gay nas grandes cidades, mesmo os negros, isso já é aceito?
0: Sim, sim.
1: Coisa que não acontece na maioria dos países africanos.
0: Sim, sim.
1: Brenda Fassie, Weekend Special. Esta era a pop dos anos 80, feita na África do Sul, para todas as cores.

Cresceu no Soweto, na grande Joanesburgo. Brenda Fassie, um símbolo para várias comunidades na África do Sul. Weekend Special, esta pop dos anos 80, chamavam-lhe a Madonna da África do Sul e a Madonna de África. E percebemos porquê. A cidade do Cabo é a capital do poder legislativo na África do Sul, mas o país tem outras duas capitais. Pretória, capital do poder executivo, e Bloemfontein, capital do poder judicial. E nenhuma destas é a maior cidade. Joanesburgo é a maior metrópole, com

0: quase 5 milhões de pessoas. Temos ainda outras importantes cidades sul-africanas, como Durban, Port Elizabeth, bem como alguns nomes resultantes da presença portuguesa há uns bons séculos. Natal, junto a Durban, batizada por Vasco da Gama no dia de Natal de 1497, quando fazia o caminho marítimo para a Índia. Machado Dorp, localidade nomeada em homenagem ao engenheiro português Joaquim Machado, responsável pelo caminho de ferro ali perto, em Moçambique. E, claro, Cabo da Boa Esperança, título na base da cidade do Cabo, uma saliência de terra descoberta por Bartolomeu Dias em 1487, que, devido às tempestades da altura, lhe chamou Cabo das Tormentas. E só foi Cabo da Boa Esperança no regresso, nome dado pelo rei Dom João II, para mostrar a ligação entre os oceanos Atlântico e Índico e, por consequência, o caminho marítimo para a Índia. Hoje há cerca de 200 mil portugueses na África do Sul e 500 mil lusodescendentes. A imigração de cá para lá foi forte a partir do final do século XIX, sobretudo madeirenses. Quanto a sul-africanos em Portugal, são muito menos, cerca de 3.800 ao dia de hoje. Um deles é Nicolas Spagnoletti, programador informático, hoje aqui connosco. Ainda contactou com portugueses no seu país de origem? Qual a opinião que se tem da comunidade portuguesa na África do Sul?
1: A comunidade portuguesa é muito visível e temos Nando's, já ouviste de Nando's? É um restaurante muito popular que agora está espalhado no mundo. A comunidade estereotopicamente sempre eram donos de lojas de
0: comércio.
1: Sim, mas agora são em todo lugar. Tivemos um amigo que também, quando tínhamos o bar, ele abriu um restaurante chamado Alfama.
0: Alfama.
1: E ele é uma das pessoas que sempre disse: ah, vocês vão amar Portugal, têm de ir. Sim. A comida foi uma surpresa quando cheguei aqui, porque a comida portuguesa na África do Sul é muito mais picante e acho que é uma influência de Moçambique.
0: Ah, ok, exatamente.
1: Quando nós pensamos em comida portuguesa é piripiri, frango piripiri.
0: Mas não é tanto aqui. E diga-me, agora fale-nos da África do Sul. O que mais aprecia no seu país de origem? Temos os parques nacionais como o Kruger, o Kirstenbosch, o Knysia Elephant, a Table Mountain, as cidades, eventualmente com ótimos museus para se visitar. O que é que aconselha a um turista?
1: A África do Sul é um destino muito bom para visitar. E a cidade do Cabo, claro, não há muitas cidades com o mar, praias bonitas e montanha dentro da cidade. E depois o trabalho às sextas-feiras, sempre caminhamos, subirmos a Lion's Head, vistas bonitas. E o Garden Route, é a costa do sul, é incrível, é muito bonita.
0: Uhum.
1: E também os parques de Kruger, mas eu diria não passa mais que 3 dias no safari. E também muita gente vai a Joanesburgo, não fica em Joanesburgo e vai imediatamente aos parques e passa uma semana. E acho é demasiado, acho melhor passa 3 dias em Joanesburgo e 3 dias no Kruger. Ou qualquer parque.
0: É um parque tão grande que...
1: Meu conselho.
0: Em 3 dias estamos sempre a ver coisas diferentes no Kruger.
1: Sim. E como Joanesburgo, muita gente tem medo de Joanesburgo, mas na verdade é uma cidade muito vibrante.
0: Segura?
1: E... não é muito seguro, mas só tens de seguir os conselhos de locais.
0: Exato.
1: Mas tem museus e música ao vivo e festas e mercados e tem muito. E vale a pena ver a diferença entre Joanesburgo, que está 10 anos no futuro, do que Cidade do Cabo. Cidade do Cabo ainda é
0: um bocadinho mais atrasada.
1: Sim, e em termos de progresso social, acho. Mas a cidade de Cabo é mais agradável em termos de restaurantes e vistas. E, uhum. Durban também é muito interessante porque tem a população indiana maior fora da Índia. Uhum. E este tem uma influência enorme na comida africana, sul-africana. Durban. E Durban tem, tem mar mais quente.
0: Já é o Oceano Índico aqui.
1: Sim, o Atlântico na cidade de Cabo é... Eu acho a temperatura aqui no Porto muito, muito agradável, mas porque eu vim da cidade de Cabo.
0: Sim.
1: No verão, o mar está gelado.
0: O Nicholas é o autor da peça teatro London Road, que recebeu algumas distinções, como o prémio Olive Schreiner em 2012. A dramaturgia também é uma parte importante da sua vida, não é?
1: Sim. Eu entrei mais tarde para teatro através de improviso. Entrei num grupo de improviso na cidade de Cabo, Theatre Sports, e conheci vários atores e comecei a escrever peças. E há um grande festival de teatro em nossa Edinburgh Fringe, mas é em Macanda. O nome antigo é Grahamstown. É o festival de teatro maior na África do Sul. E eu pensei que temos o festival uma vez por ano, mas no resto do ano precisamos um sítio similar para apresentar estas peças. Então, nós abrimos o bar em 2011 e havia um espaço superior vazio e fizemos um pequeno teatro de 44 lugares para apresentar este tipo de fringe theater, de produções pequenas.
0: E sim.
1: É uma coisa que... Eu tenho saudades do teatro e é uma coisa que queria fazer aqui. É o sonho. Mas estou com olhos abertos a um espaço nos arredores do Porto. Pode ser uma fábrica.
0: Uma garagem, uma antiga fábrica, não é?
1: Sim, mas esta vez vou fazer uma empresa sem fins lucrativos do início. Porque foi difícil, foi um negócio difícil, mas fizemos sem apoio, foi completamente independente, e o que fazíamos era ter vários espetáculos por dia.
0: Talvez agora possa replicar essa ideia aí no Porto. O Nicholas Pagnoletti procura um espaço onde possa levar à cena teatro fringe, mais pequeno, eventualmente amador. Se houver apoios, então, e interesse de alguém de que nos esteja a ouvir, poderá ser mais um polo de teatro no Porto. Para fecho, vamos ficar com um tema musical em Afrikaans, o dialeto sul-africano e inamibiano, proveniente do neerlandês, o antigo holandês. Gert Floknel, descrito como Bob Dylan sul-africano, poeta, trouvador, natural de Buffalo-Vez, uma zona rural habitada sobretudo por pobres brancos, na altura, e se calhar ainda também.
1: Sim, ele é poeta e avô de paisagem de Karoo, é o deserto em que fica Buffalo-Vez. A comunidade nesta zona são mais colored, que não é um termo pejorativo na África do Sul, é uma identidade, é uma grupo de raça de misturas.
0: Mestiços, sim.
1: Sim, e a povo de vez, a maioria das pessoas são colored. Mas falam todos africanos, brancos e colored, nesta zona.
0: E aqui o Gert Floknel é um cantautor, um trovador, e também fez questão de o trazer aqui ao programa, não é?
1: Para dar uma gama de tipos de línguas e músicas, e é o nosso tipo de country.
0: Exatamente. É o country sul-africano.
1: Sim.
0: Na língua Afrikaans. Muito obrigado por ter vindo à TSF, caro Nicholas. Espero que seja muito feliz por aqui. Thank you very much.
1: Obrigado.
0: E assim juntámos mais uma nacionalidade à nossa sala de visitas. No próximo domingo estarei de volta com mais uma história de vida em Portugal e outro pin para assinalar no nosso mapa das integrações. Conto consigo, até lá.

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2: Bom, isso acontece com tudo. Acontece com as palavras da música, como acontece com a própria música. Acontece, por exemplo, você está tocando violão, procurando alguma coisa. De repente, há quase uma inteligência tátil, né, nas mãos. A mão vai... Ou você erra o traste e, de repente, faz um acorde que não era o que você estava procurando. E aí você diz, pô, que interessante esse acorde errado. Em cima do erro, muitas vezes você faz... Você cria... músicas, como pode criar também a letra de música, uma palavra que aparece meio de forma gratuita, você não esperava, por que que apareceu essa palavra na minha frente aqui? Ah, já que apareceu, vamos aproveitar a criação. Por isso que às vezes é tão difícil você falar sobre o seu trabalho, o trabalho literário, o que for, porque muitas vezes você já está inventando um pouco em cima disso, em cima do que já aconteceu de uma forma quase inexplicável, né?
3: Um poema, uma música, um romance, uma letra. Tudo começa da mesma forma que começa a vida. O local onde nascemos vai dizer muito do que seremos, mas depois entramos no local mais estranho, que é o futuro. As viagens dentro da nossa mente ou para fora do nosso universo particular e, de repente, estamos nos locais mais distantes e mais fascinantes e assustadores, ou na pele de outras pessoas que nunca sonhamos ser. São os mais melancólicos voos do ser humano. Um melro que quer acreditar em causas impossíveis ou perdidas e luta por elas, saindo para a rua, deixando a lamparina acesa em casa, não olhando para trás, que pede cruel para que lhe devolvam os mandrakes e os patinhas, que olha para a rapariguinha na escada rolante e foge para uma aldeia remota para olhar, olhos nos olhos, os sábios velhos, a gente que não lê, deixando longe, mudando a banda sonora a cada minuto ou segundo, os sons de outros mundos, de Frank Zappa ao Manuel Freire. No meio disto tudo, a palavra. Bonita, feia, rebelde ou submissa. A melhor de todas, como diria Chico Buarque, é a palavra intrusa, a que nos entra pela cabeça adentro e toma conta de nós. A partir desse momento, só tens uma saída. A criação e pousar no local mais seguro e mais perto. Aquele que me deixa rolar contigo num palheiro. Eu sou o Luís Freitas Lobo e este é Outro Planeta, um programa sobre fenómenos naturais, inteligência humana, música, filmes, política, desenhos animados e outras coisas importantes que servem para fazer a vida e o pensamento dentro dela.

0: E o meu visitante hoje, que desembarca neste outro planeta, nesta, e traz a sua nave espacial, é o Carlos T. E com ele acredito que traz letras, traz romances, músicas e às vezes também traz um poema. Tudo com bom a ter. Deve levar em viagem e por isso é que é das pessoas que mais admiro na chamada arquitetura das palavras. Bem-vindo.
1: Obrigado, Luís. Obrigado pelo convite.
0: Diz-me uma coisa, é uma dúvida que eu sempre tive, desde há muito. Não digo desde que aprendi a falar, mas talvez desde que aprendi a andar. Ou pelo menos dizer as primeiras palavras. Só mais tarde é que te refleti sobre isto, não é? Os dinossauros já foram extintos há mais de 66 milhões de anos, não é? Dizem, não é? O homem sapiens, o homem, verdadeiramente, apareceu há 300 mil. Não é? A certo ponto, começou a falar, não é? Começou a ter alguma capacidade de comunicação, seja ela qual for. Sendo tu um arquiteto das palavras, qual terá sido a primeira palavra que a Solman Sapiens terá dito, terá inventado?
1: Ora bom, eu presumo, e alguns estudos linguísticos apontam também para aí, embora eu esteja longe de ser um especialista nisso, apenas um curioso, nisto como em muitas outras coisas da vida, eu presumo que foi o fonema M que dará lugar a mãe, a mother, por aí fora. Ninguém sabe ao certo o mistério da língua, da palavra, continua a ser hoje bastante disputado.
0: Mas se te pedisse uma resposta mais verdadeira ou mais poética ou mais romanceada, qual dirias que teria sido a palavra? E antes da palavra já não existiria sentimento?
1: Eu presumo que sim, quase certeza que sim. O que era difícil era articulá-lo, e esse foi uma epopeia cada vez maior, através das várias línguas que foram aparecendo, no sentido de depurar cada vez mais, arranjar cada vez mais palavras para meter os sentimentos. Embora também digam, isso é para mim é dos maiores mistérios e das coisas mais bonitas que existem, que é pensar numa língua, é pensar de um modo diferente, ou seja, se tu falares mais do que uma língua ou duas, tens acesso a mais dois tipos de pensamento. É por isso que hoje o monolinguismo é muito encorajado nas crianças. Percebi isso durante a minha infância, quando comecei, a adolescência, quando comecei a articular as primeiras palavras em inglês, eu sentias, através das canções, senti que de facto aquilo era sair da minha bolha, da minha caixa, era pensar, começar a pensar de outra maneira, porque por muito que eu traduzisse as coisas, elas não eram bem as mesmas, eram coisas sempre parecidas, sempre próximas. O mistério da tradução é sempre um mistério relevante, é por isso que há quem diga que não é possível traduzir poesia.
0: Há sempre um lost in translation.
1: Exatamente. É sempre reescrever aquele poema. Nunca é o mesmo poema, é outro poema, é uma tentativa de estar lá.
0: Sim, são esses tais 300 mil anos, não é? Que nos separa da primeira palavra.
1: Civilizações inteiras.
0: É o que nos separa da primeira palavra da última música. E não sabemos bem se a primeira palavra foi de sedução ou se foi de conquista, não é? Ou se foi de um grito de guerra ou foi de um grito de amor. Não sabemos isso. Não sabemos, e se calhar também, ainda bem que não sabemos, não é?
1: Pois.
0: para construirmos sobretudo o imaginário, tu falavas da diferença que é pensar em português, do que é pensar em inglês, do que é pensar em russo, do que é pensar em japonês, mas de repente a convergência de culturas que a música pode provocar.
1: Sim, o papel da música, sobretudo a música popular no século XX, está perfeitamente identificado.
0: O que eu penso é uma música ter o mesmo efeito emocional para um português do que para um japonês, eventualmente.
1: Exato, isso aconteceu sobretudo nos anos 60, aconteceu sobretudo também com uma etapa que hoje vivemos hoje de modo extremamente acelerado, mas que no século XX foi lento, foi a transição da rádio para os discos, para os giradiscos, em que se foi lentamente possível deixar de estar dependente da escolha do locutor da rádio e passar a ser a nossa própria escolha, comprar a nossa própria coleção de discos, dialogar com os nossos artistas favoritos, com aqueles que a rádio, por sua vez, ia transmitindo, e nós depois íamos podendo escolher alguma coleção maior para além do hit que aparecia. E essa escolha, em cadeia, acabou por se transformar num ato de libertação da juventude dos anos 60, que foi imparável, jamais parou, até aos dias de hoje, embora hoje a música tenha, a sensação que eu tenho é que a música cumpriu a sua missão histórica, no sentido de que chegou a um ponto em que, devido às várias plataformas onde ela é distribuída, não é? Deixou de ter essa importância, porque há outras coisas a acontecer. A tecnologia permitiu isso, permitiu as redes sociais, os podcasts, as coisas. Há muitas maneiras de comunicar hoje que durante muitos anos só estiveram confinadas virtuosamente à música, ou seja, uma canção.
0: Nós conseguimos fazer revoluções a partir de músicas.
1: Músicas.
0: Conseguimos inspirar revoluções a partir de músicas.
1: Ora está, uma
0: hoje
1: canção...
0: a música está domesticada, não é?
1: Completamente. Uma canção na boca de Bob Dylan, que é uma personagem de charneira, absolutamente. É ele que introduz, digamos, que o sentido, direi a contestação, mas pelo menos a interrogação, o questionamento que está acontecendo no nosso mundo, é um momento absolutamente fundador. A partir daí, há muita gente que tenta fazer o mesmo e deflagrou aí uma espécie de revolução assente na música e também na palavra. Porque até aqui, a palavra era meramente auxiliar. Era um material que precisavas ter numa música. Podias assobiá-la. O material fonético existia, era bonito, podia ser bonito, se tivesse sentido, ótimo. Mas, a partir dos anos 60, ele passa a ter na música um papel quase paritário. Começa a dizer coisas, começa a ser mobilizador, começa aquilo que dizias há bocado, há pequenas revoluções que começam, exteriores e interiores, é preciso dizê-lo, através das canções.
0: As letras muitas vezes existem além das músicas, isto é, a letra tem uma força superior à música, muitas vezes, a letra.
1: Mas isso não é possível depois dela ser cantada, ou seja, eu ponho sempre, se me puderes me perguntar, é uma hierarquia no processo musical, eu digo, ok, temos a letra e a música, um todo, a canção, mas depois tens a grande mola, que é o cantor.
0: Lá está, tu não achas que as tuas grandes composições sobreviviam sem a música?
1: Não, e muito menos sem o cantor. Porque sem o cantor a canção pode não chegar, nunca levantava. Opa, há canções que estão nas gavetas. Que
0: não, mas as tuas palavras que não chegavam lá, Carlos?
1: Não, nunca poderiam chegar sem o cantor. Seriam palavras escritas para guardar eventualmente numa gaveta, que elas foram escritas para serem canções.
0: Eu percebi, mas onde é que metemos a força do poema aí?
1: O poema em si é uma coisa muito mais interior. Eu sempre olhei muito para a poesia como um diálogo privado entre um leitor e um livro. O problema é que na canção deixa de haver esse diálogo privado. Tu passas a ter uma coisa que te pode ultrapassar, que passa às tais fronteiras, que faz com que os Beatles sejam ouvidos na China,
0: e tu
1: passam
0: queres
1: ter eco na Indonésia.
0: E tu queres ter ultrapassado mesmo quando compões, não é?
1: Não, aí tu és ultrapassado pelo processo.
0: Concordas um pouco com aquele excerto que passamos do Chico Buarque, da palavra intrusa?
1: Completamente.
0: Não é? É inexplicável, de repente, no meio da tua composição aparece-te uma palavra. Como é que apareceu esta palavra aqui? Como
1: exatamente
0: é que apareceu a palavra lamparina?
1: Não sabes.
0: Como é que apareceu
1: exatamente
0: o beduíno? Como é que apareceu o psiché?
1: Tudo isso. E como é que aquilo foi possível entrar, como é que foi capaz de entrar numa determinada letra que por sua vez teve uma composição por cima e que por sua vez foi cantada, e como é que aquilo teve impacto nas pessoas.
0: Mas na tua criação, essas palavras intrusas costumam acontecer? Quando estás a compor aparece, como é que me apareceu agora esta
1: Exato,
0: palavra?
1: Quantas vezes me aparece isso? Eu às vezes apaixono porque palavras que me aparecem não sei de onde, é por isso que eu percebo muito bem a interrogação do Chico. Porque quando tu lidas com palavras, que é de resto uma interrogação que o Vinícius já teve também antes. O Vinícius é um homem que migra, sim, do livro para a canção.
0: Sim.
1: Ele não teve problemas em lidar com aquilo que se chamou então uma migração pobre. Ou seja, o Vinícius tinha acabado de fazer um dos textos mais fundadores da poesia sul-americana, que é o Operário em Construção, e depois começa a escrever canções porque ouviu a meio da década de 50 no Brasil uma batucada. Ele era um respeitável embaixador do Itamará, do Ministério dos Negócios Estrangeiros, a trabalhar em Montevideo, e ouviu uma batucada brutal num morro ao lado da sua casa burguesa. Bem, ele percebeu que havia ali uma energia incrível e teve uma ideia brilhante, que foi tentar fazer uma coisa chamada Orfeu Negro.
0: Uhum.
1: E a partir daí ele vai procurar alguém que lhe ponha música nas palavras.
0: Música.
1: Quem é que ele encontra? Quem é que ele tem o bambúrrio de sorte de encontrar? O Tom Jobim, cujos avós estavam aqui em Gondomar. É Jobim.
0: Sim,
1: e é o Jobim. E é o Jobim que vai fazer aquelas canções e dá início a uma coisa nova chamada Bossa Nova.
0: Coloquei-me essa questão no momento em que o Dylan ganha o Prémio Nobel da Literatura, independentemente da polémica que isso gerou. Ele próprio, no discurso que fez de receber o prémio, falava exatamente de que aquilo não existia sem a música e comparava exatamente com Shakespeare, eventualmente, porque as peças de Shakespeare não eram só para ser lidas, eram para ser encenadas e ouvidas.
2: Our songs are alive in the land of the living. But songs are unlike literature. They're meant to be sung, not read. The words in Shakespeare's plays were meant to be acted on the stage, just as lyrics and songs are meant to be sung, not read on a page. And I hope some of you get the chance to listen to these lyrics the way they were intended to be heard, in concert or on record, or however people are listening to songs these days. I return once again to Homer, who says, "Sing in me, O muse, and through me tell the story."
1: Tornou-se planetário a partir dali, não é? Sim. Tens o contexto ideal, tens o caldo formado, a guerra de Vietnã, uma série de coisas a acontecer, a crise de mísseis em Cuba, etc, etc, as pessoas todas a viver um processo de medo e de catastrofista em relação ao futuro, e aparecem aquelas canções, apareceu uma voz a falar dos Masters of War, quer dizer, isso dá uma voz à pessoa da rua, alguém que está a pensar por ele, alguém que está a interrogar os Masters of War, aqueles que vivem escondidos, não sei onde. Isso é um poder brutal. Ele, de repente, transforma-se num sacerdote, num sacerdote laico que está ali a mexer numa coisa qualquer e a mexer em coisas profundas.
0: Com essa cultura anglo-saxónica que te fez, de facto, despertar ou pensar em inglês, como tu referias no início. Um pouco até como a tua composição do programa de expressão, que depois foi o título, de que isto em inglês soa sempre melhor, não é? Que os claro, depois musicaram, lá está. Mas tu consegues depois ter aqui um transporte completamente diferente para aquilo que é as tuas composições mergulharem no Portugal mais profundo, na Portugalidade, no Portugal mais rural. Eu quando começo a ouvir, depois das tuas composições iniciais, que já foi falei no Bairro do Oriente, que me podia falar em tantas outras, quando vejo já A Gente Não Lê, ou quando ouço A Beirã, aqui já há uma convergência de culturas que vai buscar como é que o anglo-saxónico vai de repente mergulhar na realidade profunda e portuguesa.
1: Aí acontece um fenómeno curioso, porque eu na minha adolescência, antes do 25 de Abril, era um jovem que vivia de costas para este país. Eu na minha cabeça sentia-me anglo-saxónico, eu sentia-me preso numa terra que falava português, que era uma língua utilitária, mas eu pensava em inglês, eu pensava, ouvia nas coisas, dizia os textos, ia à Bertrand e comprava o Melody Maker, o Sound, os jornais ingleses, portanto eu, para mim é que isto, percebes, era uma coisa acidental, sentia-me tão preso, era um problema geracional, eu e os meus amigos que ouvíamos só discos ingleses, só discos americanos e não sei o quê, sentíamos aqui relativamente encurralados.
0: E era difícil pensar em português porque impediam-nos de pensar, não é?
1: Pronto. E além disso, não é? E depois as canções funcionavam como janelas para o exterior. Tu expunhas os olhos numa canção e vias a liberdade do outro lado. E dizes, pá, aqueles gajos é que é, aquilo é que é. Sorte que aqueles tipos têm. Com o 25 de Abril tudo isso se transforma. A minha necessidade de fuga, de fuga constante, não é? Um dia vou embora, um dia não sei o quê, um dia vou... De repente isso não vou nada, bora para lado nenhum, isto aqui é que é a cena a acontecer, agora é aqui.
0: E ter 18, 19 anos no 25 de Abril é brutal.
1: Ainda hoje me parece inexplicável, percebes? Quanto mais penso nisso, mais me parece inexplicável, porque de repente há uma revoada de tudo, não é só as canções, é os filmes, é os livros, tudo o que estava proibido. Tu parece que não tens fôlego, e não tens mesmo, não tens fôlego suficiente para absorver tudo. E depois absorves aquilo de maneira errática, caótica, mas não me interessa, percebes? O que interessa é que estás lá no meio do furacão, conheces pessoas novas, tudo.
0: A beleza do caos,
1: as pessoas que estavam separadas por classes e que de repente deixam de estar, de repente aquilo é tudo possível, é extraordinário aquilo. E quando aparece a possibilidade de escrever em português, eu tinha 50 coisas escritas em inglês que o Rui Veloso tinha musicado. Só que eles não quiseram, assim, nós não queremos isso, nós queremos uma coisa parecida com o Chico Firinho, que era uma coisa que eu já tinha escrita antes de pensar que podia ser gravado. E eu tive que fazer essa reconversão. Mas como é que eu vou fazer agora? Como é que eu vou mudar este...
0: Já tinhas a música feita?
1: Já, o Chico Firinho, mas para em 77, uma música para em 77, três
0: sim,
1: anos
0: eu antes. Eu sei, mas pergunta a música, é que a letra é a música tua,
1: sim,
0: não é?
1: Sim, sim.
0: E fala-se muito do Rui sempre na relação do pai do rock português, mas eu quando ouço aquela música, eu ouço a influência, lá está, americana dos blues, aquele blues rápido. Yeah.

0: porque vinha aquilo mais lento. Isso
1: ah, okay.
0: É o Rui quando faz
1: isso,
0: uma apropriação daquilo e dá a versão dele e aquilo vem tocado e cantado da maneira como só ele sabe fazer.
1: Porque tinhas aquilo mais lento.
0: Muito mais lento, com grandes músicos dos bons, Zenabo. E aquilo, de repente, torna-se uma coisa extraordinária, não é? E foi isso, aquele resultado do esforço do Bairro do Oriente, as outras coisas, foi vou atirar barro à parede, que é que eu vou escrever. Sobre quê?
1: Que eu sempre penso exatamente nessa descoberta desse Portugal mais profundo, com os blues. Eu acho que os blues inventaram
0: exatamente
1: a América.
0: Exatamente.
1: Musicalmente, é são os blues que inventam a América.
0: Exatamente.
1: Os blues vêm mesmo do tempo dos escravos e depois do gospel.
0: Exato.
1: E depois nos anos 50 começam a aparecer a América. Não é esta América agora pintada com um cabelo cor de laranja. Falo na América verdadeira, a América que sabemos dos negros, a América que tem essa música. Os blues é que constroem e descobrem a verdadeira América.
0: Sem dúvida. É a partir dos blues que tudo nasce, toda a música americana nasce.
1: Ah.
0: Tal como é a partir das canções de candomblé que no Brasil aparecem também tudo, o samba, tudo o que apareceu a seguir. E isso tem duas coisas importantes, que são manifestações de povos oprimidos, escravizados, e que soltaram uma energia absolutamente brutal, que não pode ser ignorada.
1: Tu, no fundo, com as tuas composições, e depois com... lá está, já referiste bem, com a musicalidade que essas composições vão ter, fazes também a revolução interna daquilo que é o Portugal do pós-25 de Abril.
0: Sim.
1: Isto é, aquelas tuas composições desafiam a imaginação, que eu penso que é o mais fantástico, não é? Eu quando ouço o Bairro do Oriente e começo a ler aquela letra, eu tenho muita dificuldade em definir, mas em que cenário o Carlos esteve a pensar quando escreveu esta música? Ele estaria a imaginar o quê? Um casal numa casa velha ao lado, um casal já numa casa... perdido num monte ou numa grande mansão ou de príncipes, o que é que estaria a pensar, não é? Quando vem a minha casa rebolar na cama e no jardim, acender a ignomínia e a má língua do código Pasquim que nos condena numa linha a ter sexo querubim.
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0: calhar é o que tu queres mesmo, é que eu tenho esta dúvida, não é?
1: Mas é uma boa dúvida. Agora, eu posso dar o enquadramento, isso para mim é o bairro popular idealizado e libertado do pós 25 de Abril, mas romantizado.
0: Sim, ou romantizado.
1: Seja, aquelas pessoas libertaram-se, passaram a poder usar palavras que não podiam e passaram a rebolar como quisessem, porque já não havia uma polícia de costumes em cima deles.
0: Mesmo de, passando de um código Pasquim,
1: exatamente, né,
0: que votava tudo, para o sexo querubim que é um sexo não carnal. Não é?
1: Carnal, que era o sexo que havia antes, não é? O sexo do catecismo, okay. O sexo das coisas, das sim. Pagelas, aquelas sim. Coisinhas todas. Ora bom, se tu tiveres bem a noção, essa canção é escrita em 79, a letra, pelo menos é gravada em 1980, mas é escrita em 79, ou seja, 5 anos depois do 25 de Abril, aconteceram coisas. As pessoas dos bairros já não estão caladas, já reivindicam coisas, já não sei o quê. Ainda não têm as tatuagens que têm hoje, mas têm outro tipo de coisas, percebes? Já falam, já não têm problema em dizer o que pensam, ainda que seja errado, não interessa. Eu lembro que uma das coisas que mais me espantou com essa canção em particular, o efeito dela, é que a maior parte das pessoas não percebia aquelas palavras, percebes? O que quer dizer cornucópio? O que quer dizer psiché? O que quer dizer não sei o quê?
0: Eram palavras intrusas, claro.
1: Era, mas eles adoravam o som delas, tal como eu adorava.
0: O
1: e não tinham
0: palavras,
1: vergonha de perguntar. E eu não percebo, mas é não, bonito. Não, mas isto é fantástico.
0: Mas isso é fantástico que estás a dizer, é que além do significado da palavra, é
1: o som dela.
0: É, exatamente, a sonorização
1: isso
0: da
1: é
0: palavra.
1: O problema, isso é o poder da poesia. Isso é uma das canções, uma das letras, onde eu acho que esteve a poesia ali a espreitar naquelas coisas. Porque o poder das palavras também é isso. O poder da poesia também é acústico.
0: Tens a influência anglo-saxónica, mas depois és profundamente português e rural mesmo.
1: Sim.
0: Mesmo quando falas nos velhos, a composição do A Gente Não Lê vai buscar mesmo o que era a ruralidade mais ancestral, mais atrasada. Mas tu olhas nos olhos daqueles velhos,
1: sim,
0: como a Beirã também, que tem que também um lado mais romantizado e, depois, sim, e mais erotizado até, se podemos ir aí, mas vai procurar nos olhos dos velhos sábios, mesmo que sejam analfabetos,
1: sim,
0: a profundeza de Portugal.
1: Sem dúvida.

0: a gente não lê, é praticamente um texto dedicado à minha avó, que morreu praticamente quando, depois ou antes, eu não sei ao certo, porque a minha avó era aquilo. A minha avó era o tipo de mulher que rezava com as janelas abertas à trovoada. E eu cheio de medo, as trovoadas a explodir, ela abria as janelas todas e começava a rezar cantada à Santa Bárbara. E eu achava aquilo uma coisa quase de magia, já. Mas era a minha avó, ela lá sabia as cenas dela, tinha lá do interior, percebes? E coisas. E depois dizia: estou ali a ver estorninhos, amanhã daqui a 2 dias vai chover.
1: A sabedoria da gente que não lê.
0: Exatamente, é isso mesmo, foi sobre isso. Mas foi uma canção de perda, foi uma letra sobre a perda também, sobre um pequeno livro que se fecha e que não se volta a abrir, porque eu nem sequer fui capaz de absorver tudo o que lá estava, que era impossível.
1: Estavas há pouco a falar da realidade brasileira, e todos nós temos algo ligado, claro, de ligação ao Brasil. Eu comecei logo a pensar também, claro, musicalmente, não é? De Brasil, e há pouco falei no Chico, pois, como podia falar no Caetano, que são para mim as duas grandes, grandes referências, também. E como eles às vezes gostam de falar do universo feminino, por exemplo,
0: claro.
1: E como eles às vezes até cantam no feminino.
0: Exatamente.
1: Não é?
0: Sobretudo o Chico tem várias.
1: Sobretudo o Chico, tem músicas brutais a esse nível.
2: Mas os fazer gostar de cantar essas músicas em feminino. Maravilha. Porque parece que enfim, é outra pessoa, né? E não está muito exposto, se expõe diferente, né? Sei lá.
3: Isso é uma revelação incrível da pessoa, né? E você, que todas as suas letras no feminino são geniais, são impressionantes. Falam que é a ânima da pessoa. Já é bonito isso, porque você revela um outro negócio teu, né? Que não é ego, que é do self grande. O Elin diz, suas mulheres, essas mulheres de dentro de você, são lindas.
1: Gosto de acreditar na teoria dos mundos paralelos. Quero acreditar mesmo na existência de um mundo alternativo, que coexiste com este numa dimensão diferente, em que existimos com a mesma matéria, mas em vidas diferentes, como em versões alternativas de nós mesmos. A física quântica e a cosmologia criaram teses sobre estes outros mundos, mas falta-nos provas, além daquelas que temos das narrativas que construímos, como aquela de tentar perceber o sexo oposto. Será esse o mundo paralelo que existe na nossa existência diária? O homem perceber o universo feminino e a mulher interpretar o cérebro do homem. Duas coisas, sabemos bem, totalmente impossíveis, coexistindo eles na mesma dimensão do universo. Como Chico Buarque e Caetano falavam sobre o que é cantar no feminino a partir do lado masculino. Como a união fosse feita num Kama Sutra de noites sábias que devolvesse ao rosto a candura. É essa ilha que todos queremos habitar. Uma pequena maravilha meia submersa. O teu universo feminino nasce das formas mais, eu não diria mais improváveis, mas mais contrastantes e que às vezes talvez vão ao mesmo sítio. O erotizar da mulher é algo que tu consegues fazer das formas mais incríveis. A Rapariguinha do Shopping, por exemplo, que é a primeira música do hard rock, não é? Até o Saiu para a Rua.
0: Sim.
1: Atenção, são duas mulheres completamente diferentes.
0: Completamente.
1: Aqui estás a falar da menina a subir as escadas rolantes da Brasília.
0: Ser,
1: exatamente,
0: sim.
1: Imaginas logo a mini saia, ela a subir, e imaginamos logo aquela, a tentação, não é? Com duas pernas a subir.

0: A ver se a senhora já na meia-idade tirou o travessão, mas já pouco erotizada, nada disso.
1: É que decide ganhar uma vida.
0: Mas ganha, mas põe o batom quando tu já imaginas na rua, já imaginas também uma mulher sedutora, da mesma forma.
1: Ganhou uma vida, ganhou uma vontade, decidiu que isso também é um fruto do tempo, pá. Estamos anos 80.

0: incrível é que passares da rapariguinha para a senhora de meia-idade.
1: Sim, são personagens. São personagens.
0: Mas todas elas vão cair na mesma erotização da mulher.
1: Ah, sim, sim. Porque não vale a pena as pessoas iludirem-se. O fenómeno do erotismo é sobretudo feminino. Os homens têm muito pouco a dizer sobre isso.
0: Pá. Vindo de pontos completamente diferentes. Ou de realidades diferentes.
1: Realidades diferentes. Isso é um poder que é imanente. E que anima a maior parte da poesia, a maior parte das canções.
0: Sim,
1: percebes? Mas 95% das canções são sobre isso.
0: Sim, mas mais do que de amor aqui, eu acho que são canções de emancipação.
1: Também,
0: da mulher. Porque a rapariga do shopping está sem pôr.
1: Exato, exatamente.
0: Está
1: saindo
0: do
1: seu. Exatamente.
0: Eu ando como quero e suas canções.
1: Não quero saber,
0: quero.
1: Não quero saber.
0: Exatamente.
1: Vocês
0: e a senhora que sai de casa finalmente, porque ele ia chegar cheio de vinho, não é? Vai-se embora até ver um homem que lhe sorriu com ternura.
1: Exatamente. Mas isso é um fruto do tempo.
0: Isto emancipação.
1: Mas é um fruto de esse tempo está a acontecer agora, é tempo de cantar sobre isto.
0: É tudo, porque tens muitas, não é? Quer dizer, esta mulher é a minha ruína.
1: Esta mulher é a minha ruína, isso é tirada de uma notícia de jornal, pá.
0: Sério?
1: É de notícias. Alguém que foi a Custóis e disse, pá, isto é uma.
0: Só não sabia.
1: Isto é extraordinário. Eu não sei, já não sei quando é que isso foi, mas eu olhei para aquilo e disse assim, porra, há mulheres que fazem isto. De facto, por um gajo que...
0: Mas algum crime passional ou alguma coisa?
1: Não sei exatamente, já não me lembro. Alguém que faz tudo por um tipo que vai para a cadeia, que é capaz de não sei o quê, percebes? E que continuas a gostar, apesar de tudo, continuas a estar ali. E a personagem é essa, não é? Mas eu lembro-me que tentei tirar isso de uma outra, tirei quase a ideia, pelo menos a ideia, a história podia não ser aquela, mas tirei a ideia de uma, acho que foi de uma notícia de jornal.
0: O 25 de Abril que tu viveste com 19 anos foi um pouco como os teus descobrimentos, digamos assim, não é?
1: Sim.
0: O 25 de Abril que até te permitiu depois ter uma namorada que falava estrangeiro,
1: exato.
0: Outro grande tema.
1: Que era outro tema, outro grande tema. Na altura, não é?
0: A minha namorada até fala estrangeiro.
1: Exatamente.
0: Isso só era possível depois do 25 de Abril, até pelo conhecimento das línguas. Mas sobre descobrimentos, porque o teu grande tempo de descobrimentos, ter o 25 de Abril aos 19 anos, eu imagino, eu tenho uma inveja tremenda disso.
1: Claro.
0: Era mais novo,
1: sim,
0: já
1: sim.
0: Estava cá, mas não tinha capacidade para perceber, ou melhor, tinha, porque por exemplos de família, do que se passava naquela altura. Mas quando fazes um disco, aliás, são dois discos mesmo, sobre descobrimentos, que é o Alto da Pimenta.
1: 1991.
0: Já foi em 91, isso foi na altura do. Sim, comemoração sim. Dos 500 anos, não é?
1: Exato.
0: Mas eu ouço aquele disco e aquele disco não é o Vasco da Gama, nem o Infantão Henrique, não é?
1: Pois.
0: Aquilo era dos gajos que queriam sair daqui também.
1: Exato.
0: E que queriam encontrar, lá está, como traçando um paralelo muito, muito distante, mas da mesma maneira que saía a Salto antes do 25 de Abril, ali naquele momento muitos daqueles gajos que partiram foram para encontrar, porque aqui não acontecia nada, encontrar novos mundos, não é?
1: Inclusive é para si próprios.
0: Para si próprios,
1: para ganhar mais alguma coisa, encontrar uma oportunidade, algures num sítio qualquer, ganhar algum, não se sabe de que maneira, porque era uma lei bastante fluida, digamos assim, e aproveitar o que estava a acontecer.
0: E foram.
1: Uns ficaram, outros ficaram na Índia, foram aqui, ficaram acolá, e espalharam-se por aqui e por acolá, e fizeram parte da história. A minha perspectiva aí tem sempre um pouco, como também com a minha perspectiva anterior, já nos diz que é alargar o vetor narrativo. Quem é que conta a história?
0: Exato.
1: Percebes? É que eu acho que as pessoas que contam as histórias, as narrativas de baixo, não foram ouvidas, porque as pessoas não têm capacidade narrativa, não têm arco narrativo, não são capazes de fabular, percebes? Eu achei que me podia meter nessa pele. Deixa-me cantar aqui na pele do gajo que vai na nau, ou, percebes, ou do gajo que está no bairro do Oriente e que já leu umas coisas e que é capaz de fazer aqui umas flores.
0: Sim, mas a maneira dos descobrimentos é que é completamente diferente de tudo, não é? Porque em vez de se relatar feitos heroicos e os heróis e os grandes descobridores e os grandes navegantes, descobrir o homem normal, simples,
1: exatamente.
0: Dito
1: que
0: aventureiro.
1: Tenta sobreviver.
0: Esses são a grande maioria que depois lá ficaram, ou voltaram, ou morreram, ou perderam-se, não sabes o que é que aconteceu, e que só queriam sair daqui. Brisas do Restelo,
1: que é uma das
0: músicas. Eu quando leio Agitem-me o Cabelo, ouçam o apelo deste dandy sem cura. Levem-me à aventura, quebrem esta calma. Que o mundo é tão pequeno para conter a minha alma.
1: Isso é um
0: lá está, era o gajo que queria
1: pessoa.
0: Sair daqui.
1: Isso é um bocado uma citação um bocado pessoana também.
0: Da
1: alma pequena, não sei o que, aquela coisa de.
0: Tem a influência várias, que tens
1: naturalmente
0: também,
1: claro.
0: Também.
1: Tal como a Praia das Lágrimas também tem andar à volta. Eu aí tentei repescar alguns mitos que escreveram sobre isso e torcer aqui, torcer acolá, fazer releituras, uma fortuna que me ponha um bocado na pele do Camões, no Cabo de Guardafui, que é hoje a Somália, a escrever um bocado sobre aquela coisa. Vocês acham que um poeta só é bom quando sofre, quando passa mal e tal.
0: Não é preciso sofrer para escrever bem.
1: Não é, claro. Mas eu lido um bocado aí
0: mas
1: com
0: há muito
1: com
0: esse mito também.
1: Pois, claro, com aquela coisa do gajo que fica ali a quase na miséria.
0: O romantismo da decadência, depois, não é? Como quase Bukowski, não é?
1: Há um bocado isso,
0: essa imagem.
1: É um bocado isso,
0: Deixa-me passar aqui para outro tema, que não é outro tema. As coisas são todas ligadas, porque há letras de músicas que admitem umas coisas, mas a literatura admite mais. Não?
1: Sem dúvida. Tem um espectro muito maior.
0: Quando tu mergulhas nesses teus romances, diferentes, não é? Eu confesso-te que no Voo Melancólico do Melro, que lá está, mais uma vez, o pós-25 de Abril,
1: sim,
0: e em todas aquelas personagens, não sei se havia também ali algum, deve ser tudo ficcionado.
1: É
0: ou
1: coisa,
0: não.
1: Uma coisa muito testemunhal.
0: O Felisberto era um bocado o que tu eras?
1: Repara, eu nunca cheguei a partir. Percebes? Eu nunca tive de partir. Eu fui daquela geração que viu os que partiam, tanto para um lado como para o outro. Tanto os que partiam para a guerra e não voltavam, ou que voltavam mutilados ou avariados psicologicamente, como os que fugiam a assalto e depois tinham que ficar lá. E os pais tinham que ir vê-los ali a Vigo.
0: É que tu tinhas 16 anos
1: quando
0: e 72,
1: isso,
0: não é? Portanto, olhavas,
1: observava
0: daqui a dois
1: isso.
0: anos vou ser aquele.
1: Exatamente, eu via claramente isso, e isso sou eu. Quando eu tive de escrever sobre isso, eu pus-me um bocado na pele desse observador que viu as coisas ainda muito frescas, não é? Tipo que recriar algumas dessas personagens e tive que dar coisas, engrandecer algumas que nem sequer tinham aquilo para dar. Eu venho de um tempo, Luís, em que havia pessoas que iam ao cinema e que vinham contar os filmes à luz do lampião, porque outros não podiam, não tinham dinheiro para ir ao cinema. E havia, e uma das coisas que mais patrocinava é que havia grandes contadores de filmes. E houve filmes que eu fui ver e que eu gostei mais da interpretação do gajo que os contou do que os filmes em si, eram melhores.
0: Mais do que a história, gostavas de como é que contavam a
1: história. Exato, exatamente, o modo. Eram narradores por excelência. Eu durante muito tempo perguntei-me, e onde é que estão esses narradores na literatura? Não estão. Nunca tiveram, nunca foram capazes para sair da oralidade para a escrita.
0: Quando falavas nas realidades diferentes, das diferentes culturas, dos diferentes países, das diferentes gerações, isso também pode caber tudo numa rua, e por isso também estava na parte de que, além das letras, poder passar para a literatura no Cimo da Vila.
1: Ah, o Cimo de Vila, exatamente.
0: Cimo de Vila,
1: exato,
0: tu numa
1: exato.
0: Rua tens várias realidades.
1: É verdade,
0: e quem conhece o Porto,
1: é
0: enfim.
1: E daí eu ter escolhido esse título. Não é?
0: Eu lembro-me da Casa Crocodilo ainda, não é? Você tinha um problema num casaco de couro, ia resolver a casa. Isso só na Casa Crocodilo.
1: Claro,
0: não tens outra hipótese, tens que ir lá.
1: Passaste por isso? Eu passei por isso. E descer aquela rua.
0: Exato.
1: Ela era uma mistura. De um lado tinhas uns bares, não sei de quê.
0: Do outro lado tinhas uma velha a secar a roupa e a tirar-te com água para baixo. A seguir à frente tinhas um tasco. Depois tinhas, sei lá, uma barbearia em que saía de lá um gajo completamente maluco. Depois tinhas a Casa Crocodilo, que resolvia problemas de napas e couros. Que havia ali quase um país, um mundo. Era um caleidoscópio.
1: Eu achava que o Porto passava muito por ali, porque tinhas a dignidade da indústria, do comércio.
0: Exato.
1: E tinhas todo o resto do lumpen, tudo aquilo mais.
0: E vivia lá a gente.
1: Vivia lá a gente, percebes? E saías de uma praça que era a batalha e de repente mergulhavas noutro universo.
0: Noutro universo completo, não é? Lá está aquilo que eu falava da construção dos mundos paralelos,
1: exato.
0: Que é fascinante na tua obra. Para terminar, ou pelo menos para tentarmos terminar, porque ficava aqui com tantas coisas para podermos falar, e não é falar, é viajar, não é?
1: Claro.
0: Viajar nas palavras. O homem velho, não é? Eu gosto de falar no homem velho, no ancião. Será sempre o mais sábio? O homem velho é o rei dos animais da selva?
1: Não necessariamente. Se ele estiver amargo, a sabedoria não serve de nada, pá. Porque a amargura tolda a sapiência e o conhecimento. O pior que pode acontecer no envelhecimento é de ficares amargo por as coisas que não tiveste, pela tua incapacidade que tiveste de ficar bem com o que não fizeste para trás, ou pelos amigos que deixaste e que não foste capaz de compor. Se quando chegas a essa idade e estás bem, és de facto um chama, é uma espécie de chama, um gajo que tem

0: equilibrado com o esqueleto, não é? Começas a sentir.
1: Isso é terrível.
0: Não é?
1: Fica sempre a ganhar um.
0: Oh, exatamente. Ora, mas se tu conseguires aí um equilíbrio, eu acho que, de facto, pode ser considerado alguém que tem uma visão. Passou muitas coisas.
1: E podemos ser o rei dos animais na selva.
0: Eu acho que sim.

0: Carlos, foi um prazer enorme ter-te
1: obrigado,
0: aqui
1: Luís,
0: neste planeta parte. E provaste-se aquilo que eu já suspeitava. Já tinha a certeza que és um ET daqueles que daqueles que garante uma presença. Lá está, como um senador neste outro planeta.
1: Exagero, pá, mas pronto, olha, obrigado.
0: Não, é um prazer. Tantos anos, tantos dias, tantas noites que atravessamos durante a vida. Tantos deles comemorados em solidão, a vaguear sem direção, até sentirmos escorrer do coração a loucura de ouvir os ruídos do mundo e entendê-los à nossa maneira. No fim, todos queremos ouvir o mesmo, mentiras que nos fazem felizes e, sacudindo o sal e o medo, saber distinguir o melro da cotovia e que tu estejas sempre ao meu lado, no teu cavalo de pau. Este foi o meu outro planeta. Volto para a semana com um novo ET.

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2: Se puderes ouvir, escuta. Se puderes escutar, atenta. Bem-vindos à Escuta do Mundo. Hoje são nossos convidados o escritor José Gardiazabal e a cantora, intérprete Cristina Clara. Bem-vindos.
3: Olá.
2: José, és professor de Economia Política, mas ultimamente tens publicado muitos livros, és um escritor com obra publicada, 8 romances, poesia. Saiu este ano o teu último romance, chama-se Mulher no Espaço. É um romance que vem na sequência de outros 7 que têm sido muito elogiados por pessoas muito diferentes, como a tua escrita tem sido considerada uma escrita nova no espaço da literatura portuguesa, com um registo original que mistura aqui várias coisas. Neste último livro, Mulher do Espaço, há aqui um tema que tu tens procurado nos teus romances e que aqui está de novo presente, que é este fascínio pelo espaço, não é? As coisas que se passam no espaço, digamos, os astronautas, as missões. Aqui é a história de uma trabalhadora que se junta a uma expedição de milionárias que vão ao espaço, não é?
4: Exato.
2: De onde vem este teu fascínio por estas coisas do espaço?
4: Eu no passado escrevi várias coisas em que intersectei com o espaço e li

0: descrições de como foi algumas das preparações para estas viagens espaciais, mas acho que no fundo vem deste espaço, no outro sentido, muito limitado, que é estar numa cápsula e ter que gerir isso. Se calhar uma cápsula menor do que este estúdio, em que estão 5 ou 6 pessoas, ou muito apertadas, isso tem muito significado. Neste caso, a mulher no espaço, e esta ideia dos milionários que conseguem trazer uma mulher pobre para ir com eles, porque acham que fica bem na televisão. E surgiu, só para terminar, esta surgiu de uma citação de um destes turistas espaciais que dizia, a olhar a Terra lá de cima, dizia: a Terra é tão bonita daqui. E o daqui impressionou-me muito, porque daqui é também muito longe dos problemas da Terra e muito longe dos pobres. Portanto, esse livro trabalha um bocado essa ideia.
1: Tu tens também muito presente nos teus romances, e aqui também, esta questão social das classes e a operária que vai com os milionários. Aqui estamos, obviamente, tu falaste já nisso, é um tema que está muito presente nas notícias, esta ideia dos turistas milionários que vão ao espaço para ver a Terra numa perspectiva literalmente idealista, no sentido
0: longínqua,
1: em que não se vê os problemas, é como se fosse uma coisa ascética. E nos teus romances tu gostas de escrever por pequenos blocos de texto que normalmente não são capítulos, são quase parágrafos que vão construindo unidades de sentido e com considerações pelo meio. Há aqui de facto um trabalho de escrita que tu vais buscar em que sítios? Quais são as tuas influências?
0: eu acho que a minha maior influência é o meu interesse por muitas coisas ao mesmo tempo. Por história, política, espiritualidade, se quisermos, ou religião, sexualidade, e às vezes no mesmo parágrafo há ali alusões a estes vários mundos. Eu acho que em parte tem a ver com o meu treino e o meu gosto pelas ciências sociais, que é que no fundo não são muito ciências, porque estão a tratar do homem, e o homem é muito complexo e muito... E acho que é aí que vem este diálogo com vários mundos ao mesmo tempo.
1: O teu foco do trabalho como professor é esse? Digamos, a sociedade, a questão da economia e do social. O teu foco como romancista abre?
0: Muito
1: em relação a isso. Já vamos continuar a falar. Também a nossa convidada, Cristina Clara. Cristina, estás a lançar agora, digamos, o processo. A lançar para o espaço também. O processo da atividade musical agora é feito de não o lançamento do disco completo, mas vai-se libertando uma música, depois outra música, e depois finalmente chegará
2: o puzzle completo.
1: O puzzle completo, o disco, não é? Este há de ser o teu segundo disco. Tu começaste há muito pouco tempo. Quando é que foi o primeiro disco?
2: O primeiro disco foi em 2019.
1: Sim.
2: Mas, na verdade, eu já cantava, vamos dizer, profissionalmente desde 2008.
1: E interessa-te muito a música tradicional, por um lado.
2: Sim.
1: O fado também, por outro. Como é que surgiu esta vontade de cantar?
2: Bom, cantar é uma coisa que já faz parte do meu quotidiano desde miúda. Havia música sempre no ambiente familiar, embora informalmente. E quando terminei o meu curso, que eu estudei enfermagem no Porto, mas sempre fui muito interessada por poesia, pelas letras, pelo teatro, enfim, decidi vir para Lisboa para, quem sabe, ter a oportunidade de estudar teatro, de estudar música, enfim. Fiz um curso de teatro num espaço que se chama Espaço Evoé, e aí vim a interpretar, depois, na sequência das pessoas que conheci na altura, vim a interpretar uma jovem fadista numa peça de teatro que se chamava O Canto da Rosa. E aí o Marco Rodrigues, o fadista, viu a peça na Trindade na altura e convidou-me para cantar pela primeira vez numa casa de fados. Foi aí quando aprendi os primeiros temas do fado, e na altura fui ver aqueles filmes portugueses dos anos 40, dos anos da época dourada do cinema português, com a Hermínia, com a Amália, depois mais tarde. Enfim, essas foram as primeiras inspirações, e que até hoje eu diria que são as grandes inspirações. E sobretudo aí começou a nascer o gosto pelas histórias. E a canção tradicional...
1: Contar sempre uma história na canção.
2: Exato, tal como a canção tradicional urbana de Lisboa tem sempre esta coisa de contarem histórias, de falarem sobre o cotidiano ou sobre emoções que são comuns a todos nós. E isso sobretudo foi o que me interessou no fado, essa relação com a palavra e com contar histórias.
1: E depois fizeste o primeiro disco que se chamava... Entretela.
2: O primeiro disco chamava-se Lua Adversa.
1: Ah, Lua Adversa?
2: Sim, ah. Lua Adversa, inspirado num poema da Cecília Meirelles, uma poeta, poetisa, como queiramos, brasileira, da qual eu sou muito fã.
1: Ah, Lua Adversa, sim.
2: Sim, e encontrei-me com esse poema uma vez na fábrica Braço de Prata, estava a desfolhar um livro, encontrei-me com esse poema, que é, na verdade, bastante conhecido como motivo, enfim. E esse veio inspirar o primeiro tema que eu fiz para o disco, e depois veio a dar nome ao disco também, porque houve várias contrariedades no processo e eu achei que era irónico, como dizia o José, de uma forma bastante interessante que o disco se viesse a chamar O Adverso.
1: E agora tens dois temas novos, não é? Um que acabou mesmo agora de sair em setembro, não é?
2: Sim.
1: E que se chama Novo Credo.
2: Novo Credo.
1: E este Novo Credo, podes apresentá-lo?
2: Claro que sim, sim. Saiu agora a 18 de setembro, Novo Credo, é uma composição do Edu Mundo, também com parceria com o Daniel Pereira Cristo. Eu tinha falado já com o Edu Mundo sobre o meu novo disco e que adorava ter uma composição dele, porque acho que ele é magistral com as palavras e com, mais uma vez, com este sentido de humor que eu também aprecio muito. E ele, às tantas, enviou-me este tema e disse: olha, acho que este tema é a tua cara. E na verdade a primeira vez que eu fico sempre um bocadinho receosa quando me mandam temas ou poemas, porque penso se eu não gosto.
1: Sobretudo ainda por cima quando dizem é a tua cara.
2: Exato.
1: Vamos ver como é que ele me vê.
2: Exatamente, também tem esse lado. Bom, na verdade gostei logo do tema, facilitou-me imenso, porque tem, lá está, esta sátira, esta crítica sobre um tema bastante atual, que é o que se perde quando se torna tudo demasiado automatizado ou demasiado imediato, quando temos muita ânsia de chegar ao resultado e perdemos o processo, a humanidade.
1: Então vamos ouvir então este tema da Cristina Clara, deste novo disco dela, o segundo single, chamamos-lhe assim, deste disco que será lançado em outubro, Novo Credo.

0: Era o tema Novo Credo, o segundo single do futuro disco da Cristina Clara. E estamos aqui à conversa também. José Guedes Azabal acabou de lançar o livro Mulher no Espaço, na sequência de outros dois anteriores, Origami, Amei o Crocodilo. Há uma série de romances. Voltando a este último romance da Mulher no Espaço e aos temas que te interessa a trabalhar, de que maneira? Tu és fã de ficção científica? Gostas das coisas?
1: Vamos simplificar, devia ser mais. Tenciono ser mais. Eu gosto muito de Philip K. Dick, gosto sim. muito de Ray Bradbury.
0: Do Ballard, talvez, não é?
1: Ah, e do Ballard, sim.
0: Pois, porque
1: sim.
0: eu noto aqui.
1: É engraçado, porque o Ballard eu não estava a colocar na ficção científica, mas tem o Ballard.
0: Sim. É. Isso, mas tu ias dizer com uma certa reserva, não é? Não é todos, é só.
1: Comecei por esse, tenho outros que li, por exemplo, uma que quero ler mais, que é a Ursula Le Guin, ou Le Guin. Mas eu acho que é um dos géneros que é um bocado depreciado desnecessariamente.
0: Sim, como durante muitos anos foi o policial, não é?
1: Exatamente.
0: Até depois de repente aparecer assim o Chandler ou o Simenon e aí a coisa muda.
1: Exatamente,
0: muda
1: o Montalbán, que estou a ler neste momento.
0: Pois. A ficção científica também, mas depois de repente há assim um autor que é outro campeonato, como o Philip K. Dick ou como o Ballard, por exemplo, não é?
1: Mas acho que a ficção científica é muito útil porque nos ajuda muito a pensar mesmo sobre o tempo de hoje. Normalmente é feita com premissas que parecem um bocado extremas, mas às vezes verificam-se e ajudam-nos a pensar muito sobre hoje. Às vezes mais do que a literatura tocou, não é?
0: Porque trabalha muito com ideias e com possibilidades,
1: exatamente,
0: não é?
1: Exatamente.
0: Isso interessa-te como escritor também?
1: Muito, eu sou muito... sou muito escritor de ideias, tento refriar-me um pouco, mas...
0: Gostas disso? Tu tens o teu livro aberto à frente, cheio de marcações e notas.
1: Isso é só para intimidar a audiência.
0: É para intimidar, mas tu, depois de ter escrito, continuas ainda a anotar e a pensar isto podia ter sido melhor ou vou...
1: Não, eu acho que raramente, não sei se alguma vez li um livro que tinha escrito depois de publicado. Acho que nunca voltei a reler. Releio no processo de escrita e acho isso muito importante. Acho que aquela ler passados 3, 6 meses nós somos um crítico brutal de nós mesmos.
0: Sim, sim.
1: E infelizmente tenho-me dado bem com isso, mas eu acho que isso é importante, essa releitura. Normalmente quando o livro é publicado não tenho relido, embora goste de voltar a
0: ser. Mas fico curioso com essas notas todas, tens marcações no teu próprio... para as entrevistas?
1: Tenho ido agora a vários festivais, etc. E gosto de ter algumas. Mas estas são. Isto é um exagero, claramente. Vou ter que corrigir isto. Mas depois, mais tarde, se quiseres, eu leio aqui 10 linhas. Porque eu acho que às vezes fala-se muito da literatura. E não se ouve muito a literatura. Às vezes o escrever e o ler são coisas diferentes. Até há muitos escritores que não gostam de ler. Eu acho que a leitura dá-nos aproxima-nos muito da literatura.
0: Gostas de ler em voz alta?
1: Gosto, estou a descobrir isso
0: É uma tradição que era muito americana, anglo-saxónica, mas sobretudo americana, a ideia de o escritor numa livraria a ler em voz alta, que nós cá não tínhamos
1: isso. E acho que também alemã, não é? Do Dichter. Mas... nós tivemos uma tradição de leitura um pouco teatral, talvez também tenha um bocado a ver com a música, que era muito legível, mas muito teatral.
0: Sobretudo na poesia, não é?
1: Na poesia. E eu acho que era bom trabalhar outro tipo de leitura. Embora há várias pessoas que se dedicam agora a isso bem, não é? Mas às vezes há pessoas que escrevem e que não gostam nada de ler, é verdade.
0: Cristina, claro, o mundo dos discos e da gravação é também totalmente diferente do mundo dos concertos ao vivo. Quando dás, e tu cantaste já em casas de fados também, é de facto outra coisa.
2: São dois trabalhos diferentes, costumo dizer. O ao vivo é um momento de comunicação com o público. Eu priorizo muito nos meus concertos estabelecer esse laço com o público, essa troca. Acho que é o momento de fazermos música, mas não como montra. É um momento de interação, em que é importante, muitas vezes, e sobretudo porque fazemos muitos concertos fora do país, contextualizar, contar as histórias, lá está, como é que chegamos ali.
0: Gostas de fazer isso nos concertos?
2: Gosto muito.
0: Agora o que vão ouvir é uma história.
2: gosto muito. Acho muito importante e acho que influencia, de facto, a forma como as pessoas depois, não de forma explicativa ou demasiado ilustrativa, ou seja, esta música fala sobre, ou com uma tradução literal,
0: mas, por exemplo,
2: mas dando um contexto, uma guia de escuta, digamos assim.
0: Já dás concertos no estrangeiro regularmente?
2: Sim, sim.
0: Começas
2: sim.
0: a dar. Aí como é que fazes a transposição? É contando em inglês?
2: Contando a história ou criando um imaginário, sugerindo um imaginário na cabeça das pessoas, não exatamente imaginemos, vou cantar um tema que é uma marcha sobre a Alfama, não exatamente traduzo a letra, mas transmito um pouco do afeto do tema, do universo, daquilo a que se refere. Imaginemos que estamos agora em determinado sítio. E no disco não, no disco é um trabalho muito mais preparado, muito mais cirúrgico, ouço e reouço várias vezes, agora quando o José falava de reler os livros, ouvimos também, mas na música e nos discos, eu creio que a certo ponto acabamos por desistir. Nunca está acabada, há sempre qualquer coisa que acrescentaríamos, qualquer arranjo que alteraríamos de última hora, então é meio fazer uma paz com o final.
0: É curioso, o teu posicionamento, tu falavas, foste muito inspirar-te numa tradição portuguesa antiga, mesmo antiga.
2: Antiquíssima.
0: E ao mesmo tempo recebes influência brasileira, não é? Há aqui este cruzamento. Vais-te posicionando neste território entre Portugal e o Brasil, mas entre um Portugal de um fado que não é propriamente o fado mais sofrido, mas é um fado até alegre, é isso?
2: Eu diria que o fado conta sobre a vida cotidiana, independentemente de ser triste ou feliz. Há vários fados com letras até humorísticas, divertidas. Naturalmente o fado é mais conhecido pelo seu cunho dramático e é aí que ele ganha, se calhar, uma dimensão mais mediática, digamos assim. Mas, e com isto já... Onde é que eu queria chegar com isto? A pergunta era...
0: Era onde é que te colocas entre o Brasil e o fado antigo?
2: Sim, porque eu não entendo que as referências da música tradicional sejam antigas e as referências do Brasil sejam modernas.
0: Sim, se pode ser do Brasil antigo.
2: Exato, também há referências tradicionais. Mas eu entendo a tradição como algo bastante contemporâneo, ou seja, a canção tradicional e a cultura popular é feita precisamente, e por isso é que ela é móvel e permeável às influências, aos contextos, às pessoas que habitam. A tradição para mim é o contrário de como muitas vezes se associa a algum conservadorismo ou uma coisa mais estanque. Para mim é precisamente o contrário, é aquilo que se transforma consoante os contextos políticos, sociais, a vivência das pessoas naquele ambiente.
0: Tu, quando escolhes o teu repertório, convidas músicos para desafiá-los a escreverem para ti, ou vais à procura de pérolas esquecidas, de canções que há muito tempo ninguém grava?
2: Acontece um pouco das duas coisas. Sobretudo, eu trabalho muito com parceiros que estão na minha vida, de facto, com pessoas que, e assim surgiram também os músicos de Cabo Verde e do Brasil, que foram pessoas que, de facto, eu conheci em Lisboa, com quem criei um laço, e a partir daí estabeleci uma relação com aquela cultura, com aquele género musical. Houve muita escuta, pegando aqui no nome do programa, e acho que essa também é a diferença que faz entre simplesmente pegarmos numa música só porque ela é sonoramente agradável e decidirmos cantar aquilo, ou realmente nos aprofundarmos naquela linguagem, ouvirmos bastante os músicos que a tocam. E ao longo de vários anos eu convivi de perto com músicos que hoje alguns deles são meus parceiros de banda, tanto do Brasil como de Cabo Verde.
0: Conviveste nos sítios onde eles tocavam?
2: Sim,
0: ias ver os concertos?
2: Exatamente, e também já estive no Brasil, também já estive em Cabo Verde, fiz o ano passado uma residência em Cabo Verde. E sobretudo essa relação próxima e essa escuta do que fazem, do que me contam, das histórias que contam sobre aquela tradição, de como é que ela surgiu, faz com que muitas vezes na reinterpretação que eu trago encontro o meu lugar naquela canção, ou seja, eu entro naquela história, mas não deixando de ouvir as histórias que já lá estavam, as pessoas que já habitavam aquele lugar, e por isso faço sempre questão de trazer essas pessoas também para as autorias, para os concertos, etc.
0: Falaste em Cabo Verde. Cabo Verde realmente tem uma extraordinária quantidade,
2: riqueza,
0: para além da qualidade, não é?
2: Sim, sim.
0: E é quase um inexplicável aquela...
2: É fascinante, eu acho que toda a gente que conhece a cultura, e não só a música, as pessoas de Cabo Verde têm, obviamente que a generalização tem sempre falhas, mas as pessoas, em geral, a cultura cabo-verdiana é muito acolhedora, apesar da história colonial, e naturalmente Cabo Verde tem uma história um pouco diferente de países como Angola ou outros que já tinham habitantes no local, mas apesar dessa história pesada, pesada que não podemos ignorar, há uma gentileza e uma receptividade muito generosa dos cabo-verdianos. Exato. Muito generosa em relação à forma também como recebem, por exemplo, uma portuguesa a cantar em crioulo. Quando fui ao Atlantic Music Expo na praia, as pessoas aplaudiram, cantaram junto, emocionaram-se, e para mim esse foi um dos momentos mais emocionantes do meu percurso, porque de facto eu ia com algum receio até de ser mal interpretada, mas eu acho que quando vem de um lugar de admiração, acho que as pessoas sentem isso.
0: José, a música é importante para ti na tua relação? É um universo muito distante? Relacionas-te com outras artes? Ou para ti a literatura é uma coisa mesmo imersiva?
1: A música para mim é muito importante, muito como consumidor, mas diria que sou um bom consumidor. Por exemplo, aliás, devo isso em parte aos anos que vivi nos Estados Unidos, estudar e a ensinar. Havia, na altura eram CDs, mas eram muito acessíveis. Havia clubes em que por 10 euros, 10 dólares, tinhas 10. Então tenho uma coleção de jazz fantástica e sinto-me um bom consumidor. Ao mesmo tempo que sou um absoluto ignorante na parte de técnica, digamos, da musical. Mas
0: escreves ao ouvir música ou não?
1: E ainda não escrevi, mas quem sabe pode
0: tu
1: pode
0: disseste
1: acontecer.
0: Há pouco que tinhas aí uma passagem, tinhas pensado em ler, então vamos ouvir.
1: Eu acho que dá um tom, que é um tom da forma como eu escrevo, que é precisamente a personagem principal, esta mulher no espaço.
0: Estamos a falar do romance A Mulher no Espaço, uma trabalhadora de uma gigantesca empresa de expedição de encomendas, Bárbara, do seu nome de guerra, vive um precário equilíbrio entre uma gravidez escondida, o conforto das redes sociais e o aconselhamento terapêutico aos colegas de trabalho, prisioneiros de ansiedades várias. Convidada a partilhar um voo de turismo espacial como único operário entre astronautas milionários, aproveita o passeio na atmosfera para anunciar a sua condição e exercer uma pequena grande vingança sobre um dos milionários reconhecido assediador. Este é o resumo na capa do livro da edição da Penguin Random House, a Companhia das Letras de Portugal. É aqui, digamos, o trailer está aqui, não é?
1: O trailer está aí. E está aí muita coisa sem revelar demasiado, mas eu disse antes que havia esta visão da Terra a partir do espaço, e há aqui um parágrafo que resume isso, em que esta mulher olha para a Terra. Algo a admirar do espaço, a desigualdade. Vista de cima é fascinante. Bairros pobres encostados aos bairros ricos, no Rio de Janeiro, Joanesburgo, Mumbai. Uma linha fininha a separar prédios com piscina das barracas apinhadas de cor, uma coleção incompleta de legos em segunda mão. Do alto, somos todos iguais e um dia partilharemos as piscinas uns dos outros, sem pedir licença e sem passar pelo chuveiro antes de entrar na água. Será bonito porque seremos amigos. Já é bonito. Visto do espaço, já é bonito.
0: Isso é de facto uma visão. Aí não deixa de estar o professor de economia, mas é uma visão irónica, não é?
1: Sim.
0: Esses dois mundos que são uma realidade, é verdade, não é? De facto, há uma fina parede. Lembro-me sempre daqueles relatos de pessoas que vivem em apartamentos ricos no Leblon, a verem os tiros à noite que passam na encosta, na Rocinha. Ou é uma coisa. Sim. De dois universos de facto que coexistem, que é simultaneamente os milionários com apartamentos para a praia e ao mesmo tempo verem na Rocinha, na favela ali, tiros, balas perdidas que às vezes vão acertar numa janela.
1: Exato. Eu lembro-me, eu acho que tu falaste da música, tem um papel, claramente, mas também é importante a observação. Eu lembro-me de aterrar uma vez em Washington e via muitos pontinhos azuis, mas imensos, centenas. E eu, ao princípio, não percebi o que era. Até porque percebi que eram as piscinas da Virgínia, porque são tudo casas muito boas, e aquilo foi fascinante. Do outro lado, os meus filhos são luso-brasileiros e eu lembro-me de estar no Natal no Rio de Janeiro, e o meu filho, que tinha 3 ou 4 anos, apontou para uma favela que à noite estava toda iluminada, e como era uma colina, era uma árvore de Natal. E ele, com 3 anos, disse: olha pai, uma árvore de Natal. E eu pensava para mim, é uma árvore de Natal de pobres.
0: Sim, sim.
1: As pessoas olham para uma árvore de Natal de pobres. E eu acho que a literatura, além da música, do ensaio, de vários inputs, eu acho que a literatura está mais na atenção do que no objeto da atenção. Seja uma música, seja um passeio em que a pessoa olha para esta atenção, quando a pessoa está sintonizada, ancorada na literatura, há muita coisa. As pessoas estão sempre a produzir literatura, quase.
0: Sim.
2: Eu acho que a arte, em geral, vem dessa curiosidade, exatamente, pelo outro, pelo mundo, por pôr as coisas em perspectiva. Uhum.
1: Né? Imenso, imenso. Acho que, e essa curiosidade é difícil hoje, porque precisa de tempo, precisa de disponibilidade, deixar cair algumas cortinas, e eu acho, mas é o mais belo da arte.
0: Essa passagem que citaste, que vê as coisas com certo otimismo, a ideia que não vai ser assim, o teu lado, digamos, de futurista, o que é que te diz?
1: Eu acho que o mundo vai se enfeiar. Uhum. Agora, tornar-se mais feio. Eu espero que não seja muito mais feio. Não sou muito catastrofista, devo dizer.
0: Essa fina barreira que existe entre os muito ricos e os pobres, muito pobres. Essa pequena parede entre a piscina e a favela vai partir? O que é que vai acontecer?
1: Eu acho que pode partir. Eu acho que houve já grandes mudanças no mundo quando essas coisas se partiram, não é? Não é uma questão das pessoas até fazerem-no racionalmente, mas às vezes a indignação leva a um tipo de movimento muito radical, que eu acho que pode acontecer.
0: Uhum.
1: Não acho que há muitas alternativas fáceis. E acho que uma ideia de melhorarmos, continuarmos a falar para melhorar aquilo que somos e que temos, e acho que apesar de tudo vivemos em sociedades em que temos um equilíbrio, um certo equilíbrio entre prosperidade e tolerância e multiculturalidade e pluralismo, eu acho que o que preocupa-me um bocado quando as pessoas às vezes pensam que isto pode ser descartável. Eu acho que é mais importante melhorar do que pensar que se deitarmos abaixo vai aparecer uma coisa melhor, não tenho a certeza. Portanto, não sou muito catastrofista, tipo, vamos deitar tudo abaixo e começar de novo. Acho que isso já foi tentado e não correu bem.
0: Falávamos muito nas artes, na música, na literatura, como atividades de escuta, no fundo, que exigem disponibilidade. Uma das perguntas que eu faço sempre é o que é que tens estado a escutar nestes últimos tempos. Não sei quem é que quer começar.
2: Sim, bom, eu posso. E agora eu já estava a falar e eu estava a pensar exatamente nisso e de como as mudanças podem operar-se. Eu acho que é com pequenas ondas concêntricas, não é? Quando vamos alterando no nosso pequeno mundo e isso se vai refletindo nos outros. E para isso eu acho que é preciso estar à escuta. E sobretudo do nosso entorno. Pronto, eu poderia dizer livros, podcasts, enfim, mas eu acho que isso todos nós vamos e até vamos recebendo informação que nem pedimos, não é? Não solicitada. Todos nós recebemos muita informação e já com opiniões formadas.
0: O algoritmo.
2: Exato, e de antes havia. De antes, parece que eu sou antiquíssima, mas enfim, sinto que em pouco tempo passamos de nos chegar apenas a informação, com já chega a informação, um juízo sobre ela e uma posição a tomar. Então agora eu acho que é mais. Eu sinto necessidade de uma escuta interna para realmente filtrar e conseguir refletir sobre as coisas à luz daquilo que é a minha experiência, a minha visão do mundo e escutar também o que está ao meu redor de forma mais concreta. Muitas vezes as pessoas com que eu contacto diariamente, que têm coisas para me contar e às vezes eu estou distraída com as grandes notícias do mundo e não estou a ouvir aquilo que no fundo representa o próprio mundo.
0: Então escutar o entorno.
2: Quase
0: um programa
2: coisas.
0: De vida.
2: Sim.
0: Escutar o que está à volta, o que está perto, não é?
2: Sim, uma forma de presença, eu acho.
0: Sim, as pessoas à volta, o teu cotidiano.
2: Os pequenos sons, conseguir andar na rua sem ter auscultadores, conseguir estar em casa sem ter a televisão ligada, escutar os ruídos da vida.
0: José, o que é que estado a escutar?
1: Eu acho que também vou arriscar e provavelmente vou perder mais alguns amigos, mas isso é parte
2: mais
1: da vida.
2: Ai,
1: mas eu vou falar do filme Odisseia, mas não do ponto de vista cinematográfico.
0: Uhum.
1: Eu não sei se vocês
0: ainda não vi.
2: Eu vi.
1: Mas a banda sonora é impressionante.
2: Sim.
1: E o filme sem a banda sonora é outra coisa completamente diferente. Seria um filme muito mais infantil, pueril. Uhum. A banda sonora, por exemplo, na cena do naufrágio, na cena dos mortos, que é uma coisa impressionante. E eu acho que o filme é o que me fascina é como uma história. Isto parece um clichê, mas não é clichê. Como uma história que tem monstros a que nós não estamos habituados. Uhum. Monstros de há mais de 1000 anos. Ainda nos agarra da mesma maneira que, vamos simplificar, os monstros dos super-heróis, etc. Mas o que eu queria sublinhar era a banda sonora. Uhum. Eu acho que é absolutamente fantástica. É muito óbvio que o realizador quer pô-la no centro. Uhum. E até estava a pensar, se nós tirarmos isso, realmente o filme é diferente. Uhum. Se calhar até havia menos debate sobre se era bom ou mau.
2: Ela ajuda muito a dramaturgia, não é?
1: É uma música... Não sei se usa o termo clássica, mas que não é nada linear. Uhum. É uma música que perturba, que envolve.
2: Cria atenção.
1: E quem ainda não viu, uhum, eu acho que pela banda sonora vale a pena.
0: E é fundamental que seja visto numa grande sala, não é?
1: Sim, eu fiz com os meus filhos. Tivemos uma comparação do que é que se vê numa com o IMAX. Não é?
0: IMAX. Uhum.
1: Eu não vi em IMAX. Acho que é bom numa sala de cinema, acho que o efeito seria diferente.
2: Eu vi numa pequena sala e confesso que...
0: Não, eu estava a falar por comparação com vê-lo num ecrã pequeno
1: quando chegar um dia à televisão, não é?
0: É impossível ter o tipo de experiência que se tem com um filme desses, então deve ser muito diferente vê-lo num televisor ou vê-lo numa sala.
1: Sim. Acho que, sem dúvida, ver numa grande sala ou num ecrã grande faz toda a diferença.
0: Estás a escrever vários livros ao mesmo tempo ou escreves um de cada vez?
1: No passado era mais um de cada vez. Agora vejo-me a escrever vários e tenho um bocado de necessidade de me disciplinar.
0: E como é que começas? É por uma ideia? Tu há pouco dizias, eu sou um escritor de ideias. Quando tens uma ideia para um livro, é mesmo isto, é tive uma ideia para um livro. É, queres escrever um livro sobre uma mulher que vai para o espaço? Como é que surgem as ideias?
1: Não, as coisas vão aparecendo. Por exemplo, aí eu disse que a provocação do milionário a congratular-se com uma vista muito distante da Terra foi uma provocação e depois foram aparecendo diferentes elementos. Esse elemento da classe social surgiu-me depois. Há coisas que vão aparecendo ao longo da escrita. Às vezes é só um título. Uhum. Eu gosto...
0: Origami, por exemplo?
1: O Origami é um título que me diz muito. Uhum. Um rapaz que trata um pouco a questão da violência doméstica. É um rapaz que se liberta da violência imitando fazendo origamis dele próprio. Uhum. E isso surgiu-me a meio. Uhum. A meio do livro. É. E às tantas tornou-se um facto fundador do livro. Aliás, depois percebemos que ele é um rapaz muito, muito jovem, 12, 13 anos, que ele tem o primeiro encontro, a primeira proximidade de uma rapariga, de uma namorada, para simplificar, e ele deixa de conseguir fazer origamis. Uhum. Porque a questão da dor já se está a modificar, ele está a encontrar o princípio de outra coisa. Mas às vezes é o título, às vezes é uma ideia. Normalmente eu ouvi muito o que se passa na vida. As pessoas estão, como eu estava a dizer, estão sempre a fazer pequenos trechos de literatura e isso normalmente integro no que estou a fazer.
0: E outra coisa que tu disseste, também me suscitou curiosidade, é o facto de achares importante ler em voz alta. Isso modifica a tua escrita quando ouves?
1: Sim, eu não uso muito o método de ler em voz alta para reescrever. Uhum. Mas acho particularmente emocionante e importante ler em voz alta. Aliás, é um bocado, é quase o oposto, se quisermos, desta corrida das redes, etc. Uhum. Porque o ler em voz alta é muito pessoal, as pessoas estão muito em contacto.
2: Íntimo.
1: Eu gosto disso. Aliás, é uma forma quase de canção, não é?
0: E tem as imperfeições daquele momento.
1: Exatamente.
0: Digamos, engasgamos-nos, tossimos.
1: Isso é ótimo.
2: Estamos nos concertos ao vivo.
0: Isso dá uma autenticidade, não é? Muito bem. Como habitualmente, a atividade do âmbito cultural do El Corte Inglês, em outubro, o curso breve de História da Arte, por José Carlos Pereira, várias sessões, começaram a 6 de outubro e vão continuando, 14 de outubro, 20 de outubro, 21 de outubro e 28 de outubro, sobre pinturas negras, Goya, Guernica, enfim, várias, uma incursão sobre várias obras importantíssimas da história da arte. Enquanto isso, em Gaia, a professora Kátia Andrade vai fazer também várias sessões, dos quais destacamos os ecos da medicina na literatura e, portanto, sessões sobre o corpo e a doença e a literatura. Vamos ter sessões, a doença como metáfora social, o sonho como parênteses da alma. Ambas serão no âmbito cultural do El Corte Inglês no Porto, e neste caso nos dias 9 e 10 de outubro, estas sessões que eu referi, sempre às 18h30. Bom, estamos mesmo no fim. Eu resta-me agradecer a vossa presença. Os livros estão aí, não é? Em os livros editados pela Companhia das Letras, pelo José Gárdia Zabal, o último deles, A Mulher no Espaço, e os temas que vamos poder ouvir já nas plataformas digitais da Cristina Clara, não é? Por exemplo, este com que vamos fechar o programa,
2: Bonança.
0: E que se chama Bonança e que tem uma colaboração de luxo.
2: Fabulosa, é? Sim, meu querido António Zambujo. Gravamos este tema juntos. Eu escrevi a letra sobre a melodia de um fado tradicional, desafiei-o e ele aceitou, que me deixou muito feliz e espero que gostem.
0: Muito bem, então, como sempre, o programa teve a sonoplastia de João Félix Pereira, José Guerreiro, Alexandre Lima e Abel Paiva. O vídeo é da Ana António. Resta-me agradecer a vossa presença, José Gárdia Zabal e Cristina Clara.
1: Obrigado.
0: E ficamos então com o tema Bonança, da Cristina Clara. Escuta do Mundo regressa nos horários habituais e sempre em podcast.
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Música até ao início da manhã TSF. Bom dia.

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0: Muito bom dia, 5h58, menos uma hora nos Açores, e está no ar amanhã TSF de segunda-feira.
1: Porque a segunda-feira é dia de subida do preço dos combustíveis, com a gasolina a aumentar entre 4 e 5 cêntimos e o gasóleo a crescer em termos de preço qualquer coisa como um cêntimo. O antigo primeiro-ministro Pedro Passos Coelho diz que não é candidato a nada, por enquanto, mas está atento à governação de Luís Montenegro e admite sair da sombra se não gostar do trabalho do atual chefe do governo. O Benfica ganhou por 2-0 ao Vitória, em casa, e recuperou o segundo lugar do campeonato, mantém a diferença de 5 pontos de atraso em relação ao Futebol Clube do Porto.
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0: No litoral norte e centro, que poderá persistir ao longo do dia. Temperaturas máximas para esta segunda-feira: 24 graus para Lisboa, 20 é a máxima para o Porto e 25 para Faro, mínima mais baixa de 11 graus para Bragança. Os Açores, com previsão de aguaceiros nos grupos central e oriental, máxima em Ponta Delgada 23 graus. Para a Madeira, o dia vai ser de céu pouco nublado, a temperatura no Funchal vai chegar aos 26 graus. Da TSF, edição às 6 da manhã, Nuno Domingos.
1: O preço dos combustíveis não cede e as atualizações desta manhã apontam para uma nova subida, desta vez de 4 cêntimos na gasolina. Há um ligeiro aumento do preço do gasóleo em alguns postos de abastecimento. O petróleo Brent está esta manhã a despertar ainda acima dos 100 dólares por barril. O petróleo do Mar do Norte, que serve de cotação para os preços de energia em Portugal, está a ser transacionado a 103 dólares e meio por barril. O antigo primeiro-ministro Pedro Passos Coelho insiste nas críticas ao governo de Luís Montenegro de nada fazer para reformar o país. Numa entrevista ontem à noite na SIC Notícias, Pedro Passos Coelho falou de forma crítica de um ano perdido pelo governo com medidas eleitoralistas, defendeu um pacto com o Chega, com a Iniciativa Liberal, para poder executar um plano de governação. Em vez disso, explica Pedro Passos Coelho, Luís Montenegro ficou um ano à espera que uma maioria lhe caísse no colo.
2: Eu acho que o PSD tinha a obrigação de explorar essa possibilidade. Criar condições, ou com coligações, ou com acordos parlamentares, para ter um programa que pudesse, durante quatro anos, ser executado com apoio parlamentar.
3: Em vez deste modelo de votar ora à esquerda, pedir apoio à esquerda,
2: eu acho que o atual modelo é uma armadilha política imensa, está a ver? Porque, por um lado, dá a impressão que o PSD tanto lhe faz negociar medidas à esquerda com o Partido Socialista, como à direita, pontualmente, com o Chega, ou com a Iniciativa Liberal, ou com quem for, que é como quem diz, apresentar-se assim como uma espécie de charneira, à espera que um dia as pessoas lhe deem a maioria, por qualquer razão. Ora, durante um ano esteve a preparar eleições, numa política que foi essencialmente pensada para as eleições, e dessas eleições não saíram tal maioria. Porquê é que se perdeu um ano?
1: A entrevista de ontem à noite confirmou que Pedro Passos Coelho retribui a admiração que André Ventura tem revelado quanto ao antigo líder social-democrata e antigo primeiro-ministro. Uma outra confirmação nesta entrevista: Pedro Passos Coelho está atento à governação de Luís Montenegro e admite sair da sombra se não gostar do trabalho do atual chefe do governo.
2: Se eu tivesse de equacionar uma possibilidade dessas, isso teria de corresponder a uma situação em que o PSD, visivelmente, não tivesse a possibilidade de entregar um resultado satisfatório, faça aquilo que o país precisa, e de eu achar que eu o poderia fazer. E se isso vier a acontecer, eu ponderarei e tomarei uma iniciativa, se for caso disso.
1: Pedro Passos Coelho, para já, garante que não é candidato a nada. A comentadora de Política Nacional da TSF, Margarida Davim, tem outro entendimento.
4: Esta entrevista é todo um programa, e um programa de regresso, só ainda não tem o calendário definido, porque, na verdade, Pedro Passos Coelho diz que estamos num tempo de vésperas e parece que são as vésperas da sua tentativa de regresso ao poder com um programa político que não é absolutamente claro no conteúdo. Diz que sabe o que teria a fazer, mas não é muito explícito sobre o que é que seria essa coisa que teria a fazer para resolver os vários problemas que identificou, mas sabe com quem o quer fazer. E foi muito claro nisso, considera que é um erro que Luís Montenegro não tenha aproveitado a maioria de dois terços de direita que existe no Parlamento e insiste que esse é o caminho para fazer reformas. Aliás, é muito elogioso relativamente a André Ventura e nem sequer lhe fazem confusão algumas propostas que poderiam ser consideradas mais populistas, achando que isso é típico de quem ainda não esteve no poder. Portanto, no fundo, isto é Pedro Passos Coelho a anunciar que está à espera que alguma coisa falhe, porque é isso que diz, que se as coisas não correrem bem com o PSD, com Luís Montenegro, então ele terá de ponderar, mas parece que a ponderação já está mais ou menos feita.
1: Margarida Davim, comentadora de Política Nacional da TSF. Está marcada para esta manhã uma mobilização nacional de dirigentes associativos agroflorestais, são cerca de 100 dirigentes.

0: cujo objetivo é reivindicar a falta de apoios para o setor e apelar à responsabilidade dos partidos com assento parlamentar. É uma ação convocada pela Confederação dos Agricultores de Portugal. O secretário-geral da CAP, Luís Mira, considera que os partidos não estão a cumprir as funções que têm e, por isso, este grito de alerta.
1: Já em volta de umas 150, eu acho que o número ainda vai ultrapassar esse valor, e isto são dirigentes associativos que representam agricultores. Também teremos gente dos Açores e talvez da Madeira. Decidimos avançar com este grito de alerta porque o Governo não tem tomado medidas que permitam a agricultura portuguesa ter condições de competitividade face ao aumento dos custos dos fatores de produção. Nem o Governo e a oposição também têm estado calada. Os partidos que têm assento na Assembleia da República também têm que desempenhar o seu papel e nem uns nem outros têm cumprido a sua função.
0: Luís Mira, o secretário-geral da CAP, nestes custos de produção estão incluídos os combustíveis, também os fertilizantes, que estão cada vez mais caros. Luís Mira alerta que sem apoios à atividade agrícola pode começar a caminhar para a extinção, especialmente porque os agricultores em Espanha estão a receber mais apoios. Os dirigentes deste setor agroflorestal vão concentrar-se em frente da Assembleia da República, primeiro às 11h30 da manhã. A intenção é entregar uma carta com as reivindicações ao presidente da Assembleia da República e também aos grupos parlamentares. Uma carta semelhante segue depois para um pouco acima, na residência oficial do Primeiro-Ministro, para dar conhecimento ao chefe de governo destas reivindicações dos agricultores. Já sabe que André Ventura, o presidente do Chega, vai juntar-se a este protesto dos agricultores hoje, durante a manhã, junto ao Parlamento. As obras para construir a linha ferroviária de alta velocidade entre Porto e Lisboa arrancam hoje formalmente. O primeiro troço que entra em fase de obra é a ligação entre Porto e Campanhã e Oiã, no concelho de Oliveira do Bairro. A obra representa pouco mais de um quarto da distância entre Porto e Lisboa, cerca de 70 quilómetros. Inclui alguns dos investimentos mais pesados de todo o projeto, a reformulação da estação de Campanhã, também a ligação ao terminal intermodal, a nova ponte rodoferroviária sobre o Rio Douro e ainda uma nova estação em Vila Nova de Gaia. A cerimónia formal de arranque da obra está marcada para logo à tarde, com Miguel Pinteluz, o Ministro das Infraestruturas, a ser testemunha deste arranque. O responsável por esta área do Governo, na área das infraestruturas, já fez saber através de um comunicado que a intenção é ter uma ligação entre Porto e Lisboa em 1h15, mas sem que haja neste momento uma data oficial anunciada. O mês passado foi o segundo setembro mais quente de sempre. Informação avançada pelo Serviço de Alterações Climáticas da Comissão Europeia Copérnicos. Setembro passado ficou marcado por temperaturas médias recorde, em particular na Europa Ocidental. O agravamento das condições de seca generalizada em vários países. O Serviço Copérnicos avança que as temperaturas globais atingiram 1,63 acima dos níveis pré-industriais. Setembro é, assim, o segundo mês consecutivo em 2026 com temperaturas globais superiores a 1,5 grau, o máximo recomendado pela ciência para evitar novos desastres climáticos. Na Europa, as altas temperaturas refletiram-se nos caudais de vários rios, o caso do Danúbio, do Reno, que atingiram mínimos históricos. Também as águas dos mares atingiram temperaturas nunca antes vistas ao longo da costa atlântica e também no Mediterrâneo Ocidental. O Serviço Copérnicos apresenta uma previsão pessimista, admite que a situação vai manter-se até ao final deste ano. O Benfica mantém 5 pontos de atraso em relação ao Futebol Clube do Porto, na segunda posição da Primeira Liga, depois de vencer ontem à noite em casa por 2-0 o Vitória Sport Clube. O sueco Samuel Dahl na primeira parte e o ucraniano Sudakov na segunda marcaram os golos encarnados. O treinador do Benfica considerou justo o resultado, apesar dos erros encarnados na segunda parte.
2: Uma vitória justíssima, uma vitória da única equipa que criou realmente oportunidades para ganhar, e da equipa que fez mais para ganhar também, como nos competia, como era a nossa obrigação. E a segunda parte foi diferente, perdemos muitas bolas sem razão, mas a realidade é que o Vitória não tem uma oportunidade, se podemos considerar num cruzamento do corredor lateral, que é um cruzamento e a bola acaba por bater no poste, o resto não tem um único remate enquadrado. Portanto, ganharmos neste regresso do campeonato, na Luz, sem sofrer golos, ainda mais importante, e praticamente sem conceder uma única oportunidade ao adversário.
0: Conformado com a derrota, Tiago Margarido, o técnico do Vitória, considerou o jogo equilibrado.
3: Na segunda parte corrigimos essa situação de jogo interior, procuramos criar uma igualdade numérica no meio, penso que o jogo foi dividido, conseguimos ter mais bola, conseguimos fazer o nosso jogo e isso fez com que o jogo ficasse em aberto. O segundo golo acaba por sentenciar o jogo, a meu ver, de forma injusta, porque o Benfica não estava a fazer muito para conseguir o segundo golo, mas a verdade é que acabou por sentenciar o jogo e animicamente deitou-nos um pouco abaixo.
0: Tiago Margarido, treinador do Vitória. Com este resultado, o Benfica mantém-se no segundo lugar do campeonato, a 5 pontos do líder Futebol Clube do Porto. Já o Vitória segue com 5 pontos, na posição acima dos lugares de descida na cauda da tabela. Ontem à noite, o Arouca recebeu o Estrela da Amadora, ganhou 1-0, um golo logo aos 5 minutos, definiu o jogo, que deixou o Arouca na 5ª posição, com os mesmos 14 pontos que o Académico de Viseu. A jornada 8 vai terminar logo à noite com o Famalicão Alverca, às 8:15. No Hockey Patins, a seleção portuguesa masculina começa mais logo a tentativa de reconquistar o título mundial que lhe escapa desde 2019. No Paraguai, a equipa portuguesa joga mais logo, à meia-noite, com a Suíça, numa primeira jornada que inclui já um Espanha-Itália, que também estão no grupo de Portugal. Portugal é o segundo país com mais títulos mundiais conquistados no hóquei e patins, mas este século só conquistou 2 títulos. A TSF transmite ao longo desta semana os jogos da seleção portuguesa, sempre em direto de Assunção, capital do Paraguai. O especial Desporto começa mais logo, pouco antes da meia-noite.
4: 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A seguir voltamos à música nesta manhã TSF da segunda-feira com o Skin. Bom dia, 6:12.
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0: Está com a manhã TSF da segunda-feira, muito bom dia, 6 horas 19 minutos, a música do Skin e agora de Morrissey, e vamos já para o espaço do humor da manhã TSF, parece mentira, com Zé Pedro Silva, título da crónica desta manhã, Caderneta de Cromos.
1: É segunda-feira e neste arranque da semana fazemos um apanhado da atualidade, um apanhado que parece para os apanhados, porque não há acontecimento que não tenha o aspecto de uma partida. Ainda na sexta-feira, durante o debate quinzenal, Luís Montenegro recorreu a uma metáfora futebolística desagradável para o Sporting. Se ao menos os Leões tivessem uma avença com a Spinunvida para lhes tratar dos dados, era logo outro serviço. Mas há aqui um padrão, o Luís sempre que pode vai ver jogos de futebol, mesmo que sejam nos Estados Unidos. Durante o Mundial foi a 3. Os jogadores só foram a mais um jogo do que o Luís, que por estes dias passa mais tempo com a seleção do que o Cristiano. Por falar em Cristiano, o Luís também se meteu no Ronald Exit com vários telefonemas, até deve ter chateado a dona Dolores. A verdade é que se tivesse sido a senhora em vez de Pedro Proença, se calhar tínhamos resolvido logo ali tudo. Antes disso, na última mensagem de Natal, o Luís tentou puxar pelas forças vivas do país pedindo uma mentalidade de Ronaldo. E agora isto, num debate parlamentar sobre o orçamento, faz pouco do Sporting. Antes de mais, um aviso importante. Coincidência ou não, este fim de semana no Reino Unido, um jovem entrou no recinto dos Tigres e um tigre fez, sem surpresa, o que os tigres fazem quando dão com um jovem no recinto. Ainda não foi desta que um tigre começou a abanar o rabo e a pedir para lhe atirarem a bola. Adiante, ficamos com a sensação de que o primeiro-ministro é, na verdade, um cromo da bola. E não há problema, só temos de atualizar o sistema, mesmo ao nível do protocolo. Agora temos Presidente da República, Presidente da Assembleia da República e cromo da bola. É o cargo oficial. Nos debates quinzenais, Aguiar Branco dá a palavra ao cromo da bola. E na Europa, as reuniões são agora com os chefes de Estado e de Governo e com o cromo da bola. Por falar em Parlamento, Pedro Pinto, líder da bancada do Chega, sobre as suspeitas em torno do assalto ao gabinete do líder André Ventura, garantiu que põe as suas mãos no fogo por qualquer um dos seus 60 deputados. Só não saiu da entrevista com queimaduras de terceiro grau, porque o Chega utiliza sempre efeitos especiais. O fogo não é fogo, nem do que arde sem se ver. Este é daquele que se vê sem arder, como aquelas lareiras na televisão. Pedro Pinto também podia ter dito que eu caio aqui mortinho. A acontecer, seria com certeza refluxo. E continuamos no Parlamento, porque temos um carneiro em pele de lobo. José Luís reuniu o Partido Socialista para dizer que o orçamento apresentado pelo governo é mau, vai contra as convicções mais profundas dos socialistas, também disse que o país já está mau, mas com as opções deste governo ainda fica pior, por isso é para viabilizar. Se só querem impedir uma crise política, não é preciso fazer-se tão difícil. Ai, socorro, que eles vão dar cabo disto tudo, mas instabilidade é que não. A propósito de instabilidade, fechamos com França, que tem vivido momentos de grande tensão, tumultos um pouco por todo o país, mas particularmente concentrados em Paris. Isto sossega-nos imenso nestes tempos tão agitados, porque se Paris não estivesse a arder por alguma razão, aí sim podíamos estar preocupados. Para partirem a cidade, basta estarem felizes, como acontece quando vencem o campeonato. São um povo violento. Recorde-se que têm todos pelo menos uma arma em casa, e não é uma arma qualquer, é uma baguete do dia anterior. Nesta altura, as coisas parecem estar um pouco mais calmas porque precisam de descansar. Mas há muitas críticas em relação ao primeiro-ministro, que não sabia do que se estava a passar no seu país. Como sempre, Le Cornu foi o último a saber.
0: Parece mentir o humor de Zé Pedro Silva na manhã TSF. Esta crónica repete mais à frente, por volta das 8:30 da manhã. Daqui a pouco, Nuno Vieira assina Pressão Alta, agora Amy Curl canta Fausto.

0: Amy Curl, lembra-me um sonho lindo, canção de Fausto. São 6h27 e agora a pressão alta com Nuno Vieira, diretor do jornal O Jogo.
1: As 3 semanas de paralisação do campeonato foram atribuladas por força do caso Cristiano Ronaldo. Mas estava bem enganado quem pensou que a paz ia voltar de braço dado com o futebol interno. Tudo começou na sexta-feira, quando o Sporting operou uma reviravolta em Braga e provocou o regresso em força às queixas da arbitragem, com os minhotos a reclamarem uma mão na área de Dombiá que poderia ter dado aos guerreiros o 2-0, caso o penalti pedido fosse concretizado. O árbitro mandou seguir e os Leões tiveram o melhor benefício da ida ao banco, de onde saltaram Luís Soares e Salazar para carimbarem os 3 pontos. No sábado, foi a vez do Futebol Clube Porto experimentar sérias dificuldades para ganhar. Na Madeira, o Marítimo só foi vergado por um golo de Pietuszewski perto do final, um lance de possível fora de jogo que o VAR validou por 1 centímetro. Mesmo antes do seu jogo, o Benfica entrou de imediato em campo, considerando essa jogada decisiva dos barreiros uma vergonha. Mais do mesmo, portanto. No relvado, frente ao Vitória Guimarães, já ontem, as Águias fizeram valer a lei do mais forte e também venceram com golos de Dal e Sudakov. A jornada resume-se, pois, de forma simples e com nada de novo. Os grandes ganharam, houve lances polémicos e quase todos discutiram com os seus árbitros e com os árbitros dos rivais. Para quem tinha saudades desta agitação tão peculiar do futebol português, até que o prato ficou muito bem servido.
0: Pressão alta, Nuno Vieira, já agora pode conferir todos os resultados desta última jornada da Primeira Liga em tsf.pt. Vamos a seguir para a edição das 6h30.
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0: São 6:30, bom dia, 5:30 nos Açores e esta hora as temperaturas são de 14 graus no Porto, 16 em Lisboa, 18 graus em Faro, 19 Funchal e 22 graus em Ponta Delgada. Voltamos a olhar os temas que marcam amanhã. Começamos esta síntese, Leonor Ferreira, com a entrevista de Pedro Passos Coelho, na qual critica Luís Montenegro por não ter trabalhado na construção de uma maioria de direita.
1: O antigo primeiro-ministro diz que o atual executivo não avançou com reformas robustas no país e perdeu um ano a preparar eleições que não lhe deram uma maioria absoluta. Nessa entrevista na SIC Notícias, esta noite, Passos Coelho defendeu um pacto com o Chega e com a Iniciativa Liberal que garantisse ao governo executar um plano de governação com maioria. Contávamos ouvir Pedro Passos Coelho, precisamente numa declaração relativamente àquilo que esperava que o PSD fizesse de Luís Montenegro relativamente à construção de uma maioria de direita.
2: O PSD tinha a obrigação de explorar essa possibilidade. Criar condições, ou com coligações, ou com acordos parlamentares, para ter um programa que pudesse, durante 4 anos, ser executado com apoio parlamentar.
1: Passos Coelho garantiu ainda que não está a preparar qualquer candidatura, mas admitiu ainda que poderá sair da sombra se o PSD não apresentar um resultado satisfatório e por isso está atento à governação de Luís Montenegro. Cerca de 150 dirigentes agroflorestais vão concentrar-se em frente à Assembleia da República para exigir medidas de apoio ao setor no valor de 140 milhões de euros. Luís Mira, o presidente da Confederação dos Agricultores Portugueses, diz que se trata de uma verba que os agricultores consideram necessária para poderem ter condições de competitividade para produzir e para competir com os espanhóis que receberam de ajuda cerca de 1.100 milhões de euros de apoio.
3: Nós compramos mais produtos aos espanhóis e conseguimos vender menos dos nossos em Espanha porque o preço não compensa. Atenção que ninguém quer pôr em causa as boas contas do Estado nem agravar o déficit. Não, estamos a falar num valor que não tem essa dimensão.
1: Os agricultores exigem medidas de compensação ao setor no valor de 140 milhões de euros e vão entregar ao Presidente da Assembleia da República e também aos grupos parlamentares do PSD, Chega, PS, Iniciativa Liberal e CDS essa exigência. A delegação segue depois para a residência oficial do Primeiro-Ministro. O mês passado foi o segundo setembro mais quente de sempre, com temperaturas médias recorde, sobretudo na Europa Ocidental e com agravamento das condições de seca generalizada. O Programa Europeu de Observação da Terra, o Copérnicos, dá conta de um aumento de 1,6 graus de temperatura global face ao nível pré-industrial. As altas temperaturas refletiram-se também nos caudais de vários rios europeus, como o Danúbio e o Reno, que atingiram mínimos históricos. Também a água do mar atingiu temperaturas nunca antes vistas ao longo da costa atlântica e no Mediterrâneo Ocidental. O Copérnicos apresenta uma previsão pessimista e admite que esta situação se vai manter até ao final do ano. Os ministros dos Negócios Estrangeiros da União Europeia reúnem-se hoje no Luxemburgo para aprovar o maior pacote de sanções de sempre contra a Rússia. São medidas que vão ser aplicadas a 1.600 indivíduos e entidades. Nesta reunião vão ser ainda debatidos a guerra do Médio Oriente, nomeadamente a criação de uma nova missão no Líbano e as oportunidades a nível de segurança e defesa criados pela potencial adesão de novos países à União Europeia. O Benfica venceu esta noite o Vitória de Guimarães por 2-0 no Estádio da Luz, um jogo que marcou o regresso do campeonato depois da pausa para a agenda das seleções. Samuel Dal e o ucraniano Sudakov marcaram os golos da vitória. O Benfica mantém-se no segundo lugar do campeonato, a 5 pontos do líder Futebol Clube do Porto. Famalicão e Alverca encerram a 8ª jornada da edição 2026-2027 da Primeira Liga Portuguesa de Futebol no terreno dos Minhotos.
0: E ainda há pouco falavas de temperaturas recorde este ano. Ora, as temperaturas esta semana voltam a subir bastante e esperam-se para quarta-feira 33 graus para o Ribatejo. 33 é a máxima prevista para Santarém. No Alentejo, máxima de 32 graus para Évora e para Beja. Isto para quarta-feira. Para hoje, já uma ligeira subida das temperaturas máximas. 24 graus máxima hoje para Lisboa, 25 para Faro, 20 graus é máxima para o Porto, a mínima mais baixa é de 11 graus em Bragança, dia de céu pouco nublado, mas com alguma nubosidade até meio da manhã no litoral norte e centro, que poderá persistir ao longo do dia. Para os Açores, a previsão aponta para aguaceiros nos grupos central e oriental, máxima em Ponta Delgada 23 graus, na Madeira dia de céu pouco nublado, 26 graus é a máxima hoje para o Funchal.
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0: E agora abrimos a janela para o mundo hoje com som de aves.

A Janela para o Mundo é um trabalho do paisagista sonoro Luís Antero, edição de som de José Guerreiro. Vamos daqui a pouco olhar a imprensa desta manhã com Manuela Cássio.

0: pouco The Legendary Tiger Man, com a banda sonora de Playback, o filme que retrata a vida de Carlos Paião. E agora Meu Amigo Está Longe, de Gisela João. O meu amigo Manuel Acácio está mesmo aqui ao lado para olhar a imprensa desta manhã.
1: E as contas do Orçamento do Estado continuam a dar muito que falar. O Jornal de Notícias revela que o Governo prevê a perda de 2 mil milhões da riqueza do país se a economia piorar. É um cenário de risco, caso exista queda no consumo e aumento de preços. A subida dos juros pode destruir o excedente e empurrar as contas para o vermelho. O Negócios dá voz à avaliação que é feita pelo Ministro das Finanças. Joaquim Miranda Sarmento garante que este é um orçamento pragmático e acrescenta que o Governo não deixará de ajustar a atuação à evolução dos números da inflação. O Correio da Manhã espreitou os dados do Orçamento do Estado e sublinha um número que nos ajuda a perceber o país que somos. 80% dos pensionistas estão nos dois escalões mais baixos. No ano passado, a pensão média fixava-se em 641 euros, com os homens a receberem quase o dobro das mulheres. Esta segunda-feira temos muitas contas e percentagens nas primeiras páginas. O Diário de Notícias explica que há mais de 8 mil professores por colocar, mas faltam docentes nas escolas. Os horários incompletos ou temporários e as vagas longe da área de residência afastam os candidatos. Pouco mais de um mês após o arranque do ano letivo, há disciplinas em que o número de docentes disponíveis é residual. Ainda a propósito da educação, lemos no JN que as associações desportivas e culturais ganham terreno nas escolas à boleia das AECs, as atividades de enriquecimento curricular. As parcerias dão estabilidade a estas atividades e ajudam as autarquias a suportar os custos e a gestão da rede. O Público assinala que cerca de 40% das câmaras, sem maioria absoluta, têm acordos com a oposição. Passando uma das eleições, os autarcas pedem mudanças na lei eleitoral para existir mais estabilidade. No Público, destaca-se ainda a investigação que mostra como a Polícia Judiciária ajudou a Doyen a descobrir a identidade de Rui Pinto. A troca de informações permitiu a Doyen obter a identidade e a localização do autor do Futebol X. No Correio da Manhã, lemos que o presidente do Infarmed foi apanhado a meter cunha. O pedido foi detectado nas investigações ao caso das gêmeas. No arranque da semana, o Benfica domina as primeiras páginas dos jornais desportivos. O jogo comenta que a águia volta a abrir asas. Os encarnados regressam aos triunfos e vencem o Guimarães por 2-0 após a entrada fulminante. O Record mistura o nome dos jogadores que marcaram os gols encarnados e escreve a toda a largura da primeira página Sudalkov, golos do sueco e do ucraniano no regresso às vitórias. Imparável, exclama a bola. Benfica recupera segundo lugar sob a batuta de Prestiani.
0: Os temas que fazem manchete na imprensa desta manhã aqui com Manuela Cássio.
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0: No trânsito já temos fila na A2 a partir da descida para a Baixa da Almada até à Praça da Portagem da Ponte 25 de Abril. O IC19 começa a ter algumas paragens também entre Queluz e a reta dos comandos da Amadora. Quanto aos outros acessos a Lisboa, ainda não há quaisquer problemas. No Porto, ainda sinal verde em todas as ligações à cidade.
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0: E agora o Magazine Fila J com José Carlos Barreto. Hoje o Alto da Barca do Inferno a partir de Gil Vicente com a sensação de Raquel Castro.
4: A parte gráfica do nome da peça é aqui, pode ser aqui, fundamental. Raquel Castro quis fazer uma outra maneira de olhar o Alto da Barca do Inferno, de Gil Vicente, uma ajuda à escola, mas também aos professores e, como é evidente, a pensar nos alunos. Como é que se pode ensinar, mostrar este texto com aquele português quinhentista que, ao primeiro ouvido, é estranho, ainda por cima num texto que até é simples e muito divertido?
5: É, no fundo, é um projeto que tenta questionar como é que, lá está, como é que o teatro entra na vida das pessoas, que normalmente é através da escola e da introdução do texto dramático, não é? Nas aulas de português. Essa experiência muitas vezes, de facto, como tu disseste, como tu agora até falaste, é uma experiência difícil.
4: Alto da barca arriscado a meio e só fica inferno? É um inferno. Raquel Castro garante que não. Numa sala de aula, Leonardo, que a escola já desistiu dele, e ele da escola, adormece quando a professora começa a dar Gil Vicente e este alto da barca do inferno.
6: Estás a dormir?
7: Hã?
6: Psst, acorda.
7: Deixa-me dormir.
5: E quando adormece sonha com o Gil Vicente. E então temos aqui a possibilidade de vê-lo a conversar com o Gil Vicente sobre a obra. O Gil Vicente faz uma brincadeira com ele, que é uma espécie de magia, que propõe-lhe, porque ele diz que não percebe nada do que o Gil Vicente, do que o texto diz. Então o Gil Vicente faz uma brincadeira, um feitiço.
6: Eu ponho-os a falar ao século XXI e, em troca, tu falas em português quinhentista.
4: Durante o sonho do Leonardo, meio alheado, e também na aula, na realidade, com a professora e o resto dos alunos, fazem uma conversa alargada com os assuntos que a peça levanta, aproximando-os também para estes dias.
5: É uma tentativa de olhar para esta peça com um olhar atual e contemporâneo, não é? O que é que a peça nos diz hoje? Como é que nos relacionamos com ela? Portanto, é uma peça para alunos, mas também é para professores, não é só para os alunos. Eu acho que é uma peça que gostava, quer dizer, eu gostava, não é? Que a peça tivesse essa despertasse essa vontade, não só de ler a peça em sala de aula, de abrir essa, não é, essa porta e esse caminho, mas também que proporcionasse de alguma forma a vontade de falar sobre ela, de discutir, de conversar, de trocar opiniões, e da sala de aula ser um sítio onde se pode ter opiniões diferentes.
6: Estão a ler A Barca do Inferno e tu pões-te a dormir?
7: Esta peça dá-me sono.
6: É porque não estás a ouvir.
7: É precisamente porque estou a ouvir que adormeci e eu fui embalado pela barca.
6: Ouvir não é ouvir.
4: E neste caso, Raquel Castro não quis fazer uma peça que fosse mais uma seca.
5: É zero seca. É um espetáculo lúdico, brincalhão, com imenso ritmo. E que lá está, e que também acho que dá algumas ferramentas para descodificar o Gil Vicente e torná-lo mais acessível. Como é que se dá a volta às dificuldades que a peça traz, mas que tem mais do que tudo a ver com essa linguagem antiga, não é? E com essa linguagem quinhentista.
4: E no final, ó cavaleiros de Deus, a vós estou esperando, que morrestes pelejando por Cristo, Senhor dos céus, sois livres de todo o mal, mártires da Madre Igreja, que quem morre em tal peleja merece paz eternal. E assim embarcam.
0: Alto da Barca do Inferno, a partir de Gil Vicente, com a encenação de Raquel Castro, está na Sala Estúdio do Teatro Nacional Dona Maria II em Lisboa até dia 31 deste mês. Estamos a 7 minutos das 7 da manhã.
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0: Vamos a caminho da hora certa, às 7 no domingo. Se atualiza toda a informação nesta manhã TSF da segunda-feira. Agora Henry Lee, PJ Harvey e Nick Cave.

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0: Bom dia, 6h58, menos uma hora nos Açores. Está com a manhã TSF de segunda-feira.
1: Pedro Passos Coelho repetiu ontem, numa entrevista à SIC Notícias, algumas das críticas que tem feito nas últimas semanas em várias declarações, em cerimónias públicas, mas também em textos publicados em livros, que o governo de Montenegro não reforma o país e que devia aproximar-se do Partido Chega. Os agricultores escreveram uma carta aos deputados e ao primeiro-ministro para dizer que os preços mais altos em Portugal que em Espanha estão a matar a lavoura. São cartas para entregar em mãos hoje, ao fim da manhã. Zelensky, Volodymyr Zelensky, o presidente da Ucrânia, agradeceu o cessar-fogo, que aparentemente não existe, entre a Rússia e a Ucrânia. Um cessar-fogo que foi anunciado ontem pelo presidente dos Estados Unidos. O Benfica mantém a distância de 5 pontos atrás do Futebol Clube do Porto, depois do regresso da Primeira Liga. E o Mundial de Hockey Patins começa mais logo no Hemisfério Sul.
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Estamos quase a meio de outubro e vem aí mais calor. Temperaturas máximas para a próxima quarta-feira, 33 graus para Santarém.

0: nebulosidade durante a manhã, até meio da manhã, no litoral norte e centro. Nebulosidade que poderá também persistir ao longo do resto do dia. Para os Açores, a chuva no grupo oriental e aguaceiros no grupo central, máxima em Ponta Delgada, 23 graus. Na Madeira, céu pouco nublado, 26 é a máxima para o Funchal. Avançamos para o Jornal das 7 da manhã, Nuno Domingues.
1: Continuam as críticas de Pedro Passos Coelho à governação de Luís Montenegro. O antigo primeiro-ministro disse ontem à noite numa entrevista na SIC Notícias que o governo do PSD e do CDS nada faz para reformar o país. Pedro Passos Coelho falou de uma forma crítica de um ano perdido pelo governo com medidas eleitoralistas, mas a principal crítica de Pedro Passos Coelho continua a ser a falta de um entendimento com o Chega que permita a estabilidade na governação. Francisco Nascimento.
2: Luís Montenegro disse não é não ao Chega para coligações governativas. Na opinião de Pedro Passos Coelho, errou.
3: Eu acho que o PSD tinha a obrigação de explorar essa possibilidade. Criar condições, ou com coligações, ou com acordos parlamentares, para ter um programa que pudesse, durante 4 anos, ser executado com apoio parlamentar.
4: Em vez deste modelo de votar ora à esquerda, pedir apoio ora à esquerda.
3: Eu acho que o atual modelo é uma armadilha política imensa, está a ver?
2: Porque o PSD passa a ideia, insiste Passos Coelho, que tanto quer negociar com o PS como com o Chega. E tem sido essa, precisamente, a posição assumida pelo Primeiro-Ministro.
3: Durante um ano esteve a preparar eleições. Numa política que foi essencialmente pensada para as eleições, e dessas eleições não saíram tal maioria.
2: E por isso, a pergunta...
3: Porquê é que se perdeu um ano?
2: Um ano perdido, afirma o antigo Primeiro-Ministro, até para atuar na política de imigração, um tema que tem sido constante nos discursos de Passos Coelho. E sobre André Ventura...
3: É uma pessoa... que tem bastante mérito, ou não tivesse criado um partido com a expressão que ele hoje tem, e que é um político que tem mostrado um poder de iniciativa notável.
2: Embora, note, parte das propostas não são para levar a sério, porque o Chega nunca teve funções governativas. Passos Coelho insiste que não é candidato a qualquer lugar, mas...
3: Se eu tivesse de equacionar uma possibilidade dessas, isso teria de corresponder a uma situação em que o PSD, visivelmente, não tivesse a possibilidade de entregar um resultado satisfatório, faça aquilo que o país precisa, e de eu achar que eu o poderia fazer. E se isso vier a acontecer, eu ponderarei e tomarei uma iniciativa, se for caso disso.
2: A porta está aberta e não é do Palácio de Belém.
3: Nunca pensei em ser Presidente da República porque é um lugar com honestidade que a mim não diz nada.
2: Não é um cargo executivo como o de Primeiro-Ministro. Pedro Passos Coelho só tem um lugar em vista.
1: Francisco Nascimento, e um olhar para a entrevista de ontem à noite na SIC Notícias de Pedro Passos Coelho, para já com o antigo Primeiro-Ministro a garantir que não é candidato a nada. A comentadora de Política Nacional da TSF, Margarida Davim, tem um outro entendimento.
5: Esta entrevista é todo um programa, e um programa de regresso, só ainda não tem o calendário definido, porque, na verdade, Pedro Passos Coelho diz que estamos num tempo de vésperas, e parece que são as vésperas da sua tentativa de regresso ao poder, com um programa político que não é absolutamente claro no conteúdo, diz que sabe o que teria a fazer, mas não é muito explícito sobre o que é que seria essa coisa que teria a fazer para resolver os vários problemas que identificou, mas sabe com quem o quer fazer. E foi muito claro nisso, considera que é um erro que Luís Montenegro não tenha aproveitado a maioria de 2/3 de direita que existe no Parlamento, e insiste que esse é o caminho para fazer reformas. Aliás, é muito elogioso relativamente a André Ventura e nem sequer lhe fazem confusão algumas propostas que poderiam ser consideradas mais populistas, achando que isso é típico de quem ainda não esteve no poder. Portanto, no fundo, isto é Pedro Passos Coelho a anunciar que está à espera que alguma coisa falhe, porque é isso que diz, que se as coisas não correrem bem com o PSD, com Luís Montenegro, então ele terá de ponderar, mas parece que a ponderação já está mais ou menos feita.
1: Margarida Davim, comentadora de Política Nacional da TSF. Está marcado para esta manhã uma mobilização nacional de dirigentes associativos agroflorestais. Um objetivo é reivindicar a falta de apoios para o setor e apelar à responsabilidade dos partidos com assento parlamentar. É uma ação convocada pela Confederação dos Agricultores.

0: De Portugal, que junta entre 100 e 150 dirigentes de todo o país. O secretário-geral da CAP, Luís Mira, considera que os partidos não estão a cumprir com as funções a que estão obrigados.
1: Eu volto de mais 150, eu acho que o número ainda vai ultrapassar esse valor. E isto são dirigentes associativos que representam agricultores. Também teremos gente dos Açores e talvez da Madeira. Decidimos avançar com este grito de alerta porque o Governo não tem tomado medidas que permitam à agricultura portuguesa ter condições de competitividade face ao aumento dos custos dos fatores de produção. Nem o Governo e a oposição também têm estado calada. Os partidos que têm assento na Assembleia da República também têm que desempenhar o seu papel e nem uns nem outros têm cumprido a sua função.
0: Nestes custos de produção de que fala Luís Mira estão incluídos os combustíveis, mas também os fertilizantes, que estão a ficar cada vez mais caros. O secretário-geral da CAP alerta que, sem apoios, a atividade agrícola pode começar a caminhar para a extinção, especialmente porque os agricultores em Espanha estão a receber mais apoios.
1: Não estão. Sem essas condições, nós vendemos menos e vamos caminhando para a extinção desta atividade. Os espanhóis receberam 1.100 milhões e nós temos aqui um valor de 40 ou 50 milhões que nos foram prometidos e ainda nem sequer os recebemos. Portanto, mas sem condições de competitividade, nós vivemos num mercado europeu que é aberto. Se os nossos principais concorrentes são os espanhóis, têm muito mais condições do que nós, a própria balança comercial portuguesa está a agravar-se para o negativo, porque cada vez mais nós compramos mais produtos aos espanhóis e conseguimos vender menos dos nossos em Espanha, porque o preço não compensa. Atenção, que ninguém quer pôr em causa as boas contas do Estado, nem agravar o déficit. Não, estamos a falar num valor que não tem essa dimensão.
0: Para já, este é um protesto com dirigentes da Confederação dos Agricultores de Portugal, que vão concentrar-se à frente da Assembleia da República às 11h30 da manhã para entregar uma carta com estas reivindicações ao Presidente da Assembleia da República, mas também aos líderes dos grupos parlamentares. É nesta fase que deve juntar-se a este protesto André Ventura, o Presidente do Chega, pelo menos assim o anunciou. Seguem depois os agricultores rua acima, um pouco acima, até à residência oficial do Primeiro-Ministro para entregar este mesmo documento. Hoje é o dia em que é lançada a obra que vai permitir, se tudo correr como está esperado, uma ligação ferroviária entre o Porto e Lisboa em 1 hora e 15 minutos. É o início da obra de alta velocidade. Vai acontecer no concelho de Oliveira do Bairro, no final do troço Porto Campanhã-Oiã. São os primeiros 70 quilómetros da linha de alta velocidade entre as duas principais cidades do país e é também uma obra importante para garantir no futuro a ligação ibérica entre Lisboa e Madrid. A reformulação da estação de Campanhã, a ligação ao terminal intermodal de Campanhã, a nova ponte rodoferroviária sobre o Rio Douro e uma nova estação de comboios em Vila Nova de Gaia, tudo isto faz parte deste primeiro troço, o único está já atribuído em concurso. De resto, a assinatura do contrato foi feita há 1 ano e 2 meses. A cerimónia formal de arranque da obra está marcada para logo à tarde com a presença do Ministro das Infraestruturas, Miguel Pinto Luz. O mês passado foi o segundo mês de setembro mais quente de sempre, pelo menos desde que há medições. É uma informação avançada pelo Serviço da Comissão Europeia para as Alterações Climáticas, o Copérnicos. Setembro passado ficou marcado por temperaturas médias recorde, em particular na Europa Ocidental, com um agravamento nas condições de seca generalizada. O Serviço Copérnicos mediu temperaturas globais 1,6 graus acima do nível pré-industrial. Setembro é o segundo mês consecutivo neste ano com temperaturas globais superiores a 1,5 graus, o máximo recomendado pela ciência para evitar desastres climáticos. Na Europa, as altas temperaturas refletiram-se, por exemplo, nos caudais dos maiores rios, como o Danúbio ou o Reno, que atingiram mínimos históricos, mas também as águas dos mares, no caso do Oceano Atlântico e do Mar Mediterrâneo, atingiram temperaturas nunca antes vistas na costa atlântica e no Mediterrâneo Ocidental. O Serviço Copérnicos apresenta uma previsão pessimista até ao final do ano, dizendo mesmo que a situação deve, pelo menos, manter-se. O primeiro-ministro israelita, Benjamin Netanyahu, anuncia que exigiu uma investigação criminal pela participação de soldados israelitas no documentário NASA, que denuncia o genocídio na faixa de Gaza da população palestiniana, um genocídio cometido pelas forças de defesa de Israel de forma sistemática e com o apoio de inteligência artificial. O chefe do governo israelita diz que o filme, realizado por dois israelitas, é falso, é também e enganador, está manipulado politicamente e que, por isso, os militares israelitas que participaram nesta película vão ser alvo de acusações por terem violado as regras básicas de segurança do Estado de Israel. Depois do anúncio de Donald Trump de um acordo entre russos e ucranianos para um cessar-fogo, o presidente da Ucrânia disse que não sabia de nada, mas saudou a boa intenção dos Estados Unidos. Não fosse a realidade desmentir o cessar-fogo.
2: Uma declaração do presidente dos Estados Unidos de que um cessar-fogo foi garantido. Isso é uma boa notícia para todos e é importante que se torne realidade. Infelizmente, os céus ucranianos foram invadidos de drones russos o dia todo. Houve ataques com bombas e ataques à nossa infraestrutura energética também. Uma usina em Kharkiv foi atacada esta noite. Apenas nesta semana passada, os russos realizaram mais de 200 ataques às nossas instalações de geração e transmissão de eletricidade na Ucrânia e outros 17 ataques esta semana visaram instalações de gás e de petróleo. Eles mataram mais de 150 dos nossos cidadãos e mais de 700 pessoas ficaram feridas.
0: O presidente ucraniano Volodymyr Zelensky sobre o cessar-fogo que não existiu. Existindo ou não, a Austrália já anunciou que apoia este cessar-fogo. Mais a leste, regressaram os lançamentos de mísseis norte-coreanos. O número de lançamentos nas últimas horas não é claro, mas é em grande número. O Japão e a Coreia do Sul falam em múltiplos lançamentos, com uma distância percorrida por cada um dos mísseis de 900 km, até se despenharem no mar do Japão. Não há registro de danos. Os analistas admitem que se trata de uma demonstração de força da Coreia do Norte para responder ao teste de um míssil hipersónico feito na semana passada pela Coreia do Sul. A Coreia do Sul que mantém as suas defesas aéreas em alerta elevado depois da atividade desta noite. O Benfica mantém 5 pontos de vantagem sobre o Futebol Clube do Porto na segunda posição da Primeira Liga, depois de vencer ontem à noite em casa por 2-0 Vitória Sport Clube, o sueco Samuel Dahl na primeira parte e o ucraniano Sudakov na segunda, marcaram os golos encarnados e o treinador do Benfica, Marco Silva, considerou justo o resultado.
3: Uma vitória justíssima, uma vitória da única equipa que criou realmente oportunidades para ganhar e da equipa que fez mais para ganhar também, como nos competia, como era a nossa obrigação. E a segunda parte foi diferente, perdemos muitas bolas sem razão, mas a realidade é que o Vitória não tem uma oportunidade, se podemos considerar, num cruzamento do corredor lateral, que é um cruzamento e a bola acaba por bater no posto, o resto não tem um único remate enquadrado. Portanto, ganharmos neste regresso do campeonato, na Luz, sem sofrer golos, ainda mais importante e praticamente sem conceder uma única oportunidade ao adversário.
0: Marco Silva, treinador do Benfica. Já Tiago Margarido apareceu no final do jogo na sala de imprensa conformado com a derrota.
4: Na segunda parte corrigimos essa situação do jogo interior, procuramos criar uma igualdade numérica no meio, penso que o jogo foi dividido, conseguimos ter mais bola, conseguimos fazer o nosso jogo e isso fez com que o jogo ficasse em aberto. O segundo golo acaba por sentenciar o jogo, a meu ver, de forma injusta, porque o Benfica não estava a fazer muito para conseguir o segundo golo. Mas a verdade é que acabou por sentenciar o jogo e animicamente deitou-nos um pouco abaixo.
0: Tiago Margarido, treinador do Vitória, com este resultado o Benfica mantém o segundo lugar no campeonato, está a 5 pontos de distância do líder Futebol Clube do Porto, que só tem vitórias nos primeiros 8 jogos deste campeonato. Já o Vitória segue na cauda da tabela, tem 5 pontos, está pouco acima dos lugares de descida. Ontem à noite o Arouca recebeu o Estrela da Amadora, ganhou 1-0, um golo logo aos 5 minutos e não mais o marcador voltou a mexer. O Arouca é quinto classificado, tem os mesmos 14 pontos que o Académico de Viseu. A jornada 8 há de terminar mais logo à noite com o Famalicão Alverca. No Hockey Patins, início do Campeonato do Mundo de Séniores Masculinos. A seleção portuguesa participa nesta tentativa de reconquistar o título mundial, que escapa à seleção portuguesa desde 2019. Desta vez é em Assunção, no Paraguai. A equipa portuguesa joga logo à meia-noite com a Suíça, é a primeira jornada, num grupo que inclui também Espanha e Itália. De resto, Espanha e Itália jogam hoje mesmo no arranque da prova. Portugal é o segundo país com mais títulos mundiais conquistados, mas este século só conseguiu duas vitórias. Neste momento, a liderança é ocupada pela Espanha. 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
8: A seguir temos a economia na manhã da TSF. Agora o trânsito, já com o primeiro acidente da manhã na região de Lisboa, é na Cril, no final do túnel do Grilo, sentido Algés-Sacavém. Está cortada a via central e há aqui demora no local, claro, com tendência para as coisas piorarem nestes próximos minutos, já que estamos a entrar no pico da hora de ponta. Para a ponte 25 de Abril já demora na A2 a partir da zona de Corroios. A A5 tem paragens entre a Ribeira da Laje e Linda a Velha. O IC19 também já com lentidão entre o Cacém e a Amadora. No Porto, conto com alguma demora na VCI, sentido a Rábida Freixo, entre a Bessa Leite e a Boa Vista. E também já há fila no final da A3 na ligação à via de cintura interna. 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
9: Já a seguir falamos de produtividade na pura economia com Nuno Correia da Silva.
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11: Um peço para ajuda do debate orçamental. Já sentem tensões entre quem defende o orçamento mais expansionista, mesmo que implique déficit no final do ano, ou consequente aumento da dívida, e quem adota uma postura mais conservadora e defenda um orçamento contas certas, com equilíbrio entre receitas e as despesas. Num contexto de pressão internacional sobre as taxas das dívidas soberanas, é bem avisado não criar mais dívida. A prudência aconselha a apresentar um orçamento com margem que evite qualquer derrapagem para déficit e transmita a confiança internacional sobre as contas públicas de Portugal. Qualquer aumento da receita só poderá resultar do aumento da produtividade. Não pode ser feito à custa de mais dívida ou do aumento da pressão fiscal que descapitaliza a economia. Portugal tem um problema de produtividade. Um dos indicadores mais fiáveis para comparar a produtividade entre países é o PIB por hora de trabalho. os dados disponíveis mostram que Portugal continua muito abaixo da média da União Europeia. Em Portugal, o PIB por hora de trabalho é de 28 euros, enquanto a média europeia é de 51 euros, quase o dobro. Mas se compararmos com os países com melhor produtividade na Europa, a diferença é abissal. A Irlanda apresenta 124 euros por hora e a Dinamarca 89. A Irlanda pode ter os valores inflacionados por consequência do regime fiscal para as empresas, mas a Dinamarca apresenta valores reais e correspondem a mais do triplo de Portugal. Por isso, trabalhar mais não significa aumentar a produtividade. Em Portugal, a média anual de horas por trabalhador é de 1.772, enquanto na Dinamarca é de 1.372, menos 400 horas e tem maior produtividade. A este propósito, assume especial pertinência o ensaio feito nos Açores. O Governo Regional lançou um projeto piloto designado por S4D, que consistiu em reduzir a semana de trabalho para 4 dias na Administração Pública Regional. Entre as 182 métricas utilizadas para avaliar a produtividade, mais de 60% apresentaram uma evolução favorável face ao período homólogo, enquanto apenas 20% registaram uma redução. Foram vários indicadores positivos. O número de dias de absentismo caiu 15%, o que permitiu compensar a redução de 20% nas horas trabalhadas. Nos ganhos de produtividade, sobressai o aumento do número de processos concluídos, o melhor cumprimento dos prazos e uma maior regularidade de procedimentos. É uma experiência de grande relevância económica. Faria sentido replicá-la no continente.
8: Pura Economia com o jurista e gestor Nuno Correia da Silva. Vamos seguir nesta página de economia agora com negócios e empresas. Falamos hoje da DS Travel, Ana Maria Ramos.
12: A DS Travel está a reforçar a expansão com a abertura de 4 novas unidades. Inaugurou há um mês em Santiria da Azóia e Covilhã, agora abre mais 2 novos espaços na Grande Lisboa. A empresa faz parte do grupo Decisões e Soluções, que agrega mais de 600 colaboradores e decidiu assim expandir a rede de agências de viagens, confirma Renato Brasil, o novo coordenador nacional da empresa.
13: Abrimos a primeira na Póvoa de Santiria, foi neste caso a primeira loja na grande capital, porque o grupo Centro-Norte e tendo a maior parte das suas lojas no norte do país, estava focado essencialmente naquela zona do país, mas obviamente queríamos entrar na capital, fizemos-o agora, entramos um pouco dentro do interior do país, abrimos uma loja na Covilhã, também com um grande sucesso, acima de tudo, criámos uma grande proximidade com os agentes locais e temos previsto duas novas inaugurações que serão aqui na grande capital. A curto espaço será, de facto, a entrada aqui na grande capital e obviamente daqui até ao final do ano criámos aqui uma expansão sustentável de outras novas aberturas, que é esse o planeamento que temos para o ano de ano. Este primeiro semestre foi relativamente interessante, tivemos aqui muito bem nas ilhas, Ibiza, Maiorca, na Europa, muitas cidades, muitos city breaks, e também tivemos muito cruzeiros, e tivemos também Egito, muito procura de Cabo Verde e também o Caribe. Os números são francamente de prometedores, porque temos aqui cerca de 16 agências, temos cerca de 50 colaboradores, tivemos um volume bastante interessante, mas que daqui até ao final do ano, com certeza, que iremos fechar com um número recorde a nível de faturação. Eu acredito que ainda estamos no bom ritmo e os números, acima de tudo, são de facto a prova que, de facto, estamos no bom caminho.
12: A ambição é chegar a 2027 com uma centena de lojas, numa altura em que o grupo já tem 630 unidades espalhadas pelo continente e prepara também a expansão nas ilhas.
13: Neste momento estamos na Ilha da Madeira e temos já também um contacto potencial para os Açores, para São Miguel, na qual as coisas também estão relativamente bem avançadas. Mas obviamente a minha ideia será de facto potencializar Norte, Centro e Sul Ilhas. Ou seja, temos um objetivo de pés na terra, mas um objetivo bastante ambicioso. É chegarmos ao número que eu penso que será um número extremamente interessante até ao final do ano de 2027, fecharmos no número de 100 lojas em Portugal. Temos um ecossistema, temos muitos espaços na qual também poderemos utilizar dentro do próprio mundo DES, com abertura com parceiros locais, Norte, Centro e Sul e Ilhas, de novas lojas, que
14: ligados à DS Travel, será esse o nosso foco, é o crescimento dentro da própria empresa.
12: O online é outra aposta para fazer crescer o negócio e já representa mais de 80% do volume total do setor.
14: Existe um mercado fabuloso, é um mercado que continua a ser a alavanca do país, ao pulmão financeiro. Basta dizer que foram feitas e emitidas mais de 1 milhão de reservas nas agências do ano passado. Atingiu um grupo de 105 mil milhões, ou seja, uns números fabulosos, e o mercado vai continuar a crescer. Vão abrir este ano 26 hotéis entre o Porto e Lisboa, ou seja, o mercado está para ficar como uma perla, seguramente, no online. O online hoje em dia representa basicamente mais de 80% do comércio que existe a nível deste mercado. Temos que seguir a tendência. Obviamente o mercado online está no nosso horizonte e estamos a planear também 2027 começarmos a entrar nessa vertente.
12: Sem adiantar valores, a DS Travel estima crescer este ano, atingir um recorde na faturação, depois do aumento da atividade no primeiro semestre, em especial para destinos de Espanha, Cabo Verde e Caraíbas.
8: ADS Travel no Negócios e Empresas, os negócios que são notícia diariamente na manhã TSF, numa edição de Ana Maria Ramos. São 7h26, atualizamos a informação daqui a pouco de novo às 7h30, depois vai para o ar a página de desporto. Nesta altura estão 14 graus no Porto, 16 em Lisboa e Faro, 19 no Funchal e 22 graus em Ponta Delgada. Há música nova para ouvir agora de Lana Del Rey.

0: 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São 7:30, bom dia, 6:30 nos Açores. Está com a manhã TSF de segunda-feira e voltamos a conferir os temas que são notícia neste dia 12 de outubro. Leonor Ferreira, começamos esta síntese com a entrevista de Passos Coelho, na qual admite regressar à política caso o PSD obtenha resultados pouco favoráveis.
1: Passos Coelho garante que não está a preparar qualquer candidatura, mas admite que poderá sair da sombra se o Partido Social Democrata não apresentar um resultado satisfatório.
2: O PSD tinha a obrigação de explorar essa possibilidade. Criar condições, ou com coligações, ou com acordos parlamentares, para ter um programa que pudesse, durante 4 anos, ser executado com apoio partidário. Talvez não fosse fácil um entendimento parlamentar entre o PSD e o CDS, o Chega e a Iniciativa Liberal. Não vou dizer que fosse fácil, mas era importante tentá-lo.
3: Era uma coisa que faria o Dr. Passos Coelho.
2: Era importante tentá-lo.
1: Como ouvimos nesta entrevista à SIC Notícias, Passos Coelho admite entrar na vida política ativa caso o PSD não apresente um resultado satisfatório. E como ouvimos também, Passos Coelho diz que está disponível para ver com bons olhos uma maioria ser construída pelo PSD. Defende que essa foi sempre a sua ideia, uma maioria com o Chega, também com a Iniciativa Liberal. Passos Coelho disse que Luís Montenegro não avançou com reformas robustas no país, perdeu um ano no primeiro mandato a preparar eleições que não lhe deram uma maioria absoluta e considera que foi um ano perdido na qual deveria ter-se apostado em construir, como ouvimos, uma maioria de direita com o Chega e também com a Iniciativa Liberal. Cerca de 150 dirigentes agroflorestais vão concentrar-se em frente à Assembleia da República para exigir medidas de apoio ao setor no valor de 140 milhões de euros. Luís Mira, o presidente da Confederação dos Agricultores Portugueses, diz que se trata de uma verba que os agricultores consideram necessária para poderem ter condições de competitividade para produzir e para competir com os espanhóis que receberam de ajuda 1.100 milhões de euros de apoio.
4: Nós compramos mais produtos aos espanhóis e conseguimos vender menos dos nossos em Espanha porque o preço não compensa. Atenção, que ninguém quer pôr em causa as boas contas do Estado, nem agravar o déficit. Não, estamos a falar num valor que não tem essa dimensão.
1: Os agricultores exigem medidas de compensação ao setor no valor de 140 milhões de euros e vão entregar ao Presidente da Assembleia da República e aos grupos parlamentares do PSD, Chega, PS, Iniciativa Liberal e CDS essa exigência. A delegação segue depois para a residência oficial do Primeiro-Ministro. Os ministros dos Negócios Estrangeiros da União Europeia reúnem-se hoje no Luxemburgo para aprovar o maior pacote de sanções de sempre contra a Rússia. É uma reunião que deverá estar a começar, mas daqui a pouco são medidas que vão ser aplicadas a 1.600 indivíduos e entidades. Nesta reunião vão ser também debatidos a guerra no Médio Oriente, nomeadamente a criação de uma nova missão no Líbano e as oportunidades a nível de segurança e defesa criadas pela potencial adesão de novos países à União Europeia. A seguir vamos desenvolver um tema do desporto. O Benfica venceu esta noite o Vitória de Guimarães por 2-0 no Estádio da Luz, um jogo que marcou o regresso do campeonato depois da pausa para a agenda das seleções. Como disse, é um assunto para desenvolver na edição do Desporto.
0: Isto é uma segunda-feira que vai trazer céu pouco nublado, com nubosidade e neblina ou nevoeiro até meio da manhã no litoral norte e centro, que poderá persistir ao longo do dia. Temperaturas máximas para hoje, 24 graus para Lisboa, 20 é a máxima para o Porto e 25 para Faro. E atenção, porque vem aí calor e estamos praticamente a meio de outubro, mas para quarta-feira esperam-se máximas que podem chegar aos 33 graus em Santarém e 32 em Évora. Voltando esta segunda-feira para os Açores, há previsão hoje de chuva no Grupo Oriental e aguaceiros no Grupo Central, máxima em Ponta Delgada 23 graus. Para a Madeira, céu pouco nublado, a máxima hoje no Funchal é de 26 graus.
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0: Antes da página de desporto, voltamos a olhar o trânsito numa altura em que o final da A2 para a Ponte 25 de Abril já tem fila a partir de Corroios. A A5 tem também já a demora entre a Ribeira da Laje e Linda a Velha, o IC19 com paragens entre o Cacém e a Amadora e depois fila também na chegada à Pina Manique desde Alfragide. Há já lentidão nos dois sentidos da segunda circular até ao Campo Grande. Na Cril há fila nos dois sentidos entre Sacavém e o túnel do Grilo. Também difícil o acesso da A8 para o túnel do Grilo com paragens desde a Ponte de Frielas. Na cidade do Porto, o trânsito está lento no final da A1 para a VCI. Há paragens a partir do Nó de Coimbrões até à saída para a Via Panorâmica. Afeta a ligação da A44, que tem fila desde Valadares em direção ao Porto. VCI, sentido Rábida Freixo, já com demora entre Bessa Leite e a Boa Vista, e no sentido contrário, há paragens entre Bom Joia e a saída para a A3. A3, que no sentido Braga-Porto já tem demora desde o nó da A4 até o acesso à circunvalação. A4 para o Porto, também com fila entre Hermesinde e a saída para a A3.
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0: Está no ar a página de desporto na manhã da TSF, edição de Ricardo Barras. Ricardo, depois da vitória de ontem, o Benfica já pensa no próximo jogo frente ao Celtic.
9: Marco Silva abre a porta a várias mudanças no 11 inicial do Benfica. O técnico dos encarnados já olha para esse jogo frente ao campeão escocês Celtic e pode apresentar o Benfica diferente na Liga Europa. Não conseguimos escutar o som de Marco Silva, que falava sobre essa possível remodelação na equipa do Benfica, que vai defrontar o Celtic na próxima quinta-feira, jogo a contar para a Liga Europa.
10: Poderá ser possível. Neste momento, não, a decisão que tomamos já e rapidamente foram os jogadores, alguns jogadores que podem ter alguns minutos amanhã na equipa B que irão jogar, mas jogadores que estão na idade de poder jogar, para lhes dar uns minutos também, e depois, a partir dali, iremos começar a preparar o jogo de quinta-feira. poderão existir, como vocês sabem, depois também não temos jogo no fim de semana, portanto será uma semana de quinta a quinta, depois será uma semana limpa para nós para prepararmos o jogo seguinte, portanto iremos ver, analisar os jogadores, analisar o jogo também, analisar o nosso adversário e depois iremos tomar decisões.
9: São palavras de Marco Silva após o triunfo frente ao Vitória por 2-0, triunfo que considera ter sido mais do que merecido do Benfica após uma entrada forte da equipa em campo.
10: Uma vitória justíssima, uma vitória da única equipa que criou realmente oportunidades para ganhar e da equipa que fez mais para ganhar também, como nos competia, como era a nossa obrigação. Voltando a jogar após longo tempo na Luz novamente, a começar por agradecer também aos nossos adeptos, mais uma vez mais de 60 mil na Luz, com apoio constante à equipa. Em relação à vitória, uma entrada muito forte nossa, os primeiros 30 minutos foram de grande qualidade, muita dinâmica, muitas e boas oportunidades para praticamente resolver o jogo naqueles primeiros 30 minutos, essa é que é a realidade, oportunidades flagrantes, algumas só com o guarda-redes pela frente, e porque fomos capazes de criar.
9: Já Tiago Margarido, técnico do Vitória, mostra-se preocupado com os poucos pontos da equipa, mas não com a qualidade das exibições.
11: Eu não disse que não estava preocupado. Eu disse que estava preocupado com a pontuação que temos. Agora, naquilo que concerne aos parâmetros que nós entendemos que validam a qualidade de jogo, estamos a cumpri-los, não estamos a conseguir finalizar. E como disse, pela quantidade de oportunidades que temos criado, merecemos ter mais pontos. Estou preocupado por só termos 5 pontos. Mas algo que nos conforta enquanto equipa técnica é o facto de nós estarmos a criar oportunidades para marcar golos. Depois é uma questão de conseguirmos faturar.
9: O Benfica volta ao segundo lugar do campeonato, a 5 pontos do líder Futebol Clube do Porto. Já o Vitória, 15º classificado, apenas a 1 ponto da zona de descida. Na jornada 30 do Brasileirão, o Flamengo de Leonardo Jardim venceu o derby do Rio de Janeiro frente ao eterno rival Fluminense por 1-0 e conseguiu segurar a liderança do campeonato. Isto porque o Palmeiras de Abel Ferreira também venceu o derby da sua cidade, derby de São Paulo, frente ao Corinthians, vitória por 4-1, que mantém o Palmeiras no segundo lugar com 63 pontos, apenas a 1 do líder Flamengo com 64. Faltam 8 jornadas para o final do Brasileirão. A seleção feminina de futsal conseguiu ontem carimbar o apuramento para o próximo Campeonato da Europa, após vencer a Finlândia por 3-0, jogo realizado em Oliveira de Azemais. Luís Conceição, selecionador português, distribuiu os méritos do apuramento pelos clubes portugueses.
12: Significa muito, isto é dar os parabéns a, principalmente a todo o futsal português, né? Não só o masculino, neste caso o feminino, que tem sido um crescimento, né? Os clubes cada vez estão a trabalhar mais, este trabalho deve-se muito ao trabalho dos clubes, claramente, que é lá onde elas passam muito tempo. Nós estamos aqui para ajudar nos momentos em que estão connosco. Agora estas 4 presenças sempre em fases finais, o que fizemos no Mundial, a questão que fizemos nos Jogos Olímpicos da Juventude, isto é o reflexo do futsal feminino português. E há muita gente que está por trás deste sucesso e é natural agora as coisas continuarmos a crescer assim, desta forma, porque os resultados e as grandes conquistas vão acontecer naturalmente.
9: Já Ana Catarina, guarda-redes portuguesa, que até marcou ontem um golo na vitória frente à Finlândia, elogiou o ambiente vivido em Oliveira das Meias.
13: Acima de tudo, um sentimento de muita gratidão pela oportunidade de representar Portugal em mais uma ronda de qualificação para o europeu, e o sentimento também de gratidão para com o povo de Oliveira das Meias que disseram presente e, sem dúvida alguma, que criaram um ambiente muito bonito para carimbar a nossa vitória e a nossa passagem para o europeu, que se vai disputar na Croácia em março.
9: Portugal vai em busca do primeiro título de campeão da Europa depois das finais perdidas em 2019 e 2022. A 5ª edição do europeu vai ser disputada entre 14 e 21 de março de 2027 na Croácia. Começa hoje a participação de Portugal no Mundial de Hóquei em Patins, edição 47, que vai ser jogada no Paraguai. Portugal vai defrontar à meia-noite de hoje a Suíça, jogo a contar para o Grupo A, onde estão ainda as seleções de Espanha e Itália. A seleção portuguesa, treinada por Reinaldo Ventura, vai em busca do 17º título de campeão do mundo. O jogo terá relato aqui na antena da TSF a partir da meia-noite.
0: Está concluída esta primeira página do TSF Desporto com o Ricardo Barras. Faltam 16 minutos para as 8 horas. Temos daqui a pouco os mutantes na memória de elefante desta manhã, mas para já há novidades da Microsoft no mundo digital de hoje com o Rui Tucayana.
14: Foi no final da semana passada, em São Francisco, no primeiro evento ao vivo da Microsoft em 2 anos, que a empresa mostrou o Surface Laptop Ultra. É o portátil mais potente de sempre da família Surface. E a Microsoft diz que se trata de um computador para quem constrói, ou seja, programadores e especialistas em inteligência artificial. Usa o novo chip RTX Spark da Nvidia, com processador ARM de 18 ou 20 núcleos e placa gráfica Blackwell. Pode ter até 128 GB de memória unificada e a fabricante fala em 1 petaflop de capacidade de cálculo para IA. É muita coisa. O ecrã é mini LED de 15 polegadas e chega aos 2000 nits de brilho. A espessura é de 1,8 cm e o peso ronda os 2 kg. O disco, que nas configurações de origem vai até aos 2 terabytes, pode ser trocado pelo utilizador. Há ainda uma novidade no carregamento: a porta Magnetic Connect, que junta o encaixe magnético a uma ligação USB-C normal e transmite energia, vídeo e dados. Ou seja, aqui a Microsoft ultrapassou a Apple. Chega às lojas no final desta semana, mas ainda não se conhecem os preços na Europa.
0: E vamos já para a memória de elefante, Manuel Costa Monteiro e Mário Fernando.
15: Retomando a ronda pela herança da música do Brasil, ou por parte dela, nestes dias em que o Brasil é tema, vamos até à década de 60 do século passado, com Sgt. Pepper's dos Beatles como pano de fundo para constatarmos o nascimento da revolta da irreverência. Os Mutantes, ou seja, Rita Lee e os dois irmãos Batista, Arnaldo e Sérgio Dias, aparecem com uma militância no rock, sem esconder alguma alergia à música brasileira, algo que provocou uma razoável irritação da ala ortodoxa da MPB, para a qual tudo que metesse uma guitarra elétrica era uma heresia. Os Mutas, como lhes chamava Rita Lee, pensavam que era tempo de abanar um bocado a cena e tiveram a sorte de se cruzarem com Gilberto Gil, com quem cantaram num festival da música popular brasileira. E o comboio começou a andar. Panis e Circenses é uma canção da autoria dos tropicalistas Caetano Veloso e Gilberto Gil, lá está, gravada em 1968. A expressão latina, geralmente enunciada em português como pão e circo, passou a designar políticas populistas feitas com o intuito único de conseguir votos ou apoio popular. Lançada em plena ditadura militar no Brasil, a letra de Panis e Circenses é frequentemente entendida como uma crítica aos valores culturais da sociedade da época e com uma exigência de transformações não apenas políticas, mas também estéticas e culturais. Ah, não se surpreendam, porque há aqui uma forte carga de rock psicadélico no arranjo do maestro Rogério Duprat.

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Só mais um pedacinho.

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0: São 7h58, muito bom dia, menos uma hora nos Açores, está com a manhã TSF de segunda-feira.
1: Os ativistas que estão acampados deste sábado na Praça Dom João I, no Porto, estão a ser convidados esta manhã a sair pelas autoridades. Eles ficaram depois do protesto de sábado do movimento Não Dá Mais Para Viver Assim. Pedro Passos Coelho repetiu ontem, numa entrevista à SIC Notícias, algumas das críticas que tem feito nas últimas semanas em declarações em diversas cerimónias públicas, mas também em textos publicados em livros, que o governo de Montenegro não está a reformar o país e que devia aproximar-se do partido Chega. Esta manhã, em Lisboa, há uma carta escrita por agricultores, ou pelo menos dirigentes de associações de agricultores, que é dirigida aos grupos parlamentares e ao primeiro-ministro, exigindo que se defenda a lavoura que está ameaçada pela diferença de preços entre Portugal e Espanha.
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0: Esta semana começa com o céu pouco nublado, mas com nubosidade de neblina até meio da manhã no litoral norte e centro, que poderá persistir ao longo de todo o dia. Temperaturas máximas para hoje, 24 graus para Lisboa, 20 graus é a máxima para o Porto e 25 para Faro. A mínima mais baixa é de 11 graus hoje em Bragança. Açores, com chuva no grupo oriental e aguaceiros no grupo central, máxima em Ponta Delgada 23 graus, Madeira, céu pouco nublado, 26 de máxima hoje para o Funchal. Vamos avançar para o Grande Jornal às 8 na manhã TSF, edição de Nuno Domingos.
1: A polícia está esta manhã a tentar convencer os ativistas que deste sábado estão acampados na Praça Dom João I, no Porto, a sair do local. Ficaram ali acampados depois do protesto do movimento Não Dá Mais Para Viver Assim. A repórter Inês Cortês está, nesta altura, na Praça Dom João I, no Porto. Inês, quantas tendas continuam na praça e o que é que as autoridades estão a fazer?
4: Pelo que eu vejo, estão

0: Aqui também está um toldo com vários materiais, vejo mesas de campismo, vejo também cadeiras, e eles parecem, os ativistas parecem que vieram preparados para passar aqui muitos dias, trouxeram também muita comida e também água. Comigo tenho a Ana Rita, uma das ativistas, está aqui a acampar desde sábado, quando este acampamento foi montado nesta praça. Bom dia, Ana Rita. O que é que aconteceu esta manhã? O que é que a polícia vos disse?
1: A polícia chegou por volta das 6:30 da manhã. A mensagem foi que o problema não é o protesto em si, mas o acampamento que ocupa a via pública e, portanto, que teria de ser o desmontado. É claro que o protesto em si passa por ter aqui as tendas montadas, por as pessoas passarem aqui as noites e os dias, por coordenarem também com os seus trabalhos, com os seus horários das vidas pessoais, mas por manterem as tendas aqui montadas. Neste momento as pessoas estão a protestar e, apesar de estarem a cumprir com as ordens da autoridade, estão a fazê-lo em protesto.
0: Eu conto neste momento 10 polícias. Tu tens notado que a presença de polícia tem aumentado ao longo deste sábado?
1: Sim, desde sábado que tem aumentado o número de polícias. Inicialmente foram fazendo rondas, foram falando também com o pessoal que cá está, mas é a primeira vez que de facto chegam mais do que 2, 3 membros da autoridade, sim.
0: E perante este pedido das forças de segurança, o que é que vocês vão fazer?
1: Neste momento estamos a cumprir com as ordens, apesar de estarmos em protesto, estamos a cumprir com as ordens das forças da autoridade. Para lá disso, creio que teremos certamente uma assembleia, mesmo desmontando, acredito que quem pode vai ficar aqui durante o dia para também construir uma estratégia para o futuro, porque a luta não pode ficar por aqui.
0: Só para terminarmos, estás cá desde sábado, ou seja, desde o início deste protesto. Porquê quiseste juntar-te e ficar aqui a acampar?
1: Eu juntei-me inicialmente às manifestações que houve no sábado, depois percebi que de facto ia haver aqui uma acampada, e considerando quer a nova lei do arrendamento que passou na Generalidade, quer o aumento da eletricidade, o aumento do gás, o aumento do preço dos combustíveis, o orçamento de Estado que foi apresentado, eu acho que é preciso de facto continuarmos a protestar e a lutar, porque o custo de vida, as rendas, está tudo insuportável e temos de fazer alguma coisa.
0: Muito obrigada. Aqui Ana Rita, uma ativista de 23 anos que está a acampar desde sábado. Os ativistas neste momento pararam de gritar palavras de ordem, mas ainda assim fazem barulho. Vejo, por exemplo, uma ativista a bater com duas frigideiras uma na outra, e para já fica ainda em aberto o que é que estes ativistas vão fazer durante esta manhã, apesar da ordem de desmontar tendas. Tudo indica que eles vão fazer, mas se calhar a luta não vai ficar por aqui destes ativistas.
2: Inês Cortes, a repórter TSF, que está na Praça Dom João I no Porto, com 50 tendas que têm sido montadas desde sábado nesta Praça do Porto. É um resquício do protesto do sábado passado, do movimento Não Dá Mais Para Viver Assim, desta manhã, com a polícia a convidar os donos das tendas a desmontarem as tendas. Pelo que ouvimos desta ativista escutada pela repórter Inês Cortes, há a intenção, mesmo desmontando as tendas, de continuar na praça em protesto contra as condições de vida em Portugal nesta altura, e particularmente contra a lei do arrendamento. O antigo primeiro-ministro Pedro Passos Coelho insiste nas críticas ao governo de Luís Montenegro de nada fazer para reformar o país. Ontem à noite, numa entrevista na SIC Notícias, Pedro Passos Coelho falou de forma crítica de um ano perdido pelo governo com medidas eleitoralistas e continuou a insistir na ideia da necessidade de uma maior proximidade entre PSD e Chega. Francisco Nascimento.
3: Luís Montenegro disse não é não ao Chega para coligações governativas. Na opinião de Pedro Passos Coelho, errou.
4: Eu acho que o PSD tinha a obrigação de explorar essa possibilidade. Criar condições, ou com coligações, ou com acordos parlamentares, para ter um programa que pudesse, durante 4 anos, ser executado com apoio parlamentar.
5: Em vez deste modelo de votar ora à esquerda,
4: Eu acho que o atual modelo é uma armadilha política imensa, está a ver?
3: Porque o PSD passa a ideia, insiste Passos Coelho, que tanto quer negociar com o PS como com o Chega. E tem sido essa, precisamente, a posição assumida pelo Primeiro-Ministro.
4: Durante um ano esteve a preparar eleições, numa política que foi essencialmente pensada para as eleições, e dessas eleições não saíram tal maioria.
3: E por isso, a pergunta...
4: Porquê é que se perdeu um ano?
3: Um ano perdido, afirma o antigo Primeiro-Ministro, até para atuar na

0: Política de imigração, um tema que tem sido constante nos discursos de Passos Coelho. E sobre André Ventura?
1: É uma pessoa que tem bastante mérito, ou não tivesse criado um partido com a expressão que ele hoje tem, e que é um político que tem mostrado um poder de iniciativa notável.
0: Embora, note, parte das propostas não são para levar a sério, porque o Chega nunca teve funções governativas. Passos Coelho insiste que não é candidato a qualquer lugar, mas...
1: Se eu tivesse de equacionar uma possibilidade dessas, isso teria de corresponder a uma situação em que o PSD, visivelmente, não tivesse a possibilidade de entregar um resultado satisfatório, faça aquilo que o país precisa, e de eu achar que eu o poderia fazer. E se isso vier a acontecer, eu ponderarei e tomarei uma iniciativa, se for caso disso.
0: A porta está aberta e não é do Palácio do Belém.
1: Nunca pensei em ser Presidente da República porque é um lugar com honestidade que a mim não diz nada.
0: Não é um cargo executivo como o de Primeiro-Ministro. Pedro Passos Coelho só tem um lugar em vista.
2: Trabalho do jornalista Francisco Nascimento, que acompanhou esta entrevista de Pedro Passos Coelho na SIC Notícias, onde o antigo Primeiro-Ministro garantiu que não é candidato a nada, pelo menos para já. Já a comentadora de Política Nacional da TSF, Margarida Davim, tem um outro entendimento.
3: Esta entrevista é todo um programa, e um programa de regresso, só ainda não tem o calendário definido, porque, na verdade, Pedro Passos Coelho diz que estamos num tempo de vésperas, e parece que são as vésperas da sua tentativa de regresso ao poder, com um programa político que não é absolutamente claro no conteúdo. Diz que sabe o que teria a fazer, mas não é muito explícito sobre o que é que seria essa coisa que teria a fazer para resolver os vários problemas que identificou, mas sabe com quem o quer fazer. E foi muito claro nisso, considera que é um erro que Luís Montenegro não tenha aproveitado a maioria de 2/3 de direita que existe no Parlamento, e insiste que esse é o caminho para fazer reformas. Aliás, é muito elogioso relativamente a André Ventura e nem sequer lhe fazem confusão algumas propostas que poderiam ser consideradas mais populistas, achando que isso é típico de quem ainda não esteve no poder. Portanto, no fundo, isto é Pedro Passos Coelho a anunciar que está à espera que alguma coisa falhe, porque é isso que diz, que se as coisas não correrem bem com o PSD, com o Luís Montenegro, então ele terá de ponderar, mas parece que a ponderação já está mais ou menos feita.
2: São indicações deixadas pela comentadora de Política Nacional da TSF, Margarida Davim, que em relação à proximidade que é novamente defendida por Pedro Passos Coelho entre PSD e Chega, duvida do interesse de André Ventura.
3: A questão também é de saber como é que esse projeto se articularia na prática com André Ventura. Nós sabemos que André Ventura é em parte uma criação de Pedro Passos Coelho, porque foi o seu candidato à Câmara de Louros, e será difícil entender como é que se articulariam estes dois homens, que ambos vivem de uma ideia de carisma, de serem homens providenciais que vêm para mudar alguma coisa. É difícil antever como é que será a articulação entre os dois, porque já não é muito óbvio que Ventura queira continuar a ser a criatura de Pedro Passos Coelho. Ele agora quer mais do que isso. E, na verdade, as sondagens que nós temos visto nos últimos tempos mostram que Ventura pode ficar à frente do PSD numas eleições. Não sabemos, é certo, se esse resultado seria igual com Pedro Passos Coelho ou não. Mas, ainda assim, estaria Pedro Passos Coelho disponível para ser o número 2 de Ventura? Essa é uma pergunta que tem de ser feita.
2: Margarida Davim, comentadora de Política Nacional da TSF, na edição desta semana do programa O Princípio da Incerteza, da TSF e da CNN Portugal, o social-democrata Matos Correia defendeu a importância de existirem cordões sanitários na política.
4: Eu confesso que aí discordo do Pedro. E digo-lhe porquê. Em primeiro lugar, e tal como eu entendo o que é o PSD, não há uma maioria de direita na Assembleia da República. Há uma maioria à direita, que são coisas diferentes. O PSD não é nem nunca foi um partido de direita. Agora, se nós olharmos para a geometria da Assembleia da República, de facto, há um bloco mais à esquerda e um bloco mais à direita. O Luís Montenegro deixou sempre muito claro, não por taticismo, mas por convicção, que não governaria em nenhuma circunstância com acordos de incidência parlamentar e muito menos com uma coligação com o Chega. Eu não posso concordar com o Pedro quando o Pedro diz que há uma maioria de 60% à direita, porque não há. Porque a existência de uma maioria pressupõe uma concordância em termos de princípios e valores fundamentais entre os diferentes partidos que constituem esse arco mais à direita. Ora, é manifesto que os princípios e os valores do PSD não são compatíveis. Eu ia dizer que os princípios e valores do Chega, mas eu acho que o Chega não tem nem princípios nem valores.
2: São indicações deixadas por José Matos Correia, no princípio da incerteza, onde a socialista Alexandra Leitão entendeu que Pedro Passos Coelho é um nome que une a esquerda.
5: Eu gostava que, por uma vez, o ex-primeiro-ministro Pedro Passos Coelho concretizasse as reformas. Há uma coisa boa de Passos Coelho, é a clareza. Se Passos Coelho mandar no PSD, vai fazer acordos, pelo menos de incidência parlamentar, com o Chega. E essa clareza é muito importante para a transparência e para a clarificação do sistema. Tem um primeiro-ministro que no mesmo dia, tem um partido de esquerda, de centro-esquerda, que é o Partido Socialista, a viabilizar o orçamento, e no mesmo dia faz um acordo escrito com o Chega para uma lei do arrendamento. Este jogo de pisca-pisca não é compatível, na minha opinião, com a clareza de direção que eu acho que os portugueses têm o direito de exigir. E no dia em que essa clarificação for exigida, isso vai ser um problema grande para o PSD resolver internamente.
2: O historiador Pacheco Pereira, também no princípio da incerteza, mostrou para já curiosidade em consultar os arquivos para perceber se Pedro Passos Coelho foi ou não além da Troika.
6: Eu tenho há muito tempo feito um apelo a que nem o PS, nem o PSD, primeiro e de razão, não responde, que é a abertura da documentação sobre as negociações com a Troika. Por uma razão claríssima, é que o que eu sei sobre essa matéria é que grande parte das medidas mais gravosas não foram pedidas para a Troika. Foram pedidas e foram feitas pelo PSD. Já não me refiro a outras medidas que não têm sido bem discutidas, como a questão da REN, por exemplo, que provocou uma crítica europeia pela entrega da REN aos chineses e que agora deu origem também a este sarilho à volta da REN. Há muitas medidas, porque o alvo na Troika, e será o alvo nas reformas que o Passos Coelho quer fazer, não é necessariamente desproteger os mais pobres. É destruir o elevador social.
2: José Pacheco Pereira, Alexandre Leitão, José Matos Correia, a moderação de Carlos Andrade no princípio da incerteza, um programa da TSF e da CNN Portugal, para ouvir na rádio mais logo, depois da 1 da tarde e a qualquer hora em tsf.pt. Para esta manhã está marcada uma mobilização nacional de dirigentes associativos agroflorestais. Um objetivo é, claro, reivindicar a falta de apoios para o setor, apelar à responsabilidade dos partidos com assento parlamentar. É uma ação convocada pela Confederação dos Agricultores de Portugal. O secretário-geral da CAP considera que os partidos não estão a cumprir as funções que têm. Luís Mira diz que esta ação é um grito de alerta que vai contar com mais de 100 dirigentes de todo o país.
7: Já em volta de mais 150, eu acho que o número ainda vai ultrapassar esse valor. E isto são dirigentes associativos que representam agricultores. Também teremos gente dos Açores e talvez da Madeira. Decidimos avançar com este grito de alerta porque o Governo não tem tomado medidas que permitam à agricultura portuguesa ter condições de competitividade face ao aumento dos custos dos fatores de produção. Nem o Governo e a oposição também têm estado calada. Os partidos que têm assento na Assembleia da República também têm que desempenhar o seu papel e nem uns nem outros têm cumprido a sua função.
2: Luís Mira diz que nestes custos de produção estão incluídos os combustíveis, mas também os fertilizantes, que estão a ficar cada vez mais caros. Ora, ele alerta que, sem apoios, a atividade agrícola pode começar a caminhar para a extinção, especialmente porque os agricultores em Espanha estão a receber mais apoios.
7: Não estão. Sem essas condições, nós vendemos menos e vamos caminhando para a extinção desta atividade. E os espanhóis receberam 1.100 milhões e nós temos aqui um valor de 40 ou 50 milhões que nos foram prometidos e ainda nem sequer os recebemos. Portanto, mas sem condições de competitividade, nós vivemos num mercado europeu que é aberto. Se os nossos principais concorrentes são os espanhóis, têm muito mais condições do que nós, a própria balança comercial portuguesa está a agravar-se para o negativo, porque cada vez mais nós compramos mais produtos aos espanhóis e conseguimos vender menos dos nossos em Espanha, porque o preço não compensa. Atenção, que ninguém quer pôr em causa as boas contas do Estado, nem agravar o déficit. Não, estamos a falar num valor que não tem essa dimensão.
2: A concentração dos dirigentes do setor agrícola hoje está marcada para as 11h30 da manhã, em frente à Assembleia da República, e já se sabe que vai ter uma participação de André Ventura, que anunciou que vai juntar-se a este protesto precisamente junto ao Parlamento. Os agricultores vão entregar uma carta com as reivindicações ao Presidente da Assembleia da República, Aguiar Branco, e também aos líderes dos grupos parlamentares. Seguem depois rua acima até à residência oficial do Primeiro-Ministro para entregar a mesma carta.
8: Já voltamos com outros assuntos que marcam amanhã neste grande jornal às 8, no Café Duplo, que vai começar por volta das 8h30 da manhã. Hoje, Paulo Marques e Manuel Monteiro vão comentar precisamente as entrevistas de Mário Centeno e Pedro Passos Coelho. Entrevistas que aconteceram neste passado fim de semana.
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8: Ora, e vem calor esta semana. Para a próxima quarta-feira são esperadas temperaturas acima dos 30 graus em grande parte do território do continente. E por falar nisso, num domingo as temperaturas continuam a bater recordes.
2: O mês passado foi o segundo setembro mais quente de sempre. É uma informação que está a ser avançada hoje pelo Serviço da Comissão Europeia para as Alterações Climáticas, o Serviço Copérnicos. Setembro ficou marcado por temperaturas médias recorde, em particular na Europa Ocidental. O agravamento das condições de seca generalizada também aconteceram. O Serviço Copérnico está a explicar que estas temperaturas globais chegaram mesmo a atingir uma temperatura média 1,6 graus acima dos níveis pré-industriais. Setembro é assim o segundo mês consecutivo de 2026 com temperaturas globais superiores a 1,5 grau, que é o tal máximo recomendado pela ciência para evitar mais complicações ao nível do clima. Na Europa, as altas temperaturas refletiram-se nos caudais de vários rios. O Danúbio e o Reno atingiram mínimos históricos. As águas do Oceano Atlântico, na costa atlântica europeia, mas também do Mediterrâneo Ocidental, subiram e atingiram temperaturas nunca antes vistas. O Serviço Copérnicos apresenta uma previsão pessimista e admite que a situação vai manter-se até ao final do próximo ano. A juntar a isto há, como dizias, César, essa ideia de um escaldão, mais um, neste outono, com temperaturas amanhã e depois a voltarem a tocar nos 30 graus, o que faz sentido pensar que o Serviço Copérnico está mesmo certo, dizendo que a situação não vai melhorar, antes piorar, até ao final deste ano. Regresso ao tema de abertura deste jornal e à contestação de ativistas deste sábado que estão acampados na Praça Dom João I no Porto. Esta manhã a polícia chegou com a indicação de que iria retirar iria pedir aos ativistas para retirar as tendas da praça. Inês Cortês, voltamos ao contacto em direto. As tendas já estão a ser retiradas?
12: Estão a ser retiradas à força. As forças policiais estão neste momento a pegar nas tendas e a metê-las numa carrinha do lixo da Câmara Municipal. À minha frente eu vejo uma fila horizontal de polícias, mais de uma dezena, e inclusive os ativistas tentaram resistir, tentaram fazer uma fila à frente da carrinha de caixa aberta, onde estavam a ser colocadas as tendas, e a polícia teve de usar força, empurrou os ativistas, inclusive uma ativista que usa uma muleta. Comigo está João Silveira. João, é um dos ativistas, vão ter mesmo de sair daqui hoje?
13: Sim, claramente, vamos ter que sair daqui hoje. Estávamos a desmontar as tendas calmamente, ordeiramente, e mesmo assim a polícia decidiu apressar-nos e começar a retirar as tendas à força, de facto, de uma forma completamente desproporcional.
12: Porquê é que a polícia decidiu apressar-vos?
13: Claramente, para a acampada foi preciso, de facto, começarmos a também chamar a atenção para manter a pressão sobre a polícia, sobre a própria polícia que está aqui, sobre a Câmara, e claramente eles não gostaram disso, e portanto foi aí que começou, de facto, a acontecer mais pressão sobre nós.
12: Neste momento estou a ver os ativistas, ninguém está com uma tenda na mão, ou melhor, alguns estão a desmontá-las, mas a maioria das tendas está a ser levada pela polícia. Como é que olhas para isto?
13: Sim, de facto é uma pena, de facto, terem retirado tantas tendas que estão, de facto, a ser retiradas à força pela polícia depois de nos terem dado o tempo para desmontar. Estávamos a desmontar calma e ordeiramente e mesmo assim foi preciso a polícia intervir à força, de facto, desnecessariamente.
12: Agora aqui uma pergunta da SIC. São-nos ouvir?
14: Retirarem as tendas esta manhã?
13: Não, ninguém nos tinha dado nenhum prazo, tinham apenas dito que era preciso nós começarmos a desmontar e era o que nós estávamos a fazer. Havia várias pessoas a desmontar as suas tendas calma e ordeiramente e mesmo assim a polícia decidiu intervir e, de facto, começar a roubar-nos as tendas cedidas por muitos companheiros e por muitos simpatizantes da causa.
14: Vocês vão retirar as tendas na mesma ou vão manter-se aqui?
12: Aqui é que questionar o que é que vão fazer.
13: Estamos de facto a retirar as tendas, estamos de facto, o movimento da habitação tem que continuar, estamos a fazer um apelo para quarta-feira às 7 da tarde, de facto haver então a Assembleia que ontem convocamos com todos os sindicatos, partidos e movimentos para virem de facto discutir os próximos passos da luta da habitação. A luta da habitação não pode terminar agora, tem que continuar e portanto os próximos passos são esses, a Assembleia quarta-feira às 7 da tarde.
12: Muito obrigada. Daqui continua um grande aparato. Neste momento, ativistas fazem uma linha frente à polícia, ou seja, é agentes e ativistas frente a frente. E vamos ver como é que será o desfecho. Para já, a polícia continua a levar as tendas, mas também estão alguns ativistas a desmontá-las por vontade própria.
2: Neste cortejo, na Praça Dom João I, no Porto, com uma espécie de fim de protesto, pelo menos para já, este protesto que durava desde sábado à tarde, no final da manifestação do movimento que contesta os preços da habitação e também o aumento do custo de vida. O movimento não dá mais para viver assim. Para já, as tendas, umas colocadas numa carrinha de lixo, outras estão a ser desmontadas pelos próprios ativistas, e há essa promessa de uma nova assembleia para reformular a luta já na próxima quarta-feira, ao fim da tarde. Antes do fecho, digo-lhe ainda que o primeiro-ministro israelita anunciou hoje que vai exigir uma investigação criminal pela participação de soldados israelitas no documentário NASA, que denuncia o genocídio na faixa de Gaza cometido pelas Forças de Defesa de Israel de forma sistemática e com o apoio de inteligência artificial. Numa publicação na rede social X, o chefe do governo israelita, Benjamin Netanyahu, disse que o filme, realizado por dois israelitas, é falso, enganador e politicamente orientado, e por isso todos aqueles que participaram nesse filme, vão ser alvo de um procedimento criminal, entre outras coisas, por terem violado as leis de segredo de justiça e segredo militar que existem em Israel. O filme NASA foi mostrado primeiro no Festival Internacional de Cinema de Veneza e está em exibição em vários cinemas em todo o mundo, incluindo em Portugal.
15: Nuno
8: Pedro Domingues editou o Grande Jornal às 8, que fica por aqui. Voltamos a atualizar toda a informação às 9 horas da manhã. Até lá, temos já daqui a pouco um olhar pelo trânsito em hora de ponta. Também o humor de Zé Pedro Silva em Parece Mentira. Café duplo com Paula Marques e Manuel Monteiro. O TSF Pais e Filhos e os sinais de Fernando Alves, mais junto às 9 horas da manhã. Nesta altura estão 14 graus no Porto, 16 em Lisboa, 18 graus em Faro, 19 no Funchal e 22 graus em Ponta Delgada.
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8: E agora temos o trânsito com um acidente a norte do país, na A28, na zona de Mindelo, em direção ao Porto, à fila desde a Póvoa de Varzim. O final da A1 para a VCI tem demora desde o nó com a A29 até à saída para a Via Panorâmica. Afeta, por sua vez, a ligação da A44, que tem fila desde Valadares em direção ao Porto. A VCI sentido a Rábido Freixo, com lentidão entre Bessa Leite e a Boa Vista, e no sentido contrário, há demora entre a 20, na A20 e a saída para a A3 na VCI. A A3, que no sentido Maia-Porto tem demora a partir de Águas Santas. A A4 tem fila entre Hermesinde e o nó da A3 em direção ao Porto. A Avenida AEP também com a fila habitual a partir da Ponte sobre o Rio Lessa na A28. Região de Lisboa com a fila na A2 nesta altura a começar na zona de Corroios. A A5 tem demora entre Porto Salvo e Linda Velha e depois entre Monsanto e o viaduto Duarte Pacheco. O IC19 com fila entre o Cacém e a Amadora e depois entre Alfragide e Pina Manique. Na segunda circular continuamos com demora em direção a Pina Manique entre o Prior Velho e o Campo Grande. Em direção a Sacavém, fila entre Benfica e o radar. Também a Cril continua complicada em direção à Ponte Vasco da Gama, desde a zona comercial de Odivelas até ao Senhor Roubado, depois entre o túnel do Grilo e Sacavém, em direção a Algés, há demora entre o túnel do Grilo e Olival Basto. Também complicado o acesso da A8 para o túnel do Grilo, com fila desde a zona do Infantado, e o eixo norte-sul tem demora a partir da Ameixoeira até às Laranjeiras.
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8: A seguir Parece Mentira, o humor de Zé Pedro Silva, título da crónica de hoje, Caderneta de Cromos.
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0: É segunda-feira e neste arranque da semana fazemos um apanhado da atualidade, um apanhado que parece para os apanhados, porque não há acontecimento que não tenha o aspecto de uma partida. Ainda na sexta-feira, durante o debate quinzenal, Luís Montenegro recorreu a uma metáfora futebolística desagradável para o Sporting. Se ao menos os Leões tivessem uma avença com a Spinum Viva para lhes tratar dos dados, era logo outro serviço. Mas há aqui um padrão. O Luís, sempre que pode, vai ver jogos de futebol, mesmo que sejam nos Estados Unidos. Durante o Mundial foi a 3. Os jogadores só foram a mais um jogo do que o Luís, que por estes dias passa mais tempo com a seleção do que o Cristiano. Por falar em Cristiano, o Luís também se meteu no Ronald Exit com vários telefonemas, até deve ter chateado a Dona Dolores. A verdade é que se tivesse sido a senhora em vez de Pedro Proença, se calhar tínhamos resolvido logo ali tudo. Antes disso, na última mensagem de Natal, o Luís tentou puxar pelas forças vivas do país pedindo uma mentalidade de Ronaldo. E agora isto, num debate parlamentar sobre o orçamento, faz pouco do Sporting. Antes de mais, um aviso importante. Coincidência ou não, este fim de semana no Reino Unido, um jovem entrou no recinto dos Tigres e um tigre fez, sem surpresa, o que os tigres fazem quando dão com um jovem no recinto. Ainda não foi desta que um tigre começou a abanar o rabo e a pedir para lhe atirarem a bola. Adiante, ficamos com a sensação de que o primeiro-ministro é, na verdade, um cromo da bola. E não há problema, só temos de atualizar o sistema, mesmo ao nível do protocolo. Agora temos Presidente da República, Presidente da Assembleia da República e cromo da bola. É o cargo oficial. Nos debates quinzenais, Aguiar Branco dá a palavra ao cromo da bola. E na Europa, as reuniões são agora com os chefes de Estado e de Governo e com o cromo da bola. Por falar em Parlamento, Pedro Pinto, líder da bancada do Chega, sobre as suspeitas em torno do assalto ao gabinete do líder André Ventura, garantiu que põe as suas mãos no fogo por qualquer um dos seus 60 deputados. Só não saiu da entrevista com queimaduras de terceiro grau, porque o Chega utiliza sempre efeitos especiais. O fogo não é fogo, nem do que arde sem se ver. Este é daquele que se vê sem arder, como aquelas lareiras na televisão. Pedro Pinto também podia ter dito que eu caio aqui mortinho. A acontecer, seria com certeza refluxo. E continuamos no Parlamento, porque temos um carneiro em pele de lobo. José Luís reuniu o Partido Socialista para dizer que o orçamento apresentado pelo governo é mau, vai contra as convicções mais profundas dos socialistas, também disse que o país já está mau, mas com as opções deste governo ainda fica pior, por isso é para viabilizar. Se só querem impedir uma crise política, não é preciso fazer-se tão difícil. Ai, socorro, que eles vão dar cabo disto tudo, mas instabilidade é que não. A propósito de instabilidade, fechamos com França, que tem vivido momentos de grande tensão, tumultos um pouco por todo o país, mas particularmente concentrados em Paris. Isto sossega-nos imenso nestes tempos tão agitados, porque se Paris não estivesse a arder por alguma razão, aí sim podíamos estar preocupados. Para partirem a cidade, basta estarem felizes, como acontece quando vencem o campeonato. São um povo violento. Recorde-se que têm todos pelo menos uma arma em casa, e não é uma arma qualquer, é uma baguete do dia anterior. Nesta altura, as coisas parecem estar um pouco mais calmas porque precisam de descansar. Mas há muitas críticas em relação ao primeiro-ministro, que não sabia do que se estava a passar no seu país. Como sempre, Le Cornu foi o último a saber.
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8: Já lá vamos aos sinais, também temos o TSF Pais e Filhos daqui a pouco. Agora faltam 26 minutos para as 9, está na hora do Café Duplo à segunda-feira com Paula Marques e Manuel Monteiro, moderação de Leonor Ferreira.
1: Começamos este café duplo pela entrevista de Pedro Passos Coelho à SIC Notícias esta noite. O antigo primeiro-ministro defendeu que o PSD deveria ter uma capacidade reformista forte e deveria ter apostado na criação de uma maioria de direita com o Chega e com a Iniciativa Liberal. Admitiu também o antigo primeiro-ministro de sair da sombra caso o partido não obtenha resultados satisfatórios. Segundo tema deste café outra entrevista, desta vez a Mário Centeno, feita pela TSF e Jornal de Notícias. O ex-ministro das Finanças e ex-governador do Banco de Portugal fez fortes críticas à condução da política económica e orçamental do Executivo, considerou que tenha havido incompetência e erros de gestão, nomeadamente um grande aumento da despesa. Centeno disse também que a redução na carga fiscal decidida pelo Executivo beneficia os mais ricos e defendeu que os apoios deveriam ser feitos não a partir de medidas fiscais, mas da segurança social, como, por exemplo, o abono de família. Bom dia, Paula Marques e Manuel Monteiro. Comece por si, Manuel Monteiro. Vamos começar pela entrevista de Pedro Passos Coelho. Ontem, o antigo primeiro-ministro, com esta entrevista, considera que ele fragilizou a liderança de Luís Montenegro ao admitir regressar, caso o PSD não obtenha resultados satisfatórios, e, ao mesmo tempo, deu, por assim dizer, gás a André Ventura?
3: Bom dia, Leonor. Bom dia, Paula. Bom dia aos senhores ouvintes. Penso que não. Eu penso que podem existir duas leituras. Antes disso, se me é permitido, eu creio que em entrevistas dadas por Pedro Passos, pelo Dr. Pedro Passos Coelho, como entrevistas dadas pelo Dr. Mário Centeno, devem ser vistas pelos próprios partidos da área em que se enquadram como mais-valias e nunca como menos-valias. Só lideranças fracas e lideranças frágeis é que podem temer a opinião contrária, mesmo que essa opinião contrária provenha de figuras com projeção pública nacional, algumas delas, como é o caso do Dr. Pedro Passos Coelho, que já foram primeiros ministros. Portanto, eu considero que a política necessita de intervenções como aquelas que têm vindo a ser protagonizadas por Pedro Passos Coelho e por Mário Centeno. Admito que essa não seja a opinião de muitas pessoas dentro dos partidos do governo, nomeadamente o meu próprio partido, mas é a minha opinião e eu creio que, olhando para trás, a vida política tinha outra capacidade de intervenção e outra capacidade de atração precisamente por isso. Dito isto, eu penso que o Dr. Passos Coelho ontem falou não apenas para o PSD, mas para toda a direita, e revelou, ao contrário do que, na minha opinião, ao contrário do que leituras mais apressadas possam querer fazer, revelou uma preocupação profunda com a possível degradação político-eleitoral não só do PSD, mas como também da Aliança Democrática. E essa é, para mim, a grande novidade da sua entrevista. É evidente que as questões de que a Leonor fala são questões relevantes, ainda que, num certo sentido, não sejam inovadoras, porque o Dr. Passos Coelho, desde o início, veio dizer que considerava um erro o não é não. Portanto, aquilo que ele ontem veio dizer é repetir aquilo que, e repetir de forma coerente, aquilo que já tinha dito logo quando o não é não apareceu. Agora, para mim, a grande novidade é que ele quis falar para todo o eleitorado de direita e não apenas para o eleitorado da Aliança Democrática. O Dr. Passos Coelho vê um bocado mais longe do que alguns dos principais protagonistas da vida política atual. E como vê um bocado mais longe do que os protagonistas da vida política atual, o Dr. Passos Coelho revelou profunda preocupação com o crescimento, a revelar pelas sondagens, que o Chega está a ter e com o definhamento que a Aliança Democrática também está a ter.
1: E responsabilizou o primeiro-ministro de não ter feito um reforço e trabalhar para um sentido da construção de uma maioria.
3: Claro, mas essa questão para mim é uma questão clara. Há uma mudança significativa, goste-se ou não, do posicionamento dos eleitores. As pessoas têm que ter noção, por exemplo, que a esquerda, à esquerda do Partido Socialista, não chega a 10%. Ora, isto era impensável há uns tempos atrás. Há uma mudança significativa. Uhum. E o Dr. Passos Coelho, o que vem dizer é, os senhores erraram e depois foram atrás do prejuízo de uma forma ainda mais errada, porque o não é não transformou-se num sim, num talvez, num depende. Ora, o não é não nunca deveria ter existido. E deveria ter havido a capacidade da Aliança Democrática para envolver o Chega na governação. Se o Chega não quisesse ou não o pudesse, ficava com essa responsabilidade.
1: Paula Marques, faço-lhe a mesma pergunta relativamente a esta entrevista. Há uma fragilização à liderança de Luís Montenegro e como vê o facto de Passos Coelho dizer que se os resultados do PSD não forem satisfatórios, ele poderá regressar à política?
4: Olá, Leonor, Manuel e a quem nos ouve. Eu acho que Pedro Passos Coelho já vem fazendo isso há bastante tempo. O Manuel diz que a novidade é ele falar mais alargadamente e não só para os eleitores e para o espectro da AD, digamos. E eu acho que isso responde àquela vontade que ele tem já há bastante tempo. Eu acho que fragiliza a liderança de Luís Montenegro, uma vez que na verdade a liderança de Luís Montenegro e a atuação do governo, na minha opinião, está fragilizada é pelas opções político-financeiras que tem, e de investimento que tem optado na sua governação, nomeadamente naquilo que diz respeito ao desinvestimento nos serviços públicos. Agora, o objetivo, e isso prende-se sobretudo com a entrevista de Mário Centeno e as opções e a opção pelas contas certas, que na verdade Pedro Passos Coelho também tem, e do mito das contas certas. Agora, o que Pedro Passos Coelho agora faz é apostar na unificação da direita e da extrema-direita com elogios mútuos a André Ventura. Isto não é de agora. E, portanto, sim, é natural que Luís Montenegro olhe para este processo com alguma apreensão. É verdade que lideranças fortes não devem ter receio de opiniões contrárias, mesmo que venham do seu seio. Mas neste caso nós sabemos que a liderança de Luís Montenegro não é propriamente uma liderança forte. E Pedro Passos Coelho sairá da sombra? Não, Pedro Passos Coelho tem vindo a sair da sombra já há bastante tempo. E portanto, quando entender que é a altura de se afirmar ainda mais, o fará.
1: Agora entramos no segundo tema deste Café Duplo, que é outra entrevista, neste caso a de Mário Centeno, à TSF e Jornal de Notícias. Manuel Monteiro, Mário Centeno está apenas a fazer uma análise de técnico às contas do governo e do Estado, ou, no fundo, acaba por já estar a marcar um pouco da agenda política da oposição?
3: Também está a marcar a agenda política, sejamos claros. Na vida política, as pessoas, quando intervêm, e quando não intervêm apenas uma vez, não o fazem por acaso. Nós temos consciência todos disso. O Dr. Mário Centeno tem aqui, todavia, duas coisas que o distinguem do Dr. Passos Coelho. Podem parecer pormenores para a esmagadora maioria dos ouvintes, mas não são para mim. A primeira é que o Dr. Mário Centeno não é filiado num partido político. E eu ontem estive a ver, como sabia que hoje íamos falar disso, estive a ver os estatutos do Partido Socialista, e os estatutos do Partido Socialista dizem, a não ser que eu tenha lido mal, que qualquer militante para ter capacidade eleitoral necessita, nomeadamente para ser eleito, ativa e passiva, necessita de um mínimo de 6 meses de inscrição no próprio Partido Socialista. Portanto, o Dr. Mário Centeno teria de ser primeiro filiado no Partido Socialista, depois deixar passar 6 meses, e isso distingue-o do Dr. Passos Coelho. A segunda coisa: o Dr. Mário Centeno ainda tem intervenções essencialmente focadas na questão orçamental e na questão económica. E o que é compreensível, ele foi Ministro das Finanças, foi Governador do Banco de Portugal, mas é necessário que o Dr. Mário Centeno perceba que a economia é uma ciência humana voltada para as pessoas e não apenas para os números. E essa questão é uma questão que ainda falta, sob o meu ponto de vista, ao Dr. Mário Centeno, independentemente do valor técnico e intelectual que se lhe reconhece.
1: E isso, Paula Marques, é um aspecto que Mário Centeno partilha com Pedro Passos Coelho?
4: O facto de a economia estar ao serviço das pessoas e dever estar ao serviço das pessoas, eu acho que o Mário Centeno ainda não percebeu isso e Pedro Passos Coelho também não. Eu acho que ambos, repare, aquilo que o Mário Centeno está a fazer do ponto de vista político é jogar num bloco central e a pressionar o PS nesse sentido. Depois, como é que ele entra neste jogo? Serão outras contas, mais certas ou menos certas. Agora, eu acho que ambos querem o mesmo, em termos de ortodoxia, digamos, que é menos investimento público, menos Estado Social, em nome de uma coisa que é o mito das contas certas. E esta ideia de que temos que ter, se as contas certas, é ter superávit. Bem, na verdade, não há nenhuma exigência da União Europeia sobre termos superávites orçamentais. Pelo contrário, eu acho que uma boa prática económica diz é que em situações de crise o orçamento deve ajudar a economia, mesmo que isso implique algum déficit. Em situações em que há crescimento económico, compensa-se esse déficit por uma razão simples, porque a economia deve estar, de facto, ao serviço da melhoria das condições de vida das pessoas. Porque, repare, esta ideia da imperiosidade do superávit implica diminuição de investimento público, descapitalização dos serviços, isso quer dizer mais sacrifícios para as pessoas em nome de um mito, volto a dizer. Na verdade, aquilo que eu defendo, e claro que é evidente, eu defendo contas equilibradas, e na verdade as contas certas deveriam ser aquelas que servem o desenvolvimento e não o sufoco que o país e as famílias estão a viver neste momento. Só uma nota, Leonor, este orçamento que estamos agora a discutir, de contas certas à moda do PSD, corta 30% no investimento público e diz que vai ser compensado com investimento privado, o que não é credível, porque o BCE, por exemplo, está numa trajetória de subida de juros e, portanto, sim, a economia é uma essência humana, não são só números e tem que estar ao serviço do desenvolvimento e do bem-estar das famílias. E nem Pedro Passos Coelho, nem Mário Centeno parecem perceber isso.
1: E assim chegamos ao fim deste Café Duplo, onde analisamos duas entrevistas, a de Mário Centeno e a de Pedro Passos Coelho. Eu regresso amanhã com novos temas e outros protagonistas.
8: Café Duplo, moderado por Leonor Ferreira. Amanhã teremos aqui, como sempre à terça-feira, José Manuel Pureza e Teresa Leal Coelho. Faltam 14 minutos para as 9 horas. Vamos para o TSF Pais e Filhos com Maria Ramos Santos e Paulo Jorge Guerreiro. Na edição de hoje falamos de uma moda que tem dado que falar, mas nem sempre é entendida por todos. É que os mais novos agora dizem que têm muita aura, ou que estão a farmar aura. Vamos perceber o que é que isto quer dizer.
5: Está a farmar aura. É uma expressão que está viral entre os mais novos, mas porquê? É no TikTok e no Instagram que tudo começa e passa de uma simples piada para um espetáculo performativo nas escolas de todo o mundo. Para quem joga videojogos, a expressão farmar já é conhecida. Trata-se de um processo de repetição, de acumulação de pontos. Já aura descreve uma atitude, a presença de uma pessoa, a capacidade de ser fixe. Ou seja, tudo junto, farmar aura, significa ganhar prestígio, reconhecimento ou aura. Alguém dizer isto teve aura, está portanto a dizer isto foi fixe. Mais do que uma piada, os jovens também olham para esta expressão como uma forma de criarem batalhas entre eles, mas sem nenhum confronto físico. Participam duas pessoas, cada uma faz gestos, danças, por exemplo, do Fortnite, e a vitória é atribuída pela reação do público. Ganha quem, à partida, tiver mais aura.
8: O TSF Pais e Filhos nesta manhã. Já há muitos anos a farmar aura, os textos de Fernando Alves. Aí estão os sinais.
6: A crueldade do anúncio feito pelo antigo apresentador da Fox e atual secretário norte-americano da Guerra, de que o fuzilamento do autor do massacre de há 15 anos em Fort Hood será transmitido ao vivo na televisão, levou o vice-presidente Vance a socorrer-se dos sais de frutos. Vance já declarou que não assistirá ao evento. Trump logo verá se vê. O secretário da Guerra sossega, entretanto, os estômagos mais sensíveis. Ele acredita que a transmissão televisiva não fará do réu um mártir. A má consciência acautela perdas e ganhos. A má reputação mostra o peito cheio de medalhas ou a cabeça cheia de bonés. É certo que o réu não caminhará descalço para o queimadeiro, nem vestido com o sambenito, como nos antigos autos de fé. Mas há um cheiro a carne queimada no ar. Poupemos os narizes mais sensíveis. Isto pode ser dito de outro modo. A transmissão televisiva de um fuzilamento corresponde ao regresso dos enforcamentos medievais como entretenimento público. Postas as coisas com alguma suavidade, O fedor é mais suportável. A regressão civilizacional é inodora. Dela vai andando o ar impregnado. Já depois de o Pentágono ter garantido a morte na sua cama de streaming, o cardeal Parolin, secretário de Estado do Vaticano, reafirmou que a transformação da morte em espetáculo não é aceitável. Já depois de Saturno ter devorado um filho, o Papa lembrou que a pena de morte é inadmissível porque atenta contra a inviolabilidade e a dignidade da pessoa. Chamo-vos um pouco mais para a luz e para as sombras de um quadro de Goya, porque um querido amigo, Pedro Biscaia, me revelou ao telefone o paralelo estabelecido este fim de semana em Óbidos pela escritora Patrícia Portela entre o anúncio do secretário da Guerra e o quadro de Goya, fuzilamentos de 3 de maio de 1808, em que mergulha o seu magnífico romance, Hoje, 3 de Maio. Procuro, já no fim do romance, o momento preciso em que Patrícia nos confronta com Einstein, paralisado diante do segundo quântico, que ainda já aconteceu a 3 de maio de 1808. Ela escreve: o tempo é um fuzilamento que se repete perpetuamente. Trump e o seu secretário da guerra dizem não saber quem é a nova Prémio Nobel da Paz. Foi ela que garantiu o acesso de Mandela a um advogado? Foi ela quem? Como poderiam, nesse caso, querer saber? Que motivações poderiam ter tido para terem querido saber quem foi Francisco de Goya? Ou para terem querido cruzar-se com a carta-poema que, diante deste quadro, Jorge de Sena escreveu aos filhos? Não sei, meus filhos, que mundo será o vosso? Patrícia Portela, o fuzilamento a 3 de maio é o futuro que não acontece enquanto continua a acontecer. Em streaming.

Esta canção é de 1963, Bob Dylan, Blowing in the Wind, uma espécie de hino oficial para o movimento pelos direitos civis que aconteceu nos anos 60 nos Estados Unidos da América. Vamos para o Jornal dos Nove já a seguir. Daqui a minutos vai ficar a saber o tema em debate hoje no Fórum da TSF.

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0: São 8h58, bom dia, menos uma hora nos Açores, está com a manhã TSF de segunda-feira.
1: As tendas foram desmontadas, a polícia retirou à força as tendas dos ativistas que protestaram numa praça do Porto deste sábado contra as condições de vida em Portugal, particularmente contra os valores das rendas e os preços de tudo. Os ativistas prometem refazer o protesto na quarta-feira, mesmo que de outra maneira. A União Europeia saúda o cessar-fogo entre a Rússia e a Ucrânia, anunciado pelos Estados Unidos, que a Ucrânia desconhece, mas a Europa também diz que não acredita que a Rússia cumpra este cessar-fogo se ele existir. Pedro Passos Coelho repetiu ontem numa entrevista à SIC Notícias algumas das críticas que tem feito nas últimas semanas em relação à governação, mas também voltou a insistir que o PSD deve aproximar-se do Chega.
0: E essa entrevista de Pedro Passos Coelho, Manuela Cássio, será o ponto de partida para o debate no Fórum desta manhã.
2: Para além dos elogios a André Ventura e das críticas à falta de reformas do Governo, há uma novidade política nesta entrevista. Passos Coelho já admite um regresso à política se o PSD não for bem sucedido. No Fórum TSF, queremos saber como avalia esta declaração de Pedro Passos Coelho. Faz bem em abrir a porta a um regresso à política ativa? E o PSD deveria ter tentado um acordo com o Chega e Iniciativa Liberal para aplicar um programa de reformas? Queremos ainda saber como avalia as críticas de Passos Coelho à falta de ambição reformista de Luís Montenegro e aos elogios a André Ventura.
0: 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A sua participação é bem-vinda também via online, escrevendo o seu comentário na página da TSF no Facebook. O Fórum está no ar a seguir às 10.
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0: Aí está a edição das 9 da manhã, Nuno Domingos.
1: A polícia chegou cedo e retirou à força as tendas dos ativistas que desde sábado se instalaram na Praça Dom João I no Porto. Primeiro avisaram os ativistas que não podiam estar ali, depois tiraram as tendas. Os ativistas perpetuaram desde sábado os protestos que começaram com a marcha do movimento Não Dá Mais para Viver Assim. Agora, em direto, Inês Cortês, foram-se as tendas, mas ficaram os ativistas?
5: Ficaram os ativistas e se antes havia uma carrinha de caixa aberta, agora há duas. Uma com as tendas levadas pela polícia, outra com vassouras. Há também uma carrinha de limpeza pública com escovas. Já vi funcionários a deitarem detergente para o chão e a limparem a praça com uma mangueira de pressão. Há

0: Cadeiras, são estes alguns dos objetos, mas há muitos. E neste momento tenho comigo o ativista João Silveira, trabalhador estudante de 23 anos. João, a vossa advogada já esteve aqui, a TSF tentou falar com ela, mas não quer ser identificada. O que é que ela vos disse?
1: Sim, exatamente, a nossa advogada tem sido uma enorme ajuda, porque de facto nós comprovamos agora que de facto a ação da Polícia Municipal não está considerada perante a lei. Nós vemos que a Polícia Municipal não podia ter pegado em pertences privados nossos, que estão aqui. A Polícia Municipal apenas pode fazer avisos e pedir algumas coisas, mas de facto, sem ação judicial, a Polícia Municipal não podia ter agido da maneira que agiu e, portanto, exigimos imediatamente a devolução das nossas tendas enquanto elas estão aqui presentes.
0: E dizer mais alguma coisa, desculpa.
1: Sim, de facto, sentimos-nos traídos pelo Pedro Duarte, que ontem tinha de facto anunciado.
0: Essa era uma pergunta que eu tinha a fazer, porque quando estávamos aqui a falar, tu disseste-me que não estavas à espera desta ação da polícia depois das palavras de Pedro Duarte. Porquê?
1: Sim, ontem Pedro Duarte tinha feito o comunicado então à comunicação social a dizer que não iria retirar a acampada e, no entanto, hoje aqui estamos, ainda por cima com este show todo, com uma intervenção às 6 da manhã para garantir, de facto, uma pouquíssima visibilidade, mas que, de facto, mesmo assim, acho que vamos conseguir furar esse furo, porque, de facto, a questão da habitação é assim tão importante e vamos ter assim, todas as pessoas estão a fazer essa pressão, de facto, para que isto tenha visibilidade e para que esta ação não passe impune, porque esta ação, de facto, da Polícia Municipal não pode ser aceite.
0: Muito obrigada. Agora vejo a carrinha de limpeza pública com as escovas mesmo a atravessar a praça de uma ponta à outra. Posso também dizer, Nuno, que conto cada vez mais polícias. Se antes, pelas 8 da manhã, contava 10, agora conto pelo menos 24. E durante cerca de 25 minutos, um pouco antes das 9, cerca de 10 desses agentes estiveram numa fila horizontal em frente da carrinha de caixa aberta com as tendas e os ativistas faziam também uma fila paralela aos agentes de braços entrelaçados. Neste momento os ativistas estão perto do lado extremo do quadrado com os seus pertences e para já é esta forte presença policial. Não há a registar, contudo, constrangimentos nesta zona, na Praça de Dom João I.
2: Inês Cortês, repórter TSF, em direto esta manhã da Praça Dom João I no Porto, com uma operação policial a desmantelar. O protesto começou no sábado, depois do movimento, da marcha do movimento Não Dá Mais Para Viver Assim. Os ativistas que, entretanto, já anunciaram que na próxima quarta-feira, às 7 da tarde, vão fazer uma assembleia para reordenar esta contestação às condições de vida atual, especialmente dos mais jovens. É a notícia desde ontem, ao fim da tarde, um cessar-fogo anunciado pelo presidente dos Estados Unidos e que teria sido alcançado entre ucranianos e russos. Ora, uma primeira reação do presidente da Ucrânia revelou que a Ucrânia não sabia de nada, mas que estaria disposta a cumprir esse cessar-fogo se os russos também cumprissem, mas não acreditava que os russos cumprissem o tal cessar-fogo. Ora, esta manhã, à entrada para uma reunião dos ministros dos negócios estrangeiros da União Europeia, Kaya Kallas, alta representante da Comissão Europeia para as Relações Externas, veio dizer que o cessar-fogo é bem-vindo, mas que deve ser alargado e não acredita que a Rússia o cumpra.
3: We welcome the energy ceasefire when it holds.
4: Congratulamos o cessar-fogo a ataques contra infraestruturas energéticas se for respeitado. No entanto, ainda não vimos sinais de que a Rússia o vá respeitar. Claro que, pessoalmente, também gostaria que o cessar-fogo incluísse que não houvesse mortes. Não se trata apenas de energia, mas a energia é extremamente importante porque o inverno vai ser frio e, por isso, é importante que não se aplique apenas às refinarias, até porque a Ucrânia tem uma e a Rússia tem muitas. Por isso, seria definitivamente benéfico para os russos.
2: Kaya Kallas, a alta representante da Comissão Europeia para as Relações Externas, na reunião de hoje dos ministros dos negócios estrangeiros, deverá sair um novo pacote de sanções a 1.600 entidades e indivíduos russos. Kaya Kallas salientou que até ao momento as sanções da União Europeia já privaram Moscovo de 1.000 milhões de euros e acrescentou que seriam ainda mais eficazes se o Reino Unido e os Estados Unidos também as aplicassem. O Sindicato dos Magistrados do Ministério Público está na expectativa quanto aos resultados da reunião de hoje com o Presidente da República, um encontro a pedido do Sindicato, quando António José Seguro iniciou funções em março deste ano. O Presidente do Sindicato dos Magistrados, Paulo Lona,

0: disse esta manhã à TSF que vai ser apresentado ao Presidente da República um conjunto de problemas que neste momento condicionam o funcionamento do Ministério Público.
1: Entregamos ao Sr. Presidente da República um caderno de indicativo que resultou nas reuniões que tivemos com todos os magistrados do Ministério Público nas 23 comarcas do país, e os problemas que encontramos ao nível de recursos do próprio funcionamento do sistema, recursos relativos aos serviços do Ministério Público que estão em falta, quer a nível humano, quer técnico, e a preocupação que resulta daí, é aquilo que encontramos de falta de magistrados do Ministério Público, falta de oficiais de justiça, questões também ligadas às próprias estruturas onde funcionam, aos próprios edifícios onde funcionam os serviços do Ministério Público e os tribunais, e também uma oportunidade de transmitirmos a nossa preocupação quanto à sobrecarga de trabalho que muitos estão sujeitos hoje em dia.
0: Paulo Lona, o Presidente do Sindicato dos Magistrados do Ministério Público, estas reivindicações foram também já apresentadas ao Ministério da Justiça, mas este dirigente sindical considera que o esforço feito não é o suficiente. Ontem à noite, na SIC Notícias, Pedro Passos Coelho insistiu nas críticas ao governo de Luís Montenegro, deveria aproximar-se de forma mais consistente do partido Chega para permitir a estabilidade da governação.
2: Eu acho que o PSD tinha a obrigação de explorar essa possibilidade. Criar condições, ou com coligações, ou com acordos parlamentares, para ter um programa que pudesse, durante 4 anos, ser executado com apoio parlamentar.
3: Em vez deste modelo de votar ora à esquerda, pedir apoio ora à esquerda.
2: Eu acho que o atual modelo é uma armadilha política imensa, está a ver? Porque, por um lado, dá a impressão que o PSD tanto lhe faz negociar medidas à esquerda com o Partido Socialista, como à direita, pontualmente, com o Chega, ou com a Iniciativa Liberal, ou com quem for, que é como quem diz, apresentar-se assim como uma espécie de charneira, à espera que um dia as pessoas lhe deem a maioria, por qualquer razão. Ora, durante um ano esteve a preparar eleições, numa política que foi essencialmente pensada para as eleições, e dessas eleições não saíram tal maioria. Porquê é que se perdeu um ano?
0: Palavras de Pedro Passos Coelho, antigo primeiro-ministro, antigo líder do PSD. Na edição desta semana do programa O Princípio da Incerteza, da TSF e da CNN Portugal, o social-democrata José Matos Correia defendeu a importância de existirem cordões sanitários na política.
4: Eu confesso que aí discordo do Pedro. E digo-lhe porquê. Em primeiro lugar, e tal como eu entendo o que é o PSD, não há uma maioria de direita na Assembleia da República. Há uma maioria à direita, que são coisas diferentes. O PSD não é nem nunca foi um partido de direita. Agora, se nós olharmos para a geometria da Assembleia da República, de facto, há um bloco mais à esquerda e um bloco mais à direita. O Luís Montenegro deixou sempre muito claro, não por taticismo, mas por convicção, que não governaria em nenhuma circunstância com acordos de incidência parlamentar e muito menos com uma coligação com o Chega. Eu não posso concordar com o Pedro quando o Pedro diz que há uma maioria de 60% à direita, porque não há. Porque a existência de uma maioria pressupõe uma concordância em termos de princípios e valores fundamentais entre os diferentes partidos que constituem esse arco mais à direita. Ora, é manifesto que os princípios e os valores do PSD não são compatíveis. Eu ia dizer que os princípios e valores do Chega, mas eu acho que o Chega não tem nem princípios nem valores.
0: No programa O Princípio da Incerteza, o socialista Alexandre Leitão disse que Pedro Passos Coelho é um nome que consegue unir a esquerda.
5: Eu gostava que por uma vez o ex-primeiro-ministro Pedro Passos Coelho concretizasse as reformas. Há uma coisa boa de Passos Coelho, é a clareza. Se Passos Coelho mandar no PSD, vai fazer acordos, pelo menos de incidência parlamentar, com o Chega. E essa clareza é muito importante para a transparência e para a clarificação do sistema. É um primeiro-ministro que no mesmo dia, tem um partido de esquerda, de centro-esquerda, que é o Partido Socialista, a viabilizar o orçamento, e no mesmo dia faz um acordo escrito com o Chega para uma lei do arrendamento. Este jogo de pisca-pisca não é compatível, na minha opinião, com a clareza de direção que eu acho que os portugueses têm o direito de exigir. E no dia em que essa clarificação for exigida, isso vai ser um problema grande para o PSD resolver internamente.
0: Quanto a esta ideia de proximidade entre PSD e Chega, o historiador José Pacheco Pereira quer primeiro consultar os arquivos para perceber se Pedro Passos Coelho foi ou não além da Troika quando foi primeiro-ministro.
6: Eu tenho há muito tempo feito um apelo a que nem o PS, nem o PSD, primeiro e de razão não responde, que é a abertura da documentação sobre as negociações com a Troika. Por uma razão claríssima, é que o que eu sei sobre essa matéria é que grande parte das medidas mais gravosas não foram pedidas para a Troika. Foram pedidas e foram feitas pelo PSD. Já não me refiro a outras medidas que não têm sido bem discutidas, como a questão da REN, por exemplo, que provocou uma crítica europeia pela entrega da REN aos chineses e que agora deu origem também a este sarilho à volta da REN. Há muitas medidas, porque o alvo na Troika, e será o alvo nas reformas que o Passos Coelho quer fazer, não é necessariamente desproteger os mais pobres. É destruir o elevador social.
0: José Pacheco Pereira, Alexandre Leitão, José Matos Correia, a moderação de Carlos Andrade no Princípio da Incerteza, um programa da TSF e da CNN Portugal, que pode ouvir na rádio mais logo depois das notícias da 1 da tarde e a qualquer hora em tsf.pt. As autoridades da Arábia Saudita vão manter suspensas as operações no aeroporto internacional Rei Khalid em Riad. As operações estão suspensas desde sábado, quando do ataque dos rebeldes húteis contra o principal aeroporto da Arábia Saudita. Não há ainda uma indicação de quando poderão ser retomados os voos. A Autoridade da Aviação Civil da Arábia Saudita fez saber através de uma publicação na rede social X que será ainda necessário completar alguns procedimentos para verificar a possibilidade de as operações ocorrerem em segurança antes de o aeroporto reabrir ao tráfego aéreo. O primeiro-ministro israelita anunciou que exigiu uma investigação criminal pela participação de soldados israelitas no documentário NASA que denuncia o genocídio na faixa de Gaza cometido pelas Forças de Defesa de Israel de forma sistemática e com apoio de inteligência artificial nos últimos 3 anos. O chefe do governo israelita diz que o filme realizado por 2 israelitas é falso, enganador, politicamente orientado, por isso todos aqueles que participam neste filme, especialmente os militares israelitas, devem ser alvo de um procedimento criminal por violação das regras de segurança do país. O filme NASA continua em exibição em alguns países do mundo, Portugal incluído. O filme foi mostrado inicialmente na última Mostra Internacional de Cinema de Veneza no início de setembro e é uma produção patrocinada pelo jornal britânico Guardian.
7: Temos Fórum TSF daqui a 1 hora com Manuela Cássio. Começamos a semana a debater a entrevista de Pedro Passos Coelho e queremos ouvir a sua opinião. Como avalia o facto de ele, Passos Coelho, já admitir um regresso à política se o PSD não for bem sucedido? O PSD devia ter tentado um acordo com o Chega e a Iniciativa Liberal para aplicar um programa de reformas? E como avalia os elogios a André Ventura e a crítica à falta de ambição reformista de Luís Montenegro? 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

0: E agora voltamos ao trânsito. Em matéria de acidentes, tudo resolvido, quer em Lisboa, quer no Porto. Nesta altura, ainda temos fila na A2 para a Ponte 25 de Abril, desde a zona dos viadutos do Feijó. A5 tem demora desde a portagem de Carcavelos até a Linda Velha e depois entre Monsanto e o viaduto Duarte Pacheco. No IC19 há filas entre Queluz e Amadora e depois entre Alfragide e o nó de Pinamanique. A segunda circular continua ainda com fila nos dois sentidos até ao Campo Grande. A Cril, em direção a Sacavém, tem fila entre o túnel do Grilo e a saída para a segunda circular em Sacavém. E no sentido contrário, entre o túnel do Grilo e os túneis de Benfica. No eixo norte-sul há fila desde o viaduto sobre a Avenida Padre Cruz até às Laranjeiras. Quanto à calçada de Carris, também com trânsito lento em direção ao Lumiar. No que diz respeito ao Porto, o trânsito está difícil ainda no final da A1 para a VCI, desde Santo Ovídio até à saída para a Via Panorâmica. A VCI, sentido a Rábida Freixo, ainda tem paragens entre Bessa Leite e a saída para a Avenida da Boa Vista, e no sentido contrário, fila entre a Ponte do Freixo e a saída para a A3. A3, que no sentido Maia-Porto tem demora a partir de Águas Santas. A28, com paragens entre a zona de Modivas e Lavra, e depois também entre Lessa da Palmeira e a Avenida de Sidónio Paes. Na Via Norte, o sentido Maia-Porto tem fila entre o viaduto A4 e o acesso à VCI.
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3: Em Espanha, luta-se na rua por uma habitação digna face ao terrorismo imobiliário. Em França, estudantes protestam contra a privatização do ensino e a degradação da escola pública. Milhões de cidadãos de geografias próximas rejeitam a ideia de que os governos são meros gestores do capitalismo. Juntos, tentam resgatar a promessa de um Estado que não se prostitua e de um poder que sirva aos esquecidos e escorraçados da sociedade. Alguns, muito polidos, indignam-se com a violência. Mas, como sempre, o seu radar de classe não a detectou antes. Em Portugal, quem trava lutas idênticas é atirado para um mediatismo residual. Enquanto isso, da paragem de autocarro à residência oficial do Primeiro-Ministro, o último sobressalto do regime foi provocado pela crise de adolescência tardia de Sua Majestade Cristiano Ronaldo, como lhe chamou um jornal belga. A tempestuosa neura do homem marca global da seleção motivou telefonemas preocupados de Luís I, o tal que pediu que o deixássemos trabalhar. Dois perfis messiânico-populistas, da bola, transformaram o país num grande café central e, nos casos mais doentios, num enorme divã. Estávamos nisto quando o governo, abençoado pelo tal partido que não gosta de imigrantes pobres, aprovou uma lei do arrendamento que tem tudo para ser uma fábrica de vítimas como Mari Carmen. Uma casa é a tua biografia feita coisa, escreveu-se no El País a propósito da morte da idosa, agora ícone mundial. Mas lá como cá, quem mexe no mel do imobiliário lambe sempre os dedos. Para os outros, fica o sabor amargo de sempre. Despejos, rendas inacessíveis e vidas periféricas, desalojadas de memórias e dignidade, até à morte. José Carlos Ari dos Santos, poeta que escancarou as portas de Abril, escreveu para a voz de Carlos do Carmo o Fado da Pouca Sorte, metáfora do país que pensa que isto vai a jogar e de vidas à espera da terminação. Foi-se a lotaria, veio a raspadinha e o CR7 a cavalo. Nada mudou. Para isso, a cidadania e a defesa dos valores da República teriam de ser mais do que um like no Facebook, um vídeo no TikTok ou a excitação de uma influencer. a democracia está aprisionada num scroll infinito e numa telenovela que a transforma numa caricatura de si própria. O tempo da antena e do algoritmo servem a indigência real e a inteligência artificial, enquanto governantes sem escrúpulos e fanáticos úteis selam acordos infames e desmancham o regime às fatias, esmurrando as vidas de quem já está no chão. As Mari Carmen, deste lado da península, sofrem e morrem em solidão. As suas lutas silenciosas não são as do país de sofá. Esse prefere aplaudir quem diz as verdades, até não acreditarmos em nada.

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0: Não sei o que é que fica, garota não, aqui com a participação de Chulagi. São 9h27, já olhamos os temas que marcam a atualidade nesta manhã. Para já vamos até à capital belga. O correspondente da TSF em Bruxelas já leu os jornais internacionais desta manhã.
1: Vladimir Putin e os amigos. É a manchete do Tagesspiegel. O título está sobre uma imagem em que se vê o presidente russo, Donald Trump, e o antigo chanceler alemão, Gerhard Schröder. O jornal destaca que dificilmente as coisas poderiam correr melhor a Vladimir Putin. Lê-se que Gerhard Schröder esteve na festa de aniversário do presidente russo e Donald Trump anunciou a compra de gás óleo à Rússia, ao mesmo tempo em que reclama a substituição de Vladimir Zelensky. Trump anuncia que a Rússia e a Ucrânia chegaram a acordo para uma trégua energética, é a manchete do La Vanguardia. De acordo com o jornal espanhol, Trump afirma que os dois países vão deixar de atacar refinarias. Zelensky recebeu o anúncio com surpresa. O Die Welt escreve que Trump passou a exigir um novo líder ucraniano depois de Zelensky ter criticado o acordo com Moscovo. Putin prometeu fornecer aos Estados Unidos centenas de milhares de toneladas de gasóleo. O presidente norte-americano acusa Zelensky de dificultar um entendimento que permita acabar com a guerra. A Ucrânia em choque com o acordo Trump-Putin é a manchete do Le Figaro. Lê-se que Washington autorizou exportações russas de gasóleo, apesar das sanções, e que Trump exigiu eleições na Ucrânia, acusando Zelensky de prejudicar os esforços de paz. O presidente ucraniano admite respeitar a trégua energética, mas diz que não foi informado de qualquer acordo. O Financial Times revela que a administração norte-americana ameaça bloquear o fornecimento de armamento à Ucrânia para pressionar Kiev a suspender os ataques às refinarias russas. Na Bélgica, uma greve dos serviços públicos provoca hoje perturbações nos transportes e na recolha de lixo. O jornal Der Standard escreve que os sindicatos protestam contra o subfinanciamento dos serviços e receiam novos cortes. Em Bruxelas, o metro circula, mas os autocarros e várias linhas de elétrico funcionam com uma frequência reduzida. Marrocos enviou navios de guerra para as águas de Ceuta durante a entrada de imigrantes, é a manchete do El País. O jornal espanhol revela que uma fragata e vários navios patrulha marroquinos entraram sem autorização em águas espanholas no final de julho e início de agosto, durante a chegada de migrantes. Madrid respondeu com o envio de navios militares para a zona. O jornal escreve que as manobras das embarcações dos dois países estiveram perto de provocar uma colisão.
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0: São 9:30 da manhã, bom dia, 8:30 nos Açores. Nesta altura estão 16 graus no Porto, 17 em Lisboa, 20 graus em Faro e no Funchal, 22 em Ponta Delgada. E a temperatura esta manhã aqueceu no Porto, concretamente na Praça Dom João I, Leonor Ferreira, por causa da operação policial no acampamento de protesto nessa praça na cidade do Porto.
1: Um protesto com tendas montadas desde sábado, depois da jornada de luta, não dá para viver mais assim. Esta manhã os ativistas foram surpreendidos pela polícia, que lhes ordenou que retirassem as tendas porque estavam a ocupar a via pública. Não o fizeram, a polícia começou então a retirá-las. Ora, desde há algumas horas que a acompanhar este protesto está a repórter Inês Cortês. Inês, ainda há tendas montadas ou já foram todas desmontadas e levadas pelas autoridades?
2: Já foram todas desmontadas, algumas levadas pelas autoridades, algumas os ativistas conseguiram levar consigo. Os ativistas que estão neste momento a organizar os seus pertences. Eu estou na praça que tem a forma de um quadrado e ao meu lado esquerdo está a estrada que liga para a Avenida dos Aliados. À minha frente o Teatro Rivalista, só para uma imagem. E os ativistas estão a colocar os pertences na esquina desta praça quadrada à minha esquerda. Metade da praça já foi limpa e os ativistas puseram lá duas mesas. Fui perguntar se queriam ocupar novamente a praça, mas disseram que era só por uma questão de organização que as mesas estavam ali. Neste momento a Câmara está a atuar com uma carrinha de limpeza municipal, vejo, estão a limpar com as escovas e água de jato. A advogada dos ativistas já cá esteve e esteve a falar com os agentes, informou os ativistas de que seria necessária uma ação judicial para retirar as tendas e retirar os ativistas do local e disse que para isso era preciso um mandato judicial e que tem de ser a PSP a atuar. Ora, a PSP e a Polícia Municipal estão no local, mas pelo que eu vi, foi a Polícia Municipal quem levou as tendas. Apesar de estarem-se a organizar para levar os seus pertences para esta esquina, continuam as palavras de ordem, como a especulação vai cair pela habitação resistir. E a habitação é para viver, não é para enriquecer. Só uma nota de que continua um forte contingente de segurança, contei cerca de 25 agentes, e apesar desta ação, não há constrangimentos ao trânsito a registar.
1: Lembro que este acampamento surgiu no sábado depois dos protestos e da manifestação de uma jornada de luta. Não dá para viver mais assim, desde sábado que alguns dos manifestantes ficaram e montaram tendas e ficaram na Praça Dom João I no Porto. O presidente do Comitê Europeu das Regiões, a húngara Kata Tuto, critica duramente a proposta de orçamento comunitário apresentada pela Comissão Europeia. Em entrevista conduzida pelo jornalista Ricardo Alexandre antes da abertura em Bruxelas da Semana Europeia das Regiões e Cidades, a antiga autarca de Budapeste diz que a proposta orçamental está muito baseada na competitividade e pouco na coesão social, o que vai abrir caminho para decisões mais centralizadas em Bruxelas e que dão menos voz aos eleitos locais. São declarações que vamos escutar no Jornal das 10 da manhã. Um incêndio destruiu o mercado alimentar coberto mais antigo de Paris, o Marché Couvert des Enfants Rouges, no bairro do Marais. É um local popular de comida de rua e ficou totalmente destruído. O local existe desde 1615, deve o seu nome às roupas vermelhas que os órfãos usavam num hospital próximo daquele mercado em 1772. Este ano, este mercado ficou em quinto lugar a nível mundial no que diz respeito à comida de rua. A polícia disse aos jornalistas que não restou nada desta estrutura e as chamas foram controladas, não se propagando a outros edifícios. A Rússia atacou infraestruturas energéticas na região de Jytomyr, no norte da Ucrânia. O ataque ocorreu depois de Trump ter anunciado um alegado acordo de tréguas com Moscou e Kiev para o fim dos ataques às respectivas infraestruturas energéticas. Zelensky considerou que é importante que a trégua se concretize, mas denunciou que durante os últimos dias não cessaram os ataques russos. Também Moscou denunciou ataques por parte da Ucrânia. Esta noite, as antiaéreas russas abateram 151 drones ucranianos, não se tendo registado ataques contra refinarias. Esta manhã, à entrada para uma reunião com os Ministérios dos Negócios Estrangeiros da União Europeia, Kaya Kallas lamentou que o acordo não abranja pessoas, mas apenas infraestruturas de energia.
3: Personally, I would also welcome that the ceasefire would include people not being killed. Not only energy, but also energy is extremely important because the winter is going to be cold.
1: Caia Callas a lamentar que esta trégua não abranja pessoas e só abranja a parte energética. Declarações feitas à entrada da reunião dos ministros dos negócios estrangeiros da União Europeia no Luxemburgo para aprovar o maior pacote de sanções de sempre contra a Rússia. As operações no aeroporto de Riad, na Arábia Saudita, vão continuar suspensas. Uma decisão tomada depois do ataque de ontem contra aquele aeroporto que matou uma pessoa e feriu 12. No dia anterior, um outro ataque foi reivindicado pelos Houthis do Iêmen, alinhados com o Irão, um ataque que matou 13 pessoas e feriu mais de 300.
0: Temos Fórum TSF já a seguir às 10. Hoje vamos debater a entrevista de Pedro Passos Coelho, ontem à SIC, e queremos ouvir a sua opinião. Como avalia o facto de Passos Coelho já admitir um regresso à política se o PSD não for bem sucedido nos próximos tempos? O PSD devia ter tentado um acordo com o Chega e a Iniciativa Liberal para aplicar um programa de reformas? E como avalia os elogios a André Ventura e a crítica à falta de ambição reformista de Luís Montenegro? Participe no fórum, queremos ouvir a sua opinião. Inscreva-se através do 808-202-173, 808-202-173.
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0: Voltamos a olhar o trânsito. Nesta altura, ainda há fila na A2 para a Ponte 25 de Abril, desde a zona do Feijó. A A5 tem demora entre Oeiras e Linda Velha e depois, na parte final, a partir de Monsanto até ao viaduto Duarte Pacheco. O IC19 tem as paragens habituais ainda a esta hora na reta dos comandos da Amadora, depois fila mais compacta entre Alfragide e Pinamanique. A segunda circular em direção a Pinamanique tem paragens entre o Relógio e o Campo Grande, em direção a Sacavém, ainda há fila depois das Torres de Lisboa até ao radar do aeroporto. Na Cril, em direção a Sacavém, fila entre o túnel do Grilo e Sacavém. No eixo norte-sul, há demora entre a zona do viaduto da Avenida Padre Cruz e a passagem pelas Laranjeiras. No Porto, o trânsito continua lento na VCI, sentido Freixo Rábida, entre o Freixo e a saída para a A3. O final da A1 para a VCI ainda tem paragens entre a zona de Coimbrões e a saída para a Via Panorâmica. Na A3, em direção ao Porto, há fila entre Águas Santas e a saída para a circunvalação. A 28 continua com paragens também desde a Ponte sobre o Rio Lessa até à Avenida de Sidónio Paes, na Avenida AEP, no final da AEP.
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0: 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Está aí uma segunda-feira que vai trazer céu pouco nublado, mas com nubosidade até meio da manhã no litoral norte e centro, que poderá persistir ao longo do dia. Temperaturas máximas para hoje, 21 graus para o Porto, 25 para Lisboa e também para Faro. Mas atenção, porque o calor vai voltar e estamos quase a meio de outubro, na próxima quarta-feira.

0: Dois temas intemporais, Waterboys e agora os Smiths. Faltam 13 minutos para as 10 horas da manhã. Vamos ter o Fórum TSF daqui a meia hora, mais coisa menos coisa, logo a seguir à edição das 10. Hoje para debatermos a entrevista de Pedro Passos Coelho e queremos ouvir a sua opinião. Como avalia o facto de Passos Coelho já admitir um regresso à política se o PSD não for bem sucedido? O PSD devia ter tentado um acordo com o Chega e a Iniciativa Liberal para aplicar um programa de reformas? E como avalia os elogios a André Ventura e a crítica à falta de ambição reformista de Luís Montenegro? Queremos ouvir a sua opinião. Participe no Fórum da TSF 808-202-173. Estamos agora a 12 minutos das 10 da manhã.
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0: Já percebeu que hoje, excepcionalmente, não há direto ao assunto com o Vítor Santos. Estamos a preencher este espaço com música na antena da TSF, rumo às notícias das 10. Agora, Sou Gente Outra Vez, a nova dos K7 Pirata.

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3: Bom dia, são 9h58, menos uma hora nos Açores. 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
4: A polícia retirou à força as tendas dos ativistas que protestaram deste sábado na Praça Dom João I, no Porto. A polícia alega que a retirada das tendas estava a demorar tempo demais. O relatório deste ano do Comitê das Regiões é também um manifesto contra as mudanças projetadas no Orçamento Europeu. O presidente do Comitê das Regiões, em entrevista à TSF, fala de centralização a mais por parte da equipa de Ursula von der Leyen. A União Europeia saúda o cessar-fogo entre a Rússia e a Ucrânia, anunciado pelos Estados Unidos, um cessar-fogo que a Ucrânia desconhece. De resto, tanto a União Europeia como a Austrália desconfiam que nunca existirá um cessar-fogo.
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3: Já daqui a minutos, no Fórum TSF desta manhã, vamos debater a entrevista de Pedro Passos Coelho à SIC Notícias. Queremos ouvir a sua opinião. Como avalia o facto de ele, Passos Coelho, já admitir um regresso à política se o PSD não for bem sucedido? O PSD devia ter tentado um acordo com o Chega e a Iniciativa Liberal para aplicar um programa de reformas? E como avalia os elogios a André Ventura e a crítica à falta de ambição reformista de Luís Montenegro? Queremos ouvir a sua opinião. 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Já lá vamos, para já a edição às 10 com Nuno Domingues.
4: No Porto, a polícia retirou à força as tendas dos ativistas que deste sábado se instalaram na Praça Dom João I. O primeiro aviso chegou cedo, mas o que se seguiu surpreendeu um dos porta-vozes dos ativistas, João Silveira.
7: Ninguém nos tinha dado nenhum prazo, tinham apenas dito que era preciso nós começarmos a desmontar e era o que nós estávamos a fazer. Havia várias pessoas a desmontar as suas tendas, calma e ordeiramente, e mesmo assim a polícia decidiu intervir e de facto começar a roubar-nos as tendas cedidas por muitos companheiros e por muitos simpatizantes da causa.
4: Entrevistado pela repórter da TSF Inês Cortês, João Silveira garantiu que o fim do acampamento não é o fim da luta.
7: O movimento da habitação tem que continuar, estamos a fazer um apelo para quarta-feira às 7 da tarde, de facto haver então a Assembleia com ontem convocamos com todos os sindicatos, partidos e movimentos para virem, de facto, discutir os próximos passos da luta da habitação. A luta da habitação não pode terminar agora, tem que continuar. e portanto os próximos passos são esses. A Assembleia, quarta-feira, às 7 da tarde.
4: João Silveira, porta-voz deste movimento de ativistas que estava acampado na Praça Dom João I desde sábado. Inês Cortes, é repórter TSF, continua em direto desta Praça do Porto, agora já sem tendas. Quais são os planos destes ativistas, Inês?
8: Olha, um dos ativistas que está no centro da praça, nas mesas, chamou os outros ativistas e disse que vão agora reunir-se em Assembleia para decidir quais é que vão ser os próximos passos e do que é que vão falar na quarta-feira nessa Assembleia, nesse encontro que João Silveira mencionava. Entretanto, uma ativista disse à TSF que a Polícia Municipal informou que as tendas serão levadas, que

0: esteve cá esta manhã e falou com os agentes, informou os ativistas de que seria necessário uma ação judicial para retirar as tendas e os ativistas do local e que era preciso para isso um mandato judicial e que tem de ser a PSP a atuar. Eu vi agentes da Polícia Municipal a levar as tendas hoje, pelas 8h15 da manhã. Estão aqui cerca de 25 agentes da PSP e da Polícia Municipal, ou seja, o forte contingente das Forças de Segurança continua. Os ativistas colocaram os pertences nas escadas da praça em frente ao Teatro Rivoli. Tinham-lhes dado a indicação para deixar no canto da praça, mas essa indicação acabou por mudar para que os trabalhos de limpeza levados a cabo pela Câmara Municipal, com uma carrinha com escovas, pudesse continuar. Não me parece também que o número de ativistas tenha mudado. Das caras que vou vendo, parece-me continuar aqui todos os que estavam cá de manhã. Neste momento, alguns estão no centro da praça com umas mesas de campismo. Foi lá para onde um ativista convocou os outros ativistas e disse que vão agora reunir-se. E realmente, agora sim, estão mais pessoas a juntar-se assim numa roda à frente da praça. E também, neste momento, alguns estão a passar. As palavras de ordem já acabaram. Agora é o tempo da música. Já ouvi José Mário Branco e Sérgio Godinho, estão a passar a música no megafone. E uma das músicas foi que é preciso a paz, o pão e a habitação. Não fosse esta uma manifestação pela habitação.
1: Liberdade, Sérgio Godinho, sempre presente nos protestos nos últimos dias, agora com acampamento que foi desmantelado pela polícia esta manhã e com os ativistas a serem informados que, se quiserem a tenda de volta, vão ter de ir à Polícia Municipal e pagar uma coima. O relatório do Comitê das Regiões da União Europeia de 2026 sobre o estado das regiões e das cidades é um manifesto. A apresentação do relatório marca também a abertura em Bruxelas da Semana Europeia das Regiões e das Cidades. O enviado da TSF, Ricardo Alexandre, vai agora sinalizar alguns dos pontos principais do relatório deste ano.
2: A Europa não pode ser mais forte a nível global sem enfraquecer a sua coesão interna. Há mais de 3 décadas, o mercado único e a política de coesão atuam em conjunto para tornar a União Europeia e as suas regiões mais prósperas. 30 milhões de europeus dependem de empregos no setor industrial. No entanto, muitas regiões industriais europeias enfrentam o declínio, particularmente nos setores automóvel e do uso intensivo da energia. No chamado setor primário da economia, com até 6 milhões e 400 mil explorações agrícolas em risco até 2040, e agricultores jovens com menos de 40 anos a representar apenas 1 em cada 10 agricultores, portanto há poucos agricultores jovens, a renovação geracional na agricultura torna-se um desafio central que exige apoio específico no futuro orçamento da política agrícola comum. O acesso à habitação a preços acessíveis é um desafio para 1 em cada 10 cidadãos da União Europeia, enquanto 1 milhão e 300 mil pessoas na União vivem em situação de sem-abrigo. O Plano da União Europeia para a Habitação Acessível necessita de financiamento adequado e de uma parceria sólida com cidades e regiões. 8 em cada 10 representantes eleitos localmente relatam uma pressão crescente sobre a democracia local. 7 em cada 10 sofreram assédio verbal e abusos online, enquanto 4 em cada 10 sofreram ameaças de violência física. Prevê-se que 3 em cada 4 regiões percam população até 2050, especialmente em áreas rurais e periféricas. O próximo Orçamento da União Europeia deve reforçar os investimentos da política de coesão em competências, emprego, serviços públicos, acesso à educação e aos cuidados de saúde, habitação, conectividade digital e transportes. Sem esses investimentos, não existe o chamado direito de permanecer.
1: Numa entrevista à TSF, a presidente da Comissão do Comitê Europeu das Regiões, a húngara Kata Tutu, critica duramente esta proposta de orçamento comunitário que está a ser apresentada pela Comissão Europeia e que vai ser discutida na cimeira desta semana. Em entrevista ao jornalista Ricardo Alexandre, antes mesmo do início desta Semana Europeia das Regiões e das Cidades, a antiga autarca de Budapeste diz que a proposta orçamental está muito baseada na competitividade e pouco na coesão social, abrindo assim caminho para decisões mais centralizadas em Bruxelas e menos voz para os eleitos locais.
3: The big difference this budget brings, that there is no new money, it's quite clear now.
4: A grande diferença trazida por este orçamento, que, como está claro agora, não conta com recursos adicionais, mas estabelece novas prioridades, é que a adoção de novas prioridades sem novos recursos implica realocar verbas de uma área para outra. A mudança fundamental aqui é que a proposta retira recursos de investimento dos territórios e os direciona para uma competitividade de ponta baseada na excelência. Contudo, no que se refere à competitividade,

0: competitividade, o princípio europeu é o de uma união de prosperidade partilhada. Ou seja, quando crescemos, todos têm a possibilidade de crescer. E esta nova arquitetura rompe com essa promessa, pois retira investimentos de cidades e regiões para canalizá-los para uma competitividade de excelência que ignora a dimensão territorial.
1: As críticas de Kata Tutu, a antiga presidente da Câmara de Budapeste, agora presidente do Comitê das Regiões, ela entende que é um erro crasso ignorar as lideranças locais e regionais. Entrevista completa para escutar-se também e ler em tsf.pt. Kaya Kallas, a alta responsável da Comissão Europeia para a Política Externa, considera que o cessar-fogo energético anunciado pelos Estados Unidos para abranger as relações entre a Rússia e a Ucrânia não deve abranger apenas as refinarias sob risco de beneficiar apenas a Rússia. À entrada para a reunião desta manhã dos ministros dos Negócios Estrangeiros da União Europeia, a chefe da diplomacia europeia defendeu que o cessar-fogo é bem-vindo, mas que deve ser alargado.
2: We welcome the energy ceasefire when it holds.
3: Congratulamos o cessar-fogo a ataques contra infraestruturas energéticas se for respeitado. No entanto, ainda não vimos sinais de que a Rússia o vá respeitar. Claro que, pessoalmente, também gostaria que o cessar-fogo incluísse que não houvesse mortes. Não se trata apenas de energia, mas a energia é extremamente importante, porque o inverno vai ser frio e, por isso, é importante que não se aplique apenas às refinarias, até porque a Ucrânia tem uma e a Rússia tem muitas. Por isso, seria definitivamente benéfico para os russos.
1: Kaya Kallas, que deverá fazer aprovar hoje, na reunião dos ministros dos negócios estrangeiros, um novo pacote de sanções a 1.600 entidades e indivíduos russos. O Sindicato dos Magistrados do Ministério Público vai reunir-se hoje com o Presidente da República. O encontro foi pedido pelo sindicato quando António José Seguro iniciou funções. O presidente deste sindicato, Paulo Lona, diz que vai ser apresentado ao Presidente da República um conjunto de problemas no funcionamento do Ministério Público.
4: Entregamos ao Sr. Presidente da República, foi um caderno de indicativo que resultou nas reuniões que tivemos com todos os magistrados do Ministério Público nas 23 comarcas do país, e os problemas que encontramos ao nível de recursos do próprio funcionamento do sistema, relativos aos serviços do Ministério Público que estão em falta, quer a nível humano, quer técnico, e a preocupação que resulta daí é aquilo que encontramos de falta de magistrados do Ministério Público, falta de oficiais de justiça, questões também ligadas às próprias estruturas onde funcionam, aos próprios edifícios onde funcionam os serviços do Ministério Público e os tribunais, e também uma oportunidade de transmitirmos a nossa preocupação quanto à sobrecarga de trabalho que muitos estão sujeitos hoje em dia.
1: A reunião do Sindicato dos Magistrados do Ministério Público com o Presidente da República está marcada para as 5 da tarde de hoje. Ardeu um dos mais antigos e tradicionais mercados de rua de Paris, o Marché des Enfants Rouges, na zona de Marais, foi totalmente destruído pelas chamas. O mercado tem mais de 4 séculos. Nos últimos anos era um mercado de petiscos, de street food. A origem do incêndio está ainda por apurar. A Procuradoria Parisiense já abriu uma investigação. O nome vem de tempos medievais e da igreja próxima que acolhia as crianças órfãs que passeavam nas redondezas cobertas por véus vermelhos. Os guias turísticos consideram o Marché des Enfants Rouges um local entre os 5 mais cotados do mundo em termos de mercados de rua de petiscos.
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0: Temos Fórum TSF, o primeiro desta semana, já daqui a instantes, com a moderação de Manuela Cássio. Hoje vamos debater a entrevista de ontem à noite de Pedro Passos Coelho à SIC Notícias e queremos ouvir a sua opinião. Como avalia o facto de Passos Coelho já admitir um regresso à política se o PSD não for bem sucedido? O PSD devia ter tentado um acordo com o Chega e a Iniciativa Liberal para aplicar um programa de reformas? E como avalia os elogios a André Ventura e a crítica à falta de ambição reformista de Luís Montenegro? Queremos ouvir a sua opinião, participe. O número de telefone para onde deve ligar é o 808-202-173, 808-202-173. Participe também no debate online na página da TSF no Facebook. Quanto ao trânsito, nesta altura ainda temos problemas. Em Lisboa, agora acidente na Cril, junto à saída para a segunda circular em direção a Sacavém. Há demora desde o túnel do Grilo. A A5 tem fila entre Monsanto e o viaduto Duarte Pacheco. O final da A2 para a Ponte 25 de Abril já só tem paragens na aproximação à Praça da Portagem. Na segunda circular, em direção a Sacavém, ainda há paragens depois do viaduto Oeste-Norte-Sul e o radar do aeroporto. No Porto, o trânsito agora mais complicado na A1, porque houve acidente na Ponte da Rábida, em direção ao VCI, fila desde Coimbrões. Também há demora na A3, sentido Braga-Porto, entre o nó da A4 e o acesso à VCI, e na Avenida AEP, na ligação à Avenida de Sidónio Peix.
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0: Às 10h17 está a começar o Fórum TSF desta segunda-feira, moderação de Manuela Cássio, com a produção de Cláudia Patrício Silva.
2: Bom dia, no Fórum TSF de hoje queremos ouvir a sua opinião sobre a entrevista de Pedro Passos Coelho à SIC e para participar no debate tem à disposição o número de telefone 808-202-173, 808-202-173. E olhamos esta entrevista com atenção porque, para além das críticas à falta de reformas e à defesa de um entendimento com o Chega e com a Iniciativa Liberal, há uma novidade política nesta entrevista. Passos Coelho abre a porta a um regresso à política ativa, mas só se o governo do PSD não for bem sucedido.
3: Se eu tivesse de equacionar uma possibilidade dessas, isso teria de corresponder a uma situação em que o PSD, visivelmente, não tivesse a possibilidade de entregar um resultado satisfatório, face àquilo que o país precisa, e de eu achar que eu o poderia fazer. E se isso vier a acontecer, eu ponderarei e tomarei uma iniciativa, se for caso disso.
2: Apesar de salientar que não está candidato a nada, nem a preparar uma candidatura, fica aberta esta porta para um regresso à política ativa. Na entrevista à Maria João Avilés, o ex-primeiro-ministro e ex-líder social-democrata voltou a defender um entendimento da AD com o Chega e com a Iniciativa Liberal.
3: Eu acho que o PSD tinha a obrigação de explorar essa possibilidade. Criar condições, ou com coligações, ou com acordos parlamentares, para ter um programa que pudesse, durante 4 anos, ser executado com apoio parlamentar.
4: Em vez deste modelo de votar ora à esquerda, ora, pedir apoio ora à esquerda,
3: eu acho que o atual modelo é uma armadilha política imensa, está a ver? Porque, por um lado, dá a impressão que o PSD tanto lhe faz negociar medidas à esquerda com o Partido Socialista, como à direita, pontualmente, com o Chega ou com a Iniciativa Liberal, ou com quem for, que é como quem diz, apresentar-se assim uma espécie, como uma espécie de charneira, à espera que um dia as pessoas lhe deem a maioria por qualquer razão. Ora, durante um ano esteve a preparar eleições, numa política que foi essencialmente pensada para as eleições, e dessas eleições não saíram tal maioria. Porquê é que se perdeu um ano?
2: E é neste contexto que Pedro Passos Coelho elogia André Ventura, apesar de salientar que não concorda com algumas propostas feitas pelo líder do Chega.
3: É uma pessoa que tem bastante mérito, ou não tivesse criado um partido com a expressão que ele hoje tem, e que é um político que tem mostrado um poder de iniciativa notável.
2: Ora, no Fórum TSF, queremos ouvir a sua opinião. Como avalia o facto de Pedro Passos Coelho já admitir um regresso à política ativa se o governo do PSD, o governo da AD, não for bem sucedido? E o PSD devia, como defende Passos Coelho, deveria ter tentado um acordo com o Chega e com a Iniciativa Liberal para aplicar um programa de reformas? Queremos ouvir a sua opinião no Fórum TSF. Para participar, tem à disposição o número de telefone 808-202-173, 808-202-173. Pode também escrever a sua opinião no Facebook da TSF. Iniciamos a análise que hoje aqui fazemos com a ajuda do Paulo Baldeia, comentador de política nacional, que aliás hoje no podcast Expresso da Manhã fala precisamente desta entrevista de Pedro Passos Coelho. Bom dia, Paulo, como é que lês este facto de Passos Coelho já admitir, deixar aqui a porta entreaberta para um regresso à política?
5: Bom dia, Manuela Cássio, bom dia aos ouvintes do Fórum da TSF. É um passo em frente, sem dúvida nenhuma. O antigo primeiro-ministro e ex-líder do PSD já tinha admitido que um dia poderia regressar, aliás, numa entrevista ao jornal online Eco, no início do ano, ele foi claro, dizendo que ninguém, depois de um desafio de Montenegro e da estrutura dirigente do PSD para que Passos Coelho avançasse, entendia que podia fazer diferente e fazer melhor. Só que desta vez dá um passo em frente e explica as condições em que isso pode acontecer. A primeira leitura que temos que fazer é essa, que Pedro Passos Coelho já percebeu que só voltará a ter uma hipótese de ser primeiro-ministro se as coisas correrem mal para o PSD porque correram mal para o país. Ou seja, Montenegro se tiver um dia uma crise política que resulte de uma crise económica e financeira do país, pode perder as eleições e então aí, claramente, sabemos que Pedro Passos Coelho, nessa altura, será candidato. Se as coisas correrem bem, aquilo que Pedro Passos Coelho está a dizer-nos nesta entrevista é que ele agora pondera um dia ser candidato novamente a primeiro-ministro, mas isso pode ficar pelo caminho, porque nem o PSD, porque os partidos não funcionam assim, substituiria um líder que é primeiro-ministro e está a ganhar eleições, e mesmo que se Pedro Passos Coelho quisesse avançar contra Luís Montenegro e depois ganhasse o partido, ainda faltava ganhar o país nessas circunstâncias, porque, como diz Pedro Passos Coelho, ele não seria candidato para fazer mais do mesmo, iria fazer uma coisa diferente, e ele deixou muito claro também ontem na entrevista, dizendo que se preparou muito bem para ser primeiro-ministro e que o muito bem foi um programa que estava desenhado pela Troika, e ainda ontem ouvimos Pacheco Pereira dizer isso no programa da TSF, que valia a pena um dia conhecer como é que foi desenhado o memorando com a Troika, porque tem muito daquilo que Pedro Passos Coelho entende que é necessário para resolver os problemas estruturais do país. Portanto, isto é um ponto que me parece muito importante, que Pedro Passos Coelho só será um dia candidato novamente a primeiro-ministro, tem que ganhar o PSD primeiro, e isso só acontecerá se as coisas correrem mal ao país e ao PSD. Depois, é muito evidente que o projeto de Pedro Passos Coelho é um projeto claramente à direita. Ele não explica, porque não esteve na entrevista, a incoerência de defender que logo em 2024 deveria Luís Montenegro ter procurado um entendimento com André Ventura e o Chega, quando todos nós sabemos que Luís Montenegro ganhou as eleições com um claríssimo não é não como acordo geral com o Chega, e menos ainda levar o Chega para o poder. Ora, não é possível ganhar eleições dizendo que não se vai fazer um acordo com o Chega e logo a seguir fazer um acordo com o Chega. Isso não era possível. E mais, nós sabemos, porque em eleições anteriores o Partido Socialista tinha ganho uma maioria absoluta porque ficou no ar a ideia de que o Rio admitia esse acordo que Pedro Passos Coelho defende com o Chega, e isso levou uma parte muito significativa do eleitorado a deslocar-se do centro-direita para o centro-esquerda do Partido Socialista, dando uma maioria absoluta a António Costa. Um dos fatores que pesou foi exatamente esse receio de que pudesse haver Chega no poder. Ora, dois anos depois, ganhar as eleições dizendo que não é não, não permitia ao PSD procurar um acordo. Não é igual a 2015, em que praticamente não se disse nada sobre o acordo que podia haver à esquerda para formar uma maioria que levasse o PS para o poder, mesmo diante de perder as eleições, mas ainda assim ninguém à esquerda, e muito menos no Partido Socialista, fez uma declaração do tipo não é não, de acordos com o PCP ou com o Bloco de Esquerda. Se isso tivesse sido dito, teria viabilizado qualquer acordo em 2015. E, portanto, está o Pedro Passos Coelho elogia um único ministro, que é um ministro que fez a grande reforma deste governo com o Chega, que é Leitão Amaro, que, a propósito da imigração, não é capaz de elogiar o Presidente da República, que foi líder da oposição quando Pedro Passos Coelho era primeiro-ministro e teve um líder da oposição que passou as passas do Algarve dentro do próprio partido, por ser alguém que com responsabilidade assumiu primeiro uma abstenção violenta, no sentido de viabilizou um primeiro orçamento que tinha uma maioria, mas para dar um sinal aos mercados de que o principal partido da oposição não iria ser um obstáculo a fazer uma reforma que precisava de ser feita do ponto de vista financeiro, que esteve disponível a negociar com o governo quando houve uma crise de admissão irrevogável e foi altamente pressionado. Até Mário Soares foi muito vocal contra a liderança de António José Seguro. Pedro Passos Coelho não conseguiu fazer-lhe um elogio, conseguiu, bem, já para não falar de Luís Montenegro, em que lhe faz um elogio por interposta pessoa da Presidente da Assembleia da República, Assunção Esteves, que diz que ele era muito importante, mas no fundo aquilo que Pedro Passos Coelho está a dizer de Montenegro é que ele era altamente dispensável, qualquer um faria aquilo que ele fez. E, portanto, claramente, marcou uma posição, está aí para dificultar a vida ao atual líder do PSD e primeiro-ministro, no entendimento, diga-se que não é gratuito, obviamente. Pedro Passos Coelho entende que é possível fazer diferente, é possível fazer mais, e também veio dizer que não acredita que este PSD seja capaz de fazer aquilo que tem que ser feito pelo país, aquilo que Pedro Passos Coelho entende que tem que ser feito no país.
2: Deixando também um aviso ao PSD, quando diz que as pessoas não vão compreender, tendo colocado a sua escolha, o seu voto em partidos que sentam no Parlamento à direita do Partido Socialista, não vão compreender que não vejam nessa maioria parlamentar que escolheram uma capacidade de entendimento que permita aos portugueses acharem que dentro de 4 ou 5 anos as coisas podem ser transformadoras, dizendo depois que estes partidos podem ser penalizados pelo eleitorado.
5: Vamos ver. Ele diz isso tanto do PSD como diz que Chega de Iniciativa Liberal, porque diz que estes partidos têm que entender. Mas é uma interpretação dos resultados que é de Pedro Passos Coelho. É possível fazer outra. a que eu estava a fazer há pouco, de que em 2024, quando essa maioria vira para a direita, porque houve uma maioria de esquerda anteriormente, e depois houve uma maioria do Partido Socialista, e depois virou para uma maioria de direita. A interpretação que se pode fazer dos resultados é que houve uma maioria à direita, na ordem dos 60%, hoje é maior porque cresceu nas eleições seguintes. Mas, na verdade, tendo em conta que Montenegro disse não é não a um acordo com o Chega, essa maioria fica inviabilizada da maneira como Pedro Passos Coelho entende que ela devia ter sido realizada, que era com um acordo de incidência parlamentar ou mesmo uma aliança para governar o país. Em 2024 ela não é possível. Passamos para a eleição seguinte, em 2025, em que há uma maioria que cresce claramente e que, aliás, tem mais de 2/3 no Parlamento, que lhe permite até fazer uma revisão constitucional entre o PSD, Chega e Iniciativa Liberal. Tem um outro problema também de interpretação. É que nós, a seguir, tivemos umas eleições presidenciais em que um candidato, que não era o candidato do Partido Socialista, mas que o Partido Socialista apoiou e que era um ex-líder do Partido Socialista, obviamente alguém moderado, alguém que esteve em linhas diferentes, quer de José Sócrates, quer de António Costa, de quem foi rival político de um e do outro, e o que o país disse de forma muito clara foi que há uma maioria de portugueses que não quer dar poder a André Ventura. Portanto, a interpretação que Pedro Passos Coelho está a fazer é legítima, como é legítima fazer outra, e como é legítima a interpretação que faz o atual Primeiro-Ministro Luís Montenegro e líder do PSD, que entende que o PSD se deve colocar como um partido de charneira e negociar à esquerda e à direita de acordo com o tipo de matéria que está a ser negociada, colocando o PSD no centro da questão política, porque está a governar, e portanto não há uma única interpretação política, aquela que fez Pedro Passos Coelho. A mim parece-me que, parecendo, apresentando-se como sendo a mais óbvia, não é a mais óbvia. Se olharmos para os diferentes resultados eleitorais que tivemos, quer em presidenciais, quer em autárquicas, em que o PSD e o PS têm mais, muito mais de 80% das câmaras do país, e portanto, não há uma maioria, tendo em conta aquilo que aconteceu em 2024, não há um mandato dos portugueses para se formar uma maioria à direita. Ela poderá existir um dia, se Pedro Passos Coelho for líder do PSD, candidato a primeiro-ministro, os portugueses todos sabem quem é Pedro Passos Coelho, o que entende que o país precisa para se tornar mais competitivo e, portanto, um país mais forte e com melhores ordenados, e também saberemos que Pedro Passos Coelho já não precisa dizer que vai governar com o Chega, porque já o disse tantas vezes que ninguém vai esquecer que a grande batalha de Pedro Passos Coelho hoje é dar centralidade também ao Chega como partido que pode formar uma maioria de direita para governar Portugal.
2: Obrigado, Paulo Baldaia. A análise do comentador político Paulo Baldaia a marcar aqui o arranque do Fórum TSF. Queremos ouvir a sua opinião sobre a entrevista de ontem a Maria João Vilês na SIC. Para além das já habituais críticas à falta de espírito reformista do governo e à defesa de que seria importante que a AD tivesse feito um entendimento com o Chega e com a Iniciativa Liberal, há uma novidade: Passos Coelho já abre a porta a um regresso à política ativa, salientando que isso só acontecerá se o governo do PSD não for bem sucedido. Queremos ouvir a sua opinião, como leu o facto de Passos Coelho ter dado aqui, passa a redundância, este passo em frente, ter deixado a porta entreaberta, e como valia também as críticas do ex-líder social-democrata e ex-primeiro-ministro à governação, que acusa de não ter um espírito reformista, de em 2 anos não se terem visto as reformas de que o país precisa. E Passos Coelho tem razão quando defende que a AD deveria ter tentado um entendimento com o Chega e com a Iniciativa Liberal para poder aplicar um programa de reformas. Queremos ouvir a sua opinião. Recordo o número de telefone que lhe permite participar aqui no debate. É o 808-202-173, 808-202-173. Bom dia, Luís Mendonça. Está reformado, diga-nos de Lisboa. Qual é a sua opinião?
6: Olha, muito bom dia, Manuela Cássio. Bom dia a todo o fórum. Eu sou militante do PSD desde 1979, eu inscrevi-me com 16 anos na JSD, depois em 81 fiz a minha efetivação como militante. Portanto, sou um militante já bastante antigo. Pedro Passos Coelho foi o meu líder na JSD, eu era então conselheiro distrital. Portanto, eu conheço muito bem o Pedro, sei muito bem quem ele é, e uma coisa que eu só desconheço é que ele... Na altura da JTC ela era centro-direita e neste momento parece que está completamente virado à direita. Eu vou falar mais sobre a minha militância e vou dizer apenas uma coisa. Se Pedro Passos Coelho for candidato ao PSD, para já não contará com o meu voto, porque eu não votarei nele. Acho que é um grande erro se o PSD votar em Pedro Passos Coelho. E por uma razão. Porque Pedro Passos Coelho não vai ter o apoio nem dos reformados e pensionistas, nem da maioria dos portugueses, porque já sabem que Pedro Passos Coelho quer fazer uma coligação total com o Chega, com o seu amigo André Ventura. Preciso ver que André Ventura é uma criação de Pedro Passos Coelho e de Miguel Relvas. Foram os dois que criaram André Ventura dentro do PSD. Apesar de todos os avisos, dizer que era perigoso, que não devia de ser... Mas eles entenderam, sim senhora, muito bem, e o resultado é este. Eu também quero também recordar Pedro Passos Coelho que o PSD já tentou fazer uma coligação a nível parlamentar, portanto um acordo parlamentar com o André Ventura, em 2024 e o ano passado. Para quê? Para a nomeação do Presidente da Assembleia da República. O que é que aconteceu? 2024, André disse, de manhã sim, à tarde talvez, e à noite não. Portanto, é esta a pessoa que nós temos que lidar. E esta pessoa que nós temos que lidar não é credível. Não podemos acreditar nele. Por isso, o que eu posso dizer é que estou muito zangado. Votarei, internamente votarei não, e isso já posso dizer publicamente, votarei não em Pedro Passos Coelho nas eleições internas, tentarei que haja uma pessoa credível, com capacidade para governar, mas neste momento nós temos Luís Montenegro. Luís Montenegro é primeiro-ministro, é o meu presidente do PSD, é ele que eu tenho que apoiar. Não podemos dizer que esteja a fazer um excelente trabalho, mas está a fazer o trabalho possível para uma maioria que não é maioria. É um partido que não tem nenhuma maioria. Tem uma maioria relativa, portanto é o partido que foi mais votado e que tem os seus problemas a nível parlamentar. E depois temos um partido que a gente não acredita, que a gente não sabe o que é que pode fazer. É isto. Obrigada, Manuela Cássio.
2: Obrigado, Luís Mendonça. Que análise faz o Paulo Simões, economista, que está no Porto. Bom dia.
7: Bom dia. Obrigado por me permitirem transmitir a minha opinião. Eu tenho uma opinião muito má sobre o Pedro Passos Coelho. O Pedro Passos Coelho, como primeiro-ministro, foi de uma incompetência atroz. E foi um dos grandes responsáveis pelo estado lastimoso que está a nossa economia. Foi devido à atuação do Pedro Passos Coelho e soube com a desculpa da Troika e das exigências que a Troika impunha, que já está visto que não é bem assim, que a maior parte das empresas portuguesas foram transferidas para o estrangeiro. Se uma economia não tem empresas, não pode pagar grandes ordenados, porque a estratégia das empresas é toda definida no estrangeiro. Tudo isso foi destruído, estou-me a referir à EDP, estou-me a referir à REN, estou-me a referir aos Correios, à própria TAP, foi um caso em que em uma empresa que ainda agora está avaliada em milhões de euros, foi oferecida de graça a um senhor brasileiro que ainda lhe pagaram por cima. E agora a TAP está com aviões que adquiriu mais caros do que o preço de mercado para que o senhor David Neiman pudesse receber umas comissões. E mesmo assim ainda tem um valor de alguns milhões de euros. Tudo isto foi da responsabilidade de Passos Coelho. Eu gostava de salientar que se nós ainda temos metro do Porto e metro de Lisboa, é por causa da ação do Partido Comunista e do Bloco de Esquerda no governo de Geringonça, se me deixa a expressão. Porque essas empresas também tinham sido oferecidas a espanhóis. Há metros do Porto, porque o Partido Comunista e o Bloco de Esquerda reverteram as decisões do Pedro Passos Coelho. Senão agora não era metro do Porto, era metro de Barcelona. Portanto, isto leva-me a crer e a fazer a seguinte pergunta: o que é que Pedro Passos Coelho quer? E o que é que os portugueses querem? Mesmo na questão da Troika e do memorando de entendimento da Troika, que deu origem à venda destas empresas todas, esse memorando foi assinado pelo próprio Passos Coelho. Existia um programa de estabilidade e crescimento, chamado PEC 4, que, para a defesa dos interesses nacionais, tinha que ser aprovado, pois o Mário Draghi, quando entrou para governador do Banco Central Europeu, colocou as taxas de juros negativas. Portanto, se o plano de estabilidade e crescimento tivesse sido aprovado, não haveria necessidade de termos cá a Troika. Tinha-se resolvido o problema de uma forma pacífica, sem destruir todas as empresas nacionais.
2: Obrigado, Paulo Simões. Passo a palavra a Lourdes Macedo, consultora imobiliária, Liga-nos Lisboa. Bom dia. Bom dia, Lourdes Macedo. Não tem indicação de que esta chamada telefónica caiu. Espreito aqui o Facebook da TSF e escreve o Fernando Rodrigues: ter uma aparência, expressar-se bem, ser eloquente, ser espontâneo, experiente e confiante quando fala, consegue esconder as emoções. Improvisa bem, sabe interpretar sinais não verbais, fala ao mínimo possível e aborda questões de difícil verificação. Manipulador por excelência. Estas são as características de um político de sucesso, também para um bom mentiroso, escreve o Fernando Rodrigues. Bom dia, professor José Lino Maltês, bem-vindo ao Fórum TSF, obrigado
8: muito
2: por nos ajudar aqui neste debate. Professor, há pouco perguntava um ouvinte o que quer Passos Coelho. O que quererá Passos Coelho, deixando agora entreaberta esta hipótese de voltar à política ativa?
8: Quis fazer um teste. Portanto, ele tem tido aparições, aparece sempre a descer umas escadas da Gulbenkian, com muita gente a dizer o que é que ele pensa, e ele apareceu quase a gerir o silêncio para vender uma mensagem muito forte. E a mensagem muito forte é esta: eu, no meu tempo, eu, líder político, tinha uma família unida, tinha aquilo que há de ser a Iniciativa Liberal, tinha aquilo que há de ser o Chega, toda atrás de mim. E pronto, aqui estou, eu, Pedro Passos Coelho, estou aqui para unir a família. Não é preciso dizer mais nada, foi a única coisa que ele testou e disse, que é perigosíssimo para a liderança atual do PSD, porque é uma mensagem subliminar e não perdeu tempo a gastar palavras e energias noutras coisas. Ele, quando foi primeiro-ministro, ainda era o Jota, discurso Jota. Agora está amadurecido, já não tem cabelo. É o discurso sénior, mas do mesmo estilo. Portanto, marcou pontos. Disse: estou disponível para um regresso.
2: Porque há, de facto, aqui um passo em frente face àquilo que nos tinha dito, que nos tenha dado a dizer ao longo destes últimos tempos.
8: Não, a mensagem é fortíssima, quer dizer, porque não defende a coligação com o Chega, não defende a coligação com a Iniciativa Liberal, diz só: eu já fiz. Eles já cá estiveram quando eu mandava no PSD. Portanto, é uma mensagem de unidade que não precisa de muitas palavras.
2: Não sabemos, mas será uma mensagem capaz de convencer o povo do PSD?
8: Sim, porque ele nem sequer fez uma coligação com o Chega, não. Ele disse, ele só diz, eu consigo entender-me com eles. Simples. Portanto, vejam lá, povo do PSD, nós agora, PSD, estamos tramados, porque à segunda-feira temos que ter um acordo com o PS, à terça com o Chega e vice-versa, por aí fora. Eu, não, eu sou a estabilidade, porque eu conseguia garantir, sem coligação com o Chega, uma governação com apoio maioritário.
2: E deixa
8: mensagem é fortíssima, não precisa de muitas palavras, só precisa que a imagem corresponda a esta mensagem. E a imagem correspondeu, não é? É um artista de gestão de imagem, não é?
2: E deixando também um aviso não só ao PSD, mas também a Chega, à Iniciativa Liberal, as pessoas que votaram à direita não vão entender que a direita não se entenda.
8: Depende, porque isto, o tempo não volta para trás, não é? Há aqui uma coisa que não volta para trás, a não existência do Chega, a não existência da Iniciativa Liberal. Já existem e, portanto, não querem passar outra vez a nascituros, não? Já nasceram e, portanto, e o que ele propõe, e aí conseguiu habilmente, não disse que tipo de coligação, não disse que tipo de acordo, não disse absolutamente nada, mas ficou com a imagem gravada a dizer à direita, eu unifico a direita. No meu tempo a direita é um 60%. Atendendo às contas de hoje.
2: Nem sequer nos disse de que reformas está a falar quando defende que o país precisa de reformas.
8: Não, o país não. Isso é só para colóquios de economistas e macroeconomistas. O país precisa de mensagens deste género, mensagens completamente concentradas que dão para várias coisas, não é? Nesse sentido, ele ontem testou a sua imagem e a sua capacidade discursiva. Acho que está em forma.
2: Falta saber se o PSD vem a jogo responder. Numa primeira fase, o PSD quase que ignorou.
8: Nem o PSD, nem o Chega vão entrar em jogo neste momento, até porque é cedo.
2: É cedo?
8: É porque. Porque não está em causa ele ir a um congresso para o próximo congresso do PSD, não, não, não. Portanto, o seu timing é um timing extremamente fluido e nisso ele conseguiu navegar muito bem na passagem da barra, pronto.
2: Estamos no campo da maratona, não dos 100 metros.
8: Sim. E saber como é que o povo o vê. Como é que o povo o vê. Portanto, isto é, só a passagem dele ontem garantiu, se ele quiser, a intervenção em todos os fora televisivos nos próximos anos, não é? Garantiu um convite e, portanto, passou a ser de sombra, passou a ser um potencial interveniente e um candidato a primeiro-ministro sem fazer muito.
2: E apostando nas críticas ao governo, para além da questão daquilo que ele chama a falta de ambição transformadora do governo e de Luís Montenegro, ontem disse, por exemplo, que não vê nada, ao cabo de 2 anos, de essencial, de estruturante, de diferente, para mudar o que se está a passar na saúde. Montenegro tem mesmo motivos para estar preocupado.
8: Sim, ele foi feroz na crítica a Montenegro quando disse que o Montenegro era o Costa 2, não é? Vendeu claramente essa imagem, não. Não precisa dizer mais nada. É terrível colocar-lhe um rótulo deste género. O teu governo, Montenegro, é a continuação do governo do Costa, não é o meu governo.
2: Quase há motivo para dizer com amigos destes?
8: Não, isto para o PSD é bom, porque garante jogar em vários tabuleiros. Garante apoiar o Montenegro e ter dentro de si a hipótese de aparecer o Passos Coelho. Significa que o PSD passa a ter um campo mais amplo, sem se perder. Em princípio parece ganhar em todos os tabuleiros.
2: É um pouco aquela ideia, estamos no governo, mas há outro PSD que também está na oposição.
8: Exatamente, exatamente. Portanto, ele agora vai andar por aí, vai passear pelo país, quer dizer, e portanto ontem serviu para dizer, cuidado, ele não está morto, ele não está xexé, ele ainda discursa, tem discurso de Estado. Pronto, vendeu esse produto, não precisava de mais.
2: Obrigado, Sr. Jardim Maltese, por ajudar também aqui no Fórum TSF. E que opinião tem o Otávio Ferreira, gestor, que está em Coimbra? Bom dia.
9: Bom dia, Manuel Cássio. Bom dia. Eu tenho a dizer, finalmente alguém que tem uma ideia para o país, finalmente que alguém vem dar uma sapatada neste charco político que nós temos tido nos últimos anos, finalmente alguém que vem com ideias que, nascidas do período mais difícil da nossa história recente, finalmente que não alguém que trabalhou e não nos deu algo, vejam a Grécia, mesma situação, mesma dificuldade, vejam onde a Grécia está hoje e vejam que Portugal ao fim de 4 anos deu uma sapatada na Troika. Finalmente, a Manuel Cássio, finalmente alguém que vem unir a direita e que tem uma visão para a direita, tem uma visão para o país, e é o que eu digo, finalmente. Acho que só temos que agradecer a alguém que tem uma ideia para o país e não alguém que vem a querer manter o estado das coisas, que tem sido horrível, que temos pagado um fator demasiado caro para isso. Era só.
2: Obrigado, Otávio Ferreira. E vamos agora ao encontro do Paulo Pereira, trabalha na área do marketing, Liga-nos Lisboa. Bom dia.
10: Olá, bom dia. Ouvem bem?
2: Em condições razoáveis.
10: Muito bem. Obrigadíssimo. Eu queria apenas dizer o seguinte, depois de ouvir Pedro Passos Coelho falar ontem, eu fiquei com a sensação que ele não é um problema. O problema é um mito que uma certa direita construiu à volta deste homem, que fala muito assertivamente e muito corretamente e com grande paixão. Mas, na realidade, eu não vejo Pedro Passos Coelho como o salvador da direita portuguesa ou de Portugal. Vejo-o como um político de carreira que sempre viveu da política e cuja visão esteve muito longe da tradição social-democrata centrista que fundou o PSD, que falava do equilíbrio entre o mercado e o Estado social, na justiça social. E durante o seu governo, como as pessoas devem lembrar, houve uma forte agenda de privatizações, incluindo a China, um segundo papel do Estado e uma abordagem da austeridade, como muitos portugueses ainda recordam pelas suas consequências sociais. Para mim, Sá Carneiro, Pinto Balsemão, as pessoas que criaram o verdadeiro Partido Social Democrata, com uma preocupação social e o equilíbrio entre o mercado e o Estado, hoje devem certamente estar a dar voltas na Câmara quando este homem flerta com a extrema-direita, com o populismo, com o radicalismo. Portanto, eu acho que estes, os democratas portugueses, sejam de direita ou de esquerda, não se vão rever neste caminho, que é muito mais um caminho de liberalismo económico, que é o que Passos Coelho realmente significa, do que a justiça social e a coesão nacional. Depois, curiosamente, acho muito interessante que as pessoas dizem que ele define um rumo para o país. Mas que rumo para o país? São slogans, reformas, criação de riqueza. É a mesma conversa do pastiche de Tcherita, não é? Que ele e que uma certa direita que se desviou, vamos lá ver, de uma direita europeísta, aberta, progressista, forte em Portugal, tinha. Portanto, eu diria muito cuidado com o Passos Coelho, porque as pessoas, os portugueses gostam muito de pessoas que falam assertivamente, que têm aquela postura de papai, da tal, tal. Mas Passos Coelho, para mim, é realmente uma pessoa, quando nós olhamos para o discurso da obra, há muito pouco a desejar. Os portugueses devem lembrar-se de um homem que realmente saiu da política logo para cargos de dirigente e consultor de empresas, e não me digam que isso não tem a ver com o partido, um homem que tinha dívidas à segurança social, um homem que achava que os portugueses deviam apertar o cinto porque nós somos todos uma espécie de... Como é que diria o senhor holandês? Queremos é certas coisas e vinho verde. E, portanto, não me convence. O que nós queremos é uma direita que seja democrática e que não queira fazer coligações ou não faça flirts com a extrema-direita. André Ventura representa um retrocesso descomunal. E se a direita do PSD vai por esse caminho, vai se extinguir. Eu deixo o meu apelo a todas as pessoas de esquerda e direita, pois que eu sou um social-democrata, que tenham muito cuidado e que olhem para o currículo e não para as palavras. obrigadíssimo pela participação. Este programa é central para a saúde da democracia portuguesa.
2: Obrigado pela sua participação, Paulo Pereira. E que opinião tem o António Cordeiro, que é licenciado em gestão de empresa e que nos liga de Lisboa, que opinião tem sobre esta entrevista de Pedro Passos Coelho e aquilo que ele nos disse, ou sobretudo aquilo que disse para o PSD? António Cordeiro? Não, esta ligação parece ter caído. Vamos retomar contacto assim que nos for possível. E aproveito este contratempo aqui no contacto que eu estou ouvindo para espreitar o Facebook da TSF e escreve o Miguel Correia que, tal como acontece na seleção portuguesa, há indícios de uma luta de egos dentro do partido. Nada é feito de improviso. A questão é quem vai ceder primeiro à pressão. O Abílio Farias escreve também aqui no Facebook da TSF que Passos Coelho admite regressar se o PSD não for bem sucedido. Ventura recebe elogios e Montenegro é criticado pela falta de ambição reformista. Afinal, o problema está nas pessoas ou na falta de coragem para mudar o país? Pergunta o Abílio Faria, que depois acrescenta: um atendimento entre PSD, Iniciativa Liberal e Chega poderia permitir reformas, mas não basta juntar partidos. É preciso saber em que matérias estão de acordo e que custo essas mudanças teriam para os portugueses. Mais à frente, acrescenta o Abílio Faria que Passos teve a sua oportunidade, Montenegro tem a sua e os outros também podem apresentar alternativas. Mas os portugueses não vivem de elogios, rivalidades ou jogos de bastidores, vivem de salários, pagam impostos e esperam por serviços públicos que funcionam. Bom dia, António Cordeiro, porque agora já o escutámos. Como é que olhou para esta? Como é que leu esta entrevista de Passos Coelho?
11: Ora, muito bom dia. Olha, eu penso que é com outra roupagem do Passos Coelho de sempre. Autoritário, nitidamente, cada vez mais radical. Se no tempo da Troika tinha alguns laivos de radicalismo, agora é completamente radical e completamente próximo do Chega. E espero que não seja isto que os portugueses queiram para o seu desenvolvimento. É apenas isso. Ele tem direito às suas opiniões. Penso que não devemos querer como pai da nossa democracia.
2: Obrigado, António Cordeiro. Chegamos aqui ao fim da primeira parte, mas vamos retomar o debate já a seguir ao noticiário das 11. Podem inscrever-se para contribuir aqui para este olhar que hoje lançamos sobre a entrevista de Pedro Passos Coelho, que criticou a falta de ambição transformadora do governo, que diz que em 2 anos há áreas em que nada se melhorou, onde elogia André Ventura e diz que o PSD tinha a obrigação de ter tentado um entendimento com o Chega, com a Iniciativa Liberal no Parlamento, tendo também deixado aberta a porta para um regresso à política ativa. Queremos ouvir a sua opinião sobre esta entrevista. Número de telefone do Fórum, 808-202-173, 808-202-173. Vamos ouvir a sua opinião já a seguir ao Noticiário das 11.

0: Ficamos a 3 minutos das 11.
1: Informação horária. 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
0: E 58, bom dia, menos uma hora nos Açores.
5: Os ativistas que estavam deste sábado em protesto no Porto pelo direito à habitação prometem não parar. Esta manhã, a Polícia Municipal retirou as tendas que estavam montadas na Praça Dom João I. É o Nobel da Economia. Este ano distingue dois norte-americanos, dois professores, Robert Hall e Michael Woodford.
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0: Com céu pouco nublado, com nebulosidade e neblina ou nevoeiro até ao meio da manhã no litoral norte e centro, que poderá persistir. A previsão para a Madeira é de um dia com muitas nuvens, nos Açores com chuva, máximas de 21 graus para o Porto, máxima de 23 para Coimbra e para Ponta Delgada, máxima de 25 graus para Braga, Lisboa, Faro e também para o Funchal. 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
1: Desta manhã, notícia de um ataque numa escola em França. O diretor de um colégio e uma professora ficaram feridos por disparos de uma arma de caça. Esta manhã, no sul de França, o homem de 53 anos tem ferimentos na anca, no lado direito. A mulher de 37 foi apanhada por uma bala que fez ricochete, mas não há estudantes atingidos. Tudo aconteceu numa localidade a poucos quilómetros de Marselha. A televisão BFM TV afirma que a polícia identificou um adolescente de 14 anos. O canal francês de televisão acrescenta que a Procuradoria de Marselha abriu um inquérito por tentativa de assassinato. Uma fonte citada pela BFM TV assegura que este incidente nada tem a ver com o movimento estudantil que tem existido em França nas últimas semanas. Os ministros da Educação e também do Interior são esperados neste local, nesta localidade próxima de Marselha, nas próximas horas. São dois professores universitários norte-americanos, Robert Hall e Michael Woodford. Os dois venceram o Nobel da Economia, um anúncio feito há poucos instantes. É um prémio atribuído pela descoberta dos fundamentos microeconómicos da estabilidade na macroeconomia. Esses fundamentos microeconómicos têm influência no desemprego, na inflação e também no produto interno bruto. Depois de terem ficado sem tendas, que estavam montadas desde sábado na Praça Dom João I no Porto, foram levadas pela Polícia Municipal. Os ativistas que montaram este protesto pelo direito à habitação estão ainda reunidos nesta praça para decidir como é que a luta vai continuar. Contacto agora em direto com a repórter da TSF, Inês Cortês.
2: E a reunião continua na Praça Dom João I. Os ativistas estão agora reunidos numa roda à volta das mesas de campismo que foram colocadas por eles no centro desta praça. Apesar deste encontro ainda não ter acabado, tem comigo

0: e vamos convocar todas as pessoas individuais que se identifiquem com a nossa causa e sindicatos, partidos, coletivos e que venham apoiar e que, onde vamos tomar as decisões para os próximos dias.
1: Ou seja, vão encontrar todas essas entidades e vocês para decidirem quais é que vão ser os próximos passos?
0: Sim, é isso.
1: Perante essa assembleia, esse encontro, tinha sido um dos seus colegas disse-me que tinha uma assembleia marcada para quarta-feira. Essa assembleia mantém-se?
0: Nós vamos marcar uma manifestação com aviso prévio às autoridades. Ainda não temos fechado o dia nem a hora, mas vamos anunciar às redes e à comunicação social.
1: Mas não me sabe dizer se aquela assembleia marcada para quarta se mantém. Para já é certo só esta de hoje?
0: Para já é só a de hoje, sim.
1: E uma última questão. Continuam aqui reunidos? Até quando é que vão ficar cá?
0: Hoje vamos ficar cá o dia todo. Vamos ficar cá durante a assembleia também, até ao final da assembleia. E vamos ver se há condições materiais e objetivas para cá ficarmos. Mas se não houver, vamos desmobilizar hoje para podermos voltar depois.
1: Quando me diz que pretendem ficar cá durante o dia de hoje, é mais ou menos por volta de que horas?
0: Vamos ficar até às 7, depois às 7 vamos ter a assembleia e portanto já a assembleia deve durar 2-3 horas, até mesmo à noite.
1: E depois disso decidem se ficam cá a dormir novamente ou se voltam?
0: Sim.
1: Está bem. Muito obrigada, Inês Faria, estudante na Faculdade de Letras do Porto, 22 anos. Posso também adiantar que a polícia continua no local, o número de agentes não parece ter alterado. Algumas pessoas também estão a parar na praça para ver o que se está a passar. Os pertences destes ativistas continuam nas escadas da praça, em frente ao Teatro Rivoli. Na praça, para já, são mesmo estas mesas de campismo e também uma faixa onde se pode ler: não consegues pagar renda, traz a tua tenda. O ambiente está mais tranquilo, mas uma mobilização que promete continuar ao longo do dia.
2: Reportagem de Inês Cortês, que tem acompanhado este protesto desde manhã, na altura da intervenção da Polícia Municipal, que levou as tendas. Os ativistas ficaram sem elas, mas não desmontam o protesto. Por volta das 7 da tarde, mais logo, há uma Assembleia Popular para tomar decisões para os próximos dias. Pouco mais de um mês depois do arranque do ano letivo, há ainda 8 mil professores em lista de recrutamento do concurso externo por colocar. Os dados são da plataforma digital independente gerida por professores, a MetaProf. A página da MetaProf usa os números das listas das reservas de recrutamento publicadas pela Agência para a Gestão do Sistema Educativo. Ouvida pela TSF, Antónia Marques, uma das promotoras da MetaProf, explica que os números refletem que as contratações por concurso externo, mesmo que diárias, não estão a resolver o problema da falta de professores.
3: Aquilo a que se está a chegar à conclusão é que não é por acelerarmos a colocação que entram mais professores, certo? Porque o Ministério avançou com a colocação mais rápida na expectativa de poder colocar mais professores e mais rapidamente resolver problemas de alunos sem professores. Mas a questão é que eles são aproximadamente os mesmos que o ano passado, por esta altura, também andavam nas listas e continuam por colocar, porque continuam-se a verificar as condições que levam a que as pessoas não aceitem determinados horários. Ou seja, na gênese, e aquilo que importa ainda é prematuro, e não queremos, obviamente, avançar já para essas conclusões de comparação com anos anteriores para perceber a eficácia desta medida, é que não será a celeridade da colocação que leva a uma maior alocação de professores aonde eles são necessários.
2: No essencial, a MetaProf sublinha que as condições dadas aos professores contratados por concurso não são atrativas e, por isso, os docentes recusam as colocações.
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0: E retomamos aqui o Fórum TSF, onde perguntamos aos nossos e às nossas ouvintes como é que escutaram a entrevista de Pedro Passos Coelho, entrevista a Maria João Vilés, na SIC, onde o ex-primeiro-ministro e ex-líder do PSD elogia André Ventura, critica a falta de vontade transformadora do governo, defende que o PSD tinha a obrigação de ter tentado no Parlamento um entendimento com o Chega e com a Iniciativa Liberal e diz que se o governo do PSD falhar, então ele poderá regressar à política ativa. E a nossa ouvinte Rosa Francisco escreve aqui no Facebook: não precisamos de um regresso ao passado, mas sim de políticas que melhorem a vida de quem trabalha e trabalhou para um país que nada faz em benefício dos mesmos. Pelo contrário, o que fariam os políticos que ganhassem os salários, reformas, como a maioria ganha e tem que fazer opções entre pagar a renda ou colocar comida na mesa. Quando temos políticos que só têm orgulho nas contas certas, está tudo dito, somos um país em declínio, escreve Rosa Francisco. Orlindo Paz Correia escreve também aqui no Facebook: todos os políticos do passado querem voltar. Porque será? Pergunta Orlindo Paz Correia. Será para fazer o que ainda não foi feito, como diz o Pedro Brunhosa? Bom dia, Inês Cardoso, bem-vindo ao Fórum TSF. Como é que lês este abrir de porta por parte de Passos Coelho? Há muito que ele vem criticando o governo, agora dá aqui mais um passo em frente.
1: Bom dia, Manuela Cássio, bom dia ao Fórum. É sem dúvida aqui algumas nuances que são efetivamente diferentes, clarificadoras, diria até, relativamente à sua posição, porque se até há pouco ele estava num limbo, falando, surgindo, mordendo de certa forma os calcanhares ao Primeiro-Ministro, mas continuando a dizer que não era candidato a nada, mantendo-se numa posição que permitia alguma ambiguidade, agora há um assumir claro de que está disponível, havendo essa oportunidade, e é importante sublinhar que, de facto, o quadro não permite antever que seja fácil essa oportunidade, mas posicionando-se no caso de haver, de facto, erros por parte do Luís Montenegro que tornem eventualmente mais fácil uma antecipação de fim da legislatura e um momento em que Passos Coelho possa surgir como alternativa internamente, agregando os descontentes do PSD com o rumo que venha a ser seguido na governação do país. E não apenas dentro do PSD, mas falando para fora, Passos Coelho posiciona-se perante os descontentes à direita, não necessariamente eleitores do PSD, e é assim que se explica a forma como ele tenta, no fundo, criar um bloco de eleitores à direita, falando na questão do acordo que deveria ter sido feito, como se ainda fosse possível nós falarmos das categorias clássicas esquerda-direita. E, a meu ver, esses são os dois erros, eu diria que há dois erros principais de raciocínio por parte de Pedro Passos Coelho na forma como se refere ao que considero que teria sido a obrigação do PSD ter feito um acordo agregando os partidos no espaço político à direita. Por um lado, parece ser ignorado o facto de que Luís Montenegro se apresentou aos eleitores em 2024 com o célebre não é não. E, portanto, depois dessa garantia, que aliás poderá especular-se até que ponto foi essa garantia que lhe permitiu ganhar as eleições, porque sabemos que em 2024 foi de facto muito, muito escassa a margem para o PS e poderia ter sido diferente, poderia eventualmente Pedro Nuno Santos ter sido vencedor, se não houvesse de facto esta garantia, que é importante para uma parte do eleitorado do PS, e portanto Pedro Passos Coelho ignora esse facto, como se fosse possível Luís Montenegro, depois de ter dado essa garantia, aproximar-se do Chega e fazer uma coligação formal. O segundo erro tem a ver com aquilo que eu referia da esquerda-direita, é que nós sabemos que não estamos a falar de partidos que tenham, de facto, numa lógica tradicional dos partidos do mesmo espaço político, tenham consistência ideológica e programática. Bem pelo contrário, sabemos que em relação ao Chega estamos a falar de um partido populista com características muito próprias e que foi demonstrado pelo eleitorado, inclusivamente por eleitorado do PSD nas presidenciais, que é um partido e o seu líder, André Ventura, que merecem uma forte rejeição por parte de uma parte significativa deste eleitorado. E, portanto, há um conjunto de equívocos relativamente a este raciocínio do ponto de vista político que tornam difícil a Pedro Passos Coelho justificar esta insistência, que é conhecida e que nós sabemos que, se ele tivesse essa oportunidade, percebemos bem qual era o caminho que seria por si seguido.
0: E o Pedro Passos Coelho está também, digamos assim, a aumentar ou a subir o tom das críticas ao governo, quando fala nessa falta de ambição transformadora. Ontem, a propósito da saúde, disse: não vejo nada ao cabo de 2 anos de essencial, de estruturante, diferente para mudar o que se está a passar.
1: É verdade, há um tom muito quase assintoso, eu diria, porque há 2 momentos que eu considero que são muito significativos nessa crítica a Luís Montenegro. De facto, quando falou da questão da saúde, acabando por deixar no ar a ideia de que considera que já não há capacidade do Estado para salvar o SNS tal como o conhecemos e, portanto, quase parece abrir a porta a um modelo diferente que implica uma noção diferente daquilo que é a nossa perspectiva de SNS, mas, de facto, Pedro Passos Coelho aproxima Luís Montenegro de António Costa e, de facto, é uma crítica muito dura da forma como considera que, tal como durante o período de governação socialista, também nestes 2 anos nós não tivemos essa capacidade transformadora. E há outro momento quando se faz o elogio ou se diz que Luís Montenegro foi um bom líder parlamentar. De certa forma, Pedro Passos Coelho parece estar a remetê-lo para esse momento, para esse papel, quase dizendo que Luís Montenegro teve capacidade para ser um bom líder parlamentar, não tendo a mesma capacidade para ser primeiro-ministro. Agora, é verdade que Pedro Passos Coelho vai falando muito em capacidade transformadora, em reformas, na necessidade de haver um ritmo mais rápido naquilo que é a ideia do PSD para o país, mas, na verdade, à exceção das referências à saúde ou do momento em que ia falar sobre questões fiscais, mas acabou depois por haver uma interrupção e não concluir esse raciocínio, acaba por não haver uma concretização daquilo que verdadeiramente faria de diferente se neste momento estivesse no papel do Luís Montenegro. E, portanto, essa é a parte que depois fica por se perceber, é que parece ter entrado no espaço público esta questão da urgência das reformas, mas sem muitas vezes estarmos a perceber com clareza que ideias é que há para o país. Claro que, naturalmente, é cedo também para Passos Coelho ser mais concreto numa fase em que é ainda uma espécie de pré-candidato a um dia poder vir a disputar este espaço, sabendo nós que o contexto político não facilita nesta altura esse caminho, mas sabendo também que está a ser preparado esse olhar para o país, embora olhando para a Faculdade de Economia como sendo um trabalho da Universidade, Pedro Passos Coelho vai resguardando nessa questão, sublinhando que o seu papel e o de Sérgio Sousa Pinto são de acompanhamento de um trabalho, mas eventualmente há aí, sabemos, o embrião daquilo que poderia ser um programa mais detalhado daquilo que efetivamente Passos Coelho perspectiva para o país.
0: Falta-nos perceber se o Governo ou o PSD irá responder a Passos Coelho. Numa primeira fase das críticas de Passos Coelho, o PSD tentou ignorar, mas nestes últimos dias tivemos várias personalidades do PSD, incluindo ministros, a responder às críticas feitas por Passos Coelho de que este não é um Governo reformista, é que não está a fazer nada. Será curioso perceber se o Governo ou o PSD vão responder a Passos Coelho desta vez?
1: Sim, e não podemos esquecer que na altura do Congresso chegou a haver um desafio por parte de Luís Montenegro a quem tivesse algo a dizer ou dissesse nos locais próprios, portanto um desafio para que Passos Coelho fosse no fundo, assumisse esse confronto ou essa crítica. Portanto, tem havido momentos em que este incómodo é sublinhado e é publicamente assumido, embora depois também haja dentro do próprio partido quem tenha uma leitura inversa, não é? De que é saudável haver uma discussão de posições que permita, no fundo, abrir este espaço do partido e a forma como olha para a dinâmica que permita mantê-lo junto, numa posição de proximidade com o eleitorado de direita, eventualmente até nesta visão de Pedro Passos Coelho agarrando um eleitorado que num momento de descontentamento fugiu para o espaço do Chega, mas que poderia eventualmente ser recuperado com outra visão. Portanto, é uma discussão que no fundo acaba por ser inevitável, mas notoriamente por parte do Luís Montenegro houve momentos em que foi assumido claramente o desconforto com estas críticas e é de facto natural que haja respostas numa altura em que esta pressão do ponto de vista da governação é de facto reforçada por parte de Passos Coelho. É um momento em que, além de se posicionar para eventuais momentos futuros, há efetivamente uma crítica muito contundente àquilo que não tem sido feito, até à forma, à expressão, como diz, que é preciso fazer aquilo que precisa de ser feito, portanto, no fundo, dizendo que mais do que o apoio do eleitorado, ou com quem é que se conta, é preciso olhar para o interesse do país e, portanto, há um conjunto muito forte de críticas que naturalmente será de esperar que possa haver, no fundo, a defesa do trabalho do governo e alguma reação nestes próximos dias.
0: Obrigado, Inês Cardoso, a análise da diretora geral editorial da Notícia Limitadas, que é o grupo de comunicação social que integra a TSF. Hoje antes também aqui a ler, reler o discurso de, bem, ou melhor, a entrevista de Pedro Passos Coelho à SIC. E como é que o Miguel Brito, motorista que está em viagem, olha para tudo isto? Bom dia.
2: Olá, bom dia a todos. Olha, eu primeiro gostaria de começar por dizer que fui militante do PSD durante 45 anos, um militante ativo, com participação em quase todos os congressos e em diversos órgãos do próprio partido. Saí do PSD quando o Rui Rio tentou que o PSD fosse uma sucursal do PS. E a partir daí, realmente, saí do PSD, deixei de me identificar com aquilo que era defendido e, neste momento, sou militante do Chega. E sou militante do Chega não porque concorde com tudo, mas sendo um partido democrático, diversidade de opiniões é uma virtude. E, acima de tudo, sou um defensor de Passos Coelho. Aliás, posso dizer que, independentemente de ser militante do Chega, a minha visão para o país e o meu desejo para o país é ver Passos Coelho como primeiro-ministro e André Ventura como vice-primeiro-ministro. É a única situação em que vejo possível mexer com este sistema corrupto, que é um povo autêntico, principalmente para a parte do PS, que tem o sistema todo controlado em todos os aspectos e mais alguns, e só realmente com duas pessoas que tenham coragem de enfrentar todo este sistema é que realmente pode ver frutos no futuro. Tenho a certeza que vai resolver o problema? Não tenho. Mas tenho a certeza que aquilo que durante 50 anos nos deram o PSD e o PS não resolveu nada, agravou tudo e só deu palco e benefícios para alguns. Eu isso não quero para o meu país, quero sim alguém com coragem que possa mudar esta situação. E é tudo. Obrigado e bom dia.
0: Opinião do Miguel Brito e que opinião tem o Pedro Gomes, empresário que nos liga dos Açores. Bom dia.
3: Bom dia. Bom. Olha, muito bom dia. Eu, para já queria felicitá-lo pelo seu programa, porque penso que é mesmo um programa que muita gente segue e de facto é importante também perceber o que está bem e o que estará mal. Eu sou militante do PSD há muitos anos mesmo. Não estou aqui a dizer que o Luís Montenegro esteja mal, mas é muito importante a entrevista que foi dada pelo Pedro Passos Coelho, porque de facto ele está mais ou menos a dar um abre-olhos ao partido. Portanto, ele não está a condenar o governo, mas sim dizer: basta, eu estou aqui, se for necessário, estarei para auxiliar o país. Isto é muito importante, porque, vejamos aqui, a oposição faz o trabalho que o faz, e muitas vezes a oposição tem razão em algumas coisas, mas também não tem noutras. E é preciso que as pessoas percebam que não se está a ver aqui que o Pedro Passos Coelho esteja a fazer uma colagem antecipadamente ou Chega. Não, pelo contrário, eu acho que ele é fincadamente, portanto, uma pessoa dentro do partido com um papel muito importante que teve no PSD, esteve há alguns anos afastado da política por motivos também, não só políticos, mas também pessoais, mas é uma pessoa válida, é uma pessoa que muita gente pensava que ele teria acabado para a política, não. Eu acho que ele teve uma pausa, aquela que achou que seria necessário, e neste momento ele está a dar aqui uma chega, passa a expressão, e dizer ao partido que estará sempre disponível quando der precisar. Obviamente, questão de como outsider, e como todos os portugueses veem que há coisas que o governo fez bem, há outras que não as fez, se calhar por incapacidade ou por estar um tanto focado noutros problemas, e que de facto todos os portugueses pretendem, e eu também, que, embora viva aqui nos Açores também, sou português e quero o melhor para o país, e como empresário nós queremos que esse país continue a andar e que nunca mais volte uma troika a Portugal, entende?
0: Obrigado, Pedro Gomes, contributo deste nosso ouvinte empresário que nos liga dos Açores. Vamos agora ao encontro do Pedro Marcos Lopes, para nos ajudar aqui a ler esta entrevista de Pedro Passos Coelho. Bom dia, Pedro. O primeiro-ministro Luís Montenegro deve ficar preocupado com este "aqui estou, se o governo do PSD falhar"?
4: Bom dia, Manuela Cássio, bom dia aos nossos ouvintes. Quer dizer, preocupado já estaria, não é? Porque Pedro Passos Coelho não disse nada de novo, quer dizer, não disse nada que já não tivesse vindo a dizer nos últimos tempos.
0: Deu um passinho em frente.
4: No fundo, admito que sim, mas um passinho apenas...
0: No fundo explicitou aquilo que muitos comentadores políticos diziam há muito tempo. Paulo, ele está de reserva, se o governo falhar, aqui estarei.
4: Sim, não é... por acaso, vou um bocadinho mais além. Eu acho que foi um passinho, enfim, performativo, em frente, ou seja, foi muito mais declarado, apareceu na cara, apareceu no canal de televisão, e a dizer claramente que quer ser primeiro-ministro. Acho que ninguém ficou com dúvidas disso. O que a diferença, e agora só estou a falar em termos, enfim, termos políticos de tomada de poder, não de política verdadeira do que ele quer para o país. Eu acho que o passo é, o novo passo é o seguinte: eu não vou esperar que Montenegro caia, eu já estou disponível. Eu acho que este é o mais relevante, porque ele é que vai julgar, que é sempre assim, não é? Se Luís Montenegro ainda faz bem ao país, ou pode fazer bem ao país, ou já não lhe consegue fazer bem, porque ele diz claramente, bom, ainda há tempo, mas nós percebemos perfeitamente que não é exatamente isso que ele quer. O Passos Coelho está aqui com um problema também, quer dizer, convém também perceber o problema de Passos Coelho. O tempo vai passando e ele não vai, e ele continua longe do poder. E isso é como tudo, quem não aparece esquece, e portanto Passos Coelho agora quer aparecer mais para que as pessoas se lembrem que ele existe e que ele quer ser primeiro-ministro. No fundo foi para isto que existiu esta entrevista, e para dizer claramente que está ali para as curvas e que quer ser primeiro-ministro e que não gosta nada deste PSD, não gosta nada de Luís Montenegro. Nada que não soubesse.
0: E devia ter salientado que esta foi a primeira entrevista desde que deixou de ser a primeira entrevista televisiva desde que saiu, que tem aqui algum relevo.
4: Tem esse peso. Agora, tudo o que está, tudo o que ele disse é muito... essa parte é interessante. Há parte que nós já sabíamos, que é o facto dele achar que o PSD e o Chega se devem aliar. Nós já sabíamos, mas ficou ainda mais claro. Ele nunca tinha tido estas palavras tão entusiasmadas em relação a André Ventura. Percebemos que ele é um admirador, um confesso admirador de André Ventura. Presumo que ele admire também as frases o que André Ventura defende em relação aos imigrantes. Imagino que defenda, que admire o racismo que André Ventura mostra, que admire o facto de Ventura querer basicamente destruir as instituições, e o que tem feito na Assembleia da República é claro, que admire aquilo que ele está a fazer ou quer fazer em relação às finanças públicas desde há muito tempo, que é basicamente destruí-la. Pronto. Mas ficamos a saber que Pedro Passos Coelho é um grande admirador de André Ventura. O problema é que isto não encaixa em termos políticos no PSD. Repara, Manel, o PSD é um partido que se ainda diz social-democrata. Tem umas bases, tem umas raízes. Eu sei que é um partido flexível nas suas convicções, mas é um partido fortemente um partido liberal, um partido social-democrata. Liberal no sentido que defende a democracia liberal. Bom, não é nada disto que o Chega defende. Portanto, eu não percebo como é que há pontos de encontro entre o PSD e o Chega. Mais, o recente estudo do ISCTE, que foi publicado no Expresso, diz que a maioria, uma maioria bastante significativa, dos eleitores do PSD não quer uma aliança com o Chega, uma coligação, acordos com o Chega. Sou eu que o digo, não, isto não é no ar. São estudos de opinião e estudos de opinião muito, muito claros. Portanto, esse tipo de coligação é algo contra a natureza, algo que acabava com o PSD como nós o conhecemos. É outra coisa, o PSD seria outra coisa. Portanto, eu acho que o Pedro Passos Coelho, o PS, se não for o PSD, há de ter o Chega e há de ter outra plataforma para lutar por ser primeiro-ministro, que é evidentemente o que ele quer.
0: Se é que o Chega estaria interessado neste entendimento, quando temos diversas sondagens com o Chega já à frente do PSD?
4: Pois, também há esse problema. Quer dizer, por isso é que eu te digo, por isso é que eu comecei por dizer que há uma pressa de Passos Coelho. Cada vez que o Chega está mais forte, menos forte será para Passos Coelho, ou a possibilidade dele voltar. Tu repara uma coisa. Qual será o porque é que André Ventura, se for o partido mais votado do que o PSD, ou o mais votado, ou pelo menos mais votado do que o PSD, qual é a motivação que ele tem, o que é que o levará a fazer, a pôr Pedro Passos Coelho como primeiro-ministro e não ele? Isto não faz sentido. Portanto, é essa pressa que Passos Coelho tem. Quer dizer, ainda ter alguma base de apoio grande dentro do PS. O PS ainda ser um partido relevante para que ele se possa mostrar, para que ele possa dizer, André Ventura, eu é que vou liderar esta coligação. Ora, não é isso que... Cada dia que passa, o PSD tem perdido, mas sondagens talvez aparece com 21% ou 22%, já não me lembro, mas posso estar enganado, mas aparecia já em terceiro lugar. E isto assusta Passos Coelho, porque depois não consegue, não vai conseguir mostrar-se como a pessoa alternativa, porque a alternativa será André Ventura. Isto é uma grande confusão, porque eu acho que Passos Coelho, com este caminho, ajuda a destruir o PSD, francamente. Porque o PSD não é um partido que possa ser coligável com o Chega. Mas Passos Coelho acha isso e deixa-me dizer uma coisa, Manuel. É uma entrevista altamente que eu tenho de elogiar. Não propriamente o formato, não é isso que está em causa. É que Passos Coelho foi claro. Eu acho que isso é de elogiar. Foi claro nos seus propósitos. O que não é claro, e isso fascina-me. Aliás, eu vivo fascinado com esta história das pessoas abrirem a boca e dizerem reformas. Manuel, reforma não quer dizer nada. Nós queremos reformas. Isso não quer dizer nada. A reforma tem que ser consubstanciada. Por exemplo, o único indício que Pedro Passos Coelho deu de uma reforma é na saúde, onde disse que provavelmente que o Estado... ele acha que o Estado já não é capaz de reformar, de sustentar, digamos assim...
0: Manter o SNS tal como o conhecemos.
4: Manter o SNS como o conhecemos. Foi a única coisa que ele disse, e mesmo isto é vago. Afinal, o que é que ele quer? Quer que o SNS deixe de existir e passe a ser privados? Quer que o SNS seja refundado? Nem isso sabe. Quer dizer, porque quando ele diz que tem uma ideia clara para o país, nós não sabemos qual é a ideia clara para o país. A única coisa que nós sabemos é que ele quer fazer uma aliança com o Chega. Porque, de resto, quando me dizem ele tem uma ideia, eu tenho ouvido o fórum, como faço todos os dias, e hoje eu digo assim, finalmente uma pessoa com uma ideia para o país, qual é a ideia para o país que ele tem? O que é que ele mostrou? ali, naquele momento, ou nas outras coisas que tem dito, quais são as ideias para o país, não diz, quer dizer, portanto, ele confia claramente na sua, na imagem que ele acha que tem, e que muita gente acha que ele tem, de homem providencial, que é uma coisa que os portugueses, como eu e tu, Manel, sabemos, gostam, têm carinho, infelizmente, na minha, no homem providencial.
0: Desde Dom Sebastião.
4: Homem muito austero. O Dom Sebastião não era assim tão austero, mas pronto, mas um homem austero, um homem muito sério, quer dizer, e que diz que tem uma ideia para o país, mas não, quer dizer, qual é a ideia? E que repara, isto tem os dois limites, tem as duas partes. É, bom, a tá, também sabemos qual é uma ideia. É que ele admira André Ventura. E se admira André Ventura e eu... diz, enfim, ele diz às vezes umas coisas que ele tem que ser compreendido como está na oposição. Bom, quer dizer, se nós não levamos a sério o que os políticos, particularmente o que o homem que tem 60 deputados diz, vamos levar a sério o quê? Portanto, as ideias que o Padre Pedro Passos Coelho mostrou para o país é que essa história do CNS vaga e que admira André Ventura. Portanto, presumo, como toda a gente presumirá, e que é normal, legítimo, que admira as ideias de André Ventura. É isto só o que ficou daquela entrevista em termos substantivos das políticas que ele quer prosseguir. O resto é o que sabemos.
0: E notas também, Pedro Marques Lopes, uma subida no tom das críticas ao governo?
4: Isso é, isso noto, e isso faz parte, lá está, de uma tática, conduzindo que é clara, que é desmerecer completamente as políticas do governo, dizer que o governo só pode lá ir com uma medida, com um ato, que ele sabe que o governo não pode cometer, que é fazer uma aliança com o Chega. Apesar de eu achar que nos dossiês importantes o PSD se tem juntado ao Chega, parece-me claro, um bom exemplo é a imigração, um bom exemplo são as políticas de habitação, nestas isso tem-se juntado claramente ao Chega, mas Luís Montenegro sabe que não se pode aliar, não pode fazer uma coligação com o Chega, não pode fazer um acordo de governação com o Chega, porque esse era o fim do, era o fim do Luís Montenegro, porque ele prometeu-nos claramente que não é não. Ele ganhou as primeiras eleições baseado nisso, e as segundas voltou a repetir que não é não. Quer dizer, por isso, Passos Coelho quer que ele faça uma coisa que, quer dizer, não, ele não quer que ele faça, mas está a dizer que quer que ele faça uma coisa que Montenegro não pode fazer. E vai insistindo e vai dizendo que não há reformas, lá está, não há reformas. Mas não diz quais. Claro, que não há reformas, não há reformas. Portanto, ele quer condicionar, não quer condicionar, quer claramente fazer uma coisa que já fez com Manuela Ferreira Leite, num passado distante, é deteriorar, quer dizer, contribuir para uma deterioração da liderança do PSD, agora, já como primeiro-ministro, porque quer, porque quer que não está contente com Luís Montenegro como primeiro-ministro. Repara, ele só elogiou Montenegro indiretamente, dizendo que ele tinha sido um bom líder da oposição, e aqui tem alguma piada, porque o que ele quis dizer é que tínhamos um bom líder da oposição, mas que não tinha passado disso.
0: Foste um bom número 2, não és um bom número 1. Simplificando.
4: Não é número 2, é número 5, né, no caso concreto. Repara, Manel, qual foi, os nossos ouvintes e tu, qual foi, que me desmintam, qual foi a única pessoa que Passos Coelho, naquela entrevista, aplaudiu, considerou e elogiou? Qual foi? Digam-me só. Foi André Ventura. Rigorosamente mais ninguém. E depois criticou violentamente, disse coisas, desculpa, eu tenho que dizer isto porque isto mexe com qualquer pessoa que goste de verdade, não é? Mais uma vez relacionou a criminalidade com a imigração. Manuel, é bom que os nossos ouvintes saibam, não há nenhum dado em Portugal que permita que se faça essa correlação. A esmagadoríssima maioria dos países que recebem imigrantes sabem que isso é mentira, porque os imigrantes que vêm, são imigrantes económicos que vêm para trabalhar, não vêm para roubar, não é? E Pedro Passos Coelho insiste nessa mentira, que mostra mais uma vez que está ao lado do Chega. Também tem que ser dito, mas foi a única parte, a única pessoa que ele de facto elogiou de pé, bateu palmas de pé, foi André Ventura. Acho que isto diz muito.
0: E obrigado, Pedro Bastos, por nos ajudar aqui a tentar perceber o que nos disse Pedro Passos Coelho. Bom dia, António Góes, está reformado, Igreja da Zambuja. Qual é a sua opinião?
5: Bom dia, muito obrigado e bom dia para todos que nos ouvem. Ora bom, eu não concordo muito, muitas vezes não concordo muito com o Pedro Marcos Lopes, porque, e sobretudo a postura que ele tem, mas desta vez inteiramente, totalmente, e não conseguia descrever aquilo que ele, que sobre a situação, o que está a passar com o Pedro Passos Coelho. Pedro Passos Coelho está numa tentativa de oportunidade para entrar outra vez na cena política. Admira muito o silêncio que ele teve após ter saído do governo, porque na realidade tinha muita razão para intervir. Eu admiro e votei nele no segundo mandato que eu desejaria que fosse e que não aconteceu, porque achei que de facto ele recebeu o país no caos, ainda não havia dinheiro para pagar pensões nem ordenados, e conseguiu, ainda fez investimento, e no governo seguinte não se fez rigorosamente investimento, só foi cativações. Mas fiquei muito admirado pelo silêncio dele e agora surgir. Ainda por cima apoiar uma pessoa que de facto me parece que é só show-off, que é só propaganda e nada mais. Portanto, eu de facto fico um bocado descontente com a postura de Passos Coelho. Ele, inclusive, não só propriamente, como disse Pedro Marques Lopes, foi o melhor líder da oposição e foi o melhor líder parlamentar quando ele era governante, porque na realidade eu assisti muitas vezes as intervenções e que trouxe Passos Coelho ao colo. E que agora, de um momento para o outro, porque, enfim, quer governar, ainda por cima apoiar uma pessoa que, de facto, me parece que se ele, porventura, vier a candidatar-se pelo PSD, e se for a eleições por isso, eu será uma pessoa a quem não votarei. Muito obrigado, passo muito bem, e saúde para todos.
0: Obrigado também pelo seu contributo, António Góes. E como é que o Jorge Capos, está reformado em Cruzeiro de Lisboa, olha para estas palavras de Passos Coelho que hoje aqui debatemos?
6: Olá, bom dia, Manuel Acácio e todos os restantes ouvintes. Temos que ir ao passado para tentar conhecer melhor este senhor, de seu nome, Passos Coelho. Eu queria referir o seguinte. Quando esteve no governo, este senhor alimentou a ideia, vinda da Alemanha, que os portugueses eram mandriões, eram calões, não queriam trabalhar. Relembro que este mesmo senhor, sempre com a desculpa da intervenção da Troika, porque acabava sempre a ser desculpa para tudo e para todos os motivos que levaram a que inúmeras coisas que aconteceram fossem horrorosas para os portugueses, para além de ter alimentado que os portugueses eram mandriões, era desumano, foi incompetente e esteve sempre ao lado dos mais ricos. Tentou baixar a TSU, não o conseguiu, principalmente motivada pela movimentação popular. Por outro lado, retirou inúmeros feriados aos portugueses e tendo sempre como base a intervenção da Troika. A intervenção da Troika era sempre a desculpa. Tem falado muitas vezes em alterar, agora está-me a faltar o termo, as reformas.
0: As pensões.
6: As chamadas reformas. Mas com reformas? Só se fala em reformas, mas não especifica. Reformas será acabar com os transportes públicos? Reformas será acabar com os hospitais públicos? E dar relevo aos hospitais privados e aos seguros de saúde? É isso? São essas as reformas? Aliás, as reformas é um chavão que serve para tudo. Este senhor, no fundo, foi um desumano e incompetente e teve sempre ao lado dos mais ricos. Muito obrigado e bom dia.
0: Análise do Jorge Cabo e como é que opinião sobre aquilo que nos diz Pedro Passos Coelho, que opinião tem o António Caramelo, é funcionário público e liga-nos da Guarda. Bom dia.
7: Bom dia, Manuel Cássio, bom dia ao Fórum. Pronto, eu, a opinião que tenho. A opinião é que o Dr. Passos Coelho devia ficar muito quietinho em casa, não se meter em aventuras, porque já chega as más aventuras, os maus exemplos que ele trouxe para o país, e que nós, portugueses trabalhadores, devemos estar eternamente gratos à geringonça por nos ter salvo das garras deste senhor, porque se estamos mal, com certeza estaríamos muito pior. Estaríamos muito pior e basta seguir o exemplo da governação que o seu assessor agora faz. Era só isso que eu queria dizer. Muito bom dia e muito obrigado ao Fórum.
0: Bom dia, António Caramelo. Passa a palavra ao António Abrantes, dos Liga do Oeiras. Bom dia.
8: Muito bom dia, Dr. Manuel Acácio. Eu começo por lhe dizer que estou muito feliz por ouvir o Fórum, porque as pessoas não esqueceram a passagem deste cavalheiro pelo governo. É uma felicidade ouvir. É evidente, apareceram opiniões a louvar este senhor, que eu não consigo encontrar qualidades neste cavalheiro. Aliás, basta ver para o perfil careca, rapado, a lembrar-nos figuras sinistras do passado em Itália. E, portanto, daí a minha felicidade. Mas começo por referir que pertence efetivamente à geração grisalha que foi insultada e objeto de pilhagem por este cavalheiro e as pessoas que o rodeavam. Leia-se o senhor Ulrich no banco, não sei, não me recordo em que banco foi, o senhor Henrique Monteiro no Expresso, etc, etc, etc. Portanto, teve sempre gente desta natureza a apoiá-lo e aparece agora como querendo ser o Dom Sebastião, mas que fique lá quietinho e que nos deixe em paz. Dom Sebastião houve um, foi uma desgraça, portanto repetir a dose é vergonhoso. E o que transparece desta personalidade é uma atitude de despeito, ressaiviamento, revanche e que no limite uma vontade quase de vingança perante a realidade que nos cerca. Portanto, em resumo, para ficarmos sem qualquer dúvida do que este senhor é, efetivamente, como caráter, como personalidade, basta ouvir que nos arrepia a todos os elogios ao senhor Ventura, que é uma figura perfeitamente carismática da República, portanto, uma figura exemplar, sob todos os aspectos, virtudes ilimitadas, como se reconhece, etc, etc, etc. Portanto, eu terminaria com aquela, com uma expressão corriqueira, mas que me parece que se justifica, quando se diz o fascismo nunca existiu, mas os fascistas andam por aí. Muito obrigado.
0: Contributo do António Abrantes para esta análise que hoje fazemos aqui à entrevista de Pedro Passos Coelho à SIC. Helena Saraiva escreve no Facebook que Passos abriu completamente o jogo. Um centro-direitista que se passou completamente para a direita. Salvador da Pátria, pergunta a Helena Saraiva, não acredito. O facto de se aliar declaradamente ao Chega mete-me medo, pois representa um retrocesso civilizacional e social. Está a dar a mão ao avanço da direita, escancarando as portas a um partido perigoso. Além disso, o seu passado de entrega e venda de empresas ao estrangeiro tornou-nos muito mais vulneráveis. Em termos de seriedade, também deixou muito a desejar. Nunca ficou clara a sua intervenção na Tecnoforma. Acrescenta Helena Saraiva, que depois conclui: espero que os verdadeiros sociais-democratas, e nomeadamente o PS, percebam que é a democracia que está em jogo e se unam, tal como fizeram na eleição presidencial, felizmente. Bom dia, professor José Palmeira. Obrigado por nos ajudar também aqui neste debate. Professor, temos aqui uma novidade. Passos Coelho abre pela primeira vez explicitamente a porta a regressar à política ativa. Surpreendeu esse facto?
9: Bom dia. Eu diria que, de facto, Passos Coelho clarificou a sua posição. Isto é, no fundo, Passos Coelho acha que durante o seu governo, sobretudo no período de 2011-2014, em que a Troika esteve presente em Portugal, ele cumpriu os objetivos de resgatar Portugal de uma situação difícil, mas ele aspira a mais, ele aspira a ser visto como um reformador. Aliás, esse período da Troika, ele dá-lo como encerrado, dizendo que o PSD, na altura por si liderado, ganhou as eleições, simplesmente não teve maioria e, portanto, não teve condições para governar e para aplicar aquilo que ele considera ser necessário para o desenvolvimento do país, que é reformas. Portanto, pretende, digamos assim, mudar, de certa forma, a opinião que os portugueses têm dele, que só o associam a medidas difíceis. Mas aquilo que Passos Coelho se propõe fazer depende de muitas condições. Colocam-se muitos ses. Isso poderá acontecer se Montenegro falhar nas reformas, se o PSD de Montenegro perder as próximas eleições, se continuar a existir, depois disso, uma maioria de direita no Parlamento, se o PSD ficar à frente do Chega, se o Chega aceitar integrar ou apoiar um governo reformista liderado por si. Isto é, teriam que se reunir muitas condições para que, de facto, Passos Coelho pudesse voltar a São Bento. É verdade que nós, em termos de cenários, poderemos colocar esta hipótese. Se daqui a um ano o Orçamento de Estado para 2028 não for aprovado, Montenegro pode demitir-se, alegando que não tem condições para governar. Ora, António José Seguro já disse que isso não é condição para dissolver o Parlamento e convocar eleições. Será que nessa circunstância poderia o PSD voltar a indicar um primeiro-ministro e estaria Passos Coelho disponível para aceitar, sem eleições, ser primeiro-ministro? Isto para aproveitar a maioria de direita que existe no Parlamento e que ele acha que uma maioria de direita liderada por si teria condições para promover as tais reformas. Mas é um cenário, de facto, que depende não apenas de Passos Coelho aceitar, mas depende do Chega também aceitar. E nós sabemos que um partido mais pequeno numa coligação é sempre penalizado. E não sei até que ponto o Chega, que está numa fase de crescimento, admite um papel secundário. O Chega aspira a ficar à frente do PSD.
0: Viu-se isso na geringonça?
9: Exato. Aliás, um cenário alternativo ao Passos Coelho é aquele que, de certa forma, Mário Centeno tem sugerido, que é uma espécie de um governo tecnocrático liderado por si e apoiado pelo PS e pelo PSD. Um pouco àquilo que um outro Mário aplicou em Itália, Mário Draghi, o antigo presidente do Banco Central Europeu, que de facto governou nessas condições, mas quem é que lhe sucedeu depois? Foi Meloni. Isto é, o perigo de um governo com estas características de bloco central é que depois o descontentamento cai todo para os extremos e, neste caso, em Portugal, cairia para o Chega. Portanto, não há aqui boas soluções. Agora, numa coisa, Passos Coelho tem razão quanto a mim. É que, de facto, vivemos um certo marasmo. Vivemos de governos de gestão. No caso de António Costa, houve uma maioria, ele poderia não gerir, mas a verdade é que preferiu gerir. No caso de Montenegro, não tem condições para reformar, porque, de facto, as oposições não lhe permitem. Vê-se isso na questão da lei laboral. Portanto, há aqui um condicionamento que atrasa o desenvolvimento do país e com isso temos crescimentos muito anémicos e com isso temos os salários que temos e com isso temos as dificuldades que temos. Portanto, o papel de Passos Coelho, pelo menos no papel cívico, é muito relevante e deve ser apoiado. É bom que um ex-primeiro-ministro, que ainda por cima não é uma pessoa já idosa, que já pode ter aspirações a ele próprio ter um papel importante, venha para a praça pública dizer o que pensa, até porque isto pressiona quem está no poder para que tente ao máximo fazer aquilo que o país carece, dadas as dificuldades que atravessamos em diversos setores, sobretudo na educação, na habitação, na educação por aí fora.
0: Parece-lhe, professor José Palmeira, que Luís de Montenegro, para além de um eventual incómodo, tem motivos para estar preocupado? Ou mais preocupado?
9: Eu diria que não é bom para um primeiro-ministro que um seu antecessor do mesmo partido, digamos assim, venha para a praça pública dizer que ele devia ser reformista e não liderar um mero governo de gestão e compará-lo a António Costa. Não é agradável. Mas a verdade é que Pedro Passos Coelho, ao contrário de Santana Lopes, não promete criar um partido político para concorrer contra o PSD. Quer que seja o PSD a fazer essas mudanças. Mas temos que compreender que o papel de Montenegro não é fácil, dadas as circunstâncias eleitorais, e se calhar Montenegro só ganhou as eleições porque, de facto, se demarcou do Chega e disse que não integrariam Chega numa coligação de governo. Portanto, Montenegro está aqui numa situação extremamente difícil e neste sentido, no caso de Pedro Passos Coelho, está a tentar desbloquear uma situação que não é fácil, mas ele, pelo menos, apresenta-se como uma alternativa a Montenegro. Isso ficou claro na entrevista que ontem deu.
0: Obrigado, professor José Palmeiras, por nos ajudar neste debate. Professor de Ciência Política da Universidade do Minho. Deixe-nos aqui já nesta mesmo reta final do programa de hoje, onde analisámos a entrevista de Pedro Passos Coelho à SIC. Mesmo a terminar, volto a espreitar aqui o Facebook e escreve o Miguel Louro: se Passos Coelho se coligar com o Chega, rapidamente vão entrar em colisão, pois a visão de ambos é completamente distinta. O Vasco Alves escreve que os elogios à Ventura revelam que a democracia é um sistema permissivo que favorece intenções duvidosas. Portugal não precisa de reformas, necessita sim de planeamento e progressivas adaptações. Depois de Passos regressar à política ativa, esperemos que Pacheco Pereira tenha e revele toda a verdade de Passos Coelho versus Troika.
10: 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Estão 19 graus no Porto e em Ponta Delgada, estão 21 graus em Lisboa, 22 no Funchal, 23 em Faro. 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

0: O ministro da Administração Interna, Luís Neves, demitiu. O secretário-geral do Ministério da Administração Interna, o Expresso, dá conta de um desentendimento total entre os dois por causa do Siresp. A Câmara Municipal do Porto garante que a polícia se limitou a cumprir a lei. A autarquia justifica assim que tenham sido retiradas da Praça Dom João I as tendas que estavam montadas desde sábado, num protesto pelo direito à habitação. Os manifestantes garantem que vão manter-se no local e estão a decidir, nesta altura, novas formas de protesto. Temos reportagem neste noticiário.
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3: Daqui a pouco temos o prato do dia. Hoje é em Borba, proposta de Fernando Belo para ouvir mais daqui a pouco, tal como os negócios em português e a Jornal do Desporto ao meio-dia e meia. Mas na TSF, agora as notícias ao meio-dia com Paula Dias.
0: O ministro da Administração Interna demitiu o secretário-geral do MAI. Em comunicado, o gabinete de Luís Neves informa que o ministro determinou que as funções de Ricardo Carrilho, que estava em regime de substituição, chegaram ao fim. O Ministério da Administração Interna acrescenta que a decisão tem a ver com a reorganização interna da Secretaria-Geral e vai permitir uma nova orientação na gestão do serviço. Ricardo Carrilho estava em funções desde maio deste ano, altura em que substituiu António Pombo, bombeiro, que se demitiu em conflito com Luís Neves por causa do Siresp. Na altura, António Bombeiro contestou a nomeação de Paulo Viegas Nunes para liderar a empresa que gera as redes de emergência e segurança em Portugal. Esta manhã, ainda antes de saber do afastamento de Ricardo Carrilho, o Expresso escreveu que a relação entre ele e o ministro da Administração Interna, Luís Neves, atingiu o ponto de ruptura. O Expresso fala de documentos internos que revelam divergências totais sobre a capacidade de controlo e de supervisão da rede Siresp. A TSF já pediu esclarecimentos ao gabinete do Ministro da Administração Interna, Luís Neves, e aguardamos respostas nesta altura. A Câmara Municipal do Porto garante que respeita o direito à manifestação, mas é preciso que a lei seja respeitada. Em comunicado, a autarquia justifica a atuação da PSP, da Polícia Municipal e também da Porto Ambiente, que esta manhã bem cedo retiraram as tendas que estavam montadas desde sábado na Praça Dom João I, num protesto pelo direito à habitação. A Câmara Municipal sublinha neste comunicado que a utilização do espaço público tem de respeitar a legislação em vigor e é preciso também que salvaguarde as condições de segurança e de circulação para uso de todos os cidadãos. Os ativistas garantem que as tendas foram retiradas esta manhã à força pela polícia, que os informou que dentro de dois dias podem reavê-las, mas quando as forem buscar vão ser identificados e têm de pagar uma multa. Os ativistas asseguram, no entanto, que pelo menos até logo à noite vão manter-se nesta Praça Dom João I, vão reunir-se numa Assembleia Popular. Por agora, Inês Cortês, os ativistas ainda estão reunidos a decidir os próximos passos nesta luta?
4: Os ativistas continuam reunidos para discutir os próximos passos. Então, para quem não conhece esta praça, imaginem um quadrado e no centro um bocadinho para a esquerda, ou seja, à minha esquerda está a estrada que liga esta praça à Avenida dos Aliados. Centro para a esquerda estão estas mesas de campismo onde os ativistas estão reunidos à volta das mesas. Alguns estão de pé, uns estão sentados em cadeiras de campismo. À minha frente, importa dizer, está o Teatro Rivoli e entre o teatro e a praça estão umas escadas onde os ativistas deixaram os pertences, vejo tendas desmontadas, sacos com comida, garrafões de água, são alguns exemplos de objetos de quem planeava ficar cá em protesto há algum tempo. Os ativistas tinham convocado uma reunião também para quarta

0: mas temos uma reunião geral hoje às 7h30, com mais pessoas. Muita gente teve de se ausentar, entretanto, por motivos profissionais, e, portanto, mais tarde teremos mais gente e mais representatividade para tomar decisões também. O que posso dizer já é que existe aqui muito descontentamento entre as pessoas, por tudo que aconteceu hoje de manhã, mas também muita força para continuar e não vamos desmobilizar.
1: Esta reunião desta tarde está marcada para que horas?
0: Para as 7h30.
1: E aqui na Praça de Dom João I?
0: Sim, exatamente. Nós vamos reunir aqui na Praça de Dom João I às 7h30 da tarde no dia de hoje. Queremos convocar toda a gente que possa vir, que venha, toda a gente bem-vinda. Nós chegamos a uma situação insustentável de habitação no nosso país. Temos rendas a representar uma grande percentagem de orçamentos de família, das famílias e dos nossos jovens. É impossível comprar casa com os valores que se praticam, principalmente nas grandes cidades. E, portanto, sim, nós queremos convocar toda a gente é bem-vinda e é muito importante que venham. Isto são manifestações pacíficas.
1: E Sara, além da reunião desta tarde, vocês tinham também convocado outra para quarta-feira. Essa mantém-se?
0: Exatamente, essa também se mantém, sim.
1: E também vai ser aqui por volta dessa hora, 7h30?
0: Sim, exatamente, aqui na Praça de João I, sim.
1: Sara, para terminarmos, estás cá desde sábado, como é que foi para si viver esta manhã?
0: Assim, foi uma manhã um bocado caótica, isto começou bastante cedo, por volta das 7 da manhã, e chegou a polícia, começou a tentar desmobilizar-nos, tiraram-nos tendas de forma ilegal, portanto não tinham qualquer mandato judicial. Como eu estava a dizer anteriormente, esta manifestação e a acampada são movimentos pacíficos e controlados, e, portanto, como é óbvio, as pessoas estão revoltadas e estamos revoltados com tudo o que aconteceu.
1: Como é que te dizes revoltados, mas, por exemplo, que já foste ouvindo dos ativistas, que palavras é que te chegam?
0: As palavras que me chegam são, acima de tudo, força para nós continuarmos, daí estarmos neste momento reunidos, os que conseguimos ainda estar aqui, pessoas que são de folga, pessoas que têm a possibilidade de estar neste momento aqui, mas, como disse, mais tarde teremos mais informações quando tiver mais gente e mais opiniões, sim.
1: Obrigada, são declarações de Sara Teixeira, uma das ativistas que estava aqui a acampar desde sábado. Noto aqui que a PSP e a Polícia Municipal continuam no local e também há muitos curiosos que têm parado para ver o que se está a passar. O número de agentes não diminuiu, continuo a ver cerca de 25 agentes, conto também 5 carros da polícia, mas há menos manifestantes na praça neste momento, como a Sara dizia, muitos por motivos profissionais, e do que averiguo e muitos também foram para as aulas.
2: Reportagem de Inês Cortês, que desde as primeiras horas desta manhã tem acompanhado este protesto que terminou com a polícia, pelo menos a polícia, levar as tendas de quem não se identificou. São tendas que estão na Polícia Municipal, como escutámos a indignação dos ativistas, sublinhando que as autoridades não tinham mandado judicial para esta ação. A Câmara Municipal do Porto já justificou esta ação da polícia com a necessidade de respeitar a lei. São norte-americanos, Robert Hall e Michael Woodford, são os vencedores este ano do Nobel da Economia. A Real Academia Sueca de Ciências justifica que os dois merecem o prémio pelo trabalho no desenvolvimento de novos modelos macroeconómicos que melhoraram significativamente a capacidade de concretizar políticas de estabilização eficazes. Os dois economistas conseguiram assim criar medidas de política fiscal e monetária que podem mesmo reduzir os altos e baixos da economia. Os dois são professores universitários, Robert Hall na Universidade de Stanford, na Califórnia, e Michael Woodford na Universidade de Columbia, em Nova York. O diretor de um colégio e uma professora ficaram feridos por disparos de uma arma de caça. Aconteceu esta manhã no sul de França. O homem de 53 anos ficou com ferimentos na anca, no lado direito. A mulher de 37 foi apanhada por uma bala que fez ricochete. Não há estudantes atingidos. Tudo aconteceu numa localidade a poucos quilómetros de Marselha. A televisão BFM TV afirma que a polícia identificou um adolescente de 14 anos. O canal francês acrescenta que a Procuradoria de Marselha abriu um inquérito por tentativa de assassinato. Uma fonte citada pela BFM TV assegura que este incidente nada tem a ver com o movimento estudantil que tem existido em França nas últimas semanas. Os ministros da Educação e também do interior, são esperados neste local nas próximas horas, neste

0: da localidade próxima de Marselha. Pouco mais de um mês depois do início do ano letivo, há ainda 8 mil professores em lista de recrutamento do concurso externo, estão ainda por colocar. São informações da MetaProf, uma plataforma digital independente gerida por professores. Em declarações à TSF, Antónia Marques, uma das promotoras da MetaProf, explica que os números refletem que as contratações por concurso externo, mesmo que diárias, não estão a resolver o problema da falta de professores.
1: Aquilo que se está a chegar à conclusão é que não é por acelerarmos a colocação que entram mais professores, certo? Porque o Ministério avançou com a colocação mais rápida na expectativa de poder colocar mais professores e mais rapidamente resolver problemas de alunos sem professores. Mas a questão é que eles são aproximadamente os mesmos que o ano passado, por esta altura, também andavam nas listas e continuam por colocar, porque continuam-se a verificar as condições que levam a que as pessoas não aceitem determinados horários. Ou seja, na gênese, e aquilo que importa ainda é prematuro, e não queremos, obviamente, avançar já para essas conclusões de comparação com anos anteriores para perceber a eficácia desta medida, é que não será a celeridade da colocação que leva a uma maior alocação de professores aonde eles são necessários.
0: A MetaProf considera que as condições dadas aos professores contratados por concurso não são atrativas e, por isso, muitos deles recusam essa colocação. Antónia Marques dá um exemplo.
1: Imaginemos que a pessoa tem um emprego, mesmo que ele seja precário, de meio ano ou um ano, o que quer que seja. E diz assim, bem, saiu-me agora esta colocação. Ela é de um mês e são 14 horas. Vale-me a pena deixar o emprego que eu tenho para assistir a este que me saiu? Provavelmente é difícil, não é? Principalmente com as dificuldades de vida que todos estamos sujeitos, não é? E a pessoa tem contas para pagar e dificilmente vai largar um emprego para aceitar um de um mês.
0: Os professores procuram estabilidade quando entram no concurso, mas os dados indicam que 42% das colocações foram horários incompletos e 71% substituições temporárias. Um grupo de Guimarães quer construir duas escolas em Angola, na província de Moxico. As escolas vão ser construídas com argila e restos de madeira. O grupo Manuel Couto Alves, ligado à área das energias sustentáveis, quer juntar energia e educação. Leonardo Alexandre.
2: O grupo Manuel Couto Alves, com sede em Guimarães, decidiu dar às comunidades do Cazombo e do Luau, no leste de Angola, uma nova oportunidade de vida. Foi uma tentativa de juntar o útil ao agradável, tal como explica Elizabeth Alves, engenheira da empresa.
3: Nós estamos a desenvolver agora um programa de eletrificação rural de comunidades aqui em Angola, comunidades que estão fora da rede, que não têm neste momento qualquer solução de energia ou têm soluções de energia muito precária, e entendemos que a chegada de eletricidade deve ser também, na nossa opinião, um ponto de partida para outras oportunidades de desenvolvimento. A educação surgiu como naturalmente.
2: E de forma natural, a empresa vai construir duas escolas nestas províncias angolanas.
3: Em termos do que é as paredes, utilizar a argila que existe, ou o material, o sol natural, os inertes naturais que existem na região para fazer blocos. Todos estes parques fotovoltaicos, há uma grande componente de importação de equipamentos que são transportados em paletes, que depois se tornavam um resíduo. Depois há uma terceira dimensão, que é a energia, ou seja, a energia renovável vai ser também utilizada para alimentar as escolas.
2: Com argilas, paletes de madeira e painéis solares, se fazem duas escolas que vão juntar mais de 1.500 alunos por ano.
3: O Luau terá 12 salas, segundo os rácios do Ministério da Educação, portanto estamos a falar de mais ou menos 900 alunos por ano, e o Cazombe tem 7 salas, estamos a falar de 500 alunos por ano, portanto estamos a falar de um total de 19 salas com uma capacidade de 1.520 alunos por ano, né?
2: E não se vai aprender apenas dentro da sala de aula.
3: Vamos também envolver a própria comunidade na construção, vai incluir também uma parte de formação profissional, portanto, é um projeto, porque o objetivo também é efetivamente deixar a comunidade capacitada no que diz respeito à carpintaria, à construção de mobiliário e na própria construção e metodologia de construção com estes blocos de argila. Portanto, esse é o objetivo principal deste programa.
2: A comunidade mal pode esperar pelo projeto, mas ainda vão ter de esperar um pouco. As escolas do Luau e do Casombo só devem estar prontas no final do próximo ano.
0: Dois projetos que esta empresa de Guimarães, o Grupo Manuel Couto Alves, vai concretizar em Angola. A apresentação do relatório do Comitê das Regiões da União Europeia vai acontecer hoje. É um relatório sobre o estado das regiões e cidades. E a apresentação do documento marca também a abertura em Bruxelas da Semana Europeia das Regiões e das Cidades. O enviado da TSF, Ricardo Alexandre, traz-nos agora alguns dos principais pontos do relatório.
4: A Europa não pode ser mais forte a nível global sem enfraquecer a sua coesão interna. Há mais de 3 décadas, o mercado único e a política de coesão atuam em conjunto para tornar a União Europeia e as suas regiões mais prósperas. 30 milhões de europeus dependem de empregos no setor industrial. No entanto, muitas regiões industriais europeias enfrentam o declínio, particularmente nos setores automóvel e do uso intensivo da energia. No chamado setor primário da economia, com até 6 milhões e 400 mil explorações agrícolas em risco até 2040, e agricultores jovens com menos de 40 anos a representar apenas 1 em cada 10 agricultores, portanto há poucos agricultores jovens, a renovação geracional na agricultura torna-se um desafio central que exige apoio específico no futuro orçamento da política agrícola comum. O acesso à habitação a preços acessíveis é um desafio para 1 em cada 10 cidadãos da União Europeia, enquanto 1 milhão e 300 mil pessoas na União vivem em situação de sem-abrigo. O Plano da União Europeia para a Habitação Acessível necessita de financiamento adequado e de uma parceria sólida com cidades e regiões. 8 em cada 10 representantes eleitos localmente relatam uma pressão crescente sobre a democracia local. 7 em cada 10 sofreram assédio verbal e abusos online, enquanto 4 em cada 10 sofreram ameaças de violência física. Prevê-se que 3 em cada 4 regiões percam população até 2050, especialmente em áreas rurais e periféricas. O próximo Orçamento da União Europeia deve reforçar os investimentos da política de coesão em competências, emprego, serviços públicos, acesso à educação e aos cuidados de saúde, habitação, conectividade digital e transportes. Sem esses investimentos, não existe o chamado direito de permanecer.
0: A Presidenta do Comitê Europeu das Regiões, a húngara Kata Tuto, critica duramente a proposta de orçamento comunitário apresentada pela Comissão Europeia. A antiga autarca de Budapeste afirma que a proposta orçamental está muito baseada na competitividade e pouco na coesão social, abrindo caminho para decisões mais centralizadas em Bruxelas e menos voz para os eleitos locais.
5: The big difference this budget brings, that there is no new money, it's quite clear now.
6: A grande diferença trazida por este orçamento, que, como está claro agora, não conta com recursos adicionais, mas estabelece novas prioridades, é que a adoção de novas prioridades sem novos recursos implica realocar verbas de uma área para outra. A mudança fundamental aqui é que a proposta retira recursos de investimento dos territórios e os direciona para uma competitividade de ponta baseada na excelência. Contudo, no que se refere à competitividade, o princípio europeu é o de uma união de prosperidade partilhada. Ou seja, quando crescemos, todos têm a possibilidade de crescer. E esta nova arquitetura rompe com essa promessa, pois retira investimentos de cidades e regiões para canalizá-los para uma competitividade de excelência que ignora a dimensão territorial.
0: A Presidente do Comitê Europeu das Regiões considera que é um erro grave ignorar as lideranças locais e regionais.
5: Every single region has to find its own policy mix, but you will need the local leaders.
6: Cada região precisa definir a sua própria estratégia, mas isso requer o envolvimento de lideranças locais, pessoas que realmente vivem nessas localidades, assumem responsabilidades e detêm a legitimidade conferida pelo voto popular para conduzir essa transição. Ignorar essas lideranças locais, autarcas e governadores regionais ao elaborar investimentos europeus e alocar fundos nacionais, não me parece a melhor abordagem. Observamos uma dinâmica semelhante nos orçamentos nacionais. Devido ao constante estado de emergência, verifica-se em muitos lugares uma crescente centralização de recursos e decisões nas mãos dos governos nacionais, deixando as localidades, cidades e regiões com grandes responsabilidades, porém com cada vez menos margem de manobra e capacidade de decidir como gerir essas transições.
0: Esta entrevista à Presidente do Comitê Europeu das Regiões, a húngara Kata Tutu, pode ser lida na íntegra em tsf.pt.
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0: O Prato do Dia já a seguir, meio-dia e 22.
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0: Agora vamos à proposta diária de Fernando Melo. É o Prato do Dia, guia TSF Evasões. Hoje, o espiga em Borba.
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0: O Espiga em Borba, a proposta de Fernando Melo no Prato do Dia. 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Daqui a pouco há Jornal do Desporto. Antes temos negócios em português. Ana Maria Ramos.
4: A Siemens está a desenvolver novos modelos de inteligência artificial para a indústria, depois de anunciar há um ano um investimento superior a 1.000 milhões de euros na área tecnológica. A empresa alemã tem em Portugal um dos principais polos tecnológicos globais, com unidades em Braga, Guimarães e Viana do Castelo, e acaba de expandir o Hub de Lisboa. É já o 6º maior centro de competências do grupo a nível mundial, com modelos testados para a indústria a nível de AI. E cada vez mais a receber manifestações de interesse por parte de todos os clientes, garante Sofia Tenreiro, CEO da empresa em Portugal.
5: Esta área de inteligência artificial tem uma peculiaridade muito importante, que é, enquanto nos nossos trabalhos com a inteligência artificial para facilitar a nossa produtividade, pode haver alucinações, não é? Porque o risco ou o impacto é mínimo. No fundo, nesta área industrial, esse risco é muito grande e, portanto, nós nos focamos muito e estamos a conseguir é garantir que esta inteligência artificial seja fiável, seja segura todos os dias. E, portanto, no fundo, nós estamos a utilizar esta inteligência artificial não apenas para analisar, mas também para agir. Portanto, e por isso utilizámo-la muito para toda a parte de design, de construção, mas também para as próprias operações. Portanto, ao longo de todo o ciclo de vida de uma indústria, de um produto, de um processo, e pronto. E, portanto, claramente este é o nosso foco. Um caso real de parceria entre a Siemens e a fábrica da Pringles da Polónia, onde eles criaram um digital twin, portanto, em português diz-se um gêmeo digital, mas um digital twin da fábrica, com ganhos de produtividade incríveis. Temos um exemplo, por exemplo, da Heineken em Portugal, que também, onde criámos um digital twin da fábrica para repensar todo o sistema energético e com impactos enormes ao nível da sustentabilidade e portanto, com a implementação de uma bomba de calor com muitos ganhos de eficiência e de sustentabilidade. E portanto já há casos muito concretos portanto estamos, e o que sentimos é que há um interesse muito grande, muito concreto e um sentido de urgência grande por parte das empresas. A nível mundial, a Siemens anunciou já no ano passado um investimento de 1 milhão de euros ao longo destes próximos 3 anos para expandir esta oferta de inteligência artificial. Existem 1.500 pessoas a trabalhar em inteligência artificial a nível mundial, mais de 1.500, e dos quais mais de 150 estão em Portugal. Portanto, existe o Portugal Tech Hub, do qual nos orgulhamos, há mais de 10 anos em operação, com mais de 1.600 especialistas altamente qualificados e portanto muitos deles a trabalharem nestas soluções de inteligência artificial industrial para Portugal, mas também para o mundo. Portanto, acreditamos que Portugal tem aqui um contributo muito, muito relevante para esta grande transformação que está a existir a nível mundial.
4: Depois do anúncio de 1 milhão de euros de investimento na área tech, a Siemens testou e já desenvolve modelos de inteligência artificial na área da indústria com procura crescente em Portugal.
6: Ana Maria Ramos com Negócios em Português.
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6: É meio-dia e meia, 11:30 nos Açores, agora com destaques do Jornal de Desportos.
9: Debast é dúvida de última hora para o jogo do Sporting com o lance. Neste jornal, espreitamos o treino em Alcochete esta manhã. Árbitro francês no Betis Futebol Clube do Porto. Do lado dos espanhóis, Anthony está em dúvida e pode ser baixa no jogo da Liga dos Campeões. Neste jornal, ainda a antevisão à estreia portuguesa no Mundial Masculino de Hóquei em Patins. Ouvimos Ângelo Girão, antigo capitão nacional.
6: Destaques do Jornal do Desporto, edição do meio-dia e meia, agora com Rita Silva Vieira.
9: Dúvidas para Rui Borges para o jogo com o Lens. A equipa do Sporting esteve a treinar esta manhã em Alcochete. A baixa de Salazar já era confirmada, mas Ricardo Barros, há outro nome a preocupar o treinador do Sporting.
10: A ausência de Zeno Debast foi a principal novidade no treino do Sporting. O defesa belga, que não jogou frente ao Sporting Braga devido ao castigo, ficou a fazer trabalho de recuperação no ginásio e está em dúvida para o jogo. Já Nuno Santos e Rodrigo Salazar são baixas quase certas. Nuno Santos continua a recuperar de uma lesão grave, sofrida na época passada, enquanto Salazar saiu com queixas musculares do jogo na pedreira. depois de ter entrado na segunda parte e ter contribuído para a reviravolta do Sporting no marcador.
9: O Sporting que, por isso, não conta com a Salazar para o jogo de amanhã frente ao Lens. Os Leões viajam esta tarde para a França, depois às 5h30 da tarde. Um jogador e também Rui Borges fazem a antevisão ao segundo jogo da fase de liga da Liga dos Campeões, marcado para amanhã às 5h45. É um jogo que tem o relato de António Botelho aqui na TSF. Clément Rupin é o árbitro do Futebol Clube do Porto Betis, o francês que esteve no Mundial e também que já apitou uma final da Liga dos Campeões em 2022, é um velho conhecido do Futebol Clube do Porto, já apitou vários jogos dos Dragões. O último não é de boa memória, foi na derrota frente ao Olympiacos no Dragão, jogo em 2025, a contar para a Liga Europa. Agora volta a encontrar o Futebol Clube do Porto, mas em Sevilha, acompanhado por toda uma equipa de arbitragem de nacionalidade francesa. Quem está em dúvida para esse jogo é Anthony, o craque do Betis, está a ser avaliado pelo Departamento Médico dos Espanhóis, depois de ter saído com queixas físicas na goleada de ontem de 5-2 frente ao Osasuna. Anthony não foi titular para ser poupado, acabou por jogar, sair com queixas físicas, como explica o treinador do Betis, Manuel Pellegrini.
11: Falei com ele e parece que tinha um pequeno desconforto muscular. Não teve nada a ver com a lesão antiga no tornozelo. Ficou no banco precisamente para que tivesse mais tempo para recuperar o tornozelo. Amanhã o departamento médico vai avaliá-lo e veremos realmente do que se trata.
9: Pellegrini sobre Anthony, que é por isso baixa, ou poderá ser baixa, para esse jogo contra o Futebol Clube do Porto em Sevilha. Do lado dos Dragões, há um regresso hoje aos treinos, voltam a regressar ao Olival depois de ontem terem tido o dia de folga. William Gomes é a principal baixa para Francesco Farioli. O extremo saiu lesionado no jogo frente ao Marítimo, na Madeira, tem uma entorse no tornozelo direito e está de fora nas próximas semanas. Tinha saudades deste sentimento. É a reação de Sudakov depois de ter marcado o primeiro golo da temporada. O ucraniano, que foi muito criticado neste início de época, saltou do banco para fazer ontem o segundo golo do Benfica e assinala esse momento de felicidade nas redes sociais. O Benfica, que começa agora a preparação para receber o Celtic na quinta-feira no Estádio da Luz. Os encarnados regressaram às vitórias, 2-0 com golos de Sudakov e Samuel Dal frente ao Vitória. Para o comentador de futebol da TSF, Tomás da Cunha, Marco Silva tem cada vez mais opções válidas no plantel e por isso pode voltar a rodar o 11 no jogo frente aos escoceses.
12: O plantel vai crescendo em quantidade e qualidade, obviamente não no sentido de terem chegado reforços, mas no sentido de Marco Silva já perceber exatamente aquilo que pretende e como pode potenciar as peças, sobretudo do meio campo para a frente. Depois há aqui algumas nuances que serão pontuais, por exemplo a utilização de Sudakov como segundo médio, ou seja, do lado direito e não do lado esquerdo, em função da lesão de Bá, que acabou por levar Auschwitz para o corredor direito. Vamos ver o que fará, por exemplo, em relação a Rafa. Eu diria que Luque Bacchio tem tudo para ser titular contra o Celtic, mas ser titular contra o Celtic não significa que depois seja titular nos jogos a doer nesta fase, que são os do campeonato. Até porque na Liga Europa já se percebeu, e o Porto também fez isso na época passada, a Liga Europa é um cenário propício para Marco Silva fazer alguma gestão e para dar algumas oportunidades a jogadores menos solicitados até agora.
9: Para esse jogo, na quinta-feira, os encarnados continuam sem poder contar com Enzo Barrenechea. Daniel Banjaki também esteve ontem fora dos convocados, vai ser reavaliado durante a semana para perceber se pode ou não ser opção para o jogo da Liga Europa. Também na lateral direita, Bá foi substituído com fadiga muscular. Do lado do Celtic, boas notícias para o escocês. O português Jota está disponível para jogar no Estádio da Luz. O avançado formado no Benfica esteve mais de um ano e meio de fora, depois de uma grave lesão, e ontem já fez 15 minutos na vitória do Celtic frente ao Motherwell. Nas redes sociais, Jota escreve que nunca parou de lutar e agradece todo o apoio durante esta longa paragem, vai regressar a Lisboa, está disponível para jogar frente ao Benfica. Portugal estreia-se esta madrugada no Mundial de Hockey Masculino. O primeiro jogo é frente à Suíça. A TSF, Ângelo Girão, antigo capitão da Seleção Nacional, diz que este primeiro jogo vai ser simples para Portugal.
13: A vitória não estará em causa hoje. O jogo de hoje vai servir, acima de tudo, para olear a máquina e depois, nos próximos jogos, aí sim disputar o jogo até ao final com as outras equipas do grupo. Mas penso que hoje será um jogo, por ser o primeiro jogo, se calhar um bocado mais, vão entrar se calhar um bocado mais nervosos, analisar os aspectos todos do pavilhão, mas acho que a vitória não está em causa.
9: Para além disso, Ângelo Girão considera que Portugal volta a ser uma das seleções favoritas neste Mundial.
13: Temos um potencial gigante dentro de portas e, naturalmente, a qualidade que nós temos, de qualidade de jogadores, é gigante e, por isso, somos sempre um dos candidatos. Acho que Portugal parte sempre como um dos favoritos. Eu diria que, no grupo da frente, irá sempre Portugal, Argentina e Espanha. E depois, numa segunda linha, mas com muito potencial e com seleções com grande talento também, a Itália e a França.
9: O antigo guarda-redes da Seleção Nacional, capitão, também antigo guarda-redes do Sporting, garante que os guarda-redes atuais estão entre os melhores do mundo.
13: São dois guarda-redes de classe mundial. Para mim, estão entre os quatro melhores do mundo neste momento. O Chano, com um potencial de crescimento gigante, mas já nesse lote de melhores guarda-redes do mundo. O Pedro, já consolidado, embora neste último ano tenha partilhado a baliza também com um dos outros, que para mim também é um dos melhores guarda-redes do mundo, que é o Conti, com menos tempo de jogo, mas o Pedro é um guarda-redes muito experiente e tem uma qualidade muito grande também.
9: A estreia portuguesa acontece esta noite, à meia-noite, o jogo de hóquei em patins no Mundial Masculino. O primeiro é com a Suíça, tem relato de José Santos, enviado especial da TSF ao Paraguai. Madrugada de clássicos no Brasileirão, com um sorriso para os portugueses. O Flamengo de Leonardo Jardim vence o derby do Rio de Janeiro frente ao Fluminense por 1-0. No fim, numa conferência de imprensa insólita, em que Leonardo Jardim simulou um dos lances polémicos do jogo com a ajuda do assessor de imprensa, isto porque Polgar, do Flamengo, durante o jogo viu um cartão amarelo por uma entrada dura sobre Castilho, o Flu ficou a pedir cartão vermelho e na conferência de imprensa Leonardo Jardim defende a decisão que diz ser correta do árbitro e para isso levantou-se da cadeira e usou o assessor de imprensa para imitar a entrada de Polgar. Depois deste momento, Leonardo Jardim destaca a maturidade emocional da equipa no derby.
14: Tem a parte estratégica, tem a parte técnica, mas principalmente equiparar o jogo no duelo, porque estes jogadores do Fluminense, não é só hoje, não foi só esta época, mesmo o ano passado eu vi, são jogadores que quando jogam com o Flamengo, é um clássico e eles têm sempre aquela energia a mais para os duelos, para os confrontos. E a gente tem que equiparar. E isso eu acho que não é do plano tático, mas é do plano emocional.
9: Vitória para o Flamengo. Também o Palmeiras de Abel Ferreira teve jogo grande com uma goleada frente ao Corinthians por 4-1. Abel Ferreira pede aos adeptos que apoiem a equipa até ao fim, da mesma forma que fizeram nesse jogo.
15: Sabemos perfeitamente o que é que significa um clássico. Sabemos perfeitamente o que é que significa jogar contra o Corinthians. Já não é a primeira vez que fazemos 4 golos. É a primeira vez que fazemos 4 golos. Não vamos ganhar sempre. E não precisam de cobrar nem ao treinador de Palmeiras, nem ao presidente de Palmeiras, nem ao diretor de Palmeiras, nem aos jogadores de Palmeiras vitórias, que é isso que nós fazemos desde que chegamos aqui. Nós queremos é sentir esta energia todos os jogos. Nós vamos fazer a nossa parte, que é encarar cada jogo como uma final, seja qual for o adversário. Agora entendemos o contexto do derby. O que eu espero da nossa torcida, que se junte, que se mobilize, eu espero e peço que tragam a energia como se fosse contra o Corinthians.
9: O Palmeiras continua a um ponto do Flamengo de Leonardo Jardim. Faltam 8 jornadas para o fim do Brasileirão. A seleção de futsal masculino já está em estágio para preparar os primeiros jogos de qualificação para o Mundial de 2028. O Silvestre Ferreira, atleta do Benfica, está de regresso aos convocados de Jorge Brás e fala da importância de começar já a vencer.
16: Agora é estágio, em primeiro lugar. Esta qualificação para o Mundial vai ser dois jogos muito competitivos. Sabemos que a Dinamarca é uma equipa muito, muito física, mas vamos estar preparados para essa qualificação e vamos dar tudo.
9: Uma qualificação que começa com o jogo com a Dinamarca, está marcado para sexta-feira às 8 da noite em Odivelas. No ténis, Francisco Cabral está nos quartos de final do Masters 1000 de Xangai, em pares, ao lado do norte-americano J.J. Tracy, depois de terem vencido a dupla de Luke Johnson e de Sander Ahrens. Agora, o português encontra Robert Galway, o norte-americano e também o sueco André Goratsen nos quartos de final deste Masters 1000 de Xangai. É a segunda vez que Cabral consegue chegar a esta fase de um torneio Masters 1000.
6: Rita da Silva Vieira.
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6: Agora 16 minutos da uma, com 20 graus em Ponta Delgada, 21 graus no Porto, 22 em Lisboa e no Funchal, estão 23 graus em Faro. As máximas hoje de 21 graus para o Porto, 23 é a máxima para Coimbra e para Ponta Delgada, máxima de 25 para Braga, Lisboa, Faro e também para o Funchal, máximas que podem chegar aos 26 graus em Bragança e em Beja, 27 é a máxima para Castelo Branco, para Santarém e também para Évora. À hora do almoço, ficamos a conhecê-los melhor através da música. Esta semana, a playlist do músico e compositor Carlos Guedes.
20: Para ouvir depois das duas, agora a música do novo álbum Surto de Milhanas, Se o Jardim Secar.

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0: Meio-dia 58, menos uma hora nos Açores.
1: Depois das notícias de que os dois estavam definitivamente afastados, o ministro Luís Neves demitiu. O secretário-geral da Administração Interna em causa divergências totais sobre a gestão da rede Siresp. Está desmontado o acampamento, mas os ativistas pelo direito à habitação vão manter-se na Praça Dom João I no Porto. Querem acertar novas formas de protesto e quem quiser pode aparecer logo à tarde para uma reunião a partir das 7.
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0: Daqui a pouco, Alexandra Leitão, José Matos Correia e José Pacheco Pereira, com moderação de Carlos Andrade, o princípio da incerteza para ouvir na TSF, logo a seguir à edição da Uma, agora com Paula Dias.
1: O ministro da Administração Interna demitiu. O secretário-geral do Ministério, em comunicado, o gabinete de Luís Neves informa que o ministro determinou que as funções de Ricardo Carrilho, que estava em regime de substituição, estas funções chegaram ao fim. O Ministério da Administração Interna acrescenta que a decisão tem a ver com a reorganização interna da Secretaria-Geral e vai permitir uma nova orientação na gestão do serviço. Ricardo Carrilho estava em funções desde maio deste ano, altura em que substituiu António Pombeiro, que se demitiu em conflito com Luís Neves por causa do Siresp. Na altura, António Pombeiro contestou a nomeação de Paulo Viegas Nunes para liderar a empresa que gere no país as redes de emergência. Esta manhã, ainda antes de saber do afastamento de Ricardo Carrilho, o Expresso escreveu que a relação entre ele e o ministro Luís Neves atingiu um ponto de ruptura. O Expresso falava de documentos internos que revelam divergências totais sobre a capacidade de controlo e de supervisão da rede Siresp. A TSF pediu esta manhã esclarecimentos ao Ministério da Administração Interna e ainda não surgiu qualquer explicação, além do conteúdo deste comunicado que o Ministério enviou para as redações. Os manifestantes contra os preços da habitação, que estiveram acampados na Praça Dom João I no Porto até esta manhã, vão manter-se por lá e estão agora a apelar à participação de quem quiser numa concentração que vai acontecer mais logo, por volta das 7 da tarde. Foi a decisão que tomaram depois de se terem reunido na sequência da ação da polícia, que retirou as tendas da praça. Sara Teixeira tem 27 anos, é advogada e deste sábado que esteve acampada na Praça Dom João I, ela deixou um apelo à participação nesta reunião de ativistas mais logo à tarde, até porque é preciso manter este protesto.
4: Existe aqui muito descontentamento entre as pessoas por tudo que aconteceu hoje de manhã, mas também muita força para continuar e não vamos desmobilizar. Que queremos convocar toda a gente que possa vir, que venha, toda a gente bem-vinda. Nós chegamos a uma situação insustentável de habitação no nosso país, temos rendas a representar uma grande percentagem de orçamentos de família, das famílias e dos nossos jovens. É impossível comprar casa com os valores que se praticam, principalmente nas grandes cidades, e portanto sim, nós queremos convocar toda a gente é bem-vinda e é muito importante que venham. Isto são manifestações pacíficas.
1: Sara Teixeira, uma das ativistas que esteve acampada na Praça Dom João I no Porto desde sábado. Mais logo há esse apelo para que o maior número de pessoas se concentre a partir das 7 da tarde para discutir o tema da habitação e também organizar uma grande assembleia que está já marcada para a próxima quarta-feira, também à mesma hora, cerca das 7 da tarde. Sobre este caso e sobre as queixas dos manifestantes, imigrantes que esta manhã se queixaram que a polícia usou a força para retirar as tendas. A Câmara Municipal do Porto, num comunicado, garantiu que respeita o direito à manifestação, mas sublinha que é preciso que a lei seja respeitada. A autarquia justifica desta forma a atuação da PSP, da Polícia Municipal e também da Porto Ambiente, que bem cedo esta manhã retiraram as tendas. A Câmara Municipal sublinha ainda que a utilização do espaço público tem de respeitar a legislação em vigor e é preciso também que salvaguarde as condições de segurança e de circulação para o uso de todos os cidadãos. São norte-americanos Robert Hall e Michael Woodford, os dois vencedores este ano do Nobel da

0: Baseou-se na observação de comportamento de empresas e famílias e pode ajudar a adotar medidas eficazes para estabilizar a economia. Pedro Brinca, professor de macroeconomia na Nova SBE, com quem a TSF falou, esclarece que as descobertas destes dois economistas alteraram a forma como se olha para a economia desde há algumas décadas.
1: Desde os anos 30, 40, no pós-guerra, a política macroeconómica de estabilização, ou seja, esta ideia de que quando as economias têm recessões existem custos elevados para as pessoas, para as empresas, estava dominada por um paradigma chamado modelo keynesiano. Esse modelo baseava-se num conjunto de relações entre variáveis como emprego, inflação, nível de preços, consumo. Essas relações deixaram de ser tão estáveis e houve de facto a necessidade de perceber o porquê. O Woodford e Bob Hall acabaram por fazer foi precisamente perceber porque é que muitas vezes o efeito de uma variável noutra é positivo e noutras vezes o efeito de uma variável noutra é negativo. Permitiu, de facto, a que os decisores de política pudessem desenhar políticas em função dos eventos que se passavam.
0: No entender de Pedro Brinca, o trabalho desenvolvido pelos dois economistas norte-americanos é importante, de tal forma que pode influenciar o dia-a-dia de todos nós.
1: Teve um impacto brutal na ciência económica, mas também em tudo aquilo que é a sua aplicação prática, e aqui estou-me a referir essencialmente aos bancos centrais e aos gabinetes dos ministros das Finanças. Não sei se lembra, mas em 2022 havia uma grande discussão sobre se aquilo que gerou a economia e a inflação eram choques de procura ou eram choques de oferta. Isso é um melhor exemplo, melhor ilustra a necessidade das contribuições de Michael Woodford e de Bob Hall. Porque dependendo da origem da crise, que se aconselhava era precisamente uma política de aumento das taxas de juros para retirar poder de compra a pessoas, governos e famílias e assim aliviar pressões sobre preços, ou então ser uma crise de oferta e então aí a subida de taxas de juros já não se justificava tanto. Todo o mundo usava o aparato teórico e as contribuições de Bob Hall e Michael Woodford davam respostas diferentes consoante a causa da inflação fosse também ela diferente.
0: Os esclarecimentos de Pedro Brinca, professor de macroeconomia na Faculdade da Universidade Nova SBE, esclarecimentos aqui sobre a importância do trabalho dos dois professores norte-americanos vencedores este ano do Nobel da Economia. O ministro francês da Educação e também o ministro do Interior vão visitar nas próximas horas a escola no sul de França, próximo de Marselha, onde esta manhã o diretor de um colégio e uma professora ficaram feridos por disparos de uma arma de caça. O homem de 53 anos ficou com ferimentos na anca, do lado direito, e a mulher de 57 foi apanhada por uma bala que fez ricochete. Este ataque não causou ferimentos entre os estudantes. A televisão BFM TV dava conta de que a polícia identificou um adolescente de 14 anos e acrescentou que a Procuradoria de Marselha abriu um inquérito por tentativa de assassinato. Uma fonte citada pela BFM TV garantiu que este incidente nada teve a ver com o movimento estudantil que tem existido em França nas últimas semanas. São duas escolas que vão estar prontas no final do próximo ano. Vão ser construídas em Angola, na província de Moxico, por um grupo de Guimarães. O grupo Manuel Couto Alves, ligado à área das energias sustentáveis, quer juntar a energia e a educação em benefício das crianças angolanas. Leonardo Alexandre.
2: É uma nova oportunidade de vida para muitas crianças em Angola.
3: Nós estamos a desenvolver agora um programa de eletrificação rural de comunidades aqui em Angola, comunidades que estão fora da rede, que não têm neste momento qualquer solução de energia ou têm soluções de energia muito precária, e entendemos que a chegada de eletricidade deve ser também, na nossa opinião, um ponto de partida para outras oportunidades de desenvolvimento. A educação surgiu como naturalmente.
2: Elizabeth Alves é engenheira do grupo Manuel Couto Alves de Guimarães, que está em Angola a liderar o projeto. As duas escolas na província do Moxico vão ser construídas nas cidades do Luau e do Cazombo. A madeira é portuguesa e é

0: Argila é angolana.
1: Em termos do que é as paredes, utilizar a argila que existe, ou o material, o sol natural, os inertes naturais que existem na região para fazer blocos. Todos estes parques fotovoltaicos, há uma grande componente de importação de equipamentos que são transportados em paletes, que depois se tornavam um resíduo. Depois há uma terceira dimensão, que é a energia, ou seja, a energia renovável vai ser também utilizada para alimentar as escolas.
0: Com a sustentabilidade, se vai ao longe.
1: O Luau terá 12 salas, segundo os rácios do Ministério da Educação. Portanto, estamos a falar de mais ou menos 900 alunos por ano. E o Cazombe tem 7 salas, estamos a falar de 500 alunos por ano. Portanto, estamos a falar de um total de 19 salas, com uma capacidade de 1.520 alunos por ano.
0: Não se vai aprender apenas dentro das salas de aula.
1: Vamos também envolver a própria comunidade na construção, vai incluir também uma parte de formação profissional. Portanto, é um projeto, porque o objetivo também é efetivamente deixar a comunidade capacitada no que diz respeito à carpintaria, à construção de mobiliário e na própria construção e metodologia de construção com estes blocos de argila. Portanto, esse é o objetivo principal deste programa.
0: As comunidades das províncias do Moxico estão entusiasmadas, mas vão ter de esperar mais um pouco. As escolas no Luau e no Cazombo só devem estar prontas no final do próximo ano.
2: Com argila e restos de madeira, as crianças na província do Moxico vão ter duas escolas novas.
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0: O princípio da incerteza já a seguir.
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0: O meu quarto, até perto das duas, o princípio da incerteza, com Alexandra Leitão, José Matos Correia, José Pacheco Pereira e a moderação de Carlos Andrade.

0: noite, este é o Princípio da Incerteza, um programa de debate com Alexandre Leitão, Matos Correia e Pacheco Pereira, que ouviram esta noite Passos Coelho, mas que também têm bem presentes as palavras no 5 de outubro do Presidente da República, que muitos interpretaram como apelo a um Bloco Central, e também estiveram atentos ao entendimento entre o Governo e o Chega quanto às mexidas nas leis do arrendamento. Havendo tempo, o nosso debate também vai passar pelas notícias que vão surgindo de contestação nas ruas de vários países europeus, incluindo Portugal, e pelo que poderíamos chamar legitimação da violência nas democracias, pensando desde logo em Donald Trump. Quem começa hoje é Matos Correia e pergunto-lhe se Passos Coelho tem alguma razão quando diz que o governo está a empurrar com a barriga à espera de melhores dias.
1: Boa noite. Eu conheço bem o Pedro Passos Coelho, fui vice-presidente do partido 4 anos com ele, e há uma coisa que o Pedro é coerente. E, portanto, a forma como ele tem vindo a expressar-se corresponde ao que ele pensa sobre o que o país necessita e, de algum modo, ao que ele tentou fazer, embora de uma forma muito condicionada pelo programa da Troika, quando foi primeiro-ministro. E, portanto, não é, do meu ponto de vista, não é nada surpreendente que o Pedro repita aquilo que são as convicções dele do ponto de vista da agenda governativa. Agora, dito isto, eu acho que nós temos que olhar para a situação política em que o país se encontra e para aquela que é a maioria relativa, muito relativa, de que o Governo dispõe na Assembleia da República. E, portanto, o Governo tem uma situação que o obriga necessariamente para fazer implementar o programa de Governo que foi autorizado pela Assembleia da República, que passou na Assembleia da República, tem que levar a cabo um conjunto de negociações parlamentares que não permitirão, ou não têm permitido, fazer aquilo que o Governo gostaria de fazer e que o país necessitaria. Eu, aliás, julgo que há aqui uma... Eu posso fazer uma certa similitude com o que se passou no tempo da Troika. Na Troika, o Governo do PSD e do CDS governou com o programa da Troika. E depois havia uma... dizíamos nós, na altura, que pedíamos ao povo português que nos concedesse uma possibilidade para governar com o nosso programa. Enfim, o que não foi possível, visto que ganhámos as eleições em 2015, mas não tivemos condições para continuar a governar. De algum modo, o que se passa agora é um bocadinho similar, ou seja, o PSD apresentou-se, a AD, apresentou-se ao eleitorado com um programa. Esse programa foi sufragado nas urnas 2 vezes, visto que o segundo é basicamente igual ao primeiro, e em ambas as vezes a Assembleia da República, que podia ter reprovado o programa, não o reprovou e deixou passar. Agora, há depois um conjunto de condicionalismos políticos que não permitem que uma parte significativa do Governo esteja a ser implementado nos exatos termos e com a dinâmica e a celeridade que o Governo gostaria de fazer.
0: Passos Coelho tem uma opinião diferente. Diz que há uma maioria de direita, com mais de 60%, pois, que podia...
1: Eu aí confesso que discordo...
0: Apoiar as reformas que são necessárias.
1: Eu confesso que aí discordo do Pedro. E digo-lhe porquê. Em primeiro lugar, e tal como eu entendo o que é o PSD, não há uma maioria de direita na Assembleia da República. Há uma maioria à direita, que são coisas diferentes. O PSD não é nem nunca foi um partido de direita. Agora, se nós olharmos para a geometria da Assembleia da República, de facto, há um bloco mais à esquerda e um bloco mais à direita, o que não significa que o PSD possa ser considerado um partido de direita, porque não é nem nunca foi programática e ideologicamente um partido à direita. Portanto, eu aí não tenho a opinião que tem o Pedro. E, por outro lado, o Luís Montenegro deixou sempre muito claro, não por taticismo, mas por convicção, que não governaria em nenhuma circunstância com acordos de incidência parlamentar e muito menos com uma coligação com o Chega. Apresentou-se nas urnas com esse compromisso. E eu permito-me sublinhar um ponto. Não é uma questão tática, é uma questão de princípio. Porque a forma como o Luís Montenegro sempre colocou essa questão foi dizer: eu não estou disponível para governar com pessoas que não têm maturidade democrática, que não têm um entendimento daquilo que são as necessidades do país, que têm um comportamento que ainda por cima não é confiável em muitas circunstâncias. Agora, eu, partindo deste pressuposto, eu não posso concordar com o Pedro quando o Pedro diz que há uma maioria de 60% à direita, porque não há. Porque a existência de uma maioria pressupõe uma concordância em termos de princípios e valores fundamentais entre os diferentes partidos que constituem esse arco mais à direita. Ora, é manifesto que os princípios e os valores do PSD não são compatíveis. Eu ia dizer que os princípios e valores do Chega, mas eu acho que o Chega não tem nem princípios nem valores.
0: O Matos Correia prefere um entendimento tendencial com o PS, que aliás parece alegrar o Presidente da República, a ajuizar pelo discurso do 5 de Outubro?
1: Repare, eu entendo que o PSD, quem está a governar, neste caso o PSD, tem que respeitar aquilo que é a vontade dos portugueses. E a vontade dos portugueses expressa nas urnas foi aquela que tem, hoje em dia, um espelho parlamentar em que o PSD tem mais deputados, o PSD e o CDS têm mais deputados, mas não têm condições para governar sozinhos, longe disso. E, portanto, o que o PSD tem que fazer é tentar encontrar mecanismos para fazer vingar a sua agenda política sem que isso descaracterize precisamente os pontos fundamentais da sua agência, dessa mesma agenda. Seja com acordos com o PS, seja com acordos com o Chega, se me permite o plebeísmo na expressão, o que o PSD não pode fazer é vender alma ao diabo. Porque isso não teria sentido e seria de alguma forma ir contra, de alguma forma não, seria claramente ir contra aquilo que foi o mandato eleitoral e parlamentar que lhe foi conferido pelos portugueses por duas vezes.
0: Consegue avaliar o potencial da declaração de Passos Coelho quando ele, no fundo, admite que é uma reserva e que, sim, está disponível, se necessário, para voltar a liderar o PSD?
1: Mas, repare, aquilo que o Pedro hoje disse não é uma coisa diferente daquilo que já tem dito noutras ocasiões e que quem o conhece sabe que é o pensamento dele. No fundo, a possibilidade do regresso do Pedro Passos Coelho, que é uma possibilidade tão legítima como outra qualquer, para outra pessoa qualquer, tem como pressuposto fundamental que as coisas não corram bem ao PSD. E, portanto, o próprio Pedro disse, eu desejo que as coisas não corram mal ao PSD. Agora, se as coisas correrem mal ao PSD, porque é que alguém que foi Primeiro-Ministro de Portugal e que fez um excelente trabalho como Primeiro-Ministro de Portugal, porque é que não há de estar disponível de novo para tentar dar o seu contributo? Agora, isso tem sempre esse pressuposto. Se as coisas não correrem bem, o Pedro não... Que eu possa perceber pelas intervenções públicas dele, não tem na sua agenda criar condições para que as coisas corram mal ao PSD. Se elas correrem mal, objetivamente, isso pode abrir um novo ciclo no partido. Se abrir um novo ciclo no partido, o Pedro tem tanta legitimidade como outra pessoa qualquer para se candidatar à liderança do partido e eventualmente ter sucesso. Agora, se me permite só uma última coisa. Eu acho que nós temos que dar às declarações de um antigo Primeiro-Ministro o enquadramento que elas merecem. O Pedro Passos Coelho governou Portugal durante 4 anos, ganhou 2 eleições parlamentares e, do meu ponto de vista, fez um excelente trabalho, em particular quando foi Primeiro-Ministro. Tem todo o direito de se manifestar e eu acho que a pior coisa que o PSD pode fazer, e tem feito, é demonstrar nervosismo e responder ao Pedro Passos Coelho. O Pedro Passos Coelho é um militante destacado do partido, é um militante qualificado, foi Primeiro-Ministro, tem, diria eu, todo o direito, eu diria até mais do que qualquer outro militante do partido, porque tem esse direito e essa responsabilidade que advém do facto de ter sido Primeiro-Ministro. Devemos escutar com cuidado o que ele diz, agora não devemos cair no erro de, e o PSD já caiu nisso mais do que uma vez, e até utilizando às vezes terminologia pouco simpática, como por exemplo quando a Leonor Beleza deu a entender que isto era uma espécie de, digamos, complexo, pelo facto que ainda não estaria resolvido pelo facto de ter perdido as eleições, ter ganho as eleições e não ter podido governar. Portanto, eu acho que isto deve ser encarado com a tranquilidade e a normalidade de quem respeita a opinião de outras pessoas em democracia e, sobretudo, de alguém que tem um direito qualificado de intervir porque foi Primeiro-Ministro de Portugal.
0: Sandra Leitão, para si, a entrevista que ouvimos esta noite é mais do mesmo ou vai produzir um dano considerável?
2: Mais do mesmo é, no sentido em que não houve nada na entrevista, pelo menos que seja novidade relativamente à postura recente de Passos Coelho, não é? Noutros, mais atrás, há uns tempos antes deste governo estar em funções, estava mais calado, não é? Eu estava calado, mas de há uns tempos para cá tem dito isto. Eu não me vou alongar muito porque, enfim, mas há, bem, desde logo, naturalmente que estou em discordância com o Renato Correia quanto à qualidade da governação no tempo da Troika. Eu sei que havia o programa da Troika, mas também sabemos que houve muitas opções para lá daquilo que o próprio programa impunha e com uma escolha das vítimas da austeridade que, enfim, não vamos reabrir aqui essa discussão, mas tinha que manifestar naturalmente a minha discordância quanto é normal, não concordo mesmo nada. Aliás, devo dizer, se há alguém que continua a ter um efeito de motivação da esquerda é mesmo Passos Coelho. Passos Coelho é alguém que grandes setores, é a minha intuição, não há uma sondagem sobre o Passos Coelho, que eu saiba, se calhar ainda virá a ver, mas a minha intuição, a minha do que falo, do que ouço, do que leio, do que falo com as pessoas, é que ele continua a ser alguém que polariza muito a sociedade portuguesa. Agora, relativamente ao que disse hoje e que tem dito, eu queria dizer três coisas. A primeira é que eu gostava que por uma vez o ex-primeiro-ministro Pedro Passos Coelho concretizasse as reformas. Talvez agora no estudo que está a fazer para a Associação Comercial Portuense, faça, mas na verdade eu ouço falar das reformas e das reformas e não sairmos da cepa torta e das reformas, mas concretizar um bocadinho mais, concretizar, porque e hoje foi uma entrevista de uma hora, praticamente, ou mesmo de uma hora, eu acho que deveria ter avançado para também ouvirmos quais são as ideias. Ponto 1. Ponto 2. Há uma coisa boa de Passos Coelho, é a clareza. Se Passos Coelho mandar no PSD, vai fazer acordos, pelo menos de incidência parlamentar, com o Chega. Pelo menos de incidência parlamentar. E essa clareza é muito importante para a transparência e para a clarificação do sistema. Porque, na verdade, o que nós temos hoje é um primeiro-ministro, que eu não sei se é por convicção ou por taticismo, mas é um primeiro-ministro que no mesmo dia tem, e é sobre isso que vamos falar a seguir, que no mesmo dia, tem um partido de esquerda, de centro-esquerda, que é o Partido Socialista, por razões que eu depois na segunda ronda gostava de explicar, mas a viabilizar o orçamento, e no mesmo dia faz um acordo escrito com o Chega para uma lei do arrendamento. Este jogo de pisca-pisca não é compatível, na minha opinião, com a clareza de direção que eu acho que os portugueses têm o direito de exigir. Mas este pisca-pisca encerra uma questão que eu acho, enfim, não sou conhecedora do PSD, quem sou eu, e gosto de falar sobre, não gosto de meter a foi censiar a alheia. Mas eu tenho muito a ideia de que isto é uma coisa muito inerente ao PSD, porque de facto há um PSD que privilegia, se quisermos, na linha do Presidente da República, não estou a dizer que seria a minha opção, estou a dizer, acordos mais ao centro, centro-esquerda, com o PS, e há outro PSD que preferia acordos com o Chega.
0: Alexandre,
2: e no dia
0: em que essa clarificação,
2: e no dia em que essa clarificação for exigida, isso vai ser um problema grande para o PSD resolver internamente. Porque, de facto, eu acho que essa ideia que dizia o Matos Correia de que o PSD não é um partido de direita, enfim, e nos seus outros tempos e na sua gênese, podemos discutir a sua gênese social-democrata, mas hoje, há muitos anos para cá, é um partido de direita. Não é, obviamente, de extrema-direita. E, portanto,
0: Alexandra,
2: no fundo, eu acho que essa clareza é importante. E Passos Coelho traz uma clareza que, de facto, Luís Montenegro, a meu ver, mal, não traz essa clareza.
0: Alexandra Leitão, gostou de ouvir o Presidente da República congratular-se com o entendimento entre o Governo e o PS a propósito do Orçamento do Estado?
2: Não é uma questão de gostar ou não gostar. Está para nascer o primeiro Presidente da República que não apela à estabilidade e, portanto, e é normal que, em especial António José Seguro, apele até à maioria até que o elegeu, não é? Portanto, é normal que assim seja e que apele a essa estabilidade e que, apesar de dizer duas coisas que têm sido pouco faladas no seu discurso, estamos a falar do 5 de Outubro, uma é que é contra soluções de tecnocracia, e eu aqui subscrevo muito esta frase do Presidente da República, eu também sou contra soluções de tecnocracia. Dois, que a estabilidade não é um fim em si mesmo, mas é uma necessidade para atingir outros objetivos. Estas duas coisas que o Presidente da República disse, estas sim subscrevo muito. E quanto à ideia de estabilidade, é normal que a peça. Agora, uma coisa é a estabilidade que é facultada pela viabilização de um orçamento, que eu acho que compreendo e concordo que o Partido Socialista tenha feito, com condições que estabeleceu, que não sei se são agora ou para a segunda ronda, mas que eu gostaria de ir a elas, com condições importantes que estabeleceu e com uma necessidade de vigilância, de monitorização do que é o cumprimento, porque duas dessas condições têm a ver, quer com a substituição das despesas do PRR, quer com as intempéries, e tudo isso precisa ser visto ao longo da execução do orçamento, mas dizia eu que eu concordo com esse posicionamento. Agora, tenho que voltar a dizer, não há bloco central possível, na minha opinião, nem sequer desejável, quando no mesmo dia, repito, o Governo aceita e até vai ao encontro, ainda que a meu ver devesse ter ido de forma mais clara, mas vai ao encontro das exigências que o Partido Socialista fez para viabilizar o orçamento e no mesmo dia faz um acordo escrito com o Chega para uma lei que eu, não sei se vamos ter tempo de falar disso ou não, mas uma lei que eu acho que claramente desprotege e inclina o mercado de arrendamento contra os inquilinos. E, portanto, isso demonstra bem que é muito difícil, ou quase impossível, que é impossível haver um Bloco Central. E vou terminar, porque é a vez, mas queria dizer o seguinte. E tenho muitas dúvidas que um Bloco Central não criasse um problema político grave ao sistema, que é o seguinte. Se um dia, seja com o PS no governo ou com o PSD no governo, ou governasse permanentemente com o apoio do outro, em coligação formal no governo, ou isso era o caminho livre para haver uma única oposição, que era o Chega. Ou eventualmente uma oposição mais à esquerda, que neste momento não tem condições para isso. E isso, francamente, não era o que eu gostaria, porque eu acho que a nossa democracia deve viver de uma alternância entre dois partidos que, ao seu estilo, têm alguma moderação, mais à direita ou mais à esquerda, que são os dois partidos PSD e PS. A partir do momento em que ambos ficassem corresponsabilizados na governação, naturalmente que quando houvesse contestação ao governo e quando como há sempre, isso faria crescer a única oposição que ficaria a existir, que era o Chega. E isso, francamente, a mim causa-me receio.
0: Pacheco Pereira, Passos Coelho pode ter tentado dinamitar o governo com esta entrevista?
3: Acho que não. Vale a ver, eu não sei falar do Pedro. O Pedro aqui é este nosso companheiro, neste caso à esquerda, que é um lugar péssimo para ele.
0: Está a falar de Matos Pereira.
1: Mas não para as câmaras. Para as câmaras
3: não, nas câmaras.
2: É como na Assembleia.
3: Falarei sobre a entrevista. Primeiro aspecto. A entrevista foi, em grande parte, uma oportunidade perdida. Porque, como consumidor, e nós somos consumidores, a questão processual, que é aquilo que dominou a entrevista, que é, no fundo, tentar obter um soundbite a dizer que ele iria voltar a concorrer a primeiro-ministro, através do PSD, a que ele respondeu, mas que aquilo parecia ser a opção de obter um soundbite mais claro do que o que ele disse. Ele disse com toda a clareza, se as coisas correrem mal ao Montenegro...
2: A reserva.
3: E se o PSD me vier chamar, que é o segundo aspecto, eu estou disponível.
2: Certo.
3: E disse, e respondeu a isso com bastante clareza.
2: Com clareza.
3: O que é que faltou na entrevista? O que falta sempre nas entrevistas a Passos Coelho, que é a substância das reformas que ele está sempre... Portanto, ele está a criticar o governo de não fazer reformas. Quais são essas reformas? Falou apenas de uma, que provavelmente vai passar despercebida, que é sobre a saúde. O que ele disse na saúde é uma defesa da privatização do Serviço Nacional de Saúde. Muito clara, dizendo que o Estado não tem condições para resolver os problemas do SNS, ao que se lhe devia ter imediatamente perguntado, então quem tem? Então quem tem? E é evidente que esta posição sobre a privatização do Serviço Nacional de Saúde, as posições sobre a imigração, foi a única coisa que saiu substantivo quanto a posições que Passos Coelho defende. Eu sei muito bem quais são as outras. Eu acho que verdadeiramente nós sabemos quais são as outras. Mas a verdade, e sabemos qual é o programa que está implícito nas posições de Passos Coelho. E é um programa incompatível com o programa do PSD. Hoje já não é... isto parece uma coisa excessiva, mas é pura e simplesmente incompatível. Como foi incompatível a governação no tempo da Troika? Porque uma coisa é governar nas condições geradas pela bancarrota da responsabilidade do PS e também em parte do PSD por ter recusado alguma legislação em momentos críticos e aquilo que são as questões programáticas fundamentais. Eu tenho há muito tempo feito um apelo a que nem o PS, nem o PSD, por maioria de razão, não responde, que é a abertura da documentação sobre as negociações com a Troika. Por uma razão claríssima, é que o que eu sei sobre essa matéria é que grande parte das medidas mais gravosas não foram pedidas para a Troika. Foram pedidas e foram feitas pelo PSD. Já não me refiro a outras medidas que não têm sido bem discutidas, como a questão da REN, por exemplo, que provocou uma crítica europeia pela entrega da REN aos chineses e que agora deu origem também a este sarilho à volta da REN. Há muitas medidas, porque o alvo na Troika. E será o alvo nas reformas que o Passos Coelho quer fazer, não é necessariamente desproteger os mais pobres. É destruir o elevador social, ou seja, ele ir para aquelas pessoas que saíram da pobreza há relativamente pouco tempo. Eu costumo definir, enfim, de uma forma grosseira, o elevador social como pai lavrador, filha professora primária, neto universitária. A questão-chave é a filha professora primária, ou o filho polícia, ou a filha na administração do Estado, porque o Estado teve esse papel em Portugal. E é por isso que a senha contra os funcionários públicos, que é um elemento fundamental de uma parte significativa da direita, do governo do PSD, que fez várias declarações sobre essa matéria, da Iniciativa Liberal e do Chega, é exatamente no sentido de centrar a austeridade, centrar as medidas de controle político sobre os reformados, sobre os setores que saíram há relativamente, pelo menos há uma geração, da pobreza. E isso é um dos fatores que fez crescer o Chega. Normalmente, o crescimento do Chega tem a ver com as pessoas terem perdido a esperança em relação ao futuro. E essa esperança vivia muito do elevador social. E o que foi destruído em grande parte no tempo da Troika foi o elevador social. Claro que agora o argumento vem que o problema é da produtividade, os salários só podem aumentar se houver um aumento de produtividade, que é a interpretação liberal e económica de muitos problemas do país e que não são necessariamente, não devemos aceitar, porque aqui não há tinas, há alternativas. E este centramento das medidas de austeridade durante a Troika não só ajudaram a criar um partido que foi buscar o ressentimento de não haver futuro, e isso é um elemento, foi substituir a luta social pelo ressentimento, e evidentemente que esse partido, que é o Chega, que é um partido à direita em muitos aspectos, é um partido que de alguma maneira nasceu do tempo da Troika, não só em Portugal, porque este fenómeno deu-se em vários países da Europa, em que as medidas de austeridade geraram uma séria deslocação à direita, em grande parte por causa desta falta de esperança. Em França, de certo ponto de vista, na Alemanha, na Grécia. Só que em Portugal nunca houve ninguém com a coragem do ministro das Finanças alemão, Schäuble, de dizer: nós erramos. E nós erramos naquilo que é o cerne do que foi a atuação da Troika. Agora, eu quero saber o que se passou, nunca vou conseguir, por uma razão. Porque, violando a lei portuguesa, muitos governantes contactavam diretamente com a Troika em computadores dos próprios governantes. E isso significa que não há a obrigatoriedade do registro que as leis portuguesas obrigam para medidas governamentais. Portanto, nós nunca vamos verdadeiramente saber o que é que aconteceu durante o período da Troika, quem... Porque a frase do Passos Coelho de ir para além da Troika mostra que havia uma profunda compatibilidade e proximidade em relação àquilo que eles entendiam ser as medidas da Troika como um processo para poder sanear a vida do país demasiado deslocado à esquerda. Portanto, o Passos Coelho, se lhe perguntassem, respondia mais coisas. Não lhe perguntaram, foi pena. Ele só falou incidentalmente de dois aspectos. Mas a verdade é que é possível perceber qual é o programa. E esse programa é o programa do Para Além da Troika. É um programa que vai dar às empresas e a determinado tipo de empresas significativos ganhos fiscais para elas garantirem o crescimento económico e desenvolvimento, sendo que, em muitos casos, quando isto aconteceu, isso não aconteceu, por uma razão. É porque nós temos dois problemas com a produtividade do país, e a gente só fala de um. Um dos problemas é a baixa qualificação da mão de obra. O outro problema é a qualidade da gestão do patronato, de uma parte importante do patronato português, que está refletida em documentos da própria CIP e do próprio patronato. Isso entra no discurso público? Não entra. O que entra é as reivindicações de salários, o que entra é os direitos sindicais. Isso é que entra como fator que trava a produtividade. Por isso, as ideias de Passos Coelho são as ideias daquilo que estava no Para Além da Troika. E essas ideias estão presentes na maneira como ele pensa a economia, a maneira como ele pensa as relações sociais, a maneira como ele pensa os direitos sindicais, um dos objetos da Troika, do governo português, que foram travados pelo Tribunal Constitucional, foi exatamente a redução dos direitos de uma forma muito significativa em áreas particularmente do direito laboral. Mas mais, o PSD virou à direita significativamente durante o período da Troika. A JSD, por exemplo, começou a falar de uma coisa chamada justiça geracional. O que é que era a justiça geracional? Era os jovens, os filhos, eles próprios, irem buscar a reforma dos avós e irem diminuir a reforma dos pais. A justiça geracional é a ideia de que o sistema de segurança social é um sistema que funciona sempre a favor dos que estão para trás. Que é também, aliás, gerou a organização mais ativa no período da Troika, que foi a APRE. Os outros partidos foram MOLs e tudo por aí adiante, a começar pelo PS. A começar pelo PS, que em momentos críticos é MOL. O PC. E também com um grande papel da comunicação social, porque normalmente nunca se fala disso. A grande manifestação contra a Troika foi o que se lixa a Troika. Mas não foi. A que se lixa a Troika foi a grande manifestação contra a Troika que teve boa imprensa. A CGTP fez, por exemplo, uma manifestação com mais gente, ou pelo menos com a mesma gente, do que se lixa a Troika, e nunca teve boa imprensa. Porquê? Eram mais velhos, vinham do mundo operário, e os jornalistas não fazem a mínima ideia de que é uma fábrica, não sabem que é um torno. Eu vejo-me aflito para pôr, e com isto termino, o nome de um padre, de uma biografia de um padre operário, que se chama Do Torno ao Altar. E sempre que eu refiro isso, eles põem Do Trono ao Altar. Não faz a mínima ideia do que é um torno. Portanto, há uma virança, uma virança, imaginem o tempo. Mas é uma virança. É uma virança porque tem muito de dança e muito de coreografia. É uma viragem à direita, que não é exclusiva de Portugal e que Passos Coelho representa, chamemos assim, do ponto de vista mais institucional. A ideia de uma aliança entre o PSD e o Chega seria um desastre completo para o PSD. Uma descaracterização absoluta do PSD, que passaria a funcionar ainda mais como mandante, como das posições do Chega.
0: Estamos a 12 minutos do fim, isto significa que vamos ter de riscar vários dos nossos temas, mas eu gostava de perguntar ao Matos Correia se receia a possibilidade de o orçamento ser desvirtuado por entendimentos entre o PS e o Chega, acrescentando despesa a um orçamento que parece estar feito à pele.
1: Bem, eu já lhe vou responder, mas dar-me-á 30 segundos para dizer que nem concordo com as coisas que disse Alexandre, nem muito menos com as coisas que disse o Zé Pacheco Pereira. Acho que... Quer dizer, nós temos de ter aqui a noção de uma coisa. Quem conduziu o país à bancarrota não fomos nós, não foi o PSD. Portanto, quando a Alexandra diz que...
3: Não se esqueça do chumbo do PEC 4.
1: Depois de termos aprovado 3 PECs.
3: Exatamente.
1: Depois de termos aprovado 3 PECs e não terem funcionado. E não terem funcionado.
3: Só que eu estudei isso ao minuto.
1: Sim, também, eu estava lá. Eu estava lá. Eu era dirigente nacional do partido.
3: Sim, eu sei.
1: E, portanto, talvez o Partido Socialista, ou a esquerda de um modo geral, em vez de verem assim a encarnação do demónio no Pedro Passos Coelho, talvez olhassem para dentro de si próprios. Já não direi o engenheiro José Sócrates, enfim, que esse tem outros problemas, mas para toda aquela maneira de governar que levou o país ao buraco que levou, e portanto talvez um bocadinho de humildade não lhes fizesse mal nenhum. Relativamente ao que disse o José Pacheco Pereira, ainda concordo menos, porque esta ideia absolutamente extraordinária de que alguém tem como objeto de governação acabar com o elevador social... É a própria negação...
3: Não digo que era o objetivo, foi na prática.
1: Não. O Zé Pacheco Pereira disse que é esse o objetivo da direita. E que o Passos Coelho em particular. Que é uma coisa do outro mundo. Quer dizer, que um primeiro-ministro de um país democrático, e ele próprio um democrata, tenha como objetivo pôr fim ao elevador social, é uma coisa que eu confesso que nem começo por nem entender. Mas enfim, adiante.
3: Eu explico.
1: Relativamente à questão do orçamento, repare, já não é a primeira vez que o PS e o Chega se entendem relativamente a medidas de natureza orçamental. que de alguma forma desvirtuaram orçamentos passados e podem desvirtuar este. Aliás, este tandem PS chega, é o principal problema que nós temos. Há pouco o Zé Pacheco Pereira dizia, ah, é tal porque a governação do PSD e do CDS gerou a Troika, gerou o Chega. Eu lembrava que quando nós ganhámos as eleições de 2015, não houve um deputado do Chega, não havia extrema-direita no Parlamento.
3: De onde é que eles vieram?
1: Quando em 2019, o Dr. Rui Rio foi líder do partido, se candidatou às eleições, houve um deputado do Chega. E depois houve, de facto, uma má condução política por parte do PSD que abriu espaço à sua direita, e houve uma aposta deliberada do Dr. António Costa e do governo do Dr. António Costa, no sentido de, se me permite o plebeísmo na expressão, entalar o PSD, e portanto, numa lógica de aprendiz de feiticeiro, vamos ver se damos gás à extrema-direita para que o PSD não possa ganhar as eleições. E depois, quer dizer, o Chega é filho do Dr. António Costa, em larga medida. Foi com o Dr. António Costa a governar que passou de 1 para 12, 12 para 50 e de 50, e depois passou de 50 para 60. E, portanto, esta proximidade, querida ou não querida, entre o PSD e o Chega, entre o PS e o Chega, não me surpreenderia que pudesse, de alguma forma, conhecer novos episódios. Só não tenho disso a certeza, porque conhecendo bem o Zé Luís Carneiro, não estou a ver o Zé Luís Carneiro a fazer entendimentos com o Chega que desvirtuem o orçamento. Mas, enfim, em política eu já vi de tudo.
0: Sandra Leitão, Matos Correia pode estar tranquilo nesta matéria?
2: Também vou pedir os meus 30 segundos. Eu não vou aqui, por todas as razões, fazer a defesa de um período que já lá vai e que tem todas as...
1: Mas fez o ataque, por isso é que eu...
2: Não, mas então também vamos relembrar só três coisas. Primeiro, o que aconteceu a partir de 2008 no mundo, a crise das dívidas soberanas, e portanto, quer dizer, estamos a falar de um contexto que também tem que ser trazido à colação, sem com isto estar a tirar as responsabilidades que na altura o primeiro-ministro então José Sócrates e o Partido Socialista tiveram. Não é isso, mas também temos que contar a história toda direitinho. Sim. Segundo, na altura, as orientações da própria União Europeia era para a assunção de políticas expansionistas que, enfim, depois, se calhar, ou não deram resultado, ou vieram a revelar-se erradas, mas eram as próprias orientações da União Europeia. Isso também não estou a dizer nada que seja novidade, obviamente, para nenhum dos presentes e de quem nos ouve. E, em terceiro lugar, o próprio chumbo do PEC 4. É verdade, já tinham passado 3, é verdade, não é só a responsabilidade do PSD, mas, enfim, também não houve aí, se quisermos, um espírito de cerrar fileiras em torno de uma situação bastante grave.
1: Então íamos até ao PEC 22.
2: Dito isto, eu não adiantarei mais na defesa, mas acho que também temos que ser justos. E lá porque alguém caiu na situação de desgraça em que está,
1: não tem nada a ver.
2: Culpa, vamos lá. Estes três factos são factos. E é justo dizê-los. Primeiro ponto. Depois, o que se fez a seguir, para além do texto exato do Morando da Troika e opções que foram tomadas, enfim, as pessoas lá em casa já poderão não se lembrar ou até poderão não saber, mas eu vou dizer aqui, os cortes salariais que foram aplicados, salariais e às pensões, só não se tornaram permanentes porque houve dois acórdãos do Tribunal Constitucional que disseram que isso seria inconstitucional. E que, portanto, enquanto estivéssemos naquela situação havia cortes, mas que depois se teria em algum momento que repor. Também é importante que as pessoas se lembrem, e eu acho que as pessoas se lembram, por isso é que eu acho que Pedro Passos Coelho é uma pessoa que polariza muito, é a sua maneira de ser. Eu até lhe gabo essa clareza, volto a dizer, mas temos que relembrar estes pontos todos. Quanto ao orçamento, o secretário-geral do Partido Socialista já foi muito claro, as condições que pôs, duas nem sequer têm a ver diretamente com coisas orçamentais, a revisão constitucional, duas têm a ver de facto com a dimensão de despesa, mas que já foram, enfim, aceitos pelo governo e, portanto, imagino que estejam refletidas, não sei se estão ou não, imagino que estejam refletidas no orçamento, e acho que já houve declarações públicas do secretário-geral no sentido de que nem apresentaram. apresentaria propostas, nem viabilizaria propostas que implicassem um desequilíbrio orçamental. E, portanto, acho que ele foi bastante claro quanto a isso. Acho que neste momento essa é a posição correta por uma razão. Porque agora o governo tem que governar com o seu orçamento, responsabilizar-se pelo seu orçamento e se optar, de facto, por exemplo, por não tomar mais medidas para fazer face ao custo de vida, depois assumir as responsabilidades eleitorais e outras de tomar essas decisões. Portanto, eu acho que o PS não deve fazer nada para se corresponsabilizar por um orçamento que não é o seu e viabiliza, porque de facto não queremos agora, ninguém quer, e acho bem que não vamos para eleições. Portanto, acho que
1: ninguém quer,
2: nessa
1: como
2: matéria...
1: quem disse, se calhar ouvia quem quisesse.
2: Sim, mas...
1: Há um partido em particular que era capaz de gostar.
2: Vamos lá ver. Sim, mas também é verdade que esse partido, eu não posso deixar de relembrar, vou terminar, não posso deixar de relembrar que a mim me causa, e eu devo dizer, vou dizê-lo aqui sem, não sei se ainda teremos a oportunidade de tornar a falar sobre isso, eu acho gravíssimo o acordo que foi feito por escrito, não, depois, no outro programa, o acordo que foi feito por escrito, entre o Chega e o PSD, para aprovar uma lei do arrendamento, que é uma espécie de lei Cristas 2, com muitas, muitas consequências no mercado de habitação, como aquela que nós temos hoje, em desfavor dos inquilinos, dos jovens que querem comprar casa, e não é por acaso que depois apareçam as tais revoltas todas nas ruas das cidades, que não temos tempo de falar sobre elas, mas que estão a acontecer.
0: Pacheco Pereira, 4 minutos para falar sobre o orçamento ou sobre...
3: Sim, deixe-me primeiro
0: Donald
3: exprimir
0: Trump,
3: uma fúria,
0: exemplo.
3: Já que não falamos Donald Trump. Esse traidor...
2: Carlos.
3: Esse traidor, Trump, traidor aos ucranianos, em primeiro lugar, traidor aos europeus, traidores ao Ocidente, se quisermos, e traidor aos americanos. O que ele faz hoje...
2: Sim.
3: É inteiramente assumir as dores da Rússia. Para quê? Para encontrar uma espécie de mecanismo, que aliás é falso, para chegar às eleições e dizer eu fiz baixar o preço dos combustíveis.
2: Depois de ter feito o que fez.
3: Os estragos que é esse tipo de atitude em relação aos corajosos ucranianos, a começar pelo Zelensky, que tem tido uma atitude de grande coragem, que é tratado abaixo de cão por aquele homem e pela corte à volta dele, que no fundo anunciou um acordo de que os próprios ucranianos não sabem, quer dizer, e os ucranianos estão a ser bombardeados todos os dias pelos russos e não têm sequer a capacidade de responderem com alvos que efetivamente afetem a economia russa. Mas é também com os europeus. Os europeus que ainda recentemente também se dobraram ao Trump, dando-lhe parte das reservas de petróleo e de combustível, e que são, nos momentos decisivos, a maioria deles, numa cobardia inimaginável. E é igualmente, em relação àquilo que a gente chama o Ocidente, está a dar tudo aos chineses. Está a dar tudo aos chineses. É tudo muito bonito o argumentário sobre a China. Está a dar tudo aos chineses, que são muito mais espertos e pelo menos conhecem Tucídides, coisa que ele não deve fazer nenhuma ideia de quem é. E é mau para os americanos. Os americanos tinham uma democracia com vitalidade, uma democracia com contradições, mas de qualquer maneira tinha uma democracia que está a ser dilapidada por este homem de todas as maneiras. E devo dizer desde já que eu tenho muito medo do dia das eleições, dos midterms, porque ele vai criar condições de quase guerra civil, vai lá pôr as tropas daquela Gestapo que ele tem, que é o ICE, e vai tentar condicionar os resultados eleitorais, apreender urnas, por aí adiante. E, portanto, isso é particularmente gravoso. Acresce-se que se há melhor exemplo do recomeço de uma crueldade de Estado, como na realidade, em bom rigor, a gente já tinha visto diminuir em muitos países, particularmente nas democracias, não é em todo o mundo, mas nas democracias, que é a utilização da pena de morte. A pena de morte, eu sou completamente contra a pena de morte. Mas o que ele fez foi outra coisa, quer dizer, fez uma pena de morte, fez uma tentativa de execução que correu mal, agora não há de saber o que é que faz com a pessoa que ele quis executar, e quer passar, juntamente com aquele momo que ele tem, que anda ali
1: o
3: à volta dele, exatamente,
2: sim,
3: quer passar em direto na televisão, ou na televisão ou online, que evidentemente significa que vai ter uma grande audiência, porque nós estamos em tempos de crueldade, e os tempos de crueldade não vêm só dos governantes, vêm também dos eleitores, o fuzilamento em direto. Claro que O homem é um criminoso, ninguém põe isso em causa.
1: Condenado mesmo.
3: Condenado. Está há vários anos, que é outra maneira, de facto, sinistra de tratar a pena de morte, que é deixá-lo pendurado durante vários anos na ala da pena de morte. E mais, ele tem um pequeno problema, é que o nome dele é árabe. O pequeno problema é que o nome dele é árabe.
0: Do condenado.
3: O condenado.
1: Sim, o major.
3: Mas é major e, portanto, contra a pena de morte e, acima de tudo, um sentimento de repugnância com a questão de transmitir em direto o fuzilamento. Ele é capaz de recuar, porque se vir que aquilo, do ponto de vista do eleitorado, cria problemas, ele recua com maiores à vontade, da mesma maneira que aceitou propor. Portanto, estamos em tempos muito negros e isso exige, de facto, muita coragem de toda a gente. E essa coragem não abunda.
0: E este é o momento de terminarmos o nosso programa. Dos oito dias, Alexandre Leitão, Matos Correia e Pacheco Pereira retomam o debate na CNN Portugal e na TSF. Até para a semana.
4: 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Ficamos a 4 minutos das 2.

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0: O Chega quer ouvir com urgência no Parlamento o Ministro da Administração Interna, depois de Luís Neves ter demitido o Secretário-Geral do Ministério, Ricardo Carrilho. Sobre este caso, André Ventura desafia também o Primeiro-Ministro a intervir. Mais logo, a partir das 7 da tarde, a Praça Dom João I no Porto pode ficar de novo cheia. Para essa hora, os ativistas pelo direito à habitação já convocaram uma Assembleia Popular. O Papa Leão XIV vai para o hospital amanhã. Não se sabe, no entanto, se é amanhã que vai ser operado.
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0: Feira com 20 graus no Porto, 21 graus em Ponta Delgada, estão 23 em Lisboa, em Faro e no Funchal. 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
1: O Papa Leão XIV vai ser internado amanhã, ao final da manhã, no Hospital Gemelli, em Roma. O Papa vai ser operado a um nódulo num pulmão. O Vaticano adianta a informação, sem, no entanto, esclarecer se a operação vai acontecer também amanhã ou só no dia seguinte. O Papa anunciou ontem aos fiéis que este nódulo foi detectado em exames de rotina numa situação muito inicial. O Chega já veio pedir que o Ministro da Administração Interna, Luís Neves, seja ouvido com urgência no Parlamento perante a decisão que o Ministro tomou de demitir o Secretário-Geral do Ministério da Administração Interna. Em comunicado, o gabinete de Luís Neves informa que o Ministro determinou que as funções de Ricardo Carrilho, que estava em regime de substituição, chegaram ao fim. O Ministério da Administração Interna acrescenta que a decisão tem a ver com a reorganização interna da Secretaria-Geral e vai permitir uma nova orientação na gestão do serviço. Ricardo Carrilho estava em funções desde maio deste ano, altura em que substituiu António Pombeiro, que se demitiu em conflito com Luís Neves por causa do Ciresp. Na altura, António Pombeiro contestou a nomeação de Paulo Viegas Nunes para liderar a empresa que gera as redes de emergência em Portugal. Esta manhã, ainda antes de saber do afastamento de Ricardo Carrilho, o Expresso deu conta de que a relação entre ele e o ministro Luís Neves tinha chegado a um ponto de ruptura. O Expresso teve acesso a vários documentos internos do Ministério da Administração Interna. São documentos que mostram divergências totais entre Luís Neves e Ricardo Carrilho, com acusações de inação ao ministro, uma denúncia à Procuradoria-Geral da República, alertas para o perigo para vidas humanas e acusações de ilegalidades na utilização de dinheiros públicos. Perante este caso, o presidente do Chega já deu conta de que quer esclarecimentos do ministro da Administração Interna e com urgência no Parlamento. André Ventura desafiou também o primeiro-ministro a intervir, acusando o ministro da Administração Interna de arrogância e questionando o afastamento de um secretário-geral que não opinião de André Ventura, se limitou a exigir transparência.
2: Luís Montenegro, é uma pergunta que eu deixo aqui hoje. Até quando é que vai permitir que estas atitudes de Luís Neves continuem de forma arrogante, ostensiva e a fazer o que quer só quando lhe exigem transparência? Este secretário-geral foi afastado porque exigiu transparência. Eu acho que alguma coisa não está certa com Luís Neves e convinha Montenegro olhar para isso.
1: À margem de uma concentração de agricultores junto à escadaria da Assembleia da República, o presidente do Chega aproveitou para acusar o governo de fazer escolhas erradas na distribuição do dinheiro público. André Ventura criticou os investimentos na REN e contrapõe os valores envolvidos aos 140 milhões de euros que considera necessários para apoiar os agricultores. Ventura rejeitou também que o problema seja a falta de margem orçamental.
2: O gasóleo verde em Portugal é mais caro que o gasóleo normal em Espanha. Este é o único dado para perceberem a injustiça fiscal em que estamos a competir. O livro das contas mantinha-se começando com não metermos 500 milhões ou 400 milhões na REN, sem sabermos para quê, nem para que é que vão servir. Hoje até, segundo notícias que lemos hoje, até é mais do que os 309 milhões que tinham sido anunciados. Repare, em toda esta luta que estamos aqui a tratar de agricultores, estamos a falar de 140 milhões. 140 milhões. Isto não é uma questão de déficit nem de margem, isto é uma questão de opções políticas. O governo optou por desbaratar dinheiro em empresas públicas, por andar a investir em e fazer investimentos que ninguém compreende muito bem para que é que servirão, se não para ter empresas onde possa depois colocar mais gente nos seus lugares habituais, e em vez de ajudar os setores. E é que neste momento era mesmo daqueles na história em que os setores estão tão a estrangular que era preciso intervenção do Estado.
1: André Ventura respondeu ainda a Pedro Passos Coelho, depois da entrevista que o ex-primeiro-ministro deu à SIC Notícias. Ventura considera ultrapassado o tempo para um entendimento alargado com o PS.

0: fazermos reformas na área da saúde, da segurança, da agricultura, da justiça, devemos fazer reformas. Mas, francamente, esse tempo já passou, os protagonistas do PSD na altura entenderam que isso não devia ser feito, nós respeitámos isso e a vida continuou. Portanto, eu acho que essa crítica, que é justa, de Pedro Passos Coelho, não é certamente para o Chega. O Chega esteve disponível para construir essa maioria, que depois, por decisões de líderes do PSD e não do Chega, acabaram por não se construir.
1: Ainda assim, André Ventura garante que o Chega continua disponível para acordos com o PSD. Como escutámos nestas declarações aos jornalistas, André Ventura também criticou o governo por causa dos dinheiros que estão a ser pedidos pelos agricultores e rejeitou que o problema seja a falta de margem orçamental. Ao início da tarde, o Ministro da Agricultura respondeu aos protestos dos dirigentes da CAP que estiveram esta manhã junto ao Parlamento. O Ministro da Agricultura, perante esse pedido de 140 milhões de euros ao Governo para compensar o aumento dos custos de produção e recuperar a competitividade em relação à Espanha, José Manuel Fernandes respondeu com a garantia de que o Governo está a fazer o que pode.
2: Nós aumentamos o rendimento do agricultor por ano em mais de 200 milhões de euros, o que foi, em boa hora o fizemos, e agora para 2027, mas a aprovação é agora, e não podemos fazer essa antecipação porque é uma possibilidade que o Regulamento Europeu nos dá, haverá mais 162 milhões de euros para apoio ao rendimento. E insisti num ponto que é óbvio, nós tivemos um comboio de tempestades. Houve um esforço adicional de 250 milhões de euros do Orçamento de Estado e também de fundos europeus no valor de 200 milhões. Não lhes falei das linhas de crédito, onde as linhas de crédito com garantias nossas em 2026, este ano, já são também mais de 430 milhões de euros. Estamos a fazer o máximo, mas eu percebo que há agricultores em dificuldade. Mas, infelizmente, vou-lhe dizer isto, os que estão em maiores dificuldades são os que têm menos voz.
1: Resposta do Ministro da Agricultura às exigências que estão a ser feitas pela CAP. Os manifestantes contra os preços da habitação, que estiveram acampados na Praça Dom João I no Porto, até esta manhã, vão manter-se por lá e estão a apelar à participação de quem quiser numa nova concentração que vai acontecer por volta das 7 da tarde. Foi a decisão que tomaram depois de se terem reunido ao final de uma manhã agitada. Inês Cortês.
3: A manhã começou de forma menos calma para os ativistas que acampavam na Praça Dom João I. Cerca de 50 tendas, material de campismo e comida tiveram de ser arrumados a pedido das forças de segurança que pediram aos manifestantes para desmobilizar. João Silveira estava a acampar no local desde sábado. O trabalhador estudante de 23 anos foi apanhado de surpresa.
4: Ninguém nos tinha dado nenhum prazo, tinham apenas dito que era preciso nós começarmos a desmontar e era o que nós estávamos a fazer. Havia várias pessoas a desmontar as suas tendas, calma e ordeiramente. E mesmo assim a polícia decidiu intervir e de facto começar a roubar-nos as tendas.
3: A polícia municipal colocou algumas tendas dentro de uma carrinha, outras foram arrumadas pelos próprios ativistas. A operação contou com um forte contingente das forças de segurança. Sara Teixeira também acampava desde sábado no local e conta que uma manhã não foi fácil.
5: Existe aqui muito descontentamento entre as pessoas por tudo o que aconteceu hoje de manhã, mas também muita força para continuar. E não vamos desmobilizar.
3: Os manifestantes já expressaram a vontade de permanecer na praça e convocaram uma reunião popular pelas 7 da tarde. A guia turística, de 32 anos, pede às pessoas que se juntem à luta.
5: Queremos convocar toda a gente que possa vir, que venha, toda a gente bem-vinda. Nós chegamos a uma situação insustentável de habitação no nosso país. Temos rendas a representar uma grande percentagem de orçamentos de família, das famílias e dos nossos jovens. É impossível comprar casa com os valores que se praticam, principalmente nas grandes cidades. E, portanto, sim, nós queremos convocar toda a gente.
3: João Silveira sublinha que este não é o único encontro que têm planeado.
4: O movimento da habitação tem que continuar. Estamos a fazer um apelo para quarta-feira, às 7 da tarde, de facto, haver então a Assembleia, que ontem convocamos, com todos os sindicatos, partidos e movimentos, para virem, de facto, discutir os próximos passos da luta da habitação.
3: A praça agora está sem tendas, mas continua com os manifestantes, que não querem sair.

0: convocando assim quem quiser participar para este protesto mais logo por volta das 7 da tarde, uma reunião para discutir o tema da habitação e organizar depois uma grande assembleia já marcada para a próxima quarta-feira, também às 7 da tarde. A Câmara Municipal do Porto, num comunicado ao final da manhã, garantiu que respeita o direito à manifestação, mas sublinhou também que é necessário que a lei seja respeitada. A autarquia justificou desta forma a atuação da PSP, da Polícia Municipal e da Porto Ambiente, que retiraram da praça as tendas durante a manhã. A Câmara Municipal do Porto sublinha que a utilização do espaço público tem de respeitar a legislação em vigor e é preciso também que salvaguarde as condições de segurança e de circulação para uso de todos os cidadãos. Há um ciberataque a sistemas de refrigeração que atinge centenas de supermercados em França. Cerca de 300 lojas, incluindo do grupo Mosqueteiros, foram afetadas por um ciberataque que visou os sistemas de regulação frigorífica de um fabricante dinamarquês. A imprensa francesa está a dar conta de que os piratas informáticos terão alterado à distância as temperaturas das instalações, o que levou à destruição de estoques de produtos frescos e congelados. O ataque terá começado durante a noite de domingo para segunda e explorou uma função que serve normalmente para proteger os equipamentos, o degelo automático. Os atacantes terão imposto um degelo forçado e contínuo com uma temperatura definida nos 50 graus. Assim, em vez de manterem os alimentos frios, os equipamentos aqueceram durante várias horas. Ao abrir os frigoríficos e congeladores na manhã de hoje, os funcionários foram apanhados por uma onda de calor, é o que dão conta vários relatos. Os prejuízos são para já significativos. A nível nacional, a fatura pode chegar a vários milhões de euros, adianta à imprensa em França uma fonte deste setor. A Real Academia Sueca de Ciências justifica o Nobel da Economia, atribuído a dois professores norte-americanos pelo desenvolvimento de novos modelos macroeconómicos. Eles deixaram uma base teórica sólida para os modelos utilizados hoje em dia por bancos centrais e governos de todo o mundo. É o elogio ao trabalho dos norte-americanos Robert Hall e Michael Woodford, são os vencedores do Prémio Nobel da Economia. O trabalho deles baseou-se na observação de comportamentos de empresas e famílias para ajudar a adotar medidas eficazes para estabilizar a economia. Pedro Brinca, professor de macroeconomia na nova SBE, ouvido pela TSF, esclarece que o trabalho destes dois professores alterou a forma como se olhava para a economia desde há algumas décadas.
1: Desde os anos 30, 40, no pós-guerra, a política macroeconómica de estabilização, ou seja, esta ideia de que quando as economias têm recessões existem custos elevados para as pessoas, para as empresas, estava dominada por um paradigma chamado modelo keynesiano. Esse modelo baseava-se num conjunto de relações entre variáveis como emprego, inflação, nível de preços, consumo. Essas relações deixaram de ser tão estáveis e houve de facto a necessidade de perceber o porquê. O que Woodford e Bob Hall acabaram por fazer foi precisamente perceber porque é que muitas vezes o efeito de uma variável noutra é positivo e noutras vezes o efeito de uma variável noutra é negativo. Permitiu, de facto, a que os decisores de política pudessem desenhar políticas em função dos eventos que se passavam.
0: É um trabalho importante, o destes dois professores norte-americanos, sublinha Pedro Brinca, pode mesmo influenciar o dia-a-dia de todos nós.
1: Teve um impacto brutal na ciência económica, mas também tudo aquilo que é a sua aplicação prática, e aqui estou-me a referir essencialmente aos bancos centrais e aos gabinetes dos ministros das finanças. Não sei se lembra, mas em 2022 havia uma grande discussão sobre se aquilo que gerou a economia e a inflação eram choques de procura ou eram choques de oferta. Isso é um melhor exemplo, melhor ilustra a necessidade das contribuições de Michael Woodford e de Bob Hall. Porque dependendo da origem da crise, que se aconselhava era precisamente uma política de aumento das taxas de juros para retirar poder de compra a pessoas, governos e famílias e assim aliviar pressões sobre preços, ou então ser uma crise de oferta e então aí a subida de taxas de juros já não se justificava tanto. todo o mundo usava o aparato teórico e as contribuições de Bob Hall e Michael Woodford davam respostas diferentes, consoante a causa da inflação fosse também ela diferente.
0: Pedro Brinca, professor de macroeconomia na Nova SBE, dando-nos aqui conta da importância do trabalho destes dois professores norte-americanos que foram distinguidos com o Nobel da Economia, Robert Hall e Michael Woodforth. Já se sabe as causas do acidente com um autocarro que causou a morte a 25 pessoas na Ilha do Fogo em Cabo Verde, cerca de um mês depois. A comissão de inquérito criada pelo governo para investigar o acidente deu conta de que o autocarro teve um sobreaquecimento dos travões e acabou por despistar-se. A comissão revela ainda que a última vistoria técnica ao veículo tinha sido feita há 6 meses. Este autocarro estava sobrelotado, levava 38 passageiros, mas só tinha lugar para 30 pessoas. Além dos 25 mortos, o acidente causou ainda 13 feridos e foi também uma das maiores tragédias rodoviárias em Cabo Verde. Já se sabe, assim, a razão deste das causas deste acidente, o sobreaquecimento dos travões e que levou o autocarro a despistar-se. Nesta altura, um comunicado do Ministério da Administração Interna, dando conta que Luís Neves designou o Major General Nuno Miguel Pereira da Silva para o cargo de Secretário-Geral da Secretaria-Geral do Ministério da Administração Interna, isto depois de se ter ficado a saber que Luís Neves demitiu o secretário-geral do MAI, Ricardo Carrilho. Foi o próprio Ministério, num comunicado ao final desta manhã, que deu conta dessa decisão do ministro Luís Neves. Agora a indicação de que está encontrado o sucessor. Trata-se do Major-General Nuno Miguel Pereira da Silva. É comandante da Escola da Guarda Nacional Republicana desde novembro de 2024. Pertence também ao Conselho do Ensino Superior Militar desde o ano passado. Anteriormente dirigiu o Departamento de Recursos Financeiros da GNR entre setembro de 2022 e novembro de 2024, tendo também exercido funções de reitor de recursos financeiros e de recursos logísticos no comando da administração dos recursos internos entre 2019 e 2021.
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0: Boa tarde, são 12h20, já a seguir as escolhas musicais do músico e compositor Carlos Guedes, mas antes temos Pressão Alta. 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
1: As três semanas de paralisação do campeonato foram atribuladas, por força do caso Cristiano Ronaldo. Mas estava bem enganado quem pensou que a paz ia voltar de braço dado com o futebol interno. Tudo começou na sexta-feira, quando o Sporting operou uma reviravolta em Braga e provocou o regresso em força às queixas da arbitragem, com os minhotos a reclamarem uma mão na área de Dombiá que poderia ter dado aos guerreiros o 2-0, caso o penalti pedido fosse concretizado. O árbitro mandou seguir e os Leões tiveram o melhor benefício da ida ao banco, de onde saltaram Luís Soares e Salazar para carimbarem os 3 pontos. No sábado, foi a vez do Futebol Clube Porto experimentar sérias dificuldades para ganhar. Na Madeira, o Marítimo só foi vergado por um golo de Pietuszewski perto do final, um lance de possível fora de jogo que o VAR validou por 1 centímetro. Mesmo antes do seu jogo, o Benfica entrou de imediato em campo, considerando essa jogada decisiva dos barreiros uma vergonha. Mais do mesmo, portanto. No relvado, frente ao Vitória Guimarães, já ontem, as Águias fizeram valer a lei do mais forte e também venceram com golos de Dal e Sudakov. A jornada resume-se, pois, de forma simples e com nada de novo. Os grandes ganharam, houve lances polémicos e quase todos discutiram com os seus árbitros e com os árbitros dos rivais. Para quem tinha saudades desta agitação tão peculiar do futebol português, até que o prato ficou muito bem servido.
0: 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Agora são 2h23.
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0: Agora até perto das 3, as escolhas musicais de Carlos Guedes, músico, compositor e professor de música em Abu Dhabi. Com mais de 100 estreias públicas em todo o mundo, compõe para dança, teatro, cinema e instalações públicas. Foi o primeiro compositor português a enviar música para o espaço quando em 2024 o seu EP Far Out foi transmitido a partir da Estação Espacial Internacional. Carlos Guedes desenha o som de 2 espetáculos com apresentações este mês. Vidro Pantera, pelo Teatro do Ferro, dia 18, no Teatro Carlos Alberto, no Porto, e Esta Hora do Espanto, da coreógrafa Né Barros, dia 31, no Teatro José Lúcio, em Leiria. Escolhas musicais de Carlos Guedes, num programa com produção de Nelson Santos, sonorização de Paulo Jorge Guerreiro.

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1: Se há projeto que me orgulho de ter ajudado a conceber e participar, foi a reformulação do curso de composição da Escola Superior de Música e Artes de Espetáculo, da agora Universidade Técnica do Porto. Desde 2003, este projeto transformou a cena compositiva portuense, tendo produzido uma série de compositores de altíssima qualidade, alguns deles com carreiras relevantes. Um dos excelentes exemplos da Escola do Porto é Igor C. Silva, um compositor que tem feito uma carreira notável a nível internacional. Vamos ouvir Términos, de 2009, uma peça para viola solo e eletrónica que faz parte do recentíssimo disco lançado pelo grande violinista Trevor McTate, intitulado 50-50.

Na cadeira O que é Música, coleciona na New York University em Abu Dhabi, tenho o prazer e o desafio de discutir este tema numa turma onde raramente tem dois alunos da mesma nacionalidade. Isto numa universidade com estudantes de mais de 115 países. Encontrar música de diferentes culturas do planeta que ilustre a universalidade do fenómeno musical enquanto algo profundamente humano é um exercício complexo, mas gratificante. Principalmente quando descobrem pérolas como esta canção de iniciação das polifonias do povo banda da República Centro-Africana.

Uma das experiências musicais mais incríveis que tive foi assistir a um concerto de mais 3 horas de duração do George Clinton no Central Park, em Nova York, em 1996. Este concerto, um concerto de beneficência para o Summer Stage, juntou os seus projetos Funkadelic e P-Funk, assim como uma série de convidados. Tive a oportunidade de experimentar o poder do funk durante mais de 3 horas, onde era impossível não estar sempre a dançar. Summer Swim é uma faixa do álbum The Awesome Power of a Fully Operational Mothership, que tinha acabado de sair nesse ano, com o grande Bootsy Collins no baixo.

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1: O fim dos anos 80 foi um momento único para o desenvolvimento do jazz em Portugal. Por um lado, começaram a aparecer músicos de um grande nível nesta área, como o Mário Laginha, Mário Barreiros, Pedro Barreiros, Maria João, José Peixoto, Tomás Pimentel e por aí adiante. Por outro lado, a noção de jazz português era firmemente estabelecida por António Pinho Vargas. Tudo isto esteve na gênese de um grande movimento que fez Portugal uma potência jazzística a nível mundial. Véspera é um tema do álbum Ao Encontro, do Sexteto de Jazz de Lisboa, que ilustra bem o que já se fazia em 1988, em Portugal.

Parece-me ser consensual que Pat Metheny não é só um grande guitarrista, como também um dos maiores músicos vivos. Na minha opinião, estas inclinações travas ao jazz, estilo de onde é oriundo, para assumir uma dimensão verdadeiramente universal. O trecho que vamos ouvir, Introduction and the Way Up Part 1, a primeira parte de The Way Up, de 2005, é para mim um dos exemplos mais geniais deste músico. Nesta obra, é demonstrada uma maestria ímpar na gestão de material sonoro. Tal pode ser ouvido, por exemplo, o primeiro grande clímax da música aos cerca de 10 minutos. A primeira vez que ouvi isto, estava a correr em cima de uma passadeira no ginásio e tive de parar de correr, rebobinar e tornar a ouvir. Tal foi o efeito que a música provocou.

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0: Boa tarde, são 2h58, menos uma hora nos Açores.
1: Há 3 mortos, também 3 feridos num acidente de trabalho que aconteceu ao início desta tarde na Quinta do Lago, no concelho de Loulé. O Chega quer ouvir com urgência no Parlamento o Ministro da Administração Interna, depois de Luís Neves ter demitido o secretário-geral do Ministério, Ricardo Carrilho. Entretanto, o Ministro da Administração Interna já fez saber que, para o lugar de Ricardo Carrilho, escolheu o Major General Nuno Parreira da Silva, era até agora comandante da escola da GNR.
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0: Para amanhã, previsão de sol, com temperaturas máximas de 22 graus no Porto, 27 em Lisboa e Faro, na Madeira e nos Açores, períodos de céu nublado, temperatura máxima no Funchal de 26 graus e nos Açores, máxima de 23 graus em Ponta Delgada. Edição das 3 da tarde, Paula Dias.
1: Três pessoas morreram e outras três ficaram feridas num acidente de trabalho ao início da tarde na Quinta do Lago, no concelho de Lolé. É uma informação que está a ser adiantada pelo Jornal de Notícias. O JN refere que estas pessoas estavam a fazer a limpeza de uma fossa cética. Todas as vítimas são de nacionalidade romena. Têm as vítimas mortais, idades 21, 24 e 40 anos. Já os feridos têm idades entre os 50 e os 52 anos. O Jornal de Notícias refere que eles foram assistidos, mas recusaram o transporte para o hospital. São as informações disponíveis nesta altura sobre este acidente de trabalho na Quinta do Lago, no concelho de Lolé. Três mortos, três feridos. O Ministro da Administração Interna escolheu o Major-General Nuno Parreira da Silva para Secretário-Geral do Ministério. Era até agora comandante da Escola da GNR. O Ministro da Administração Interna indica que o Major-General assume funções num momento de transformação do serviço, com a preparação de uma nova estrutura orgânica e de procedimentos adequados às responsabilidades desta área de governação. A escolha de Nuno Parreira da Silva é conhecida poucas horas depois de saber que Luís Neves tinha afastado Ricardo Carrilho deste cargo de secretário-geral do Ministério da Administração Interna. O Expresso deu conta de divergências totais entre Luís Neves e Ricardo Carrilho sobre o Siresp, o Sistema Integrado de Redes de Emergência e Segurança, a Rede de Comunicação e Emergência do Estado. Esta demissão de Ricardo Carrilho já levou o Chega a pedir com urgência que o ministro Luís Neves seja ouvido no Parlamento. André Ventura desafiou também Luís Montenegro a intervir.
2: Luís Montenegro, é uma pergunta que eu deixo aqui hoje. Até quando é que vai permitir que estas atitudes de Luís Neves continuem de forma arrogante, ostensiva e a fazer o que quer só quando lhe exigem transparência? Este secretário-geral foi afastado porque exigiu transparência. Eu acho que alguma coisa não está certa com Luís Neves e convinha Montenegro olhar para isso.
1: Nestas declarações aos jornalistas em Lisboa, André Ventura também se referiu à entrevista de Pedro Passos Coelho na SIC Notícias. O ex-primeiro-ministro defendeu que o PSD tinha a obrigação de tentar fazer um acordo de governo à direita com a Iniciativa Liberal e com o Chega. Ventura entende que esse tempo já passou.
2: Como todos sabem, quando decorreram as eleições de 24, logo a seguir à maioria, mas depois das eleições de 25, quando o Chega se tornou líder da oposição, defendi isto. O país deve criar condições de unidade para fazermos reformas na área da saúde, da segurança, da agricultura, da justiça. Devemos fazer reformas. Mas, francamente, esse tempo já passou. Os protagonistas do PSD, na altura, entenderam que isso não devia ser feito. Nós respeitámos isso e a vida continuou. Portanto, eu acho que essa crítica, que é justa, Pedro Passos Coelho, não é certamente para o Chega. O Chega esteve disponível para construir essa maioria. Depois, por decisões de líderes do PSD e não do Chega, acabaram por não se construir.
1: À margem de uma concentração de agricultores junto à escadaria da Assembleia da República, o presidente do Chega aproveitou também para acusar o governo de fazer escolhas erradas na distribuição do dinheiro público. Ventura criticou os investimentos na REN e contrapõe os valores envolvidos aos 140 milhões de euros que considera necessários para apoiar os agricultores. O presidente do Chega rejeitou também que o problema seja falta de margem orçamental.
2: O gasóleo verde em Portugal é mais caro que o gasóleo normal em Espanha. Este é o único dado para perceberem a injustiça fiscal em que estamos a competir. O livro das contas mantinha-se começando com não metermos 500 milhões ou 400 milhões na REN, sem sabermos para quê, nem para que é que vão servir. Hoje até, segundo notícias que lemos hoje, até é mais do que os 309 milhões que tinham sido anunciados. Repare, em toda esta luta que estamos aqui a tratar de agricultores, estamos a falar de 140 milhões. 140 milhões. Isto não é uma questão de déficit nem de margem, isto é uma questão de opções políticas. O governo optou por desbaratar dinheiro em empresas públicas, por andar a investir em e fazer investimentos que ninguém compreende. compreendo muito bem para que é que servirão, se não para ter empresas onde possa depois colocar mais gente nos seus lugares habituais, e em vez de ajudar os setores. E é que neste momento era mesmo daqueles na história em que os setores estão tão a estrangular que era preciso intervenção do Estado.
1: André Ventura, acompanhando esta concentração promovida pela CAP junto ao Parlamento, perante as exigências da Confederação da Agricultura de Portugal, o ministro José Manuel Fernandes já garantiu que o governo está a fazer o que pode, mas afirmou que só no próximo ano é que vai haver mais dinheiro para os agricultores.
3: Nós aumentamos o rendimento do agricultor

0: Um comboio de tempestades. Houve um esforço adicional de 250 milhões de euros do orçamento de Estado. E também de fundos europeus, no valor de 200 milhões, não lhes falei das linhas de crédito. Onde as linhas de crédito com garantias nossas, em 2026, este ano, já são também mais de 430 milhões de euros. Estamos a fazer o máximo, mas eu percebo que há agricultores em dificuldade. Mas, infelizmente, vou-lhe dizer isto, os que estão em maiores dificuldades são os que têm menos voz.
1: A resposta do Ministro da Agricultura aos protestos e exigências da CAP. O Presidente da República defende que é necessário eleger líderes que querem a paz. A ideia foi defendida no encerramento de uma aula sobre liderança, paz e desenvolvimento, uma aula dada pelo antigo presidente de Moçambique, Joaquim Chissano, na Universidade Europeia em Lisboa. Chissano fala num mundo onde a paz está ameaçada. Rita Carvalho Pereira.
2: O antigo presidente moçambicano, Joaquim Chissano, está preocupado com o estado do mundo atual.
3: Estamos a passar por um momento de grandes desafios, caracterizado por um mundo polarizado, com fortes tensões sociais, acentuadas tendências de fragmentação, uma ameaça séria ao sistema internacional de paz e segurança, porque todos ansiamos.
2: Prestes a fazer 87 anos, Joaquim Chissano, que liderou o destino de Moçambique durante quase duas décadas, não hesita em fazer perguntas incómodas.
3: A pergunta que se pode e se deve fazer é: será que os líderes de ontem estiveram preparados para evitar o mundo de hoje? Os líderes de hoje têm esse compromisso e ferramentas para garantir a paz e estabilidade dos seus países e a paz internacional? O que sei é que se exige uma liderança à altura dos desafios.
2: E isso, admite, é algo que não está a acontecer.
3: Há quem não quer respeitar as instituições. As instituições até podem ser más, podem merecer ser modificadas, mas devem seguir caminhos da paz e da democracia.
2: A ouvi-lo estava o presidente português, António José Seguro, que também tem uma interrogação.
4: Porque é que os homens continuam a insistir em fazer a guerra para resolver os problemas e os conflitos entre eles? Porque é que as armas não se calam? Porque é que não se encontram sentados, como aconteceu em Moçambique, soluções de paz para que as pessoas possam, no fundo, ter direito a ter uma vida digna sem sofrimento.
2: Mas isto, lembra o chefe de Estado, não é uma inevitabilidade. Tudo depende dos líderes políticos que elegemos.
4: Todos nós temos a capacidade, o dever de contribuirmos para que possamos escolher líderes que queiram colocar no topo das suas prioridades a defesa da paz como condição para o nosso desenvolvimento.
2: E com a semente do voto, fazer escolhas que permitam colher o fruto da paz.
1: António José Seguro e o ex-presidente moçambicano Joaquim Chissano, juntos neste discurso pela defesa da paz. O Papa Leão XIV vai ser internado amanhã no hospital, ao final da manhã. O Vaticano adianta esta informação, sem, no entanto, esclarecer se a operação a um nódulo no pulmão vai ser feita também amanhã ou apenas no dia seguinte. O Papa anunciou ontem aos fiéis que este nódulo foi detectado em exames de rotina e ainda numa situação muito inicial. Um ciberataque atingiu hoje centenas de supermercados em França, a maioria do grupo Mosqueteiros, que tem a marca Intermarché. Os piratas informáticos alteraram à distância as temperaturas das instalações, que em vez de manterem os alimentos frios, aqueceram durante a noite. O resultado: toneladas de produtos frescos e congelados foram para o lixo. Só em dois supermercados da Alsácia, os prejuízos chegam aos 270 mil euros. A nível nacional, a fatura pode ultrapassar vários milhões de euros. O ataque visou um software de um fabricante dinamarquês. A Agência Francesa de Cibersegurança já identificou a vulnerabilidade e está em contacto com empresas europeias que usam o mesmo sistema, porque outros países podem também ser afetados.
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0: Boa tarde, passam 12 minutos das 3, como habitual a esta hora, os sinais de Fernando Alves.
1: A crueldade do anúncio feito pelo antigo apresentador da Fox e atual secretário norte-americano da Guerra, de que o fuzilamento do autor do massacre de há 15 anos em Fort Hood será transmitido ao vivo na televisão, levou o vice-presidente Vance a socorrer-se dos sais de frutos. Vance já declarou que não assistirá ao evento. Trump logo verá se vê. O secretário da Guerra sossega, entretanto, os estômagos mais sensíveis. Ele acredita que a transmissão televisiva não fará do réu um mártir. A má consciência, a cautela, perdas e ganhos. A má reputação mostra o peito cheio de medalhas ou a cabeça cheia de bonés. É certo que o réu não caminhará descalço para o queimadeiro, nem vestido com o sambenito, como nos antigos autos de fé. Mas há um cheiro a carne queimada no ar. Poupemos os narizes mais sensíveis. Isto pode ser dito de outro modo. A transmissão televisiva de um fuzilamento corresponde ao regresso dos enforcamentos medievais como entretenimento público. Postas as coisas com alguma suavidade, o fedor é mais suportável. A regressão civilizacional é inodora, dela vai andando o ar impregnado. Já depois de o Pentágono ter garantido a morte na sua cama de streaming, o cardeal Parolin, secretário de Estado do Vaticano, reafirmou que a transformação da morte em espetáculo não é aceitável. Já depois de Saturno ter devorado um filho, o Papa lembrou que a pena de morte é inadmissível porque atenta contra a inviolabilidade e a dignidade da pessoa. Chamo-vos um pouco mais para a luz e para as sombras de um quadro de Goya, porque um querido amigo, Pedro Biscaia, me revelou ao telefone o paralelo estabelecido este fim de semana em Óbidos pela escritora Patrícia Portela entre o anúncio do secretário da Guerra e o quadro de Goya, Fuzilamentos de 3 de maio de 1808, em que mergulha o seu magnífico romance, Hoje, 3 de maio. Procuro, já no fim do romance, o momento preciso em que Patrícia nos confronta com Einstein, paralisado diante do segundo quântico, que ainda já aconteceu a 3 de maio de 1808. Ela escreve: o tempo é um fuzilamento que se repete perpetuamente. Trump e o seu secretário da Guerra dizem não saber quem é a nova Prémio Nobel da Paz. Foi ela que garantiu o acesso de Mandela a um advogado? Foi ela quem? Como poderiam, nesse caso, querer saber? Que motivações poderiam ter tido para terem querido saber quem foi Francisco de Goya? Ou para terem querido cruzar-se com a carta-poema que, diante deste quadro, Jorge de Sena escreveu aos filhos? Não sei, meus filhos, que mundo será o vosso. Patrícia Portela, o fuzilamento a 3 de maio é o futuro que não acontece enquanto continua a acontecer. Em streaming.
0: São os sinais de Fernando Alves, o som de André Tenente, para ouvir também em tsf.pt.
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0: Para ouvir depois das 4:30 esta semana com as sugestões do músico António Eustáquio, agora são 13:16.

All the Beauty é a música de Pete Yorn. Atrás ouvimos os Dalva com Cláudia Pascoal. A cantora faz hoje 33 anos. São agora 13h24, ainda antes da síntese das notícias, com a música dos Stranglers, Always the Sun.

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3: Boa tarde, são 3h30, 2h30 nos Açores. Os assuntos em destaque nesta segunda-feira, Paula Dias.
4: 3 mortos, 3 feridos num acidente de trabalho ao início da tarde na Quinta do Lago, no Algarve. Inicialmente o acidente foi associado a obras numa fossa cética, mas há agora indicações dadas pelo Jornal Público de que os trabalhadores estariam a isolar uma cisterna numa casa privada e terão ficado intoxicados pelos materiais que estavam a utilizar. O Jornal de Notícias, que adiantou a informação, acrescenta que todos são de nacionalidade romena. As autoridades para as condições, a autoridade para as condições do trabalho já foi informada. As vítimas mortais têm 21, 24 e 40 anos de idade. Os 3 feridos têm idades entre os 50 e os 52 anos. Foram assistidos, mas pelo que conta o Jornal de Notícias, recusaram o transporte para o hospital. Sem perder tempo, o ministro Luís Neves anuncia em comunicado a escolha do major-general Nuno Parreira da Silva para secretário-geral do Ministério da Administração Interna. Era até agora comandante da escola da GNR. É uma escolha que é conhecida poucas horas depois de saber que Luís Neves tinha afastado Ricardo Carrilho desse cargo de secretário-geral do Ministério da Administração Interna. O Expresso deu conta de divergências totais entre Luís Neves e Ricardo Carrilho sobre o Siresp, o Sistema Integrado de Redes de Emergência e Segurança, a Rede de Comunicação e Emergência do Estado. Esta demissão já levou ou chega a pedir que o ministro Luís Neves seja ouvido com urgência no Parlamento. André Ventura também desafiou Luís Montenegro a intervir.
5: Luís Montenegro, é uma pergunta que eu deixo aqui hoje. Até quando é que vai permitir que estas atitudes de Luís Neves continuem de forma arrogante, ostensiva e a fazer o que quer só quando lhe exigem transparência? Este secretário-geral foi afastado porque exigiu transparência. Eu acho que alguma coisa não está certa com Luís Neves e convinha Montenegro olhar para isso.
4: Desafio de André Ventura. Amanhã, até ao final da manhã, o Papa Leão XIV vai ser internado no hospital. O Vaticano não esclarece se o Papa vai ser operado amanhã ou no dia seguinte, por causa de um nódulo que tem num pulmão.
3: Assuntos para atualizar daqui a pouco na edição das 4. Para amanhã, previsão de sol com temperaturas máximas de 22 graus no Porto, 27 em Lisboa e Faro e temperaturas mais altas de 30 graus em Évora, Beja, Castelo Branco e também Santarém. Na Madeira e nos Açores, períodos de céu nublado, temperaturas máximas de 26 graus no Funchal e 23 em Ponta Delgada.
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3: Agora estamos a 26 minutos das 4, música de Feist, My Moon, My Man.

Sushi and Coca-Cola, St. Paul and the Broken Bones. Atrás ouvimos Gabriel o Pensador com Adriana Calcanhoto. Ainda antes das quatro, ainda é pouco de Tami. Boa tarde.

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0: Boa tarde, 13h58, menos uma hora nos Açores.
1: Um acidente de trabalho causou a morte de três pessoas na Quinta do Lago, em Loulé. A GNR explica que estavam a trabalhar num reservatório de água de uma casa privada. O Major-General Nuno Parreira da Silva foi escolhido por Luís Neves para ser o novo secretário-geral do Ministério da Administração Interna. Isto depois de Luís Neves ter demitido o anterior titular do cargo. André Ventura já fez saber que é chamado Luís Neves ao Parlamento devido a este caso. O Presidente da República defende a eleição de líderes que defendam a paz.
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0: Para amanhã, a previsão de um dia de sol com temperaturas máximas de 22 graus no Porto, 27 em Lisboa e Faro, 30 em Évora, Beja, Castelo Branco e Santarém. Na Madeira e nos Açores, períodos de céu nublado com temperaturas máximas de 26 graus no Funchal e nos Açores, 23 em Ponta Delgada. Edição das 4 da tarde, Ana Cristina Henriques.
1: O Bloco de Esquerda quer saber quem decidiu a remoção, na manhã de hoje, pela Polícia Municipal e pela PSP, do acampamento contra os preços da habitação no Porto e com que fundamento legal foram apreendidos tendas e pertences dos manifestantes. Em comunicado, o Bloco de Esquerda dá conta de uma questão que enviou ao Governo, através do Ministério da Administração Interna, sobre esta ação da Polícia Municipal e da PSP, que removeram pelo menos 50 tendas que estavam montadas na Praça Dom João I após a manifestação de sábado contra o preço da habitação e o aumento do custo de vida. Diz o Bloco de Esquerda que as explicações oficiais variam, referindo que em comunicado a Câmara Municipal do Porto descreve uma ação conjunta da PSP, da Polícia Municipal e da Empresa Municipal Porto Ambiente para remover objetos que ocupavam indevidamente o espaço público e garantiu que respeita o direito à manifestação. Agora, o Bloco de Esquerda lembra que há um artigo da Constituição que garante o direito de reunião pacífica em lugares abertos ao público sem necessidade de qualquer autorização e reconhece a todos o direito de manifestação, sendo que lembra também o Bloco de Esquerda que existe um decreto-lei que dispensa a autorização e pede apenas um aviso prévio ao Presidente da Autarquia. Por isso que o Bloco de Esquerda envia uma pergunta ao Governo para perceber ao certo quem decidiu a remoção das tendas esta manhã que estavam montadas na Praça Dom João I, no Porto. Três pessoas morreram esta tarde num acidente de trabalho no concelho de Lolé, no distrito de Faro. A GNR e a Proteção Civil contam à agência Lusa que estas pessoas estavam num reservatório de água de uma casa privada na Quinta do Lago. São três trabalhadores de uma empresa de construção civil que foram encontrados mortos dentro do reservatório. A Proteção Civil conta que o alerta foi dado perto de uma da tarde e, apesar dos meios de socorro terem tentado manobras de reanimação, a morte destes três trabalhadores foi declarada no local a outras três pessoas que foram assistidas. O Partido Comunista Português diz que o problema do orçamento do Estado não é a falta de dinheiro, é a maneira como o Governo distribui esse dinheiro. Paulo Santos acusa o Executivo de favorecer os grandes grupos económicos, mas também se lança contra o PS. Numa conferência de imprensa ao início da tarde, na Assembleia, a líder parlamentar dos comunistas afirmou que se o PS voltar a viabilizar o orçamento do Estado, vai ser cúmplice das políticas do Governo Rui Polanyi.
2: Dinheiro há, está é mal distribuído, acusa Paulo Santos, a líder parlamentar do PCP, critica assim as opções do Governo.
3: A proposta de orçamento do Estado para 2027 é um frete ao capital e um desastre para o país. O país não pode aceitar um corte brutal de mais 30% no investimento público, que pode ser ainda maior se mantiverem os baixos níveis de execução dos últimos anos. Um corte que não pode ser explicado apenas pelo fim do PRR e que deixa centenas de escolas por reabilitar e construir, hospitais e centros de saúde, estradas, ferrovia e floresta por cuidar e equipamentos públicos e infraestruturas há muito reivindicadas e prometidas que se arrastam ano após ano.
2: Paulo Santos questiona ainda a descida do IRC, enquanto os salários arriscam perder poder de compra e faltam trabalhadores nos serviços públicos. Nas pensões, os comunistas apontam para o saldo positivo da Segurança Social.
3: São dados que confirmam as possibilidades para um aumento significativo das pensões e prestações sociais que o Governo continua a recusar. E, aliás, aquilo que o Governo mantém é a mera atualização que decorre do cumprimento da lei, não é mais do que uma obrigação e está demonstrado que há, de facto, condições para ir mais longe.
2: A crítica estende-se também ao Partido Socialista.
3: Por mais voltas que o PS procure dar, a viabilização deste orçamento pelo terceiro ano consecutivo não só o torna cúmplice da política de desastre nacional que está em curso, como permite ao Chega e à IEL continuarem a fingir oposição a uma política com a qual estão comprometidos. Para o PCP, esta proposta só pode ter um voto, o voto contra.
2: Por agora, ficam as críticas. As propostas de alteração ao orçamento, prometem os comunistas, serão apresentadas em breve.
1: São críticas e alertas do Partido Comunista por causa da proposta do Orçamento do Estado. O Major-General Nuno Parreira da Silva é o novo Diretor-Geral do Ministério da Administração Interna, isto depois de Luís Neves ter se demitido o anterior titular do cargo, Ricardo Carrilho. Estas mudanças acontecem no mesmo dia em que o Semanário Expresso contou divergências entre Luís Neves e Ricardo Carrilho sobre o CIRESP, Rede de Comunicações de Emergência do Estado. O Semanário cita documentos internos que mostram divergências totais sobre a gestão do CIRESP. O Major-General Nuno Parreira da Silva tem uma longa experiência na GNR, são mais de 36 anos de serviço. Ele era atualmente o comandante da Escola da Guarda, um cargo no qual estava desde 2024. Luís Neves, em comunicado, explica que a nomeação do Major-General Nuno Parreira da Silva surge num momento de transformação do serviço, com a preparação de uma nova estrutura orgânica e de procedimentos adequados às responsabilidades desta área da governação. Estas demissões, esta demissão e

0: só quando lhe exigem transparência. Este secretário-geral foi afastado porque exigiu transparência. Eu acho que alguma coisa não está certa com Luís Neves e convinha Montenegro olhar para isso.
1: Notícia de hoje é também a entrevista de Pedro Passos Coelho na SIC Notícias. O antigo primeiro-ministro defendeu que o PSD tinha a obrigação de ter tentado fazer um acordo de governo à direita com o Partido Chega e a Iniciativa Liberal, mas André Ventura diz que esse tempo já lá vai.
0: Como todos sabem, quando decorreram as eleições de 24, logo a seguir à maioria, mas depois das eleições de 25, quando o Chega se tornou líder da oposição, defendi isto. O país deve criar condições de unidade para termos, fazermos reformas na área da saúde, da segurança, da agricultura, da justiça. Devemos fazer reformas. Mas, francamente, esse tempo já passou. Os protagonistas do PSD, na altura, entenderam que isso não devia ser feito. Nós respeitámos isso e a vida continuou. Portanto, eu acho que essa crítica, que é justa, de Pedro Passos Coelho, não é certamente para o Chega. O Chega esteve disponível para construir essa maioria, que depois, por decisões de líderes do PSD e não do Chega, acabaram por não se construir.
1: É esse o entendimento de André Ventura. Considera que é justa a crítica feita ontem por Pedro Passos Coelho, mas André Ventura não se sentiu atingido. O Presidente da República defende a necessidade de eleger líderes que queiram a paz. Esta ideia foi defendida hoje no encerramento de uma aula sobre liderança, paz e desenvolvimento, uma aula dada pelo antigo presidente moçambicano, Joaquim Chissano, na Universidade Europeia em Lisboa. Chissano falou de um mundo no qual a paz está por demais ameaçada, Rita Carvalho Pereira.
2: O antigo presidente moçambicano, Joaquim Chissano, está preocupado com o estado do mundo atual.
3: Estamos a passar por um momento de grandes desafios, caracterizado por um mundo polarizado, com fortes tensões sociais, acentuadas tendências de fragmentação, uma ameaça séria ao sistema internacional de paz e segurança, porque todos ansiamos.
2: Prestes a fazer 87 anos, Joaquim Chissano, que liderou o destino de Moçambique durante quase duas décadas, não hesita em fazer perguntas incómodas.
3: A pergunta que se pode e se deve fazer é: será que os líderes de ontem estiveram preparados para evitar o mundo de hoje? Os líderes de hoje têm esse compromisso e ferramentas para garantir a paz e estabilidade dos seus países e a paz internacional? O que sei é que se exige uma liderança à altura dos desafios.
2: E isso, admite, é algo que não está a acontecer.
3: Há quem não quer respeitar as instituições. As instituições até podem ser más, podem merecer ser modificadas, mas devem seguir caminhos da paz e da democracia.
2: A ouvi-lo estava o presidente português, António José Seguro, que também tem uma interrogação.
4: Por que é que os homens continuam a insistir em fazer a guerra para resolver os problemas e os conflitos entre eles? Porque é que as armas não se calam? Porque é que não se encontram sentados, como aconteceu em Moçambique, soluções de paz para que as pessoas possam, no fundo, ter direito a ter uma vida digna sem sofrimento?
2: Mas isto, lembra o chefe de Estado, não é uma inevitabilidade. Tudo depende dos líderes políticos que elegemos.
4: Todos nós temos a capacidade, o dever de contribuirmos para que possamos escolher líderes que queiram colocar no topo das suas prioridades a defesa da paz como condição para o nosso desenvolvimento.
2: E com a semente do voto, fazer escolhas que permitam colher o fruto da paz.
1: Com António José Seguros nesta aula, a elogiar Joaquim Chissano pelo papel decisivo que teve em momentos-chave, desde as negociações que conduziram à independência do país até às negociações que colocaram um fim à guerra civil e conduziram à paz.
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0: Boa tarde, passam 13 minutos das 4, daqui a pouco há Mundo Digital. Agora começa mais uma semana da Memória de Elefante, Mário Fernando e Manuel Costa Monteiro.
1: Retomando a ronda pela herança da música do Brasil, ou por parte dela, nestes dias em que o Brasil é tema, vamos até à década de 60 do século passado, com Sgt. Pepper's dos Beatles como pano de fundo para constatarmos o nascimento da revolta da irreverência. Os Mutantes, ou seja, Rita Lee e os dois irmãos Batista, Arnaldo e Sérgio Dias, aparecem com uma militância no rock, sem esconder alguma alergia à música brasileira, algo que provocou uma razoável irritação da ala ortodoxa da MPB, para a qual tudo que metesse uma guitarra elétrica era uma heresia. Os Mutas, como lhes chamava Rita Lee, pensavam que era tempo de abanar um bocado a cena e tiveram a sorte de se cruzarem com Gilberto Gil, com quem cantaram num festival da música popular brasileira. E o comboio começou a andar. Panis e Circenses é uma canção da autoria dos tropicalistas Caetano Veloso e Gilberto Gil, lá está, gravada em 1968. A expressão latina, geralmente enunciada em português como pão e circo, passou a designar políticas populistas feitas com o intuito único de conseguir votos ou apoio popular. Lançada em plena ditadura militar no Brasil, a letra de Panis e Circenses é frequentemente entendida como uma crítica aos valores culturais da sociedade da época e com uma exigência de transformações não apenas políticas, mas também estéticas e culturais. Não se surpreendam, porque há aqui uma forte carga de rock psicadélico no arranjo do maestro Rogério Duprat.

0: E, Manel, no quadro brasileiro, qual a tua proposta para o capítulo da manhã?
1: E da história de um trem se fez um clássico do cancioneiro brasileiro.
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2: Especial Desporto logo à noite, agora são 4h19.
4: Informação horária. 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
2: E no mundo digital, Rui Tucayana, a Microsoft apresenta o Surface Laptop Ultra.
6: Foi no final da semana passada, em São Francisco, no primeiro evento ao vivo da Microsoft em 2 anos, que a empresa mostrou o Surface Laptop Ultra. É o portátil mais potente de sempre da família Surface. E a Microsoft diz que se trata de um computador para quem constrói, ou seja, programadores e especialistas em inteligência artificial. Usa o novo chip RTX Spark da NVIDIA, com processador ARM de 18 ou 20 núcleos e placa gráfica Blackwell. Pode ter até 128 GB de memória unificada e a fabricante fala em 1 petaflop de capacidade de cálculo para IA. É muita coisa. O ecrã é mini LED de 15 polegadas e chega aos 2000 nits de brilho. A espessura é de 1,8 cm e o peso ronda os 2 kg. O disco, que nas configurações de origem vai até aos 2 terabytes, pode ser trocado pelo utilizador. Há ainda uma novidade no carregamento: a porta Magnetic Connect, que junta o encaixe magnético a uma ligação USB-C normal e transmite energia, vídeo e dados. Ou seja, aqui a Microsoft ultrapassou a Apple. Chega às lojas no final desta semana, mas ainda não se conhecem os preços na Europa.
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0: Boa tarde, são 4:30, 3:30 nos Açores. Artur Carvalho, 3 trabalhadores morreram hoje numa obra no Algarve.
1: O acidente aconteceu num reservatório de água de uma habitação na Quinta do Lago, no concelho de Loulé. Uma fonte da GNR disse à agência Lusa que as 3 vítimas foram encontradas já sem vida dentro desse espaço onde procediam a uma operação para o impermeabilizar. De acordo com a Proteção Civil, também consultada pela agência Lusa, o alerta foi dado perto da 1 da tarde. Diz também a Proteção Civil que, apesar dos meios de socorro terem tentado manobras de reanimação, os óbitos dos 3 trabalhadores foram declarados no local. 3 outras pessoas foram lá assistidas, também de acordo com esta fonte da Proteção Civil. O Bloco de Esquerda pede ao Governo explicações sobre o que esta manhã aconteceu no Porto. O Bloco pede resposta para uma pergunta: quer saber quem decidiu a remoção pela Polícia Municipal e pela PSP do acampamento contra os presos da habitação no Porto e com que fundamento legal foram apreendidas tendas e pertences dos manifestantes. Foi essa a questão, fez saber o Bloco em comunicado, que já seguiu para o Executivo através do Ministério da Administração Interna. Os bloquistas argumentam que há um artigo na Constituição que garante o direito de reunião pacífica em lugares abertos ao público, sem necessidade de qualquer autorização, e que reconhece todo o direito de manifestação, sendo que há também um decreto-lei que dispensa autorização e pede apenas que seja feito um aviso prévio ao Presidente da Câmara, no caso do Porto. O Bloco quer também saber quantos elementos da PSP foram mobilizados e de que unidades e que atos praticou a Polícia Municipal, bem como a Polícia de Segurança Pública. Outra questão levantada é com que fundamento legal foram apreendidas tendas e pertences, onde estão os bens e como podem os donos reavê-los. O PCP volta a criticar a proposta de orçamento do Estado do Governo. Em conferência de imprensa, a líder parlamentar comunista criticou também ao início da tarde o PS. Diz Paula Santos que, se viabilizar o orçamento, o Partido Socialista será cúmplice de uma proposta que é má, não porque não haja dinheiro, antes porque lhe é dado mau destino.
2: A proposta de orçamento de Estado para 2027 é um frete ao capital e um desastre para o país. O país não pode aceitar um corte brutal de mais 30% no investimento público, que pode ser ainda maior se mantiverem os baixos níveis de execução dos últimos anos. Por mais voltas que o PS procure dar, a viabilização deste orçamento pelo 3º ano consecutivo não só o torna cúmplice da política de desastre nacional que está em curso, como permite ao Chega e à IEL continuarem a fingir oposição a uma política com a qual estão comprometidos.
1: O PCP reitera que vai votar contra a proposta de orçamento do Estado, sem prejuízo de vir a apresentar propostas de alteração que, disse Paula Santos, serão anunciadas em breve.
0: E são notícias atualizadas daqui a pouco na edição das 5. Para amanhã, previsão de sol, períodos de céu nublado na Madeira e nos Açores, com temperaturas máximas de 22 graus no Porto, 27 em Lisboa e Faro, 30 em Évora, Beja, Santarém e Castelo Branco, 26 a máxima para o Funchal, 23 para Ponta Delgada.
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0: Estamos agora a 25 minutos das 5. Por economia, Nuno Correia da Silva, o aumento da produtividade na experiência dos Açores.
5: Em vésperas do debate orçamental, já sentem tensões entre quem defende o orçamento mais expansionista, mesmo que implique déficit no final do ano, ou consequente aumento da dívida, e quem adota uma postura mais conservadora e defende um orçamento com contas certas, com equilíbrio entre receitas e as despesas. Num contexto de pressão internacional sobre as taxas das dívidas soberanas, é bem avisado não criar mais dívida. A prudência aconselha a apresentar um orçamento com margem que evite qualquer derrapagem para déficit e transmita confiança internacional sobre as contas públicas de Portugal. Qualquer aumento da receita só poderá resultar do aumento da produtividade. Não pode ser feito à custa de mais dívida ou do aumento da pressão fiscal que descapitaliza a economia. Portugal tem um problema de produtividade. Um dos indicadores mais fiáveis para comparar a produtividade entre países é o PIB por hora de trabalho. Os dados disponíveis mostram que Portugal continua muito abaixo da média da União Europeia. Em Portugal, o PIB por hora de trabalho é de 28 euros, enquanto a média europeia é de 51 euros, quase o dobro. Mas se compararmos com os países com melhor produtividade na Europa, a diferença é abissal. A Irlanda apresenta 124 euros por hora e a Dinamarca 89. A Irlanda pode ter valores inflacionados por consequência do regime fiscal para as empresas, mas a Dinamarca apresenta valores reais e correspondem a mais do triplo de Portugal. Por isso, trabalhar mais não significa aumentar a produtividade. Em Portugal, a média anual de horas por trabalhador é de 1.772, enquanto na Dinamarca é de 1.372, menos 400 horas e tem maior produtividade. A este propósito, assume especial pertinência o ensaio feito nos Açores. O Governo Regional lançou um projeto piloto designado por S4D, que consistiu em reduzir a semana de trabalho para 4 dias na Administração Pública Regional. Entre as 182 métricas utilizadas para avaliar a produtividade, mais de 60% apresentaram uma evolução favorável face ao período homólogo, enquanto apenas 20% registaram uma redução. Foram vários indicadores positivos. O número de dias de absentismo caiu 15%, o que permitiu compensar a redução de 20% nas horas trabalhadas. Nos ganhos de produtividade, sobressai o aumento do número de processos concluídos, o melhor cumprimento dos prazos e uma maior regularidade de procedimentos. É uma experiência de grande relevância económica. Faria sentido replicá-la no continente.
0: A pura economia do advogado e gestor Nuno Correia da Silva.
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0: As notas de autor esta semana com as sugestões do músico António Eustáquio.
6: No Portugal dos anos 60 do século passado, em particular no Alentejo, a maioria da população rural vivia em extrema dificuldade e com fracos recursos a vários níveis. O ensino da música era tão bem diminuto. Em Porto Alegre, cidade onde nasci, existia uma instituição onde apenas um professor ensinava acordeão a inúmeros jovens da cidade. Era a FNAT, Federação Nacional para a Alegria no Trabalho. Foi aí que iniciei a aprendizagem do instrumento quando tinha ainda 6 anos de idade. Mais tarde, ingressei no Conservatório de Música, onde estudei piano, formação musical, história da música e acústica. Foi, no entanto, a minha ida para Paris, no final dos anos 70, que se tornou um elemento definidor para o meu futuro enquanto músico. Os cordofones começaram a despertar o meu interesse. Ao mesmo tempo que dava aulas de educação musical no ensino público, comecei a explorar a guitarra portuguesa como instrumento de concerto. Gravei alguns discos e, mais tarde, ao ter contacto com Luís Amaro, guitarrista e companheira de Carlos Paredes, tive a possibilidade de experimentar um instrumento diferente. Tratava-se de uma guitarra portuguesa, mas com um braço mais longo, que Carlos Paredes tinha solicitado ao seu construtor, Gilberto Grácio, no início dos anos 70, e que chamou de guitarra portuguesa barítono. Após a morte do guitarrista, Gilberto Grácio resolveu criar um novo instrumento baseado no protótipo inicial, a que chamou de guitolão. É com esse instrumento que tenho realizado inúmeros concertos em Portugal e pelo mundo, com diferentes formações e estilos musicais.
0: Está feita a apresentação, o músico António Eustáquio, esta semana nas Notas de Autor, parceria TSF com a Sociedade Portuguesa de Autores. Daqui a pouco o TSF Pais e Filhos, agora janeiro com Bibi, Amor ou Caso.

0: E no TSF Pais e Filhos de hoje, Maria Ramos Santos, falamos de uma moda que tem dado que falar, mas nem sempre é entendida por todos. É que os mais novos agora dizem que têm muita aura ou que estão a farmar aura. Vamos perceber o que isto quer dizer.
1: Aura! Laura! Aura!
2: Tem muita aura ou está a farmar aura? É uma expressão que está virada entre os mais novos, mas porquê? É no TikTok e no Instagram que tudo começa e passa de uma simples piada para um espetáculo performativo nas escolas de todo o mundo. Para quem joga videojogos, a expressão farmar já é conhecida. Trata-se de um processo de repetição, de acumulação de pontos. Já aura descreve uma atitude, a presença de uma pessoa, a capacidade de ser fixe, ou seja, tudo junto, farmar aura, significa ganhar prestígio, reconhecimento ou aura. Alguém dizer isto teve aura, está portanto a dizer isto foi fixe. Mais do que uma piada, os jovens também olham para esta expressão como uma forma de criarem batalhas entre eles, mas sem nenhum confronto físico. Participam duas pessoas, cada uma faz gestos, danças, por exemplo, do Fortnite, e a vitória é atribuída pela reação do público. Ganha quem à partida tiver mais aura.
0: O TSF Pais e Filhos, Maria Ramos Santos, com o som de Paulo Jorge Guerreiro.
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0: E hoje a DS Travel nos negócios e empresas com Ana Maria Ramos.
4: A DS Travel está a reforçar a expansão com a abertura de 4 novas unidades. Inaugurou há um mês em Santiria da Azóia e Covilhã, agora abre mais 2 novos espaços na Grande Lisboa. A empresa faz parte do grupo Decisões e Soluções, que agrega mais de 600 colaboradores e decidiu assim expandir a rede de agências de viagens, confirma Renato Brasil, o novo coordenador nacional da empresa.
5: Abrimos a primeira na Póvoa de Santiria, foi neste caso a primeira loja na Grande Capital, porque o grupo Centro-Norte e tendo a maior parte das suas lojas no norte do país, estava focado essencialmente naquela zona do país, mas obviamente queríamos entrar na capital, fizemos-o agora, entramos um pouco dentro do interior do país, abrimos uma loja na Covilhã, também com um grande sucesso, acima de tudo, criámos uma grande proximidade com os agentes locais e temos previsto 2 novas inaugurações que serão aqui na grande capital. A curto espaço será, de facto, a entrada aqui na grande capital e, obviamente, daqui até ao final do ano criámos aqui uma expansão sustentável de outras novas aberturas, que é esse o planeamento que temos para o imediato. Este primeiro semestre foi relativamente interessante. Tivemos aqui muito bem nas ilhas, Ibiza, Maiorca, na Europa, muitas cidades, muitos city breaks, e também tivemos muito cruzeiros, e tivemos também em Egito, muito procura de Cabo Verde e também o Caribe. Os números são francamente prometedores, porque temos aqui cerca de 16 agências, temos cerca de 50 colaboradores, tivemos um volume bastante interessante, mas que daqui até ao final do ano, com certeza, que iremos fechar com um número recorde a nível de faturação. Eu acredito que ainda estamos no bom ritmo e os números, acima de tudo, são de facto a prova que, de facto, estamos no bom caminho.
4: A ambição é chegar a 2027 com uma centena de lojas, numa altura em que o grupo já tem 630 unidades espalhadas pelo continente e prepara também a expansão nas ilhas.
5: Neste momento estamos na Ilha da Madeira e temos já também um contacto potencial para os Açores, para São Miguel, na qual as coisas também estão relativamente bem avançadas, mas obviamente a minha ideia será de facto potencializar Norte, Centro e Sul Ilhas, ou seja, temos um objetivo de pés na terra, mas um objetivo bastante ambicioso, é chegarmos ao número que eu penso que será um número extremamente interessante até ao final do ano de 2027, fecharmos no número de 100 lojas em Portugal. Temos um ecossistema, temos muitos espaços na qual também poderemos utilizar dentro do próprio mundo DES, com abertura com parceiros locais, Norte, Centro e Sul e Ilhas, de novas lojas ligadas à DES Travel. Será esse o nosso foco, é o crescimento dentro da própria empresa.
4: O online é outra aposta para fazer crescer o negócio e já representa mais de 80% do volume total do setor.
5: Existe um mercado fabuloso, é um mercado que continua a ser a alavanca do país, ao pulmão financeiro. Basta dizer que foram feitas e emitidas mais de 1 milhão de reservas nas agências do ano passado. Atingiu um volume de 105 mil milhões, ou seja, uns números fabulosos, e o mercado vai continuar a crescer. Vão abrir este ano 26 hotéis entre o Porto e Lisboa, ou seja, o mercado está para ficar como uma perla, seguramente, no online. O online hoje em dia representa basicamente mais de 80% do comércio que existe a nível deste mercado. Temos que seguir a tendência. Obviamente o mercado online está no nosso horizonte e estamos a planear também 2027 começarmos a entrar nessa vertente.
4: Sem adiantar valores, a DS Travel estima crescer este ano, atingir um recorde na faturação, depois do aumento da atividade no primeiro semestre, em especial para destinos de Espanha, Cabo Verde e Caraíbas.
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bam, bam, bam. Salvador Sobral, Bam Bam com Ney Mato Grosso. Estamos a 7 minutos das 5, ainda com o Maré de Cris, antes das notícias.

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0: 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Boa tarde, 4h58, menos uma hora nos Açores.
1: O líder da CIP pede ao governo realismo e pragmatismo para que as empresas nacionais saibam a prioridade no investimento em defesa. Armindo Monteiro, em declarações na TSF, sublinha a necessidade de não desperdiçar os 10 mil milhões de euros. Miguel Pinto Luz, o ministro das Infraestruturas, que esteve no governo de Pedro Passos Coelho, diz que é uma vantagem para o PSD ter um antigo primeiro-ministro que tem uma opinião válida. Depois da entrevista de ontem de Passos Coelho, Pinto Luz garante que essa entrevista não causou nenhuma pressão no executivo. Um acidente de trabalho causou a morte de 3 pessoas na Quinta do Lago, em Loulé. GNR explica que estavam a trabalhar num reservatório de uma casa privada. A Associação Académica de Coimbra acusa a deputada do Partido Chega, Rita Matias, de ter desrespeitado a soberania desta instituição centenária. Isto depois da deputada ter invadido os estudos da Rádio Universidade de Coimbra e ter obrigado a que a emissão em direto fosse interrompida.
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Uma nota para o trânsito no Porto. Está uma viatura avariada na Ponte da Arrábida em direção a Gaia. Há demora na VCI desde a zona do Amial. Quanto ao tempo para amanhã, previsão de sol, máximas de 22 graus no Porto, 27 em Lisboa e Faro, 30 em Évora, Beja, Santarém e Castelo Branco. Na Madeira e nos Açores, períodos de céu nublado, máximas de 26 graus no Funchal e 23 em Ponta Delgada.

0: Edição das 5 da tarde, Ana Cristina Henriques.
1: A CIP, a Confederação Empresarial de Portugal, quer que exista articulação entre o Governo e a indústria para garantir que os 10 mil milhões de investimento destinados à área da defesa não vão ser desperdiçados. Na véspera da conferência, que vai contar com o Ministro da Defesa, Nuno Melo, o Presidente da CIP, Armindo Monteiro, afirma na TSF que as empresas precisam de saber quais são as prioridades.
2: A Europa vai gastar 6,8 mil milhões nos próximos 10 anos em defesa ou em áreas ligadas à defesa. E por isso, só com o governo articulado com a indústria é que nós podemos beneficiar dos 10 mil milhões que vão ser investidos por Portugal, esta é a verba de Portugal, por Portugal em áreas de defesa. É preciso que as empresas estejam informadas das prioridades, porque de outra forma podem estar a preparar ofertas que não são as prioritárias, e é importante que os responsáveis militares tenham a noção daquilo que podem ter do lado empresarial nacional.
1: Nestas declarações à jornalista da TSF, Judite Menezes, e o Sousa Armindo Monteiro defende que Portugal precisa de ter uma visão pragmática, uma visão também realista, nas prioridades para garantir que as encomendas beneficiam as empresas portuguesas.
2: Isto não pode ser uma nota de encomenda sobre o estrangeiro. O que é importante é nós termos uma abordagem muito pragmática, muito realista, para percebermos onde é que nós podemos chegar rapidamente e onde queremos chegar e para o qual já precisamos de algum tempo para nos adaptar. Da indústria metalomecânica, da indústria têxtil, da indústria alimentar, aqui nestas áreas nós conseguimos. Nas outras, mais que sejam mais de tecnologia de ponta, estou a falar dos sistemas Patriot, por exemplo, dos aviões de combate, nós o que podemos é naturalmente entrar nas fileiras de produção, porque, por exemplo, um avião desses tem milhares de componentes e muitas centenas de fornecedores. É esse realismo que eu creio que nós precisamos ter.
1: Um desafio que a CIP, a Confederação Empresarial de Portugal, vai lançar amanhã ao Ministro da Defesa. São declarações de Armindo Monteiro, que pode escutar-se mais em detalhe daqui a pouco no programa da TSF, na ordem do dia. O Ministro das Infraestruturas, Miguel Pinto Luz, que fez parte do governo de Pedro Passos Coelho, assegura que a entrevista de ontem do antigo Primeiro-Ministro não criou nem pressão nem desconforto no Executivo. Pinto Luz considera saudável que exista um antigo Primeiro-Ministro com uma opinião válida. Pedro Passos Coelho, na entrevista à SIC Notícias, admitiu regressar à política ativa caso, nas palavras dele, o PSD não consiga responder aos problemas do país. Sobre as alianças à direita, Passos Coelho disse que o PSD tinha a obrigação de ter explorado essa possibilidade. O antigo líder social-democrata considerou ainda que a estratégia de Montenegro é uma armadilha política imensa por permitir ao governo negociar uma vez com o PS e outras vezes com os partidos à direita, sem assumir uma orientação política clara. Miguel Pinto Luz, em declarações já esta tarde, mostrou-se tranquilo com estas opiniões de Pedro Passos Coelho.
3: Não há pressão nenhuma, não há de forma alguma algum inconformismo ou pouco conforto à volta das palavras de Pedro Passos Coelho, e portanto é isso que estou a dizer com enorme tranquilidade a alguém que fez parte das equipas dos dois. E, portanto, é com essa tranquilidade que vos estou a dizer que ainda bem que o centro-direita, e neste caso o PSD, tem antigos primeiros-ministros que são capazes de continuar a ter uma opinião que é válida. E os portugueses ouvem. E nós, que estamos no governo, de uma forma efêmera, porque o governo é circunstanciado no tempo, nós temos que ouvir. Mas, acima de tudo, nós temos um papel diferente. Nós temos um papel de decidir todos os dias. Portanto, nós decidimos, e decidimos de acordo com um mandato que nos foi concedido. E esse mandato foi muito claro, concedido a Luís Montenegro por duas vezes, e é isso que nós estamos a fazer. Pelo caminho, temos opiniões que divergem. Faz parte da vida democrática e é saudável que assim seja.
1: Esta opinião de Miguel Pinto Luz, o Ministro das Infraestruturas, que demonstra, como escutámos, completamente tranquilo com a opinião de Pedro Passos Coelho. Já esta tarde também André Ventura se referiu à entrevista de ontem de Passos na SIC Notícias. O ex-primeiro-ministro defendeu que o PSD tinha a obrigação de tentar fazer um acordo de governo à direita com o Partido Chega e com a Iniciativa Liberal, mas para André Ventura esse tempo já lá vai.
4: Como todos sabem,

0: os protagonistas do PSD na altura entenderam que isso não devia ser feito, nós respeitámos isso e a vida continuou. Portanto, eu acho que essa crítica, que é justa, Pedro Passos Coelho, não é certamente para o Chega. O Chega esteve disponível para construir essa maioria, que depois, por decisões de líderes do PSD e não do Chega, acabaram por não se construir.
1: E por isso André Ventura não vê qualquer possibilidade de isso agora acontecer. Três pessoas morreram esta tarde num acidente de trabalho no concelho de Lolé, no distrito de Faro. A GNR e a Proteção Civil contam à agência Lusa que estas pessoas estavam num reservatório de água de uma casa privada na Quinta do Lago. São três trabalhadores de uma empresa de construção civil foram encontrados mortos dentro do reservatório. Proteção Civil conta que o alerta foi dado perto de uma da tarde e, apesar dos meios de socorro terem tentado manobras de reanimação, a morte dos três trabalhadores foi declarada no local. Outras três pessoas ficaram feridas, foram assistidas. Uma fonte da GNR, que não deitou mais detalhes sobre as vítimas, esclareceu nestas declarações à agência Lusa que há diligências a decorrer para apurar o que aconteceu e que a autoridade para as condições do trabalho está também a inteirar-se da situação. A Associação Académica de Coimbra está a estudar as possibilidades legais para seguir para a justiça contra duas deputadas da nação. Tem tudo a ver com o facto das deputadas do Partido Chega, Rita Matias e Madalena Cordeiro, acompanhadas por vários elementos do partido, terem invadido esta manhã as instalações da Associação Académica de Coimbra, em particular Fátima Valente, os estúdios da Rádio Universidade de Coimbra.
2: O presidente da Associação Académica, José Machado, fala num atentado à democracia e à liberdade de imprensa.
3: Eu acho que deveria chocar qualquer cidadão da nossa sociedade. Nós hoje tivemos um grupo político partidário, liderado por duas deputadas da Assembleia da República, a invadir uma rádio em plena emissão e a interromper uma emissão direta. Isto é gravíssimo, isto é um atentado à democracia, que não poderá passar branqueado. E também aproveito para ter aqui o apelo aos partidos, aos estudantes, aos academias do país, a todos os jovens, que de facto se mobilizem e se pronunciem face ao que se disse hoje. O que se hoje é, como se diz, indesculpável. Nós temos um claro ataque à liberdade de imprensa, à integridade da comunicação social, que não pode passar em branco.
2: Em causa está a participação no novo programa de debate político para jovens até aos 35 anos. A RUC, a Rádio Universitária de Coimbra, convidou todos os partidos a participarem de forma presencial. Já o Chega foi convidado também, mas para participar de forma remota, atendendo ao facto de estar impedido de ter militantes a entrar fisicamente no edifício onde também funciona a rádio. Uma deliberação de fevereiro da Associação Académica deliberar então esta proibição. O Chega rejeitou o convite para participar por forma online, mas esta manhã um grupo com apoiantes, incluindo duas deputadas, Rita Matias e Madalena Cordeiro, entraram de surpresa no estúdio onde estava a decorrer o debate.
3: Interromperam pelo edifício e diziam que queriam intervir na sessão, queriam falar na sessão, que queriam interromper a emissão. E de facto interromperam. Foram uma comitiva de várias dezenas de pessoas, entrou para o edifício, adentro, pelos estúdios à força, entrou no estúdio, interrompeu a emissão. Aliás, melhor para falar isso, será mesmo o Jaime que estava no centro da situação.
4: No início eles entraram e nós continuamos a debater de forma pacífica, obviamente já percebendo que alguma coisa ia acontecer, dada a presença de todos os elementos do Chega, mas passados 2-3 minutos então, quando a Rita Matias tentou falar ao microfone, vi-me obrigada enquanto moderadora a baixar a via e depois o programa teve mesmo que ser interrompido, uma vez que não haviam condições para podermos continuar em emissão.
2: Seguiu-se então a intervenção da PSP.
3: A PSP foi informada a priori, não sabemos por quem, de que estaria cá no edifício esta comitiva com os deputados e, portanto, já se tinha deslocado ao local para acompanhar a situação. Portanto, eles, de facto, foram notificados por alguém que não nós. E, entretanto, a PSP, após a RUC nos solicitar alguma ajuda, a PSP foi notificada e acompanharam-nos à saída após muita distância. E após terem barricado nos gabinetes da Direção-Geral e na RUC.
2: A Associação Académica está a analisar os factos, pondera avançar com uma ação judicial. Já o diretor editorial da Rádio Universitária, Jaime Nunes, também autor do programa de debate que estreou esta manhã, diz à TSF que já contactaram a entidade reguladora para a comunicação social, a ERC, para abordar este caso e atuações futuras.
1: E depois desta invasão de duas deputadas do Partido Chega, o presidente da Associação Académica de Coimbra denuncia o que diz ser um atentado à democracia, à liberdade de imprensa, já que a emissão em direto da Rádio Universitária

0: A cidade de Coimbra foi interrompida. José Machado apela aos restantes partidos para que se pronunciem sobre este caso.
1: Agora 5:12 e Judite Menezes e Sousa Armindo Monteiro hoje na ordem do dia.
2: Vamos ouvir os apelos da CIP.
1: Para ouvir daqui a pouco, na ordem do dia, Armindo Monteiro, depois das 5:30 da tarde.
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0: Boa tarde, agora são 5:15 e no trânsito em Lisboa, agora com acidente na Cril, é antes da zona do Senhor Roubado, no sentido Algés-Sacavém, há fila desde a Pontinha. Nas ligações norte, há ponto 25 de Abril pelo eixo norte-sul, há fila desde Campolide e pela A5 a partir de Cruz das Oliveiras. E na segunda circular, no sentido Benfica-Aeroporto, há paragens entre as Torres de Lisboa e o Campo Grande e no sentido contrário, entre o Radar e o Campo Grande. No Porto, com acidente, na ponte da Arrábida, em direção a Gaia, há demora na VCI, desde a zona do Amial. Antes, também, há fila entre Bom Joia e a saída para a A3. E no sentido Arrábida-Freixo da VCI, há demora entre o Nó de Francos e a saída para a A3. Trânsito lento nos dois sentidos da Avenida EP. E no final da A3, no sentido Braga-Porto, há fila no acesso à VCI.
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2: Na escola, nas ruas, na comunicação social, a colonização portuguesa é vista por muitos brasileiros como uma história de exploração. E um dos exemplos mais frequentemente utilizados para ilustrar esta relação é o ouro que os portugueses retiraram do Brasil. Desde que chegaram ao território brasileiro, em 1500, os portugueses procuraram o ouro, mas foi preciso esperar quase dois séculos até à descoberta de grandes jazidas, no final do século XVII, na região que viria a ser conhecida como Minas Gerais. Começava então uma das maiores corridas ao ouro da história, que se prolongaria por mais de um século e durante a qual terão sido extraídas cerca de 1000 toneladas do precioso metal. A coroa portuguesa cobrava um imposto de 20% sobre a produção, o chamado quinto, enquanto o restante ouro circulava pelas mãos de mineradores e comerciantes, a maioria deles portugueses, que o vendiam nos mercados internacionais, principalmente na Inglaterra. Para terem uma ideia da dimensão desta corrida ao ouro, estima-se que no início do século XVIII, todo o ouro acumulado na Europa não ultrapassasse algumas dezenas de toneladas. As 1000 toneladas que saíram do Brasil, aos preços atuais, valeriam mais de 100 mil milhões de euros. É dinheiro suficiente para construir mais de 100 pontes Vasco da Gama. Um dos maiores especialistas brasileiros na corrida do ouro é Lucas Figueiredo, jornalista e escritor brasileiro, autor de Boa Aventura, a Corrida do Ouro no Brasil, publicado em Portugal com o título A Última Pepita. Lucas passou anos a investigar arquivos em vários países para reconstruir esta história. E foi com ele que tive a oportunidade de fazer uma visita guiada ao Museu do Tesouro Real em Lisboa este fim de semana. Houve uma história em particular que irá ficar na memória. É a história de uma pepita de ouro com mais de 20 quilos encontrada no século XVIII na região de Goiás, no interior do Brasil, e que hoje está exposta no Museu do Tesouro Real. É uma das maiores pepitas de ouro conhecidas e tem uma particularidade extraordinária. Ao contrário de praticamente todo o ouro que atravessou o Atlântico naquela época, esta pepita nunca foi fundida para ser transformada em barras, moedas ou joias. O brasileiro que a descobriu, Amaro Leite Moreira, morreu pobre enquanto a pepita se tornou uma das peças mais extraordinárias do património da monarquia portuguesa. A pepita escapou às tropas napoleónicas, passou pelo Rio de Janeiro durante a permanência da corte portuguesa no Brasil e acabou por regressar a Portugal. Mas talvez o episódio mais curioso tenha acontecido em fevereiro de 1876, quando o rei Dom Luís I, confrontado com dificuldades financeiras, decidiu inspecionar os objetos preciosos guardados na casa forte do Palácio das Necessidades. Ele estava à procura de joias que pudessem ser vendidas para ajudar a pagar as dívidas do país. E dentro de um caixote, encontrou esta enorme pedra de ouro com o tamanho aproximado de um melão. Talvez para evitar disputas narrativas, os textos de apresentação do Museu do Tesouro Real são técnicos, são breves e quase cirúrgicos. Identificam os objetos, as datas, os materiais e a sua proveniência, mas raramente contam as histórias que estão por trás deles. É uma opção compreensível, sobretudo quando se trata de um património tão ligado ao nosso passado colonial. Talvez esta pita ajude a compreender a relação ambivalente que muitos brasileiros têm com Portugal. Há certamente uma proximidade feita de língua, cultura e histórias familiares, mas há também um passado que continua a alimentar ressentimentos e desconfianças. Estamos a ouvir Koyanis Katsi, de Philip Glass, a banda sonora de um documentário de 1982 com o mesmo nome. O filme aborda a exploração dos recursos naturais, a industrialização e a transformação da paisagem pela atividade humana. Chegamos ao programa 77. Até para a semana.
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0: Alto da Barca do Inferno, com o Alto da Barca arriscado por cima e só fica o Inferno. É um espetáculo a partir de Gil Vicente, encenado por Raquel Castro. Está no Teatro Nacional Dona Maria II em Lisboa e na sessão de hoje do Fila J com José Carlos Barreto.
3: A parte gráfica do nome da peça é aqui, pode ser aqui, fundamental. Raquel Castro quis fazer uma outra maneira de olhar o Alto da Barca do Inferno, de Gil Vicente, uma ajuda à escola, mas também aos professores e, como é evidente, a pensar nos alunos. Como é que se pode ensinar, mostrar este texto com aquele português quinhentista que ao primeiro ouvido é estranho, ainda por cima num texto que até é simples e muito divertido?
4: É, no fundo, é um projeto que tenta questionar como é que, lá está, como é que o teatro entra na vida das pessoas, que normalmente é através da escola e da introdução do texto dramático, não é? Nas aulas de português. Essa experiência, muitas vezes, de facto, como tu dizes, como tu agora até falaste, é uma experiência difícil.
3: Alto da Barca arriscado a meio e só fica Inferno? É um inferno? Raquel Castro garante que não. Numa sala de aula, Leonardo, que a escola já desistiu dele, e ele da escola, adormece quando a professora começa a dar Gil Vicente e este Alto da Barca do Inferno.
5: Estás a dormir?
6: Hã?
5: Psst, acorda.
6: Deixa-me dormir.
4: E quando adormece sonha com o Gil Vicente. E então temos aqui a possibilidade de vê-lo a conversar com o Gil Vicente sobre a obra. O Gil Vicente faz uma brincadeira com ele, que é uma espécie de magia, que propõe-lhe, porque ele diz que não percebe nada do que o Gil Vicente, do que o texto diz. Então o Gil Vicente faz uma brincadeira, um feitiço.
5: Eu ponho-os a falar ao século XXI e, em troca, tu falas em português quinhentista.
3: Hã? Durante o sonho do Leonardo, meio alheado, e também na aula, na realidade, com a professora e o resto dos alunos, fazem uma conversa alargada com os assuntos que a peça levanta, aproximando-os também para estes dias.
4: É uma tentativa de olhar para esta peça com um olhar atual e contemporâneo, não é? O que é que a peça nos diz hoje? Como é que nos relacionamos com ela? Portanto, é uma peça para alunos, mas também é para professores, não é só para os alunos. Eu acho que é uma peça que gostava, quer dizer, eu gostava, não é? Que a peça tivesse essa despertasse essa vontade, não só de ler a peça em sala de aula, de abrir essa, não é, essa porta e esse caminho, mas também de que proporcionasse de alguma forma a vontade de falar sobre ela, de discutir, de conversar, de trocar opiniões, e da sala de aula ser um sítio onde se pode ter opiniões diferentes.
5: Estão a ler A Barca do Inferno e tu pões-te a dormir?
6: Esta peça dá-me sono.
5: É porque não estás a ouvir.
6: É precisamente porque estou a ouvir que adormeci e eu fui embalado pela barca.
5: Ouvir não é ouvir.
3: E neste caso, Raquel Castro não quis fazer uma peça que fosse mais uma seca.
4: É zero seca. É um espetáculo lúdico, brincalhão, com imenso ritmo e que lá está, e que também acho que dá algumas ferramentas para descodificar o Gil Vicente e torná-lo mais acessível. Como é que se dá a volta às dificuldades que a peça traz, mas que tem mais do que tudo a ver com essa linguagem antiga, não é? E com essa linguagem quinhentista.
3: E no final, ó Cavaleiros de Deus, a vós, estou esperando, que morrestes pelejando por Cristo, Senhor dos céus, sois livres de todo o mal, mártires da Madre Igreja, que quem morre em tal peleja merece paz eternal. E assim embarcam.
0: Auto da Barca do Inferno, a partir de Gil Vicente, com a encenação de Raquel Castro, está na Sala Estúdio do Teatro Nacional Dona Maria II, em Lisboa, ainda até 31 de outubro.
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0: Em 26, ouvimos ainda os Fontaines D.C. antes da síntese das notícias, depois, na ordem do dia.

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3: Boa tarde, agora 5h30, 4h30 nos Açores. Artur Carvalho, Miguel Pinto Luz, garante que a entrevista de Pedro Passos Coelho não causou qualquer desconforto ao governo.
4: O atual ministro das Infraestruturas e da Habitação, que também assumiu funções como secretário de Estado no mesmo ministério, no segundo e curto executivo liderado por Pedro Passos Coelho, considera que é positivo que o PSD tenha voz e que o país continue a prestar atenção. Quanto ao governo, diz Pinto Luz, faz o que lhe compete com o mandato que recebeu e sem incómodo com o que afirma, e diz o ex-líder social-democrata.
5: Não há pressão nenhuma, não há de forma alguma algum inconformismo ou pouco conforto à volta das palmas de Pedro Passos Coelho, e portanto é isso que estou a dizer com enorme tranquilidade a alguém que fez parte das equipas dos dois. E portanto é com essa tranquilidade que vos estou a dizer que ainda bem que o centro-direita, e neste caso o PSD, tem antigos primeiros-ministros que são capazes de continuar a ter uma opinião que é válida. E os portugueses ouvem, e nós, que estamos no governo, de forma efêmera, porque o governo é circunstanciado no tempo, nós temos que ouvir, mas acima de tudo nós temos um papel diferente. Nós temos um papel de decidir todos os dias. Portanto, nós decidimos, e decidimos de acordo com o mandato que nos foi concedido.
4: Ontem, em entrevista à SIC Notícias, Pedro Passos Coelho admitiu um regresso à vida política, fazendo depender isso do que o Executivo, liderado por Pedro Passos Coelho, faça daqui em diante, notando Passos Coelho que o Executivo, liderado por Montenegro, não tem sido capaz de concretizar reformas, nomeadamente no setor da saúde. Três trabalhadores morreram hoje numa obra no Algarve. O acidente aconteceu num reservatório de água de uma habitação na Quinta do Lago, no Conselho de Loulé. A fonte da GNR disse à agência Lusa que as três vítimas foram encontradas já sem vida dentro desse espaço que estavam a impermeabilizar. De acordo com a Proteção Civil, também ouvida pela Lusa, o alerta foi dado perto de uma da tarde e, apesar dos meios de socorro terem tentado manobras de reanimação, os óbitos dos três trabalhadores foram declarados no local da obra. Três outras pessoas também lá foram assistidas, de acordo com a mesma fonte. O PCP volta a criticar a proposta de orçamento do Estado apresentada pelo Governo em conferência de imprensa. O líder parlamentar comunista censurou também o PS, diz Paula Santos, que se viabilizar o orçamento, o Partido Socialista será cúmplice de uma proposta que é má, não porque não haja dinheiro, antes porque lhe é dado mau destino.
6: A proposta de orçamento de Estado para 2027 é um frete ao capital e um desastre para o país. O país não pode aceitar um corte brutal de mais 30% no investimento público, que pode ser ainda maior se mantiverem os baixos níveis de execução dos últimos anos. Por mais voltas que o PS procure dar, a viabilização deste orçamento pelo terceiro ano consecutivo não só o torna cúmplice da política de desastre nacional que está em curso, como permite ao Chega e à IEL continuarem a fingir oposição a uma política com a qual estão comprometidos.
4: Por todas estas razões, o Partido Comunista voltou a dizer que votará contra a proposta de orçamento do Estado, sem prejuízo de vir em sede de especialidade a apresentar propostas de alteração que os comunistas hão de anunciar em breve.
3: Notícias atualizadas na edição das 6 e já a seguir os apelos de Armindo Monteiro da CIP sobre os milhões que vão ser gastos na defesa na ordem do dia com Judite Nez e Sousa. Para amanhã, previsão de sol, máximas de 22 graus no Porto, 27 em Lisboa e Faro, na Madeira e nos Açores, períodos de céu nublado mas sem chuva, temperaturas máximas de 26 graus no Funchal e 23 em Ponta Delgada. 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
3: Boa tarde, agora estamos a 25 minutos das 6 e no trânsito em Lisboa, ainda com acidente na Cril, antes da zona do Senhor Roubado, no sentido Algesta Cavém, há fila desde Alfornelos. Nas ligações norte, à ponte 25 de Abril, pelo eixo norte-sul, há fila desde Campolide e pela A5 a partir de Cruz das Oliveiras. Na segunda circular, no sentido Benfica-Aeroporto, há demora entre o Estádio da Luz e o Campo Grande e no sentido contrário também entre o Radar e Benfica. No IC19, sentido Lisboa-Sintra, há fila na reta dos comandos da Amadora e afeta a Nacional 117 em direção ao Burel. No Porto, na VCI, sentido Freixo a Rábida, com fila entre Bom Joia e a saída para a A3 e mais à frente entre o Nó de Francos e a Ponte da Rábida e no sentido contrário há paragens entre a Furada e a saída para a A3. Trânsito lento nos dois sentidos da Avenida EP e no final da A3 no sentido Braga-Porto há fila no acesso à VCI.
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3: A CIP, hoje na ordem do dia com Judite Menezes e Sousa.
9: Hoje, na ordem do dia, o apelo da indústria portuguesa face aos muitos milhões que nos próximos anos vão ser gastos na área da defesa. Duas boas-vindas a Armindo Monteiro, presidente da CIP, a Confederação Empresarial de Portugal, a quem pergunto se Portugal corre o risco de perder esta oportunidade por falta de preparação.
10: Ora bem, eu, previamente, naturalmente, é importante dizer que a Confederação Empresarial de Portugal preferia muito mais estar a movimento preferia muito mais que estivessem a ser movimentados recursos para a construção de infraestruturas sociais e económicas que propriamente para um esforço de guerra ou para um esforço de defesa, conforme quisermos referir. Mas aqui não estamos perante cenários que possamos escolher, estamos perante um facto. E o facto é que, efetivamente, a Europa vai gastar 6,8 mil milhões nos próximos 10 anos em defesa ou em áreas ligadas à defesa. E nesse sentido, entendemos que não podemos ignorar. E por isso, só com o governo articulado com a indústria é que nós podemos beneficiar dos 10 mil milhões que vão ser investidos por Portugal, esta é a verba de Portugal, por Portugal em áreas de defesa. E nesse sentido, só mesmo articulando, ou seja, só trabalhando em conjunto, só percebendo o que vai ser, quais vão ser as prioridades, e também o governo e a indústria e os responsáveis militares percebendo a capacitação que as empresas têm, é que se pode construir uma solução para que este investimento seja feito com participação do ecossistema empresarial nacional e não apenas, digamos, uma nota de encomenda sobre o estrangeiro.
9: E então que compromissos concretos espera do governo e também das Forças Armadas?
10: É exatamente um compromisso que é necessário ser feito. É preciso que as empresas estejam informadas das prioridades, porque de outra forma podem estar a preparar ofertas que não são as prioritárias, e esta área é uma área muito específica, muito própria, e é importante que os responsáveis militares tenham a noção daquilo que podem ter do lado empresarial nacional, porque obviamente também as nossas Forças Armadas querem as melhores soluções, e é natural que assim seja. Portanto, tem que haver aqui um compromisso entre aquilo que nós fazemos de melhor, orientado para aquilo que Portugal quer comprar nesta área da defesa.
9: Sabemos que a indústria da defesa é dominada por grandes empresas e por contratos muito complexos. Como é que as pequenas e médias empresas, à escala portuguesa, podem integrar essas cadeias internacionais e europeias?
10: Nós temos que ter realismo, ou seja, nós estamos a abordar esta área com realismo, como de resto já estamos a fazer neste momento, integrando fileiras internacionais, também da defesa, mas que são feitas lá fora. Portanto, as empresas nacionais já participam hoje em cadeias de abastecimento, em fileiras de abastecimento internacionais. Aqui precisamos ser muito realistas. Nós não temos a ideia de, agora em Portugal, vamos construir soluções que possam ombrear com o state of the art, digamos, da aviação, como é, por exemplo, o F-35 americano. Não é isso. Ou os Patriot americano também, mas podemos fazer, seja em áreas que não são com esta exigência tecnológica de ponta, seja em outras áreas onde concorremos para integrar fileiras, cadeias de produção. Por isso nós aqui temos de ter um discurso muito realista. As empresas têm que estar capacitadas, e por isso este encontro é importante, precisamente para não ser com falta de planeamento, por falta de planeamento, que vamos ficar arredadas. Porque isso pode acontecer, que é as empresas não saberem, não terem a percepção do que é prioritário em termos de aquisições, e também os responsáveis militares não terem o conhecimento daquilo que a indústria nacional já produz. Por isso, este compromisso, o falar claro, o estabelecer compromissos claros, é o que vamos procurar fazer amanhã.
9: E como é que se pode garantir depois que este aumento da despesa em defesa se vai traduzir em encomendas para Portugal, para a indústria portuguesa, e não vai entrar apenas nos bolsos estrangeiros?
10: É esse o ponto. Este esforço é exatamente para termos consciência disso. Isto não pode ser uma nota de encomenda sobre o estrangeiro. Estamos bem cientes que nós, a nossa indústria, como de resto um pouco por toda a Europa, e até ia dizer um pouco por todo o mundo, também as empresas, digamos, saíram do setor com todo este sentimento de desmilitarização crescente. Nós vivemos aqui algumas décadas em que houve esta apologia da desmilitarização, e nós em Portugal mais ainda, depois que terminou a guerra nas ex-colónias, claramente diminuímos muito o nosso investimento neste setor. E eu diria, permita-me, ainda bem, porque estivemos concentrados em outras áreas que são importantes. Mas aqui a realidade é a realidade, e por isso não vale a pena nós termos aqui um certo sentido lírico de querer ignorar esta situação do mundo que o mundo hoje vive. E por isso temos agora que fazer um sprint, digamos, temos que fazer aqui um esforço para a conversão de algumas das nossas indústrias que têm toda a capacidade de transformação, como de resto está a acontecer, por exemplo, na Alemanha, onde a indústria automóvel está a dar lugar a equipamentos para esforço de defesa. E nós podemos fazer exatamente o mesmo. Há unidades que nós podemos transformar com alguma facilidade. E há outros que exigem mais, porque naturalmente tem a ver com tecnologia de ponta, tem a ver com níveis de sofisticação que não estamos preparados neste momento. Por isso, respondendo à sua questão, o que é importante é nós termos uma abordagem muito pragmática, muito realista, para percebermos onde é que nós podemos chegar rapidamente e onde queremos chegar e para o qual já precisamos de algum tempo para nos adaptar.
9: E o que é que falta às empresas portuguesas para aproveitarem totalmente esta oportunidade? Que obstáculos é que ainda é preciso ultrapassar?
10: Em muitos casos tem a ver apenas com o ser a tecnologia mais exigente do mundo. A indústria da defesa é, talvez a par com a indústria da saúde, a indústria mais exigente do mundo e a mais competitiva do mundo. E hoje existem, naturalmente, players que são absolutamente monopolistas. Se estivermos a falar, por exemplo, do espaço aéreo, do aeroespacial, existem no mundo dois, três países que conseguem competir. E os outros países, entre os quais Portugal, não é agora que vai iniciar uma indústria do aeroespaço, construindo, por exemplo, um avião de combate português. Nós temos que ter uma abordagem muito realista. Há áreas onde nós podemos ser competitivos, e é isso que estamos a procurar fazer. Há outras áreas que poderíamos fazê-lo se tivéssemos tido outro passado. Não tendo tido outro passado, o presente limita-nos um pouco nessa competição. Portanto, eu penso que aqui temos de ter um discurso muito realista, com os pés assentes no chão, e perceber em que setores é que as empresas nacionais podem competir. E felizmente temos vários.
9: Quer dar exemplos?
10: Por exemplo, na indústria metalomecânica. Nós temos uma indústria metalomecânica muito forte, e essa indústria metalomecânica transforma facilmente uma oferta civil, ou seja, estou a falar de carros ligeiros, de caminhões, de todo o tipo de veículos que circulam nas estradas, por equipamento de militares. Porque aqui a conversão conseguimos fazê-la com alguma rapidez. Na indústria alimentar, também para fornecimento de rações de combate, nós temos também boas capacidades de transformação. Na indústria têxtil, para equipamentos, para uniformes, também temos essa capacidade. É muito importante termos esta ideia do duplo uso, ou seja, uma indústria como a nossa pode ter sempre um uso civil e um uso militar, e é aqui que nós podemos efetivamente entrar, porque se nós tivermos agora um objetivo de entrar em áreas que há poucos países capazes de competir, nós vamos perder tempo e vamos com certeza, não vamos com certeza maximizar os nossos esforços. Mas nestas outras áreas que referi, da indústria metalomecânica, da indústria têxtil, da indústria do alimentar, aqui nestas áreas nós conseguimos. Nas outras, mais que sejam mais de tecnologia de ponta, estou a falar dos sistemas Patriot, por exemplo, dos aviões de combate, nós o que podemos é naturalmente entrar nas fileiras de produção, porque, por exemplo, um avião desses tem com certeza milhares de componentes e muitas centenas de fornecedores. Portanto, aí podemos ambicionar estar presente na cadeia, na fileira, mas não com a ambição de termos um produto totalmente produzido em Portugal. É esse realismo que eu creio que nós precisamos ter.
9: E é, portanto, um apelo também à urgência nesse compromisso.
10: Exatamente, porque nós em Portugal muitas vezes perdemos as oportunidades porque queremos sempre as soluções ótimas. Temos até uma expressão que diz que o ótimo é inimigo do bom. Isso significa que o go-to-market, o conseguirmos colocar algum produto no mercado, que o mercado queira comprar, ele precisa naturalmente ter o valor adequado e entrar no mercado. Isso pode não ser a nível de ótimo, mas se tivermos um produto bom, nós conseguimos entrar no mercado. Por vezes, quando fazemos muitos estudos, muitos planeamentos em que visamos o ótimo, queremos ser os melhores da sala, aí perdemos um pouco e não conseguimos alcançar os objetivos. Portanto, nós estamos com uma abordagem pragmática, objetiva, pela qualidade e pela excelência, é verdade, não estamos aqui a querer competir pelo preço, queremos pela qualidade e pela excelência, e repare que nós temos alguns setores que já competimos pela qualidade e pela excelência, não gostaria de estar a referir muitas empresas, mas se eu falar, por exemplo, na Tech Ever, é uma empresa a nível de drones que hoje está a ombrear com as melhores do mundo. E é neste sentido que nós precisamos replicar para outras empresas que sintam que as empresas portuguesas podem estar a competir no mercado, porque não temos no nosso ADN nenhum sentimento, nenhuma característica que nos faça ser inferiores em termos de vontade e de competição.
9: Agradeço a Hermindo Monteiro, presidente da CIP, a Confederação Empresarial de Portugal, ter estado hoje na ordem do dia com este apelo que lança na véspera da Conferência sobre Indústria da Defesa, posicionar as empresas portuguesas. A conferência acontece amanhã na Academia Militar.
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3: E agora estamos a 10 minutos das 6, com 22 graus em Lisboa, Ponta Delgada e Funchal. Estão 23 em Faro e 19.

New Sensation do álbum Kick dos In Excess, que os projetou internacionalmente, e o álbum faz hoje 39 anos. Antes das 6 ouvimos ainda os Kings of Convenience, I'd Rather Dance With You.

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0: Boa tarde, 5h58, menos uma hora nos Açores.
1: Nem pressão, nem desconforto. O ministro das Infraestruturas, Miguel Pinto Luz, não vê na entrevista de Pedro Passos Coelho uma pressão para um entendimento à direita. O ministro diz que o PSD tem sorte em ter um antigo primeiro-ministro com uma opinião válida. O líder da CIP pede ao governo realismo e pragmatismo para que as empresas nacionais saibam as prioridades no investimento em defesa. O Bloco de Esquerda pede a Luís Neves uma investigação da Inspeção-Geral da Administração Interna para saber quem deu ordem à Polícia Municipal do Porto para levantar as tendas contra o preço da habitação, uma polícia administrativa na hierarquia exclusiva do Presidente da Câmara. O Comandante Supremo da NATO na Europa apresentou esta tarde a teoria da vitória para o caso da Europa ser atacada.
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0: Para amanhã, previsão de sol, períodos de céu nublado na Madeira e nos Açores e temperaturas máximas de 22 graus no Porto, 27 em Lisboa e Faro, na Madeira 26 graus no Funchal e nos Açores 23 em Ponta Delgada. Edição das 6 da tarde, Ana Cristina Henriques.
1: Ricardo Carrilho, o secretário-geral da Administração Interna, que foi demitido por Luís Neves, escreveu esta tarde um artigo no Semanário Expresso, no qual diz que em 20 anos de carreira na Administração Pública nunca sofreu tantas pressões ilegítimas, nenhuma interferência política que ele descreve como asfixiante. O agora ex-dirigente responsabiliza diretamente o ministro Luís Neves e classifica a exoneração como uma purga política e um ato de retaliação. Ricardo Carrilho diz que foi afastado por contrariar interesses instalados e por ter proposto a extinção da empresa pública Ciresp, uma proposta de reorganização que escreve Ricardo Carrilho neste artigo publicado no Semanário Expresso, que permitia poupar mais de 16 milhões de euros por ano. O antigo secretário-geral do Ministério da Administração Interna revela ainda que chegou a invocar a Constituição e a lei para exigir ao ministro a confirmação formal de uma decisão que ele considerava ilegal, recusando assumir responsabilidades por eventuais irregularidades. Mas as acusações vão além das pressões pessoais. Ricardo Carrilho denuncia a asfixia dos serviços, com decisões bloqueadas nos gabinetes do governo, aponta um plano de investimento por aprovar que coloca em risco 90 milhões de euros para o próximo ano e mais de 15 mil armas e coletes balísticos que, garante ele, estão há meses armazenados à espera de autorização para serem distribuídos às forças de segurança. O antigo secretário-geral da Administração Interna contesta também a legalidade do afastamento por entender que devia manter-se em funções até terminar a reestruturação dos serviços. Para Ricardo Carrilho, a exoneração deixa um aviso a toda a administração pública. No Ministério do Luís Neves, quem cumpre a lei e protege o dinheiro público é punido, enquanto quem protege o sistema é preservado. São acusações neste longo artigo publicado esta tarde no Semanário Expresso por Ricardo Carrilho. Ele foi afastado por Luís Neves depois de o Semanário Expresso ter dado conta de incompatibilidades na maneira como o ministro e como Ricardo Carrilho viam a gestão do Ciresp. O semanário Expresso, na manchete, dava conta hoje de documentos internos, citava documentos internos que mostravam divergências totais sobre a gestão desta rede que faz a gestão das comunicações de emergência do país. Entretanto, Luís Neves já deu conta de que o Major-General Nuno Parreira da Silva é o novo Diretor-Geral no Ministério da Administração Interna. Depois deste longo artigo no semanário Expresso, Ricardo Carrilho fez declarações à SIC, na qual insiste nas acusações ao Ministro da Administração Interna.
4: Eu não tenho dúvidas que houve aqui uma intenção do Ministro Luís Neves em afastar a direção da Secretaria-Geral. As razões, eu diria que, enfim, assistem a cada um a avaliá-las, mas o que é facto é que eu próprio, enquanto Secretário-Geral, recusei-me por diversas vezes a assegurar o pagamento de 26 milhões de euros, manifestamente ilegais, sem qualquer fundamento, que resultavam, no fundo, de apenas de alegações da própria Sirespa-SA. Tive que explicar ao Sr. Ministro muitas vezes que não era possível levar a cabo estes procedimentos da forma como eles eram realizados na Polícia Judiciária e que eu, enquanto dirigente, não poderia ser responsabilizado desde logo perante o Tribunal de Contas, quer nacional, quer da própria União Europeia, bem como perante a Inspeção-Geral de Finanças, com ações que, do meu ponto de vista, são irregulares e que tivemos a oportunidade, em variedíssimas vezes, de demonstrar ao Ministro e ao seu gabinete que eram irregulares e que não podiam ser executadas daquela forma.
1: São estas declarações, ainda há pouco, de Ricardo Carrilho à SIC, o antigo Secretário-Geral da Administração Interna, que, como já lhe disse num artigo no semanário Expresso, diz que em 20 anos de carreira na Administração Pública nunca sofreu tantas pressões ilegítimas, nem uma interferência política tão asfixiante. O Partido Chega e a Iniciativa Liberal já pediram a ida com urgência de Luís Neves ao Parlamento por causa desta situação. O Ministro das Infraestruturas, Miguel Pinto Luz, diz que o Governo está absolutamente convicto do caminho que está a trilhar, reagindo desta maneira à entrevista de ontem na SIC do antigo Primeiro-Ministro Pedro Passos Coelho, que admitiu ponderar um regresso à vida política se o PSD não for bem sucedido no governo. Miguel Pinto Luz, que também fez parte do governo de Passos Coelho, recusou que as palavras do antigo primeiro-ministro sejam uma forma de pressão para haver um entendimento à direita.
5: Não há pressão nenhuma, não há de forma alguma algum inconformismo ou pouco conforto à volta das palavras de Passos Coelho e, portanto, é isso que estou a dizer com enorme tranquilidade de alguém que fez parte das equipas dos dois. E, portanto, é com essa tranquilidade que vos estou a dizer que ainda bem que o centro-direita, e neste caso o PSD, tem antigos primeiros-ministros que são capazes de continuar a ter uma opinião que é válida. E os portugueses ouvem. E nós, que estamos no governo, de forma efêmera, porque o governo é circunstanciado no tempo, nós temos que ouvir. Mas, acima de tudo, nós temos um papel diferente. Nós temos um papel de decidir todos os dias. Portanto, nós decidimos, e decidimos de acordo com um mandato que nos foi concedido. E esse mandato foi muito claro, concedido a Luís Montenegro por duas vezes, e é isso que nós estamos a fazer. Pelo caminho, temos opiniões que divergem, faz parte da vida democrática e é saudável que assim seja.
1: São declarações de Miguel Pinto Luz, registadas pelas televisões, garantindo o Ministro das Infraestruturas que não há pressão alguma ou sequer desconforto no governo, com a entrevista de Pedro Passos Coelho ontem à SIC Notícias, na qual o antigo primeiro-ministro admite regressar à política ativa caso o PSD não consiga responder aos problemas do país. O Bloco de Esquerda quer saber quem autorizou a remoção do acampamento no Porto contra o preço da habitação e pede a Luís Neves uma investigação da Inspeção-Geral da

0: único do partido lembra que a Polícia Municipal é uma polícia administrativa, não tem funções de uma força de segurança e está na dependência hierárquica exclusiva do Presidente da Câmara. Tendo em conta que a ordem foi dada pela Polícia Municipal, Fabián Figueiredo considera que se exigem explicações.
1: O Presidente da Câmara do Porto, contactado pela comunicação social, Pedro Duarte, tinha dito que não ia interferir no protesto, na concentração em frente no Porto, na Praça Dom João I. Esta manhã, a Polícia Municipal interveio, removendo tendas, e nós queremos saber qual é que é o mandato, porque não está nas competências da Polícia Municipal de mobilizar um protesto pacífico. Não está. Se houvesse algum problema de ordem pública, cabia à Polícia de Segurança Pública intervir. Isso é a primeira questão. Quem é que deu ordem à Polícia Municipal para a Polícia Municipal intervir? É que a Polícia Municipal tem mandato para fiscalizar uma esplanada. Ora bem, mas o que estava a acontecer é uma concentração democrática em defesa do acesso à habitação. Mais tarde veio a PSP.
0: O deputado do Bloco de Esquerda, nestas declarações à TSF, lembra que estamos aqui a falar de um direito constitucional.
1: O que está em causa é o respeito pelo direito à manifestação, que é um direito constitucional, que não pode, de ânimo leve, ser violado por ordem de um qualquer autarca. Portanto, nós queremos saber quem é que deu a ordem para a Polícia Municipal intervir, porque está a fazê-lo à margem da lei. A culpa não é dos agentes da polícia, é de quem deu estas ordens, e foi por isso mesmo que nós endereçámos uma pergunta e apelamos ao Sr. Ministro da Administração Interna que esclareça todas as dúvidas o mais depressa possível e que solicite à Inspeção-Geral da Administração Interna que faça uma investigação séria sobre o que se passou. Porque o país não pode ter xerifes autarcas que dão ordens à Polícia Municipal.
0: Fabián Figueiredo quer saber, por exemplo, que norma legal concreta sustenta a qualificação deste acampamento como ilícito e se entende o Governo que um protesto pacífico com tendas depende da autorização ou da licença municipal. A CIP, a Confederação Empresarial de Portugal, quer que exista articulação entre o Governo e a indústria para garantir que os 10 mil milhões de investimento destinados à área da defesa não vão ser desperdiçados. Na véspera da conferência, que vai contar com o Ministro da Defesa, Nuno Melo, Armindo Monteiro, o Presidente da CIP, afirma em declarações da TSF que as empresas precisam de estar a par das prioridades.
2: A Europa vai gastar 6,8 mil milhões nos próximos 10 anos em defesa ou em áreas ligadas à defesa. E por isso, só com o governo articulado com a indústria é que nós podemos beneficiar dos 10 mil milhões que vão ser investidos por Portugal, esta é a verba de Portugal, por Portugal em áreas de defesa. É preciso que as empresas estejam informadas das prioridades, porque de outra forma podem estar a preparar ofertas que não são as prioritárias, e é importante que os responsáveis militares tenham a noção daquilo que podem ter do lado empresarial nacional.
0: Armindo Monteiro, nestas declarações à jornalista da TSF, Judite Mês, e Sousa defende que Portugal precisa ter uma visão pragmática, uma visão realista nas prioridades, para garantir que as encomendas beneficiam as empresas portuguesas.
2: Isto não pode ser uma nota de encomenda sobre o estrangeiro. O que é importante é nós termos uma abordagem muito pragmática, muito realista, para percebermos onde é que nós podemos chegar rapidamente e onde queremos chegar e para o qual já precisamos de algum tempo para nos adaptar. Da indústria metalomecânica, da indústria têxtil, da indústria alimentar, aqui nestas áreas nós conseguimos. Nas outras, mais que sejam mais de tecnologia de ponta, estou a falar dos sistemas Patriot, por exemplo, dos aviões de combate, nós o que podemos é naturalmente entrar nas fileiras de produção, porque, por exemplo, um avião desses tem com certeza milhares de componentes e muitas centenas de fornecedores. É esse realismo que eu creio que nós precisamos ter.
0: É um desafio que a CIP vai lançar amanhã ao Ministro da Defesa, aqui nas palavras de Armindo Monteiro, em declarações no programa da TSF, na ordem do dia.

0: O comandante supremo da NATO na Europa garante que a aliança está pronta para se defender de qualquer ataque. O militar norte-americano lembrou que a NATO é uma aliança defensiva e não quer entrar em guerra, mas isso não significa propriamente que fique de braços cruzados. Ao início de tarde, em Varsóvia, o general Aleksandr Grinkiewicz apresentou a teoria da vitória, que dá à aliança uma visão clara de como ganhar, dissuadir e defender. Uma teoria, Margarida Serra, que passa por bloquear, enfraquecer e quebrar as forças agressoras.
1: Bloquear o ataque inicial, se este continuar, enfraquecê-lo, impedir o avanço do inimigo e, se necessário, quebrar as forças e o sistema operacional lançado contra a NATO. O general Aleksandr Grinkiewicz garante que a Aliança Atlântica tudo fará para evitar um conflito, mas ninguém interpreta isso como falta de determinação.
2: No one should mistake our defensive nature.
3: Ninguém deve confundir a nossa natureza defensiva com fraqueza ou falta de determinação. Através da nossa força coletiva, tentaremos dissuadir e manter a paz, mas se alguém for suficientemente insensato para nos atacar, lutaremos. Pararemos o ataque e impediremos que alcance os objetivos, quaisquer que eles sejam.
1: O comandante supremo aliado na Europa diz que, perante toda a informação recolhida, a NATO dificilmente será apanhada de surpresa, e isso dá-lhe tempo para analisar e rapidamente posicionar as forças dos 32 países. Apresentar hoje a teoria da vitória tem a ver com a situação de guerra híbrida que a Rússia está a fazer na Europa, mas o general Aleksandr Grinkiewicz diz que isso não significa que espere um conflito em breve.
2: I do not assess that conflict is imminent.
3: Não considero que o conflito esteja iminente ou é inevitável. Não é. Nós ajudamos a evitar o conflito dizendo de forma clara quais as nossas intenções, mantendo linhas de comunicação para resolver mal-entendidos e encorajar a transparência. Mas evitar um conflito também pressupõe estar pronto para o combate, e a prontidão requer planear. Não apenas o que é possível e não apenas o que é provável.
1: A NATO lutará com tudo o que tem para travar um ataque, mas não quer impor uma derrota estratégica ao adversário, porque isso não é preciso. O general Aleksandr Grinkiewicz diz que, se houver uma escalada do conflito, esta será sempre responsabilidade do agressor, e revela que é aqui que a teoria da vitória é inovadora, porque é baseada em ações decisivas, mas sempre com o objetivo único de defesa. O militar americano fez questão de deixar claro que a aliança está mais pronta do que nunca.
2: We stand here together in Poland today, stronger than ever.
3: Estamos aqui hoje na Polónia mais fortes do que nunca, unidos na nossa visão comum de uma aliança mais equilibrada, pronta e letal. Sabemos como lutar, se isto for necessário, e sabemos que vamos ganhar. Juntos, garantimos que quem pensa em atacar a aliança chega à única conclusão que importa. Hoje não é o dia.
1: Só estando prontos será possível prevenir um ataque, e o general garante que tudo está a postos e as populações podem descansar.
3: Com o nível de atividades de sabotagens e incêndios criminosos que vemos, penso que as nossas populações no espaço da Aliança estão um pouco nervosas, e quero garantir aos 1.000 milhões de habitantes que nós tratamos disto. Sabemos o que precisamos de fazer, como fazer, vai ser preciso trabalharmos juntos, mas nós tratamos disso. Também quero que outros que possam estar a pensar em fazermos mal saibam que nós tratamos disto.
1: A garantia deixada pelo comandante supremo da NATO na Europa.
0: Sobre a guerra híbrida em curso, o general norte-americano defendeu que os aliados devem continuar a dialogar e a transmitir de maneira clara à Rússia as linhas vermelhas que traçam.
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0: Boa tarde, são 6h19 e no trânsito em Lisboa com acidente na Cril, é nos túneis de Benfica em direção a Sacavém e há demora desde Pinamanique. Nas ligações norte, à ponte 25 de Abril, pelo eixo norte-sul, há fila desde Campolide e pela A5 a partir de Cruz das Oliveiras. Na segunda circular, no sentido Benfica-Aeroporto, com demora entre o Estádio da Luz e o Campo Grande. E no sentido contrário também entre o Radar e Benfica. E no IC19, no sentido Lisboa-Sintra, há fila na reta dos comandos da Amadora, afeta a Nacional 117 em direção ao Burel. No Porto, na VCI, no sentido Freixo a Rábida, há fila entre Bom Joia e a saída para a A3 e mais à frente entre o Nó de Francos e a Ponte da Rábida. E no sentido contrário, há paragens entre a zona de Canidelo e a saída para a A3. Há trânsito lento nos dois sentidos da Avenida AEP e no final da A3, no sentido Braga-Porto, com fila no acesso à VCI.
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2: É segunda-feira e neste arranque da semana fazemos um apanhado da atualidade, um apanhado que parece para os apanhados, porque não há acontecimento que não tenha o aspecto de uma partida. Ainda na sexta-feira, durante o debate quinzenal, Luís Montenegro recorreu a uma metáfora futebolística desagradável para o Sporting. Se ao menos os Leões tivessem uma avença com a Spinum Viva para lhes tratar dos dados, era logo outro serviço. Mas há aqui um padrão, o Luís sempre que pode vai ver jogos de futebol, mesmo que sejam nos Estados Unidos. Durante o Mundial foi a 3. Os jogadores só foram a mais um jogo do que o Luís, que por estes dias passa mais tempo com a seleção do que o Cristiano. Por falar em Cristiano, o Luís também se meteu no Ronald Exit com vários telefonemas, até deve ter chateado a dona Dolores. A verdade é que se tivesse ido a senhora em vez de Pedro Proença, se calhar tínhamos resolvido logo ali tudo. Antes disso, na última mensagem de Natal, o Luís tentou puxar pelas forças vivas do país pedindo uma mentalidade de Ronaldo. E agora isto, num debate parlamentar sobre o orçamento, faz pouco do Sporting. Antes de mais, um aviso importante. Coincidência ou não, este fim de semana no Reino Unido, um jovem entrou no recinto dos Tigres e um tigre fez, sem surpresa, o que os tigres fazem quando dão com um jovem no recinto. Ainda não foi desta que um tigre começou a abanar o rabo e a pedir para lhe atirarem a bola. Adiante, ficamos com a sensação de que o Primeiro-Ministro é, na verdade, um cromo da bola. E não há problema, só temos de atualizar o sistema, mesmo ao nível do protocolo. Agora temos Presidente da República, Presidente da Assembleia da República e cromo da bola. É o cargo oficial. Nos debates quinzenais, Aguiar Branco dá a palavra ao cromo da bola. E na Europa, as reuniões são agora com os chefes de Estado e de Governo e com o cromo da bola. Por falar em Parlamento, Pedro Pinto, líder da bancada do Chega, sobre as suspeitas em torno do assalto ao gabinete do líder André Ventura, garantiu que põe as suas mãos no fogo por qualquer um dos seus 60 deputados. Só não saiu da entrevista com queimaduras de terceiro grau, porque o Chega utiliza sempre efeitos especiais. O fogo não é fogo, nem do que arde sem se ver. Este é daquele que se vê sem arder, como aquelas lareiras na televisão. Pedro Pinto também podia ter dito que eu caio aqui mortinho. A acontecer, seria com certeza refluxo. E continuamos no Parlamento, porque temos um carneiro em pele de lobo. José Luís reuniu o Partido Socialista para dizer que o orçamento apresentado pelo governo é mau, vai contra as convicções mais profundas dos socialistas, também disse que o país já está mau, mas com as opções deste governo ainda fica pior, por isso é para viabilizar. Se só querem impedir uma crise política, não é preciso fazer-se tão difícil. Ai, socorro, que eles vão dar cabo disto tudo, mas instabilidade é que não. A propósito de instabilidade, fechamos com França, que tem vivido momentos de grande tensão, tumultos um pouco por todo o país, mas particularmente concentrados em Paris. Isto sossega-nos imenso nestes tempos tão agitados, porque se Paris não estivesse a arder por alguma razão, aí sim podíamos estar preocupados. Para partirem a cidade, basta estarem felizes, como acontece quando vencem o campeonato. São um povo violento. Recorde-se que têm todos pelo menos uma arma em casa, e não é uma arma qualquer, é uma baguete do dia anterior. Nesta altura, as coisas parecem estar um pouco mais calmas porque precisam de descansar. Mas há muitas críticas em relação ao Primeiro-Ministro, que não sabia do que se estava a passar no seu país. Como sempre, Le Cornu foi o último a saber.
0: É a crónica de Zé Pedro Silva, parece mentira, o som de José Guerreiro.
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0: E daqui a pouco o Jornal de Desporto, agora são 6:25.
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0: Boa tarde, agora 6:30, 5:30 nos Açores, os destaques do Jornal de Desporto.
1: Rui Borges admite mudanças na equipa do Sporting para amanhã e avisa para a qualidade do lance. Debast falha o jogo em França, da Liga dos Campeões. Zalazar também fica de fora. O treinador do Celtic revela como está a equipa, antes do jogo com o Benfica, para a Liga Europa. O Futebol Clube do Porto vai lançar o documentário O Capitão, em homenagem a Jorge Costa, e ainda a nova lesão grave do lateral português Tiago Santos.
0: Assuntos para o Jornal de Desporto com edição de António Botelho.
1: A equipa do Sporting já está em França, sem Zeno Debast e Rodrigo Zalazar. São baixas confirmadas para o jogo de amanhã com o Lens da Liga dos Campeões. Eduardo Felicíssimo, Moncef Zekri e Salvador Blopa são as novidades na convocatória. O treinador do Sporting acaba de fazer a antevisão à partida na sala de imprensa do estádio do Lens. Rui Borges confirma que Rodrigo Zalazar falha o jogo, mas também o da próxima semana.
2: O Zalazar, para já, pelo menos para estes dois próximos jogos, está fora com toda a certeza. Quem? Colasco, sim.
1: O Sporting tem dois jogos seguidos para a Liga dos Campeões, amanhã com o Lens e na próxima semana com o LASC Linz, Zalazar de fora dos dois jogos. Outra das baixas para amanhã é Zeno Debast. O central belga ainda não está nas melhores condições físicas.
2: O Debast foi à seleção, acabou por não jogar, estava numa fase que estava a crescer a nível físico, veio algo descondicionado daquilo que é jogo, e no treino sentiu ali um pequeno desconforto. Nada de preocupante, mas optámos sim por não correr o risco.
1: Sobre a equipa que vai entrar em campo, o treinador do Sporting foi questionado sobre quem vai ocupar a baliza, se Rui Silva, se Caíque. Rui Borges diz que Rui Silva não tem sido responsável pelos golos sofridos do Sporting, mas não garante a titularidade do internacional português.
2: Estão todos em risco de ser titulares e não titulares, por isso não é só o Rui Silva, ou quem quer que seja, todos eles estão em risco de jogar ou não. Essa pergunta para mim não existe, e nós, quando sofremos golo, não sofre o Rui Silva, porque senão então era sempre o culpado, porque é o guarda-redes, é o último homem a atravessar para o adversário fazer golo. Aqui, quando sofremos todos, e a culpa é de todos, e a culpa principal é do treinador. Por isso, não se trata disso, trata sim daquilo que é o rendimento da equipa. E amanhã meteremos sempre o melhor 11 e aquilo que nós achamos em termos estratégicos e de qualidade nos leva a ser melhores perante o adversário.
1: Um adversário forte, espera Rui Borges, e anuncia também que vai mexer na equipa.
2: Pode haver uma ou outra alteração e é natural que isso possa acontecer. Em relação ao Lens, olho muito para o coletivo, não para o individual, não só em relação ao Lens, é quase sempre em relação a qualquer adversário. Claro, vamos sempre identificando um ou outro jogador que está numa melhor forma, mas estamos sim muito preocupados com aquilo que é a intensidade coletiva.
1: O treinador do Sporting sublinha que a equipa francesa já venceu esta época o Paris Saint-Germain e fala de uma equipa forte a jogar em casa.
2: Um ambiente difícil a jogar em sua casa, uma equipa que esta época já bateu o bicampeão europeu, dita bem daquilo que é a sua qualidade, foi vencedor da Taça de Portugal da época passada, da Taça de França da época passada. Uma equipa que teve mudança de treinador e teve aqui nesta paragem algum tempo para assimilar melhor aquilo que é tarefas individuais e coletivas, dinâmicas do seu treinador. Penso que fez um belíssimo jogo agora com o Lyon. Uma equipa fortíssima, muito intensa, muito competitiva, muito corajosa. É dos melhores ataques também da Liga Francesa, apesar de não ter começado assim tão bem o campeonato. É uma equipa muito forte no último terço, uma equipa que faz muito cruzamento, que mete muita gente no processo ofensivo, muita gente dentro da área, uma equipa fortíssima em bolas paradas e no momento de bolas paradas. Por isso é uma equipa forte em sua casa principalmente, e nós temos de estar preparados para o grande desafio que vai ser.
1: Ainda assim, Rui Borges volta a dizer que a prioridade do Sporting não é a Liga dos Campeões, é ser campeão nacional.
2: A minha Champions é o campeonato, porque para nós estarmos na Champions, temos que ser campeões, ou vice-campeões daquilo que é o campeonato. Por isso o meu foco é o campeonato. Obviamente estamos muito e olhamos muito ao jogo, ao próximo, jogo a jogo, independentemente daquilo que é competição. E queremos competir, o Sporting quer competir, gosta de competir, temos um grupo jovem que gosta e quer competir também. Claro que olha para esta competição como um sonho realizado, a grande maioria deles, desfrutar desta competição. Por isso, acima de tudo, nós queremos competir, independentemente de quem jogue. E isso nós vamos tentar fazer ao máximo amanhã, mesmo sabendo que vamos ter muitas dificuldades perante um bom adversário.
1: Rui Borges reforça que o Sporting é já uma equipa consolidada na Champions e volta a fazer a analogia da equipa com a marca de um carro.
2: Já é uma presença habitual da Champions, por isso é um grande clube. Já somos o Mercedes, pode não ser o topo de gama, mas já tem essa validação de ser uma grande equipa onde toda a gente olha com respeito e a rever muita qualidade naquilo que tem sido o seu trajeto ao longo dos anos, não só da época passada. Não quero estar aqui só a valorizar a época passada, mas sim o crescimento contínuo que tem tido o Sporting nesta competição.
1: Rui Borges na Antevisão, jogo de amanhã com o Lens. Ao lado do treinador na sala de imprensa esteve João Simões, o médico que está de volta após lesão.
3: Ninguém gosta de estar lesionado, como toda a gente sabe, e ainda mais eu que gosto muito, muito disto, e por isso estou muito contente. Mais uma vez, podia ser taça, podia ser Champions, podia ser campeonato, o foco é o mesmo e o objetivo é os 3 pontos no jogo de amanhã e fazer uma boa exibição.
1: João Simões ainda não sabe se vai ser titular amanhã e revela também, tal como o Rui Borges, que o Sporting é uma equipa que já conhece bem, os jogadores já estão por dentro daquilo que vale o adversário.
3: Nós estudamos o Lens, obviamente, sabemos das valências que têm, sabemos que para estarem onde estão têm muita qualidade e mostram muito os dados que têm tido, tanto no campeonato como nos últimos 2 títulos que ganharam, contra grandes equipas. Mas acho que vamos estar preparados, como sempre, e vamos dar o nosso melhor para conseguir os 3 pontos, como já disse. E pronto, depois do jogo, isso, o futebol é imprevisível e só amanhã que vamos saber se vai ser mais trincheiras, se vai ser mais como você disse. Isso eu não sei ainda.
1: Ainda não sabe se vai jogar João Simões aqui nesta conferência de imprensa e num registro da Sporting TV. João Simões e Rui Borges há momentos na sala de imprensa do estádio do Lens a fazerem a antevisão ao jogo de amanhã que a TSF vai transmitir com relatos. Está marcado para as 5h45, Lens Sporting da segunda jornada da Liga dos Campeões. O treinador do Celtic anuncia que a equipa está praticamente na máxima força para defrontar o Benfica para a Liga Europa. Martin O'Neill, em rápidas declarações à BBC após o treino de hoje, fez questão de dizer que não há lesões no plantel.
4: I really don't think so. I think that the players are there. I'll probably leave this here and find out that there is, but I don't think so. I think everybody's okay.
1: Todos estão ok, é o que diz o treinador. Ele também disse aos microfones da BBC que os defesas Austin Trusty e Cameron Carter-Vickers, defesas titulares, regressaram mais tarde da seleção dos Estados Unidos e podem não ser convocados por gestão do treinador. O Benfica Celtic da Liga Europa joga-se esta quinta-feira no Estádio da Luz. O Futebol Clube do Porto vai lançar um documentário sobre a vida de Jorge Costa. Chama-se O Capitão, e a estreia está marcada para sexta-feira desta semana no canal de YouTube do Futebol Clube do Porto. Retrata a vida do antigo jogador dos Azuis e Brancos. Em declarações ao canal do clube, André Villas-Boas já disse que este é um documentário transversal à humanidade de Jorge Costa enquanto pessoa e enquanto jogador. A equipa do Futebol Clube do Porto está já a pensar no jogo de quarta-feira em Sevilha para a Champions com o Betis. O extremo PP lançou o jogo na Magazine da UEFA e alerta para a qualidade do extremo brasileiro Anthony, que joga do outro lado no Betis e com quem PP partilhou o balneário na seleção.
5: A gente tem que estar ligado e focado nos 90 minutos porque a gente sabe que com a qualidade que ele tem, ele pode dar muito trabalho a nós.
1: PP, em declarações à UEFA, a 3 dias do jogo com o Betis, há 5 jogadores que continuam sem treinar: João Costa, Neuan Pérez, Zaidu, Vasco Sousa e William Gomes, não estiveram às ordens de Francesco Farioli no treino de hoje. O Porto voltou a treinar depois de um dia de folga. O Betis Futebol Clube do Porto é na quarta-feira às 8 da noite. O azar volta a bater à porta do lateral português Tiago Santos. O defesa do Lille sofreu uma nova rotura total do ligamento cruzado anterior do joelho, desta vez o joelho direito, poucos meses depois de ter sofrido esta lesão no joelho esquerdo. A lesão teve origem numa falta, num jogo do Lille contra o Le Havre. Não houve qualquer punição para o jogador que fez a falta. O Lille está indignado com esta nova lesão de Tiago Santos e vai, por isso, avançar com uma queixa formal. O antigo médio neerlandês Clarence Seedorf é o novo treinador do Corinthians. Assina um contrato com o clube brasileiro até 2027. Seedorf está há 7 anos sem treinar. O último trabalho foi como selecionador de Camarões em 2019. No ciclismo de pista, o português Yuri Leitão vai disputar as provas de Omnium e Madison, as quais é medalhado olímpico, recorde-se. Vai disputar estas provas nos Mundiais. O anúncio foi feito há pouco pela Federação Portuguesa de Ciclismo. Ele é medalha de ouro em Madison nos últimos Jogos Olímpicos. Yuri Leitão é então escolhido para essa corrida. Vai fazê-la ao lado de Ivo Oliveira, depois de, em Paris, ter corrido com o irmão Rui Oliveira. No ténis, surpresa em Xangai. Carlos Alcaraz foi eliminado na terceira ronda do Masters 1000 de Xangai, na China. O número 3 do mundo perde frente ao belga Zizou Berckx, que é número 39 do mundo. Uma derrota por 3-2 do tenista espanhol. Com esta derrota de Carlos Alcaraz, Alexander Zverev vai terminar a temporada como líder do ranking ATP pela primeira vez. É que o ainda líder do ranking, o italiano Jannik Sinner, já anunciou que não joga mais esta temporada devido a uma lesão num joelho. Digo-lhe ainda que no futsal o guarda-redes Guilherme Sintra rende o lesionado Bernardo Passó. Aos 21 anos, Guilherme Sintra, guarda-redes dos Leões de Porto Salvo, por empréstimo do Sporting, estreia-se em convocatórias de Jorge Brás. Portugal está quase a começar a qualificação para o Mundial.
0: Foi o Jornal de Desporto, edição de António Botelho.

0: Agora estamos a 17 minutos das 7, já a seguir a Não Alinhados e no trânsito em Lisboa, com acidente no eixo norte-sul, é na zona das Laranjeiras, em direção a Camarate. Há fila desde Sete Rios e há também ainda acidente na Cril, nos túneis de Benfica, em direção a Sacavém, com demora desde Pinamanique. Nas ligações norte, à ponte 25 de Abril, pelo eixo norte-sul, há fila desde Campolide e pela A5 a partir de Cruz das Oliveiras. Na segunda circular, no sentido Benfica-Aeroporto, há demora entre o Estádio da Luz e o Campo Grande e, no sentido contrário, também entre o Radar e Benfica. No IC19, sentido Lisboa-Sintra, com fila entre Alfragide e a reta dos comandos da Amadora, afeta a Nacional 117 em direção ao Burel, e na A5 em direção a Cascais, com demora entre Caselas e Miraflores. No Porto, com vários acidentes, um na A41, é na zona de Sobrado, em direção a Matosinhos, há demora desde Recarei. Há acidente também na A44, na zona de Gervide, em direção à A1, com fila desde a ponta do Freixo, e também acidente na A4, antes da área de serviço de Ermesinde, em direção a Amarante, com demora desde o acesso à Via Norte. Na VCI, sentido Freixo a Rábida, com fila entre Bom Joia e a saída para a A3, e mais à frente, entre o Nó de Francos e a Ponte da Rábida. No sentido contrário, há paragens entre a zona de Canidelo e a saída para a A3. Há trânsito lento nos dois sentidos da Avenida AEP e no final da A3, no sentido Braga-Porto, há fila no acesso à VCI.
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2: Pedro Passos Coelho deu ontem uma entrevista e isso agita de alguma maneira a política nacional. E o que pensar das últimas de Trump, o acordo com Putin e logo a seguir a sentença de que Zelensky já devia ter saído de cena? São perguntas que trazemos para este Não Alinhados. Boa tarde, João Soares.
3: Boa tarde, Artur. É um prazer, como sempre, estar aqui no Não Alinhados da nossa TSF à segunda-feira.
2: Comecemos por cá.
3: Vamos a isto.
2: Vamos a isto. Comecemos por cá e pela entrevista que Passos Coelho deu ontem à noite. Concorda com os que, e são muitos, acham que o antigo Primeiro-Ministro disse definitivamente que ou Luís Montenegro faz o que ele acha que tem de ser feito, ou ele, Passos Coelho, virá terreiro disposto a piá-lo?
3: Eu não vou por esse caminho. Além do mais, devo dizer, é matéria que não me interessa, porque eu não pertenço ao universo político em que os dois estão, Passos Coelho e Luís Montenegro. Eu acho que há um lado positivo na entrevista de Passos Coelho. É ele ser franco e dizer o que quer para o país, no sentido das soluções políticas, porque ele para o país não diz praticamente nada. O que ele diz é quais são as soluções políticas do ponto de vista dele. E ele defende com toda a clareza um entendimento entre o PSD e o Chega, o que me parece uma coisa absolutamente execrável e que vai levar o PSD para uma situação completamente subalterna na vida política portuguesa, se vier a acontecer. E depois, quer dizer, ele acha que o governo não fez o suficiente. Eu também acho que o governo não tem feito o suficiente e poderia ter feito muito mais e muito melhor. Mas não fez o suficiente porque não virou ainda mais à direita e não se entendeu ainda mais completamente com o Chega. E nós vemos o que se passa, nomeadamente, em matéria de habitação, que é a questão mais recente, em que eles se entenderam e vão aprovar legislação que vai ser profundamente gravosa para quem mais precisa de apoio, nomeadamente para os mais pobres, para os mais jovens, etc., em tudo o que tem a ver com a habitação, que é uma das grandes crises sérias questões que se colocam no plano nacional, como aliás tem dito com toda a clareza e com toda a serenidade o secretário-geral do meu partido, José Luís Carneiro. E por isso é que nós tomamos uma posição também clara quanto ao orçamento de Estado. Nós não vamos inviabilizar que haja um orçamento de Estado para o país não ficar a ver com dólares. Agora, que é muito importante que haja aqui entendimentos que permitam encontrar soluções para os problemas do país que não são encontradas no quadro da facilidade da cedência há demagogia populista, porque o Dr. Passos Coelho tem todo o direito de fazer o elogio, mas vai ao ponto de fazer o elogio do líder do Chega, que é o senhor Ventura. É bom não esquecer, e eu não me canso em circunstância nenhuma de lembrar isso, que o senhor Ventura disse que o seu gabinete foi assaltado há mais de 2 meses. E que levaram de lá, peças importantes de prova que ele tinha contra Luís o atual ministro da Administração Interna e contra o próprio primeiro-ministro. O que é que aconteceu e porquê é que eles se calaram todos, a começar pelo senhor Ventura, quanto ao assalto que eles dizem que ocorreu no gabinete do senhor Ventura? Isso é que são questões substantivas.
2: Muito bem, mas hoje o tema é a entrevista de Pedro Passos. Pronto, muito mal. Mas o tema hoje é a entrevista de Pedro Passos Coelho. Há bocado falou de subalternidade, que seria colocar numa situação de subalternidade. Está a falar do ponto de vista do princípio, de uma lógica de valores, ou está a sugerir, mais do que sugerir, a opinar de que numa circunstância de acordo entre um PSD liderado por Passos Coelho e André Ventura, Passos Coelho está a ver mal o filme e André Ventura faria questão de ser ele a comandar as tropas?
3: Essa expressão ver mal o filme depende de quem está a ver o filme e qual é o filme que quer ver. Se as pessoas querem, se há quem queira em Portugal, e penso que haverá, que haja uma viragem à direita ainda mais acentuada do que aquela que se verificou nos últimos tempos, seguramente que o entendimento entre o PSD e o Chega assegura esse caminho, mas esse caminho é um caminho profundamente indesejável em Portugal, como é indesejável noutros pontos da Europa onde há risco, e do mundo, onde há riscos de haver uma inflexão desse tipo. Eu acho que aquela expressão que o Dr. Montenegro utilizou quando foi nomeado primeiro-ministro em relação ao Chega, devia continuar a aplicar-se, não deve haver entendimento, já não me lembro exatamente como é que ele disse, mas...
2: Não é não,
3: é transformado em sim, é sim, permanentemente. E olha, eu vou dizer...
2: Ou sim, é sim, às vezes.
3: A Bélgica, eu sou belga por afinidade, não é? A Bélgica, na Valónia, foi a única região da Europa onde houve, de facto, um cordão sanitário em relação à extrema-direita. Isto, considerando todos os outros países, nomeadamente a França, etc., a Itália, a própria Espanha, um cordão sanitário em relação à extrema-direita populista. E a extrema-direita populista não tem tido nenhum sucesso na Valónia, enquanto que na Flandres tem tido e está no poder, e de uma forma que tem sido negativa para a Flandres e para a própria imagem da Bélgica. E é essa linha que tem que ser seguida. Essa é a linha do não é não. Agora, para que se apliquem as coisas que se defendem, é preciso ter caráter e é preciso ter coragem.
2: Fica, portanto, à espera de um evento...
3: São importantes para as saladas, como já tenho dito várias vezes, mas
2: bem.
3: São muito importantes.
2: Fica, portanto, à espera de um eventual troco que venha a ser dado por Montenegro ao que disse ontem Pedro Passos Coelho. Mas diga.
3: Não, aí acho que Passos Coelho tem alguma razão nas coisas que disse, a partir de uma posição com a qual eu não me identifico de maneira nenhuma. É preciso ter coragem de tomar decisões. Agora, não vou recomendar a Montenegro coisíssima nenhuma, porque ele tem a legitimidade para dirigir o partido, como entendo, e o partido dele, não é o meu.
2: Ainda tinha mais perguntas para lhe fazer sobre isto, mas se vamos ficar sem tempo para ainda ir ao que se passa no mundo e que tem a ver com o que anunciou no fim de semana Donald Trump, que fez um acordo com Vladimir Putin. Em função disso, os Estados Unidos levantam sanções contra a Rússia. Em contrapartida, Moscovo entregará largas centenas de milhares de barris de gasóleo aos Estados Unidos. Zelensky reagiu notando fraqueza de Washington. Trump respondeu que o presidente da Ucrânia já devia ter saído de cena. Se estivéssemos a falar metaforicamente de um depósito, não de gasolina, mas de valores, será caso, João Soares, para dizer que a presidência americana já nem nada tem na reserva?
3: Nada na reserva e não tem crédito, que é uma outra coisa dramática. Quer dizer, este presidente dos Estados Unidos, que é, desde que eu me lembro, eu tenho memória de há muitos anos, tenho memória de antes do presidente John Fitzgerald Kennedy, que foi um grande presidente dos Estados Unidos, e que aliás morreu assassinado, ainda não se sabe por quem, ao fim deste tempo todo. E nunca vi um presidente tão mau como este. Aliás, tenho lido os comentadores americanos no Washington Post, no New York Times, etc., a dizerem que este é o pior presidente americano de todos os tempos. É o tipo mais escuro. Eu não quero ser desrespeitoso em relação ao presidente dos Estados Unidos, mas que é, como homem, é não só o mais desacreditado, como o menos qualificado. É alguém que não vale intelectualmente nada e que parece... claramente com problemas psíquicos sérios, de padecer de problemas psíquicos sérios. E por aqui me fico, quer dizer, não se pode acreditar no que ele diz num dia, porque no dia seguinte vem exatamente o contrário, não fez acordo nenhum com o Sr. Putin. Aliás, como é sabido, as pessoas que olham para a situação internacional com alguma atenção, é sabido que não se consegue fazer acordo nenhum com o Sr. Putin. O Sr. Putin está apostado em conseguir que a Ucrânia deixe de existir. É tão simples como isso e, portanto, não aceitará nunca nenhuma espécie de acordo. O presidente Zelensky respondeu já hoje a essas declarações de ontem de Trump e de outros, disse logo que a Ucrânia estará disponível se a Rússia aceitar celebrar um cessar-fogo de 60 dias a fazer... imediatamente eleições presidenciais como quer e deseja.
2: São, apesar de tudo, circunstâncias diferentes, porque na altura em que anunciou o acordo com Putin, Trump não deu conta de nenhuma nova possibilidade de um cessar-fogo, de resto, aparentemente.
3: Mas eu não acredito, só ele tenha feito acordo nenhum com o Putin. Pois, ele não fez acordo nenhum com o Putin, eventualmente. Aqui é uma coisa de descrédito completo. Nós temos assistido a isso. Não é
2: está a falar
3: que
2: não fez nenhum acordo com acordo com Putin para que a Rússia, por troca de levantamento de sanções, entregue gasóleo aos Estados Unidos, é isso que está a dizer?
3: Não creio que isso tenha condições para andar, mas vamos ver.
2: Mas, e se for verdade, como é que a Europa deve reagir?
3: Não trabalho sob hipóteses dessas. A Europa tem que se afirmar, e tem que se afirmar também no plano militar e no plano da força, como é indiscutível que tem vindo a fazê-lo, e tem que se unir ainda mais no sentido de apoiar a Ucrânia. A Ucrânia está a travar um combate pela liberdade e a paz, pela deles e pela nossa, europeus e o resto do mundo. Isso é que é decisivo e isso tem que ser compreendido. E o Sr. Putin, que se vê completamente desesperado, porque falhou todos os seus objetivos, está a avançar de uma forma cada vez mais sangrenta, cada vez mais dramática em termos de património humano, em termos de património material, histórico e arquitetónico da Ucrânia, e está a entalar a Rússia numa situação de que não tem saída, ou de que a única saída é aquela que ele não quer, que é fazerem o que fizeram quando estiveram no Afeganistão, saírem tranquilamente e aí saíram dignamente, depois de 10 anos de presença militar no terreno, saíram dignamente, seguramente mais dignamente que os americanos que saíram 10 anos depois.
2: Muito bem, João Soares, cá estaremos para ver no que param as modas. Faça, nos próximos tempos. Isto vai mudando sempre que falamos e, por isso, volta e meia, com alguma frequência,
3: é verdade,
2: voltamos a este tempo.
3: É verdade, tenho toda a razão, Arthur.
2: Cá estaremos. Obrigado, João Soares. Até para a semana.
3: Obrigado, Arthur.
0: 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Já a seguir a edição das 7 e depois a visão de jogo.
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0: Boa tarde, agora 6h58, menos uma hora nos Açores.
1: Ricardo Carrilho, o secretário-geral da Administração Interna, que foi demitido por Luís Neves, sente que foi alvo de uma purga política cirúrgica. Ele acusa o ministro da Administração Interna de ter autorizado um pagamento ilegal de 26 milhões de euros. José Luís Carneiro acusa o governo de ser uma fonte permanente de instabilidade. Lamenta que o Ministério da Administração Interna, desde o início, não esteja tranquilo e pede a Luís Montenegro que esteja atento. O Vaticano anuncia que estão canceladas todas as audiências do Papa até dia 20, são pelo menos 2 semanas, o chefe da Igreja Católica é internado amanhã para remover um nódulo no pulmão.
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0: Para amanhã, previsão de sol com temperaturas máximas de 22 graus no Porto, 27 em Lisboa e Faro, 30 em Évora, Beja, Santarém e Castelo Branco. Na Madeira e nos Açores, períodos de céu nublado, máximas de 26 graus no Funchal e 23 em Ponta Delgada. Daqui a pouco, a visão de jogo, agora a edição das 7 da tarde, Ana Cristina Henriques.
1: Ricardo Carrilho, o secretário-geral da Administração Interna, que Luís Neves demitiu, revela que em 20 anos de carreira na Administração Pública nunca sofreu tantas pressões ilegítimas, nenhuma interferência política tão asfixiante como agora com a liderança de Luís Neves. No artigo de opinião, no Semanário Expresso esta tarde, Ricardo Carrilho responsabiliza diretamente o ministro Luís Neves e classifica a exoneração como uma purga política e um ato de retaliação. Ele diz que foi afastado por contrariar interesses instalados e por ter proposto a extinção da empresa pública Ciresp, uma proposta de reorganização que, garante, iria permitir poupar mais de 16 milhões de euros por ano. O agora ex-secretário-geral revela ainda que chegou a invocar a Constituição e a lei para exigir ao ministro Luís Neves a confirmação formal de uma decisão que considerava ilegal, recusando assumir responsabilidades por eventuais irregularidades. Mas as acusações vão além das pressões pessoais. Ricardo Carrilho, neste artigo no Expresso, denuncia a asfixia dos serviços com decisões bloqueadas nos gabinetes do governo, aponta um plano de investimento por aprovar que coloca em risco 90 milhões de euros para o próximo ano e mais de 15 mil armas e coletes balísticos, que diz eles estão há meses armazenados à espera de autorização para serem distribuídos às forças de segurança. O antigo secretário-geral contesta também a legalidade do afastamento por entender que devia manter-se em funções até terminar a reestruturação dos serviços. Para Ricardo Carrilho, a exoneração deixa um aviso a toda a administração pública, ou seja, no Ministério de Luís Neves, quem cumpre a lei e protege o dinheiro público é punido, enquanto quem protege o sistema é preservado. Este artigo que escreveu no Semanário Expresso esta tarde tem como título A Ditadura da Incompetência, como o respeito pela lei e o mérito técnico se tornaram alvos a abater na administração interna. Já depois, e de viva voz, em declarações à SIC Notícias, Ricardo Carrilho insistiu nas acusações de ilegalidades.
2: Eu não tenho dúvidas que houve aqui uma intenção do ministro Luís Neves em afastar a direção da Secretaria-Geral. As razões, eu diria que, enfim, assistem a cada um avaliá-las, mas o que é facto é que eu próprio, enquanto secretário-geral, recusei-me por diversas vezes a assegurar o pagamento de 26 milhões de euros, manifestamente ilegais, sem qualquer fundamento, que resultavam, no fundo, de apenas de alegações da própria Ciresp S.A. Tive que explicar ao senhor ministro muitas vezes que não era possível levar a cabo estes procedimentos da forma como eles eram realizados na Polícia Judiciária e que eu, enquanto dirigente, não poderia ser responsabilizado desde logo perante o Tribunal de Contas, quer nacional, quer da própria União Europeia, bem como perante a Inspeção-Geral de Finanças, com ações que, do meu ponto de vista, são irregulares e que tivemos a oportunidade, em variedíssimas vezes, de demonstrar ao ministro e ao seu gabinete que eram irregulares e que não podiam ser executadas daquela forma.
1: São explicações de Ricardo Carrilho. O Partido Chega e a Iniciativa Liberal, ainda antes destas declarações, já tinham pedido a ida de Luís Neves ao Parlamento com urgência e também o secretário-geral do PS, ainda há pouco, considerou que Luís Neves deve explicações. Margarida Davim é comentadora da TSF em Política Nacional, está agora connosco. Margarida, boa tarde. Depois de mais esta polémica com Ricardo Carrilho a revelar que disse a Luís Neves que não era possível fazer no Ministério da Administração Interna o mesmo que ele fazia na Polícia Judiciária, com interferências políticas e acusações de ilegalidades, Luís Neves acaba por perder toda a margem de manobra. Como é que ele poderá sobreviver a mais um caso?
3: Só pode sobreviver da mesma maneira que sobreviveu até hoje, ou seja, com o respaldo de Luís Montenegro. Mas, efetivamente, este é um golpe duríssimo no Ministro da Administração Interna e é um golpe tanto mais duro quanto Luís Neves já estava politicamente muito fragilizado. Portanto, o que temos aqui é um ministro que já está com uma autoridade muito diminuída pela sucessão de casos e isto agora é uma espécie de golpe de misericórdia, porque é de facto, independentemente de quem tenha razão aqui, e o caso é complexo e é difícil dizer que é Luís Neves que tem razão ou que é agora, o agora exonerado secretária-geral da Administração Interna que tem a razão do seu lado, mas há uma coisa que, independentemente desse tipo de avaliação, fica clara, que há uma desautorização muito grave do Luís Neves. Este artigo que é escrito no Expresso é feito em modos extraordinariamente duros. Tem um desfiar de pormenores, de coisas que o secretário-geral agora exonerado diz que fez, assumindo quase, parece que era quase ele ministro da Administração Interna, como se as coisas todas que correram bem tivessem sido da sua lavra apenas, e quase contra Luís Neves, e depois acusando Luís Neves de não lhe permitir algo que acredita que pouparia cerca de 16 milhões de euros ao Estado. E temos aqui um secretário-geral da Administração Interna que entende, no fundo, que esta Ciresp, que é a empresa pública, não tem grande razão de ser e que não há razão para pagar a indemnização compensatória de 26 milhões de euros reclamada por esta empresa pública, e depois chega ao pormenor de ir explicando os milhões que acha que não têm justificação, dando como exemplo os salários do Conselho de Administração ou até as viaturas de serviço. E, portanto, Luís Neves sai muito fragilizado, e ainda sai mais fragilizado porque este artigo, que é um lavar de roupa suja extenso e com muitos dados e pormenores, acontece numa altura em que sabemos que Carrilho pediu uma audiência a Luís Montenegro. Portanto, Luís Montenegro, sabemos nós, será confrontado com todas estas coisas que estão agora disponíveis no site do Expresso e terá de tomar uma posição. E isto é uma pressão enorme sobre o Luís Neves, sim, que já estava muito fragilizado, mas é sobretudo uma pressão enorme sobre o Luís Montenegro. O Luís Montenegro tem de assumir se está disposto a tomar as dores de Luís Neves nisto e a defendê-lo até ao fim, ou se acha que pode continuar com o Ministro da Administração Interna, que é vilipendiado na praça pública, independentemente disso acontecer de forma mais ou menos justa, mas a verdade é que não é normal que alguém que saia de um ministério destrate desta maneira um ministro, e creio que isso não aconteceria, pelo menos não nestes termos e não nestes termos públicos, se Luís Neves não estivesse de alguma forma já considerado, se não politicamente morto, pelo menos numa espécie de coma político.
1: Margarida, sendo que este é o segundo secretário-geral da Administração Interna que sai no mandato de Luís Neves,

0: agora tem de se posicionar. Como disse, é complexo perceber quem é que tem razão no meio disto tudo, pelo menos para quem está de fora, como nós, e que não temos os dados todos, e temos ainda os dados muito parciais, porque basicamente lemos o texto de Carrilho e a sua argumentação, e é difícil dizer só com isso quem é que tem razão, sendo certo que o Ministro da Administração Interna também já pediu à IGAI, à Inspeção-Geral da Administração Interna, uma intervenção. Portanto, presume-se que há aqui uma série de investigações, de averiguações, mais umas nas costas do Luís Neves, a juntar já as participações ao Ministério Público, que tinham sido feitas também por António Pombeiro, quando saiu também queixando-se da gestão do Luís Neves do Ciresp, e dizendo que tinha sido ignorado numa série de alertas sobre coisas que não estariam a ser feitas de forma ética, segundo disse na altura, e eventualmente do ponto de vista criminal, também com algumas dúvidas, porque senão não teria havido participações ao Ministério Público. Agora, o Presidente da República até agora tem tido uma atitude que é a de evitar fazer o papel que Marcelo Rebelo de Sousa fez quando pressionou António Costa para a saída de João Galamba do governo. Acho que isso está muito fresco ainda na memória de toda a gente, e António José Seguro tem evitado, pelo menos de forma pública, não sabemos exatamente o que é que acontece nos bastidores, que conversas haverá, mas tem evitado fazer essa pressão pública. Agora é o momento de ser Luís Montenegro a assumir uma posição e a defender o seu ministro, ou pelo contrário, ter uma conversa com ele para lhe explicar que efetivamente está politicamente muito fragilizado, desautorizado, e que isto é um caso que prejudica muito o funcionamento de um ministério como a Administração Interna, que não é um ministério qualquer.
1: Margarida Davinha, comentadora da TSF em Política Nacional. Margarida, obrigada por esta reflexão. É mais um caso que envolve Luís Neves. José Luís Carneiro, secretário-geral do Partido Socialista, ainda há pouco lamentou que o Ministério da Administração Interna esteja a ser fonte de instabilidade desde a primeira hora. José Luís Carneiro entende que Luís Neves deve dar explicações e também desafiou o Primeiro-Ministro a estar atento a esta instabilidade.
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0: Boa tarde, são 7h14, há visão de jogo já a seguir. No trânsito em Lisboa, ainda com acidente no eixo norte-sul, é na zona das Laranjeiras, em direção a Camarate, há fila no local. Nas ligações norte à ponte 25 de Abril, pelo eixo norte-sul, com fila desde Campo Lide e pela A5 a partir de Cruz das Oliveiras. E há trânsito lento no final da ponte Vasco da Gama, na ligação à A33, no sentido Sacavém-Montijo. Na segunda circular, no sentido Benfica-Aeroporto, com demora entre as Torres de Lisboa e o Campo Grande, e no sentido contrário, entre o Radar e o Campo Grande. No IC19, sentido Lisboa-Sintra, com fila entre Alfragide e a reta dos comandos da Amadora. Afeta a Nacional 117 em direção ao Burel, e na A5 em direção a Cascais, há demora entre Caselas e Miraflores. No Porto, ainda com acidente na A41, é na zona de Sobrado, em direção a Matosinhos, há demora desde Recarei. Na VCI, no sentido Freixo a Rábida, há fila entre Bom Joia e a saída para A3, e mais à frente, entre o Nó de Francos e a Ponte da Rábida, e no sentido contrário, há demora entre o Estádio do Dragão e a Ponte do Freixo. Trânsito lento nos dois sentidos da Avenida EP, e no final da A3, no sentido Braga-Porto, há fila no acesso à VCI.
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0: Boa tarde, aqui estamos para mais uma edição de Visão de Jogo. Voltou o campeonato, já estávamos com saudades, embora os tempos da seleção foram bem preenchidos porque a seleção ganhou os 4 jogos, era isso que me queria referir. Aconteceram claro. Mais coisas, mas essas são...
1: Mas essas foram... Falamos de futebol, não é?
0: Falamos de futebol, portanto, mas também falamos das outras coisas.
2: Está bem.
0: Foram bem preenchidos e acredito que não os vão preencher melhor. Entendam isto da maneira que quiserem, sendo nos próximos capítulos, nos próximos programas. Por enquanto, ficamos por aqui. Portugal ganhou os 4 jogos, regressou ao campeonato e regressou ao campeonato também com grandes jogos. O Porto mantém a liderança, venceu o Marítimo por 2-1, num jogo difícil, num relevado difícil, frente a um adversário difícil, resolvido através do gênio. O Sporting venceu em Braga, talvez no grande jogo da jornada, no sentido das equipas que estavam frente a frente. Um jogo que passou por momentos diferentes, pareceu quase 2 jogos. Vocês também, dir-me-ão, a vossa opinião. Venceu 3-1, depois de estar a perder por 1-0, até já quase a minuto 60 da segunda parte. O Benfica mais tranquilo, venceu o Vitória, um Vitória que está com muitas dificuldades esta época em conseguir arrancar. A equipa tem, de facto, algumas deficiências em relação à qualidade que já teve noutras épocas. Tentou lutar, mas perdeu 2-0, diria, com naturalidade. Vamos falar sobre estes jogos e falar também do resto da jornada, naquilo que entenderem, até porque há aqui, estamos a falar, teoricamente, dos 3 primeiros, mas está metido aqui no meio um Santa Clara fantástico, um do Petit, que venceu o Casa Pia por 1-0. O golo do João Vasconcelos quase a acabar, um miúdo saído do Braga, 21 anos, pé esquerdo, e mete o Santa Clara nesse terceiro lugar com os mesmos pontos que o Sporting, e está-se a meter também para um grande jogo na próxima jornada, que será um Santa Clara-Benfica. Portanto, também será importante analisar isso, embora o campeonato pare na próxima jornada para uma eliminatória da Taça. E pelo meio vamos ter Liga dos Campeões, Liga Europa e Liga Conferência. Lançar os 3 jogos, eu propunha que fazia lançar-vos também um desafio, que era destes 3 jogos em conjunto, que jogador se destaca mais destes 3 jogos e que momento vos também soltou mais à vista destes 3 jogos? Nuno, queres arrancar tu?
1: Arranco. Cumprimento os nossos ouvintes, cumprimento o nosso playmaker Luís Freitas Lobo e a nossa ponta de lança Sofia Oliveira, sempre em grande forma. E para mim, um momento também posso cumprimentá-lo, que é o Pietro Zewski e o golo aos 86 minutos.
0: Um jogador e um momento destes 3 jogos.
1: O jogador e o momento é o Pietro Zewski aos 86 minutos. Porquê? Porque o Sporting ganhou, teve um jogo bastante difícil, sentiu imensas dificuldades para dar a volta ao resultado, mas depois acabou por ganhar o jogo por mais de um golo. Não foi uma vitória tangencial, não foi uma vitória... teve a sua carga dramática, mas o 3-1 acabou de vez com as dúvidas.
0: Não foi por 1 centímetro.
1: Não, foi por 2 golos, não por centímetro. O caso do Benfica também foi um jogo que o Benfica teve uma primeira meia hora arrasadora, não deu hipótese ao Vitória, podia ter marcado 2 ou 3 golos por intervenção do guarda-redes ou de má pontaria dos seus avançados. As coisas não correram da forma como Marcos Silva desejaria, que era levar o jogo para o intervalo já com uma vantagem mais confortável, e o Porto foi a equipa que mais dificuldades teve, o Sporting também, mas que mais dificuldades teve para consubstanciar a superioridade em campo, porque em termos de oportunidades, em termos dos mais diversos dados estatísticos, o Porto foi superior ao Marítimo em tudo, e neste jogo há o momento da entrada de Pietro Zewski, e nesse momento, nesses 12 minutos em que esteve em campo, mas a partir do momento em que ele entrou, sentiu-se que entrou ali o agitador, entrou o jogador que vai fazer a diferença, ou que tem grandes possibilidades de fazer a diferença. O mesmo aconteceu com o Salazar no Sporting, mas o Salazar divide ali um bocado o mérito com outros jogadores que também entraram e estiveram em bom plano, começar desde logo por Luís Soares, com uma boa finalização. O Pietro Zewski, o Porto estava aflito para ganhar aquele jogo da Madeira, um campo difícil, um adversário aguerrido, e Pietro Zewski teve a arte, e até também pela execução do lance. Se fosse um centímetro ou fosse 10 centímetros, seria sempre um grande golo.
0: Sim, em termos de talento é mais de um quilómetro.
1: Em termos de... vai bastante mais. Teve talento, teve rasgo individual, teve genialidade, teve aquilo que o Porto precisa e aquilo que Pietuszewski pode dar. E Pietuszewski é um jogador que regressa após lesão, já foi utilizado ali 5 ou 6 minutos, não tenho a certeza, com o clássico com o Benfica. Depois na seleção na seleção dos dois jogos teve ali uma utilização muito fugaz.
0: Sim, ele nem era para ir à seleção. O próprio Farioli disse isso, e mesmo neste jogo ele tinha-lhe perguntado antes quanto é que dava para jogar, e o Pietuszewski e o departamento médico disseram 15-20 minutos.
1: 15-20 minutos, terá jogado 12, mas os
0: sim,
1: 12
0: sim, 11 minutos mais os descontos.
1: Os 12 valeram por muito o tempo de outros jogadores, porque Pietuszewski é daqueles jogadores que fazem a diferença. Aliás, o Porto procura muito este perfil, o Mac também é parecido, ou tem as suas semelhanças.
0: Muito bem. No outro dia fiz, comentei o particular na Corunha e ele entrou muito bem.
1: Ou seja, procura muito este perfil, já tem o William Gomes, que é diferente do Pietuszewski, mas também tem este estilo de querer desequilibrar, de forçar
0: já
1: muito
0: agora,
1: um para um.
0: Já agora, Nuno, e antes de passar à Sofia, o William Gomes teve a lesão. Pensava até, naqueles momentos, pelas sensações que estava a dar, até pela reação do jogador, que pudesse ser mais grave.
1: E pela imagem, para a própria imagem.
0: Pela imagem, sim. Imagem arrepiante. Lá está, o relevado também, sim, a levar aquilo. Vai. Mas parece que ele não é tão grave e irá parar em cerca de 2-3 semanas, não é?
1: Sim, sim.
0: Gabriel Mac pode ser finalmente, digo eu, enfim, pode ser a aposta de Farioli, porque o talento que vejo que o jogador tem é incrível.
1: Eu acho que espreita uma oportunidade a qualquer momento, mas a prioridade agora, não havendo o William Gomes, parece-me que vai recair em Pietuszewski, que já terá mais algum tempo de treino, mais algum tempo de consolidação da sua recuperação.
0: Até porque jogam os dois na esquerda, né? o Gabriel Mac também, não é?
1: Sim.
0: E o William à direita.
1: Mas eu acredito mais que a opção será em PP e em Pietuszewski, por tudo aquilo que acabei de referir, porque, e mesmo já a começar já neste jogo de Sevilha contra o Betis, para a Liga dos Campeões, acredito que o Porto tem de ter esse tipo de jogadores explosivos, que forcem os duelos individuais, e Pietuszewski é fortíssimo nisso, por isso eu escolhi este minuto e este golo de Pietuszewski, porque o Porto foi a equipa que teve mais dificuldades para vencer nesta jornada, entre os grandes, claro, e acabou por conseguir. Era também um teste à resistência do Porto e a esta regularidade impressionante que tem tido no campeonato, só vitórias, e na Madeira as coisas estiveram muito perto de não acontecer uma vitória para o futebol com o Porto, e se aconteceram, claro que o futebol é um jogo coletivo, eu valorizo muito mais sempre os aspectos coletivos do que os individuais, mas há momentos em que o individual sobressai, e este caso dos Barreiros foi claríssimo, e Pietuszewski foi a figura do jogo e foi o desequilibrador, e assinou os 3 pontos para o futebol com o Porto na Madeira.
0: Sim, 8 jogos, 8 vitórias, o Porto teve a perder, e nem empatou na primeira parte, mas na segunda, frente a um Marítimo que se fechou atrás, estava a ter muitas dificuldades, e foi mesmo através do lance individual que conseguiu resolver o jogo. Sofia, vais por aqui ou tens uma sensação diferente em relação a estes 3 jogos e o jogador e o momento?
2: Olha, para mim, o jogador é o Prestiani. Acho que está a atravessar um momento de forma e de confiança que supera, inclusive, a qualidade que eu lhe podia atribuir, mesmo quando não era utilizado nem neste sistema, nem com a regularidade com que o Marco Silva utiliza. Acho que está muitos níveis acima em termos de definição. É um jogador que aciona a boa definição, lance após lance, e de facto não é fácil manter esta consistência, porque tendo em conta o nível de repetição que o Prestiani põe no seu jogo, a ter também este nível de qualidade é de um jogador especial, a meu ver. e por isso quero fazer o elogio ao Prestiani. Neste jogo específico, frente ao Vitória, teve muitas vezes o Loane a persegui-lo homem a homem, e não foi por isso que não deixou de brilhar, até porque as marcações acabaram sendo confundidas com as trocas entre o Sheldrup e o Prestiani. O Prestiani muitas vezes, mesmo tendo como ponto de partida médio interior esquerdo, vinha para zonas mais de largura e metia o Sheldrup para dentro, e foi sempre esse o lado forte da equipa do Benfica. Portanto, o lado esquerdo, o lado forte da equipa do Benfica. Para mim foi a melhor exibição destes três jogos dos três grandes, e também, claro, até podia colocar aqui os adversários dos três grandes. Mas foi mesmo Prestiani que, na minha opinião, se destacou em termos de exibição. Depois, o momento, curiosamente, também é desse jogo, mas não foi da autoria de Prestiani, e refirmo ao golo de Dalo. Por vários motivos. Primeiro porque porque me encantam todos os golos que são precedidos de uma tabela. É uma das coisas mais simples que existem no futebol, não é?
0: Sim, é mais básica e é mais eficiente. Mais antiga.
2: Exato.
0: E é mais eficiente.
2: Daquelas que se aprende muito, muito cedo.
0: Faz-se com a parede até, quando se aprende a jogar.
2: Exatamente, que eu acho que se estimula pouco em Portugal, devo confessar, este tipo de lances. São lances dificílimos de defender, sobretudo quando tens um homem vindo de trás, que no caso foi o Dalo, e depois a assistência de primeira do Pavlidis também não está ao alcance de qualquer jogador, pelo menos com aquela precisão, e o Pavlidis é um jogador brutal nesse aspecto, em termos combinativos, e prova também outra coisa, prova que quando as coisas funcionam em termos coletivos, e os jogadores sabem o que é que têm de fazer e têm as coisas mais ou menos definidas, qualquer jogador, patinho feio, não patinho feio, especial, não tão especial, conseguem fazer golos destes, e o Dal nem sequer é um dos jogadores que mais destaca no plantel do Benfica, longe disso, e mesmo assim conseguiu sobressair com uma bela finalização e com um momento individual que se calhar há uns tempos ninguém diria que o Dal faria, e isso também aqui acaba por desaguar num ótimo trabalho de Marco Silva. E em tão pouco tempo ter a equipa a jogar desta forma, a entender-se desta maneira, acaba por ser de um treinador que, a meu ver, está realmente a dar cartas, com um plantel que, ok, teve algumas reformulações aqui e ali, mas grande parte do plantel vem da temporada passada e está a carburar bem melhor. Eu diria que, à exceção de Rafa, que teve um início de temporada interessante, mas entretanto já há 4, 5 jogos que decaiu muito em termos exibicionais, todos os outros estão muito melhor. E são os mesmos jogadores, só que são os mesmos jogadores com um treinador que os percebe melhor e que os potencia melhor. Portanto, o momento do jogo para o golo do Dalo figura para este ano.
0: Sim, porque esse trio que joga ali nas costas do Pavlidis, que o Marco Silva tem trabalhado e tem encontrado a melhor fórmula, e penso que a melhor fórmula pode ser esta, ou não, porque estamos a falar de Rafa, Prestiani e Sheldrup. Sheldrup até não começou bem a época, vinha de uma lesão, o Rafa demorou a arrancar, o Prestiani é que desatou a explodir logo desde o início. Mas a jogar sobre a esquerda. Agora está a jogar no meio, porque quem estava a jogar era Sudakov, que entretanto saiu, regressou depois, agora vindo do banco e até quando fez um golo.
1: E entrou bem até.
0: Entrou bem, sem dúvida. Como depois pode jogar no Luquevacchio na direita, como pode entrar também o Echeverria, mas sobretudo eu estava a ver o jogo e estes três, Sheldrup, Rafa, Prestiani, eu acho que os três preferem jogar na esquerda, não é? A questão é resolver esta equação, e o Sheldrup já provou que pode jogar na direita, que vimos isso durante a seleção, havia essa dúvida, Sheldrup na direita, mas na seleção da Noruega jogou bem e tem cenário de campeonato do mundo, e o Rafa também podia jogar eventualmente no meio para o Prestiani jogar onde acho que joga melhor, digo eu, a partir da esquerda, onde pelo menos não é onde joga melhor, é onde pode conseguir fazer as jogadas que gosta da melhor forma a partir do local que mais o favorece. Vocês veem, o Prestiani jogou no meio, desta vez, preferencialmente, embora com liberdade de movimentos.
2: Exato, jogou no meio, mas apareceu muitas vezes partindo da esquerda porque o Sheldrup se metia por dentro.
0: É isso, eu não ia tocar, porque é questão de Prestiani no meio ser talvez uma boa mentira para os adversários pela forma como ele foge, e em vez de jogar como é clássico atualmente, de fora para dentro, não é? Da faixa para dentro, quase sempre os criativos estão a jogar assim, ele está a jogar de dentro para fora, do meio para ir buscar a faixa e depois arrancar, portanto faz esse jogo de mentiras.
1: Sim, isso é possível porque a organização ofensiva do Benfica tem uma mobilidade tremenda também do Pavlidis, é muito por força do trabalho do Pavlidis.
0: Verdade.
1: O Pavlidis é que é o grande arquiteto
0: ofensivo.
1: Exato, o grande arquiteto dos desenhos ofensivos do Benfica. Porque quase todos os movimentos do Pavlidis, quando sai, ontem vimos-lo muitas vezes a sair da área, a cair na ala direita.
0: O lance que a Sofia tocava, não é?
1: Sim.
0: Ele se calhar, não sei se concordas, ele está mais vezes virado para os colegas do que para a baliza.
1: Pois sim,
0: ou quando ele tira golo.
1: Está a tentar compreender o que os colegas querem e o que pensam, e isso permite que essa dinâmica seja potenciada ao máximo, essa dinâmica de Sheldrup e de Prestiani. E quanto ao Prestiani jogar na esquerda e ser a posição em que se calhar pode executar melhor ou que se sentirá mais confortável, eu por acaso acho que sim, mas acho que na ótica do treinador, ele jogar no meio acho que é mais vantajoso. Mais vantajoso precisamente, primeiro, por essa associação com o Pavlidis, segundo, porque permite esse envolvimento mais com o Sheldrup, menos com o Rafa, que também são jogadores diferentes, e também porque Rafa não está claramente a atravessar um bom momento de forma. Porque nesse caso, se houvesse uma opção à direita como Rafa, no Rafa em plena forma, e uma opção à esquerda como o Sheldrup, isso tem verificado que é a melhor opção, o ataque do Benfica faria mais estragos. Há esse, vá lá, pecado no aspecto da finalização neste jogo, situações de cara a cara com o guarda-redes em que tentaram desviar a bola e pronto, acontecem situações dessas de um para um, é normal, jogadores jovens, e depois por outro lado temos o Pavlidis, que uma vez apareceu em excelente posição para rematar, podia ter dado ao lado no Rafa, mas é o tal jogador associativo com os colegas, joga fora da área, joga sempre a pensar no coletivo, mas depois também quando está em situações de finalização só vê a baliza, portanto, e podia ter marcado de facto esse golo, ou podia ter entregue a bola ao Rafa, mas acho que muito mérito do Marco Silva. Houve também, há aqui este equilíbrio do meio campo, que é de notar o facto do Palhinha de dar essa sustentabilidade ao meio campo, em equipas, contra equipas que consideremos que não são de primeira linha do campeonato. O Vitória é um clube respeitável e é uma equipa com alguns jogadores interessantes, mas está que não atravessa um bom momento também, e o Palhinha permite que o Leandro Barreiro também avance no campo, avance no terreno, se sinta confortável com isso, porque ele sente-se confortável também no envolvimento ofensivo, e com isso cria muitas situações de vantagem numérica. Ontem também mais uma vez se viu algumas situações de vantagem numérica dos jogadores do Benfica, fruto da intensidade com que o Benfica arrancava para intensidade e velocidade, certo, com que o Benfica arrancava e invadia o meio campo contrário.
0: Sim, mas tocas aí num ponto importante, e já vou arrancar também para dizer qual é o meu momento e o meu jogador, mas a questão do Palhinha, porque tudo isto que eu falo de Rafa, de Prestiani, de Pavlidis, de Sheldrup, necessita de um guarda-costas, ou de uma segurança atrás dessa linha ofensiva, e uma segurança de equilíbrio defensivo. E lá está, nós falávamos disso antes do jogador chegar, a insistência do Benfica em Palhinha, que podia ser eventualmente até o jogador que, em termos de posição e tese, na ideia de jogo de Marco Silva, nem fosse a tipologia de jogador ou o perfil de jogador que ele gostasse mais, mas era aquele que a equipa necessitava mais em termos de perfil para depois suportar o libertar destes criativos ofensivos. E muito do que o Benfica pode fazer agora a atacar tem a ver pela segurança com que está a defender com o seu meio campo. Mais por aí, Sofia?
2: Sim, eu continuo a achar que para determinados jogos um perfil diferente do de Palhinha melhorava a circulação e a posse do Benfica. Ontem, curiosamente, acabou por ser um desses jogos, porque o Vitória teve mesmo muitas dificuldades em trocar mais do que dois, três passos, sobretudo naquele período que o Nuno já referiu há pouco, aqueles 30, 35 minutos iniciais foram avassaladores por parte do Benfica, e o Benfica teve muito volume de posse de bola, E não sei bem porquê a pressão do Vitória começou muito errática na marcação a Palhinha. Palhinha recebia a bola quase sempre sozinho. O Samu não se preocupava com o Palhinha, andava ali entre o central e o Palhinha era geralmente o médio com o qual os jogadores da frente enquadravam depois de receberem mais à frente, ou seja, a bola ia mais à frente, enquadravam o Palhinha e a partir daí o ataque desenvolvia-se. Na segunda parte, o Tiago Margarido fez o ajuste, pôs o Samu mais em cima do Palhinha, mas aí foi o Tomás Araújo, lá está, que é o central também com muita qualidade com bola, a dar esse seguimento e a ligar muitas vezes ele por ele, a fazer de médio, a ligar por ele e pelo lado esquerdo, que foi sempre o lado forte do Benfica. Se eu acho que o Palhinha, noutro tipo de partidas, tem uma dimensão defensiva importante para o Marco, não tenho nenhuma dúvida sobre isso. Agora, acho que para a maioria dos jogos em Portugal, e eu acho que acaba por ser injusto sentenciarmos esta questão de uma outra forma só pela má exibição do Palhinha frente ao Futebol Clube do Porto, porque foi um jogo com umas circunstâncias muito específicas devido à expulsão do Langlet muito cedo, mas na maior parte dos jogos...
0: E foi destacado mais para a marcação individual nesse jogo, não é?
2: Sim, andou ali atrás do Froholt, as coisas não lhe correram bem, mas eu acho que não foi só culpa do João Palhinha, ok? Acho que houve ali mais coisas que não ajudaram à sua missão, mas acho que ele é mais talhado para esses jogos, devido ao facto de ter aí, na parte defensiva, as suas principais características, do que propriamente em jogos em que o Benfica tem mais volumes. Eu acho que nesse caso, à medida que o tempo vai passando, o modelo do Marco vai provando também que pode lá jogar um jogador mais equilibrado, ou seja, que não seja tão ostensivo nas características defensivas, se calhar não é tão ostensivo aí, mas depois ofensivamente dá coisas que, na minha opinião, pronto, o João não consegue dar.
0: Sim, é verdade, isso é evidente, por isso falei no perfil do jogador, é muito diferente do perfil do Palhinha, do Enzo Barra Necheia, por exemplo, mas lá está a ideia.
2: Sim, ou do Altimira ou do Pablo Rosário,
0: sim,
2: não tem nada a ver.
0: Sim, falei mais no caso do Enzo, por ser a alternativa
2: do Benfica,
0: mais
2: sim,
0: direta
2: sim,
0: do
2: sim.
0: Benfica, mas lá está, mas eu acho que o Marco, quando pensa na equipa, pensa na equipa conceptualmente enquanto o 11 que tem que utilizar e para colocar em prática o seu modelo de jogo. Depois pode fazer uma afinação em forma de posicional de um jogo para o outro, como tu referes, mas à partida os jogos são sempre uma caixa fechada, não sabe o que é que vai estar escondido lá dentro. Teoricamente, sim, o Vitória cria menos dificuldades do que o Porto ou do que o Milan, mas a verdade é que dentro da ideia ou de plano de equipa está um jogador como o Palhinha, e para ele depois o mudar porque acha que neste jogo se calhar não precisa tanto de equilíbrio defensivo, às vezes pode de repente ser apanhado na curva, taticamente falando, se não tiver esse jogador, e acho que é por isso que ele não mexe. Deixa-me arrancar então para aquilo que era o meu jogador. Vocês falaram no Piotrzewski no Marítimo Porto, a Sofia no Prestiani no Benfica Vitória, e para arrancarmos também para outra análise do outro jogo.
1: Vais falar de Salazar.
0: Vou falar do Rodrigo Salazar no Braga Sporting, até pelo impacto do Rodrigo Salazar em Braga e por aquilo que tem sido até agora o Salazar no Sporting, e muitas vezes temos falado aqui não só do que o jogador pode dar, mas o que o jogador pode dar não só individualmente, mas em termos de equilíbrio coletivo ou de interligação coletiva. E a dificuldade que ele está a ter ou em jogar no meio, tendo o Geni num lado e o Flávio do outro, eventualmente, ou ele a jogar da esquerda e o Flávio no meio, ou com o Luís Guilherme. Portanto, as dificuldades que ele tem, penso eu, em interligar-se muitas vezes nesse posicionamento do Sporting. Em Braga, ele entra num momento de 4-3-3, dentro do sistema de 4-3-3, em que libertou o Sporting, quando estava a perder, de um jogador que era um erro de casting posicional, embora eu acho que aquilo era o que o Rui Borges queria, do Silas Anderson, que era essencialmente que fosse um médio subido de pressão e marcação.
2: Mas então não conhece o jogador, porque o Silas tem muitas dificuldades em jogar tão subido no terreno, como neste 4-3-3.
0: Mas o que ele queria não era a construção dele, eu acho que o que ele queria dele era travar o João Moutinho. Eu acho que a questão é essa, é que muitas vezes nós podemos pensar que este jogador não está a fazer aquilo que nós achamos que ele pode fazer ali em termos criativos, quando se calhar o treinador quer que ele faça mais outras coisas, que é anular,
3: certo, só que anular o Rui Borges. O Rui Borges não pode anular os momentos em que o Sporting tem a bola, ou seja, mesmo que o Silas tenha sido levado para o 11 inicial com a ideia que tu descreveste, que eu até concordo, acho que teve essa ideia no papel de andar ali a preocupar-se com o João Moutinho, depois recuperar bola e soltá-la rapidamente para as transições ofensivas. Nos momentos em que o Sporting teve bola, e o Sporting também tentou ter bola, o Silas foi menos um, não é? Porque acabou por ter a bola em espaços que não são os espaços dele.
0: Sem dúvida, aliás, eu estava a comentar o jogo em direto e tive exatamente a mesma leitura em relação ao posicionamento do Silas Anderson, que estava eventualmente a cumprir a missão tática que tinha sido dada por Rui Borges em termos de marcação e contenção como interior direito. Não dá, era depois naturalmente a fase criativa que a equipa necessitava, com bola, invadir o último terço a nível de passe e roturas com e sem bola. Da mesma maneira que também o Altimira estava hipotecado a uma marcação individual ao Paulo Vítor, que o fazia afundar inclusive para terceiro central, quando o Sporting muitas vezes, aliás todas as vezes, que faz a linha de 5 com o recuo de um extremo, em geral o Gene, e não com o recuo do pivô. Aqui fez com o recuo do pivô o Altimira e se retirou o meio campo ao Sporting. A primeira parte do Sporting foi sempre bola longa na profundidade para os avançados que batiam 3 contra 3 com os três centrais do Braga, e o Ioannidis lutou mais do que jogou e até terá jogado bem nesse patamar da avaliação, mas sem a tal
3: zona de criação. É um Sporting tão diferente da época passada que é estranho.
0: Sim.
3: De ver, sinceramente.
0: Eu não sei se isso não será a melhor forma, enfim, deixo isso também à vossa consideração, de anular o Braga, porque a verdade é que durante muito tempo o Braga não conseguiu criar dentro da... E é uma equipa que cria muito volume ofensivo e em posse de bola. E acho que conseguiu desequilibrar quando entrou um jogador que eu referia que não tinha par, que veio desde a ala direita para dentro, e acho que fez um belíssimo jogo, o Sen Bazits, e acabou por fazer o golo. Mas na segunda parte dizia que quando o Sporting se libertou de, em vez de andar a correr por onde andavam os jogadores do Braga, passar o Sporting a correr por onde deviam correr os jogadores do Sporting, e o Salazar entrou para esse espaço ou para a posição e dentro do espaço onde estava a jogar o Silas Anderson, mudou completamente o jogo. E é um Salazar que ali já não jogou em função do que tinha que combinar com o Gênio ou com o Flávio Gonçalves ou no meio de troca posicional, não, foi um jogador liberto como, dentro de um 4-3-3 como interior direito ofensivo. Portanto, ia cair muitas vezes em largura, como ele gosta de cair na direita. Portanto, ele jogou como quis, liberto, sem amarras, meia-direita, centro, largura, portanto, jogou como quis.
1: E com muito espaço, acrescento nisso.
0: E com muito espaço, no momento em que o Braga também estava mais desgastado fisicamente, e acho que o Carlos Bissons aí demorou a mexer. Mas isso será, podemos ver pelo ponto de vista do Braga. E, portanto, este Salazar, dando-lhe um papel de principal naquele momento no jogo, o jogo proporcionou que ele entrasse com um papel principal com liberdade e espaço, e sem tanta necessidade de interligar-se com os outros jogadores que tinham ao seu lado ou ao seu redor dentro do meio campo, foi o jogador que virou o jogo. As arrancadas que fez, as combinações que fez, independentemente do lado mais fortuito com que aparece o 2-1, é ele que consegue construir as jogadas que dão em 25 minutos a mudança do jogo, e por isso é o jogador e o momento, a entrada dele em campo. Ele joga apenas 25 minutos, que depois está lesionado, ele está ali com um problema na coxa, lesiona-se aliás na altura que faz o 3-1, e resolve o jogo, num jogo em que o Sporting durante muito tempo andou atrás do Braga, e só quando se libertou é que conseguiu ganhar um jogo que de outra forma correu muitos riscos. O Rui Borges pode ter dito que isto era o plano, que a equipa cumpriu, que soube defender, que soube encostar, mas a verdade é que o Sporting podia ter perdido o jogo aos 60 minutos. O Braga na segunda parte entrou e teve muitas oportunidades, não digo muitas, são duas ou três flagrantes, para fazer o 2-0.
1: Eu acho que o Sporting e o Rui Borges entraram com uma excessiva preocupação com aquilo que o Braga poderia fazer. Claro que o Braga em casa é dominador, cria várias situações de golo, mas uma equipa do estatuto do Sporting tem de ser muito mais afirmativo, mesmo jogando em Braga contra um Braga que é sempre forte, mesmo não estando a fazer um campeonato extraordinário.
0: Deixa-me só fazer aqui um parênteses, é que quer o Salazar, quer o Luís Soares, quer o Maxi, só poderiam estar limitados a jogar meia hora devido ao desgaste das seleções, como foi explicado pelo Rui Borges, certo, no final do jogo.
1: Mas ainda assim, havia as outras opções, e um dos erros, um dos erros que também me pareceu ter sido uma aposta errada foi o Silas Anderson, e há pouco tocava no ponto do Silas Anderson querer receber bola e entregá-la rápido. O problema é que ele recebia a bola e não entregava rápido. Portanto, ele entrava em conflito com o seu próprio futebol e com a sua própria missão, porque em posse ele não sabia bem o que fazer.
3: Deixa-me só acrescentar que os momentos em que ainda conseguiu meter algum critério foram os momentos em que lateralizou a posição para a direita. Eu lembro-me, por exemplo, de um lance em que o Vítor Carvalho manda a bola à barra, quase que faz autogolo, em que é o Silas que descai um bocadinho para a direita, descobre o Dumbiá em zona central, o Dumbiá praticamente de primeira coloca a bola no Géni no corredor direito e depois o cruzamento do Géni bate no Vítor Carvalho e a bola vai à barra caprichosamente. Portanto, foi nos momentos em que o Silas se distanciou mais dos lugares mais congestionados e conseguiu ver o jogo de frente, que conseguiu meter alguma da sua qualidade em jogo.
1: Sim, mas sem dúvida que o toque de Rui Borges para dar a volta a este jogo foi a entrada de Salazar e de Maxi e de Luís Soares, que são jogadores diferenciados, e no caso do Salazar destacou-se mais precisamente por isto, não tinha uma missão específica. Era uma espécie de rédea solta na frente para fazer o que bem entendia, desde que desse frutos à equipa. E o Salazar é o tipo de jogo em que se sente mais confortável, porque no Braga era assim que jogava e aproveitou também isso. Acho que foi determinante e muito visível no lance em que ele arranca para o segundo golo, salvo erro, segundo golo.
0: Que é um autogolo depois do guarda-redes.
1: Um autogolo, sim. Ele deixa o defesa para trás e foi a prova evidente que a defesa do Braga, a equipa do Braga, estava também já muito desgastada e precisava ter refrescado antes, porque de facto o Braga concedeu muitos espaços com um marcador e com a equipa do Braga muito desgastada. Não se justificava o Sporting, também lá está à semelhança do Benfica com o Vitória de Guimarães. O Sporting teve N situações de superioridade numérica, N situações,
0: mas demora,
3: é verdade,
0: Carlos,
3: superioridade demora. 3-1, sim. Eu lembro-me daquele lance do Géni, que é...
1: Estava 1-1.
3: Horrível.
1: Ou seja,
3: horrível.
1: Não foi o Braga desesperado
0: à procura do empate. Mas a questão é perceber até que ponto o Carlos Vicens e o Braga não leu bem o jogo nesse momento. Depois de poder ter ganho, naquela altura podia estar 2-0, não conseguiu perceber que o jogo ia virar, ou que estava a virar.
1: E tinha todas as razões para isso, porque o Sporting ia perder 1-0.
0: E tinha jogadores para mexer no banco.
1: Tinha, e o Sporting a perder 1-0, era mais do que evidente que o Rui Borges ia lançar estes três jogadores que fazem a diferença e que poderiam dar a volta ao jogo, e ainda por cima com o Braga desgastado, tudo se torna mais fácil para os jogadores. Mas pegando até nos três, para resumir, os nossos três momentos, os nossos três protagonistas, é de jogadores como o Salazar, Prestiani e Pietuszewski, que o campeonato ganha aqui alguma riqueza, porque de resto vemos alguns jogos minimamente interessantes, outros jogos cuja qualidade é tão, tão pobrezinha, e depois quando vemos a televisão as bancadas completamente desertas,
0: é desolador, não é assim, sim, para quem ama o futebol português é desolador ver isto,
1: não vamos, sim, esta semana assim. Vi quase todos os jogos do campeonato,
0: mas há muitos assim com esse cenário, sim.
1: Muito, o Casa Pia estava horrível o cenário, mesmo o Arouca do outro lado,
0: e não foi mau jogo, atenção, isso é preciso ver,
1: e o Arouca, o Estrela da Amadora também foi um jogo.
0: Foi um bom jogo,
1: interessante.
0: O cenário é...
1: Sim, e o Rio Ave também não tem bancada do outro lado. E não,
0: um belíssimo jogo, assim,
1: parece
0: jogos, nacional.
1: Parecem jogos à
0: mas
1: porta fechada.
0: Mas um bom jogo, mas lá está, não vês um adepto na transmissão.
1: Pois não.
0: E um bom jogo, na estrela do Vasco se abra no Rio Ave.
1: Foi, sim. O Arouca também, e o Santa Clara também.
0: O Santa Clara pode-se aguentar mais tempo lá em cima. Esta equipa tem sustentação.
1: Já sabemos que muitas vezes
0: há um Santa Clara Benfica, por isso.
1: Estes
0: agora.
1: Inícios de campeonato, por vezes, botam-nos estas equipas sensação e depois acabam por cair.
0: Eu acho que ponto como o Gil, a época passada, que se manteve ali sempre no quarto, quinto lugar.
1: Tenho algumas dúvidas. Sentia mais confiança no Gil Vicente do ano passado, e, por exemplo, num famoso Famalicão do ano passado também, do que propriamente neste Santa Clara. Não pela qualidade do trabalho que tem sido feita e que é inegável, já falamos aqui muitas vezes de dar mérito ao Petit, mas mais porque a profundidade do plantel. O Santa Clara não tem profundidade no plantel como o Famalicão hoje, e sobretudo o Gil Vicente tinha no ano passado.
0: Mas tem alguns jogadores para aparecer, atenção, há jogadores escondidos para aparecer.
1: É verdade, sim.
0: O Freddy, fixa o nome do Freddy, que pode ser um belíssimo revelação neste campeonato.
1: E o central, Emanuel,
0: sim, tem, o João Vasco Cancelo já apareceu ontem, mas bom. O Freddy era um jogador que jogava no rabo de peixe, foi para as camadas jovens do Braga.
3: Foste
0: estava
3: tu que
0: a dar...
3: o trouxeste naquele jogo em que foste lá, rabo de peixe?
1: Foi, sim, foi.
0: Não foi, porque já estava em Braga, mas na altura conheci o pai dele.
1: Mas não era preciso trazê-lo, porque ficou lá nos Açores.
0: Voltou, entretanto. E na altura, por acaso, estava a ver o jogo do rabo de peixe com o São Roque.
3: Eu sei, tu mandaste foto para o grupo.
1: Só
3: para a gente acreditar, não é? Porque eu não estava a acreditar.
0: E o senhor veio ter comigo e disse, pá, o que é que você está aqui a fazer a ver o jogo? Eu estou aqui, vou comentar o Santa Clara logo à noite. Ele está no Braga, era o pai. Estava
3: mas
0: no
3: o
0: Braga.
3: Senhor conheceu-te daquele anúncio das giletes que
0: é,
3: faz,
0: foi, não? Exatamente, conheceu-me das novelas. E então falou-me no Freddy e percebi que o Freddy é de facto um jogador com um talento enorme e neste momento está a regressar ao Santa Clara, melhor, porque ele depois teve de lá na formação, e é um jogador que é um miúdo que tem muita qualidade, portanto eu acho que lembrei-me disto, que o Nuno falava num aspecto que é importante, é que estas equipas não têm muita profundidade de plantel depois, não é?
1: É a profundidade e é um conjunto...
0: Mas há jogadores escondidos neste Santa Clara que podem aparecer.
1: E é um conjunto de outras situações. O Petit trabalha muito bem e trabalha, explora ao máximo as qualidades dos seus jogadores. Mas depois a qualidade do relvado também não ajuda. Isso é importantíssimo. Uma equipa, as equipas que vão jogar aos Açores queixam-se e só jogam lá uma vez por ano. O Santa Clara joga 17 vezes no ano lá. Portanto, aquilo também acaba por desgastar os jogadores, mais propensos a lesões. Há um conjunto de condicionantes que envolvem o Santa Clara que eu acho que pode, mais pela profundidade do plantel ou falta dela, pode ter aqui alguma dificuldade em aguentar este ritmo. Mas está excelente, está. E assim como o Viseu, o Académico.
0: Exatamente.
1: Também,
0: que grande revelação,
1: chega da,
0: uma equipa que parecia que ia ter
1: linha.
0: Exatamente que...
1: Sim, praticamente nos primeiros jornais nem reforço utilizou e tem estado também muito bem, ainda agora mais uma vez uma boa exibição e bateu o Estoril.
3: Permites-me só destacar,
0: claro,
3: aqui, já que estamos aqui a falar das outras equipas da nossa liga, no Vitória, pronto, e a exibição coletiva foi o que foi, com muitas dificuldades, apesar de ter posto ali a cabecinha de fora na segunda parte, mas eu gostei bastante do jogo do Jakupović. Acho que é um ponta de lança com muitas noções do que fazer quando baixa mais no terreno de jogo. Ele não teve propriamente jogo para finalizar, não foi servido da melhor forma, não teve essas oportunidades. Lembro-me de um cabeceamento na sequência de um pontapé de canto em que poderia ter feito melhor, mas foi o jogador que mais vezes gerou ataques com critério para o Vitória na linha do Strata, que nós aqui já mencionámos várias vezes como um dos laterais interessantes para seguir no nosso campeonato, e fez mais uma boa exibição no Estádio da Luz. Teve uma missão muito difícil porque ele acaba por ter de defender o lado forte do Benfica, mas não deixou de ganhar alguns duelos frente a Sheldrup e também a Prestiani, e depois ofensivamente é um jogador que de facto se destaca. Mas para mim, pronto, como estávamos a falar de pontas de lança, eu acho que a exibição do Butz, que é frente ao Futebol Clube do Porto, tem de ser aplaudida. Foi um jogador que quase sempre quando a bola lhe chegou conseguiu dar seguimento, quase sempre que a bola lhe chegou conseguiu meter critério num jogo difícil para o Marítimo, obrigada, porque o Futebol Clube do Porto tem uma característica que acaba por definir a equipa, não é? Que é a reação à perda de bola. Eu perco, eu fico cansada só de contar a quantidade de bolas que os extremos e o avançado do Futebol Clube do Porto recuperam poucos segundos depois de o Futebol Clube do Porto perder a bola. É impressionante, é impressionante.
0: O que
3: é mesmo
0: que vocês acharam, já agora que temos aqui pouco tempo, a opção do Wang no lugar do Gabri? Eu sei que também tem que haver gestão em função da Champions e aquele campo empapado,
3: se calhar melhor para o Gabri. O jogo passou pouco por ele, Luís. O lado que se destacou do Futebol Clube do Porto, quando o Futebol Clube do Porto quis asfixiar mais o Marítimo, foi o lado direito, com o Alberto Costa sempre a projetar-se para fazer os cruzamentos, para se entrosar com o Frohol e com o William Gomes.
0: Mas se calhar o melhor momento atacante do Porto foi quando Gabri e Pietrzewski estavam juntos, mais na meia esquerda.
3: Sim, mas lá está, porque quando o Oscar Pietrzewski entra, o lado esquerdo ganha uma outra dimensão, sem querer aqui mandar nenhuma bicada ao teu PP, nada disso. Mas como ganha uma outra dimensão...
0: Não dá bicada. Não, mas é porque eu acho que o Gabri entra num momento também do jogo em que o Marítimo está cada vez mais desgastado, e o Pietrzewski também, e os dois na meia esquerda acho que conseguem abrir a lata, não é?
3: Na segunda parte o Marítimo praticamente não conseguiu sair da toca, né? Como se costuma dizer, permitam uma expressão, e pronto, o Porto começou a cavalgar. Embora o Marítimo, atenção, ainda deu uma réplica engraçada depois de levar o golo, mas já não conseguiu e enfim, depois o gênio do Pietrzewski resolveu.
0: Mas esse minuto final, foram 5, 10 minutos, que seja, depois do golo, com os descontos do golo do Pietrzewski, que mostrou que o Marítimo podia ter feito outras coisas quando estavam a 1 e não só querer defender o resultado.
1: Sim, o Marítimo também tem bons jogadores. E recuperando aqui a observação da Sofia relativamente ao Vítor Guimarães, já Pukovic surpreendeu mais pela forma como ataca o primeiro poste. Houve duas ou três situações em que foi o Strata até que cruzou e ele apareceu sempre muito bem a antecipar e surpreender a defesa do Benfica. Pena para o Vitória, claro, a bola não lhe ter chegado mais vezes nessas condições. Mas é um jogador muito inteligente, com bola, sabe, conhece os momentos, quando pausar, totalmente, quando acelerar, e eu gostei bastante.
0: Eu já o tinha visto antes e sinceramente não tinha ficado com uma opinião tão, tão positiva, concordo com vocês.
1: Mas não parece seja aquele finalizador para marcar 15 gols por época.
3: Sim, atenção, eu não estou a dizer com isto que o Jakupovic tem de ir para o Porto, para o Benfica ou para o Sporting, simplesmente acho que é um avançado
0: basta
3: que
0: fazer
3: se
0: uns
3: pode
0: golos
3: destacar
0: no Vitória
3: a este nível.
0: Sim, claro, porque ele já tinha jogado nos jogos do Vitória em casa, já tinha a oportunidade de estar a comentar e teve muita dificuldade, mas lá está, é um problema também que acredito mais coletivo, porque o jogador sim tem coisas interessantes. Estamos em cima da hora para terminar este nosso programa, voltaremos naturalmente para a semana, embora já não há campeonato outra vez, vai parar, vai haver eliminatória de taça, mas pelo meio temos a Champions, e a eliminatória da taça, que ainda não vai ter as equipas que vão participar nas competições europeias, onde, além de Benfica, Porto, Sporting, Braga, também há o Torriense. Não esqueçam que vai jogar frente ao Sunderland, portanto.
3: E que sofreu o golo mais bonito que houve em território nacional neste fim de semana, que foi o golo do Cascavel.
0: Grande golo do Cascavel, sem dúvida nenhuma. Pelo tom dela, a acabar, um golaço, uma recepção e um remate fantástico. Há que ver também a Segunda Liga. Voltamos para a semana, também com a Segunda Liga, com golos do Cascavel. Grande jogador, joga muito bem. Jogava na Académica, está agora no tom dela. Ficámos por aqui. Continua a ouvir-nos em podcast ou nos sites da TSF ou do jogo. Um grande abraço, até para a semana, o futebol esteja convosco.
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0: No trânsito, começando pelo Porto, há dois acidentes, um no início da A3, é depois do acesso à circunvalação em direção à Maia, com demora desde o acesso da VCI, e também acidente no final da Ponte do Freixo em direção a Sul, com fila na VCI desde o nó da A3. E na VCI, sentido Freixo a Rábida, há fila entre o nó de Francos e a Ponte da Rábida, e há trânsito lento nos dois sentidos da Avenida EP. Em Lisboa, nas ligações norte, há ponto 25 de abril pelo eixo norte-sul, há fila desde Campo Lido, pela A5 a partir de Cruz das Oliveiras. Na segunda circular, sentido Benfica Aeroporto, com demora entre a Escola Alemã e o Campo Grande. E no IC19, no sentido Lisboa-Sintra, há fila entre Alfragide e a reta dos comandos da Amadora, e afeta a Nacional 117 em direção ao Burel.
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0: Já a seguir a edição das 8, a emissão segue com o Pedro Guilherme. Boa noite.
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0: Boa noite, são 8, são 7 nos Açores.
1: José Luís Carneiro acusa o Governo de ser fonte permanente em instabilidade, lamenta que o Ministério da Administração Interna desde o início não esteja tranquilo e pede a Luís Montenegro que esteja atento. Ricardo Carrilho, o Secretário-Geral da Administração Interna, demitido por Luís Neves, sente que foi alvo de uma purga política cirúrgica. A Polícia Federal norte-americana fez buscas à casa da congressista democrata Ilhan Omar, congressista que nasceu na Somália, que vê aqui mais uma campanha de intimidação de Donald Trump.
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0: Para amanhã, conte com céu mais nublado durante a manhã, alguma neblina matinal no centro. Nos Açores, a chuva deve aparecer durante a parte da manhã e o mesmo se passa na Madeira, onde o dia vai ser mais cinzento. A nível de temperaturas, as temperaturas vão começar a subir amanhã e vão continuar a subir durante a semana. São 8:01 na TSF, olhamos para as principais notícias a esta hora. A edição é de Ana Cristina Henriques.
1: Há relatos por esta altura de novas explosões em Riad, na capital da Arábia Saudita, que tem sido alvo dos rebeldes húteis do Iémen, aliados do Irão. A agência Reuters dá conta de várias explosões. Não há indicação de locais. As autoridades já lançaram, entretanto, um alerta à população para estar atenta. Esta situação levou, por exemplo, a que tivesse sido atrasado o início do jogo do Al Nassr, a equipa de Ronaldo, para a Liga de Futebol. O Partido Socialista, através do secretário-geral, apela ao primeiro-ministro para que esteja atento e pede José Luís Carneiro, ou Luís Neves, que esclareça no Parlamento a mais recente polémica no Ministério da Administração Interna com a demissão de Ricardo Carrilho, até agora secretário-geral do Ministério. Ricardo Carrilho sai a acusar o ministro de o ter pressionado para ser responsável por ilegalidades. José Luís Carneiro considera que desde a primeira hora este ministério tem sido fonte de instabilidade e entendo também que o ministro Luís Neves deve explicações sobre o caso.
4: Sim, deve ser ouvido e deve esclarecer todas as questões que houver a esclarecer. Eu devo dizer que estou triste por um lado e preocupado por outro. Preocupado porque o governo está em permanentes confusões. São umas confusões atrás das outras. E por outro lado, estou triste porque algumas dessas confusões são nos setores mais nevrálgicos da vida do Estado. O Ministério da Administração Interna é um ministério decisivo para as liberdades, direitos e garantias dos cidadãos. E sinto-me, portanto, preocupado com um governo que é fonte de instabilidade permanente, por um lado, e sinto que essa instabilidade ocorre particularmente em setores, até hoje, desde a primeira hora, que o Ministério da Administração Interna não esteve tranquilo. E é muito importante termos o Ministério da Administração Interna tranquilo, porque é a condição fundamental de segurança, defesa e de realização das nossas liberdades, direitos e garantias fundamentais.
1: Para José Luís Carneiro, o governo tem sido uma fonte permanente de instabilidade. Ele desafia Luís Montenegro a estar atento.
4: Todo o governo tem sido uma fonte de tranquilidade. Nós temos sido nós a cuidar de dar condições ao governo para a estabilidade e para cumprir os deveres que tem para com a população portuguesa. E o que verificamos é que o governo é, em regra, a fonte da instabilidade, da intranquilidade, do desconforto que cria na própria vida das instituições. Aquilo que eu apelo é que o Primeiro-Ministro esteja muito atento a tudo quanto se está a passar nas diferentes instituições.
1: São declarações de José Luís Carneiro à entrada para a sessão, que junta também Joaquim Chissano, antigo presidente de Moçambique, Marcelo Rebelo de Sousa, na Fundação Mário Soares. O Ministério da Administração Interna informou, entretanto, que a Inspeção-Geral da Administração Interna abriu uma auditoria aos contratos da rede Ciresp, que foram feitos pela Secretaria-Geral do Ministério da Administração Interna entre abril de 2024 e maio deste ano. O Ministério avança também que está a decorrer na Inspeção-Geral um outro processo que envolve a Secretaria-Geral do Ministério da Administração Interna sobre um contrato de tecnologia e equipamentos do Sistema Integrado de Redes de Emergência às empresas NOS e Motorola. Acrescenta o gabinete de Luís Neves à Agência Lusa que este inquérito foi aberto a pedido de Luís Neves, depois de uma proposta da Inspeção-Geral. A auditoria e o inquérito surgem no seguimento de um processo disciplinar que foi aberto em 2025 contra o antigo diretor técnico da empresa que gera o Siresp, Carlos Leitão, isto depois de queixas apresentadas pelo antigo secretário-geral adjunto do Ministério, António Pombeiro. Este processo disciplinar acabou por ser arquivado. Carlos Leitão regressa neste mês à empresa que é responsável pelas comunicações de emergência do Estado. A resposta da Lusa sobre o inquérito e a auditoria surgem no dia em que Luís Neves demitiu Ricardo Carrilho, da Secretaria-Geral do Ministério. Ricardo Carrilho, que em declarações à SIC Notícias esta tarde, acusou Luís Neves de o ter pressionado para ilegalidades.
5: Eu não tenho dúvidas que houve aqui uma intenção do ministro Luís Neves em afastar a direção da Secretaria-Geral. As razões, eu diria que, enfim, assistem a cada um a avaliá-las, mas o que é facto é que eu próprio, enquanto secretário-geral, recusei-me por diversas vezes a assegurar o pagamento de 26 milhões de euros, manifestamente ilegais, sem qualquer fundamento, que resultavam, no fundo, de apenas de alegações da própria Siresp S.A. Tive que explicar ao senhor ministro muitas vezes que não era possível levar a cabo estes procedimentos da forma como eles eram realizados na Polícia Judiciária e que eu, enquanto dirigente, não poderia ser responsabilizado desde logo perante o Tribunal de Contas, quer nacional, quer da própria União Europeia, bem como perante a Inspeção-Geral de Finanças, com ações que, do meu ponto de vista, são irregulares e que tivemos a oportunidade, em variedíssimas vezes, de demonstrar ao ministro e ao seu gabinete que eram irregulares e que não podiam ser executadas daquela forma.
1: Ricardo Carrilho, que antes destas declarações de viva voz à SIC Notícias, num artigo de opinião no Expresso esta tarde, denunciou que em 20 anos de carreira na administração pública nunca sofreu tantas pressões ilegítimas, nenhuma interferência política tão asfixiante como agora, com a liderança de Luís Neves. Ele considera que a exoneração foi uma purga política e um ato de retaliação. TSF já questionou o Ministério da Administração Interna para saber se vai ou não dar resposta às acusações de Ricardo Carrilho. O Partido Chega e a Iniciativa Liberal, ainda antes destas declarações, já tinham pedido a ida de Luís Neves ao Parlamento com urgência. Ricardo Carrilho foi substituído pelo Major-General Nuno Parreira da Silva. Ele tem uma longa experiência na GNR, mais 36 anos de serviço. Era atualmente comandante da Escola da Guarda, um cargo que ocupava desde 2024. As conversas sobre o próximo quadro financeiro plurianual da União Europeia, ou seja, o orçamento comunitário para os próximos 7 meses, estão a entrar numa fase decisiva e as cidades e regiões que estão reunidas numa cimeira esta semana estão preocupadas com os cortes e com as mudanças promovidas pela proposta da Comissão Europeia e agora aprofundados no semestre da

0: regiões são fundamentais para enfrentar os desafios, mas a acessibilidade financeira também diz respeito à habitação. De Copenhaga a Lisboa, de Dublin a Atenas, o acesso à habitação a preços acessíveis tornou-se uma das preocupações mais urgentes dos nossos cidadãos.
1: Na abertura da Semana Europeia das Cidades e Regiões, as palavras do ex-primeiro-ministro português soaram que nem música aos ouvidos de Catatuto, presidente do Comitê das Regiões.
2: Dear President António Costa, thank you very much for your presence.
3: Estimado Presidente António Costa, muito obrigado pela sua presença, não apenas agora, mas por estar connosco desde o início. Obrigada por compreender a perspectiva local. Costumo dizer, quem foi político local será sempre político local. Compreendemos o universal a partir do local. Essa marca permanece connosco. Muito obrigada.
1: Como já tinha antecipado na entrevista exclusiva que deu à TSF, a ex-vice da Câmara de Budapeste voltou a ser muito crítica da proposta de orçamento feita pela Comissão Europeia no ano passado, a que a presidência cipriota primeiro e agora a irlandesa cortaram ainda mais ao orçamento comunitário. O governo de Dublin reduz em 8% a proposta da Comissão, que já implicava cortes. As cidades e regiões, no início da cimeira aqui em Bruxelas, alertam para o impacto que isso pode ter nos territórios locais, cada vez com mais competências e cada vez com menos recursos.
4: Alertas na reportagem do enviado da TSF Ricardo Alexandre, esta cimeira das cidades e regiões. Nos Estados Unidos, a Polícia Federal executou um mandato de busca à casa da congressista democrata Ilhan Omar, a congressista do Minnesota, que nasceu na Somália. Já considerou que esta é a última escalada na campanha de intimidação de Donald Trump, mas ela garante que não vai ser silenciada. Há vários anos que Ilhan Omar tem sido alvo das críticas de Donald Trump, que contesta o facto de ser uma muçulmana e de estar no Congresso. O presidente norte-americano chegou a dizer que ela devia ser deportada para a Somália. O porta-voz do Departamento de Justiça afirma que em causa está uma investigação criminal, mas não adianta mais dados. No entanto, vários órgãos de informação americanos afirmam que se trata de uma questão de imigração. Ilhan Omar chegou aos Estados Unidos ainda criança e parece agora haver suspeitas de que o pai, que já morreu, pode ter falsificado os papéis para entrar no país. A congressista tenta a reeleição nas eleições intercalares do próximo mês.
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0: Boa noite, passam 15 minutos das 8. A esta hora ainda há alguns acidentes a complicar o trânsito. Começamos pelo Porto, com um acidente ainda no início da A3, depois do acesso à circunvalação, isto em direção à Maia. Há demora desde o acesso da VCI. Também acidente no final da Ponte do Freixo, em direção a Sul. A fila começa na zona do Estádio do Dragão. Em Lisboa, há um acidente na Nacional 117, ainda a complicar o acesso à Amadora. Fila começa na zona comercial de Alfragide.
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0: Está na hora agora de viajarmos pelo mundo sem sair de Portugal. É a distância que nos aproxima. Hoje o destaque vai para a África do Sul, para conhecermos a história de Nicholas. É um programador informático que está há 6 anos a residir na região do Porto. A edição é de Nelson Santos.

0: Bem-vindos. Estamos prontos para descer pelo continente africano, bem lá abaixo, onde o Atlântico se junta ao Índico, depois de passarmos o Cabo das Tormentas. Hoje temos connosco alguém que nasceu na nação arco-íris, onde raça, género, classe ou crença, supostamente, não importam. O país tem uma das constituições mais progressistas do mundo, mas ainda se debate com problemas pós-apartheid. Estamos entre metrópoles e savanas, de Cape Town ao Parque Kruger. Evocamos Mandela e o Dr. Barnard, que fez o primeiro transplante de coração no mundo. Falamos da maior economia de África, mas com uma forte desigualdade entre ricos e pobres. País multiétnico, com três capitais e hoje lar de meio milhão de luso-descendentes. Neste programa, a distância aproxima-nos da África do Sul.
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0: Nicolas Spagnoletti, 48 anos, A6 em Portugal, natural de Joanesburgo, cresceu na cidade do Cabo e vive hoje na zona do Porto, em Rio Tinto. É programador informático, mas também dramaturgo e já teve um bar na África do Sul. Chegou a Portugal por acaso. Durante a pandemia de Covid-19, estava de férias com o marido na Península Ibérica e durante o primeiro confinamento ficam retidos em Málaga e acabam por decidir não voltar para África e mudam-se para o Porto. Estamos em ligação com os estúdios da TSF Porto, onde está o Nicolas Spagnoletti. Olá, bem-vindo. Que balanço faz destes anos em Portugal? Não se arrepende da decisão de 2020 em ter voado para o Porto em vez de Cape Town?
1: Não, estou muito contente aqui no Porto e em Portugal. E sim, foi uma decisão boa.
0: Depois do confinamento em Málaga, percebe que se calhar era melhor ficar aqui pela Península Ibérica, Portugal ou Espanha, do que voltar para a África do Sul, não é?
1: Em 2019, tínhamos o bar e teatro na cidade do Cabo, que nós vendemos em 2019. E tínhamos a ideia de viajar mais frequentemente na Europa. E foi a primeira viagem a experimentar trabalhar remotamente durante mais tempo. E ficamos em Málaga durante 3 meses e viajamos pelo home exchange, trocar de casas. E arranjamos uma casa em Málaga, que foi a base para explorar a região. E o sítio que nós tínhamos visitado já antes da pandemia começou foi o Porto. E gostamos muito do Porto e só passámos 3 dias no Porto, mas 3 dias muito bons e decidimos tentar viver aqui. E planeámos durante o confinamento em Málaga mudar para Porto. E nessa altura havia muitas mensagens, muitas positivas para atrair imigrantes para o Porto e esse foi um fator grande na nossa decisão. Acho que agora a atitude mudou um bocado, não é? As portas não estão tanto abertas.
0: Estão abertas,
1: sim.
0: Pois. Mas de facto é interessante. Eu pensava que era apenas uma viagem de turismo, mas não, ainda estiveram 3 meses em Málaga, perceberam que era possível trabalhar remotamente aqui da Península Ibérica e mudam-se para o Porto.
1: Sim,
0: onde estão há 6 anos.
1: E a pandemia mudou coisas no nosso trabalho. Antes da pandemia, quase ninguém dos clientes ouvia de Zoom, mas a pandemia resolveu isso.
0: É verdade.
1: E ficou muito possível para continuar a trabalhar de cá.
0: Mudou um bocadinho as coisas. Lembro-me que, devido à impossibilidade de muitos convidados se deslocarem aos estúdios de televisão e de rádio, falavam por Zoom ou por videochamada e esse hábito ficou, colou. Bom, trabalha à distância como programador na empresa familiar que tem na África do Sul, a Nitric Industries. Sim. É uma empresa que partilha com o seu pai, mas também com o seu marido, não é?
1: Sim. Eu e o marido começamos a empresa há 20 e tal anos, 2000 e tal. E começamos a fazer sites e aplicações para outras empresas, geralmente outras empresas pequenas. E meu pai sempre era programador também. Ele trabalhava na área de software para advogados, legal tech. E ele estava a se reformar e ele falou comigo e disse: "Ah, filho, não tenho dinheiro suficiente para reformar, quero fazer um novo produto comigo." E eu e o marido fez este produto, que agora a nossa empresa inteira é este produto que nós fizemos com o pai, baseado na experiência dele da vida toda. E ele, nós trabalhamos também com o meu irmão, que juntou-se a nós há 2-3 anos. E ele, o irmão, vive em Joanesburgo e é muito bom jogador de golfe. E ele fazer as vendas. E o pai apoia aos clientes e nós o desenvolvimento.
0: Portanto, há aqui esta tríade Porto, Cape Town, Joanesburgo, remotamente a trabalhar a Nitric Industries. De resto, o seu pai, o Andrew Spagnoletti, eu acho curioso, porque ele fundou uma empresa de software em 1980, algo pioneiro, certamente. No início deste século, o Nicolas ajudava o pai enquanto estudava para o curso de Humanísticas, formando-se na Universidade da Cidade do Cabo. Na altura ainda fez a website da empresa. Portanto, numa altura em que ainda pouco se falava de computadores, o seu pai foi visionário, não é?
1: Sim, mas eu tentei fugir da empresa familiar. Nessa altura, a software não estava muito emocionante, muito, e não queria seguir o percurso do pai. Mas cerca de 2000, quando conheci o marido, ele mostrou-me outro mundo de software, de open source e também internet, claro, que fez, fez uma grande mudança. E depois juntamos a experiência do pai e a nossa experiência como tecnologia mais nova.
0: E o que fazem hoje, exatamente? Tem um produto bandeira que é a aplicação Law Practice, é software para advogados sul-africanos, uma ferramenta de contabilidade, não é? Assim, em termos não muito técnicos, o que faz hoje a Nitric e o que é o Law Practice?
1: Law Practice é um serviço, um SaaS. Firmas de advogados pagam uma subscrição mensalmente e têm acesso ao nosso serviço para fazer faturas e gerir os casos de firma, etc. E nós continuamos a desenvolver e agora o nosso trabalho mudou muito com inteligência artificial, claro. E não previa, mas desde março não escrevemos código. Agora só revisar o que code escreve e... Sim, é um bocado assustador, porque ninguém sabe o que vai acontecer. Temos uma ameaça de IA, mas também para os clientes, porque advogados podem também ser substituídos de IA. Mas neste momento estamos a seguir com IA. Não temos escolha, temos de...
0: Tem mesmo de ser. E no vosso trabalho não é uma ferramenta. A IA já estou a ver que substitui o código, portanto já faz grande parte do vosso trabalho, não é? Você só tem de rever.
1: Sim, o que ainda valeu é lógica. Tem de ter pensamento lógico. E esta habilidade ainda é muito importante.
0: É exclusiva dos humanos.
1: Sim, exatamente.
0: Pelo menos por enquanto. Bom, não precisam de um espaço físico muito grande, um grande escritório, mas têm clientes além fronteiras. Os clientes são só sul-africanos ou são de outros países também?
1: Sim, temos clientes em Namíbia e Botswana. Eu tinha a ideia de chegar em Portugal e aprender português dentro de 6 meses e expandir o negócio em Portugal, mas... Não aconteceu, mas agora a nossa empresa ocupa muito e não tenho muito tempo livre para expandir aqui em Portugal. E também já não conheci algum parceiro local, mas também é um ambiente um bocado diferente. Na África do Sul, especificamente em Joanesburgo, nem chegar ao aeroporto de Joanesburgo já tens 5 cartões de negócios, pessoas tentar fazer negócios todos. Aqui, não sei em Lisboa, mas no Porto é quase tabu falar de negócio ao jantar ou nas festas. Ou,
0: yeah. Sim.
1: Os meetups de tech aqui não tem o mesmo de tentar... não sei se posso dizer no rádio, mas fogo no cu.
0: Sim. Não tem aquela ânsia ambiciosa, não é?
1: Sim.
0: São mais contidos.
1: Sim, sim. Na cidade de Cabo é um tipo, um pequeno Silicon Valley, tem uma cultura de startups e de empreendedorismo.
0: Mas... Sim, aqui a coisa rola para já um pouco mais devagar. Também temos as nossas empresas tecnológicas premiadas, mas estou a ver que, comparando, por exemplo, com a África do Sul, o nível é outro. Bom, eu penso que não se pode dizer que o Nicolas, e há pouco ele estava a dizer que queria aprender português em 6 meses, percebeu que ao fim de 6 anos ainda não está perfeito, mas já fala muito bem, faz um esforço por dar esta entrevista em português, que é muito diferente do inglês de origem, e então temo-lo cá com todo o gosto, mas o que eu lhe perguntava é se não se pode dizer que o Nicolas seja um nómada digital, uma vez que apostou a viver aqui, já está aqui há 6 anos e é para continuar em Portugal?
1: Sim. Estou aqui para ser... Não sou nomada digital, sou imigrante. Não quero passear sem lar. Compramos uma casa, temos uma casa muito bonita, uma casa que dá muitas oportunidades para melhorar. Temos cadela.
0: Já tem umas coisas que ligam aqui a um sentido de pertença ao Porto e a Portugal.
1: Apaixonei-me à primeira vista. Fomos pela primeira vez em 2016, passamos 2 semanas em Lisboa e eu queria viver em Lisboa, mas o marido preferia o Porto. Eu também, eu gosto os dois, mas Portugal parece muito familiar para nós, é a Europa mais africana. Imediatamente sentimos em casa.
0: Uma afinidade, muito bem.
1: Sim.
0: Escutamos agora a música da África do Sul, Nicolas. A Simfio é Dana, há quem lhe chame a nova Miriam Makeba. É uma cantora jazz pop de etnia Xhosa. Eu pedi ao Nicolas Spagnoletti algumas amostras musicais, culturais do seu país de origem. Ele traz-nos Bantu Biko Street. É uma canção sobre Steve Biko, um dos maiores ativistas anti-apartheid, não é?
1: É.
0: E porquê esta canção em particular?
1: Fala de gente um bocado esquecida dos líderes depois de chegar da democracia. E também, musicalmente, tem aquela música de coro que vem de igreja.
0: Aquele lado gospel muito presente na África.
1: Sim.
0: Vamos então escutar Bantu Biko Street, Simfio e Dana, uns minutos desta canção e já voltamos a conversar.

0: Steve Biko foi uma das principais figuras anti-apartheid, ativista morto pela polícia sul-africana com apenas 30 anos de idade. A par de Biko, naturalmente Nelson Mandela, símbolo global de resistência, preso entre 1964 e 90, Nobel da Paz em 1993, o Madiba, presidente sul-africano durante 5 anos. O bispo Desmond Tutu, Oliver Tambo, Albertina Sisulu e Thabo Mbeki são outros nomes indissociáveis da luta pela igualdade racial na África do Sul e consequente fim do apartheid que só se deu em 1994. Na altura, Nicolas Spagnoletti, sul-africano a residir hoje em Portugal e que temos hoje connosco aqui na TSF, tinha 16 anos. Ainda vivenciou o apartheid com os seus olhos?
1: Ah, sim, claro, foi impossível evitar. Mas a altura de democracia para um gajo de 16 anos foi muito emocionante e foi incrível. Uhum. O nosso mundo abriu e foi um milagre. Uma das lutadores de liberdade, Albie Sachs, ele disse: África do Sul consegue milagres. Infelizmente, não consegue o intangível. Nós conseguimos coisas incríveis, mas, infelizmente, o dia a dia falta muito para a maioria das pessoas. Mas, nessa altura, foi uma altura de muita esperança e melhoranças visíveis. E a África do Sul está mil vezes melhor do que durante a apartheid, com todos os problemas. Hoje em dia está mil vezes melhor, mas temos problemas, sim.
0: Tem problemas. É isso que eu lhe ia perguntar sobre a situação atual, porque há tensões sociais, há violência xenófoba, tanto quanto sei, impulsionada por sentimentos de anti-imigração, onde a situação económica não ajuda nada. Estes sentimentos raciais até provêm da comunidade negra para com outras etnias negras, de imigrantes de Moçambique, Zimbábue, Nigéria. Estamos longe de
1: resolver. É ridículo, porque e como Presidente Trump que disse que há um genocídio contra os brancos, é completamente ridículo. Sim. Porque ser branco na África do Sul é ser protegido de pior. E um branco provavelmente vive num bairro mais seguro, com mais riqueza. E simplesmente não é verdade que um branco é mais alvo de violência. Ou...
0: Sim. Ainda, de certa forma, é um privilégio ser
1: sim,
0: branco
1: sim.
0: Na África do Sul.
1: E ainda, e para mim, o problema com a África do Sul não é que o país mudou, mas que não mudou o suficiente. E percebi que na minha vida não vai mudar como queria. O problema principal é a desigualdade, porque a desigualdade, claro que a desigualdade é muito má para os pobres, mas também não é coisa boa para os ricos, porque como desigualdade vem desconfiança.
0: Exatamente.
1: E uma coisa que eu gosto muito de Portugal é acesso a espaços públicos sem controle de acesso. E também pode confiar em pessoas, porque todos... Sei que Portugal também tem problemas, mas um pobre e um rico em Portugal, nas coisas básicas, têm mais ou menos uma vida igual. Têm acesso ao SNS.
0: Sim.
1: E têm educação boa. Comem mais ou menos dieta igual. Na África do Sul, um pobre vive muito longe da cidade. Tem de acordar às 3, 4 da manhã para viajar horas e horas nos transportes públicos muito caros. E agora não há comboios. Os comboios foram destruídos. E só os táxis, que são controlados pelos gangues. E saúde. Teoricamente temos saúde básica grátis, mas na verdade não é. E educação, até os pobres pagam para educação privada, muitas vezes porque as escolas do Estado não funcionam.
0: Portanto, é um risco só o simples facto de se deslocar para o trabalho para depois se receber pouco. E isto é um ciclo vicioso e cria esta animosidade entre as pessoas, daí que não vejam com bons olhos a chegada de imigrantes de outros países vizinhos de da África do Sul. Mas eu perguntava-lhe aqui frontalmente, e para fecharmos este capítulo, depois do apartheid e nos anos recentes, não houve umas ondas de revanchismo da comunidade negra para com os antigos senhores brancos? Isso agora está mais pacificado? Não há aquele racismo?
1: Não. Não, o privilégio continua. É muito, eu acho muito esquisito, mas é como funciona o poder. Sempre é assim, os mais poderosos são protegidos.
0: A África do Sul faz fronteira com Moçambique, Zimbábue, Eswatini, Botsuana, Namíbia e Lesoto, que é um pequeno enclave rodeado por território sul-africano. É um país com imensos recursos naturais. Desde logo a platina, é o maior produtor mundial, ouro, diamantes, carvão. É a principal economia de África, com as melhores infraestruturas, dos poucos países do continente que não foi alvo de golpe de Estado ou guerra civil, mas onde a corrupção também entra, o que entronca no tal elevado desemprego que falámos, com cerca de um quarto da população e alta criminalidade, estado de coisas que o presidente Cyril Ramaphosa não tem conseguido inverter. Nicolas Spagnoletti, o plano é regressar com o Edward à África do Sul no futuro, ou ainda não pensou bem nisso?
1: Não, só para visitar. O nosso plano é ficar aqui.
0: É sul-africano, vive em Portugal, tem origem, acredito que o pai tenha origens britânicas, o Andrew?
1: Sim, nos dois lados tem origens britânicos e irlandês. Uhum. E o italiano, o nome italiano vem
0: italiano.
1: Há muitas gerações. A família mudou para Inglaterra no século XVIII.
0: Sim. Sim. Sul-africano com um nome italiano, de origens e raízes britânicas, casado com um holandês, nome o qual remete para espanholito, mas não é, Spagnoletti, e vive agora em Portugal.
1: Sim, sempre fui um peixe fora da água.
0: Sim. Eu pergunto, antes de escutarmos a próxima música, o que o surpreendeu e que não fazia ideia aqui na Europa, na Península Ibérica, quando ainda nem imaginava viver em Portugal, portanto tinha este modo de vida na África do Sul e chega aqui aos países mais latinos, o que é que o surpreendeu mais pela positiva?
1: Acho que a mistura de gerações e a visibilidade de várias gerações na vida. Por exemplo, eu gosto muito que as crianças são nos restaurantes e até nos bares até meia-noite. Na África do Sul, as crianças não sei se comportem bem nos restaurantes, tipo, selvagens. Mas aqui, eu também como a relação com o álcool. Na Inglaterra, não se pode beber uma cerveja no McDonald's.
0: Sim,
1: vai ser
0: aqui pode.
1: Esfaqueadas. Mas aqui tem aquela mais... mais uma vida mais calma e social para todas as idades.
0: Sim, aqui pode-se beber uma cerveja sem o perigo da pessoa ficar nervosa e andar para aí a cometer crimes de violência depois na rua. Uma ou mais, não é? Escutamos então a seguir a rainha da pop africana, Brenda Fassie, também conhecida pela Madonna dos Subúrbios. É a segunda escolha musical do Nicolas, alguém que também... Ela também foi uma voz para a comunidade negra marginalizada durante o apartheid, certo?
1: Certo.
0: Este Weekend Special fez questão desta escolha porquê?
1: É uma música muito popular e que mostramos que temos uma futura junta e urbana, porque antes de Brenda Fassie não havia uma popstar contemporânea que toda a gente. Sim. E também ela era muito um símbolo para os gays. Para ver que há uma comunidade de gays negros. Porque ser gay na África do Sul, para os brancos e a classe média, é mais ou menos ok, mas nos bairros de lata, de townships, ainda é muito perigoso. Então, Brenda Fassia, nossa diva.
0: Mas para a comunidade gay nas grandes cidades, mesmo os negros, isso já é aceito?
1: Sim, sim.
0: Coisa que não acontece na maioria dos países africanos.
1: Sim, sim.
0: Brenda Fassie, Weekend Special. Esta era a pop dos anos 80, feita na África do Sul, para todas as cores.

0: Cresceu no Soweto, na grande Joanesburgo. Brenda Fassie, um símbolo para várias comunidades na África do Sul. Weekend Special, esta pop dos anos 80, chamavam-lhe a Madonna da África do Sul e a Madonna de África, e percebemos porquê. A cidade do Cabo é a capital do poder legislativo na África do Sul, mas o país tem outras duas capitais: Pretória, capital do poder executivo, e Bloemfontein, capital do poder judicial. E nenhuma destas é a maior cidade. Joanesburgo é a maior metrópole, com quase 5 milhões de pessoas. Temos ainda outras importantes cidades sul-africanas, como Durban, Port Elizabeth, bem como alguns nomes resultantes da presença portuguesa há uns bons séculos. Natal, junto a Durban, batizada por Vasco da Gama no dia de Natal de 1497, quando fazia o caminho marítimo para a Índia. Machado Dorp, localidade nomeada em homenagem ao engenheiro português Joaquim Machado, responsável pelo caminho de ferro ali perto, em Moçambique. E, claro, Cabo da Boa Esperança, título na base da cidade do Cabo, uma saliência de terra descoberta por Bartolomeu Dias em 1487, que, devido às tempestades da altura, lhe chamou Cabo das Tormentas. E só foi Cabo da Boa Esperança no regresso, nome dado pelo rei Dom João II, para mostrar a ligação entre os oceanos Atlântico e Índico e, por consequência, caminho marítimo para a Índia. Hoje há cerca de 200 mil portugueses na África do Sul e 500 mil lusodescendentes. A imigração de cá para lá foi forte a partir do final do século XIX, sobretudo madeirenses. Quanto a sul-africanos em Portugal, são muito menos, cerca de 3.800 ao dia de hoje. Um deles é Nicolas Spagnoletti, programador informático, hoje aqui connosco. Ainda contactou com portugueses no seu país de origem? Qual a opinião que se tem da comunidade portuguesa na África do Sul?
1: A comunidade portuguesa é muito visível e temos Nando's. Já ouviste de Nando's? É um restaurante muito popular que agora está espalhado no mundo. A comunidade, estereotopicamente, sempre eram donos de lojas de...
0: comércio.
1: Sim, mas agora são em todo lugar. Tivemos um amigo que também, quando tínhamos o bar, ele abriu um restaurante chamado Alfama.
0: Alfama.
1: E ele é uma das pessoas que sempre disse: ah, vocês vão amar Portugal, tem de ir. Sim. A comida foi uma surpresa quando cheguei aqui, porque a comida portuguesa na África do Sul é muito mais picante e acho que é uma influência de Moçambique.
0: Ah, ok, exatamente.
1: Quando nós pensamos em comida portuguesa, é piripiri, frango piripiri.
0: Mas não é tanto aqui. E diga-me, agora fale-nos da África do Sul. O que mais aprecia no seu país de origem? Temos os parques nacionais como o Kruger, o Kirstenbosch, o Knysia Elephant, a Table Mountain, as cidades, eventualmente com ótimos museus para se visitar. O que é que aconselha a um turista?
1: A África do Sul é um destino muito bom para visitar. E a cidade do Cabo, claro, não há muitas cidades com o mar, praias bonitas e montanha dentro da cidade. E depois o trabalho às sextas-feiras, sempre caminhamos, subimos a Lion's Head, vistas bonitas. E o Garden Route, é a costa do sul, é incrível, é muito bonita.
0: Uhum.
1: E também os parques de Kruger, mas eu diria não passa mais que 3 dias no safari. E também muita gente vai a Joanesburgo, não fica em Joanesburgo e vai imediatamente aos parques e passa uma semana. E acho é demasiado, acho melhor passa 3 dias em Joanesburgo e 3 dias no Kruger. Ou qualquer parque.
0: É um parque tão grande que...
1: Meu conselho.
0: Em 3 dias estamos sempre a ver coisas diferentes no Kruger.
1: Sim. E Joanesburgo, muita gente tem medo de Joanesburgo, mas na verdade é uma cidade muito vibrante.
0: Segura?
1: Não é muito seguro, mas só tens de de seguir os conselhos de locais.
0: Exato.
1: Mas tem museus e música ao vivo e festas e mercados e tem muito. E vale a pena ver a diferença entre Joanesburgo, que está 10 anos no futuro, do que Cidade do Cabo. Cidade do Cabo ainda é...
0: ok. Então mais, um bocadinho mais atrasada.
1: Sim, uhum. E em termos de progresso social, acho. Mas Cidade do Cabo é mais agradável em termos de restaurantes e vistas e...
0: Uhum.
1: E Durban também é muito interessante porque tem a população indiana maior fora da Índia. Uhum. E este tem uma influência enorme na comida africana, sul-africana. Durban. E uhum. Durban tem mar mais quente.
0: Já é o Oceano Índico aqui.
1: Sim, o Atlântico na Cidade do Cabo é... Eu acho a temperatura aqui no Porto muito, muito agradável, mas porque eu vim da Cidade do Cabo.
0: Sim.
1: No verão, o mar está gelado.
0: O Nicholas é o autor da peça de teatro London Road, que recebeu algumas distinções, como o prémio Olive Schreiner em 2012. A dramaturgia também é uma parte importante da sua vida, não é?
1: Sim. Eu entrei mais tarde para teatro através de improviso. Entrei num grupo de improviso na Cidade do Cabo, Theatre Sports. Eu conheci vários atores e comecei a escrever peças. E há um grande festival de teatro em nossa Edinburgh Fringe, mas é em Macanda. O nome antigo é Grahamstown. Eu festival de teatro maior na África do Sul e eu pensei que temos o festival uma vez por ano, mas no resto do ano precisamos um sítio similar para apresentar estas peças. Então nós abrimos o bar em 2011 e havia um espaço superior vazio e fizemos uma pequeno teatro de 44 lugares para apresentar este tipo de fringe theater, de produções pequenas. E
0: sim.
1: É uma coisa que eu tenho saudades de teatro e é uma coisa que queria fazer aqui. É o sonho, mas estou com olhos abertos a um espaço nos arredores do Porto. Pode ser uma fábrica.
0: Uma garagem, uma antiga fábrica, não é?
1: Sim, mas esta vez vou fazer uma empresa sem fins lucrativos do início. Porque foi difícil, foi um negócio difícil. Mas fizemos sem apoio, foi completamente independente. E o que fazíamos era ter vários espetáculos por dia.
0: Talvez agora possa replicar essa ideia aí no Porto. O Nicholas Pagnoletti procura um espaço onde possa levar à cena teatro fringe, mais pequeno, eventualmente amador, se houver apoios então, e interesse de alguém de que nos esteja a ouvir, poderá ser mais um polo de teatro no Porto. Para fecho, vamos ficar com um tema musical em Afrikaans, o dialeto sul-africano e inamibiano, proveniente do neerlandês, o antigo holandês. Gert Floknel, descrito como Bob Dylan sul-africano, poeta, trouvador, natural de Buffalo-Vez, uma zona rural habitada sobretudo por pobres brancos, na altura, e se calhar ainda também.
1: Sim, ele é poeta e avô de... paisagem de Karoo, é o deserto em que fica Beaufort West. A comunidade nesta zona são mais coloured, que não é um termo pejorativo na África do Sul, é uma identidade, é uma grupo de raça de misturas.
0: Mestiços, sim.
1: Sim, e a Beaufort West, a maioria das pessoas são coloured, mas falam todos africanos. Uhum. Brancos e coloured. nesta zona.
0: E aqui o Gerd Vlocknell é um cantautor, um trovador, e também fez questão de o trazer aqui ao programa, não é?
1: Para dar uma gama de tipos de línguas e músicas e é no nosso tipo de country.
0: Exatamente. É o country sul-africano.
1: Sim.
0: Na língua Afrikaans. Muito obrigado por ter vindo à TSF, caro Nicholas. Espero que seja muito feliz por aqui. Thank you very much.
1: Obrigado.
0: E assim, juntamos mais uma nacionalidade à nossa sala de visitas. No próximo domingo, estarei de volta com mais uma história de vida em Portugal e outro pin para assinalar no nosso mapa das integrações. Conto consigo. Até lá.
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2: Boa noite, 8h59, 7h59 nos Açores.

0: O secretário-geral do PS acusa o governo de ser fonte permanente de instabilidade e em ministérios como o da administração interna não devia haver confusões, diz José Luís Carneiro. Esta tarde, Ricardo Carrilho, afastado do cargo de secretário-geral da administração interna, acusou Luís Neves de ter autorizado um pagamento ilegal de 26 milhões de euros. Regresso da calma a Riad, foram ouvidas explosões e pelo menos um míssil balístico foi interceptado. Mais de 10 mil passageiros foram afetados por causa de um incêndio num comboio da rede de alta velocidade em Espanha, na linha que fazia a ligação entre Madrid e Barcelona.
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2: Amanhã conte com mais nuvens no céu durante a manhã. O sol vai aparecer mais à tarde, exceção feita à Madeira, onde o céu vai continuar nublado durante todo o dia. Máximas para amanhã, Porto e Ponta Delgada chegam aos 23 graus, Funchal 25, Lisboa e Faro aos 27. Olhamos para as notícias às 9 na TSF. A edição é de Gabriela Batista.
0: Milhares de passageiros foram ao final da tarde afetados por um incêndio num comboio de alta velocidade que fazia a ligação entre Madrid e Barcelona. Nesta altura, a circulação já foi parcialmente retomada. Os comboios estão a circular apenas por uma via. O diretor-geral da Renfe, a empresa ferroviária espanhola, diz que até ao momento não são conhecidas as causas do incêndio. As operações, de acordo com Sérgio Bueno, estão concentradas no apoio aos milhares de passageiros que se encontram travam neste comboio e não só.
3: La cabeza locomotora que va en la parte posterior, no la que está haciendo el servicio, se ha incendiado. En este momento desconocemos las causas de por qué se ha incendiado, porque estamos volcados ahora mismo en la atención, como decía, de estos 283 viajeros y su evacuación, y en segundo lugar resolver la situación que tenemos ahora mismo en estaciones de todos los viajeros que tenemos en tránsito.
0: O diretor-geral da Renfe explicou que a empresa aguarda a avaliação de danos por parte da empresa gestora da infraestrutura ferroviária espanhola. A circulação, nesta altura, na ligação entre Barcelona e Madrid, no troço onde houve o incêndio, está a ser feita por uma via. A capital saudita foi esta noite abalada por fortes explosões. Foram escutadas pelo menos 3 fortes explosões. Foram ouvidas pouco depois de um alerta ter sido enviado para os telemóveis da população, dando conta de uma ameaça aérea. Na mensagem era pedido à população que permanecesse em lugar seguro, dentro de casa, longe de janelas e portas. O porta-voz da coligação militar liderada pela Arábia Saudita adiantou que foi interceptado e destruído um míssil balístico lançado pela milícia Houthi desde o Iémen. O jogo desta noite do Al Nassr frente a uma equipa do Uzbequistão deveria ter começado às 7:15, só começou uma hora depois. Este é um jogo a contar para a Liga dos Campeões Asiática. O secretário-geral do Partido Socialista deixou esta tarde 2 pedidos ao primeiro-ministro, que fica atento, e ao ministro da Administração Interna, que dê esclarecimentos no Parlamento. Na sequência da polémica mais recente, que envolve o ministro da Administração Interna e Ricardo Carrilho, que até hoje exerceu o cargo de secretário-geral do Ministério da Administração Interna. José Luís Carneiro defende que este é um ministério onde devia haver tranquilidade e não o contrário.
4: Todo o governo tem sido uma fonte de tranquilidade. Nós temos sido nós a cuidar de dar condições ao governo para a estabilidade e para cumprir os deveres que tem para com a população portuguesa. E o que verificamos é que o governo é, em regra, a fonte da instabilidade, da intranquilidade, do desconforto que cria na própria vida das instituições. Aquilo que eu apelo é que o Primeiro-Ministro esteja muito atento a tudo quanto se está a passar nas diferentes instituições.
0: Esta tarde, num artigo de opinião que publicou no Semanário Expresso, Ricardo Carrilho, que foi demitido da Secretaria-Geral da Administração Interna, acusou o ministro Luís Neves de o ter pressionado para ser responsável por ilegalidades, classificando a exoneração como uma purga política e um ato de retaliação. O secretário-geral do Partido Socialista considera que Luís Neves, o ministro da Administração Interna, tem de dar explicações.
4: Sim, deve ser ouvido e deve esclarecer todas as questões que houver a esclarecer. Eu devo dizer que estou triste por um lado e preocupado por outro. Preocupado porque o governo está em permanentes confusões. São umas confusões atrás das outras. E por outro lado, estou triste porque algumas dessas confusões são nos setores mais nevrálgicos à vida do Estado. O Ministério da Administração Interna é um ministério decisivo para as liberdades, direitos e garantias dos cidadãos. E sinto-me, portanto, preocupado com um governo que é fonte de instabilidade permanente, por um lado, e sinto que essa instabilidade ocorre particularmente em setores, até hoje, desde a primeira hora, que o Ministério da Administração Interna não esteve tranquilo. E é muito importante termos o Ministério da Administração Interna tranquilo, porque é condição fundamental de segurança, defesa e de realização das nossas liberdades, direitos e garantias fundamentais.
0: Declarações de José Luís Carneiro, depois de ter conhecido o artigo de opinião de Ricardo Carrilho, acusando o ministro de o ter pressionado para ilegalidades. Um caso que, na opinião da comentadora de Política Nacional da TSF, Margarida Davim, este é um caso que ainda fragiliza mais o ministro Luís Neves.
5: Só pode sobreviver da mesma maneira que sobreviveu até hoje, ou seja, com o respaldo de Luís Montenegro, mas efetivamente este é um golpe duríssimo no Ministro da Administração Interna e é um golpe tanto mais duro quanto Luís Neves já estava politicamente muito fragilizado. Portanto, o que temos aqui é um ministro que já está com uma autoridade muito diminuída pela sucessão de casos e isto agora é uma espécie de golpe de misericórdia, porque é de facto, independentemente de quem tenha razão aqui, e o caso é complexo e é difícil dizer que é Luís Neves que tem razão ou que é agora, o agora exonerado Secretário-Geral da Administração Interna que tem a razão do seu lado, mas há uma coisa que, independentemente desse tipo de avaliação, fica clara, que há uma desautorização muito grave do Luís Neves. Este artigo que é escrito no Expresso é feito em modos extraordinariamente duros.
0: E esta tarde, a Inspeção-Geral da Administração Interna abriu uma auditoria aos contratos da rede Siresp, feitos pela Secretaria-Geral do Ministério da Administração Interna entre abril de 2024 e maio deste ano. O Ministério adianta que está também a decorrer na Inspeção-Geral da Administração Interna um outro processo envolvendo a Secretaria-Geral do Ministério sobre um contrato de tecnologia e equipamentos do Sistema Integrado de Redes de Emergência e Segurança às empresas Nós e Motorola. Andréa Ventura, candidata à liderança do Chega, com o apoio de todos os deputados e dos dirigentes distritais e regionais. 7 anos depois da fundação do partido, Andréa Ventura afirma que falta cumprir o principal objetivo, chegar ao governo. O líder do Chega quer um novo mandato para preparar o partido, Rui Polónio.
6: André Ventura quer continuar à frente do Chega e formaliza a recandidatura à presidência depois de umas eleições internas marcadas pelas divergências entre

0: esta candidatura à presidência do partido.
1: Unidade e na moção que vai levar ao Congresso, Ventura faz o balanço do sucesso eleitoral do Chega.
0: Passaram 7 anos desde a fundação do partido. Chega é hoje o líder da oposição. Tem também, segundo variadas sondagens, a liderança da intenção de voto em Portugal, mas não alcançámos ainda o objetivo principal, que é conseguirmos formar governo, ter um governo reformista, ter um governo de transformação, um governo com ambição e conseguir levar o país à dignidade que merece.
1: Em 7 anos o partido passou de um deputado a líder da oposição e Ventura quer agora discutir na convenção, congresso, como gerir esse crescimento.
0: Gostaria muito e vou lançar muito debate na convenção sobre que caminho é que queremos que o partido percorra para ser governo, mas sem perder o seu ADN e sem perder a sua identidade original. Acho que temos um bom momento para discutir o país. O que eu pedi aos deputados, aos presidentes das distritais, das regionais e que pedi a todos os militantes é que o debate que tínhamos no Congresso seja um debate elevado, a pensar no país.
1: O prazo para a apresentação de candidaturas termina à meia-noite. Para já, André Ventura é candidato único.
2: Sem adversários, o líder do Chega entregou na sede nacional do partido os documentos da candidatura e a moção que vai levar à 7ª convenção do partido. As diretas no Chega estão marcadas para o final deste mês. O treinador do Sporting anuncia 2 baixas para o jogo de amanhã da Liga dos Campeões em França com o Lens. Rui Borges revela que Debast está fora por gestão física e Rodrigo Zalazar Zalazar falha o jogo de amanhã e também o da próxima semana.
3: Zalazar, para já, pelo menos para estes 2 próximos jogos, está fora com toda a certeza. Colasco, sim, sim. O Debaste foi à seleção, acabou por não jogar, estava numa fase que estava a crescer a nível físico, veio algo descondicionado daquilo que é jogo, e no treino sentiu ali um pequeno desconforto, nada de preocupante, mas optámos sim por não correr o risco.
2: Já sobre o adversário de amanhã, o treinador do Sporting recorda que a equipa francesa já venceu esta época o Paris Saint-Germain.
3: Um ambiente difícil, a jogar em sua casa, uma equipa que esta época já bateu o bicampeão europeu, dita bem daquilo que é a sua qualidade. Uma equipa que teve mudança de treinador e teve aqui nesta paragem algum tempo para assimilar melhor aquilo que é tarefas individuais e coletivas. É uma equipa muito forte no último terço, uma equipa que faz muito cruzamento, que mete muita gente no processo ofensivo, muita gente dentro da área, uma equipa fortíssima em bolas paradas e no momento de bolas paradas. Por isso é uma equipa forte em sua casa principalmente e nós temos de estar preparados para o grande desafio que vai ser.
2: Lance Sporting amanhã, quando faltarem 15 minutos para as 6 da tarde, um jogo que pode contar com relato na TSF.
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1: Estamos com 14 minutos depois das 9, a esta hora na TSF, olhamos para os negócios em português com Ana Maria Ramos.
2: A Siemens está a desenvolver novos modelos de inteligência artificial para a indústria, depois de anunciar há um ano um investimento superior a 1.000 milhões de euros na área tecnológica. A empresa alemã tem em Portugal um dos principais polos tecnológicos globais e acaba de expandir o Hub de Lisboa. É já o 6º maior centro de competências do grupo a nível mundial, com modelos testados para a indústria a nível de AI. E cada vez mais a receber manifestações de interesse por parte de todos os clientes, garante Sofia Tenreiro, CEO da empresa em Portugal.
3: Esta área de inteligência artificial tem uma peculiaridade muito importante, que é enquanto nos nossos trabalhos com inteligência artificial para facilitar a nossa produtividade, pode haver alucinações, não é? Porque o risco ou o impacto é mínimo. No fundo, nesta área industrial, esse risco é muito grande e, portanto, focamos muito e estamos a conseguir é garantir que esta inteligência artificial seja fiável, seja segura todos os dias. E, portanto, no fundo, nós estamos a utilizar esta inteligência artificial não apenas para analisar, mas também para agir, portanto, e por isso utilizámo-la muito para toda a parte de design, construção, mas também para as próprias operações, portanto, ao longo de todo o ciclo de vida de uma indústria, de um produto, de um processo, e pronto, e portanto, claramente este é o nosso foco. Um caso real de parceria entre a Siemens e a fábrica da Pringles da Polónia, onde eles criaram um digital twin, portanto, em português diz-se um gêmeo digital, mas um digital twin da fábrica, com ganhos de produtividade incríveis. Temos um exemplo, por exemplo, da Heineken em Portugal, que também, onde criámos um digital twin da fábrica para repensar todo o sistema energético e com impactos enormes ao nível da sustentabilidade e portanto, com a implementação de uma bomba de calor com muitos ganhos de eficiência e de sustentabilidade, e portanto já há casos muito concretos e o que sentimos é que há um interesse muito grande, muito concreto e um sentido de urgência grande por parte das empresas. A nível mundial, a Siemens anunciou já no ano passado um investimento de 1.000 milhões de euros ao longo destes próximos 3 anos para expandir esta oferta de inteligência artificial. Existem 1.500 pessoas a trabalhar em inteligência artificial a nível mundial, mais de 1.500, e dos quais mais de 150 estão em Portugal. Portanto, existe o Portugal Tech Hub, do qual nos orgulhamos, há mais de 10 anos em operação, com mais de 1.600 especialistas altamente qualificados e portanto muitos deles a trabalharem nestas soluções de inteligência artificial industrial para Portugal, mas também para o mundo. Portanto, acreditamos que Portugal tem aqui um contributo muito, muito relevante para esta grande transformação que está a existir a nível mundial.
2: Depois do anúncio de 1.000 milhões de euros de investimento na área tech, a Siemens testou e já desenvolve modelos de inteligência artificial na área da indústria com procura crescente em Portugal.
1: Negócios em português na TSF, edição de Ana Maria Ramos.
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1: Não perder na manhã TSF. 18 minutos depois das 9, temperaturas a esta hora. O Porto está com 16 graus, Lisboa 18, Ponta Delgada 19, o Funchal com 21 e Faro com 22. Agora, olhamos para algumas sugestões culturais. São as Notas de Autor, uma parceria TSF e Sociedade Portuguesa de Autores. Todas as semanas, um autor diferente com algumas sugestões culturais. Esta semana, com o músico António Eustáquio.
4: No Portugal dos anos 60 do século passado, em particular no Alentejo, a maioria da população rural vivia em extrema dificuldade e com fracos recursos a vários níveis. O ensino da música era tão bem diminuto. Em Porto Alegre, cidade onde nasci, existia uma instituição onde apenas um professor ensinava acordeão a inúmeros jovens da cidade. Era a FNAT, Federação Nacional para a Alegria no Trabalho. Foi aí que iniciei a aprendizagem do instrumento quando tinha ainda 6 anos de idade. Mais tarde, ingressei no Conservatório de Música, onde estudei piano, formação musical, história da música e acústica. Foi, no entanto, a minha ida para Paris, no final dos anos 70, que se tornou um elemento definidor para o meu futuro enquanto músico. Os cordofones começaram a despertar o meu interesse. Ao mesmo tempo que dava aulas de educação musical no ensino público, comecei a explorar a guitarra portuguesa como instrumento de concerto. Gravei alguns discos e, mais tarde, ao ter contacto com Luís Amaro, guitarrista e companheira de Carlos Paredes, tive a possibilidade de experimentar um instrumento diferente. Tratava-se de uma guitarra portuguesa, mas com um braço mais longo, que Carlos Paredes tinha solicitado ao seu construtor, Gilberto Grácio, no início dos anos 70, e que chamou de guitarra portuguesa barítono. Após a morte do guitarrista, Gilberto Grácio resolveu criar um novo instrumento baseado no protótipo inicial, a que chamou de guitolão. É com esse instrumento que tenho realizado inúmeros concertos em Portugal e pelo mundo, com diferentes formações e estilos musicais.
1: 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Hoje, do outro lado do Atlântico, em Assunção, no Paraguai, começa o Campeonato Mundial de Hóquei em Patins. A TSF vai estar a acompanhar a seleção nacional no Paraguai. O primeiro jogo é hoje, a partir da meia-noite, no grupo de Portugal, Itália, Espanha e Suíça. É com a Suíça que vamos jogar mais logo. Acompanhe tudo na TSF. Mas para já, tem a palavra à segunda-feira na TSF o professor universitário Rodrigo Tavares.
5: Na escola, nas ruas, na comunicação social, a colonização portuguesa é vista por muitos brasileiros como uma história de exploração. E um dos exemplos mais frequentemente utilizados para ilustrar esta relação é o ouro que os portugueses retiraram do Brasil. Desde que chegaram ao território brasileiro, em 1500, os portugueses procuraram ouro, mas foi preciso esperar quase 2 séculos até à descoberta de grandes jazidas, no final do século XVII, na região que viria a ser conhecida como Minas Gerais. Começava então uma das maiores corridas ao ouro da história, que se prolongaria por mais de um século e durante a qual terão sido extraídas cerca de 1000 toneladas do precioso metal. A coroa portuguesa cobrava um imposto de 20% sobre a produção, o chamado quinto, enquanto o restante ouro circulava pelas mãos de mineradores e comerciantes, a maioria deles portugueses, que o vendiam nos mercados internacionais, principalmente na Inglaterra. Para terem uma ideia da dimensão desta corrida ao ouro, estima-se que no início do século XVIII, todo o ouro acumulado na Europa não ultrapassasse algumas dezenas de toneladas. As 1000 toneladas que saíram do Brasil, aos preços atuais, valeriam mais de 100 mil milhões de euros. É dinheiro suficiente para construir mais de 100 pontes Vasco da Gama. Um dos maiores especialistas brasileiros na corrida do ouro é Lucas Figueiredo, jornalista e escritor brasileiro, autor de Boa Ventura, A Corrida do Ouro no Brasil, publicado em Portugal com o título A Última Pepita. Lucas passou anos a investigar arquivos em vários países para reconstruir esta história, e foi com ele que tive a oportunidade de fazer uma visita guiada ao Museu do Tesouro Real em Lisboa este fim de semana. Houve uma história em particular que irá ficar na memória. É a história de uma pepita de ouro com mais de 20 quilos encontrada no século XVIII na região de Goiás, no interior do Brasil, e que hoje está exposta no Museu do Tesouro Real. É uma das maiores pepitas de ouro conhecidas e tem uma particularidade extraordinária. Ao contrário de praticamente todo o ouro que atravessou o Atlântico naquela época, esta pepita nunca foi fundida para ser transformada em barras, moedas ou joias. O brasileiro que a descobriu, Amaro Leite Moreira, morreu pobre enquanto a Pepita se tornou uma das peças mais extraordinárias do património da monarquia portuguesa. A Pepita escapou às tropas napoleónicas, passou pelo Rio de Janeiro durante a permanência da corte portuguesa no Brasil e acabou por regressar a Portugal. Mas talvez o episódio mais curioso tenha acontecido em fevereiro de 1876, quando o rei Dom Luís I, confrontado com dificuldades financeiras, decidiu inspecionar os objetos preciosos guardados na casa forte do Palácio das Necessidades. Ele estava à procura de joias que pudessem ser vendidas para ajudar a pagar as dívidas do país. E dentro de um caixote encontrou esta enorme pedra de ouro com o tamanho aproximado de um melão. Talvez para evitar disputas narrativas, os textos de apresentação do Museu do Tesouro Real são técnicos, são breves e quase cirúrgicos. Identificam os objetos, as datas, os materiais e a sua proveniência, mas raramente contam as histórias que estão por trás deles. É uma opção compreensível, sobretudo quando se trata de um património tão ligado ao nosso passado colonial. Talvez esta pita ajude a compreender a relação ambivalente que muitos brasileiros têm com Portugal. Há certamente uma proximidade feita de língua, cultura e histórias familiares, mas há também um passado que continua a alimentar ressentimentos e desconfianças. Estamos a ouvir Koyanis Katsi, de Philip Glass, a banda sonora de um documentário de 1982 com o mesmo nome. O filme aborda a exploração dos recursos naturais, a industrialização e a transformação da paisagem pela atividade humana. Chegamos ao programa 77. Até para a semana.
1: Às segundas-feiras tem a palavra na TSF o professor universitário Rodrigo Tavares. Amanhã é a vez da atriz e encenadora Sara Barros Leitão.
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1: Atualizamos as notícias daqui a 4 minutos. Quem nos leva até lá é a Noiserve e a Garota Não. Eu...

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0: Boa noite, são 9:30, são 8:30 nos Açores. Olhamos para os principais títulos a esta hora. Edição é de Paulo Fernandes Ribeiro.
1: José Luís Carneiro acusa o governo de ser fonte de instabilidade permanente no dia em que o secretário-geral do Ministério da Administração Interna, Ricardo Carrilho, deixa o cargo por determinação do ministro da Administração Interna. José Luís Carneiro sublinha que o governo está em permanentes confusões.
2: Todo o governo tem sido uma fonte de tranquilidade. Nós temos tido nós a cuidar de dar condições ao governo para a estabilidade e para cumprir os deveres que tem para com a população portuguesa. E o que verificamos é que o governo é, em regra, a fonte da instabilidade, da intranquilidade, do desconforto que cria na própria vida das instituições. Aquilo que eu apelo é que o Primeiro-Ministro esteja muito atento a tudo quanto se está a passar nas diferentes instituições.
1: O líder do Partido Socialista, José Luís Carneiro, diz estar preocupado com o que se passa com o governo e acusa o executivo, liderado por Luís Montenegro, de ser uma fonte de permanente instabilidade. Após a saída de Ricardo Carrilho, Luís Neves designou o Major-General Nuno Parreira da Silva para o cargo de secretário-geral do Ministério da Administração Interna. Pelo desporto, o Sporting está em França, com duas baixas na equipa, que amanhã encontra o Lens em jogo da Liga dos Campeões. Na antevisão, o técnico do Sporting, Rui Borges, revela que De Bast está de fora por uma questão física. Já Rodrigo Zalazar falha o jogo de amanhã e também o da próxima semana.
3: Zalazar, para já, pelo menos para estes dois próximos jogos, está fora com toda a certeza. Colasso, sim, sim. O De Bast foi à seleção, acabou por não jogar, estava numa fase que estava a crescer a nível físico, veio algo descondicionado daquilo que é jogo, e no treino sentiu ali um pequeno desconforto, nada de preocupante, mas optámos sim por não correr o risco.
1: Rui Borges com a confirmação das duas baixas para amanhã. O Sporting, recorde-se, derrotou por 3-1 Galatasaray na primeira ronda, enquanto o Lens venceu em casa o Slavia de Praga por 3-2. Amanhã, às 5:45 da tarde, o Lens Sporting tem relato na TSF. E Portugal estreia-se já esta noite no Mundial de Hóquei em Patins. O jogo com a Suíça tem relato de José Santos, é um enviado especial da TSF ao Paraguai, numa emissão especial que começa antes da meia-noite, conduzida por Hugo Miguel Taveira.
0: Vai ser mais logo, a partir das 11:45. Temperaturas a esta hora. O Porto está com 16 graus, Lisboa 18, Ponta Delgada 19, o Funchal com 21 e Faro com 22 graus.
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0: Trinta e quatro minutos depois das 9, olhamos para o tempo para amanhã, terça-feira. Conte com uma manhã com mais nuvens, um pouco por todo o país, ilhas incluídas. Tanto nos Açores como na Madeira, a chuva deve aparecer também durante a manhã. As coisas melhoram durante a tarde, exceção feita à Madeira, onde a previsão é para um dia totalmente com o céu muito nublado. Temperaturas máximas, o Porto e Ponta Delgada devem chegar aos 23 graus, Funchal com uma máxima de 25, Lisboa e Faro com uma máxima de 27 graus para terça-feira.
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0: Está na hora então de medirmos a temperatura à atualidade. Termómetro TSF com o Artur Carvalho. Hoje, convidado Miguel Guedes, músico, advogado e também diretor artístico do Coliseu do Porto.

0: Birras de gente crescida, o orçamento do Estado e o Nobel da Paz, a par dos que se indignam e que por isso têm saído à rua. Do frio ao quente são os assuntos que trazemos para este termómetro. Boa noite, Miguel Guedes.
1: Boa noite.
0: Começamos, Miguel, por baixo, pelo frio e com birras, amuos, beicinhos. E nota que essa figura que tem sido feita por gente com muita montra. Quem é que se trata?
1: Com muita montra, são uma espécie de birras, e não são propriamente espanholas, então poderia ser até mais interessante, seríamos a falar de cerveja. Não, são mesmo birras de neste caso, muitas, abundantes, de Cristiano Ronaldo, desde logo, de Donald Trump, é uma semana, são 15 dias pautados por muitas birras. Enfim, as birras de Trump são históricas, já, não é? Faz birras com a Groenlândia, com o Kennedy Center, com o Distrito de Hormuz, com o Nobel da Paz, com o Golfo do México, com o Canadá, agora até quer mudar o presidente da Ucrânia, não é? Portanto, isto é um bocadinho a ideia de, como dizem os franceses, que se rassemble, se assemble, não é? E esta amizade explica-se. As pessoas com hábitos e interesses comuns, valores com características semelhantes, acabam por ficar juntas no mesmo, alguns denominadores comuns. E a verdade é que às vezes CR7, infelizmente, Cristiano Ronaldo, o nosso Cristiano, por vezes parece ter atitudes um bocadinho semelhantes a Donald Trump. E uma delas são esta birra de se achar mais do que os outros. A verdade é que temos um capitão de seleção que abandonou a seleção em meio de uma competição e estamos agora a gerir este problema psicológico gigante, todos nós, com a seleção no divã psiquiátrico outra vez, porque não se percebe como é que isto vai acabar, ou se se percebe como vai acabar, não se percebe o processo. A verdade é que, embora possa ter razões de queixa por se sentir desrespeitado, por promessas que não foram cumpridas, nada justifica que um jogador deixe um estágio em plena competição, até porque o abraçadeiro não é propriamente um prémio carreira, não, o abraçadeiro é uma responsabilidade. E a verdade é que até o próprio Ronaldo o reconheceu na carta que eu diria que escreveu, mas se calhar não escreveu, mas permitiu que acontecesse, assumindo a responsabilidade, dizendo merecer um castigo. E se é o próprio que admite, acho que ninguém tem que inventar desculpas por ele, não é? A carta revela o problema verdadeiro, que é um jogador a negociar os seus próprios minutos de jogo. E no fundo, com este incidente, a colocar em cima da mesa um documento de 8 pontos que o selecionador, imagina-se, deveria levar para uma conferência de imprensa para ser lido. Estamos aqui novamente a lavar a roupa suja em público outra vez. E Ronaldo, que disse que iria contar a verdade a todos os portugueses, contou numa carta pública, conversas privadas, expôs balneário. Não, isto não é propriamente defender a honra, não é? A equipa estava a falar em campo e o capitão resolveu falar no Instagram. Tudo isto é demasiadamente triste para ser verdade. Sabemos porventura como vai acabar, mas todo este processo e a forma como está a ser conduzido por muitos dos seus protagonistas não é nada, nada elevada.
0: E isso leva-nos o papel que tem sido desempenhado neste barbicaz, passa a expressão, por Pedro Proença e pela Federação Portuguesa de Futebol. Pudesse-me perguntar se fosse outro, e é evidente que Cristiano Ronaldo tem a dimensão que tem, isto já não estaria resolvido. Haverá aqui algum engulho para além da dimensão do tamanho de Cristiano Ronaldo?
1: Bom, a questão de Pedro Proença, eu às vezes, enfim, há pouco falávamos de Trump quer substituir o presidente da Ucrânia, mas parece que às vezes o Cristiano Ronaldo quer substituir o presidente da Federação, porque a verdade é que ninguém tem sabido gerir capazmente esta situação. Pedro Proença diz que não se mete entre conversas entre treinador e jogadores, mas mete-se em tudo. O presidente da federação consultou o capitão sobre a escolha do próprio treinador. E quando isto acontece, um capitão passa a ser um acionista. Ninguém se deve espantar depois que o acionista acabe por sentir no direito de exigir o que entende. É que estamos aqui perante uma linguagem que coloca uma instituição de joelhos, que é a Federação Portuguesa de Futebol. Há um processo disciplinar com um resultado anunciado. O Conselho de Disciplina abriu um processo, diz que a sanção pode ir de 1 a 6 meses. E Pedro Proença, presidente da Federação, um dos queixosos, este sábado anuncia que espera ter Ronaldo já no próximo estágio, em novembro, não é? Quando a suspensão preventiva termina no dia 30 de outubro. É evidente que Ronaldo é o maior jogador da história do futebol português. Mas quem devia lembrar a Ronaldo que Portugal tem uma casa, e uma casa é uma casa de todos nós, é precisamente Pedro Proença. Em vez disso, Pedro Proença escolhe fazer uma vénia ao capitão Ronaldo. E nós sabemos quase como isto vai acabar. Eu faço uma aposta com todos os que nos ouvem, se calhar. Pois Ronaldo vai ser reintegrado a tempo dos próximos jogos, estará no banco no primeiro e jogará contra Gauss como titular.
0: Passemos ao Morno, que é onde o Miguel Guedes quer falar-nos do orçamento do Estado. Há de haver aqui alguma coisa positiva, outras nem tanto, e por isso fica no meio do termómetro. Vamos a elas.
1: É um café morno, mas morníssimo, com uma máquina de tirar cafés, claramente, eu diria quase que entupida, obstaculizada.
0: Eu precisava de filtro novo.
1: Muito filtro novo, porque estamos sempre profundamente condicionados por forças políticas profundamente condicionadas pelo atual ecossistema e pelo atual contexto da política portuguesa. Este orçamento de Estado, por exemplo, do ponto de vista da redução do IRS deste ano, para quem ganha 1.000 euros, a redução do IRS deste ano paga apenas meio litro de combustível por ano. Meio litro de combustível, por exemplo. Isto é um alívio que não se mede em mudanças de vida. Este alívio mete-se em cafés, lá está, mete-se em cafés. E é claro, é evidente que não é só do IRS que estamos aqui a falar. Aliás, a descida das taxas de IRS não vem deste orçamento, já tinham sido aprovadas antes num diploma separado. Há aqui alguma doutrina que se divide sobre o corte na despesa, nomeadamente na saúde. O governo diz que a despesa sobe 3%, mas contamos que o PRR desce 1,4%, tudo depende da guerra dos números. Há coisas que melhoram no bolso de cada um de nós, o salário mínimo sobe de 920 para 970 euros, na função pública os aumentos são 2,3%, com um mínimo de 60,52 euros por mês. Podemos falar do complemento solidário com mais umas migalhas, do IMT Jovem, mas sobretudo falamos de um excedente que é fino como o papel. O governo apresenta um excedente de 0,1% do PIB, uma dívida a descer para 84,5%, muito bem, mas sabemos que a qualquer momento tudo isto pode ser mudado por uma espécie de coligação negativa que leva a que este excedente se extinga perante um qualquer despesismo. É quase sempre assim. Mas, verdade seja dita, que o papel da oposição neste terreno do orçamento, desde que ele foi anunciado como sendo um orçamento que vai passar, porque é isso que está em causa, é um orçamento que está anunciado para passar há muito, muito tempo, desde que se começou a discutir, levanta aqui sérias questões sobre o papel da oposição, sobre o papel, sobretudo, de alguma oposição e de alguns protagonistas na oposição, nomeadamente até de Mário Centeno.
0: E no caso da oposição, por maioria de razão, a do Partido Socialista, que já disse que irá viabilizar. Lembrava-me de uma expressão antiga que dizia, vou adaptá-la, se não queres chatices, não te analises. Aqui o caso será, se não queres chatices, não analises e viabiliza.
1: Está anunciada a abstenção do Partido Socialista ao orçamento, mesmo antes de conhecer o orçamento. Isso diz muito sobre a posição que o PS julga que tem que ter. E é uma opção, naturalmente, José Luís Carneiro, sancionada positivamente pela Comissão Nacional, que lhe deu razão no sábado. O partido acaba por se abster. Né? E diz José Luís Carneiro, e precis verbis, faz a oposição ao governo, não a Portugal. Bom, é evidente que o PS não desconhece o valor das sondagens. Né? Há duas sondagens muito recentes que colocam o PSD AD em terceiro lugar. Há uma sondagem de jogo de 21,7% na Aximage e quase 24% na Pitagórica. E, portanto, Montenegro acaba por governar em geometria variável. E o PS está muito refém também disto, enquanto um partido de regime contra ser um partido de protestos. Está claramente neste dilema, e até porque a memória de 2025 é muito recente. Né? Quem provoca eleições raramente acaba por ser premiado. E José Luís Carneiro está com construir esta imagem de um partido que é indispensável, que é o adulto na sala. O adulto na sala. Agora, o problema é que há um risco sério de que a oposição a sério passe a ter outro dono. E é um risco muito grave, porque sabemos que o Chega faz oposição de dia e é um parceiro de noite, não é? E como é evidente, esta abstenção do PS oferece à demagogia do Chega o melhor dos mundos. É que pode votar sem ser responsável por uma crise, as exigências não são para negociar, são para mostrar, reforma dos 65 anos, fim das portagens, o IVA mais baixo nos combustíveis, isto são tudo cartazes, não são propostas orçamentais, são pedaços de demagogia pura, acopladas num só documento. E é claro que isto fragiliza e muito este orçamento, colocando neste morno. Não é carne nem é peixe, não muda de sítio, não muda de lugar, no fundo é o preço a pagar porque ninguém o quer chumbar. O PS abstém-se por responsabilidade, o Chega critica por conveniência e o governo vai naturalmente agradecendo. É um pouco o preço pela estabilidade, mas percebe-se que perdemos aqui uma oportunidade, independentemente das razões que colhem à esquerda ou à direita, para termos um orçamento que possa ser diferenciador. Enquanto isso, Mário Centeno continua a correr por fora, comparando Montenegro a Sócrates, dizendo que a despesa subiu 25% em 2 anos contra 19% da economia, e percebe-se que tanto ele como Pedro Passos Coelho, percebeu-se ontem, mais uma vez, começam a ter algumas palavras a dizer.
0: Vamos para fechar até ao quente, hoje partilhado entre a Prémio Nobel, antiga juíza do Tribunal Penal Internacional, a sul-africana Navi Pillay, mas também as manifestações na rua, em Espanha, em França e também por cá no último fim de semana. O que é que uma coisa e outra merecem louvor?
1: Sobretudo porque esta coisa do Prémio Nobel ter resistido esta ideia de que Donald Trump teria que ser premiado é verdadeiramente um ato de resistência. Aliás, medida, inclusivamente, pela própria reação do Donald Trump ao Prémio da Paz para Navi Pillay.
0: O comitê não teve medo da birra.
1: Não teve, não teve. E o Prémio da Paz tem que ser, não pode ser tratado como um troféu a que se tem direito, não é? Que é isto que Donald Trump pensa que tem direito, tem direito. Portanto, acha que a paz se mede em prémios. Isto, obviamente, é porque não percebeu rigorosamente nada sobre o que é paz. Nesta forma de ver o mundo, um país que não premeie o presidente americano como ele é, fica em dívida com ele. E por isso até confunde o Comitê Nobel com a própria Noruega, que é um aliado e que trata como uma espécie de vassalo. É um comitê que não se verga pela segunda vez. E isso mostra que as pessoas que estão naquela sala a decidir ainda decidem com coragem e com integridade. Acabou por fazer o contrário daquilo que poderia ser expectável. Escolheu um nome mais frontal possível, Navi Pillay. Vamos ver agora porque de facto o mandato de Freines acaba, e mais dois dos membros acaba no dia 31 de dezembro. Valerá muito a pena acompanhar a renovação deste comitê, porque vamos perceber se a independência vai ser posta à prova ou não.
0: E entretanto, também pomos no quente quem tem saído à rua, dando conta de indignação e, sobretudo, uma coisa está evidentemente ligada à outra, às razões dela, ou seja, os apertos por que muita gente passa.
1: São muitos apertos. É evidente que devemos aqui separar sempre o que é a luta legítima das pessoas dos excessos de uma minoria, e houve excessos em muitas destas lutas, mas acho que é fundamental assinalar o regresso à rua. O regresso à rua de uma geração que parecia que estava absolutamente colada a ecrãs. E, portanto, os ecrãs não afastaram as pessoas da rua, pelo contrário, neste caso até terão servido para juntar na rua. Parece-me evidente que o que está a acontecer em França, com todos estes adolescentes a defender a escola pública, não é? E não estão a pedir nenhum privilégio em especial, estão a pedir professores. Há turmas sem docentes há mais de 6 meses, em plenos anos de exames. Pedem turmas menos cheias, edifícios que não sejam fornos de calor. Isto já obrigou que o governo se mexesse e, portanto, já anunciou, inclusivamente, mais de 3 mil professores e um plano de ação até o fim do mês de outubro. Há claramente aqui uma ideia de que talvez não tenha havido nenhum relatório da OCDE que tenha conseguido mais do que estes miúdos conseguiram em 3 semanas. Isso é notável. Notável. Mesma coisa em Espanha com Mari Carmen, numa geração que tem trabalhado e que mesmo assim não consegue sair de casa. No fundo, ter trabalho e continuar sem casa é a verdadeira precariedade. Se calhar em 2011 a precariedade era não ter trabalho, mas esta luta agora é diferente. Unindo todas as centrais sindicais, ou grande parte das centrais sindicais em Espanha pela primeira vez. Hoje a precariedade é ter trabalho e continuar em casa. Felizmente que esse exemplo já chegou também a Portugal, temos assistido a manifestações. Eu vi um cartaz que dizia: Se nós não podemos viver aqui, então governam para quem? Acho que esta é a pergunta que fica no ar.
0: E é com ela que terminamos o termómetro no quente, às segundas-feiras, com o Miguel Guedes. Obrigado, Miguel. Um abraço e até para a semana.
1: Até para a semana.
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2: 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Estamos a 8 minutos das 10. Às 10 olhamos para as notícias na TSF e relembro mais uma vez, a partir das 11h45, mais coisa menos coisa, especial desporto, vamos acompanhar o primeiro jogo de Portugal no Campeonato Mundial de Hóquei em Patins. O adversário de hoje é a Suíça. Próximos minutos com Marta Ren e depois o novo projeto de Pedro Silva Martins, duos de Olinda, chamam-se Cara de Espelhos. Boa noite de segunda-feira, boa semana com a TSF.

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0: Boa noite, são 9h58, são 8h58 nos Açores.
1: Os manifestantes que lutam pelo direito à habitação decidiram pernoitar, pelo menos mais uma noite, na Praça Dom João I, no Porto. O secretário-geral do PS acusa o governo de ser fonte de permanente instabilidade e em ministérios como o da administração interna, onde não devia haver confusões, diz José Luís Carneiro. Duas baixas na equipa do Sporting para o jogo de amanhã e Rui Borges avisa que a equipa tem pela frente uma equipa francesa que conseguiu derrotar o Paris Saint-Germain.
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0: Daqui a pouco vamos até outro planeta na TSF com o Luís Freitas Lobo, mas para já a edição das 10 na TSF, a edição é de Gabriela Batista.
1: Luís Montenegro diz que o PSD tem um duplo compromisso com os portugueses e com o partido, garante que há decisões que estão tomadas e que são para levar até ao fim. Palavras de Luís Montenegro esta noite no Porto para um discurso para celebrar a vitória autárquica de Pedro Duarte e em jeito de resposta à entrevista de ontem de Pedro Passos Coelho, Luís Montenegro afirma que o país nada ganha se estiver acorrentado ao Chega.
2: Venha de onde vier, se há alternativas de pensamento, elas devem ser analisadas e devem ser decididas. E foi isso que fizemos, tranquilamente, no PSD. Tivemos uma eleição, tivemos um congresso, já tínhamos tido a eleição nacional e, portanto, temos agora um duplo compromisso. O compromisso com o povo e o compromisso com os militantes do PSD. E esse compromisso é para cumprir. Não vamos andar mês a mês, trimestre a trimestre ou semestre a semestre a repetir as decisões. As decisões estão tomadas, são para levar até ao fim. E eu não tenho dúvidas, este PSD não precisa, não deve e o país não ganha nada se estiver acorrentado ao partido que está à nossa direita e que é hoje o segundo partido com representação parlamentar na Assembleia da República. O país quer, quis e precisa de um governo que governa, e é isso que tem. De um governo que dialoga, e é isso que tem. Com quem está disponível, matéria a matéria, com quem é capaz de ceder e de aproximar. Nós não governamos o país na base das birras, das cismas, dos complexos de ninguém. Nós governamos o país na base do interesse dos cidadãos, das instituições da sociedade portuguesa.
1: Palavras de Luís Montenegro esta noite no Porto, um dia depois de Pedro Passos Coelho ter afirmado que faltava maturidade ao governo de Luís Montenegro para explorar a maioria parlamentar à direita, nomeadamente com o Chega e com a Iniciativa Liberal. Em entrevista ontem à noite à SIC Notícias, o antigo primeiro-ministro admitiu que André Ventura tem bastante mérito e um poder de iniciativa notável. O antigo primeiro-ministro não fechou nessa entrevista a porta ao regresso à vida política. Pode acontecer, disse Pedro Passos Coelho, se o PSD não for bem sucedido. Estão decididos, se for necessário, dormir ao relento os manifestantes que desde sábado ocupam a Praça Dom João I no Porto. Esta noite em Assembleia, algumas centenas de pessoas que resistem no local votaram pela continuação do protesto. Isso mesmo adiantou à TSF João Silveira, um dos manifestantes que tem estado nesta praça desde o início do protesto.
3: Neste momento ainda não sabemos se vamos sequer erguer alguma tenda. Ou seja, como até agora o motivo do despejo foi sempre as tendas, nós ainda não sabemos se vamos ou não ter tendas agora durante esta noite. Já fizemos o requerimento à Câmara, entregamos-o hoje, fizemos o requerimento para ocuparmos a praça de dia 10 a dia 20. Nós pretendemos ficar aqui até, de facto, o problema da habitação ser levado a sério. Depois disso, de facto, vamos ter que decidir os próximos etapas da luta nessa Assembleia que queremos fazer na quarta-feira. E, portanto, nós não conseguimos garantir nem que vamos ficar até dia 20, como temos em comunicado com a Câmara, nem que não vamos permanecer mais tempo se, assim, depois decidirmos, quando tivermos ainda mais pessoas, ainda mais mobilização. Existe muita gente que está, de facto, a sentir que o problema da habitação está demasiado grande para continuarem impávidas e serenas e que se decidem juntar a nós para passar as noites aqui.
1: Para já, diz João Silveira, o ambiente na Praça Dom João I está tranquilo.
3: Estão então cerca de 400 a 500 pessoas na Praça Dom João I, ocupando praticamente metade da praça. Já também três carros da polícia, da PSP, mais uma carrinha de intervenção, um carro da Polícia Municipal, enquanto a polícia fala e enquanto a Assembleia acaba de reunir. Mas o pessoal continua muito mobilizado, estando ainda muita gente concentrada a ouvir muito bem as intervenções e, em última instância, a última coisa que foi votada, de facto, sobre ficarmos aqui mais uma noite.
1: Agora procuram decidir se montam ou não as tendas.
3: Uma das coisas mais importantes é, de facto, a sensação de desocupar a praça, que muita gente invocou como sendo a razão pela qual queria continuar a permanecer na Praça do João I e passar mais esta noite. Várias mentes e há vários mecanismos que podemos utilizar. O objetivo é, de facto, deixarmos sempre a praça cheia, limpa e organizada.
1: Para já a praça está ocupada, mas não há tendas. Esta manhã a Polícia Municipal esteve no local e retirou-as, argumentando que não tinham autorização para ocupar o espaço público desde sábado e até ao início desta manhã. O espaço esteve ocupado por cerca de 6 dezenas de tendas, um protesto de centenas de manifestantes pelo direito à habitação e contra o aumento do custo de vida. Hoje foi um dia de grande tensão no acampamento que está montado em Madrid, na Praça da Porta do Sol. Desde 26 de setembro ao final da tarde, vários grupos radicais surgiram no local com cartazes, bandeiras de Espanha, algumas inconstitucionais e muitas palavras de ordem, insultando os que se encontravam acampados no local. Depois de muitas provocações e algumas agressões à Polícia Nacional esteve no local, foram feitas detenções e, por uma questão de segurança, a estação de metro foi fechada. Entretanto, já foi reaberta. Nestes distúrbios, um polícia ficou ferido, 2 pessoas foram detidas. O secretário-geral do Partido Socialista deixou esta tarde 2 pedidos ao primeiro-ministro, que fica atento, e ao ministro da Administração Interna, que dê esclarecimentos ao Parlamento na sequência da polémica mais recente que envolve o ministro da Administração Interna e Ricardo Carrilho, que até hoje exercia o cargo de secretário-geral do Ministério da Administração Interna. José Luís Carneiro defende que este é um ministério onde devia haver tranquilidade e não o contrário.
4: Todo o governo tem sido uma fonte de tranquilidade. Nós temos sido nós a cuidar de dar condições ao governo para a estabilidade e para cumprir os deveres que tem para com a população portuguesa. E o que verificamos é que o governo é, em regra, a fonte da instabilidade, da intranquilidade, do desconforto que cria na própria vida das instituições. Aquilo que eu apelo é que o Primeiro-Ministro esteja muito atento a tudo quanto se está a passar nas diferentes instituições.
1: Declarações de José Luís Carneiro, depois de ser conhecido o artigo de opinião de Ricardo Carrilho, acusando o ministro da Administração Interna de o ter pressionado para ilegalidades. Acusou o ministro Luís Neves de o ter pressionado para ser responsável por ilegalidades, classificando a exoneração como uma purga política e um ato de retaliação. O treinador do Sporting anuncia 2 baixas para o jogo de amanhã na Liga dos Campeões em França com o Lens. Rui Borges revela que Debaste está fora por gestão física e Rodrigo Zalazar também vai falhar o jogo de amanhã. Quanto à equipa francesa, ele recorda que esta é uma equipa que já venceu o Paris Saint-Germain esta época, é por isso uma equipa forte e que vai jogar em casa.
5: Um ambiente difícil, a jogar em sua casa, uma equipa que esta época já bateu o bicampeão europeu, dita bem daquilo que é a sua qualidade. Uma equipa que teve mudança de treinador e teve aqui nesta paragem algum tempo para assimilar melhor aquilo que é tarefas individuais e coletivas. É uma equipa muito forte no último terço, uma equipa que faz muito cruzamento, que mete muita gente no processo ofensivo, muita gente dentro da área, uma equipa fortíssima em bolas paradas e no momento de bolas paradas. Por isso é uma equipa forte em sua casa principalmente, e nós temos de estar preparados para o grande desafio que vai ser.
1: O aviso de Rui Borges para esta equipa francesa. O Lens Sporting começa quando faltarem 15 minutos.

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4: É para acompanhar daqui a pouco. Passam 11 minutos das 10. O convidado de Luís Freitas Lobo, nesta edição de Outro Planeta, é o letrista e escritor Carlos T. A conversa vai passar por fenómenos naturais, inteligência humana, música, filmes, desenhos animados e muitas outras coisas que são importantes e que servem para fazer a vida e o pensamento dentro dela.
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2: Bom, isso acontece com tudo, acontece com as palavras da música, como acontece com a própria música. Acontece, por exemplo, você está tocando violão, procurando alguma coisa. De repente, há quase uma inteligência tátil, né, nas mãos. A mão vai. Ou você erra o traste. E, de repente, faz um acorde que não era o que você está procurando. E aí você diz, pô, que interessante esse acorde errado. Em cima do erro, muitas vezes você faz, você cria músicas. Como pode criar também a letra de música. Uma palavra que aparece meio de forma gratuita, você não esperava. Por que que apareceu essa palavra na minha frente aqui? Ah, já que apareceu, vamos aproveitar a criação. Por isso que, às vezes, é tão difícil você falar sobre o seu trabalho, o trabalho literário, o que for, né? Porque muitas vezes você já está inventando um pouco em cima disso, em cima do que já aconteceu de uma forma quase inexplicável, né?
3: Um poema, uma música, um romance, uma letra. Tudo começa da mesma forma que começa a vida. O local onde nascemos vai dizer muito do que seremos, mas depois entramos no local mais estranho, que é o futuro. As viagens dentro da nossa mente ou para fora do nosso universo particular, e de repente estamos nos locais mais distantes e mais fascinantes e assustadores, ou na pele de outras pessoas que nunca sonhamos ser. São os mais melancólicos voos do ser humano. Um melro que quer acreditar em causas impossíveis ou perdidas e

Luta por elas, saindo para a rua, deixando a lamparina acesa em casa, não olhando para trás, que pede cruel para que lhe devolvam os mandrakes e os patinhas, que olha para a rapariguinha na escada rolante e foge para uma aldeia remota para olhar, olhos nos olhos, os sábios velhos, a gente que não lê, deixando longe, mudando a banda sonora a cada minuto ou segundo, os sons de outros mundos, de Frank Zappa ao Manuel Freire. No meio disto tudo, a palavra, bonita, feia, rebelde ou submissa. A melhor de todas, como diria Chico Buarque, é a palavra intrusa, a que nos entra pela cabeça adentro e toma conta de nós. A partir desse momento, só tens uma saída. A criação e pousar no local mais seguro e mais perto. Aquele que me deixa rolar contigo num palheiro. Eu sou o Luís Freitas Lobo e este é Outro Planeta, um programa sobre fenómenos naturais, inteligência humana, música, filmes, política, desenhos animados e outras coisas importantes que servem para fazer a vida e o pensamento dentro dela.

0: E o meu visitante hoje que desembarca neste outro planeta, nesta, e traz a sua nave espacial, é o Carlos Tir. E com ele acredito que traz letras, traz romances, músicas e às vezes também traz um poema. Né? Tudo com bom a ter. Deve levar em viagem e por isso é que é das pessoas que mais admiro na chamada arquitetura das palavras. Bem-vindo.
1: Obrigado, Luís. Obrigado pelo convite.
0: Diz-me uma coisa. É uma dúvida que eu sempre tive, desde há muito. Não digo desde que aprendi a falar, mas talvez desde que aprendi a andar. Ou pelo menos dizer as primeiras palavras. Só mais tarde é que te refleti sobre isto, não é? Os dinossauros já foram extintos há mais de 66 milhões de anos, não é? Dizem, não é? O homem sapiens, o homem, verdadeiramente, apareceu há 300 mil. Não é? A certo ponto, começou a falar. Não é? Começou a ter alguma capacidade de comunicação, seja ela qual for. Sendo tu um arquiteto das palavras, qual terá sido a primeira palavra que a Solman Sapiens terá dito, terá inventado?
1: Ora bom, eu presumo, e alguns estudos linguísticos apontam também para aí, embora esteja longe de ser um especialista nisso, ou apenas um curioso, nisto como em muitas outras coisas da vida, eu presumo que foi o fonema M que dará lugar a mãe, a mother, por aí fora. Ninguém sabe ao certo o mistério da língua, da palavra, continua a ser hoje bastante disputado.
0: Mas se te pedisse uma resposta mais verdadeira ou mais poética ou mais romanceada, qual dirias que teria sido a palavra? E antes da palavra já não existiria sentimento?
1: Eu presumo que sim, quase certeza que sim. O que era difícil era articulá-lo, e essa foi uma epopeia cada vez maior, através das várias línguas que foram aparecendo, no sentido de depurar cada vez mais, arranjar cada vez mais palavras para meter os sentimentos. Embora também digam, isso é para mim é dos maiores mistérios e das coisas mais bonitas que existem, que é pensar numa língua, é pensar de um modo diferente, ou seja, se tu falares mais do que uma língua ou duas, tens acesso a mais dois tipos de pensamento. É por isso que hoje o monolinguismo é muito encorajado nas crianças. Percebi isso durante a minha infância, quando comecei a adolescência, quando comecei a articular as primeiras palavras em inglês, eu sentias, através das canções, senti que de facto aquilo era sair da minha bolha, da minha caixa, era pensar, começar a pensar de outra maneira, porque por muito que eu traduzisse as coisas, elas não eram bem as mesmas, eram coisas sempre parecidas, sempre próximas. O mistério da tradução é sempre um mistério relevante, é por isso que há quem diga que não é possível traduzir poesia.
0: Há sempre um lost in translation.
1: Exatamente. É sempre reescrever aquele poema. Nunca é o mesmo poema, é outro poema, é uma tentativa de estar lá.
0: Sim, são esses tais 300 mil anos, não é? Que nos separa da primeira palavra.
1: Civilizações inteiras.
0: É o que nos separa da primeira palavra da última música. E não sabemos bem se a primeira palavra foi de sedução ou se foi de conquista, não é? Ou se foi de um grito de guerra ou foi de um grito de amor. Não sabemos isso. Não sabemos. Não sabemos, e se calhar também ainda bem que não sabemos, não é? para construirmos sobretudo o imaginário. Tu falavas da diferença que é pensar em português, do que é pensar em inglês, do que é pensar em russo, do que é pensar em japonês, mas de repente a convergência de culturas que a música pode provocar.
1: Sim. O papel da música, sobretudo a música popular no século XX, está perfeitamente identificado.
0: O que eu penso é uma música ter o mesmo efeito emocional para um português do que para um japonês, eventualmente.
1: Exato. Isso aconteceu sobretudo nos anos 60. Aconteceu sobretudo também com uma etapa que hoje vivemos hoje de modo extremamente acelerado, mas que no século XX foi lento. Foi a transição da rádio para os discos, para os giradiscos, em que se foi lentamente possível deixar de estar dependente da escolha do locutor da rádio e passar a ser a nossa própria escolha, comprar a nossa própria coleção de discos, dialogar com os nossos artistas favoritos, com aqueles que a rádio, por sua vez, ia transmitindo, e nós depois íamos podendo escolher alguma coleção maior, para além do hit que aparecia. E essa escolha, em cadeia, acabou por se transformar num ato de libertação da juventude dos anos 60, que foi imparável, jamais parou, até aos dias de hoje, embora hoje a música tenha, a sensação que eu tenho é que a música cumpriu a sua missão histórica, no sentido de que chegou a um ponto em que, devido às várias plataformas onde ela é distribuída, não é? Deixou de ter essa importância, porque há outras coisas a acontecer. A tecnologia permitiu isso, permitiu as redes sociais, podcasts, as coisas. Há muitas maneiras de comunicar hoje que durante muitos anos só estiveram confinadas virtuosamente à música, ou seja, uma canção.
0: Nós conseguimos fazer revoluções a partir de músicas.
1: Músicas.
0: Conseguimos inspirar revoluções a partir de músicas.
1: Ora está, uma
0: hoje
1: canção...
0: a música está domesticada, não é?
1: Completamente. Uma canção na boca de Bob Dylan, que é uma personagem de charneira, absolutamente. É ele que introduz, digamos que, o sentido, não direi a contestação, mas pelo menos a interrogação, o questionamento que está acontecendo no nosso mundo, é um momento absolutamente fundador. A partir daí, há muita gente que tenta fazer o mesmo e deflagrou aí uma espécie de revolução assente na música e também na palavra. Porque até aqui, a palavra era meramente auxiliar. Era um material que precisavas ter numa música. Podias assobiá-la. O material fonético existia, era bonito, podia ser bonito. Se tivesse sentido, ótimo. Mas, a partir dos anos 60, ele passa a ter na música um papel quase paritário. Começa a dizer coisas, começa a ser mobilizador, começa aquilo que dizias há bocado, há pequenas revoluções que começam, exteriores e interiores, é preciso dizê-lo, através das canções.
0: As letras muitas vezes existem além das músicas, isto é, a letra tem uma força superior à música, muitas vezes, a letra.
1: Mas isso não é possível depois dela ser cantada, ou seja, eu ponho sempre, se me puderes perguntar, é uma hierarquia no processo musical, eu digo, ok, temos a letra e a música, um todo, a canção, mas depois tens a grande mola, que é o cantor.
0: Lá está, tu não achas que as tuas grandes composições sobreviviam sem a música?
1: Não, e muito menos sem o cantor. Porque sem o cantor a canção pode não chegar, nunca levantava. Opa, há canções que estão nas gavetas. Que
0: não, mas as tuas palavras que não chegavam lá, Carlos?
1: Não, nunca poderiam chegar sem o cantor. Seriam palavras escritas para guardar eventualmente numa gaveta, que elas foram escritas para serem canções.
0: Eu percebi, mas onde é que metemos a força do poema aí?
1: O poema em si é uma coisa muito mais interior. Eu sempre olhei muito para a poesia como um diálogo privado entre um leitor e um livro. O problema é que na canção deixa de haver esse diálogo privado. Tu passas a ter uma coisa que te pode ultrapassar, que passa às tais fronteiras, que faz com que os Beatles sejam ouvidos na China,
0: e tu
1: passam
0: ter...
1: a ter eco na Indonésia.
0: E tu queres ter ultrapassado mesmo quando compões, não é?
1: Não, aí tu és ultrapassado pelo processo.
0: Concordas um pouco com aquele excerto que passamos do Chico Buarque, da palavra intrusa?
1: Completamente.
0: Não é? É inexplicável, de repente, no meio da tua composição aparece-te aqui uma palavra. Como é que apareceu esta palavra aqui? Como
1: exatamente.
0: É que apareceu a palavra lamparina?
1: Não sabes.
0: Como é que apareceu
1: exatamente.
0: O beduíno? Como é que apareceu o psiché?
1: Tudo isso. E como é que aquilo foi possível entrar, como é que foi capaz de entrar numa determinada letra que por sua vez teve uma composição por cima e que por sua vez foi cantada e como é que aquilo teve impacto nas pessoas.
0: Mas na tua criação, essas palavras intrusas costumam acontecer? Quando estás a compor aparece, como é que me apareceu agora esta
1: Exato,
0: palavra?
1: Quantas vezes me aparece isso? Eu às vezes apaixono porque palavras que me aparecem não sei de onde, é por isso que eu percebo muito bem a interrogação do Chico.
0: Uhum.
1: Porque quando tu lidas com palavras, que é de resto uma interrogação que o Vinícius já teve também antes. O Vinícius é um homem que migra Sim. do livro para a canção.
0: Sim.
1: Ele não teve problemas em lidar com aquilo que se chamou então uma migração pobre. Ou seja, o Vinícius tinha acabado de fazer um dos textos mais fundadores da poesia sul-americana, que é o Operar em Construção, e depois começa a escrever canções porque ouviu a meio da década de 50 no Brasil uma batucada. Ele era um respeitável embaixador do Itamará, do Ministério dos Negócios Estrangeiros, a trabalhar em Montevideo, e ouviu uma batucada brutal num morro ao lado da sua casa burguesa. Bem, ele percebeu que havia ali uma energia incrível e teve uma ideia brilhante, que foi tentar fazer uma coisa chamada Orfeu Negro.
0: Uhum.
1: E a partir daí ele vai procurar alguém que lhe ponha música nas palavras.
0: Música.
1: Quem é que ele encontra? Quem é que ele tem o bambúrrio de sorte de encontrar? O Tom Jobim, cujos avós estavam aqui em Gondomar. É Jobim.
0: Sim,
1: é o Jobim que vai fazer aquelas canções e dá início a uma coisa nova chamada Bossa Nova.
0: Coloquei-me essa questão no momento em que o Dylan ganhou o Prémio Nobel da Literatura, independentemente da polémica que isso gerou. Ele próprio, no discurso que fez de receber o prémio, falava exatamente de que aquilo não existia sem a música e comparava exatamente com Shakespeare, eventualmente, porque as peças de Shakespeare não eram só para ser lidas, eram para ser encenadas e ouvidas.
2: Our songs are alive in the land of the living. But songs are unlike literature. They're meant to be sung, not read. The words in Shakespeare's plays were meant to be acted on the stage, just as lyrics and songs are meant to be sung, not read on a page. And I hope some of you get the chance to listen to these lyrics the way they were intended to be heard, in concert or on record, or however people are listening to songs these days. I return once again to Homer, who says, "Sing in me, O muse, and through me tell the story."
1: Tornou-se planetário a partir dali, não é? Tens o contexto ideal, tens o caldo formado, a guerra do Vietnã, uma série de coisas a acontecer, a crise de mísseis em Cuba, etc, etc, as pessoas todas a viver um processo de medo e de catastrofista em relação ao futuro, e aparecem aquelas canções, apareceu uma voz a falar dos Masters of War, quer dizer, isso dá uma voz à pessoa da rua, alguém que está a pensar por ele, alguém que está a interrogar os Masters of War, aqueles que vivem escondidos, não sei onde. Isso é um poder brutal. Ele, de repente, transforma-se num sacerdote, num sacerdote laico que está ali a mexer numa coisa qualquer e a mexer em coisas profundas.
0: Com essa cultura anglo-saxónica que te fez, de facto, despertar ou pensar em inglês, como tu referias no início. Um pouco até como a tua composição do programa de expressão, que depois foi o título de que isto em inglês soa sempre melhor, não é? Que os claro depois musicaram, lá está. Mas tu consegues depois ter aqui um transporte completamente diferente para aquilo que é as tuas composições mergulharem no Portugal mais profundo, na Portugalidade, no Portugal mais rural. É quando começo a ouvir, depois das tuas composições iniciais, que já falei no Bairro do Oriente, que me podia falar em tantas outras, quando vejo já A Gente Não Lê, ou quando ouço A Beirã, aqui já há uma convergência de culturas que vai buscar como é que o anglo-saxónico vai de repente mergulhar na realidade profunda e portuguesa.
1: Aí acontece um fenómeno curioso, porque eu na minha adolescência, antes do 25 de Abril, era um jovem que vivia de costas para este país. Eu na minha cabeça sentia-me anglo-saxónico, eu sentia-me preso numa terra que falava português, que era uma língua utilitária, mas eu pensava em inglês, eu pensava, ouvia nas coisas, dizia os textos, ia à Bertrand e comprava o Melody Maker, o Sounds, os jornais ingleses. Portanto, eu, para mim, isto, percebes, era uma coisa acidental, sentia-me tão preso. Era um problema geracional, eu e os meus amigos, que ouvíamos só discos ingleses, só discos americanos e não sei o quê, sentíamos aqui relativamente encurralados.
0: E era difícil pensar em português porque impediam-nos de pensar, não é?
1: Pronto. Além disso, não é? E depois as canções funcionavam como janelas para o exterior. Tu expunhas os olhos numa canção e vias a liberdade do outro lado. Dizes, epá, aqueles gajos aqui é, aquilo é que é. Sorte que aqueles tipos têm. Com o 25 de Abril tudo isso transforma. A minha necessidade de fuga, de fuga constante, não é? Um dia vou embora, um dia não sei o quê, um dia vou... De repente disse, não vou nada, embora para lá nenhum, isto aqui é que é a cena a acontecer, agora é aqui.
0: E ter 18, 19 anos no 25 de Abril é brutal.
1: Ainda hoje me parece inexplicável, percebes? Quanto mais penso nisso, mais me parece inexplicável, porque de repente há uma revoada de tudo, não é só as canções, é os filmes, é os livros, tudo o que estava proibido. Tu parece que não tens fôlego, e não tens mesmo, não tens fôlego suficiente para absorver tudo. E depois absorves aquilo de maneira errática, caótica, mas não me interessa, percebes? O que interessa é que estás lá no meio do furacão, conheces pessoas novas, tudo.
0: A beleza do caos.
1: A beleza do caos, as pessoas que estavam separadas por classes e que de repente deixam de estar. De repente aquilo é tudo possível, é extraordinário aquilo. E quando aparece a possibilidade de escrever em português, eu tinha 50 coisas escritas em inglês que o Rui Veloso tinha musicado. Só que eles não quiseram, assim, nós não queremos isso, nós queremos uma coisa parecida com o Chico Firinho, que era uma coisa que eu já tinha escrita antes de pensar que podia ser gravado. E eu tive que fazer essa reconversão. Mas como é que eu vou fazer agora? Como é que eu vou mudar este...
0: Já tinhas a música feita?
1: Já, o Chico Firinho, mas para aí é 77, uma música para aí é 77, 3
0: sim,
1: anos
0: eu antes. Eu sei, mas pergunta a música, é que a letra é música tua,
1: sim,
0: não é?
1: Sim.
0: Fala-se muito do Rui sempre, né, na relação do pai do rock português, mas eu quando ouço aquela música... Ouça a influência, lá está, americana dos blues. Aquilo é um blues rápido.
1: Exatamente.

0: porque tinha aquilo mais lento. Isso é o Rui quando faz uma apropriação daquilo, lhe dá a versão dele e aquilo vem tocado e cantado da maneira como só ele sabe fazer.
1: Tu tinhas aquilo mais lento.
0: Muito mais lento, com grandes músicos dos bons em nabo. E aquilo, de repente, torna-se uma coisa extraordinária, não é? E foi isso, aquele resultado do esforço, o Bairro do Oriente, as outras coisas, foi vou atirar barro à parede, que é que eu vou escrever. Sobre quê?
1: Eu sempre penso exatamente nessa descoberta desse Portugal mais profundo, com os blues. Eu acho que os blues inventaram exatamente a América. Exatamente. Musicalmente, é, são os blues que inventam a América. Exatamente. Os blues vêm mesmo do tempo dos escravos, e depois do gospel, e depois nos anos 50 começam a aparecer a América. Não é esta América agora pintada com um cabelo cor de laranja. Falo na América verdadeira, a América que sabemos dos negros, a América que tem essa música. Os blues é que constroem e descobrem a verdadeira América.
0: Sem dúvida, é a partir dos blues que tudo nasce, toda a música americana nasce. Uhum. Tal como é a partir das canções de candomblé que no Brasil aparecem também tudo, o samba, tudo o que apareceu a seguir. E isso tem duas coisas importantes, que são manifestações de povos oprimidos, escravizados, e que soltaram uma energia absolutamente brutal que não pode ser ignorada.
1: Tu, no fundo, com as tuas composições, e depois com... lá está, já referiste bem, com a musicalidade que essas composições vão ter, fazes também a revolução interna daquilo que é o Portugal do pós-25 de Abril.
0: Sim.
1: Isto é, aquelas tuas composições desafiam a imaginação, que eu penso que é o mais fantástico, não é? Eu quando ouço o Bairro do Oriente e começo a ler aquela letra, eu tenho muita dificuldade em definir, mas em que cenário o Carlos esteve a pensar quando escreveu esta música? Ele estaria a imaginar o quê? Um casal numa casa velha ao lado, um casal já numa casa... perdido num monte ou numa grande mansão ou de príncipes, o que é que estaria a pensar, não é? Quando vem a minha casa rebolar na cama e no jardim, acender a ignomínia e a má língua do código Pasquim que nos condena numa linha a ter sexo querubim.

0: se calhar é o que tu queres mesmo, é que eu tenho esta dúvida, não é?
1: Mas é uma boa dúvida. Agora, eu posso dar o enquadramento, isso para mim é o bairro popular idealizado e libertado do pós 25 de Abril, mas romantizado.
0: Sim, romantizado.
1: Seja, aquelas pessoas libertaram-se, passaram a poder usar palavras que não podiam e passaram a rebolar como quisessem, porque já não havia uma polícia de costumes em cima deles.
0: Mesmo de, passando de um código Pasquim,
1: exatamente, né,
0: que votava tudo, para o sexo querubim.
1: Querubim,
0: que,
1: dizer,
0: que é um sexo que, não carnal.
1: Não,
0: não é?
1: Carnal, e, que era o sexo que havia antes, não é? O sexo do catecismo, okay. O sexo de, das coisas, das sim, pagelas, aquelas sim, coisinhas todas. Ora bom, se tu tiveres bem a noção, essa canção é escrita em 79, uhum, a letra, pelo menos é gravada em 1980, mas é escrita em 79, ou seja, 5 anos depois do 25 de Abril, aconteceram coisas. As pessoas dos bairros já não estão caladas, já reivindicam coisas, já não sei o quê. Ainda não têm as tatuagens que têm hoje, mas têm outro tipo de coisas, percebes? Já falam, já não têm problema em dizer o que pensam, ainda que seja errado, não interessa. Eu lembro que uma das coisas que mais me espantou com essa canção em particular, o efeito dela, é que a maior parte das pessoas não percebia aquelas palavras, por exemplo, o que quer dizer cronocópio, o que quer dizer psiché, o que quer dizer não sei o quê.
0: Eram palavras intrusas, claro.
1: Era, mas eles adoravam o som delas, tal como eu adorava.
0: O
1: e não tinham
0: palavras,
1: vergonha de perguntar. E eu não percebo, mas é não, bonito, não, mas isso é fantástico.
0: Mas isso é fantástico que estás a dizer, é que além do significado da palavra, é
1: o som dela.
0: É, exatamente, a sonorização
1: isso
0: da
1: é
0: palavra.
1: O problema, isso é o poder da poesia. Isso é uma das canções, uma das letras, onde eu acho que esteve a poesia ali a espreitar naquelas coisas. Porque o poder das palavras também é isso. O poder da poesia também é acústico.
0: Tens a influência anglo-saxónica, mas depois és profundamente português e rural mesmo.
1: Sim.
0: Mesmo quando falas nos velhos, a composição do A Gente Não Lê vai buscar mesmo o que era a ruralidade mais ancestral, mais atrasada. Mas tu olhas nos olhos daqueles velhos,
1: sim,
0: como a Beirã também, que tem que também um lado mais romantizado e, depois, sim, e mais erotizado até, se podemos, sim, ir aí, mas vai procurar nos olhos dos velhos sábios, mesmo que sejam analfabetos,
1: sim,
0: a profundeza de Portugal.
1: Sem dúvida.

0: a gente não lê, é praticamente um texto dedicado à minha avó. Uhum. Morreu praticamente quando, depois ou antes, eu não sei ao certo, porque a minha avó era aquilo. A minha avó era o tipo de mulher que rezava com as janelas abertas à trovoada. E eu cheio de medo, as trovoadas explodiam, abria as janelas todas e começava a rezar cantada à Santa Bárbara. E eu achava aquilo uma coisa quase de magia já. Mas era a minha avó, ela lá sabia as cenas dela, tinha lá do interior, percebes? E coisas. E depois dizia: estou ali a ver estorninhos, amanhã daqui a 2 dias vai chover.
1: A sabedoria da gente que não lê.
0: Exatamente, é isso mesmo, foi sobre isso. Mas foi uma canção de perda, foi uma letra sobre a perda também, sobre um pequeno livro que se fecha e que não se volta a abrir, porque eu nem sequer fui capaz de absorver tudo o que lá estava, que era impossível.
1: Estavas há pouco a falar da realidade brasileira, e todos nós temos algo ligado, claro, de ligação ao Brasil. Eu comecei logo a pensar também, claro, musicalmente, não é? É de Brasil, e há pouco falei no Chico, pois, como podia falar no Caetano, que são para mim as duas grandes referências, e como eles às vezes gostam de falar do universo feminino, por exemplo,
0: claro,
1: e como eles às vezes até cantam no feminino.
0: Exatamente.
1: Não é?
0: Sobretudo o Chico tem várias.
1: Sobretudo o Chico, tem músicas brutais a esse nível.
2: Fazer gostar de cantar essas músicas em feminino. Porque parece que enfim, é outra pessoa, né? Ele não está muito exposto, se expõe diferente, né? Sei lá.
3: Isso é uma revelação incrível da pessoa, né? E você, enfim, todas as suas letras no feminino são geniais, são impressionantes. Falam que é a ânima da pessoa. É bonito isso, porque você revela um outro negócio teu, né? Que não é ego, que é do self grande. É lindíssimo. Suas mulheres, essas mulheres de dentro de você, são lindas.
1: Gosto de acreditar na teoria dos mundos paralelos. Quero acreditar mesmo na existência de um mundo alternativo, que coexiste com este numa dimensão diferente, em que existimos com a mesma matéria, mas em vidas diferentes, como em versões alternativas de nós mesmos. A física quântica e a cosmologia criaram teses sobre estes outros mundos, mas falta-nos provas, além daquelas que temos das narrativas que construímos, como aquela de tentar perceber o sexo oposto. Será esse o mundo paralelo que existe na nossa existência diária? O homem perceber o universo feminino e a mulher interpretar o cérebro do homem. Duas coisas, sabemos bem, totalmente impossíveis, coexistindo eles na mesma dimensão do universo. Como Chico Buarque e Caetano falavam sobre o que é cantar no feminino a partir do lado masculino. Como a união fosse feita num Kama Sutra de noites sábias que devolvesse ao rosto a candura. É essa ilha que todos queremos habitar. Uma pequena maravilha meia submersa. O teu universo feminino nasce das formas mais, eu não diria mais improváveis, mas mais contrastantes e que às vezes talvez vão ao mesmo sítio. O erotizar da mulher é algo que tu consegues fazer das formas mais incríveis. A Rapariguinha do Shopping, por exemplo, que é a primeira música do hard rock, não é? Até o Saiu para a Rua.
0: Sim.
1: Atenção, são duas mulheres completamente diferentes.
0: Completamente.
1: Aqui estás a falar da menina a subir as escadas rolantes da Brasília. Exatamente. Que... Imaginas logo a mini saia, ela a subir. Exato. E imaginamos logo aquela, a tentação, não é? Com duas pernas a subir.

0: comecei para a rua, vês a senhora já na meia-idade, tirou o travessão, mas já pouco erotizada, nada disso.
1: E que decide ganhar uma vida.
0: Mas ganha, mas põe o batom, quando tu já imaginas na rua, já imaginas também uma mulher sedutora, da mesma forma.
1: Ganhou uma vida, ganhou uma vontade, decidiu que... Isso também é um fruto do tempo, pá. Estamos anos 80.

0: que é incrível é que passares da rapariguinha para a senhora de meia-idade.
1: Sim, são personagens. São personagens.
0: São personagens. Mas todas elas vão
1: peças.
0: Cair na mesma erotização da mulher.
1: Ah, sim, sim. Porque não vale a pena as pessoas iludirem-se. O fenómeno do erotismo é sobretudo feminino. Os homens têm muito pouco a dizer sobre isso.
0: Pá. Vindo de pontos completamente diferentes. Ou de realidades diferentes.
1: Realidades diferentes. Isso é um poder que é imanente. E que anima a maior parte da poesia, a maior parte das canções.
0: Sim,
1: percebes, 95% das canções são sobre isso.
0: Sim, mas mais do que de amor aqui, eu acho que são canções de emancipação.
1: Também,
0: da
1: também.
0: Mulher, porque a rapariga do shopping está sem pôr.
1: Exato, exatamente, está a sair do
0: quero,
1: seu. Exatamente.
0: Eu ando como quero e suas canções.
1: Não quero saber,
0: quero.
1: Não quero saber.
0: Exatamente.
1: Que vocês
0: e a senhora que sai de casa finalmente, porque ele ia chegar cheio de vinho, não é? Vai-se embora até ver um homem que lhe sorriu com ternura.
1: Exatamente. Mas isso é um fruto do tempo.
0: Isto emancipação.
1: Mas é um fruto de este tempo que está a acontecer agora, é tempo de cantar sobre isto.
0: É tudo, porque tens muitas, não é? Quer dizer, esta mulher é a minha ruína.
1: Esta mulher é a minha ruína, isso é tirado de uma notícia de jornal, pá.
0: A sério?
1: É de notícias. Alguém que foi a Custóias e disse, pá, isto é uma.
0: Eu não sabia.
1: Isto é extraordinário. Eu não sei, já não sei quando é que isso foi, mas eu olhei para aquilo e disse assim, porra, há mulheres que fazem isto. De facto, por um gajo que...
0: Mas algum crime passional ou alguma coisa?
1: Não sei exatamente, já não me lembro. Alguém que faz tudo por um tipo que vai para a cadeia, que é capaz de não sei o quê, percebes? E que continuas a gostar, apesar de tudo, continuas a estar ali. E a personagem é essa, não é? Mas eu lembro-me que tentei tirar isso de uma outra ideia, quase a ideia, pelo menos, a ideia. A história podia não ser aquela, mas tirei a ideia de uma, acho que foi de uma notícia de jornal.
0: O 25 de Abril que tu viveste com 19 anos foi um pouco como os teus descobrimentos, digamos assim, não é?
1: Bom.
0: O 25 de Abril que até te permitiu depois ter uma namorada que falava estrangeiro.
1: Exato.
0: Não é? Outro grande tema.
1: Que era outro tema, outro grande tema. Na altura, não é?
0: A minha namorada até fala estrangeiro.
1: Portanto,
0: já, isso só era possível depois do 25 de Abril, até pelo conhecimento das línguas. Mas sobre descobrimentos, porque o teu grande tempo de descobrimentos, ter o 25 de Abril aos 19 anos, eu imagino,
1: claro.
0: Eu tenho uma inveja tremenda disso.
1: Claro.
0: Era mais novo,
1: sim,
0: já
1: sim.
0: Estava cá, mas não tinha capacidade para perceber, ou melhor, tinha, porque por exemplos de família, do que se passava naquela altura. Mas quando fazes um disco, aliás, são dois discos mesmo, sobre os descobrimentos, que é o Alto da Pimenta.
1: 1991.
0: Já foi em 91, isso foi na altura do. Com a comemoração
1: sim.
0: dos 500 anos, não é?
1: Exato.
0: Mas eu ouço aquele disco e aquele disco não é o Vasco da Gama, nem o Infantão Henrique, não é?
1: Pois.
0: Aquilo era dos gajos que queriam sair daqui também.
1: Exato.
0: E que queriam encontrar, lá está, como traçando um paralelo muito, muito distante, mas da mesma maneira que saía a Salto antes do 25 de Abril, ali naquele momento muitos daqueles gajos que partiram foram para encontrar, porque aqui não acontecia nada, encontrar novos mundos, não é?
1: Inclusive é para si próprios.
0: Para si próprios, sim.
1: Para ganhar mais alguma coisa, encontrar uma oportunidade, algures num sítio qualquer, ganhar algum, não se sabe de que maneira, porque era uma lei bastante fluida, digamos assim, e aproveitar o que estava a acontecer.
0: E foram.
1: Uns ficaram, outros ficaram na Índia, foram aqui, ficaram acolá, e espalharam-se por aqui e por acolá, e fizeram parte da história. A minha perspectiva aí tem sempre um pouco, como também com a minha perspectiva anterior, já nos diz que é alargar o vetor narrativo. Quem é que conta a história?
0: Exato.
1: Percebes? É que eu acho que as pessoas que contam as histórias, as narrativas de baixo, não foram ouvidas, porque as pessoas não têm capacidade narrativa, não têm arco narrativo, não são capazes de fabular, percebes? Eu achei que me podia meter nessa pele. Deixa-me cantar aqui na pele do gajo que vai na nau, ou, percebes, ou do gajo que está no bairro do Oriente e que já leu umas coisas e que é capaz de fazer aqui umas flores.
0: Sim, mas nisto dos descobrimentos é que é completamente diferente de tudo, não é? Porque em vez de se relatar feitos heroicos e os heróis e os grandes descobridores e os grandes navegantes, descobrir o homem normal, simples,
1: exatamente.
0: Dito aventureiro.
1: Tenta sobreviver.
0: Esses são a grande maioria que depois lá ficaram, ou voltaram, ou morreram, ou perderam-se, não sabes o que é que aconteceu, e que só queriam sair daqui. Brisas do Restelo,
1: que é uma das
0: músicas. Eu quando leio Agitem-me o Cabelo, ouçam o apelo deste dandy sem
1: este
0: cura. Levem-me à aventura, quebrem esta calma. Que o mundo é tão pequeno para conter a minha alma.
1: Isso
0: lá
1: é um
0: está, era o gajo que queria
1: pessoa.
0: Sair daqui.
1: Isso é um bocado uma citação um bocado pessoana também.
0: É,
1: a alma pequena, não sei o que, aquela coisa de.
0: Tem, é uma tem várias, que
1: tem várias leituras também,
0: não é?
1: Claro.
0: Também.
1: Tal como a Praia das Lágrimas também tem uma, andar à volta. Eu aí tentei ok, repescar alguns dos mitos que escreveram sobre isso e torcer aqui, torcer acolá, fazer releituras, uma fortuna que me ponha um bocado na pele do Camões no Cabo de Guardafui, que é hoje a Somália, a escrever um bocado sobre aquela coisa. Vocês acham que um poeta só é bom quando sofre, quando passa mal e tal?
0: Não é preciso sofrer para escrever bem.
1: Não, não é, claro. Mas eu ligo um bocado aí.
0: Mas
1: com
0: há muito
1: com
0: esse mito também.
1: Pois claro, com aquela coisa do gajo que fica ali quase na miséria.
0: O romantismo depois, da decadência, depois, não é? Como quase Bukowski, não é?
1: É isso, há um bocado dessa imagem. É um bocado isso, é.
0: Deixa-me passar aqui para outro tema, que não é outro tema. As coisas são todas ligadas, porque há letras de músicas que admitem umas coisas, mas a literatura admite mais. Não?
1: Sem dúvida, tenho um espectro muito maior.
0: Quando tu mergulhas nesses teus romances, diferentes, não é? Eu confesso-te que no Voo Melancólico do Melro, lá está, mais uma vez, o pós-25 de Abril,
1: sim,
0: e em todas aquelas personagens... Não sei se havia também ali algum... Deve ser tudo ficcionado.
1: É uma,
0: ou
1: coisa,
0: não.
1: Uma coisa muito testemunhal.
0: O Felisberto era um bocado o que tu eras?
1: Repara, eu nunca cheguei a partir. Percebes? Eu nunca tive de partir. Eu fui daquela geração que viu os que partiam. Tanto para um lado como para o outro. Tanto os que partiam para a guerra e não voltavam. Ou que voltavam mutilados ou avariados psicologicamente, como os que fugiam a salto e depois tinham que ficar lá, e os pais tinham que ir vê-los ali a Vigo.
0: É que tu tinhas 16 anos
1: quando
0: em 72,
1: isso,
0: não é? Portanto, tu olhavas,
1: observava
0: daqui a dois
1: isso.
0: anos vou ser aquele.
1: Exatamente, eu via claramente isso, e isso sou eu. Quando eu tive de escrever sobre isso, eu pus-me um bocado na pele desse observador que viu as coisas ainda muito frescas. É? Tive que recriar algumas dessas personagens. E tive que dar coisas, engrandecer algumas que nem sequer tinham aquilo para dar. Eu venho de um tempo, Luís, em que havia pessoas que iam ao cinema e que vinham contar os filmes à luz do Lampião, porque outros não podiam, não tinham dinheiro para ir ao cinema. E havia, e uma das coisas que mais patrão é que havia grandes contadores de filmes. E houve filmes que eu fui ver e que eu gostei mais da interpretação do gajo que os contou, os filmes em si eram melhores.
0: Mais do que a história, gostavas de como é que contavam a história.
1: Exato, exatamente, o modo. Eram narradores por excelência. Eu durante muito tempo perguntei-me, e onde é que estão esses narradores na literatura? Não estão. Nunca tiveram, nunca foram capazes para sair da oralidade para a escrita.
0: Quando falavas nas realidades diferentes, das diferentes culturas, dos diferentes países, das diferentes gerações, isso também pode caber tudo numa rua, e por isso também estava na parte de que, além das letras, poder passar para a literatura no Cimo da Vila.
1: Ah, o Cimo de Vila, exatamente.
0: Cimo de Vila,
1: exato,
0: tu numa
1: exato.
0: Rua tens várias realidades.
1: É verdade,
0: e quem conhece o Porto,
1: é verdade,
0: enfim.
1: E daí eu ter escolhido esse título. Não,
0: eu lembro-me da Casa Crocodilo ainda, não é?
1: Crocodilo.
0: Sentia um problema num casaco de couro, ia resolver a casa. Isso só, na Casa Crocodilo.
1: Claro,
0: não, não tens outra hipótese, tens que ir lá.
1: Passaste por isso? Eu passei por isso. E descer aquela rua.
0: Exato.
1: Ela era uma mistura. De um lado tinhas os bares, não sei de quê.
0: Do outro lado tinhas uma velha a secar a roupa e a tirar-te com água para baixo. A seguir à frente tinhas um tasco. Depois tinhas, sei lá, uma barbearia em que saía de lá um gajo completamente maluco. Epá, depois tinhas a Casa Crocodilo que resolvia problemas de napas e couros. Que havia ali quase um país, um mundo. Era um caleidoscópio.
1: Eu achava que o Porto passava muito por ali, porque tinhas a dignidade da indústria, do comércio.
0: Exato.
1: E tinhas todo o resto do lumpen, tudo aquilo mais...
0: E vivia lá a gente.
1: Vivia lá a gente, percebes? E saías de uma praça, que era a batalha, e de repente mergulhavas noutro universo.
0: Noutro universo completo, não é? Lá está, aquilo que eu falava da construção dos mundos paralelos,
1: exato.
0: Que é fascinante na tua obra. Para terminar, ou pelo menos para tentarmos terminar, porque ficava aqui com tantas coisas para podermos falar, e não é falar, é viajar, não é?
1: Claro.
0: Viajar nas palavras. O homem velho, não é? Eu gosto de falar no homem velho, no ancião. Será sempre o mais sábio? O homem velho é o rei dos animais da selva?
1: Não necessariamente. Se ele estiver amargo, a sabedoria não serve de nada, pá. Porque a amargura tolda a sapiência e o conhecimento. O pior que pode acontecer no envelhecimento é te ficares amargo por as coisas que não tiveste, pela tua incapacidade que tiveste de ficar bem com o que não fizeste para trás, ou pelos amigos que deixaste e que não foste capaz de compor. Se quando chegas a essa idade e estás bem, és de facto um xamã, é uma espécie de xamã, um gajo que tem respostas, um gajo que pode ser respeitado a esse nível. Eu adoraria chegar a uma idade proveta, assim, não tenho a certeza.
0: A areia movediça é a amargura, não é?
1: Eu acho que é. Ser amargo. Às vezes tem a ver com o corpo não nos bafeja, é uma dor aqui, uma dor acolá, uma dor
0: aqui. O esqueleto
1: aqui,
0: a queixar-se, como dizia o Rui Reininho aqui há uns tempos.
1: E é difícil tu manteres o teu espírito equilibrado com o esqueleto, não é? Começas
0: isso,
1: a sentir.
0: Isso é terrível.
1: Não é?
0: Fica sempre a ganhar um.
1: Oh, exatamente. Ora, mas se tu conseguires aí um equilíbrio, eu acho que de facto pode ser considerado alguém que tem uma visão, passou muitas coisas.
0: E podemos ser o rei dos animais na selva.
1: Eu acho que sim.

0: Carlos, foi um prazer enorme ter-te obrigado, aqui Luís, neste planeta parte. E provaste aquilo que eu já suspeitava, já tinha a certeza, que és um ET daqueles que daqueles que garante uma presença, lá está, como um senador neste outro planeta.
1: Exagero, pá, mas pronto, olha, obrigado.
0: Não, é um prazer. Tantos anos, tantos dias, tantas noites que atravessamos durante a vida. Tantos deles comemorados em solidão, a vaguear sem direção, até sentirmos escorrer do coração a loucura de ouvir os ruídos do mundo e entendê-los à nossa maneira. No fim, todos queremos ouvir o mesmo, mentiras que nos fazem felizes e, sacudindo o sal e o medo, saber distinguir o melro da cotovia e que tu estejas sempre ao meu lado, no teu cavalo de pau. Este foi o meu outro planeta. Volto para a semana com um novo ET.
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Estamos a 5 minutos das 11, está na hora de abrirmos uma janela para o mundo. Quem nos leva nessa viagem é o paisagista sonoro Luís Antero. Vamos ouvir as aves.

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3: Boa noite, são 10h58, 9h58 nos Açores.
4: Luís Montenegro diz que o país nada ganha se estiver acorrentado ao Chega. O presidente do PSD afirma também que não governa o país com base em birras. Mensagem de Marcelo Rebelo de Sousa esta noite para os riscos que representa a intolerância. Com ou sem tendas montadas, os manifestantes decidiram manter-se pelo menos mais uma noite na Praça Dom João I, no Porto. No Campeonato Nacional de Futebol, o Alverca soma mais uma vitória. Venceu o Famalicão por 4-1. Fechada a 8ª jornada, o Alverca soma 11 pontos e está em 7º lugar na classificação geral.
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0: Daqui a pouco olhamos para o gabinete dos futuros possíveis com o Nuno Artur Silva, mas para já a edição das 11 na TSF com Gabriela Batista.
1: O primeiro-ministro afirma que o país nada ganha se estiver acorrentado ao Chega. Esta noite, na intervenção que fez no Porto para celebrar o primeiro aniversário da vitória autárquica de Pedro Duarte, Luís Montenegro disse também que quem anseia pelo insucesso do PSD no governo tem de esperar sentado. O presidente do PSD diz também que o partido está disponível para ouvir ideias diferentes e sublinha que tem um duplo compromisso com o partido e com os portugueses.
2: Esse compromisso é para cumprir. Não vamos andar mês a mês, trimestre a trimestre ou semestre a semestre a repetir as decisões. As decisões estão tomadas, são para levar até ao fim. E eu não tenho dúvidas. Este PSD não precisa, não deve, e o país não ganha nada se estiver acorrentado ao partido que está à nossa direita e que é hoje o segundo partido com representação parlamentar na Assembleia da República. O país quer, quis e precisa de um governo que governa, e é isso que tem. De um governo que dialoga, e é isso que tem. Com quem está disponível, matéria a matéria, com quem é capaz de ceder e de aproximar. Nós não governamos o país na base das birras, das cismas, dos complexos de ninguém.
1: A declaração de Luís Montenegro esta noite no Porto, depois de ontem, numa entrevista à SIC, o antigo primeiro-ministro Pedro Passos Coelho ter defendido que o partido tinha a obrigação de explorar um acordo de legislatura com o Chega e com a Iniciativa Liberal. Nessa entrevista, Pedro Passos Coelho admitiu que André Ventura tem bastante mérito e um poder de iniciativa notável. Esta noite, Marcelo Rebelo de Sousa deixou um aviso sobre o crescimento da intolerância e do extremismo nas sociedades atuais. Em Lisboa, durante um debate sobre a cooperação entre Portugal e Moçambique, o antigo Presidente da República alertou para os riscos da radicalização e dos chamados donos da verdade.
3: A radicalização, que domina estes tempos, mais do que racional e emocional, faz com que a grande opção hoje que atravessa a humanidade é ser-se ou não o dono único da verdade e, portanto, intolerante contra outros terem uma partilha da verdade e haver diálogo e haver necessidade de fazer pontes, ou, como aconteceu em tempos anteriores, se entender que é fundamental essa perspectiva da diversidade, da multiplicidade, do diálogo e da tolerância. Estamos a viver um tempo de intolerância.
1: Marcelo Rebelo de Sousa considera que se o atual ambiente social e político se mantiver nos próximos anos, o impacto nas democracias poderá ser irreversível. Os manifestantes que desde sábado ocupam a Praça Dom João I num protesto pelo direito à habitação dizem estar decididos a, se for necessário, dormirem ao relento. Esta noite, em Assembleia, algumas centenas de pessoas que resistem no local votaram pela continuação do protesto. Isso mesmo, adiantou à TSF João Silveira, um dos manifestantes que tem estado nesta praça desde o início do protesto. Diz ele que só ainda não decidiram se vão ou não manter, ou melhor, montar novas tendas.
4: Neste momento ainda não sabemos se vamos sequer erguer alguma tenda. Ou seja, como até agora o motivo do despejo foi sempre as tendas, nós ainda não sabemos se vamos ou não ter tendas agora durante esta noite. Já fizemos um requerimento à Câmara, entregamos-o hoje, fizemos um requerimento para ocuparmos a praça de dia 10 a dia 20. Nós pretendemos ficar aqui até, de facto, o problema da habitação ser levado a sério. Depois disso, de facto, vamos ter que decidir os próximos etapas da luta nessa Assembleia que queremos fazer na quarta-feira. E, portanto, nós não conseguimos garantir nem que vamos ficar até dia 20, como temos em comunicado com a Câmara, nem que não vamos permanecer mais tempo se, assim, depois decidirmos, quando tivermos ainda mais pessoas, ainda mais mobilização. Existe muita gente que está de facto a sentir que o problema da habitação está demasiado grande para continuarem impávidas e serenas e que se decidem juntar a nós para passar as noites aqui.
1: Para já, diz João Silveira, o ambiente na Praça Dom João I está tranquilo.
4: Estão então cerca de 400 a 500 pessoas na Praça Dom João I, ocupando praticamente metade da praça. Já também 3 carros da polícia, da PSP, mais uma carrinha de intervenção, um carro da Polícia Municipal, enquanto a polícia fala e enquanto a Assembleia acaba de reunir. Mas o pessoal continua muito mobilizado, estando ainda muita gente concentrada a ouvir muito bem as intervenções e, em última instância, a última coisa que foi votada, de facto, sobre ficarmos aqui mais uma noite.
1: Para já a praça está ocupada, mas não há tendas. Esta manhã a Polícia Municipal esteve no local e retirou-as, argumentando que que os manifestantes não tinham autorização para ocupar o espaço público com as tendas. Desde sábado e até ao início desta manhã, o espaço esteve ocupado por cerca de 6 dezenas de tendas num protesto pelo direito à habitação contra o aumento do custo de vida. Em Madrid, hoje foi um dia de grande tensão no acampamento que está montado na Praça da Porta do Sol desde 26 de setembro. Ao final da tarde, vários grupos radicais surgiram no local com cartazes, bandeiras de Espanha, algumas inconstitucionais e muitas palavras de ordem, insultando os que se encontravam no local. Depois de muitas provocações e algumas agressões, a Polícia Nacional esteve no local. Houve pelo menos 2 detenções e um polícia ficou ferido nestes distúrbios. Depois das vitórias frente ao Nacional e Rio Ave, o Alverca assumiu esta noite mais uma vitória com uma goleada frente ao Famalicão. Venceu por 4-1 no jogo que fecha a 8ª jornada da Primeira Liga. Com este resultado, o Alverca subiu ao 8º lugar, tem 11 pontos, os mesmos que Gil Vicente e Sporting de Braga. Já o Famalicão está em 13º lugar, com 7 pontos. Esta terça-feira regressa a Liga dos Campeões e esta noite Portugal estreia no Mundial de Hóquei em Patins, que decorre no Paraguai, jogo frente à Suíça, início marcado para a meia-noite. Pode acompanhar este jogo na TSF, uma emissão especial que vai ser conduzida por Hugo Miguel Taveira, com relato do enviado especial ao Paraguai, José Santos. A emissão especial começa um pouco antes da meia-noite. Ainda um resultado da Liga Asiática. Cristiano Ronaldo marcou na primeira vitória do Al Nassr na Liga dos Campeões Asiático. Em Riad, o avançado, capitão da seleção portuguesa, contribuiu com um golo, marcou pela 5ª vez esta época. O Al Nassr venceu a equipa do Uzbequistão por 3-1.
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0: Passam 9 minutos das 11, olhamos agora para o futuro. Como é que vai ser o futuro próximo? Quais as ideias que temos para ele e o que pode realmente vir a acontecer? É o Gabinete dos Futuros Possíveis com o Nuno Artur Silva. Hoje olhamos para os oceanos. O convidado é Tiago Pita e Cunha.
7: Bem-vindos ao Gabinete dos Futuros Possíveis. Hoje é nosso convidado Tiago Pita e Cunha. Tiago Pita e Cunha é o CEO, diretor executivo da Fundação Oceano Azul. E o nosso tema hoje é, exatamente, os oceanos. O futuro.

0: vasta e rica que é a área dos oceanos. Tu és neste momento, e já há uns anos, o CEO da Fundação Oceano Azul, que vai fazer agora 10 anos em dezembro, não é?
1: Exatamente.
0: E qual é o objetivo da Fundação Oceano Azul?
1: Bom, o objetivo da Fundação Oceano Azul, de alguma maneira, é para nós, dizemos, o nosso lema é do ponto de vista dos oceanos, ou seja, como, de alguma maneira, poder recuperar a sustentabilidade dos oceanos que foi perdida nas crises planetárias que hoje nós enfrentamos, a começar na crise climática, mas também a pensar na crise da biodiversidade, da desnaturalização do planeta, que é da diminuição abrupta, quer da biomassa do planeta, da biomassa natural, no fundo, da fauna e da flora do planeta, das florestas, da vida dos oceanos, quer também na biodiversidade em si, na variedade biológica do planeta, que é vital e que também está em grande perda e diminuição.
0: A Fundação Oceano Azul faz parte da... foi criada pela Sociedade Francisco Manuel dos Santos, e portanto há 10 anos, e entretanto também desde 2015 é a Fundação Oceano Azul, que o oceanário está na sua concessão, digamos assim.
1: Sim,
0: não é?
1: O oceanário de Lisboa hoje é gerido a partir de nós e no fundo a... É uma concessão pública.
0: O cenário
1: continua a ser do Estado.
0: Em 98, não é?
1: Foi criado para a Expo 98, foi um dos ex-libris da Expo 98.
0: E desde 2015 é gerido pela Fundação Oceano Azul.
1: É.
0: Continuando a ser propriedade do Estado, não é?
1: Continuando a ser propriedade do Estado. E o cenário é algo que nos orgulha muito, porque o cenário esteve sempre, desde a sua abertura, no top 10 dos aquários mundiais. Foi sempre reconhecido. Tem uma particularidade que é muito interessante, que é, foi o primeiro aquário público do mundo a querer transmitir a ideia de que só existe um oceano, porque é isso que é um aspecto muito importante ao qual eu gostaria de me referir mais tarde, que é juntar todos os oceanos num só. E portanto, enquanto que em muitos aquários nós vamos ver e temos os tubarões num lado e temos por exemplo, as douradas e separadas e o bacalhau no outro, nós aqui temos tudo junto e isso dá uma ideia muito mais natural do que é o oceano.
0: E portanto, tu defendes essa perspectiva de não temos de dizer o futuro dos oceanos, mas o futuro do oceano.
1: Bem, para mim é mesmo um posicionamento fundamental para alterar a governação do oceano, porque um dos grandes problemas que eu encontro hoje em dia na governação do oceano é que nós estamos ainda no paradigma da velha Convenção de Direito do Mar das Nações Unidas, que é uma convenção que foi negociada nos anos 70, apesar de só ter entrado em vigor no princípio dos anos 90, e que olha para o oceano apenas como um espaço geográfico, aliás, não como um, como cinco, porque reconhece o Oceano Atlântico, Pacífico, Índico, Antártico e Ártico, que é como nós ensinamos ainda às crianças na escola e que os cientistas hoje nos dizem, isso é um erro profundo, porque o oceano não é um espaço, o oceano é um sistema vivo e isso altera completamente depois a forma como nós temos de governar esse
0: que
1: espaço.
0: Que não tem fronteiras e que só pode ser, digamos, entendido, na sua totalidade.
1: Na sua totalidade, é como se fosse um motor, o oceano é um motor do planeta. Nós não podemos ter um motor partido em três, nenhum motor funciona. Se uma peça estragar de um motor, o motor todo seguramente fica afetado por esse...
0: Então vamos falar do futuro do oceano.
1: Exatamente.
0: E voltando ainda só brevemente ao oceanário, é um dos melhores do mundo ainda hoje, é dos mais...
1: Bom, agora não existem já, houve uma altura que a TripAdvisor tinha um rating internacional e nós estávamos sempre em primeiro lugar nos últimos anos, até que com o Covid a TripAdvisor deixou de ter esse rating. Portanto, nós hoje em dia não temos uma garantia absoluta de que estejamos no primeiro lugar mundial, mas como em tudo, desde bem-estar animal, a número de visitantes, principalmente as críticas que os visitantes deixam.
0: Desde a sua concessão, aliás, há pouco tempo teve cá o criador, não é?
1: O extraordinário arquiteto Peter Shermaev.
0: É, que foi o designer, foi digamos, o arquiteto do projeto, não é?
1: Sim, que foi quem fez o conceito e quem o criou do Oceanário de Lisboa, que aliás deu uma entrevista à Revista Única do Expresso, que foi extraordinária.
0: Sim, uma bela entrevista. O que é que retens do que ele diz em relação ao Oceanário?
1: Não, ele é muito engraçado. Ele diz que ele é um cineasta frustrado, que tinha gostado de ter sido cineasta, que o pai o teria desincentivado, que acabou por ser arquiteto, e como o pai dele era arquiteto, o pai dele foi um arquiteto muito famoso, e que depois entendeu que tinha de fazer estes percursos e os oceanários como se fosse um filme, portanto nós entramos, e por isso é que de facto é tudo escuro e a única área com luz são os tanques, como se nós estivéssemos a ver uma tela, digamos assim.
0: E portanto é hoje não só um dos monumentos, não é monumento, enfim, um dos

0: locais mais visitados por toda a gente, não é? Como é ainda hoje considerado um dos melhores oceanários do mundo. Enfim, uma coisa que ficamos a dever ao António Mega Ferreira, se calhar.
1: Não? Sem dúvida, não. Eu digo sempre, o oceanário está para o século XXI como a Torre de Belém estava para o século XVI. Ou seja, é o nosso... eu acho que Portugal, e se conseguíssemos ser cada vez mais focados em grandes desígnios nos quais temos vantagens competitivas internacionais, o oceanário seria, com a sua biodiversidade, com a variedade biológica, com toda aquela biomassa, seria o exemplo do que é que nós queremos ser no oceano, digamos assim.
0: E é uma coisa que ficou da Expo, uma coisa que se dizia sempre, o que é que vai ficar da Expo? Ficou muita coisa e ficou desde logo o oceanário. E agora vamos falar um pouco de ti, que desde quando é que vem este interesse pelos oceanos? Tu já estás nisto há muito tempo, não é?
1: Há tempo demais, diria.
0: Quando se pensa em Portugal, quem é a pessoa que fala sobre os oceanos há mais tempo, quer dizer, pensamos no Mário Ruivo, que é uma referência, claro. Professor Mário Ruivo, mas dos que estão vivos,
1: eu conheci muito bem e com quem trabalhei muito nas Nações Unidas. Sim, talvez porque conceptualmente eu muito, muito cedo tive uma visão um pouco para o país, que foi, eu costumo sempre dizer, eu sou um filho do PREC, eu sou do tempo, nos anos 70, em que Portugal era pequenino e em que, com a libertação, digamos, daquilo que eram as colónias da altura, os territórios ultramarinos, havia quase uma vontade de tornar Portugal ainda mais pequeno. Eu sou do tempo, como costumo dizer, que até no futebol nós levávamos abadas, da Seleção Nacional levava abadas, nunca mais me esqueço de 5-0 na União Soviética, uma vez. Mas... eu sou do tempo, como digo, em que faltava tudo. A minha mãe mandava-me para a fila do leite quando aparecia leite no supermercado. Faltava água no verão. Os professores não me professoravam, os juízes não ajuizavam e os polícias não policiavam. Portanto, quando vou fazer um mestrado na London School of Economics, já jovem adulto, a seguir ao curso de Direito, feito aqui em Lisboa, encontro um professor de Direito do Mar que diz que eu tenho de fazer a cadeira dele e me explica que Portugal tem a maior zona económica exclusiva da União Europeia, isto é em 93, há tempo que já lá vai.
0: Um professor inglês?
1: Um professor inglês na London School of Economics, queria dar Direito Internacional e Direito do Mar. E depois...
0: Que é uma coisa que nós nos esquecemos, não é? Portugal...
1: Na altura ninguém sabia em Portugal, ninguém sabia que nós tínhamos este mar todo.
0: E hoje ainda é a maior zona económica marítima?
1: Não, a zona económica exclusiva, sim. Portanto, nós somos o país da União Europeia que na Europa, faço esta ressalva, porque há países da União Europeia que têm territórios no Pacífico e no Índico, veja-se a França, por exemplo, na Nova Caledónia, que na Europa somos o maior país em mar da Europa. Ou
0: portanto,
1: seja...
0: se considerássemos o território marítimo como consideramos o território terrestre,
1: éramos o maior
0: Portugal
1: país,
0: era o maior país da União Europeia.
1: Sim, claro que sim.
0: Maior que nós... a Noruega
1: não é da União Europeia.
0: Ah, ok.
1: É isso.
0: Mas a Noruega seria o maior, não é?
1: Enfim, a Noruega é maior em zona económica exclusiva. É o único outro país da Europa que tem uma zona económica exclusiva maior do que nós. É muito maior em linha costeira, por causa dos fiordes.
0: Sim.
1: E aquilo, a Noruega é um grande país com uma costa muito maior que a nossa. Mas, enfim, em termos de plataforma continental, aquilo que parece é que Portugal poderá ser maior que a Noruega em plataforma continental. A plataforma continental é apenas a jurisdição do leite marinho,
0: E nós ainda estamos em negociação para ter mais, não é?
1: Ainda estamos em negociação para poder... Não, não é para ter mais, era para poder
0: exercer
1: delimitado, exercer o direito sobre aquela área delimitada da plataforma continental.
0: Portanto, poderemos ser o maior país da Europa, tendo em conta o que é o futuro do oceano.
1: Sim, de facto, sim. Há uma coisa que eu gostava muito de dizer para os portugueses posicionarem isto no mar. Nós, em termos de área geográfica terrestre, somos o 110º país das Nações Unidas. As Nações Unidas têm 196 países, logo, nós estamos na segunda metade. Estamos no início da segunda metade. Centésimo décimo em 196. Mas, em área marítima, nós estamos seguramente nos 20 maiores do mundo. Portanto, se houvesse o G20 do mar, Portugal era um dos países do G20. E isto devia-nos mudar totalmente a nossa percepção do que somos e do que queremos ser quando crescermos, no fundo.
0: Então, e o jovem licenciado em Direito?
1: Fiquei fascinado com essa notícia.
0: Tiago Pita e Cunha, encontra este professor inglês que lhe diz, dedica-te ao mar.
1: A maior verdade que me acertou em cheio na cara da minha vida foi esta. Eu, nessa noite, não consegui dormir porque, lá está, sendo filho do PREC e achado que era filho de um pequeno país, porque eu, muitas vezes, quando dava aulas, dizia que nós sofremos do síndrome do Luxemburgo. Nós somos um país médio europeu, somos o 9º país em área da União Europeia e somos o 13º em população. Tendo a União Europeia 27 países, nós estamos seguramente até na primeira metade aqui. Mas nós perspectivamos como se fôssemos um micro-estado. Porque, de alguma maneira, infelizmente, também os políticos, lá está, das últimas décadas, talvez para se desresponsabilizarem, sempre dizem que nós somos um pequeno país. E, portanto, não há conferência internacional que eu não vá que alguém não fale que um governante português, que alguém que represente Portugal, não diga que Portugal é um pequeno país. E isso, para mim, faz-me imensa confusão, porque não conheço. Eu trabalhei com malteses na União Europeia. Estive na Comissão Europeia e trabalhei para um comissário maltês. Malta, quando negociava, e eles tinham acabado de negociar a adesão à União Europeia, isto foi em 2004, quando Malta negociava com a França e com a Alemanha, eu não tenho dúvidas nenhumas que os malteses pensavam que tinham o tamanho de Portugal. Quando nós negociamos com a França e com a Alemanha, pensamos que temos o tamanho de Luxemburgo ou de Malta. E este síndrome do pequenismo foi uma das coisas que, para mim, deixou de fazer sentido a partir do momento em que o professor me disse que nós tínhamos a maior
0: agora.
1: Já nem me recordo o nome dele agora.
0: Mas então vais para Portugal.
1: Já me esqueci de tudo hoje em dia, que não fosse de
0: última semana. Vais para Portugal e em Portugal dedicas-te aos oceanos. A partir daqui.
1: Ainda houve ali um percurso, não foi assim diretamente. Depois, mas o Mário Rui era um jovem advogado, ainda voltei para
0: o professor Mário Rui era a grande referência nesse território em Portugal.
1: O professor Mário Rui era a grande referência nessa altura. Eu venho encontrá-lo depois porque vou para as Nações Unidas. Naquela altura, recordo-me, Mário Soares tinha lançado o grande relatório da Comissão Mundial Independente dos Oceanos, que tinha sido formada por ele, por inspiração de Mário Ruivo, e que tinha grandes nomes, grandes estadistas mundiais, Kennedys e Mandelas, e todos eles faziam parte daquela comissão, e com isso havia a necessidade, no fundo, de Portugal desenvolver uma agenda que potenciasse a Expo 98. É uma coisa importante que as pessoas têm de compreender. A Expo 98 foi ganha, julgo eu, ali em 93. E, na altura, nós estávamos em termos de igualdade com, julgo que era Toronto, uma cidade canadiana. E nós conseguimos fazer a diferença dedicando a Expo aos oceanos, que na altura dizia, no plural, os oceanos. Exatamente. E nessa altura então foi preciso criar também uma, digamos, agenda nas Nações Unidas para os oceanos. E mais, Portugal fez uma coisa muito inteligente na altura, que foi, conseguimos que 98 fosse adotado na Assembleia Geral das Nações Unidas como o Ano Internacional dos Oceanos.
0: Tu já estavas nesse território?
1: Estava em 93, eu em 93 estava no meu mestrado e na aula de Direito do Mar na London School of Economics. Em 98 já estava, eu comecei a trabalhar nas Nações Unidas em 97, já para criar todo aquele lastro, digamos assim, para o Ano Internacional dos Oceanos.
0: E agora, dando um salto, aqui estás tu, és o CEO da mais importante fundação portuguesa, seguramente, Oceano Azul, uma das mais importantes do mundo, porque é uma fundação com uma dimensão internacional, tem no seu corpo de curadores, de conselheiros.
1: Mais importante na área do oceano,
0: digamos. Do oceano, sim, claro, sim. Mas tendo em conta a importância do oceano, é uma fundação muito significativa, que tem um conselho de curadores, conselheiros, internacional, com pessoas muito importantes nesta área. E aqui entramos então no tema do nosso programa. Como é que está o oceano hoje?
1: Bom, esta é a parte mais dura, digamos, da conversa, Nuno, porque é impressionante como nos últimos 10 anos, alguns dos impactos que os cientistas previam e muitos que eles não previram, se estão a verificar a olhos nus. E por isso eu gosto de dizer isto, porque o Acordo de Paris para a descarbonização, que cria o grande objetivo de chegarmos ao final do século apenas com 1,5 graus, de temperatura, aumenta a temperatura no final do século, não fala nos oceanos. Os oceanos não têm nenhuma cláusula. Quando nós compreendemos hoje, através da ciência, a interação entre o oceano e o clima, nós sabemos que o clima é gerado na atmosfera. E a atmosfera é um sistema de suporte de vida do planeta, não é? A atmosfera é aquilo que nos protege de nos caírem os objetos do espaço em cima que nos dá o oxigênio. Mas a atmosfera assenta essencialmente em dois outros grandes sistemas de suporte de vida no planeta.
0: Agora, nós esquecemos, porque a atmosfera nós associamos ao ar que respiramos, mas um dos efeitos determinantes da atmosfera é exatamente o contacto com a atmosfera incendeia os objetos que vêm do espaço e faz com que eles se desintegrem.
1: Sim, não é? É um escudo protetor, não é? No fundo.
0: A não ser que tenha uma dimensão tão grande que não,
1: claro,
0: que isso não aconteça, mas é também esse escudo.
1: Sem dúvida. Não, mas então, a atmosfera, nós no fundo, o planeta é um planeta vivo, orgânico, nós não somos um planeta morto. Todos os outros planetas do Sistema Solar são planetas mortos. Nós sabemos que não há vida nesses planetas. Sim. Nós somos um planeta vivo. Temos vida neste planeta. E temos isso porque temos três motores. No fundo, se o nosso planeta fosse uma nave espacial, os três motores eram a atmosfera, porque é aquilo que nos dá o ar habitável, não é? No habitáculo da nave, uhum. Mas depois a atmosfera depende de dois grandes motores, que é a biosfera e a hidrosfera. Uhum. A biosfera é é a biologia do planeta, que gera a vida toda nos oceanos e em terra, e 80% das formas de vida deste planeta estão no mar. Portanto, eu diria quase que 80% da biosfera é mar também, é oceano. A hidrosfera é 99% oceano e 1% rios, barragens, lagos, não é?
0: E, portanto, neste momento tu dizes que é olho nu, isto é, já é visível...
1: A alteração desse enorme sistema de suporte que é o oceano.
0: Portanto, para já, a temperatura... é muito maior, o crescimento, o aumento da temperatura é mais do que 1,5, do que 1,5 graus. Isso bem, já é...
1: No, a temperatura atmosférica está neste momento com umas décimas a mais que 1,5, o que é extraordinariamente, chegou muito mais cedo e de forma mais forte do que os cientistas pensavam. Basta dizer que há 10 anos em Paris, a grande esperança era conseguirmos ficar num 1,5 graus, no final do século. Nós estamos, 10 anos depois de Paris, com 1,5 graus.
0: No final do século XXI.
1: Do século XXI. Era para ser no final do século, décadas para a frente.
0: E já no final da década já estamos com 1,5.
1: Sim, na meio da década já estamos com 1,5.
0: Sim, sim.
1: Mas isto é 1,5 graus Celsius de temperatura atmosférica. Lá está, da tal temperatura da atmosfera. O oceano, pensava-se, sabia-se que absorvia temperatura do excesso de calor gerado pelo aquecimento global, mas não se sabia... que já estaria talvez tão saturado. E por isso é que o oceano não entra no Acordo de Paris, como eu referi há pouco. Uhum. Hoje em dia, o oceano está a aquecer a uma velocidade vertiginosa. Uhum. Pequenas bacias oceânicas ou marítimas, como por exemplo, neste caso, o mar Mediterrâneo, que tem aquecido a 4 graus em média mais a temperatura média durante o verão. Isto é gigante, isto altera completamente toda a vida, muda as espécies.
0: O que é a causa imediata?
1: Bem, há duas causas imediatas. Uma é completamente a alteração do funcionamento do sistema, porque o oceano também é vivo. O oceano é essencialmente um fenómeno bioquímico. Nós alteramos profundamente a biologia do oceano com as pescas excessivas que a partir dos anos 50 do século passado começaram e que continuam ainda a ser excessivas. Nós reduzimos a biomassa, logo reduzimos a capacidade biológica que o oceano tem de interagir com a parte química. Mas depois o oceano está a absorver de tal maneira a energia que é gerada pelos gases de efeito de estufa e que gera temperatura, e está também a alterar com esses gases de efeito de estufa o nível, o ponto, digamos assim, da acidez do oceano, alterando o pH, que neste momento também já adulteramos a parte química. Portanto, nós alterando a parte biológica e a parte química do oceano, nós, por definição, alteramos o sistema oceânico tal como ele funcionava na sua plenitude. Isso tem efeitos muito grandes para a sobrevivência e para a vida das espécies. Há menos vida, mas por outro lado está a gerar estes fenómenos atmosféricos extremos a que nós nos começamos a habituar. Portugal tem hoje uma época de furacões todos os anos. Desde que as palas do Estádio da Luz voaram pelo ar há uns anos atrás, que nós, se pensarmos, nós temos memória muito curta do ponto, sim, de vista de clima, nós homens, mas se pensarmos, todos os anos temos uma grande, sim, tempestade.
0: Já normalizámos isso, é mais uma notícia, quer dizer,
1: mas... Eu acho que nós normalizámos, mas que é o ano passado, aquela sucessão de tempestades, não é? Em 5 semanas de tempestades no centro do país, aquilo contribui, é uma redução do PIB,
0: portanto,
1: considerável.
0: Isso tem, já começa a ser muito visível e um impacto enorme, não é?
1: Sim, portanto, económico mesmo, não sei.
0: Quer dizer, acontecem fenómenos também, há as calotas polares também
1: estão a derreter.
0: Temos...
1: E também os glaciares, que não são nas calotas polares, como está a acontecer na Suíça, manifestamente. Os glaciares suíços estão a monitorizar e estão preocupados, principalmente com o que aconteceu agora no Nepal. Exatamente, sim. Portanto, os suíços estão a tentar prevenir que não lhes aconteça o que aconteceu no Nepal.
0: E portanto, se for feito nada, e aparentemente nada de significativo está a ser feito, a tendência é para piorar tudo.
1: É que o problema é que estas coisas acontecem exponencialmente, não proporcionalmente, infelizmente. Quando nós desencadeamos estes fenómenos, depois não há cientistas que consigam prever onde é que se vai parar. O 1,5 graus era muito importante, principalmente havia uma grande razão, é que com 1,5 graus os cientistas, na altura anterior ao Acordo de Paris, e como sabes há um painel de cientistas para as alterações climáticas, o IPCC, que produz relatórios científicos anuais e que contribui imenso para mobilizar a opinião pública e para permitir que o Acordo de Paris tivesse sido constituído, feito, realizado. Nós nós sabemos que eles não conseguem prever muito mais para lá de um grau e meio. Com um grau e meio conseguia-se manter a maior parte dos países a flutuar. Com mais de um grau e meio, com os 3 graus que nós temos neste momento, estamos numa trajetória para 3 graus no final do século, não se sabe quais vão ser as temperaturas, mas seguramente que não são 40, vamos ter saudades de 40 graus. 40 graus no verão vai ser os tempos áureos de outrora.
0: Mas estamos a falar de coisas que vão acontecer já, nos próximos anos.
1: As escolas estão já a acontecer. Nós temos hoje em dia as chamadas ondas de calor, que se instalam por semanas, que aumentam muitíssimo a mortalidade e que alteram profundamente também o funcionamento de tudo, até da agricultura.
0: E isto é irreversível?
1: Isto não é irreversível, segundo os cientistas, se nós tomássemos uma série de medidas que devíamos estar a tomar desde a Cimeira do Rio de 92, desde que aquela convenção... há uma coisa que eu acho que é importantíssima as pessoas compreenderem. A Cimeira do Rio foi um passo em frente fundamental na humanidade.
0: As cimeiras é aquilo que nós conhecemos como as COP.
1: Na altura não eram COPs, porque a Cimeira do Rio foi aquela que criou as COPs, criou as convenções que, por sua vez, criam as COPs. As COPs são as conferências das partes das convenções. Uma convenção tem partes, que são os Estados-membros, normalmente. Estas têm praticamente todos os países da comunidade internacional. E estes países reúnem-se anualmente em conferências para trabalhar na implementação e, portanto, das convenções. Naquela altura não havia as convenções ainda
0: sequer. A de 92 foi fundamental.
1: A de 92 foi a primeira vez que a humanidade se sentou à mesa para procurar proteger não apenas os seus países, egoisticamente. Foi a primeira vez que nós conseguimos sair da dimensão Estado, da dimensão país, para a dimensão planeta. E por isso nós criámos uma convenção para o clima, para as alterações climáticas, mas não era para proteger o clima dos Estados Unidos ou da China. Era para proteger o clima do planeta. Isso é extraordinariamente inovador, porque ainda hoje, eu diria, a maior parte dos decisores políticos não consegue atingir essa dimensão e vive preocupado com a dimensão Estado, com a dimensão do seu
0: então,
1: país apenas.
0: Desde essa cimeira do Rio de 92, depois há as COPs que...
1: Há as COPs que estamos, são, até chegarmos hoje à COP 31,
0: partes, não é?
1: Das partes.
0: E essas é que têm sido decepcionantes.
1: Essas têm sido muito decepcionantes, de facto, porque isso, principalmente a partir do Acordo de Paris, porque o Acordo de Paris chega numa altura já tardiamente, que quer e percebe que para chegarmos apenas a um grau e meio no fim do...
0: O Acordo de Paris é de...
1: O Acordo de 2015.
0: 2015.
1: E é aquele que diz que nós temos poucas décadas, 2 décadas, para meter as coisas na ordem. Ora, que é a tal neutralidade climática, a neutralidade carbónica em 2050.
0: Mas tudo piorou.
1: Já perdemos uma época, uma década.
0: Piorou porque os dirigentes políticos internacionais pioraram, digamos, significativamente, sobretudo nesta sua, digamos, na sensibilidade para esta questão planetária.
1: Claro que sim.
0: O drill, baby drill, ou seja... É
1: não, há uma regressão clara relativamente a essa preocupação, sendo que é uma regressão contra relógio e contra o tempo e contra...
0: Porque isto dos combustíveis fósseis é a pedra de toque disto, não é?
1: Mas, sem dúvida.
0: Se não se parar com a produção de...
1: E a extração dos combustíveis fósseis.
0: A extração
1: fósseis.
0: De combustíveis sim. fósseis.
1: Que não
0: esse
1: encontram...
0: é o ponto mais importante de todos.
1: É o ponto mais importante de todos, porque a queima dos combustíveis fósseis é aquilo que está verdadeiramente na linha da frente, é o fator número 1 da carbonização do planeta. Ou seja, o que é a carbonização do planeta? É a atmosfera ficar saturada de gases de efeito de estufa, com principal incidência no CO2, no dióxido de carbono, e com isso os raios solares não conseguirem sair do planeta, aumentarem a temperatura, e aumentar a temperatura criarem o aquecimento global. Aumentando o aquecimento global, ele é absorvido em mais de 90% desse aquecimento é absorvido pelo oceano. Se não fosse o oceano a absorver há décadas esse aquecimento, de acordo com as perspectivas científicas mais conservadoras, a atmosfera teria neste momento mais 17 graus centígrados. Mais 17 graus centígrados, seguramente que nós não estávamos aqui a conversar, claro. Seguramente que talvez não houvesse nenhuma espécie de mamífero viva no planeta.
0: E portanto o oceano vai aguentar isso até um ponto. Há um ponto em que.
1: Até um ponto,
0: já não aguenta
1: o oceano
0: mais.
1: Já começa a aquecer assim. Obviamente que o mar Mediterrâneo não representa o oceano do planeta. O oceano do planeta é a maior parte do planeta. O mar Mediterrâneo é uma pequena parte do planeta. Sim. Mas. É em grande medida o aquecimento destas partes do oceano que gera os tais fenómenos extremos, porque esta energia que está condensada, a temperatura é apenas um sintoma da energia que lá foi concentrada. A energia solar, que não consegue escapar,
0: mas
1: digamos.
0: As coisas, falávamos há pouco, enfim, nas calotas polares, mas falámos... Os corais, por exemplo, desaparecem, não é?
1: Os corais estão em franca diminuição. Seres vivos que estão há 400 milhões de anos muito antes dos seres humanos, e que nós estamos a destruir por causa destas emissões.
0: E tu, como CEO, diretor executivo da Fundação Oceano Azul, participas em muitas conferências internacionais, ouves todas estas... E como é que é possível que os dirigentes mundiais não acordem?
1: Bem, na parte do oceano, a parte que sempre que me deixa mais apreensivo é quando participo em conferências científicas, nos Davos da ciência do mundo, e à porta fechada nós ouvimos o que os cientistas nos dizem e nos preocupam, porque não há dúvida nenhuma que vai para além da minha compreensão o fosso que existe entre o que a ciência nos diz que temos de fazer e o que nós estamos a fazer. E, portanto, esse fosso, que é gerado por uma incapacidade de decisão governativa a nível multilateral, e que, como estavas a referir, está a regredir, não é? Uhum. Nós estamos cada vez mais a voltar à dimensão.
0: O
1: que é o nacionalismo crescente, que não voltarmos às fronteiras nacionais, no fundo, não é? E deixar, e não conseguirmos agarrar a dita dimensão planetária, que era aquela que era fundamental.
0: E isso, para que os políticos façam alguma coisa, eles têm que ser pressionados pela opinião pública.
1: E aí, por exemplo, no oceano não há um IPCC, não há um painel, o interface entre a ciência e a política na área do oceano está por criar. E aquilo que permitiu no clima o Acordo de Paris foi muito essa ligação entre a ciência e a política. Se esta ligação não existe na área do oceano, as pessoas ainda desconhecem mais tudo o que acontece no oceano, não é? E, portanto, o oceano ainda está mais atrás na linha das prioridades.
0: Pegando aqui na sequência que eu proponho habitualmente neste programa, que é onde é que estamos, para onde é que isto vai se não se fizer nada, e depois, finalmente, o que é que devíamos fazer, quer dizer, acho que já temos um retrato de onde é que estamos e para onde é que isto vai se não fizermos nada. A situação é mesmo muitíssimo dramática se continuar como está. Se não houver medidas drásticas, vamos para o que tu estavas a dizer: aumento da temperatura, fenómenos meteorológicos extremos, acidez total do oceano, perda de espécies a uma escala nunca vista, catástrofes naturais, inundação das cidades na costa, incêndios.
1: Redução da área agrícola, onde nós conseguimos a nossa segurança alimentar, porque essas são as zonas baixas dos deltas, dos rios, são as duas primeiras zonas a poderem ser inundadas.
0: Então, e no meio disto tudo, ainda há espaço, alguma nesga para o otimismo?
1: Nós,
0: o que é que devíamos fazer? O que é que era preciso fazer?
1: Vamos lá ver uma coisa. É importante compreender que, para democracias liberais, e hoje cada vez mais ameaçadas no seu funcionamento e na sua pluralidade democrática, é difícil conseguirem impor soluções drásticas. Aquelas soluções que, se o Acordo de Paris tivesse tido lugar quando foi o Protocolo de Quioto, em 1997-98, nós teríamos tido mais tempo para nos prepararmos e para nos adaptarmos. Hoje em dia, de facto, tudo parece necessitar de uma resposta mais drástica. Sendo que há um limite para democracias liberais poderem alterar totalmente, por exemplo, o modo de vida das suas populações. E, portanto, vamos ter de sempre atender a isto com este grano salos, digamos assim.
0: Sim.
1: Mas, no entanto, não há dúvida nenhuma...
0: E nas
1: nenhuma...
0: ditaduras ainda é pior, a menos que haja uma ditadura iluminada.
1: A não ser que seja uma ditadura iluminada,
0: que é quase uma contradição dos termos.
1: Que é uma contradição dos termos, porque as ditaduras normalmente são nacionalistas.
0: Certo.
1: Estão a pensar em dimensão Estado e não na dimensão planeta, não é?
0: Portanto,
1: para mim, nada para os outros.
0: É difícil a todos os...
1: É muito difícil, estamos numa situação muito difícil. Era necessário nós continuarmos a trabalhar incessantemente neste projeto de chegar a 2050 com muito menos emissões de gases de efeito de estufa, com muito menos extração de combustíveis fósseis, mas continuamos a aumentar a extração de combustíveis fósseis.
0: O que é que achas que era preciso para haver uma mudança política? Catástrofes?
1: Bem, se nós fôssemos seres profundamente racionais, neste momento o que era preciso era estar a fazer um Paris 2. Era um novo Acordo de Paris. Porque o próprio Acordo de Paris, de 2015, já não está dimensionado para a situação em que nós estamos hoje. Nestes 10 anos tudo piorou bastante.
0: Tu não dizes uma COP de 1992, não é?
1: Não, um acordo mesmo, um acordo, um novo compromisso político, em que os países, no Acordo de Paris, os países comprometeram-se através das contribuições nacionais determinadas.
0: Certo.
1: Que são contribuições voluntárias. Cada país, e foi isto que permitiu Paris, cada país... dizia qual era a proporção de combustíveis fósseis não dizia combustíveis fósseis, porque o Acordo de Paris não fala em combustíveis fósseis.
0: Sim.
1: Dizia qual era a redução de gases de efeito de estufa das emissões com que cada país se compromete. A União
0: porque
1: Europeia...
0: Porque isso é um tema tabu, dizer combustão fóssil.
1: Porque, ironicamente, apesar de, como eu disse, os combustíveis fósseis serem a causa número um das alterações climáticas, mesmo assim eles não são referidos nos tratados e nos acordos.
0: Por causa dos lobbies das grandes...
1: Do clima, por causa dos lobbies das petrolíferas e por causa dos países que dependem da extração de combustíveis fósseis.
0: Portanto, esse lobby impede que se use até a palavra...
1: Petrodollar States, como se costuma dizer, que, por sua vez, pretendem extrair até à última gota de petróleo, digamos, poder tirar
0: partido.
1: E para
0: isso mudar é preciso... acordo político?
1: Era então... preciso haver um acordo político, sendo que hoje em dia não se verificam as condições políticas para isso, porque ou se começava a votar por maioria,
0: uhum.
1: ou havendo a regra do consenso, que é a regra geral das Nações Unidas, para, não no Conselho de Segurança, mas na Assembleia Geral, todas estas conferências foram desenhadas sobre a regra do consenso, do bom senso, digamos Sim. assim. Mas na ausência de bom senso e de consenso, aquilo que poderia ser uma decisão drástica no futuro era passar... a atuar através de maiorias internacionais que pudessem dizer nós temos de agir desta maneira. E depois os tribunais internacionais de justiça poderem eles próprios também tomar as medidas consentâneas com as decisões que fossem tomadas. Mas isso é o que eu digo, isso seria um novo acordo de Paris,
0: Sim.
1: que é a última coisa que neste momento encontra condições políticas não no mundo em que vivemos.
0: Então pedindo aqui, digamos, um exercício de ficção científica, daqui a 15, 20 anos... vamos estar como? Como é que tu vês o 2050?
1: Eu não tenho uma bola de cristal para saber até que ponto a falta de condições políticas que existe hoje em 2026 vai continuar a existir logo em 2030. Eu acredito nos pêndulos, as coisas andam para a frente e para trás.
0: Mas se as coisas estiverem como estão...
1: As coisas podem voltar para trás. Eu acho é que...
0: Vai haver mais incêndios, mais inundações,
1: Mas é isso que eu pergunto, até que ponto é que as populações mundiais... afetadas por mais incêndios, mais inundações, por diminuição da biodiversidade, da natureza, que é o combustível dos tais sistemas de suporte do planeta, vai permitir que esta situação continue a não ser atacada, a não ser combatida.
0: Tem que ser
1: assim.
0: As populações a acordarem antes de mais e a pressionarem os seus governos a porem isso no
1: sem dúvida,
0: topo da agenda política.
1: Sem dúvida nenhuma, os governos também deveriam acordar, porque acho que não é de interesse de nenhum governo, de nenhuma democracia liberal, nas quais nós nos incluímos, que sejam as populações a levar os governos a fazer. Acho que os governos devem ser constituídos por visionários que devem atuar preventivamente a tempo e fazer isso. A União Europeia, de certa maneira, quis fazer isso. Tanto que a União Europeia é a única região do mundo que tem um acordo que visava implementar Paris, que era o chamado Pacto Ecológico, o Green Deal.
0: Sim.
1: O que acontece é que neste momento esse Green Deal saiu completamente da agenda porque há as chamadas outras preocupações, que são estas com que nós nos confrontamos nas notícias do dia-a-dia.
0: A guerra na Ucrânia,
1: a corrida ao armamento, a guerra do Golfo,
0: as tarifas, a inflação, etc, etc.
1: As alterações políticas.
0: Sim, então, e agora estamos a entrar na reta final do nosso programa. Eu gosto sempre de pensar por onde é que nós podemos escapar, e podemos falar quer do ponto de vista global, porque isto é um tema global, mas também falando em Portugal como um protagonista importante, tendo em conta a sua dimensão marítima, a zona económica exclusiva, não é?
1: Esta é a parte que eu gosto mais.
0: Então os últimos 5 minutos
1: porque aqui temos de facto
0: o nosso
1: país tem aqui uma responsabilidade muito especial, que eu acho que infelizmente não é interiorizada pelos portugueses, pelos decisores económicos, políticos, académicos e pela população em geral, que é, nós somos, como começámos no princípio deste programa a referir, um dos maiores países oceânicos do mundo e como tal temos uma responsabilidade especial perante este espaço vital para o planeta que é o oceano. Depois temos também benefícios enormes a retirar daqui. Mas para isso precisávamos de perceber onde é que estão os benefícios e quais são as indústrias onde nós nos devemos, no fundo, especializar.
0: Por exemplo, um estudante, alguém que hoje está a estudar, o oceano é um tema em Portugal absolutamente central. Era uma...
1: Não sei se é um tema central para um estudante já estar em Portugal. É claro que nós temos cursos de Biologia Marinha, mas o oceano devia ser transversal a praticamente todas as disciplinas, porque a parte toda da geopolítica, da geoeconomia, a parte jurídica, tudo isso, de alguma maneira, o oceano é o nosso fator diferenciador. Eu costumo sempre dizer, nós somos um dos maiores países oceânicos do mundo. Temos várias línguas, mas as línguas já nem são nossas, são de outros países, claro.
0: Mas a nossa
1: importância, o oceano
0: não,
1: é que...
0: não reflete essa riqueza que nós temos, ou seja, continua a ser o turismo a maior área.
1: Sim, é o turismo costeiro, principalmente, não é? É o turismo marítimo, mas aí também o nosso mar não tem as condições que tem no Mediterrâneo para fazermos turismo de recreação.
0: Mas o oceano, na parte do território português, podia ser uma solução para a energia, uma solução para a alimentação, uma solução para o turismo, enfim.
1: Para os transportes. Do comércio internacional e para áreas novas que estão em franco desenvolvimento, como as áreas da biotecnologia, que é hoje em dia muito apoiada nos biotas marinhos. A biotecnologia tem como matéria-prima a biodiversidade. Uhum. A biotecnologia utiliza biotas, portanto, formas de vida, bactérias, para transformá-las em componentes de produtos de alto valor,
0: ou seja,
1: acrescentado.
0: Neste oceano, no fundo deste oceano, há uma riqueza ainda hoje.
1: E aí Portugal é um dos países mais ricos, porque na Europa não existe nenhum outro país que tenha a variedade biológica que nós temos. Portanto, para a biotecnologia, nós não fomos muito, não tivemos muita sorte com o petróleo, com o carvão, com o gás natural, até hoje e no passado. Com a biotecnologia nós poderíamos ser uma grande potência da biotecnologia marinha.
0: Há florestas marinhas, digamos assim, usando a expressão, há florestas marinhas por explorar nesse sentido?
1: É mais diverso que florestas marinhas. Há as fontes hidrotermais, há os corais de profundidade, há as bactérias, o oceano, uma grande parte do oceano são bactérias, da vida no oceano
0: isso
1: são bactérias.
0: Isso está por estudar e por descobrir?
1: Isso está muito por estudar, muito por descobrir. Apesar de tudo, houve um programa muito interessante, chamado InovaMar, que foi um consórcio industrial que foi, aliás, disputado pela Fundação Oceano Azul, porque a Fundação Oceano Azul tinha um programa muito interessante de aceleração de startups de biotecnologia internacionais em Portugal, que era o Blue BioValue. E esse programa permitiu criar muitas startups. Uhum. E essas startups, depois envolvidas com grandes grupos económicos portugueses e com os laboratórios de investigação do mar portugueses, criaram este consórcio industrial, que fez um trabalho extraordinário, porque conseguiu inclusivamente ter financiamento do plano de recuperação e resiliência e entregou tudo aquilo que era necessário fazer com esse financiamento.
0: Isso continua?
1: Eu acho que não continua. Isto era um programa que era para durar os 4 anos do programa, do programa. E, portanto, neste momento foram entregues, digamos, os entregáveis. E, portanto, é uma pena, por um lado, não continuar a haver um consórcio tão interessante na biotecnologia.
0: E para finalizarmos, então, com uma nota positiva, o que é que tu dirias que o futuro...
1: Eu diria que Portugal
0: deveria ser.
1: Eu diria, Nuno, que Portugal, nós temos, eu sei que agora as pessoas vão pensar que eu vou ser megalómano, mas nós podermos ser no século XXI, que a Noruega foi a partir do final do século XX, que foi uma potência marítima. Mas a Noruega é uma potência marítima baseada nas indústrias do século XX, no gás, no petróleo, na aquacultura de salmão.
0: Eles construíram o seu fundo soberano a partir do petróleo, sobretudo.
1: Exatamente.
0: Não é? E sabiamente não o tocaram nele.
1: E sabiamente não o tocaram.
0: Tu dirias...
1: para as próximas gerações, não é? Mas eu diria que Portugal, nós em Portugal hoje em dia...
0: Qual é que é o nosso petróleo, então?
1: Há dois petróleos. Nós temos dois petróleos. Temos a variedade biológica e, portanto, poder criar em Portugal uma indústria de biotecnologia. O que nós precisamos neste caso é de passar da escala laboratorial. Nós estamos a trabalhar a biotecnologia em Portugal à escala dos nossos laboratórios, dos laboratórios dos centros de investigação, para uma escala industrial. E que isso seria uma forma de podermos tornar-nos num país muito pertinente, com uma cota de mercado grande na área da biotecnologia marinha.
0: Mas isso é uma indústria extrativa também?
1: Até certo ponto é, mas é uma indústria que sintetiza. Não, é que é uma indústria que dissocia. A biotecnologia permite-nos extrair uma bactéria do fundo do mar e depois reproduzi-la sinteticamente em laboratório e, portanto, consegue criar aquele grande paradigma que nós precisamos para o planeta e que nós precisamos para o desenvolvimento sustentável das sociedades humanas, que é dissociar as nossas matérias-primas dos recursos naturais do planeta. Uhum. A biotecnologia permite fazer essa dissociação. Então, aliás, foi feita na farmacêutica.
0: Sim.
1: Nós começámos o século XX e todos os medicamentos tinham uma extração linear de uma planta ou de um animal. Uhum. E nós hoje em dia...
0: Foram sintetizados em laboratório.
1: Foram sintetizados em laboratório. Hoje em dia não dependemos...
0: E portanto tu acreditas que, apesar de tudo, a ciência ainda encontrará.
1: Não tenho dúvidas nenhuma, que é a única saída que nós temos, e acredito que, face ao que é a resiliência, o instinto de sobrevivência da espécie humana, que é por aí que iremos chegar.
0: Muito bem, Tiago Pitacunha, muito obrigado por teres vindo ao Gabinete dos Futuros Possíveis. O Gabinete dos Futuros Possíveis regressa sempre nos horários habituais e está sempre disponível em podcast.
2: Para a semana, mais uma viagem ao futuro com Nuno Artur Silva. Estamos a 10 minutos da meia-noite, início do Especial Desporto para acompanhar o primeiro jogo do Campeonato Mundial de Hóquei em Patins, coordenação a cargo de Hugo Miguel Taveira.
3: Abrimos o especial de desporto para acompanhar a estreia de Portugal no Campeonato do Mundo de Hóquei e Patins este ano. Portugal estreia-se frente à Suíça neste primeiro jogo da fase de grupos, um torneio que está a ser acompanhado de perto, pelo menos esta estreia de Portugal, pela Ministra da Cultura, da Juventude e do Desporto, Margarida Balseiro Lopes, que está em Assunção, na capital do Paraguai, o lugar onde tem este Campeonato do Mundo deste ano, e que falou desde já há pouco à imprensa, dizendo inclusive que Portugal está a trabalhar para receber o Campeonato da Europa de Hóquei e Patins já no próximo ano, depois de ter organizado a última edição no ano passado.
4: Estamos a trabalhar para que no próximo ano possamos ter o europeu, mas o que nos traz neste momento aqui é de facto valorizar e reconhecer aquilo que tem sido o talento, a dedicação, o trabalho dos nossos atletas, e que também devem sentir que da parte do Governo esse apoio chega a muitas modalidades, a muitas disciplinas, e também foi isso que eu senti da parte dos atletas e de algumas famílias que eu tive a oportunidade de conhecer há pouco na patinagem artística.
3: Declarações da Ministra de Cultura, da Juventude e do Desporto há instantes em Assunção, no Paraguai. Para este Campeonato do Mundo de Hóquei e Patins já houve 3 jogos neste dia de abertura. O Chile empatou com Angola a 2 golos. A Espanha, no grupo de Portugal, bateu a Itália por 3-2. Há pouco a França conseguiu vencer a Argentina por 2-1. É tempo agora de Portugal defrontar a Suíça nesse Grupo A, que conta também então com a Espanha e com a Itália. Na TSF vamos ter o relato do José Santos a partir da capital do Paraguai, Assunção, deste jogo entre Portugal e Suíça. Em estúdio teremos os comentários do Emanuel Antunes para este grande jogo. José Santos, boa noite. Portugal prepara-se para ir à procura mais uma vez de ser campeão do mundo depois de ter conquistado o título europeu no ano passado.
5: Boa tarde, Hugo, ou para aí boa noite. A partir do complexo desportivo, do complexo olímpico paraguaio, um enorme complexo com várias modalidades, mas vamos falar do que interessa ao hóquei em patins. Estamos no Copa Arena para acompanhar o último jogo deste primeiro dia do Campeonato do Mundo de Séniores Masculinos. Vamos ter então Portugal e Suíça, duas equipas com objetivos completamente distintos. Portugal procura desde 2019 o título conquistado em Barcelona. Agora, no outro lado do Atlântico, estamos na capital do Paraguai, em Assunção. Vamos então lançar os 10 de cada lado. A seleção suíça, que traz um português, ele que teve formação no Futebol Clube do Porto, tem 33 anos, conseguiu a naturalidade suíça e por isso faz parte do plano do catalão Xabi Batayer, ou seja, Pedro Costa e Guilherme Oberson. Este com 40 anos, que é casado com uma portuguesa, depois Yannick Disley, Jeremy Loy, Ian Schober, Sian Disley, Lorenzo Rui, Jean Rettenmund, Leo Scheier, depois Jonathan Brandt, Nick Matti e o guarda-redes, conforme disse, Guilherme Oberson. com Portugal, os guarda-redes Pedro Henriques e Xano Edo, numa diferença de idades, Pedro Henriques com 36 para 25 de Xano Edo, depois Zé Miranda, Rafa Bessa, João Rodrigues, Carlitos, Luís Querido, Miguel Rocha, Gonçalo Alves, perdão, e Hélder Nunes vão apitar esta partida. Francisco Carrera e Leandro Davanho na mesa, Paulo Giraldo e Massimiliano Carmazzi. Ora, meu caro Emanuel Moraes Antunes, boa noite a partir da capital da Assunção. Este é um jogo em que Portugal parte com uma dose de favoritismo.
6: Boa noite, José Santos. Boa noite, Hugo. Boa noite a todos os que nos acompanham na TSF. Deixe-me, antes de mais, agradecer o convite para acompanhar este evento, este Campeonato Mundial de Hockey em Patins do Paraguai. Portanto, relativamente à partida que hoje temos, a ronda, nesta ronda inaugural, por parte da equipa portuguesa diante da Suíça, não deverá enfrentar grandes dificuldades. De facto, é enorme a diferença entre os dois plantéis. Portugal tem jogadores que militam, todos eles, no melhor campeonato, no denominado melhor campeonato do mundo, e a Suíça está longe desta intensidade competitiva do melhor campeonato do mundo, e portanto não deverá ser um obstáculo difícil de ultrapassar, sendo certo que tem, efetivamente, apuram-se todos para a fase seguinte, mas a classificação no grupo é muito importante para defrontar os que obtiverem menor classificação no outro grupo e de forma a poderem ganhar bilhete para as semifinais e posteriormente para as finais, no caso de vencerem as semifinais.
5: Ora, estão as equipas preparadas para entrar. Já vejo o capitão Hélder Nunes. Está muito calor, há muita umidade, tem chovido constantemente na cidade, na capital do Paraguai. Está muito pouco público para assistir a esta partida. Esteve mais no jogo da Espanha com a Itália e também entre argentinos e franceses. Vamos então daqui a nada ter de regresso à pista a seleção helvética e a seleção portuguesa para darem um toque de saída ao segundo jogo deste grupo em que Portugal terá que vencer, já que a Espanha venceu a Itália para este grupo. Vamos recordar, porque não temos para já o 5 inicial, Portugal com Pedro Henriques, Zé Miranda, Rafa, João Rodrigues e Carlitos, Luís Querido, Miguel Rocha, Gonçalo Alves, Hélder Nunes e Xano Edo, Reinaldo Ventura, ele que deu cartas como jogador, agora está como principiante, começou na Juventude de Viana, está há duas épocas na Associação Desportiva da São Joanense e aqui vem para o lugar de Renato Garrido, ou melhor, para Paulo Freitas, perdão, o seu acendono. Renato Garrido foi o selecionador que conquistou o último título para Portugal. Do lado contrário, Pedro Costa, Disley, Loi, Schober, Disley, Lorenzo Rui, Rettenmund, Schier, Brandt, Mati e Oberson. Os árbitros já lhe demos conta para esta minha partida. Para dirigir este encontro são italianos Francisco Carrera e Leandro Davanho. Daqui a pouco vamos para os hinos. Vai começar com a portuguesa no pavilhão, no Copa Arena, em Assunção, neste complexo olímpico paraguaio.

Primeiro o hino da Suíça, agora sim vamos escutar a portuguesa. O hino nacional de Portugal.

0: Sempre arrepiante ouvir o hino nacional de Portugal. Portugal à procura do título em Assunção, no Paraguai. Vamos esperar para saber quais os cinco inicial. Para já ainda não temos. Já olhei aqui para a ficha eletrónica, mas ainda não consegui, pelo menos, ficar com os cinco que quer Xabi Batallier, quer do lado português Reinaldo Ventura irá colocar. Do lado da Suíça, é provável que a titularidade recaia em Pedro Costa. Do lado contrário, é Pedro Henriques. Será, pela forma como se está a posicionar, é mesmo Pedro Henriques quem vai jogar de início. Vejo também Carlito, Rafa, Gonçalo Alves e provavelmente Hélder Nunes poderá ser o 5 inicial de Portugal, Emanuel.
1: Talvez esta posição do Pedro Henriques, esta escolha, esta opção do Pedro Henriques, ele que, recorde-se, foi escolhido o guarda-redes, experiente guarda-redes, eu diria suplente do Benfica. O ano passado, parte da época, ele partilhou a baliza com aquele que é o titularíssimo guardião da baliza da seleção argentina, Conti Azevedo, mas na fase decisiva e nos jogos mais importantes da época do Benfica, o treinador espanhol do Benfica optar pelo Conte Azevedo e a preterir o Pedro Henriques. Mas o Pedro Henriques de facto é um guardião experiente, e ele que portanto substituiu nas opções que o Paulo Freitas tinha efetuado para a equipa que acabou por ser campeã europeia, o Gonçalo Bento da Associação Desportiva de Valongo, que é um jovem guardião, e o Reinaldo Ventura a assumir outra opção e a escolher um guarda-redes mais experiente do que o Gonçalo Bento da Associação Desportiva de Valongo, e a levar o Pedro Henriques, que de facto tem um percurso e uma experiência muito diferente, e é ele que vai partilhar a baliza portuguesa com o Chanoedo, o guarda-redes da equipa do Sporting. Outra substituição, portanto, outra opção do Reinaldo Ventura, portanto, ele que leva, portanto, continua a levar o Luís Querido, portanto, é uma equipa com uma média de idades elevada, portanto, tem mais de 29 anos de idade, é a equipa mais com a média de idade mais elevada deste grupo, e portanto uma equipa experiente, uma equipa madura, escolhida esta pelo Reinaldo Ventura para este campeonato do mundo. De facto, olhar para estas bancadas vazias, se calhar é motivo para pensar se de facto esta associação que se faz do World Skate Game com a associação...
0: Olha, deixa-me só lançar o 5 inicial de Portugal com Pedro Henriques na baliza, depois Zé Miranda, João Rodrigues, Luís Querido e Gonçalo Alves. É esta o 5 inicial de Portugal. Do lado contrário não é Pedro Costa, mas sim Guilherme Oberson, depois Yannick Disley, Loi com Lorenzo Rui e Jean Rettenmund, numa altura em que principia a partida. Vamos então completar esse raciocínio.
1: Esta associação do hockey patins às restantes modalidades, portanto, da patinagem, e deixa-me salientar, Zé, alguns títulos que a ministra referiu, algumas medalhas que ela referiu, e de facto temos na patinagem artística uma Madalena Costa, que de facto é bicampeã do mundo de uma modalidade extremamente exigente e que tem vindo a angariar cada vez mais jovens praticantes a patinagem artística. Portanto, temos uma campeã do mundo, bicampeã do mundo, medalha de ouro na patinagem artística livre, e temos um campeão de júnior, João Cruz, que também ele obteve a medalha de ouro na patinagem livre, e tivemos a Rita Azinheira nos júniores na patinagem livre também com uma medalha de prata neste campeonato do mundo. Portanto, é um evento que enfim, acolhe todas as modalidades que envolvem as pequenas rodas, digamos assim, da patinagem, e mas é desolador ver um campeonato do mundo sem qualquer assistência. Portanto, se o objetivo é de facto propagandear a modalidade, penso que não terá surtido efeito, pelo menos perante o que estamos a ver neste encontro.
0: Para já joga-se há um minuto no Copa Arena, posse de bola para a equipa da Suíça, tenta sair, marcação do João Rodrigues, para a progressão, olha em frente, deixa ficar em Lourenço. Adianta agora para o Yannick Disley. Lá vai o número 7 da formação suíça a tentar arrancar um remate. Não, prefere ali lateralizar para o interior da área. Grande defesa de Pedro Henriques. Foi à segunda, depois de Jeremy Loy a rematar a defesa de Pedro Henriques, a bola sobrou para a frente do número 3 da Suíça, e este só não marcou porque agigantou-se o guarda-redes português a evitar o primeiro golo do desafio. Lá vai Zé Miranda, ponta direita, saca uma finta, pode marcar, grande defesa e o golo!

0: de Portugal, Zé Miranda marca. Nesta altura, com 2 minutos, Portugal abre o ativo através de um dos jogadores mais jovens desta seleção, Zé Miranda.
1: É, de facto, o Zé Miranda realizou uma extraordinária época na equipa do Benfica e, de facto, com uma investida individual do lado direito, da forma como ataca a equipa portuguesa, com um grande drible, digamos assim, diante do guarda-redes e a contornar os seus adversários, a ultrapassar os adversários em velocidade e com muita técnica, de facto, nesta investida individual, a inaugurar cedo, cerca de 2 minutos e pouco que leva este encontro, o Zé Miranda a inaugurar o marcador. Portanto, é como dizíamos, penso que a equipa portuguesa não deverá encontrar grandes dificuldades em superar este obstáculo que é a equipa suíça.
0: Lá está novamente Portugal à procura da baliza de Oberson, que já viu a bola entrar na sua redes. Novamente com Luís Querido, a assistência era aquela chamada mulher nua, só que não surtiu efeito, e o Manuel vai explicar daqui a pouco o que quer dizer essa terminologia no hóquei em patins. Há posse de bola para a equipa suíça, mas um passe desconcertante de Yannick Disley. Bola para Zé Miranda, lá vai Zé Miranda, caminhos tapados, olha em frente, para a frente de dois adversários, solta para o Luís Querido, está à saída da sua meia pista, toque curtinho, mas agora sem não conseguir fazer o passe assertivo para Gonçalo Alves. E é novamente Disley à procura de Lorenzo Rui, este de 29 anos, jogador do Turner Stern da Suíça, joga novamente com Lorenzo Rui. E põe novamente para o número 7, Retenmund, é um dos jogadores que melhor patina nesta seleção do catalão Xavi Bater. 1 a 0 desde os 2 minutos. É Portugal quem agora tenta fechar os caminhos para a baliza de Pedro Henriques. Olhos nos olhos de Retenmund com Luís Querido. Vai lá também Gonçalo Alves e há falta. Há falta numa altura em que esgotava os 45 segundos de tempo de ataque. Agora uma jogada de mestre, uma bola que entra no meio de dois adversários, não deu sequência ao lance João Rodrigues, ele que é exímio naquela posição. Lá está João para, olha, fecha Jeremy Loi e também Oberson. A bola para a equipa portuguesa, vai tentando ganhar espaço, remate enrolado e a defesa com grau de dificuldade. Há pouco o passe a entrar, mas João Rodrigues a não conseguir bater o guarda-redes Guilherme Oberson, e agora mais uma jogada de muito perigo. Portugal carrega, e Manuel, a seleção suíça tem uma enorme dificuldade para segurar os ataques de Portugal.
1: Sim, em Portugal não está a imprimir a velocidade. É um jogo que serve essencialmente para, enfim, Portugal ganhar algum ritmo, fixar algumas rotinas, algumas jogadas de entendimento. Mas de facto Portugal não está a acelerar os seus processos e não, enfim, nesta fase inicial do encontro a equipa suíça vai resistir.

0: E entra, tira tinta do poste esquerdo da baliza de Oberson, uma transição rapidíssima, estava toda subida a seleção helvética, Portugal a sair em contra-ataque e depois o remate, a bola pareceu-me que embateu na malha e não no poste. Fiquei com a sensação que a bola teria batido num poste, mas não, é na malha, por fora da baliza do guarda-redes Guilherme Oberson.
1: Sim, de facto, Portugal tem, é no Gonçalo Alves e no João Rodrigues, o João Rodrigues que é um dos melhores marcadores da seleção portuguesa, o Gonçalo Alves, portanto, um jogador do Benfica, e o Gonçalo Alves, um dos melhores marcadores da seleção portuguesa também, um jogador do Futebol Clube do Porto, também um finalizador, um rematador, como foi possível ver, de facto, a equipa helvética, à medida que o tempo for, os segundos forem passando, vai atravessar muitas dificuldades, até porque o conjunto português de maior qualidade e mais homogéneo, portanto todo ele com uma qualidade muito elevada, de facto deverá causar muitas dificuldades a esta equipa helvética.
0: Lá vai tricotando a equipa portuguesa, agora o passo a sair de João Rodrigues à procura de Gonçalo, a pôr em Zé Miranda, vira-se para o lado direito, começa o ataque de Portugal, imprime velocidade cara a cara agora com Schuber, ainda o número 3 de Portugal a tentar segurar, a tentar proteger, a jogar mais atrás, Luís Querido tem um remate longo ou melhor, forte, de meia distância, agora o passe era para Zé Miranda, mas só à segunda foi o número 9 de Portugal, agora tenta sair reta no mundo, vai esticar, não, tentou jogar agora com Cian Disley, mas o passe sai nas costas e por isso acaba por não criar perigo, é Portugal novamente a pegar no, na bola, a tentar levar para próximo da baliza contrária com Gonçalo, Gonçalo ameaça a esticada ali próximo da quina da área, um remate fortíssimo que fica muito crachoso, Oberson, o jogo vai parar para a assistência e vai lá pedir, digamos, desculpa, o número 77 de Portugal, Emanuel, é uma bomba que Oberson acaba por suster.
1: É, exatamente, e tivemos aqui há pouco uma jogada de contra-ataque da equipa helvética que apanhou a equipa portuguesa descompensada e foi um 2-1 mal conduzido pela equipa suíça que acabou por não surtir efeito, mas de facto noutras partidas certamente que a equipa portuguesa não facilitará e não descompensará e desequilibrará a sua equipa de forma a ter apenas um defensor para dois jogadores da equipa suíça, de facto noutras partidas tal de não deverá acontecer ser, mas efetivamente, e daí o Reinaldo Ventura também chamar os seus jogadores, são situações que neste encontro não deverão causar nenhum problema, mas noutros encontros poderá esta situação ser mais ter consequências mais gravosas e portanto, certamente o Reinaldo a chamar a atenção dos seus atletas para esta situação.
0: Este é o jogo 78 entre estas duas seleções, 70 vitórias para Portugal, apenas uma vitória para a seleção da Suíça, mas a última vez que estas duas seleções se defrontaram foi em 2007, num empate a 2 para o Campeonato do Mundo. Lá está, a bola para João Rodrigues, ali no meio de dois adversários, com a dupla de arbitragem a assinalar golpe duplo a meio da meia pista da Suíça. Estamos com 7 minutos quase jogados, 6 e meio da primeira parte, 1-0 para Portugal, marcou a Zé Miranda, ele que leva a bola, olha em frente, com Brandt e a bola no poste, ali um desvio, um toque subtil de João Rodrigues, estava completamente batido o guarda-redes suíço, nova vaga de ataque, que maldade agora faz Gonçalo sobre um adversário, lá vem agora a Suíça, mas já tem caminhos todos tapados, já está recuperada a seleção portuguesa e a Portugal sobe as linhas com Gonçalo, a não permitir o avanço de Disley, Cian Disley 19 anos, é o jogador mais jovem, este é Brandt, dá para Disley novamente para trás, ali uma placagem para a passagem de Jeremy Lai, bola para a seleção helvética que choca de camisola branca, calção vermelho e meia branca, tenta ganhar posição agora o jogador e a bola para o poste de Cian Disley, a bola no poste, contra-ataque de Portugal e agora a tentar entender-se Hélder Nunes com Gonçalo Alves,

0: e um toque artístico de Gonçalo, mas Oversan a fechar todos os caminhos para a sua baliza. Para já, 1-0 aqui no Copa Arena entre Suíça e Portugal. 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Amanhã Portugal vai voltar a jogar, mas às 17h45, horas portuguesas. Aqui são mais 4 horas. Lá vai Brandt. Brandt, olhos nos olhos com o adversário, deixa atrás. Tenta ganhar posição. Agora perde para o capitão. Meteu na área. Sai! O passe foi de rompante, ou melhor, foi um passe a tentar colocar, um passe rasgado para a entrada de Gonçalo Alves, mas só que não consegue chegar. E agora com Miguel Rocha já em pista, vai entrar Rafa, a bola para a equipa portuguesa com Helder, dá para Gonçalo. Gonçalo tentava servir Miguel Rocha, antecipação do jogador da seleção da Suíça com Jeremy Lay, a dar agora para Jan Schober. Schober vai tentando trabalhar, tem dificuldade, a bola bate contra a tabela, sobra para o jogador português Miguel Rocha, mas não consegue colocar na frente, seria para Zé Miranda, ganhou Rettenmund. E lá vem a seleção da Suíça, mas um passe desconcertante, vai tentar recuperar a posse de bola à seleção portuguesa numa altura em que há um primeiro time-out e é pedido pela seleção da Suíça por Xabi Batalher. Para já um balanço a estes primeiros minutos, Emanuel. Portugal tem criado algumas oportunidades, mas também há que dizê-lo que a seleção suíça também já colocou Pedro Henriques em sentido por duas vezes e uma bola no ferro.
1: Sim, mas também, portanto, a equipa suíça de contra-ataque, de facto, tem chegado à baliza portuguesa. É normal, neste período inicial, de maior vigor físico por parte da equipa helvética, mas à medida que o tempo for passando, portanto, a intensidade competitiva do campeonato português, embora tenhamos ultrapassado um período de férias desses atletas, de facto, a intensidade competitiva do campeonato português e o ritmo a que as equipas estão sujeitas e esses jogadores estão sujeitos, de facto, vai fazer prevalecer e vai fazer com que fisicamente se sobreponha. De facto, as melhores oportunidades têm potência da equipa portuguesa. Tivemos há pouco um lance de entendimento entre os dois jogadores que são, portanto, dois jogadores do Benfica, o Zé Miranda e o João Rodrigues, que jogam, portanto, que se entendem na perfeição, e o João Rodrigues, de facto, naquele pequeno gesto técnico a tirar com a bola oposta, um gesto brilhante por parte do João Rodrigues, e penso que não deverá demorar muito a equipa portuguesa a volumar, a acentuar, a materializar em golo o domínio que tem evidenciado, sendo certo que a equipa suíça também tem dado alguma réplica à equipa portuguesa, é natural, mas de facto a diferença é enorme entre estes dois conjuntos, e portanto Portugal não deverá...
0: Olha, Portugal agora pode marcar através de Miguel Rocha, o passe de Zé Miranda. E desculpa interromper, porque o passe foi para o 44 de Portugal, que entrou com tudo, só que tentou fazer um bonito, mas não surtiu efeito. Era um golo cantado, era um golo de belo efeito de Miguel Rocha.
1: É ele que no hóquei de Barcelos se tem notabilizado na zona de finalização, e de facto é um extraordinário goleador da equipa do Barcelos, muito responsável pelas épocas extraordinárias que a equipa do Barcelos tem feito, e como, portanto, e é natural esta escolha do Reinaldo Ventura por um dos melhores marcadores do denominado melhor campeonato do mundo, Miguel Rocha, que de facto está num momento, tem feito umas épocas extraordinárias ao serviço da equipa do hóquei de Barcelos, e portanto a ser uma natural escolha do Reinaldo Ventura, sendo um dos eleitos para este campeonato do mundo do Paraguai.
0: Agora tentou Rettenmund pela ponta esquerda do ataque da seleção da Suíça surpreender Pedro Henriques, a bola saiu ao lado. Quando Carlitos volta, sai Zé Miranda e é Portugal quem tem posse de bola. Rafa olha em frente, cara a cara com o Retenmundo, fecha também o Ciane Disley, a bola vai para Rafa, Rafa roda, olha em frente, tem Miguel Rocha, para lá que vai a bola, fecha também o Ian Schubert, o passe, a entrada de Carlitos, entendeu-se bem agora com o número 11 da seleção portuguesa, mas não conseguiu materializar em golo. Era uma jogada bonita por parte de Portugal. Portugal procura o segundo, lá vai com o remate de Helder Nunes, a defesa do gigante Oberson, ele em cima dos patins tem 2 metros e 10, lá vai novamente Mastén, a seleção da Suíça, agora com um passo transviado de Jean Retenmundo à procura de Jonathan Brandt, mas a bola saiu comprida, não conseguiu chegar o jogador do Vimes, o Vimes que é o clube que mais jogadores traz a esta seleção. Lá está agora Helder para Miguel Rocha, a pôr em Rafa, olha em frente, pode assistir e a falta é no limite, Emanuel. Bem a leitura, boa leitura agora por parte de Rafael Bessa, e quando tentava entrar o capitão português foi ali agarrado praticamente no limite da área.
1: É, mas dizias há pouco, portanto, que a equipa do Vimes é a equipa suíça que leva mais jogadores à seleção nacional suíça, mas de facto é uma curiosidade, a equipa campeã, não há da equipa campeã, é o Biasca, e não tem ninguém na seleção suíça, que é uma escolha estranha, de facto a equipa campeã não ter nenhum dos seus atletas escolhidos para participar neste campeonato do mundo.
0: Tem apenas é do Dias Bach, que foi vice-campeão da Suíça, um deles é Ciane Disley, é o único. Lá está, na bola para Brandt, vai para trás à procura de um companheiro, vai tentando organizar Lorenzo Rui para Jean Retenmundo e cai uma falta para Portugal, é a primeira falta de Portugal no jogo, duas está em a seleção da Suíça, estamos a meio da primeira parte. É este o resultado no Copa Arena em Assunção, Portugal 1, marcou Zé Miranda, Suíça 0.
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0: É agora um remate de longa distância com força, mas desenquadrado com a baliza de Pedro Henriques, vai trabalhando Carlitos, vai combinando com o Rafa Bessa, dois jogadores que saíram da sobreira, passe e corta, entrou na área, foi ali apertado, mas que bela jogada, que desenho atacante agora por parte da seleção portuguesa, falhou apenas o toque final do número 7 português. É uma jogada de régua-esquadro que não resultou, ou melhor, não teve resultados práticos. É Portugal que vai vencendo por 1-0, é a Suíça que procura a baliza contrária, onde está Pedro Henriques, agora com o Schier, ainda Schier no passe para Yannick Disley, alguma atrapalhação, mas Portugal acaba por recuperar através de Miguel Rocha. Passa por Carlitos, põe do lado contrário e adianta no corredor lateral direito. A bola para o Helder Nunes, sai da marcação de um adversário, temporizou, ainda assim se virou, deu para trás, ainda a bola para Portugal, tem 26 segundos. Eu tenho dificuldade porque os números que estão por trás dos tais 45, e que bomba! Marca Carlitos! É de Portugal!

0: Carletos, do seu lado natural, a sacar um remate indefensável para Guilherme Oberson, mas que bomba, Emanuel!
1: É o cartão de visita do Carlos Ramos, portanto é de facto a sua meia distância, é detentor de uma meia distância extremamente forte e colocada, e a fazer uso deste recurso o jogador da equipa do Hockey de Barcelos, um atleta que passou pela formação do Valon, começou no Sobreira, como disseste há pouco, ele e o Rafa Bessa, que se entendem, jogar uma vida inteira na equipa da Associação Desportiva de Valon, entendem-se, jogam de olhos fechados, tal como o Zé Miranda e o João Rodrigues, mas de facto o Carlos Ramos, possuidor de uma meia distância temível para os adversários, e de facto o defensor suíço a deixar alguns espaço, e o Carlos Ramos a fugir pelo lado direito do ataque e a rematar colocadíssimo sem qualquer hipótese para o guardião, e está feito 2-0 por parte da equipa portuguesa, e é o que nós dizemos, portanto cada vez mais o jogo a desenrolar-se na meia pista da equipa helvética, e cada vez menor é o número de incursões da equipa suíça à meia pista portuguesa, e vai-se acentuando à medida que os minutos vão passando e o cansaço vai apoderando da equipa suíça, vai-se acentuando o domínio da equipa portuguesa, e à medida que o resultado for cada vez mais volumoso, também o ânimo da equipa suíça vai esmorecer, e poderá de facto avolumar-se ainda mais o resultado a favor da equipa portuguesa.
0: Para já estamos a 8:45, Portugal está com 2 golos à vantagem, está a vencer por 2-0, foi Zé Miranda e também Carletos aos 2 e aos 15 minutos, lá está Portugal novamente com Miguel Rocha, tenta ganhar espaço, tenta ganhar ali profundidade para fazer o passo, remata de longe, já que o capitão Hélder Nunes tem um remate fortíssimo a bater contra Yannick Disley, bola projetada para fora, é reposição para Portugal. Já marcado, a bola vem para a esquerda para Rafa, faz ali bloqueio, tenta passar, mas a demorar muito tempo, a não conseguir ultrapassar os 5 em 5 segundos, a linha que delimita as duas metades do rinque, e por isso o árbitro Francisco Carrera a indicar livre para a seleção da Suíça. Suíça que está aqui neste Mundial A por distância de Andorra, que tinha ficado em boa posição no Campeonato de Europa em Portugal, em Lordelo. Lá está Miguel Rocha, pode marcar, defesa até o Oberson. Agora tentou fazer uma maldade no jogador português, ao guarda-redes Oberson, mas a levar a melhor o guarda-redes suíço. Agora são os helvéticos a tentar vir para dentro da meia-pista contrária. Ebrant tenta colocar na área à procura de Yannick Disley. À segunda consegue ficar com a bola. Agora é Schober, ainda Schober, esticada, prensada contra o Hélder Nunes, aguenta a carga sobre um adversário, vai pela ponta esquerda, tenta agora passar sobre um adversário, ainda vai sair a luva esquerda de Oberson a evitar o terceiro de Portugal, ainda Portugal a carregar, vamos Portugal, Portugal vence por 2-0, agora tentava ali pelo buraco da agulha, combinar, fazer uma combinação com Miguel Rocha, mas a não surtir efeito, e agora um remate fortíssimo de Lourenço Rui, a bola a passar ali próximo do poste direito da baliza de Pedro Henriques, tentou responder Miguel Rocha, tira a bola, a defensiva da Suíça, a Suíça que aproxima-se da baliza portuguesa através de Yannick Disley, a passar agora por Lourenço Rui, deixa ficar para Brante, adianta à procura de Schober, ainda Schober a aguentar, a tentar lateralizar, a pôr do lado contrário, e a Portugal expectante a ver o que é que os suíços vão fazer. Estamos a 6 minutos e meio da primeira parte, 2-0 vence Portugal. Zé Miranda e Carlitos são os jogadores que marcaram para Portugal, aos 2 e aos 15, agora um remate de longa distância de Leo Schier, a bola com muita altura, acaba por depois a dupla de arbitragem já ou melhor, ouviu-se o som que indicava que se esgotavam os 45 segundos de tempo de ataque por parte da seleção da Suíça, mas não foi preciso porque a bola ficou para Portugal. E é Portugal novamente à procura da baliza, remate enrolado, à procura também, permitam-me esta redundância, de Miguel Rocha, mas a não conseguir o desvio. Ele que é exímio também a jogar no interior, Emanuel.
1: Sim, sim, é um jogador que é colocado ali na pequena área, diante do guarda-redes, é um finalizador nato. Ele que não começou desta forma, mas que acabou por ser adaptado na equipa do Rui Neto nessa função, e tem-se dado muito bem nesta função. Ele que é um dos melhores marcadores, chegou a ser, portanto, há duas épocas atrás, o melhor marcador do campeonato placar, e portanto está muito bem nesta função, adaptado por parte do Rui Neto, e tem-se mantido e tem esta incumbência por parte do Reinaldo Ventura de fazer o golo diante de, portanto, colocado no interior da área, ele que tem de facto uma meia distância também de respeito, tal como a do Carlos Ramos, e também tem uma habilidade técnica para finalizar, tal como tem o João Rodrigues.
0: Estamos a menos de 5 minutos para o intervalo. Agora a assistência de Carlitos para Miguel Rocha. Foge-lhe a bola ao número 44 de Portugal. Agora tenta a investida, tenta forçar o ataque. Dá para Rafa. Está no limite do tempo. Esbarra contra um adversário e depois acaba por deixar ficar a bola disponível para a seleção da Suíça, numa altura em que há um desconto de tempo pedido por Reinaldo Ventura. Estamos a 4:31 do final da primeira parte. É este o resultado no Copa Arena em Assunção: Suíça 0, Portugal 2.
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0: Emanuel, vamos lá a mais uma pincelada sobre este quadro. Portugal não carrega no acelerador, vai criando enormes dificuldades para a seleção da Suíça. Vai valendo o experiente guarda-redes do Puy da Suíça, Guillem Oberson.
1: Sim, têm sido cada vez mais raras as incursões da equipa suíça à meia pista portuguesa, portanto vai-se acentuando o domínio da equipa portuguesa, que já poderia ter dado em golo em várias ocasiões. De facto, a equipa suíça a atravessar algumas dificuldades, não conseguir, enfim, dar a volta à pressão que os jogadores da equipa portuguesa vão fazendo sobre o portador da bola e sobre todos os jogadores da equipa para a Suíça, que tem algumas dificuldades em obter uma linha de passe e de facto tem endossado algumas bolas erráticas diretamente para os jogadores da equipa portuguesa, que se vão projetando para o ataque, e de facto tem sido a grande parte do jogo, a maior parte do jogo tem-se desenrolado na meia pista da equipa suíça.
0: Agora mais um ataque, um triângulo atacante do lado português que não surtiu efeito. Tudo bem feito, só que a finalização é que não acontece. Lá está a bola para os suíços, a jogar agora com Disley, a deixar ficar mais atrás. Vai tentando agora Jonathan Brandt, e há falta de Brandt sobre Carletos. Pede desculpa ao seu adversário, a equipa de arbitragem, com Carreira a assinalar a falta traseira da Suíça, duas de Portugal. É Portugal quem leva novamente a bola. É apenas quase um sentido a baliza de Oberson. Poucas foram as vezes. E o golo! Praticamente no buraco! Pelo buraco da agulha! Consegue Rafa enganar tudo e todos, inclusive Oberson! Golo de Portugal. Rafa a colocar a bola no ângulo superior esquerdo da baliza de Guillem Oberson.
1: É, o Rafa Bessa, que é de facto o jogador do Sporting, que tem uma velocidade a deixar o defensor para trás, plantado no interior da área, e isolar-se pelo lado esquerdo do ataque da equipa portuguesa, e com o remate colocadíssimo, o guarda-redes nem teve tempo de se deslocar do meio dos dois postes para o seu poste direito, e o Rafa Bessa, num ângulo quase impossível, a rematar com qualidade, com colocação e com velocidade, e de facto ampliar a vantagem portuguesa para 3 golos, de facto uma vantagem confortável da equipa portuguesa neste encontro. Portanto, tem-se vindo a acentuar cada vez mais o domínio da equipa portuguesa, e de facto acaba por ser lisonjeiro este resultado de 3 golos a favor da equipa portuguesa, porque de facto tem sido intenso o domínio da equipa portuguesa.
0: Agora uma jogada com algum perigo junto à baliza de Pedro Henriques, que acaba por resultar num golpe duplo. Já marcado a bola para Luís Querido. Vai tentando demoler agora para o lado esquerdo, que começa o ataque de Portugal, lado direito como defende a Suíça. Agora é Gonçalo a colocar bem para o interior da área, para o desvio do João Rodrigues. Não consegue, tinha ali um jogador à larga a fazer a marcação apertadíssima ao português. Novamente com Gonçalo, zona de tiro, tirou o azimute à baliza do guarda-redes. Oberson fez menção, só que depois tentou o passe. Novamente com Gonçalo, vai Gonçalo, assistência para a meia volta de João Rodrigues, novamente com Brandt ali quase colado ao jogador português, e agora uma falta evidente sobre Gonçalo Alves, quando tentou rodar, tinha nas suas costas um adversário, e Leandro Davanho a assinalar a quarta falta da Suíça no jogo. Vamos para o livre. E agora que grande estouro, que grande defesa com o capacete de Oberson. Ouviu-se este remate e depois esta defesa do guarda-redes do Puy.
1: É mais um artilheiro da equipa portuguesa, para além do Miguel Rocha e do Carlos Ramos. De facto, também o Gonçalo Alves tem este atributo, a meia distância, de facto um dos seus melhores recursos. De facto, a equipa portuguesa tem, mas neste caso é o Carlos Ramos que desfere mais um violento remate que é defendido de capacete pelo guardião da equipa helvética. Parecia-me ter sido o Gonçalo Alves, mas não, o Gonçalo Alves acaba por afastar-se da jogada e deixar para o Carlos Ramos rematar, e de facto mais um violento remate que o guarda-redes, e lá está o guarda-redes combalido da equipa suíça, que vai ao banco receber assistência, porque de facto foi violento e de facto deixou-o atordoado.
0: Agora que excelente trabalho no ataque de Portugal, a combinação perfeita entre o Luís Querido e também João Rodrigues, a bola para trás com Carletos, olha em frente, olha para a área, tentou colocar à primeira num gesto técnico que seria perfeito de Gonçalo, à meia volta não acerta em cheio na bola, por isso fica à disposição de Jonathan Brandt, a pôr do lado contrário, e agora vê-se menos a Suíça, porque Portugal pressiona muito, a bola para João, eu ia dizer João Rodrigues, mas foi mais rápido, Cian Disley a dar para um companheiro, de devolução a Disley, roda perante João Rodrigues, fecha o caminho também, Carletos à passagem de um adversário, bola batida contra a tabela de fundo, na bola vai sobrando ainda para os jogadores da seleção da Suíça. E a bola quase, aqui fiquei com a sensação que a bola teria entrado na baliza de Pedro Henriques. É uma jogada toda ela construída pelo lado esquerdo, que manda o ataque da seleção helvética, mas a bola ficou presa na rede por trás da baliza de Pedro Henriques. Foi assinalado o golpe duplo, já se joga novamente com posse de bola para Portugal. Estamos no último minuto da primeira parte. Portugal vence por 3-0. Zé Miranda, Carlitos e Rafa. Nova investida agora por parte de Gonçalo, a dar para Luís Querido, está a meio da meia pista com Carlitos a receber, estica o jogo para o João Rodrigues. João Rodrigues tenta fugir à marcação do seu mais direto adversário, tentava soltar para Gonçalo, passa e transviado, ainda a bola para um remate enrolado perante uma defesa de grau de dificuldade agora por parte de Pedro Henriques, um remate enrolado do número 9, Jonathan Brandt. Manuel, esta é uma defesa, digamos, quase a frio, porque foram poucas as vezes que a bola chegou à baliza de Pedro Henriques.
1: Sim, sim, o Pedro Henriques tem cumprido, está extremamente atento, o guardião da equipa portuguesa. É difícil, até porque, portanto, o jogo não tem chamado muitas vezes, não tem reclamado a sua intervenção muitas vezes, e por isso há que manter os níveis de atenção no máximo, e é o que tem feito o Pedro Henriques. Para já, uma atuação irrepreensível, das poucas vezes que foi chamado, não tem permitido qualquer validade à equipa suíça, e de facto não tem conseguido a equipa suíça ultrapassar o guardião da equipa portuguesa, contrariamente à equipa portuguesa, que já vence este encontro por 3-0.
0: Estamos a 1:07, vai tentar rematar e a bola no ferro. Uma bola colocada de Carletos para desvio no interior da área de João Rodrigues. Estava completamente batido, que o Oversan não conseguiu sequer reagir àquele desvio do número 9 de Portugal. Estamos em tempo de intervalo, Suíça 0, Portugal 3.
3: Tempo de intervalo no jogo entre Portugal e Suíça do Campeonato do Mundo de Hóquei e Patins. Portugal vai vencendo para já nesta estreia no Mundial, que quer também voltar a conquistar. Já teremos daqui a pouco também essa segunda parte no relato do José Santos, que vai acompanhar de resto todos os jogos da Seleção Nacional neste Campeonato do Mundo disputado em Assunção, no Paraguai, com relatos na TSF durante toda a semana, até uma possível final no domingo, onde esperemos que esteja Portugal. Para já, atualizamos a informação com o Paulo Fernandes Ribeiro.
4: O ministro da Administração Interna, Luís Neves, justifica a demissão de Ricardo Carrilho, de secretário-geral do Ministério, como quebra de confiança. Num comunicado enviado às redações já esta noite, assinado por Luís Neves e pelos três secretários de Estado da pasta, o ministro acusa o antigo dirigente de assumir uma atitude de confronto e de prejudicar o funcionamento do Siresp, o Sistema de Comunicações de Emergência do Estado, em plena época de incêndios. Em reação a esta demissão, José Luís Carneiro, o secretário-geral socialista, acusou o governo de ser fonte de instabilidade permanente.
5: Todo o governo tem sido uma fonte de tranquilidade. Nós temos sido nós a cuidar de dar condições ao governo para a estabilidade e para cumprir os deveres que tem para com a população portuguesa. E o que verificamos é que o governo é, em regra, a fonte da instabilidade, da intranquilidade, do desconforto que cria na própria vida das instituições. Aquilo que eu apelo é que o Primeiro-Ministro esteja muito atento a tudo quanto se está a passar nas diferentes instituições.
4: Os apelos do líder do Partido Socialista, José Luís Carneiro, a mostrar-se preocupado com o que se passa com o governo e a acusar o Executivo de ser uma fonte permanente de instabilidade. Após a saída de Ricardo Carrilho, Luís Neves designou o Major-General Nuno Parreira da Silva para o cargo de Secretário-Geral do Ministério da Administração Interna. Como temos conta, já durante esta noite, o Ministério de Luís Neves a avançar como justificações para este afastamento uma quebra de confiança. Luís Montenegro aconselha quem espera pelo seu insucesso político de esperar sentado. Em resposta a Passos Coelho, o Primeiro-Ministro reforça no Porto que Portugal nada ganha em estar acorrentado a partidos à direita do PSD.
6: As decisões estão tomadas, são para levar até ao fim. E eu não tenho dúvidas. Este PSD não precisa, não deve, e o país não ganha nada se estiver acorrentado ao partido que está à nossa direita e que é hoje o segundo partido com representação parlamentar na Assembleia da República.
4: Luís Montenegro, esta noite no Porto, a declaração surge como uma resposta às recentes afirmações do antigo líder do PSD, Pedro Passos Coelho, que admitiu publicamente ontem, em entrevista à SIC, ponderar um regresso à vida política ativa, a encerrar uma intervenção no jantar que decorreu, organizado pelo PSD no Porto. O chefe do governo aproveitou ainda para sublinhar que não governa o país na base das birras e dos complexos de ninguém. Também em reação à entrevista de Pedro Passos Coelho, André Ventura afastou esta noite qualquer entendimento com a atual direção social-democrata.
7: Nunca seria possível com esta liderança atual do PSD. Pedro Passos Coelho disse: tenham coragem de fazer mudanças, de fazer reformas. Eu vejo mais este lado do ter que fazer coisas do que propriamente este argumento deste PSD de Montenegro, Hugo Soares, etc., que já não estão a trazer nada de bom ao país.
4: O líder do Partido Chega, André Ventura, esta noite em entrevista à televisão pública, a afastar qualquer entendimento com a atual direção do PSD. O Sporting está em França com duas baixas na equipa para amanhã, no encontro com o Lens, um jogo na Liga dos Campeões. Na antevisão, o técnico Rui Borges revela que De Bast está de fora por questão física. Rodrigo Zalazar falha o jogo desta terça-feira e também o da próxima semana.
8: Zalazar, para já, pelo menos para esses dois próximos jogos, está fora com toda a certeza. Colasso, sim, sim. O De Bast foi à seleção, acabou por não jogar, estava numa fase que estava a crescer a nível físico, veio algo descondicionado daquilo que é jogo, e no treino sentiu ali um pequeno desconforto, nada de preocupante, mas optámos sim por não correr o risco.
4: Rui Borges com a confirmação das duas baixas. O Sporting Records derrotou por 3-1 o Galatasaray na primeira ronda, enquanto o Lens venceu em casa do Slavia de Praga por 3-2 esta terça-feira. Às 5h45 da tarde, o Lens Sporting tem relatos na TSF.
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3: Estamos a acompanhar a estreia de Portugal no Mundial de Hockey em Patins, edição de 2026. Para já, a seleção portuguesa vai vencendo a Suíça por 2-0 em Assunção, no Paraguai. Relembro que nos outros jogos do primeiro dia de prova, o Chile empatou com Angola 2-2, a França venceu a Argentina por 2-1 e no Grupo A, o grupo de Portugal, a Espanha sofreu, mas venceu a Itália por 3-2. Já vamos voltar ao Paraguai para o relato da segunda parte do Portugal-Suíça. Antes disso, o futebol. Esta noite, na Primeira Liga, o Alverca goleou o Famalicão por 4-1 fora de casa, no jogo que fecha a jornada 8. Já no segundo escalão, o Benfica B venceu em casa por 1-0 frente ao Felgueiras. Ainda na Segunda Liga, o Amarante anunciou o despedimento do treinador Jorge Pinto, depois da derrota no último fim de semana com o Portimonense. O Amarante está no antepenúltimo lugar do campeonato, em zona de play-off de despromoção à Liga 3. Na Arábia Saudita, Cristiano Ronaldo está mais perto dos 1000 golos na carreira. Ronaldo fez um dos golos da vitória do Al Nassr por 3-1 frente ao Neftchi do Uzbequistão, um jogo a contar para a Liga dos Campeões Asiática. Voltamos então até ao Paraguai, companhia do José Santos, para analisar a primeira parte com o Emanuel Antunes e depois também, claro, para o relato da segunda parte desse Portugal-Suíça.
0: Emanuel, Portugal chega ao intervalo a vencer por 3-0 numa primeira parte em que demonstrou superioridade e também eficácia sem precisar de acelerar demasiado o ritmo de jogo.
1: É, os jogadores portugueses a terem alguma contenção, até porque sabem que esta semana de Campeonato do Mundo é muito pode vir a ser muito exigente no caso de Portugal chegar à final e, portanto, a pouparem esforços. É um jogo que, naturalmente, a equipa portuguesa tem de vencer para estar nos lugares cimeiros do grupo, para depois defrontar no outro grupo as equipas de menor posição, na pior classificação. E de facto Portugal a ter que poupar esforços para esta semana competitiva muito intensa, que exige muito e de facto é um grupo complicado, portanto este o grupo de Portugal, que conta com, para além da Suíça, que é o jogo teoricamente mais acessível para a equipa portuguesa, tem outros dois adversários que são a equipa espanhola, que hoje num jogo de facto equilibrado entre duas equipas, entre a Espanha e a Itália, Itália acabou por pender para o lado espanhol na reta final, que acabou por vencer a equipa italiana por 3-2, e um resultado surpreendente no outro grupo. Portanto, a equipa francesa, a equipa do treinador português Nuno Lopes, vencer a equipa argentina, que é uma candidata ao título. Portanto, a equipa francesa, orientada pelo treinador português e do Sporting Clube Tomar, portanto, a subir o seu patamar qualitativo e a vencer uma das candidatas ao título, a equipa argentina, portanto, por 2-1. E, de facto, este jogo, portanto, a equipa portuguesa tem de ser para o Reinaldo Ventura experimentar rotinas, ver quais são os jogadores que, enfim, melhor dão conta do recado, melhor aqueles que melhor se entendem nas jogadas que são desenhadas no balneário pelo treinador da equipa portuguesa, e de facto este jogo serve para isso, para ver, para ganhar algum ritmo competitivo, sem no entanto desgastar-se em demasia, porque vêm jogos mais exigentes para a equipa portuguesa, que vai defrontar ainda a equipa espanhola e a equipa italiana neste grupo, que vai dar no final acesso às semifinais, defrontando as equipas do outro grupo que tiverem menor classificação.
0: Ainda há pouco falavas da França, e Pedro Chambel, numa entrevista, dizia que acredita numa França ambiciosa, diz que há que ter ambição e não descarta a possibilidade de ser campeão do mundo.
1: Sim, a equipa francesa orientada pelo Nuno Lopes tem vindo a ganhar alguns jogadores. Portanto, há poucos anos resumia-se a equipa francesa aos irmãos Benedetto, aos três irmãos Benedetto, que militam no Benfica, no Porto e no Oliveirense. Atualmente, portanto, conta com mais um defensor, que é o Rémi Hernan, que agora rumou novamente ao campeonato francês, mas que teve alguns anos em Portugal, passou pelo Ribadave, pela Juventude de Viana, pelo Sporting Clube de Tomar. Temos o Rosé, que também está na União Desportiva Oliveirense, o jovem jogador da equipa francesa. Portanto, aquilo que faltava no banco da equipa francesa, o Nuno Lopes tem para dar alguma rotatividade à sua equipa, e de facto aqueles irmãos Benedetto são jogadores do melhor que há a nível do hockey patins mundial, e de facto o Nuno Lopes também a conferir alguma qualidade a este conjunto francês, e é um conjunto a ter em conta para este evento, porque de facto ganha cada vez mais jogadores, a equipa de nível elevado, e é capaz de competir. E a seleção portuguesa noutros eventos já experimentou o sabor amargo dos empates e das derrotas, e portanto é um conjunto a ter em conta este da equipa francesa. Mas em teoria, pelo palmarés, portanto, a equipa portuguesa ambiciona chegar ao seu 17º título, enquanto que a equipa espanhola, que tem já este 17º título, procura o seu 18º título e distanciar-se da equipa portuguesa. Mas, portanto, as equipas teoricamente que ambicionam a conquistar este título mundial é a equipa portuguesa, a equipa espanhola e a equipa argentina. Portanto, e no campeonato português militam a maior parte dos... é o campeonato que oferece o maior número de jogadores a estas seleções candidatas ao título mundial deste campeonato do mundo.
0: Numa altura em que começa a segunda parte, rotatividade na baliza portuguesa, a saída de Pedro Henriques, a entrada de Xano Edo, ele tem apenas 25 anos, é Portugal quem está no ataque, remate fortíssimo, a bola sobra para Cian Disley, a assistência, a primeira intervenção do guarda-redes português, era uma bola colocada para Jean Rettenmund, que aparecia ao segundo poste, mas a defesa de primeira ali a tapar, a segurar esse passe que saiu sobre a face lateral direita da área portuguesa para o interior, só que Xano Edo, muito atento, evitou que a mesma chegasse a Jean Rettenmund. Ele tem bola, lá vai descendo, lado direito, tenta a cicada, ali prensado sobre o patim de um jogador português, e a bola vai sobrando para Zé Miranda. Pede calma, manda, organiza, lá vai o número 3 português, tem por trás da baliza Rafa, Rafa olha em frente, à esquerda com Miguel Rocha, é para lá que vai, a bola mais atrás, o Hélder Nunes procura ali um bloqueio, abre-se uma cratera, um passa a entrar e o que é que vai assinalar o árbitro da partida, um dos árbitros da partida, Francisco Carreira. Eu não sei se tens a oportunidade de ver na repetição, é um lance em que tentou ali já no interior da área o capitão português e acaba por ser atingido na perna esquerda, ele que se vai queixando numa altura em que entra a equipa médica portuguesa.
1: É, o Hélder Nunes é atingido pelo stick do jogador helvético que estava na sua marcação. Para além disso, a baliza foi completamente retirada do sítio, portanto a partida não podia prosseguir naquelas condições e, portanto, o árbitro de imediato a interromper. Agora vamos ver se sanciona este lance com mais alguma coisa. É, de facto, há o defensor número 4 da equipa suíça a atingir, portanto, julgo que ser o Jan Sober, portanto, a atingir o Hélder Nunes no braço.
0: E há uma coisa...
1: Poderá ser um lance de grande penalidade.
0: Há aqui também uma novidade, que é o sistema de revisão de vídeo. Cada treinador tem dois pedidos em cada tempo, mas é mesmo, é penalti para Portugal, foi assinalado a falta cometida sobre Hélder Nunes, possibilidade para Miguel Rocha, ele que vai tentar bater o guarda-redes Guillaume Oberson. Estamos com 2 minutos da segunda parte, no Copa Arena em Assunção, no Paraguai. Agora é a mesa que vai falando ali e cá está. Aquilo que falávamos há pouco, vai ser entregue um cartão para que seja revisto o lance. Tem que ser durante os 10 segundos, só depois disso já não dá direito. Agora o delegado da Suíça entrega o cartão ao árbitro de mesa. Não, ele entrega, mas nada resulta daqui. Resulta sim no penalti, ou melhor, não, vão ver mesmo, vão ver agora sim as imagens do lance. Eu não sei se através da repetição dá para ver se há toque para penalti ou não.
1: É, parece-me que é indiscutível o lance. Agora é evidente que a equipa suíça, se porventura com 3 a 0 ainda é possível discutir o resultado, se porventura o Miguel Rocha converter o lance de grande penalidade e se confirmar esse lance de grande penalidade e converter e ampliar a vantagem portuguesa para 4 golos, já começa a ser muito difícil a equipa suíça aspirar qualquer outro resultado que não seja uma derrota significativa, e daí a tentativa dos jogadores do banco suíça reverter esta decisão por parte da dupla de arbitragem, mas de facto parece indiscutível esta falta cometida sobre o Hélder Nunes, esta esticada que acabou por sofrer o Hélder Nunes, o jogador português, no interior da área, e portanto bem ajuizada
0: e agora
1: bem
0: vai ser
1: sancionado o lance de grande penalidade.
0: Vai ser anunciada a decisão da dupla de arbitragem em penalti e por isso Portugal tem a possibilidade de ampliar a vantagem. Estamos com 23-18 para jogar na segunda parte. É o último jogo deste primeiro dia do Campeonato do Mundo. Portugal procura o 17º título, já que a Espanha tem 18 contra 16 de Portugal. Recorde-se que a Espanha é atual detentora do título conquistado há 2 anos em Novara. Vai-se posicionar...
1: E Portugal é o campeão europeu.
0: Cá está, vai-se posicionar o Oberson, entra a baliza, não é fácil porque ele passa acima do travessão com o capacete, vai indicar, bateu, defesa, recarga, golo! Não marca a primeira, defende o Albarsana. A bola sobra para a frente de Miguel Rocha. E este coloca a bola pela quarta vez na baliza da Suíça. Golo de Portugal. Miguel Rocha tentou enganar a primeira, o Albarsana adivinhou, mas à segunda não conseguiu suster o remate, que foi colocadíssimo no ângulo superior direito da baliza da Suíça.
1: É uma grande maturidade do Miguel Rocha, com 33 anos, portanto um jogador que não tirou a cara, não tirou os olhos do guarda-redes para ver onde, e da baliza, para ver onde podia colocar a bola, e de facto colocou-a no sítio certo. Não é fácil perante este enorme, como disseste, este enorme guarda-redes da
0: equipa
1: suíça.
0: Olha, pode ir para mais um golo. Desculpa quebrar-te o raciocínio, porque apareceu cara a cara Zé Miranda perante o Albarsana, fez ali uma simulação, partiu o rins ao guarda-redes da Suíça, mas só que depois a bola foi desviada. Continua Portugal a carregar e golo! Que golaço! Miguel Rocha! Tirem o chapéu ao número 44 de Portugal nesta jogada.
1: É de facto um golo de tirar o chapéu, como disseste. De facto é um jogador que tem uma maturidade, foi evidente no lance da grande penalidade, portanto naquela recarga em que ele não tira os olhos do guarda-redes, mas neste lance ele bate a bola no chão e com isto consegue trair o guardião, que não consegue adivinhar a trajetória da bola. De facto um grande golo, um grande gesto técnico do Miguel Rocha, um grande finalizador, de facto um jogador extraordinário, que de facto está em evidência neste encontro pelos dois golos que acaba por apontar, mas de facto um grande gesto técnico por parte do Miguel Rocha, um grande gesto de grande finalizador.
0: E lá está novamente Portugal à procura, bola no ferro agora.